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2: 9h01 da noite, estamos acompanhando este intervalo de mais um debate na Band. Novamente, pela primeira vez, os candidatos à presidência da República se encontram aqui na sede do Grupo Bandeirantes de Comunicação em São Paulo. Agora os candidatos conversando com os respectivos marqueteiros, assessores de imprensa. Cada candidato tem dois convidados que podem ter acesso ao palco. Os candidatos do Missão, Renan Santos, que recebe instruções neste momento. Ele é o que mais se movimenta pelos estúdios aqui do Grupo Bandeirantes de Comunicação. Ronaldo Caiado, à frente dele, agora está no centro do palco. O candidato do PSD também conversa com dois dos assessores que estão aqui no estúdio principal do Grupo Bandeirantes de Comunicação, e Augusto Cury também recebe instruções. Os três de terno, apenas com gravata, o candidato Renan Santos, do Missão, Augusto Cury, candidato do Avante, com um terno na cor verde, Ronaldo Caiado com um terno coloração azul, e os púlpitos vazios. Da esquerda, para você que nos acompanha pelo rádio, o atual presidente da República, Luiz Inácio Lula da Silva, do PT, tem o púlpito vazio. Ao lado dele estaria Flávio Bolsonaro, candidato pelo PL, também com o púlpito vazio. E ao canto direito, após Augusto Cury, estaria Romeu Zema, candidato do Partido Novo, também não compareceu. Mas os três púlpitos ficam aqui localizados, porque existe também a necessidade de reafirmar que os candidatos foram convidados, mas não estiveram por aqui. Agora os assessores dos candidatos vão saindo do palco, porque os candidatos já vão voltando aos respectivos púlpitos. Haverá novamente um confronto direto, perguntas entre os próprios candidatos, assim como ocorreu no primeiro bloco deste debate na Band. Ao final deste confronto direto, os candidatos têm a possibilidade também de realização de um último minuto para as considerações finais. Agora eles são instruídos, conversam muito os três candidatos, Renan Santos, Ronaldo Caiado e Augusto Cury, se cumprimentam, existe um tom de respeito entre os três. E agora também existe um aviso para que os convidados voltem também para as cadeiras, nas fileiras de cadeiras, não só os convidados dos partidos, mas também outros jornalistas do Grupo Bandeirantes de Comunicação e de outros veículos que estão por aqui. No próximo minuto teremos o retorno do debate. Os candidatos que falaram muito no momento em que o debate foi para esse último intervalo, Renan Santos inclusive chegou a mostrar o celular para Ronaldo Caiado e Augusto Cury, mostrando algo que interessou aos outros dois candidatos. Eles conversam bastante. Existe um tom, inclusive, de uma diferença entre o que ocorre em outros debates, principalmente os debates presidenciais, que são mais acalorados. Hoje, os confrontos, principalmente citando as ausências, majoritariamente de Luiz Inácio Lula da Silva, mas também de Flávio Bolsonaro. Agora as luzes do estúdio principal do Grupo Bandeirantes de Comunicação se apagam. A gente vai ter o retorno deste último bloco de debate, um confronto direto entre os candidatos. Os avisos sonoros vão fazendo esses indícios, a gente até fala um pouco mais baixo, e agora vamos retornar também a este debate que acontece no Grupo Bandeirantes de Comunicação nos próximos segundos, com a fala dos apresentadores. Vamos ao último bloco do debate.

0: Estamos de volta ao vivo para todo o Brasil com este que é o primeiro debate das eleições 2026 entre os candidatos à presidência da República. Um encontro promovido pelo Grupo Bandeirantes em parceria com o jornal Estadão, as TVs Cultura e Gazeta e a Jovem Pan News. O debate também é exibido pela Band News TV, pelas rádios Bandeirantes e Band News FM e pelos canais digitais da Band. Os três lugares vazios aqui no nosso palco foram reservados para os candidatos que não vieram: Luiz Inácio Lula da Silva, Flávio Bolsonaro e Romeu Zema. Vamos então dar início ao segundo confronto desta noite, confronto direto entre os candidatos, pelo sorteio realizado previamente. Quem começa essa rodada indicando quem vai responder é o candidato Renan Santos. Os tempos são os mesmos do primeiro confronto, da primeira rodada de confrontos. Candidato Renan, para quem vai a sua pergunta?
1: Acho que vamos pro Cury de novo.
0: Por favor.
1: Vamos lá. Meus amigos, todos estão ouvindo aqui. Essa eleição foi montada para ser um jogo de cartas marcadas entre o Lula e o Flávio Bolsonaro. Quem está patrocinando esse jogo de cartas marcadas? O Banco Master. Este é um jogo construído pelo Banco Master para que não importe quem ganha. E no jogo aí, quem está sendo montado? É o Flávio que vai perder, o Lula vai ganhar. O senhor Vorcaro tem o seu famoso indulto. O senhor Vorcaro, não fique preso, porque este cara comprou a República inteira. Se este cara ficar em cana, cai a República. Todo mundo sabe disso. Eu gostaria de saber, dado que na vitória de ambos, teremos aqui no primeiro dia, não um indulto ao Bolsonaro, um perdão ao Bolsonaro, mas um perdão ao Vorcaro, eu quero saber qual será o seu papel. O que você vai fazer no primeiro dia do seu mandato, como será o dia 5 de janeiro com Augusto Cury, presidente da República?
2: Obrigado por acreditar na minha candidatura. Renan, corrupção no Brasil é uma vergonha. Sai governo, entra governo, e tudo continua o mesmo. Para mim, nós teríamos que tratar a corrupção como crime hediondo, crime violento. E teria que ter um prazo para julgar. No máximo 6 meses. E para a cadeia mesmo. O escândalo do Banco Master foi um dos maiores escândalos da história do Brasil. E envolve tantas pessoas e tantos políticos que eu fico pensando, será que a política brasileira está tão doente que entra nessa política, pelo menos uma boa parte, aqueles que são mal resolvidos intelectualmente, mal resolvidos financeiramente e mal resolvidos emocionalmente? A política deveria ser uma área onde cada brasileiro teria que ser honrado de maneira notável. Porque a dívida brasileira, ela tem rosto. Tem o rosto do seu filho, de cada criança e cada adolescente. Para vocês terem uma ideia, uma criança nasce no Brasil, nasce devendo 50 mil reais, pagando no mínimo 20% de juros ao ano. 14% da taxa Selic, mais o spread de 5% a 6%. Portanto, cuidar do dinheiro público é cuidar do futuro da nação brasileira. Eu não dependo do poder, eu não preciso do dinheiro do poder, não preciso do prestígio do poder, eu tenho mais do que a grande maioria dos políticos jamais sonharam em ter. E pode ter certeza, se eu sentar na cadeira de presidente, se eu for digno do seu voto, nós vamos mudar essa nação. A corrupção vai ser tratada como crime violento, porque é um crime contra o seu filho, a sua família e o seu futuro.
1: Obrigado, Cury. Em resumo, o primeiro dia de governo Renan Santos, acho que o Cury vai falar que eu sou muito agressivo novamente, faz parte. Eu vou iniciar um banho de sangue contra os membros das facções. Mas vamos passar a rapa nesses caras. Se você mora no Rio de Janeiro, as tropas vão subir as favelas e vão libertar as favelas que hoje estão na mão do Comando Vermelho. Lá no Ceará, eu vou em Santa Quitéria tirar o Comando Vermelho e vou libertar a Fortaleza. A Bahia, que hoje está na mão até de facção, que se você usar uma roupa da Adidas, eles vão matar você, nós vamos passar por cima deles. Se eles se entregarem, ficarão presos por 30, 40, 50, 60, 70 anos. Se quiserem lutar, vão encontrar algo que eles nunca viram na vida. Forças federais, guardas municipais e as polícias estaduais atirando em vagabundo como se não houvesse amanhã. O que eu preciso? Retomar o território brasileiro, isso se inicia no dia 1 do nosso mandato, e logo em seguida fazer as reformas econômicas que vão permitir, aí sim, que você consiga comprar um celular e não se endividar e depois andar na rua sem ninguém roubar ele. Se a gente conseguir fazer isso no meu primeiro ano de mandato, teremos um país indo para o caminho certo.
2: Muito obrigado, Renan. Pior do que o crime organizado é o Estado desorganizado. Eu sou membro da International Policy Association, onde reúne mais de 500 mil policiais federais do mundo, pelos relevantes serviços que eu prestei já há muitos anos para a Polícia Federal, treinando em gestão da emoção, e também o fiz várias vezes e gratuitamente para a Associação de Magistrados do Brasil, para o Ministério Público e assim por diante. Eu tenho um projeto chamado FATO, Força de Alerta Total. Nós temos que incorporar, valorizar, trabalhar a nossa Polícia Federal, que na minha opinião é uma das melhores polícias federais do mundo. O FBI tem 38 mil policiais, a nossa polícia tem menos de 15 mil e faz todo o trabalho que tem de maneira heróica, mas não pode ter interferência política como está tendo. Vai se integrar a Polícia Federal com a Polícia Militar, cerca de 400 a 410 mil policiais militares, com a Polícia Civil, com a Polícia também rodoviária, e uma polícia que eu quero criar, a Polícia Foco, 5% da força de trabalho de todos os municípios convertidos numa polícia de combate. Foco, vamos acrescentar mais 400 mil policiais que serão treinados pela elite dessas forças de segurança. Assim, de fato, vamos ter um ecossistema tão poderoso que vamos chegar antes do crime. Pior do que, reitero, o crime organizado é um Estado desorganizado, porque se o corpo é saudável, é muito menos factível de ser contaminado por crimes e por vírus e bactérias e, consequentemente, um paralelismo contra a criminalidade.
0: Obrigada.
2: No governo.
0: Agora, pelo sorteio prévio, quem segue fazendo a próxima pergunta é o próprio candidato Augusto Cury, que tem que necessariamente dirigir a pergunta ao candidato Ronaldo Caiado. Por favor, um minuto.
2: Querido Ronaldo Caiado, a vida é bela e breve, como gotas de orvalho. Parece que nós dormimos e acordamos com essa idade, né?
3: Tem muito tempo pela frente.
2: É, nós acreditamos que vamos morrer com 120 anos, né? Caiado, nós sabemos que a educação brasileira, ela é cruel em alguns aspectos. Temos 7 milhões de jovens no ensino médio. E apenas 20% deles fazem ensino técnico. Técnico de enfermagem, técnico de tecnologia de informação, técnico de inteligência artificial e técnico também de marketing digital e assim por diante. No seu governo, você pensa em fazer uma revolução no ensino técnico? Porque fazer 3 anos de ensino médio sem o ensino técnico é quase que uma atrocidade. O que, que você acha disso?
4: Bom, esse tema é de uma relevância ímpar. Eu sempre me dediquei à educação. Eu não tenho dúvida que construir, porque tudo que eu estou falando aqui, gente, de educação, de saúde, segurança, de emancipação do ponto de vista social, amanhã de inteligência artificial, que é o Centro de Excelência em Inteligência Artificial em Goiás, em desenvolvimento na área de parceria em terras raras, tudo isso eu já realizei em Goiás. É por isso que eu quero dizer a cada pessoa que está me assistindo nesse momento, a senhora dona de casa, que hoje não tem coragem de sair com o seu telefone, a senhora dona de casa, que sabe que não tem como montar sua feira, a senhora pode ter certeza que o Caiado lá, a senhora vai viver tranquilamente, a senhora vai poder viver em paz, a senhora vai viver num outro mundo. E se tiverem dúvida, pega o número 62, que é o código de Goiás, liga para qualquer pessoa e veja se isso não é realidade. É por isso que eu quero pedir a vocês essa oportunidade, para que vocês entendam que quando tem autoridade moral, coragem pessoal, a gente resgata essa condição. Mas aí, eu rapidamente, voltando a esse assunto, dizer a vocês, educação é aquilo que eu me empenhei desde o segundo ano do ensino fundamental. Eu criei uma criança junto aos prefeitos e prefeitas para levá-los em condições de serem competitivos. Gente, olha, nós ganhamos os maiores concursos no estado, fora do estado comparativamente. Temos os melhores colégios estaduais do Brasil. Eu me empenhei em dar a eles dignidade, dar a eles alimentação correta, segurança. Olha, acabou a criminalidade nas escolas. As crianças hoje têm laboratório de física, química, biologia, informática. Hoje nós temos uma preparação junto ao sistema S brasileiro, que é o que você perguntou, para que essas pessoas pudessem ter uma profissionalização hoje. Ampliarei muito isso, ele vai sair com 2 diplomas. Isto aí não foi levado adiante porque realmente o governo Lula simplesmente não prestigiou essa situação. É a pessoa já começar a ganhar o seu próprio dinheiro exatamente no final do ensino médio.
2: Obrigado, Caiado. Os professores, como eu disse, são cozinheiros do conhecimento que preparam alimento que não tem mais apetite devido à intoxicação digital. Nós temos que repaginar os currículos do ensino fundamental, ter aula de empreendedorismo, aula de gestão financeira, oratória, porque 75% dos jovens têm glossofobia ou medo de falar em público. E além disso, nós precisamos ter muito esporte para prevenir 2 drogas, a droga química, cocaína e crack, por exemplo, e a droga digital, porque o digital mexe com o ciclo da dopamina e da serotonina e gera alta dependência. Agora, Caiado, eu quero saber quais são os índices do ensino técnico no seu governo. 20% é a média do Brasil. Quantos por cento dos jovens do seu estado têm feito ensino técnico para poder ter um lugar ao sol numa sociedade altamente competitiva e que vai ser virado de cabeça para baixo com a robótica e a IA?
4: Olha, nós sabemos que tem coisas distintas. Percentual é muito relativo. O que eu posso dizer a você é que quando eu cheguei no governo do estado, nós tínhamos exatamente pouco mais de 250 jovens fazendo isso. Nós fizemos uma grande parceria, Augusto, com o Sistema S. Então, as coisas não acontecem do dia para a noite. E nós reestruturamos esse apoio e fizemos também um processo de tutoria acompanhando esses jovens e tivemos aí, sim, a necessidade de ter as oficinas para qualificar essas pessoas. Então, é isto que a gente não pode colocar como sendo abrangência total de todos os alunos, porque nós precisamos que a escola técnica tenha uma estrutura que só hoje o Sistema S tem no Brasil. Então, isto tem uma certa limitação. Mas eu vou dizer mais a vocês. Eu acredito tanto na educação que os resultados de Goiás, eu tenho certeza que daqui 10 anos será uma outra geração. Uma geração que terá acesso àquilo, gente, que é o Centro de Excelência em Inteligência Artificial. Naquele momento em que eu entrei no governo quebrado, eu repassei 12 milhões à Universidade Federal de Goiás e construí o maior centro de referência da América Latina. Hoje, nós criamos a primeira Universidade de Inteligência Artificial do Brasil. A primeira. Hoje, quando você acessa qualquer iFood, é plataforma de Goiás. Quando você acessa hoje uma seguradora, quando você acessa hoje o serviço da Natura, quando você acessa vários serviços, você tem exatamente o desenvolvimento da inteligência artificial, do conhecimento que nós demos conta de fazer chegar e sermos referência no Brasil em parceria com a NVIDIA.
0: Obrigada. Candidato Ronaldo Caiado, o senhor agora fecha essa rodada de confronto dirigindo a sua pergunta para o candidato Renan Santos, que é o único que ainda não respondeu nesse bloco. Por favor, 1 minuto.
4: Sou eu?
0: É, o senhor pergunta para o candidato Renan Santos.
4: Bom, eu vou perguntar ao Renan. Renan, o que nós estamos assistindo hoje é o seguinte, como é que pode o eleitor ser obrigado a votar? Ele está lá obrigado a votar, senão ele vai ser multado, vai ter penalidade. E de repente, os 2 candidatos, o Flávio e o Lula, tá certo? Que são os maiores em rejeição, têm a disfarçatez de realmente não respeitar a opinião pública, de virar as costas para a população, achando que já estão eleitos. E, de repente, eu pergunto a você, eu pretendo, tá certo, chegando ao governo, encaminhar ao Congresso Nacional uma lei para que todo candidato, da mesma maneira que ele registra o programa de governo dele, ele tenha que estar presente nos debates. O que que você pensa em relação a essa proposta?
1: Posso te falar, Caiado? Adorei a proposta. A gente não precisava nem esperar você ganhar a eleição, porque naturalmente eu irei ganhar. Mas nós podemos pegar a bancada do meu partido, do seu, e já protocolar isso no Congresso Nacional, porque o que a gente está assistindo agora nessas eleições é uma piada, é um absurdo. E o que eu preciso colocar, eu volto a repetir, tenho que vir aqui novamente nos púlpitos. Isso aqui é um jogo de cartas marcadas. O Lula quer que o Flávio Bolsonaro seja candidato, ele quer. Porque o único candidato que o Lula é capaz de vencer é o Flávio. O Flávio é fraco, o Flávio não é inteligente, o Flávio tem gravíssimos déficits cognitivos. A última vez que o Flávio participou de um debate, ele teve problemas gástricos. Não quero atrapalhar a pessoa que está em casa, ele está jantando. Teve que ser levado embora, carregado. O Flávio é aquele cachorrinho que saiu machucado na ninhada. E olha que os irmãos dele são Carluxo, Jair e Renan. É difícil a situação ali. Então o Lula quer que o Flávio seja candidato. Flávio é envolvido em todos os escândalos de corrupção possíveis. Flávio vê um escândalo de corrupção e fala, quero, preciso. E aí o Lula vê isso e fala, o único cara que eu me sinto seguro para concorrer no segundo turno é o Flávio, porque o Flávio consegue competir com o Lula nos próprios escândalos. Na verdade, eles fazem competição, Caiado, para ver quem consegue, vamos dizer, eu tô no Master, meu ministro, do ministros do Lula, eu recebi mais. Aí o Flávio, não, agora eu vou fazer um filme e vão me dar dinheiro. Esse é o jogo que eles querem. No segundo turno, o que eles querem, Caiado, é fazer uma disputa para ver quem é mais amigo do Daniel Vorcaro. É isso que eles querem fazer. Nós não podemos permitir isso. Eles estão fugindo como cadelas, porque eles sabem muito bem que quando eles tiverem um contraditório, eles estão acabados.
4: Muito bem.
5: Por favor,
4: eu quero neste momento deixar claro que, olha, por que que eles não vêm ao debate? Por quê? Como é que eles vão explicar? E no primeiro momento, eu disse, olha, Flávio, explique o que estão denunciando e falando a seu respeito. Ele realmente não deu satisfação, não explicou o Dark Horse. Ou seja, ele exatamente fugiu da explicação à sociedade. Como é que um candidato à presidência da República pode querer ter a presunção da inocência, sendo que ele não explicou aonde foi parar esses milhões e milhões de reais? Esse é o fato que realmente o impede de... Então você tem uma característica de dois candidatos. O primeiro candidato tem o Dark Horse, que esse vocês conhecem. E o Lula tem o Dark Lobby. Aí é a Roberta, tá certo? E também o segundo, e o Lulinha, que é o artista.
5: Obrigada, candidato. Candidato, tempo encerrado já. Preciso interrompê-lo, porque o seu tempo encerrou. 2:22 para o candidato Renan Santos concluir a tréplica.
1: Maravilhoso, eu adorei a do Dark Lobby também. É impressionante. E assim, a gente está sendo muito enfático para ver se na próxima eles vão ter a dignidade de comparecer ao debate para no mínimo se defender. Porque um homem que não tem honra não se defende, fica fingindo que nada está acontecendo. O Flávio ontem foi para Barretos dançar. Tava dançando, igual um imbecil lá em Barretos. O Lula, coitado, tem que ficar lá com aquela janja. Era mais fácil ter vindo no debate, queria ter companhias melhores. A situação é assustadora. Assustadora para o nosso país. E proposta nenhum tem. Preciso lembrar aqui, o Flávio estava falando que ia dar celular de graça. Se você é mulher, porque todo mundo agora, a mulher vai decidir a eleição. O Flávio, já sei, eu vou dar um celular de graça para a mulher. Cara, você é idiota, Flávio. Vai custar mais de 100 bilhões de reais por ano para fazer essa brincadeira imbecil. A gente não tem dinheiro para isso. Aí o Lula, o que ele vai falar? Sei lá, eu vou te dar um pé de meia. O Lula até desistiu de apresentar a proposta. Ele não tá nem com um saco, porque a maior parte do tempo ou ele tá bêbado ou ele tá com a janja. Melhor ficar bêbado nessas horas, né, presidente? Eu tenho o livro amarelo, que é um livro de propostas. 460 páginas com propostas pro Brasil. Trouxe aqui de maneira ilustrativa para mostrar. Tem que acreditar no que faz. Tem que ter projetos para todas as áreas do Brasil. É mais livro amarelo, é mais construção, é mais pesquisador fazendo isso, sem ter precisado de dinheiro público para ter feito, usando gente ao redor do Brasil, molecada que estuda em Harvard, brasileiros, molecada que estuda nas melhores universidades brasileiras, construindo proposta, e menos ser fujão e preguiçoso. Eles querem comprar o voto das pessoas para as eleições. É esse o jogo. Estão comprando prefeito, comprando governador, indo fazer dancinha ridícula, constrangedora. E aí, a política brasileira se torna uma piada. O nosso país está indo pro buraco. Está tudo quebrando, juros está lá no talo. Ano que vem uma quebradeira generalizada. E em vez desses caras estarem aqui conosco, discutindo na Bandeirantes, eu volto a repetir. Eles querem um jogo de cartas marcadas. E ainda falo, tá? É que eles não vão pro segundo turno. Se fossem, nem debate teria. Porque eles fugiriam. Porque tudo que o Flávio Bolsonaro quer é perder a eleição pro Lula, continuar mandando na direita, porque ele acha que a direita é um bordel, que eles vão ficar cafetinando todo mundo, tá? E o Lula sabe que tem esse cara fraco e ganha. Aí o Flávio não vai preso fazendo um acordo com o Lula, com o Xandão e com o Vorcaro lá em Brasília. Eles vão ficando ricos, você fica pobre, mas aí vai se encontrar no domingo no churrasco da família e todo mundo vai brigar. Esquerda, direita. Gente, esquerda e direita estão roubando você junto. Não importa a mão, importa o roubo.
5: Obrigada. Esta foi a última resposta dessa rodada. A partir de agora, cada candidato terá 1 minuto e meio para suas considerações finais. A gente também segue a ordem do sorteio definida previamente. E quem começa, então, se despedindo com as suas considerações finais é o candidato Ronaldo Caiado. Por favor, candidato, 1 minuto e meio.
4: Eu quero me dirigir agora a toda a população brasileira. Tudo que eu falei aqui vem de uma experiência de 40 anos de vida na política. E vocês nunca viram nada que atingisse a minha honra. Vocês nunca me viram em rachadinha, em petrolão, em Vorcaro, em Master. Vocês nunca me viram aí vinculado à bandalheira de roubar aposentado. Vocês sempre me viram como médico, um cirurgião que sou. Uma pessoa que tem um orgulho enorme da minha família. Que eu, minha mulher, Gracinha, meus filhos, Ronaldo Filho, Maria, Ana Vitória e também Marcela, nós andamos com dignidade pelas ruas. As pessoas nos respeitam. Minha senhora, por favor, nos ajude a pensar neste momento. Se esses dois não têm coragem de vir a um debate, eles não têm como explicar todos os escândalos que eles estão envolvidos. Você, nesse momento, ao invés de refletir melhor, ainda os mantém num patamar ainda de chegarem ao segundo turno? Como é que vocês podem aceitar esse café requentado, que vocês já viram eles, todos eles já tiveram oportunidade? Dê uma chance para o Brasil dar para seu filho, minha senhora, a oportunidade de poder amanhã ter a chance de crescer, ter uma educação de qualidade, poder ter saúde para seus filhos, poder para sua família, ter segurança pública, programas emancipadores. Acreditem no Brasil, tenham coragem, vamos juntos mudar o Brasil.
5: Obrigada, candidato, muito obrigada. Agora o próximo a fazer suas considerações finais é o candidato Renan Santos em 1 minuto e meio. Por favor, candidato Renan Santos.
1: Há 10 anos atrás, eu convoquei as manifestações que derrubaram a Dilma Rousseff. Aquele governo corrupto dela caiu. O Brasil estava todo cheio de esperança que o futuro podia ser melhor. As pessoas saíram às ruas, as pessoas brigaram, defenderam a Operação Lava Jato. O Brasil parecia que estava mudando. Aí chegou a família desse cara aqui ao poder, trocou toda aquela luta e trocou toda aquela esperança pela salvação junto ao STF deste cara que cometia o crime de rachadinha, que pegava o salário do funcionário fantasma no gabinete, botava um pedaço no bolso e depois saía comprando casas. O Brasil não precisa ser traído por essa gente, nem ser pautado por essa gente. O Brasil pode ser uma das 5 maiores nações do mundo que vai sentar com Rússia, China, Índia e Estados Unidos para definir tudo o que importa no mundo, para falar de terra rara, de tecnologia, de inteligência artificial, que vai debater e discutir, vai gerar classe média, que vai fazer com que o Nordeste se desenvolva economicamente, que vai fazer com que a região Centro-Oeste tenha infraestrutura para exportar tudo, para que a gente volte a produzir carro, para que a gente não apenas exporte nossas matérias-primas, mas crie marcas internacionais, para que o Brasil seja esse grande país que ele nasceu para ser. Nós somos a maior experiência tropical do mundo, nós nascemos para ser o maior país do sul global. Nós nascemos para liderar e não passar vergonha. Nós estamos hoje sendo o país da migalha. E se você vive de migalha, é porque você aceita alguém que te trata como bicho. E esse alguém não está fazendo isso porque é bom para você. Ele faz isso porque, acima de tudo, porque esse cara é um ladrão.
5: Por favor, candidato, você não pode apresentar papéis, documentos, né, durante...
1: Ok.
5: Pode concluir. É, agora o tempo esgotou. Bom, muito obrigada. Obrigado, muito obrigada. Bom, seguindo a ordem aqui, quem termina, então, com as considerações finais é o candidato Augusto Cury. Por favor, 1 minuto e meio.
2: Eu sou casado há 43 anos, sou apaixonado pela minha esposa, conheci ela na faculdade de medicina. Minha história foi uma história muito difícil. Papai e mamãe, como eu disse, morávamos em 8 num quarto só. Sou filho de escola pública em toda a minha trajetória acadêmica, até na faculdade de medicina. Fiz mestrado e doutorado e tive muito sucesso. E agradeço a Deus profundamente pelo sucesso que eu tive, não apenas como psiquiatra mais lido do mundo, não mais lindo, ela talvez, minha esposa, me ache mais lindo, mas o mais lido do mundo, publicado em mais de 90 países,

0: vocês. Tradição aqui na Band, dá a largada, oferecendo ao eleitor um espaço de reflexão. Em nome das empresas do PUL, eu quero agradecer a presença de todos os candidatos. Muito obrigada pela presença a todos vocês na plateia, especialmente a você de casa que nos acompanhou até agora.
1: Em caso de segundo turno, já está acertado com as campanhas que o primeiro debate acontece aqui na Band e eu vou aparecer com voz.
0: É isso, a seguir você acompanha um canal livre especial aqui na Band. Uma ótima noite, ótima semana. Repercussão do debate amanhã no Jornal da Band também. Olho no voto, olho na Band. Tchau, tchau. Obrigada demais. Obrigada.
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3: O nosso canal livre logo após esse debate com os candidatos que aceitaram vir ao debate da Band, comparecer ao debate da Band, junto com o PUL, formado também com o Estadão, com as TVs Gazeta, Cultura e também com a Jovem Pan, apoio do YouTube e, claro, todo o grupo Bandeirantes de Comunicação. Rádio Band News FM, Bandeirantes, Televisão Aberta, Band News TV e uma grande cobertura. Esse é o compromisso histórico do grupo Bandeirantes. Há praticamente 40 anos... Desde 89, a Band tem um compromisso com você, eleitor. Se alguém eventualmente não aceita, não participa e não tem esse compromisso, a Band segue o seu compromisso. A Band não abre mão de seguir com o seu compromisso, que é estar ao lado do eleitor, te ajudar a escolher o voto e fazer parte desse processo democrático. Essa é a questão e ponto final. Aliás, quem começou com esse histórico está aqui no estúdio com a gente, que é o Fernando Mitre, e conhece e fala muito sobre isso e poderá falar ao longo do nosso programa. A gente está aqui também com os cientistas políticos Daisy Ciocari e o Fernando Schiller para esse nosso canal livre. E a gente já em instante vai chamar os nossos repórteres direto lá no estúdio do debate para conversar uma análise ali final de cada um dos três, desses três que puderam participar. Olívia Freitas está com a gente. Olívia, com qual candidato você está? Boa noite.
4: Oi, Schneider. Boa noite para você, para todos que nos acompanham no Canal Livre. Comigo agora, candidato Ronaldo Caiado, do PSD. Candidato, uma boa noite. Por favor, a sua avaliação da participação do debate.
5: Olha, extremamente importante. Eu acho que respeita a democracia, respeita o cidadão brasileiro, que precisa, nesse momento agora, poucos dias das eleições, uma campanha curta, precisa reconhecer os candidatos. A fuga de um candidato é um desrespeito, é um desprezo com a população brasileira. Isso é inaceitável. Como é que você vai votar em alguém que você não conhece, sendo que o currículo de um é a sua certidão de nascimento? O currículo do outro são escândalos por todo lado. Então, a sociedade brasileira precisa dar uma oportunidade para as pessoas que vêm para o debate, para as pessoas que realmente aqui se posicionam com plano de governo. E eu, ao trazer aqui, eu não trago nada na tese do achismo, eu trago aqui exatamente o que eu construí com a minha vida e, ao mesmo tempo, como governador do Estado, mais bem avaliado do país durante todos os meus 7 anos de governo. E é isso que a gente espera, poder ter essa oportunidade, porque não é possível que esses candidatos, que são os mais rejeitados, possam ter amanhã a chance de continuar ou amanhã virem a governar o país de novo.
4: Candidato, muito obrigada. De outro ponto aqui do estúdio, quem fala é o repórter Márcio Campos.
6: Oi, Olívia. Obrigado. Com o candidato Renan Santos agora, que participou desse debate. Candidato, boa noite para o senhor. Qual a avaliação que o senhor faz desse debate, candidato?
7: Magnífico, magnífico. Eu acho que esse debate serviu para mostrar as propostas minhas, do Caiado, do Cury, os três em alto nível, falando de proposta em alto nível, e também para deixar um recado para o Fujão, que vai doer muito fugir do próximo debate. O que eles fizeram com a Rede Bandeirantes de Televisão é uma vergonha. Este debate, que sempre se inicia desde 89, é um baluarte da democracia. Esse debate é a base de tudo, essa canção. Todo mundo que conhece um pouquinho de democracia no Brasil conhece essa canção. Portanto, não vir aqui, nesse palco, é um desrespeito com a Band e com a democracia brasileira. E acho que eles pagaram um preço bem grande. Acho que eles vão repensar agora se vão fugir dos próximos debates.
6: Muito obrigado, candidato Renan Santos. Olívia Freitas.
4: Márcio, aqui comigo, o candidato Augusto Cury do Avante, candidato por gentileza. Sua avaliação sobre a participação no debate.
8: Eu fiquei muito feliz em ter participado do debate, mas quase...

0: Eu não participo pelo comportamento do Lula em fazer uma entrevista no mesmo horário do debate. Isso é um desrespeito. O Brasil está polarizado, está adoecido. Eu, Luiz Tiber, meu querido amigo presidente do Avante e também meu vice, Júlio Delgado, nós temos um projeto de nação para pacificar esse país. Mas as pessoas que polarizam esse país, que dividem as famílias, que falam que nós temos dois barcos, no fundo temos um barco só, isso está completamente incorreto, isso é insano, isso é injusto e eu estou profundamente magoado. Para romper essa polarização, eles têm que estar juntos para discutir ideias e não para querer ter o poder pelo poder.
1: Candidato, muito obrigado pela sua participação. Eu volto com vocês no estúdio, pessoal.
2: Obrigado, Olivia. Obrigado, Márcio Campos e aos candidatos também. Esclarecendo para quem está acompanhando agora o nosso canal Livre, tanto o candidato Lula quanto o Flávio Bolsonaro haviam dito antes que não compareceriam ao debate. A gente vai discutir isso aqui, a estratégia de campanha política. Mas o candidato Romeu Zema, que foi governador de Minas, avisou hoje, horas antes, que não viria ao debate. Ele que praticamente não tem tido campanha, tempo de campanha, desistiu em cima da hora. É, quase que se tivesse equiparado aos outros em termos de porcentagem, como se tivesse alguma lógica, algum bom senso nessa decisão, nessa estratégia. Mas eu queria só pegar aqui uma palavra do Fernando Mitre, porque aos 47 segundos do tempo, antes ali do debate começar, o Augusto Cury ficou na frente da Band, fazendo uma live, etc., e dizendo que não entraria, não participaria. Acabou aos 47 do segundo tempo, como ele mesmo colocou ali, decidindo participar. Nossa equipe toda, Valdinete, enfim, todo mundo participou. O Mitre também nesse convencimento, hein? Mitre, a essa altura do campeonato, você está vivendo cada uma, meu amigo. Boa noite para você.
3: Pois é. Quem acha que existe uma experiência fixa e clara de produção de debate, está cometendo um grande erro. Cada debate tem suas novidades. Essa hoje foi uma novidade para mim, né? Eu me senti até jovem, começando a vida como produtor de debate, indo atrás do Augusto Cury lá fora para trazer ele para o estúdio.
2: Só rindo.
3: Agora eu não entendo o seguinte, eu não entendo a estratégia do Zema. Porque o Lula e o Flávio, eu entendo, é raro. Cometer um erro, a gente pode conversar sobre isso. Mas tem uma estratégia. O Zema, eu não entendi.
2: Zema com dois pontos na pesquisa, Deise. Dá para explicar?
3: Qual é o problema do Zema?
2: Tem alguma lógica? Uma decisão como essa? Não. Ou ele, que já estava quase que insignificante nas pesquisas, permanecerá uma decisão como essa?
4: Não, Rodolfo, eu até perguntei para o professor, para o Schiller aqui, antes de começar o programa, eu tô louca ou ele abandonou a eleição?
3: Porque dá a impressão de que ele jogou a toalha.
4: Porque não faz sentido. E pelas pesquisas, como ele não tem uma rejeição muito alta, ele provavelmente seria um dos menos atacados. Então não faz sentido não aparecer no debate. Eu acredito que jogou a toalha. Não tem outra explicação. Era o momento dele se fazer conhecido nacionalmente, de ter um pouco de destaque ali, de mostrar as propostas. De novo, não tem uma rejeição tão alta assim, então poderia, não seria tão atacado, desperdiçou.
3: Agora, esse hábito, né, que vem de algum tempo, do candidato não comparecer ao debate para fugir dos ataques, isso não está sendo aceito mais pelo público. O público não aceita isso. Isso não funciona. Houve um momento que até era possível que se aceitasse. Hoje, não. É um mau passo.
2: O Chile,
5: não, vamos lá, né? Eu concordo inteiramente. Assim, os candidatos não vêm no debate por uma simples razão. Tem medo do contraditório. Querem evitar o contraditório. Esse debate que a gente viu hoje, ele foi um debate ao mesmo tempo propositivo, ou seja, teve discussão de... Inegavelmente teve discussão programática, mas foi um debate também agressivo, quer dizer, ele misturou as duas, foi agressivo...
2: Principalmente do Renan Santos.
5: Principalmente do Renan Santos, que usou claramente essa estratégia. Por quê? Porque o debate é uma plataforma para as redes sociais e para a internet, para o mundo digital. Desse debate, toda semana vai ser pautada por esse debate, pelas imagens produzidas pelo debate, pelas frases, pelas expressões, pelas ideias, enfim. Então, ele é uma plataforma. Agora, é uma plataforma contraditória, é uma plataforma de risco. De risco, por quê? O candidato... qual é a lógica de um debate? O candidato é obrigado a responder o que ele não quer responder. Ele tratar de temas que ele não quer tratar. Então, quer dizer, no marketing político, ou numa entrevista, ou com a tribo, ou enfim, na propaganda da televisão, ele fala o que ele quer. Dos temas que ele quer, só que no debate ele fala o que ele não quer. Só que o candidato falar o que ele não quer é do interesse do eleitor. Quem ganha o eleitor, isso é que nem mercado. As empresas brigam, quem ganha é o consumidor. Na política, os candidatos brigam quem ganha o eleitor. É para isso que é feito o debate.
3: Mesmo porque não há política sem risco. Ninguém vive politicamente sem risco. Fugir do risco é uma atitude quase antipolítica.
5: E aqui eu me permito só complementar um ponto, eu concordo com vocês. Realmente, o inexplicável é o Zemo. Como disse bem a Deise aqui, ele não corria praticamente nenhum risco, e mesmo assim não foi.
2: Então... Exato. Porque qual é a alegação da campanha do Flávio Bolsonaro? Já não é para a Band. Lembrando que Lula não foi à sabatina da Globo News, por exemplo, e Flávio Bolsonaro também não foi. Então, qual é a alegação da campanha de Flávio? Já não é de hoje. Onde o Lula não for, o Flávio Bolsonaro também não vai. Por quê? Porque sem o Lula, ele vai virar o ataque preferido de Renan Santos, de Caiado e por aí vai. Você discorda pela lógica colocada pelo Mitre, pelo Schiller, mas você diz, estão lá em cima e estão numa estratégia. É. O Zema, por favor, coloca aí a pesquisa que saiu, a última que saiu, foi Datafolha na última sexta-feira. A gente vai olhar... os números dos candidatos. Você vê aí, depois a gente coloca o segundo turno, Deise, mas ó, você tem Lula lá com 39, o Flávio Bolsonaro 33, o Caiado 5, o Renan Santos 4, o Zema 3. Em algumas pesquisas ele aparece com 2. E o Augusto Cury está com 2. Ou seja, ele não seria, ao contrário da alegação do Flávio Bolsonaro, ele não seria o alvo preferido. E ele poderia tentar sair dos 3, dos 2, etc., para ficar um pouco mais conhecido, né? Realmente, eu gostaria de entender a estratégia. Vai ganhar um prêmio maravilhoso, para não dizer o contrário, quem desenha a estratégia da campanha de marketing do Zema nessa decisão. Pelo amor de Deus, Deise.
4: Não, e o Zema, que até pouco tempo atrás estava batendo em todo mundo, inclusive no Flávio, né? Pegando, inclusive, algumas pautas do Flávio Bolsonaro, puxando para ele, né? O discurso anti-STF... Ninguém entendeu, não fazia sentido nenhum. E aí você percebia ali, nós até falávamos na Band News, né? Você percebia ali uma disputa para ver quem seria o nome da direita para além do Flávio Bolsonaro, né? Tinha uma disputa muito grande entre o Caiado e o Zema. Então se imaginava que, bom, ele vai chegar no debate e vai chamar a pauta da direita para ele. Não, nem apareceu. Perdeu a oportunidade de ouro dele. Perdeu a oportunidade.
5: Tem outro detalhe nisso, né? O Zema é até contraditório com o Partido Novo, né? Porque você tem um partido... O grande desafio do Zema na campanha do Partido Novo é fazer a cláusula de desempenho. E essa plataforma aqui em TV aberta, no domingo de noite, você tem 27 estados, tem que fazer deputado federal, tem que fazer senadores, tem candidatos ao governo, mas especialmente ao Congresso Nacional. Então ele perde um horário nobilíssimo para exatamente divulgar o quê? O Partido Novo, as ideias do partido. Entende?
2: Isso, ainda tem esse ponto.
5: Eu tenho certeza, vou dizer que eu tenho certeza, os candidatos do Partido Novo nos estados, nesse momento,
2: devem estar
5: tão profundamente decepcionados.
3: Claro.
5: Porque perdeu uma plataforma por uma idiosincrasia, por uma avaliação errada. Esta é uma clássica avaliação errada de marketing.
3: Totalmente errada. E vai diretamente contra o interesse dos candidatos ao parlamento.
2: Eu só queria, Mitre, dar um dado aqui, que eu acho que do Rio de Janeiro pode ilustrar o que é uma ausência. O Datafolha de sexta-feira, que também trouxe o número de estados, no Rio de Janeiro, o Eduardo Paes continuou no patamar de 40%, 41%, e ele não foi ao debate da Band. E o Douglas Ruas, que tinha 9%, que é o presidente da Assembleia Legislativa, que era absolutamente desconhecido, e a campanha começou agora e tal, ele, de 9%, na última pesquisa agora da Datafolha, ele pulou para 19%.
3: Subiu 10%.
2: O púlpito do Paes, que teria, entre aspas, o que falar, etc., ficou vazio. E o Douglas Ruas teve mais tempo para falar. Até no debate colocado em algumas questões, ele conseguiu se sair bem, pelo que o Carlos Andreasa, nosso jornalista, analista político, acompanhou no Rio de Janeiro e nos disse aqui no dia. E o Douglas Ruas subiu 10 pontos. Eu só estou pegando esse exemplo, Chile, para mostrar que, às vezes, atitudes em debate, não só pela ausência, pelo púlpito vazio, mas pelo espaço que você dá para o outro eventualmente crescer, pode ter consequências futuras em pesquisas, né?
5: Inclusive, o Zema cresceu em Minas Gerais. O Zema, quando fez a primeira campanha, ele era completamente desconhecido e não tinha tempo de rádio e televisão. Porque o Novo não tinha tempo. Ele cresceu nos debates, em grande medida. Ou seja, então ele está perdendo exatamente a mesma estratégia que fez ele virar, em algum momento, governador. Não é inexplicável, né? Mas cá entre nós, é lamentável a ausência de todos.
2: Todos,
5: né?
2: Claro.
3: É claro. Né? E o grande prejudicado aí, além dos candidatos que não ganham com essa ausência, não ganham, mas o grande prejudicado é o público, é o eleitor, é o brasileiro, diante de problemas cada vez mais graves, nunca se necessitou tanto de um debate aprofundado sobre os problemas do país como agora, nunca. E essa campanha é pequena, o tempo é curto.
6: Deise.
4: Não, o Marcelo estava mostrando ali da sala Google os temas mais pesquisados pelos eleitores, agora um pouquinho antes do debate, e me surpreendeu bastante porque o eleitor está acompanhando o debate no Congresso Nacional, porque os temas eram redução da maioridade penal, escala 6x1. Temas que os candidatos deviam debater aqui. Como que você diz que você quer governar um país pelos próximos 4 anos e você não debate os assuntos que os eleitores estão interessados? Ou seja, você quer o poder que a democracia te dá, mas tu não quer o pouco do ônus que ela te dá, que é te colocar numa posição desconfortável.
5: Agora, me permite aqui uma análise talvez um pouco mais sociológica, domingo de noite aqui, sobre... Eu acho que existe uma mutação na democracia, em função da democracia digital. É uma democracia onde todo mundo fala, mas pouca gente escuta. Todo mundo tem, você tem milhões de pessoas que têm rede social, que são influencers, que têm tribos, mas ninguém quer ouvir um argumento. Então a lógica do debate, ela perde espaço na democracia, não é esse. Na minha visão, isso aqui é um, nós estamos vivendo um experimento, um sinal sobre a nossa democracia, um sinal ruim, é um sinal preocupante. Significa, é melhor eu falar sozinho, fazer uma live e falar com a minha tribo, onde eu não tenho contraditório, do que eu me expor a um ambiente de incerteza. O ambiente do debate é um ambiente de certeza, é um ambiente do contraditório. Então, quer dizer, eu acho que ali o Renan Santos até acertou, ele dizia, este aqui é um palco da democracia brasileira há 40 anos. Quem não se lembra do debate lá que veio desde Jânio Quadros, Franco Montoro, Mário Covas, Paulo Maluf, Fernando Collor de Mello, Fernando Collor de Mello até não, mas o Brizola, o Fernando Henrique e assim por diante, que isso faz parte da história da democracia brasileira. Não é? Mas, quem sabe, o espaço para o contraditório vem diminuindo na democracia.
3: É isso mesmo, a predisposição é para ouvir aquilo que você quer ouvir. Isso. Não é ouvir a ideia do outro.
5: Só que
3: não
5: pode
3: é.
5: Ter um erro aqui, vou arriscar aqui. Pô, qual é o erro? O eleitor que decide essa eleição não é aquele que já definiu votar no Lula.
3: Não tem nem dúvida.
5: Ou que já definiu votar no Flávio Bolsonaro. Claro. Esse não vai mudar de voto, ou dificilmente vai mudar. Mas tem 5, 6, 7, 8% do eleitor, eu gosto de chamar o eleitor indiferente, o eleitor que demora mais para tomar decisão, esse eleitor pode ser impactado. E aí eu acho que talvez os marqueteiros não estão avaliando o impacto desse eleitor. A última eleição foi decidida por menos de 2% dos
3: 1,9%.
5: Votos.
3: Concordo plenamente. Eu acho que essa eleição, eu não tenho dúvida, essa eleição será decidida por um número muito pequeno de eleitores, e são esses, que hoje podemos chamar de indiferentes.
6: É. Né? Ô, Deise, eu queria pegar dois exemplos para mostrar que quem está liderando em pesquisa não necessariamente precisa fugir de debate. Você pega, por exemplo, o que nós vimos em São Paulo. O cenário pode mudar, tem um mês e pouco de eleição. Mas a gente viu aqui, conversamos sobre isso há 15 dias, um Tarcísio de Freitas que está de 15 a 20 pontos na frente, segundo as pesquisas que foram divulgadas, algumas pesquisas, e ele tinha, vamos dizer assim, você e o Chile colocaram agora há pouco que muitas vezes o candidato ele não quer ir por causa do contraditório, por causa de alguma coisa que deixe ele em situação desconfortável. O Tarcísio tinha questões a prestar esclarecimentos em Sabesp, a crise que teve outro dia de trens urbanos, etc., tentar ligar ele ao Bolsonaro e tal. Foi ao debate, botou a cara a tapa, respondeu a tudo, mesmo na circunstância, Mitre, que ele tinha de pesquisa. Eu vou lembrar outra, Celina Leão. Aliás, o exemplo dela eu acho até mais forte nesse sentido, porque ela também lidera lá, um pouco à frente, enfim, mas ela tinha também, vamos dizer assim, cobranças que viriam certamente na questão do BRB, né, nas acusações lá, vinculando o BRB com o escândalo do MAS, compareceu o debate da Band. Eu queria ressaltar, Deise, te ouvir esses dois exemplos para mostrar que se alguém eventualmente, mesmo liderando, quiser participar, se preparar para um debate e valorizar, né, o contraditório, a democracia e participar desses momentos, isso pode acontecer, né?
4: Rodolfo, para mim, assim, o Tarcísio, inclusive, nas últimas pesquisas, ele até subiu um pouco, tem a possibilidade de fechar no primeiro turno, né? Ou seja, o debate não foi uma perda para ele de forma alguma. E eu acho que foi muito positivo, inclusive, porque solidificou a imagem dele, né, para além do Jair Bolsonaro. Então, o Tarcísio ele ainda conseguiu fazer um movimento de dizer, eu sou esse personagem, eu sou esse gestor, eu ainda flerto com o bolsonarismo, mas eu não dependo exclusivamente dele. Então, foi no debate que a gente percebeu, é um novo Tarcísio, é um Tarcísio diferente daquele de 4 anos atrás. E o Haddad veio no debate, fez as perguntas, acho que se colocou muito melhor do que 4 anos atrás, né? Então, você percebe uma mudança no comportamento deles também, que para o eleitor é só benéfico, né? No Distrito Federal, mesma coisa. Mas eu acho, Rodolfo, Mitre, Schiller, o que não entra na minha cabeça é alguém numa democracia dizer eu quero te governar pelos próximos 4 anos, mas eu não vou dar para ti, eleitor, a possibilidade de me questionar. Como assim?
3: É uma contradição.
4: Mas aí... Você tem que votar, mas eu não vou no debate, eu não vou responder aquelas perguntas que vocês estão pesquisando o tempo inteiro e querem saber minha opinião. Como? Eu quero só o benefício da democracia, eu não quero o ônus, eu não quero o desconforto que ela me proporciona. Você vai ter que lidar com um congresso hostil muitas vezes, você vai ter que lidar com a imprensa, claro. Você vai ter que lidar com o jornalista, você vai ter que lidar com o eleitor. Mas só num ambiente controlado, para mim isso não faz o menor sentido.
3: Eu acho que esse é o ponto, viu? Eu acho que esse é exatamente o ponto. Quer dizer, aquele que se coloca como candidato à presidência da República, onde vai enfrentar problemas incríveis cada vez maiores, não enfrenta um adversário em uma hora de debate, pelo amor de Deus.
5: Mas aí, aqui, vou lá, teve uma discussão que a gente fez algum tempo atrás, onde estava o Caiado, uma entrevista com ele, e eu pude fazer uma pergunta que faria para todos. Nós tivemos a minha provocação de domingo de noite aqui, a provocação é a seguinte... Os nossos dois últimos presidentes da República, o atual e o anterior, em sinais trocados, decidiram falar com metade da sociedade brasileira. Os dois, o Bolsonaro falou com a sua metade, disse que a outra metade não valia nada. Né? É. Outra metade era a esquerda, do Forte São Paulo, não sei o quê. O Lula também, ele fala com a esquerda e outros são os fascistas, não sei o quê. Então nós temos presidentes que deliberadamente decidem falar com metade do Brasil. É? Eventualmente a gente precisa de um presidente que decida falar com todo o país. Só que falar com todo o país é isso aí, falar com quem você discorda, quem não votou em você, quem às vezes é agressivo num debate, assim por diante. Não é? A sedução do monólogo está na democracia digital. Democracia digital é isso, é muito barulhenta, mas ninguém está conversando.
3: Nós temos dois candidatos liderando as pesquisas que de fato... cada um fala para o seu próprio público, mas existe um espaço intermediário aí que é pequeno, mas é onde será decidida a eleição.
5: Você tem comícios com público controlado, ambientes controlados. Você tem o maior fundão eleitoral do mundo para ter uma marketagem gigantesca. Você tem o tempo de rádio e televisão onde fala o que quer. Quer dizer, você tem uma democracia hoje toda controlada em termos de espaço de comunicação. O único espaço, na realidade, que é incerto, que não é controlado, onde coisas diferentes podem acontecer, é o debate. Aí o sujeito foge do debate. Não é? Isso é preocupante, eu acho que isso é uma preocupação. Agora, vou fazer outra provocação aqui. Se o eleitor não levar isso em consideração, vai servir como incentivo. Se o eleitor não pune...
4: Exato.
6: Mas queria só lembrar que, antes de você complementar, Mitre, que essa semana agora, a partir do dia 28, se prepare, meu amigo, porque, como o Schiller falou, começa a propaganda eleitoral gratuita nas rádios e nas televisões. E aí, meu amigo, são 25 minutos direto de tempo a partir de 1 hora da tarde, à noite mais 25 minutos, e você terá que acompanhar aqui, por exemplo, na Bandeirantes, nas rádios, enfim, todo o grupo, você vai acompanhar, além desses dois blocos de 25 minutos, totalizando 50, você vai totalizar mais 70 minutos por veículo, gratuitamente, que isso é inserido, para os partidos políticos colocarem propaganda ao longo de toda a programação.
3: E o que eu
6: ia dizer, dose para mamute.
3: O que eu ia dizer é isso, vai ser um festival de redundâncias, porque vai ter lado dizendo aquilo que o eleitorado já... definido sabe o que é, e o outro lado a mesma coisa. Então,
5: já vou deixar
3: esse horário eleitoral aí.
5: Apareceu aqui nesse debate agora à noite, né? Se eliminarem toda essa propaganda de rádio e televisão, e tal, de marketagem, fizeram um debate por semana, o eleitor vai ganhar muito mais.
6: É verdade. Ganharia muito mais. Deise, você ia complementar isso.
4: Não, eu estava ouvindo vocês falarem aqui sobre essa possibilidade da gente ter uma mudança na esfera pública, né? E eu lembro muito de um autor que fala o seguinte: quando você defende de forma muito veemente só um lado da história, você não é nenhum intelectual, você é só alguém facilmente manipulável. Você só está ouvindo um lado da história. Então, assim, não é, tudo que eu te disser em relação àquilo, você vai acreditar e está beleza. E isso favorece esses aí que só falam para as bolhas e que querem chegar no poder sem se expor ao contraditório. É, não é, as pessoas acham que porque elas estão ouvindo aquele ponto de vista sobre política, então elas conseguem codificar aquilo, elas fazem parte de uma discussão que é extremamente importante e complexa. Aí eles falam: nossa, eu falo de política, eu entendo de política, olha o que o meu candidato está falando. Mas você é só alguém manipulável que repete o que eles estão falando.
3: Agora, dependendo da pesquisa que você observar, tem uma Quest, por exemplo, mostra que 80% do eleitorado do Lula não muda mais. E o Flávio Bolsonaro, 78%, se não me engano. 78%. Então, tem ali 20% de cada lado que poderia mudar. Pode ser essa franja aí que se mexa um pouco e mostre alguma diferença nas próximas pesquisas.
5: Vamos lá. Nós tivemos a eleição para prefeito de São Paulo. Nós tivemos o desempenho lá do Pablo Marçal. Não estou entrando no mérito do Pablo Marçal, mas o desempenho dele nos debates foi essencial, chegou a 28%.
6: Exatamente.
5: Era um candidato.
6: No primeiro debate da Band, ele tinha alguns poucos por cento, era quase que desconhecido.
5: Então, você tem muito um fenômeno desse tipo, né? Quer dizer, que hoje, por exemplo, à noite, nós tivemos a revelação, na minha visão. O Caiado já é mais conhecido, porque foi governador, foi candidato. Então, né? Mas mesmo assim, você tem lá a presença do Caiado. Agora, o Renan Santos, por exemplo, em termos de debates, quer dizer, praticamente foi quase uma estreia. Ele, claro, dá entrevista na rede social, mas foi uma estreia, não é? Um estilo agressivo, um estilo até um pouco mais informal, não é? Enfim, uma linguagem diferente ali na política. Então é um tipo de perfil, não estou dizendo que está certo ou está errado, mas é um tipo de perfil, ele se apresentou para o país. O Augusto Cury, mais ainda. Todo mundo conhece o Augusto Cury como escritor, como né, psicólogo, etc. Mas alguém conhecia o Augusto Cury como político, falando do Brasil? É um outro estilo completamente diferente. Então tem uma... O debate revela essas personalidades, né? Quem perdeu realmente aí foi o Zema, né? Porque o Zema tem um problema. Ele é conhecido em Minas Gerais. Quem conhece o Zema...
6: Mesmo lá, ele não consegue ter mais votos, segundo as pesquisas, do que o Lula e o Flávio, né?
3: Tem 10%. Ele, na terra dele, tem 10%.
5: Exatamente. Então, bom, a chance de você conhecer os outros 26 estados mesmo, mesmo em Minas, que é um... Minas é um país, né? O Mitra aqui, que é mineiro, sabe. Minas é um país, né? Mas vamos lá.
3: Você sabe que o Zema, aqui no Canal Livre, ele virou para mim: Mitra, você que é mineiro, você sabe, mineiro não tem medo. Eu lembrei disso hoje.
6: Só de algumas coisas.
3: Que diabo de mineiro é esse?
6: Ai, meu Deus do céu. Envergonhando as Minas Gerais de Fernando Mitra. Eu vou deixar para a gente debater no segundo bloco um pouco mais o debate. Eu vou querer ouvir muito vocês sobre o que vocês acharam da performance de cada um. Eu só queria, antes da gente chamar o intervalo, perguntar para você, Deise, e para o Chile, porque a gente estava falando sobre a questão de presença e debate, e vocês viram que no finalzinho, a última pergunta do Caiado para o Zema foi em cima de: olha, se o voto é obrigatório, então vou propor, se eu for presidente da República, eu vou propor logo na largada que a presença no debate seja obrigatória. Vou mandar um projeto para obrigar o candidato a comparecer. E aí, Deise, você acha que foi mais para marcar o momento ou você acha que isso realmente é uma ideia? Porque o próprio Renan lembrou ele: olha, o Caiado, se você concorda, já vamos juntar nossas bancadas, que eu acho a ideia boa, e vamos botar isso para frente no Congresso ainda esse ano.
4: O Renan me pareceu bem disposto a isso, pelo pouco que eu acompanho ele. Pouco não, porque acompanho como cientista político. Eu acho que ele coloca isso para frente. Mas eu penso que o debate que tem que voltar para o Brasil é o voto facultativo. Acho que tá errado isso daí de obrigar o eleitor a votar quando você tem os candidatos que não têm a mesma compreensão do processo.
5: Chile. Não, vamos lá. Dos 38 países da OCDE, 30 tem voto facultativo. Assim, esse voto obrigatório hoje é minoritário no mundo, na democracia. Então, assim, isso é uma... obsolescência. Tem que acabar isso no Brasil. As pessoas têm que votar se querem votar. É um direito, não uma obrigação. Né? Eu sou totalmente contra essa ideia de criar uma lei para obrigar o cara a ir no debate. Não faz nenhum sentido, né? Só faz uma, vamos lá, uma brincadeira de debate ali, faz uma, acho que era para causar um certo efeito.
3: Mesmo, né? Porque nós,
6: dependendo da lei, é, né?
3: Claro, nós produtores de debate não devemos apoiar isso, porque junto com esse direito vem a obrigação também.
5: Não é obrigação.
3: Aparece 15 candidatos aqui na porta.
5: Falta, não vamos dar ideia, só falta que ele estatizar os debates agora, né?
3: Quanto aí, menos se meter, é melhor.
6: Mito que já teve que correr atrás hoje do Augusto Cury, ia ter que correr atrás de 15 no próximo debate. Aí já não dá, né? Pelo amor de Deus. Bom, a gente vai para um rápido intervalo aqui no nosso Canal Livre e a gente volta já já, ainda falando sobre o debate e também sobre a perspectiva de campanha. A gente vai falar sobre a performance dos três candidatos que estiveram no debate, no nosso pool de emissoras. Mas também a gente vai falar um pouquinho sobre os próximos passos da campanha para a presidência da República. A gente vai para um rápido intervalo e volta já, não saia daí.
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0: Canal Livre está de volta hoje, direto aqui da nossa sala digital, que é um projeto da Band com o Google. A gente realizou agora há pouco debate com candidatos à presidência da República, aqui na sede do Grupo Bandeirantes, em São Paulo. Eu queria abrir esse bloco perguntando para vocês como que vocês avaliaram a participação, já te ouvindo também um pouco, Mitra, a participação de Renan Santos, de Ronaldo Caiado e de Augusto Cury. Como o Schiller falou agora há pouco, teve proposta, teve um momento de falar de educação, de segurança, as perguntas dos jornalistas também puseram isso no segundo bloco, mas também o que não faltou foi ataques a Lula e o que não faltaram foram ataques a Lula e a Flávio Bolsonaro.
1: E eu diria que teve também a apresentação de candidatos, porque o Renan, pela primeira vez, ele enfrentou adversários. E a gente vê como ele é no debate, é muito agressivo. Ele é muito agressivo, ele vai em cima com uma linguagem muito forte. Né? Ele se apresentou
0: movimentou
1: assim.
0: Muito bem no palco, ele aproveitou muito
1: essa questão. Ele explorou muito bem o espaço. E ele se apresentou como um debatedor, é aquele tipo de debatedor. O Caiado a gente já conhece. Eu acompanho o Caiado desde 89, que ele estava aqui no debate. Em 89 ele tinha 38 anos. E ele foi evoluindo, mas é o Caiado de sempre, é aquele jeito. E o nosso Augusto Cury foi ponderado em algumas coisas, ele trouxe algum conteúdo para o debate, na minha opinião. Então eu concordo com isso, que teve de fato uma apresentação de candidatos. Agora, os conteúdos tocaram nos assuntos fundamentais. Segurança está lá.
2: Olha, eu concordo, assim, acho que... Mas teve uma grande ausência nesse debate. Né? Para o meu gosto, pelo menos, não sei se para o gosto do nosso telespectador, eleitor, não se falou muito da questão econômica. Nós não falamos, os candidatos não tocaram na questão.
1: Só no começo parecia que ia desenvolver, mas não.
2: Mas o tema de reforma, o tema fiscal,
1: o grande desafio
2: brasileiro hoje. Porque como é que paga a conta do Brasil? Como é que fecha o orçamento brasileiro? O Brasil tem a dívida crescendo 10, 11, 12 pontos no governo, déficit fiscal crônico, juro muito alto, uma mar de recuperações judiciais. Você falou um pouquinho da Casa Bahia ali, mas ficou faltando essa pauta, acho que, né? De qualquer maneira, vamos lá, né? Acho que teve alguns destaques, assim. Acho que talvez essa postura agressiva do Renan Santos, né? Que ele realmente, ele não só agressivo, como ele tem uma retórica aguda, uma retórica que fere, que machuca, é uma das explicações da ausência tanto do Lula como do Flávio, né? Porque no momento que ele parava do lado, mostrava aqui o Lula... Aqui o Flávio, etc., colocava as questões especialmente éticas. Porque, vamos lá, o debate programático, ele, de alguma maneira, é absorvido pelos candidatos. Mas a questão ética, e aí toca no tema Vorkar, o tema do Lulinha, o tema do... Bom, isso dói. E os candidatos fogem desses temas. E o Renan Santos tocou nisso, especialmente ele tocou nisso. Né? O Caiado também, eu acho. Isso pautou muito o debate. Isso explica um pouco o desconforto. Né? O desconforto está não vindo.
1: Agora, a questão fiscal, a questão econômica ficar fora do debate é gravíssimo. Do ponto de vista de campanha eleitoral, é gravíssimo. Porque esse é o grande desafio. Porque a questão econômica do Brasil precisa de solução política. Não é uma solução só econômica. Começa numa solução política. Aí você vai atingindo os pontos econômicos. Agora... Sem discutir? Como é que você vai para a eleição sem discutir isso?
2: Agora, só para... Eu não quero tomar aqui, mas para dar o gancho para a Deise. O Renan Santos, em algum momento, ele teve a coragem, que falta para muitos candidatos, se colocou claramente contra a redução...
0: Isso, eu ia perguntar isso.
2: ...da escala 6x1, dizendo assim, não tem que trabalhar mais, porque nós temos uma competição com a China, com o Vietnã, com a Coreia.
0: Não, ele defendeu muito também a questão de mudança de legislação para permitir trabalho por hora, né?
3: Exato.
0: E ele disse que o projeto de redução da escala 6x1 é uma enganação, seria mais uma enganação contra o trabalhador e que na prática isso não vai acontecer. E ele falou, eu não vou ficar aqui mentindo para você e te enganando, etc., mesmo que eu perca a voz.
1: E aí faltou o Caiado, porque o Caiado esta semana... se pronunciou a favor do 5x2. Teria sido um bom confronto. Mas o Eduardo Cury confrontou o Renan nisso.
3: Mas sabe o que acontece no meio disso tudo, até para explicar essas pautas?
0: Desculpa, Dê, só o seguinte. Você falou Eduardo Cury, foi isso?
1: Não, falei Augusto Cury.
0: Não, você falou Eduardo Cury, é Augusto Cury.
1: Augusto Cury, claro.
0: É, por você que trouxe ele para dentro, claro. Trabalhou com ele efetivamente. Como é que você pode esquecer o seu companheiro da noite?
3: É. Vai, eu sou ato falho, né? Não, o que eu queria falar em relação a, esse ponto do Renan ter defendido o fim da escala 6x1 e o Caiado, de repente, não ter entrado tanto nessa pauta.
0: Não, ele foi contra o fim, né?
3: É, o Renan foi contra o fim. Isso. Tu falha aqui. É. Mas o que, eu ia falar? O Renan, ele tem uma característica diferente no Caiado. A gente comentava antes de começar o programa que o Flávio Bolsonaro, ele foi em poucos momentos, ele foi pauta. O que acontece? Talvez o Caiado tenha percebido, porque ele vinha atacando o Flávio Bolsonaro, talvez o Caiado tenha percebido que ele precisa construir pontes com essa direita do Flávio Bolsonaro. Então, num debate com grande exposição, onde depois a gente vai ter corte para a rede social, acho que o Caiado preferiu ir em temas que ele controla mais. Então, não atacou o Flávio Bolsonaro, porque sabe que precisa dessa direita bolsonarista para conseguir alçar voo, e evitou alguns temas mais polêmicos ou foi mais moderado. Foi a minha impressão, assim, em relação ao Ronaldo Caiado. O Renan, não. O Renan pode queimar a ponte. O Renan, ele tem que se fazer conhecido, ele tem que criar um acontecimento, que foi exatamente o que ele fez no debate. Ele circulou, ele apontou para o Lula, ele apontou para o Flávio Bolsonaro. Por quê? Porque ele tem que criar acontecimento. Ele não quer saber, ele sabe que ele não vai ganhar, ele sabe que ele não vai para o segundo turno. Então, ele não precisa dessas pontes que o Caiado precisa. Então, o Caiado tirou o pé do acelerador, o Renan pisou fundo, porque o Renan é o seguinte: eu vou queimar a ponte, mas eu vou ficar conhecido. E eu agora, penso agora, que foi essa a estratégia
1: agora
3: dele.
1: Agora, o Caiado, no final do debate, ele deu uma engraçada.
3: Aí no final, ele levantou um pouco.
0: Falando do Flávio, inclusive.
1: Falando do Flávio.
0: Agora, o Augusto Cury te chamou atenção em alguma coisa, Schiller? A participação dele? Você esperava menos, mais, o que ele foi? Porque, assim como a gente falou um pouco de Renan Santos, que foi o primeiro debate dele, o primeiro debate também do Augusto Cury, a gente conhecia ele em outras, vamos dizer assim, funções, né? É, não como um debatedor, né?
2: Olha, de uma maneira, só ainda fazendo uma observação sobre o Renan Santos, né? Eu acho que o desempenho do Renan Santos, especialmente nessas posições, escala 6x1, questão da proposta de liberalização do trabalho, etc., é mais um argumento para deixar o Romeu Zema muito arrependido de não ter vindo, porque ele tomou a pauta do Partido Novo, né? Ele tomou a pauta liberal. Porque não é à toa, é o MBL que virou missão, é um partido, né? Estava ali o Kim Kataguiri, por exemplo, que é o candidato claramente liberal aqui em São Paulo, assessorando o Renan, inclusive,
0: isso.
2: Muito diretamente.
0: Se olhavam bastante, né?
2: Muito,
0: trocavam
2: muito forte dentro do estúdio, quer dizer, então, e claramente ele apresentou uma pauta mais liberal, claramente apresentou uma pauta mais liberal, dentro do que é possível nesse debate, não é? Liberalização econômica, abertura, precisamos focar em competitividade e tal. Vamos lá, genericamente falando, é a pauta do Partido Novo. Então, muitas vezes, não vir é perigoso, porque alguém pega a sua pauta. Né? Se você não vai no cinema com a namorada, alguém leva, ou o namorado, né? Alguém leva...
3: Não tem cadeira vazia.
2: Agora não tem Zema, cadeira vazia nesse negócio.
1: Agora, eu achei que o Zema, não há explicação para essa ausência do Zema. Eu tendo a achar que ele pode estar começando a jogar a toalha.
2: Agora, mas vamos lá, mesmo que ele fosse, vamos supor que ele fosse jogar a toalha, dizer assim, ó, não vou, daqui uma semana vou para outra, vou disputar outra coisa, alguma, não sei. É uma vitrine que não pode perder.
1: Então, não pode, sugiro, é um espaço precioso.
2: Eu vou sugerir demitir um marqueteiro. Tá?
0: Já deveria essa altura.
1: O espaço é precioso. E vou dizer uma coisa.
2: Eu não conheço o marqueteiro para dizer que lá
1: não. Mas o espaço é precioso.
0: Não precisa
1: conhecer. Para qualquer candidato. Eu vou dizer, o Augusto Cury, na minha opinião, se saiu muito bem. Ele saiu bem no debate, se apresentou bem, ele fala bem, ele tem uma lógica, ele tem um discurso coerente. Eu achei que ele foi bem.
0: Eu acho que ele surpreendeu positivamente. Ele pode não ter conquistado o seu voto. Você pode não concordar com nada que ele fala, mas para quem não esperava, talvez, o eleitor nada, ele entregou alguma coisa, né?
3: A gente já viu candidatos em debates que, dependendo do tema que você entra, eles titubeiam. Ele não titubeou, ele foi bem todos, falou de todos, apresentou propostas.
1: Tinha uma posição sobre todos os temas e tal.
0: Sem contar que ele entrou no debate, no estúdio, faltando 10 minutos, então... Não é que ele ficou duas horas antes ali, sentado, pensando, preparando, olhando o papel, né?
1: Ele estava achando que ele não ia participar.
2: Ele fez o clássico papel num debate, que sempre tem um candidato, que ele, primeiro, ele não quer muita aresta, não é? mostra conteúdo, ele tem conteúdo, ele é um intelectual, um escritor, então ele tem um bom conteúdo. Ele jogou, evidentemente, a pauta para a zona de conforto dele, sobre educação, questão digital, a dopamina digital. Isso é o tema do Jonathan Haidt, que eu tive aqui em São Paulo com ele. Um dos livros mais vendidos no mundo no último ano foi A Geração Ansiosa, do Jonathan Haidt.
4: Sim, muito
2: isso bom. Isso tá na cabeça das mães. O Augusto Cury, ele enfatizou muito as mulheres, feminicídio, etc., né? Mas acho que ele falou muito com pais e mães. Ou seja, é uma zona de conforto dele. Hoje você tem a dopamina digital. E para quem conhece educação, quem é professor, este é um tema, desde a professora aqui também.
1: Importante, é?
2: Né? Isso é um tema brutal hoje. Ou seja, a gente tem dificuldade da aula, não é por causa que as pessoas estão viciadas naquele vídeo curto, perderam a concentração, a dispersão é generalizada, o vício digital toma 5-6 horas por dia da vida de um adolescente.
1: O tema então, é fortíssimo.
2: O Augusto Cury, ele entende esse mundo, ele jogou nesse foco.
1: Claro, né? E levou esse conteúdo para o
2: debate. Levou esse conteúdo. Então, assim, ele fez um papel interessante no debate. Mas fez algumas brincadeiras que mostram que ele estava à vontade. Aquela brincadeira aqui, duas que me chamaram a atenção. Uma é dizer para o Renan Santos assim...
4: Está muito agressivo.
2: Você é muito agressivo, rapaz. E a outra é dizer, ô, Caiado, vou te convidar para o meu governo. Isso é uma... Mostra que ele estava bastante confortável.
4: Xerife do meu governo. Aí o Caiado falou, não, fica tranquilo que eu vou ser presidente e não vou compor o seu governo. Agora, Deise...
2: Mas isso é o lado bom do debate, né?
3: É maravilhoso.
4: Agora, ô, Deise, eu senti muito o Renan Santos e o Caiado numa relação super amistosa ali, na troca de, até às vezes, de referências ou na hora das perguntas e respostas, assim, eles estavam, não se cutucaram em nenhum momento e eu senti que até levantaram bola um para o outro quando o Caiado levanta a bola sobre os faltantes ao debate, por aí vai, né?
3: Porque é justamente isso que me pareceu, foi que o personagem, ou os personagens ali a serem combatidos eram os que faltaram, né? Então, parece que criou-se ali uma confraria dos que vieram, né? Então, foi que eu achei ótimo, porque foi um debate super...
1: Isso é inevitável.
3: Foi um debate super propositivo, assim, com os que vieram. Mas o Renan deixou muito claro que o inimigo a ser combatido, e aqui não é de forma pejorativa, era o Lula. O Flávio foi aparecer mais no final ali, então ficou uma coisa mais propositiva, que seria ótimo se tivessem todos, né? Mas acho que esse é o tipo de debate que a gente precisa.
1: Claro.
4: Agora, o Mitra, é impressionante que durante uma hora e meia, mais ou menos, de debate, o nome do Zema não foi citado por nenhum dos candidatos. Ele foi absolutamente ignorado.
3: Esqueceu.
1: Ele não foi nem criticado pela ausência.
4: Criticado, né, Oxília?
2: A sorte do Zema é o Canal Livre agora, que ele está sendo citado.
4: Exatamente. Estamos dando uma moral para ele. Agora, deixa eu pedir agora para a gente colocar os cenários de segundo turno, só para mostrar essa última pesquisa que saiu do Datafolha, e aí vai mostrar um pouco os cenários de segundo turno. A gente mostrou de primeiro, agora de segundo turno. Ou seja, você tem aí Lula com 47 e Flávio Bolsonaro com 43 nesse cenário. É um cenário muito semelhante do que já vinha sendo apontado. No cenário contra Ronaldo Caiado, Lula tem 47 e Caiado tem 40, uma distância um pouco maior. No cenário com o Zema, 48 a 38. E no cenário com o Renan Santos, que é o último cenário, a gente tem 47 a 37. Xira, você imagina, porque, veja, mesmo com as últimas semanas, uma escalada muito forte de mensagens, denúncias do Lulinha, naquele esquema, naquela apuração com a empresária, em lobby dentro do governo, segundo essa última pesquisa, sexta-feira, que dentro dela já estava no bojo de todas essas denúncias, Lula se manteve. A minha pergunta para você é, independente do lado, você acha que essas pesquisas, essa margem de mudança, como vocês vinham falando agora há pouco, ela é muito pequena por você ter realmente um número pequeno dos tais independentes que não decidiram voto? Ou você acha que não, que alguma coisa ainda pode acontecer para mudar bastante isso? Seja Flávio passa Lula, ou Flávio cair demais e o Ronaldo Caiado poder surgir como opção da direita?
2: Olha, fazendo uma análise assim, há exatamente 4 anos atrás, nesse momento, o Lula estava 15 pontos na frente do Jair Bolsonaro. 15 pontos na frente. Né? A eleição terminou menos de 2%. Né? Então, assim, vamos lá, agora nós estamos falando de 3 ou 4. Né? Numa uma curva, e isso já variou. O Lula já teve bastante na frente, o Flávio passou, dois, três pontos, se manteve assim durante mais ou menos uns 30 dias, aí vem o caso Vorcaro, o Flávio cai seis, sete pontos, se manteve seis pontos por duas semanas e vem aproximando, né? A boca do jacaré vai fechando. A tendência a se confirmar essa curva é uma aproximação muito forte nas próximas duas semanas. Tendência, ninguém tem, como diz o Mitro várias vezes aqui, pesquisa não é prognóstico, é um retrato que está dando. Então, mas está dando um retrato de um... Está dando um filme, assim, né? E acho que essa pesquisa pegou, vamos lá, metade do efeito Lulinha, porque a campanha é muito dinâmica, os temas... Pode ser que surjam novas revelações em torno disso. Acho que esse caso do Lulinha, do chefe de gabinete, é mais o caso Marcola. Nós estamos falando do seguinte... É o chefe de gabinete do presidente da República recebendo dinheiro, que não é de uma lobista, né? É muito pior do que uma lobista. Lobby é uma coisa séria na democracia, isso não é lobby, né? Pagar chefe de gabinete, pagar o filho do presidente, não é lobby, né? É alguma coisa perto de corrupção. Então, compra o filho do presidente, compra o chefe de gabinete, é algo muito grave. Como isso vai ser trabalhado, o volume que isso vai ter, a escala que isso vai ter, a gente vai ver. Agora, é a minha impressão que essa pesquisa não capturou todo o desgaste desse caso ainda.
1: Aí a questão é a seguinte, não se trata do que você tem até agora. O que você tem até agora está aí nessa pesquisa. O Lulinha ficou uma semana nas manchetes e é isso aí. A questão é o potencial desse assunto, o que pode vir dentro desse assunto. E mais ainda, o que é que pode vir dentro de outros temas. O caso Vorcaro, as revelações pararam? Há quem diga que não, que vem muita coisa aí. Então, tudo depende. Agora, se continuar tudo do jeito que está, nós estamos caminhando para uma eleição que vai ser definida por um número muito pequeno de eleitores, talvez inferior, um número inferior àquele 1,9 da última eleição. Porque está muito afunilado isso. Agora, que pode sair uma outra bomba, pode.
4: Deise.
3: Não, eu estava pensando aqui ontem, a Paula Valdez e eu estávamos fazendo o levantamento das pesquisas e eu não lembro tudo de cabeça, assim, mas eu lembro que o Lula ganhava com uma vantagem muito grande, obviamente, em Pernambuco. Minas Gerais, o Lula tem uma leve vantagem, Rio de Janeiro, Flávio ganha, São Paulo, acho que Lula ganha por uma leve vantagem. O que a gente estava conversando? Essa é uma eleição...
1: Não, o Lula não ganha em São Paulo.
3: É o Flávio?
1: É o Flávio que ganha em São Paulo. No Rio, o Flávio também ganha.
3: É, então...
1: Mas o Lula subiu bem. Lá em Minas, o Lula ganha.
3: Isso.
1: Em Pernambuco, o Lula ganha de 60 a 28.
3: Então, era esse o raciocínio que a gente estava vendo. Porque o que acontece, pelo menos aí, de novo, vou pegar as palavras do Schiller aqui, o que a gente tem nesse momento... O Flávio, ele, os dois candidatos, não é nem a questão de vencer em Minas, é não perder em Minas. Porque Minas vai ser, de novo, fiel da balança. Mas o que a gente estava entendendo era que o Flávio, ele precisa abrir muito em São Paulo, abrir muito no Rio de Janeiro para levar essa eleição, para tirar essas vantagens que o presidente Lula tem em outros estados. Porque o que está acontecendo é que quando o presidente Lula ele tem uma vantagem maior, e isso acontece mais no Nordeste, a vantagem dele é muito superior do que o Flávio quando ele tem vantagem. Então, o desafio maior agora é do Flávio Bolsonaro abrir vantagem maior do que o Lula em determinados estados. Porque é isso, quando o Lula abre, ele abre bem.
4: E aí, eu acho, Chile, que tem uma questão para o Flávio, já que Rio e São Paulo são fundamentais, que é a seguinte, no caso para Flávio Bolsonaro. No caso do Rio, pelo menos até agora... Ele não tem ainda um palanque, vamos dizer assim, que lidera, um palanque que comanda, um palanque que hoje você colocaria ali de frente a frente com o Eduardo Paes. Douglas Ruas tem 19, Eduardo Paes com 41, a diferença é importante. Então, em termos de palanque estadual, hoje o de Flávio Bolsonaro é mais fraco nesse momento, tá? Nesse momento no Rio. E em São Paulo, o palanque dele que é mais forte, que é o de Tarcísio, eu acho que tem ficado um pouco evidente que Tarcísio topa, que Tarcísio está com ele... Mas pero no mucho, né? Inclusive nas entrevistas recentes, aquela coisa de, olha, eu estou com eles, mas eu sou diferente de algumas pautas do bolsonarismo. Eu não sei qual é a sua sensação, se você acha que Tarcísio vai comprar e abraçar tanto a campanha de Flávio Bolsonaro em São Paulo.
2: Olha, a minha impressão é que quando sai esse resultado, Flávio, 5 pontos, 4 pontos na frente do Lula em São Paulo, isso saiu na Paraná Pesquisa agora, e tem outras pesquisas com essa mesma indicação, é um incentivo para o Tarcísio, pelo menos não esconder o Flávio. Eu achei muito estranho, a gente comentou aqui no Canal Livre, no último debate, Tarcísio-Haddad, Flávio Bolsonaro não foi mencionado no debate.
4: Tarcísio não citou.
2: Não mencionou nenhum para criticar, nem outro para elogiar ou para mencionar. Né? Então, acho que deve ter tido ali algum puxãozinho de orelha bem discreto dentro da estrutura da campanha para que
1: quem
2: isso não aconteça.
1: Quem falou em Bolsonaro no debate foi
2: o Haddad. Fernando Haddad, né? Então, acho que tem alguma fricção
1: claro.
2: Ali para ser ajustada, né? Mas, sim, o Tarcísio tem hoje luz própria, né? Porque o eleitorado de São Paulo tem uma característica, isso é interessante, a característica, ele vem 30 anos numa linha de gestão. A minha tese, já coloquei várias vezes aqui, Tarcísio herdou o eleitorado do PSDB, herdou o eleitorado do Alckmin, do Serra, do Covas, do João Dória, etc. É um estilo de gestão, se você pegar a equipe do Tarcísio, é isso, a linguagem dele... Parceria público-privada, concessões, equilíbrio fiscal, essa ideia da modernização de gestão, essa é a linguagem empresarial que caracteriza São Paulo, que é majoritária no eleitorado de São Paulo, historicamente. O desafiante ali é o Haddad tentar mudar isso, dizer, olha, tem que mudar, o PT tem que ter uma chance em São Paulo, mas está muito atrás. É difícil isso, né? Agora eu vou fazer outra provocação para o Rio de Janeiro. A minha impressão... Olha o paradoxo, não sei se o Schneider é o nosso representante aqui do Rio de Janeiro. Melhor solução e discreta para o Flávio Bolsonaro é que o Eduardo Paes ganhe no primeiro turno.
4: É?
2: Por quê? Se o Eduardo Paes ganhar no primeiro turno, tem campanha no segundo turno estadual. Porque se o Eduardo Paes não ganha e vai ter segundo turno, Douglas...
4: O palanque continua montado.
2: Óbvio, vai ter Eduardo Paes, Douglas Ruas, né? O Eduardo Paes aí sim vai assumir de vez a candidatura ao Lula, porque nesse momento o Eduardo Paes está com o Lula, mas ele tem o Caiado, então, porque é do PSD. Então é um pouquinho diferente. Agora, no segundo turno, contra o Douglas, vamos supor que vá com o PL, ele vai assumir a integralidade e vai dar tudo indica, pelo menos, uma vitória bastante robusta. Então mobiliza o eleitorado do Rio de Janeiro na direção Lula, na direção Eduardo Paes. Então, na minha visão, é um paradoxo isso, né? É um paradoxo isso, sim. Porque na minha interpretação técnica, a minha empresa, né, era melhor terminar, ou seja, desmobilizar um pouco essa estrutura em torno de Eduardo Paes barra Lula no segundo turno, para um eventual segundo turno no Rio de Janeiro. Não sei o que vai acontecer lá.
4: É,
2: né?
4: E é interessante esse ponto de vista, a gente está indo para o final, Deise. Em alguns estados, a gente tende a ter uma definição em primeiro turno, né? Você falou, por exemplo, Pernambuco, é quase que um segundo turno no primeiro. São Paulo, Ceará, Bahia... Rio de Janeiro, o Chile falou, pode ser, mas tem alguns estados em que talvez realmente esse palanque...
1: Pernambuco deve ir para o segundo turno.
4: Você acha? É porque eu estou dizendo que ali você tem, não é nem que pela questão, Mitre, da proximidade, eu digo que como você não tem outros candidatos, dependendo de votos válidos, você pode ter uma decisão de primeiro turno. Então, pode não ter palanque em segundo em alguns estados aí, né?
1: São Paulo, por exemplo.
4: São Paulo.
3: Exato. De novo, volto para o ponto que eu estava falando, que é um problema para o Flávio Bolsonaro, porque ele precisa abrir uma vantagem mais competitiva em São Paulo, no Rio de Janeiro. Imagina, é a lógica do Schiller aqui, se a campanha termina, se ela vai para o segundo turno, o Flávio, a possibilidade dele desidratar no Rio, ela é muito grande. Que é essa, até no Rio Grande do Sul, no sul do país, no Rio Grande do Sul, o Flávio não tem tanta vantagem assim, mas até no sul do país, quando ele abre vantagem, a vantagem maior dele é no estado de Santa Catarina. No resto, ele não tem essa distância que o presidente Lula tem. Então, dependendo dos estados que terminarem a campanha em primeiro turno, é difícil para o Flávio Bolsonaro. O Flávio Bolsonaro tem que levar de lavada. É isso, é lavada que ele tem que fazer em alguns estados.
4: Bom, são 10h29, a gente tem que encerrar o nosso Canal Livre hoje especial logo após o debate, tem a nossa programação da Band seguindo aí na sequência. Semana que vem a gente vai estar de volta aqui no nosso Canal Livre especial, já no nosso horário de sempre. Eu queria agradecer muito a sua audiência, agradecer ao Schiller, a Deise, ao Mita, principalmente que você... que acompanhou aí de casa o nosso debate, depois aqui o Canal Livre também, e reforçar o compromisso da Band, né? Nessas últimas horas e dias, pessoas nos perguntaram, ora, mas a Band vai manter o debate diante da desistência de alguns? E a Band fez o que ela sempre faz, a Band deixou o púlpito vazio para esses, A Band siga com a sua tradição, que quem está perdendo são eles, perde a democracia, mas a gente não abre mão disso, de deixar esse espaço aberto e de mostrar que a gente tem, e a gente não abre mão, desse compromisso. Se outros abrem, eles correspondam por isso. A Band não. Outras emissoras, inclusive,

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2: Olá, está no ar o Antenados aqui pela Bandeirantes, pelo aplicativo Bandplay e também radiobandeirantes.com.br. Eu sou o Danilo Gobato e recebo hoje no programa João Baldacerini e Dina Feldman, que estão em cartaz em São Paulo, no Teatro Moisés Safra, com um espetáculo Mazel Tov, Quando a Vida Sorri, adaptado pela primeira vez para o teatro. O livro Mazel Tov, da autora Margot, cumpre temporada até setembro na capital paulista. Tem ainda um bate-papo com o cantor, compositor Fibueno, dividindo as novidades da carreira e cantando ao vivo os grandes sucessos. Tem parcerias com Anastácia, com Gilberto Gil e muitos outros. Lembrando que você pode interagir conosco pelas redes sociais em @DaniloGobato.
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0: Bandeirantes em São Paulo. Ah, Dina Feldman, João Baldacerini, João Edna, tudo bem? Como vocês estão? Sejam muito bem-vindos.
1: Ai, uma delícia estar aqui.
2: Ah, um prazer. Obrigado, Danilo, pela oportunidade. Obrigado mesmo.
0: Ah, eu fui assistir vocês, né? O João e a Edna estão aqui para contar sobre um espetáculo lindo que está em cartaz em São Paulo, no Teatro Moisés Safra. A gente vai passar o serviço, a gente vai falar tudo, baseado num livro best-seller. Mas antes, contar que eu já fui assistir vocês e foi no ensaio aberto. E é uma história potente, não é? Emocionante, linda mesmo. E ela é universal no meu ponto de vista, né? Ainda que retrate uma cultura, uma religião, uma tradição, sinais, símbolos ali de toda uma cultura. Mas é uma história sobre o ser humano, né? Sobre um encontro de pessoas, sobre as diferenças, sobre tolerância. E num momento em que a gente tá do mundo muito esquisito, para dizer o mínimo, né?
2: Uma
0: coisa muito radical ali, as tensões, né? As guerras todas, e a peça vem nesse sentido, né? De dar esse abraço, né?
1: Ai, bonito, é um abraço mesmo. Eu acho que é isso. Acho que com essas tensões que a gente está vivendo, a gente coloca as instituições na frente das pessoas, né? As tradições, as instituições, todos os rótulos. E quando a arte consegue contar uma história que isso vai se dissolvendo e as pessoas se encontram, acho que é muito sobre isso, sobre o encontro. Aí, essa força do que a gente vive fora da sala de teatro, dessas tensões, eu acho que se diluem. Porque um encontro entre duas pessoas, se ele é verdadeiro, ele traz uma força que é do humano. E isso todo mundo se identifica. Se a gente vê um filme japonês, se a gente vê um filme iraniano, se a gente está falando sobre uma temática judaica, isso é um pano de fundo para o que aquelas pessoas vão viver, vão trocar. E aí fico feliz que você sentiu isso, porque eu acho que esse é sempre o objetivo, assim, que a gente consiga tocar a humanidade. Porque talvez a gente abra os corações e as mentes para pensar sobre os conflitos de uma outra forma.
0: Mas eu tô Quando a Vida Sorri é o nome do espetáculo, né? Fiquei devendo aqui o nome do espetáculo, mas está em cartaz no Teatro Moisés Safra. Já vou passar aqui o serviço. Além disso tudo, que a gente vai se aprofundar aqui, a gente vai falar, tem música, tem canto, né? Ele é muito bonito mesmo. E o mais bacana é que quando eu participei ali no ensaio aberto, e eu não sei se vocês fazem isso em todas as sessões, de abrir para perguntas, não, né? Mas naquele dia, aquela experiência também foi muito positiva, foi muito bacana, de ver que cada um atinge, né? Cada um de formas diferentes, né? Tinham ali na plateia pessoas que são judeus, por exemplo, né? E que seguem a religião e que fizeram apontamentos do espetáculo, outros que também são, mas que levam isso de uma forma mais flexível, mais aberta, mas ainda que o espetáculo tenha esses sinais, esses símbolos, como eu já falei, ele fala muito sobre a sua personagem, que é a Margot, não é isso? Que ela vai para uma casa de uma família, ajudar no trato ali com os filhos, né? E o seu personagem, João, que é o Nima. O Nima, que é um refugiado iraniano, isso?
2: Exatamente. O Nima, ele viveu no Irã até a entrada, né, até o exílio do Shah,

0: reza a palavra, né? E acho que era 1978. Em 1979 teve a Revolução, e aí com a chegada dos ayatolás, né, Khomeini, ele migrou, né? Ele foi embora, e porque ele já não tolerava mais aquilo, né? Já estava difícil, acho que o Irã na época já também, né, com o Shá no governo, já era difícil, mas existia ainda uma liberdade, existia ainda uma, né, uma, vamos dizer ali, uma... Um convívio com os Estados Unidos também, com Israel, existia uma comunhão, né? Mas com a chegada de Khomeini, né, todas essas ligações se romperam, e aí a ditadura acho que ficou muito maior, e aí muitos iranianos fugiram, e a ditadura ela veio de uma maneira muito mais repressiva, e aí o Nima foi embora, foi para a Europa, né, e conheceu Margot. Eu acho que o Nima é um personagem que representa isso, né? Essa mudança, né? Essa liberdade, essa vontade de poder viver, de ter uma liberdade de olhar, de não viver dentro de uma repressão, né? Eu acho que quando ele conhece Margot, que também é de outra cultura, e eles ali se identificam em alguns lugares, eu acho que o Nima tenta, né, construir uma relação, e ele constrói uma relação ali muito bonita, mas a peça é muito bonita no espetáculo, justamente isso, mostrar essas diferenças de culturas, né? E eu acho que é feita de uma maneira muito singela, muito delicada. Nima é um personagem bonito, eu fico num lugar do tipo assim, eu coloco como esse personagem, como um personagem que ele é um cara que oprime, ou ele é o opressor, ou ele é oprimido. Então, assim, eu, fazendo o espetáculo, eu me aprofundei muito no contexto do Oriente Médio, vendo vídeos, documentários, e eu tô encantado com essa cultura, né? Então... defendo Nima, defendo várias coisas, né? Eu defendo o povo, né? Eu acho que as guerras, essas coisas, né? A peça não fala sobre isso, né? A gente em nenhum momento relata sobre as questões, né, de guerra ou sobre política. A gente fala sobre apenas pessoas de diferentes culturas que estão ali convivendo entre elas e como elas podem se relacionar e viver em paz, em comunhão. Então, acho que é muito bonito o espetáculo, muito sensível nesse sentido.
1: Porque o Nima namora a Margot, né, que é a sua personagem, e eles são, como o João já explicou, de culturas, né, de religiões e tradições diferentes.
2: Sim,
1: né,
2: a Margot é uma europeia flamenga, nascida na Bélgica, mais de orientação holandesa, a língua dela materna é holandês, e eles se encontram na juventude. Então, eles estão na universidade, o Nima... vai, né? Pelo que a gente viu ali no livro, ele tenta estudar direito, mas ele não sabe o idioma, até porque a Bélgica, ela tem uma particularidade, ela tem dois idiomas oficiais, o francês e o holandês. Nem um pouco fácil para quem fala iraniano, então ele tem que sair da faculdade, enfim, eles têm ali aquela situação de jovens de 20 e poucos anos começando a vida e tentando se manter, né? Fazendo universidade, fazendo bico, trabalhando com o que dá. E eles se encontram e vão morar juntos. Eles moram juntos quando o livro começa e quando a peça começa. O que é já muito grande, se você pensar, né? Numa cultura oriental, que você tem aqueles casamentos que as famílias se conhecem.
0: Arranjados, né?
2: Que você tem toda aquela dinâmica de vai noivar, vai casar. E eles não, eles estão morando juntos. Eles não são casados. A Margot não quer ter filhos. Então, já tem muito choque só nesse primeiro encontro. E eles... tem uma atração, estão juntos, querem estar juntos, mas tem todo esse mundo pulsando e, de certa forma, oprimindo essa relação, né? São valores muito diferentes. Os muçulmanos não bebem álcool. A Margot é uma europeia que bebe uma tacinha de vinho ali no final do dia. Então, é tudo muito diferente.
0: E é legal que eles vivem bem, eles têm uma relação saudável, eles se gostam, eles têm uma paixão, é quente a relação. Só que, diante de qualquer conflito, vem aquela essência, né? Porque normalmente é assim qualquer pessoa, né? Vem a raiz da né? A formação da pessoa. Então, chega no Nima uma força mais machista, uma coisa, sabe, mais opressora, que tá enraizada nele, que ele cresceu naquele lugar, né? Que tinha essa educação, esse sistema. Então, tem esse choque, que mostra, mas é muito legal isso, porque eu acho que isso educa, né? Até o Nima, tem momentos que a Margot fala coisas pro Nima que o Nima baixa a cabeça e ele entende, porque ele tem a cabeça aberta, ele não é, sabe, assim, fundamentalista, ele não é um cara rígido. Então, assim, é muito, muito legal porque desenvolve essa empatia, eu acho, entre todos os personagens. Acho que a peça tem esse poder de fazer com que as pessoas tenham um olhar mais empático com o ser humano, que é o que está se perdendo, né, no nosso meio num todo, na nossa sociedade num todo, né?
1: E essa é a primeira camada, né? Assim, a relação dos dois, desse casal. Aí tem uma outra história também, que é quando entra na família Schneider, não é isso?
2: Exatamente.
1: Aí tem mais uma discussão, mais um aprofundamento ali, não é?
2: O livro, ele cobre 30 anos, né? Porque a Margot, que é a autora do livro e a personagem, ela escreve um livro sobre essa história que ela viveu.
1: Só pra gente colocar o ouvinte aqui na mesma página.
2: Vamos lá.
1: É um livro.
0: Uma história real.
2: Exato.
1: Então, a Margot existiu,
2: ela é autora do livro. Ela tá viva. O livro chama Mazel Tov, a minha incrível, extraordinária, agora deu um lapso de memória, amizade com uma família de judeus ortodoxos. E ela conta, começa ali no final dos anos 80, e ela conta toda essa vida dela que ela teve, só que ela só escreve o livro 30 anos depois. E a peça traz essa autora revisitando esses fatos que ela viveu, né? Então é um pouco, tá num híbrido ali, entre flashback, entre ela tá escrevendo e as coisas estão acontecendo, entre esses personagens serem os personagens que ela deu vida ali no livro, né? Baseado na história que ela viveu. E ela fala, eu precisei de um tempo pra escrever, porque primeiro, ela é uma mulher ateia, europeia, que tinha um namorado iraniano, tá precisando de grana, vê um anúncio na faculdade que precisam de uma tutora para filhos de uma família ortodoxa, não sabe o que isso significa e vai se candidatar. E o mais improvável é que ela é aceita. Mais ainda, isso vira uma amizade com essa família. E aí acho que o choque se estabelece. Já tem aqui na relação deles um conflito cultural, né? Ela chama até o meu choque com o Islã. Depois, quando ela vai revisitar essa relação que ela teve. E aí entra esse outro elemento, esse terceiro elemento, que é uma família de judeus ortodoxos. E aí
0: é incrível,
2: a coisa apimenta.
0: Porque é muito interessante que, assim, pensar que uma família ortodoxa, né? Eu fui vendo que, assim, normalmente eles têm, assim, a psicóloga, ela é uma judia, né? O médico da família é um judeu, tudo está voltado em torno da comunidade judaica. Então, a partir do momento que eles colocam uma babá, uma tutora dentro de casa, que é uma mulher ocidental, jovem, universitária, e isso é muito interessante, porque acho que até no ensaio que você assistiu, né, as pessoas falam, não, mas ele dá a mão, ele não pode dar a mão, cumprimentar uma mulher que não é a esposa. E eu acho que isso por isso que essa história se transformou num espetáculo, porque se realmente fosse uma família tradicional e né, vamos dizer assim, rigorosa ali,
1: não teria
0: por que levantar isso. Eu acho que o bonito do espetáculo é mostrar esse olhar mais amoroso, aprofundado dessa família, né, de acolher essa mulher, de querer ouvir, né, desse pai querer trazer para os filhos uma mulher que pode ampliar o olhar dos filhos para o mundo, né? Ele fala isso, né, que ele coloca a Margot dentro de casa para que os filhos vejam uma outra cultura. É só que ele não espera que o namorado seja um iraniano. Então, assim,
2: isso demora pra ela ser contratada. Esse é um ponto que faz atrasar a
0: peça. Ela tem essa temática, mas tem fazendo a peça, era muito legal fazer, mas na hora que a gente estreou, a gente foi percebendo que tem um tom de humor, né? Como a peça tem uma leveza, uma graça, o público se diverte, né? Porque o personagem do pai dessa família, ele tem uma humanidade, ele é de um carisma, é um ser humano, assim, fantástico, daqueles caras, assim, que você fala, meu, pegar no colo esse judeu fofo. É muito bonito.
1: Ah, que quem faz é o querido amigo, né? O Otávio Martins. O livro é, Mazel Tov, Minha Surpreendente Amizade com uma Família de Judeus Ortodoxos.
2: Isso.
1: Esse é o nome do livro, que virou um best-seller, né?
2: Virou.
1: Mais de um milhão de cópias em todo o mundo, traduzido para 9 idiomas. É um sucesso mesmo. Ah, e aí ganhou essa adaptação.
2: Primeira no mundo, Danilo.
1: É isso,
2: Danilo,
1: que eu ia falar, exatamente. É a primeira no mundo. Do livro virou teatro.
2: Exatamente.
1: Como que você deu essa transposição? Quem negociou com quem? Porque vocês comentaram que ela está viva.
2: Ela está.
1: Como que isso virou teatro?
2: O projeto é da editora Azuco, que é da Karen Schwartz e do Fernando Dourado Filho. O Fernando traduziu o livro, ele encontrou esse livro na época da pandemia, quando ele morava em Paris, trouxe para cá, apresentou para Karen e eles decidiram traduzir para o português.
1: E lançou aqui o livro.
2: Lançou aqui, foi muito bem recebido. A Margot veio para o Brasil, ela fez uma pequena turnê São Paulo-Rio, talvez Porto Alegre, para fazer o lançamento do livro. O livro teve uma recepção bem bacana, que eu li o livro nessa época, nem sabia que ia ter peça.
1: Você leu na época?
2: Eu li, porque achei... O plot é muito bom, assim, sim, a trama, sim, é muito interessante.
3: Antes da leitura?
2: Sim,
3: que
2: sim. Legal. E aí o Fernando, ele teve essa ideia, propôs para Margot de fazer um espetáculo. Ela ficou um pouco reticente, porque eu acho que teve alguma... ideia de algum streaming tinha abordado ela para fazer algum produto audiovisual, mas depois veio o 7 de outubro, o mundo entrou nesse conflito absurdo e isso foi cancelado. E ela falou, olha, eu não sou dramaturga, nem você, mas não sei, né? Vamos ver. E aí o Fernando conheceu o Fábio Câmara, que é o produtor, aí veio o Dan, e aí o Fernando com o Dan trouxe toda a parte dramatúrgica e aí eles fizeram essa adaptação juntos. E a coisa foi indo, ela foi sendo comunicada, mas foi um pouco cética. Agora o Fernando contou pra gente que ele fez uns vídeos na reta final dos ensaios e mostrou pra ela e ela ficou super surpresa. Ela não imaginou que seria uma produção deste porte, né? E isso também, a primeira adaptação teatral a partir desse livro, que podia ter acontecido em qualquer lugar e veio acontecer no
1: que
2: Brasil.
1: Que bacana, né? Que legal, muito que responsabilidade, legal. Hein? Mas tá lindo, o espetáculo tá lindo mesmo, é tocante, é emocionante, é muito bonito, a gente fica às vezes repetindo aqui, mas é porque é uma história bem contada, um texto muito bom, um elenco afinado, afiado, todo mundo junto ali, uma química, eu não sei se vocês já tinham trabalhado ali, mas todo mundo ali numa sinergia, nem com o Dan também, não, ninguém com ninguém ali.
2: Acho que a Giovanna e Edide já trabalhou com o Dan.
1: Com o Dan Rosseto, que é o diretor, não é? E ela já tem alguma data para assistir vocês? Vocês convidaram, claro? Como que estão essas negociações?
0: Do espetáculo?
1: Da Margot. Ela já viu ou não?
2: Não, ela não viu. Eu acho, pelo que eles disseram, talvez as agendas não combinem nessa primeira temporada. Mas como a gente espera que é só a primeira, que muitas outras coisas vão acontecer, talvez, quem sabe, num futuro não tão distante.
1: E vocês tiveram contato com ela ou não?
0: Não, Fernando chegou até a gravar um vídeo nosso, a gente gravou um vídeo pra ela, mandando um recado pra ela, ela tava, né, mandando boa sorte pra gente, enfim, tava super feliz, mas a gente não chegou a conversar, né, com ela, de alguma maneira.
1: E nem da família, né, porque a família, bom, ela escreveu 30 anos depois, não é?
2: Mas a família permanece uma incógnita, ela não revela, Schneider é um nome que ela inventou. Eles não são a família
1: Schneider.
2: Ela
1: não identifica ninguém ali.
2: Não, não identifica. Ela tem um outro livro, que também foi lançado pela Azul, com a Quase Kasher, que é a repercussão do Mazel Tov nas comunidades ortodoxas. Enfim, ela começou a dar palestras sobre o livro depois que ele foi lançado e que teve essa repercussão grande. Né?
1: Todo mundo queria saber quem era a família.
2: Ela ganhou prêmio do livro em Praga e tal. E aí tem esse outro livro que é muito bacana também, mas ela não revela quem é a família.
1: Que
2: não
1: bacana.
2: Revela. A gente não sabe, eu fico um pouco curiosa.
1: E aí, só pra gente voltar, né? Eu vou passar aqui o serviço, mas daí só pra gente voltar, a gente explicou bem a dinâmica do casal, as diferenças, mas daí esse outro elemento é justamente a família, que daí tem o pai, que o João falou, que é muito simpático, é muito, né, é engraçado.
0: Ele é divertido.
1: As piadas não são muito engraçadas,
0: mas... mas isso que é maravilhoso.
1: Fica aí, pra, fica aí no ar, aí pra pro ouvinte assistir o espetáculo sabendo o que eu tô falando, né? É, mas ele é boa gente e tudo mais, mas a mãe tem uma personalidade diferente, não é? E os filhos, cada um com uma história também, não é? Tem a passagem ali da bicicleta, que é muito bonita, o mesmo jogar basquete. Os jovens, né, são adolescentes, sim, então, sim, com suas inseguranças, com seus medos, com o primeiro namoro, né, com o primeiro contato. Uhum. Então, tudo isso falando com uma pessoa que é de fora, né, que foi o que você falou, né, João? Uhum. Acho que para essa família foi também, não é? Algo muito diferente, né?
0: Eu acho sim. Eu acho a cena da bicicleta, por exemplo, uma cena muito bonita, que ela ensina a, né, a personagem da Elzira a andar de bicicleta. Tem uma simbologia muito forte, porque eu ouvi depois de um amigo, depois do espetáculo, falando assim, é tão bonito ver ela ensinando, é como se ela tivesse, sabe, ajudando ela a andar, a andar pro mundo, não só, sabe, saindo daquela tradição que só é aquela bolha, às vezes, que eles podem viver ali, mas não, a família propõe, né, a partir do momento que entra a Margot amplia o andar dessa família, né, é do tipo assim, você vai andar e com outros olhares, né, para o mundo, com o olhar de uma europeia, com o olhar de uma mulher que tem outra cultura, e a família acolhe, né? A Margot se torna uma terceira filha para essa família, né? Então eu acho que, pô, é tão bonito, tão profundo nesse lugar, né? E eu acho que o teatro é aquela coisa, eu vejo o teatro como uma ferramenta de transformação, tanto para quem faz, porque a gente se transforma fazendo, a gente aprende, a gente aprofunda, a gente se sensibiliza, e também para quem assiste, né? Porque também traz uma reflexão, traz um olhar. Então, eu acho que a peça tem essa profundidade, tem essa leveza, tem comicidade. É muito bonito. Eu adoro a Diná.
2: Do nada. Do nada. Mas tem uma questão que a filha, né, uhum, dessa família, ela tem um problema motor, dispraxia motora. E o pai tem essa percepção que, como eles vivem numa comunidade muito fechada, tudo que acontece ali, isso é rapidamente sabido por todos. É como a gente morar num prédio, num condomínio, todo mundo vai saber o que acontece, né, na casa do vizinho. Então, ele também tem essa perspicácia de pegar uma pessoa de fora desse mundo pra dar um pouco de segurança pra essa menina. E é aí que pesa pra Margot se aceita também, né? E aí tem histórias que estão sutis na peça, porque, claro, você pega um livro, você vai fazer recortes. Mas este pai, na época da Segunda Guerra, ele foi entregue pra uma família católica, pra quando os pais foram deportados pra Auschwitz. Então, ele também tem na ideia dele alguém que o acolheu de uma outra cultura e por isso ele se salvou. Então, tem ali elementos que vão trazendo, né, um pouco desse... do que, né, o que que, uhum, tem uma fala que a Margot fala no final, quanto que a gente deve pro jovem que a gente foi um dia. Então, o que marcou a nossa infância dá um pouco de luz pro que vai vir depois. E aí ele tem essa perspicácia que talvez a mulher é um pouco mais reticente, mais rigorosa, como você pontuou. E aí esse encontro se dá nesta família e não em outra, por isso que essa família se abre um pouco para isso. E aí todo mundo se afeta, então parece que só a Margot afeta a família, mas não, eles também afetam, a ponto de abalar o relacionamento que ela tem com o Nima, né? Eles chegam aí numa cerimônia de Shabbat nessa casa.
0: Isso é uma coisa que é impensável, né? Pensar que isso poderia acontecer, né? Tanto que se ela revelasse isso, talvez ela não revele o nome da família, porque se a comunidade judaica, sim, descobre que família que trouxe um iraniano pra dentro do Shabbat, ia ser, né?
1: E desculpa, desculpa.
0: Não, imagina, não. Imagina, não, mas eu acho que ia ser uma família que ia sofrer muito, né? Então.
2: Poderia.
0: Mas é interessante na peça, essa cena é muito legal como a gente realiza esse momento, né? Eu gosto muito de fazer essa cena. Eu como iraniano entrando nessa casa com essa família. E, enfim, tem todo um suspense, um conflito, tem humor, tem tudo, sabe? E é muito legal, muito bom.
1: E aí tem toda uma parte, assim, musical, né? As letras que vocês tiveram que aprender.
0: Difícil.
1: Como que foi? Tiveram alguém, nossa, da própria comunidade que ajudou?
2: Muitos alguém.
0: Muitos alguém.
2: Muitos alguém. A gente, o Gilberto Chaves é o nosso preparador vocal, fantástico. E mesmo ele não sendo judeu, ele é um incrível e pesquisa e trouxe tudo o que a gente precisava. O Dan Maia fez a trilha, né? Então, as bases. Mas eu sou judia, eu faço a não judia, mas eu sou judia. Então eu já fiquei no lucro, porque eu sabia as letras. Mas
1: ah, sabia tudo, claro.
2: Claro, né? São todas músicas. Sim.
0: Eu
2: bem...
0: falo, Dina, como é que fala essa palavra, Dina? Eu colo nela, porque ela sabe tudo. A pronúncia não é fácil.
2: Eu saí na frente. Mas eu pedi para alguns amigos me ajudarem. Então, Felipe Pipo, Alexandre Edelstein, a Polly Gutman. Eles gravaram, aí eu passava para eles também, para a gente ver pronúncia, para a gente ver, né, as nossas palavras. As palavras em hebraico, elas são mais paroxítonas e oxítonas. A gente fala todas as consoantes no hebraico e no Yiddish, isso é muito diferente. Então, se tem um M no final, a gente vai falar olam. Então, tem essa pronúncia. E, então, a gente trocou muito. Foi um processo bem ativo, assim, com um monte de gente ajudando. E a gente se super bem preparado pelo Gilberto. A Karen foi em muitos ensaios, a Karen e o Fernando. Eles têm um conhecimento bem, né? A Karen também é da comunidade. O Fernando é um grande simpatizante. Então, eles também trouxeram bastante o repertório pra gente desse lugar. A gente foi se munindo, que aí é isso, né? Nesse momento a gente vai.
0: Isso, durante o ensaio a gente tinha uma equipe ali, pessoas ali da comunidade, enfim, pessoas, né, judeus ali, pra dar toque, falar, até do ritual, do Shabbat mesmo, de, né, de como fazer, né, quem que pega o quê, quem que fala o quê. Então a gente teve todo esse treinamento aí pra ficar bem fiel.
2: É, a Giovana, que é a figurinista, ela também teve um rabino que auxiliou ela pra chegar. Como é que veste? Como é que usa o lenço? Como é que essa família? Como é que é a roupa? Como... Então a gente foi super assessorado, assim. Foi muito bacana.
1: O João acho que tá com esse fone aí porque tá ouvindo as músicas em looping, né?
0: Nossa, pior que é verdade. Eu tenho na minha playlist as músicas da peça.
2: Não, eu vou contar um segredo. Ai, João usa um perfume árabe.
0: É.
2: Olha o nível da construção.
0: Não, não.
2: Maravilhoso.
0: Eu tô apaixonado, de verdade. É aquela coisa. A gente se envolve demais no projeto, sabe? E o teatro tem esse poder, assim, né? A gente cai de cabeça de uma maneira, a gente cria um afeto pelas pessoas, pela peça. Então, assim, eu tô encantado por esse espetáculo, por esse universo. A peça já estreou e eu fico lá vendo documentário, eu fico vendo não sei o quê, eu vejo a história de Israel, a história do Irã, a história não sei o quê. Então, assim, é muito legal. Eu tô realmente encantado e com muito prazer em fazer espetáculo sempre.
1: Olha, então vou passar aqui o serviço, não é? Mazel Tov, Quando a Vida Sorri, em cartaz, a princípio até 30 de setembro, essa data que a gente tem, às terças, quartas e quintas, às 20 horas, às 8 horas da noite. O Teatro Moisés Safra fica na rua Professor Walter Lerner, 315, na Barra Funda. Ingressos em simpla.com.br. Tem também um perfil aqui no Instagram, um perfil do espetáculo. Daqui a pouco eu vou passar o do João e da Diná. Mas no Instagram é só seguir mazeltov.teatro. Mazeltov.teatro, tem o link ali na bio que já redireciona para Simpla. Você entra lá, garante seu ingresso para temporada. E além disso, tem aqui continuar acompanhando, né, os espetáculos, os trabalhos do João e da Diná. É Diná com H_Feldman. E do João é João Balda. Arroba João Balda no Instagram. Tem também os trabalhos no audiovisual, as novelas, os bastidores da peça também. Tá imperdível, lindo mesmo. Feliz de ter assistido, de ter acompanhado esse trabalho de vocês. E obrigado, viu, pela presença, para dividir aqui com os nossos ouvintes um pouco mais, né, dessa história, os bastidores, curiosidades aí do processo. E fica o convite aqui para o nosso ouvinte conferir de pertinho, então, até 30 de setembro. João, obrigado. Obrigado, viu, Diná? Obrigadíssimo.
0: Obrigado você, obrigada, querido, pelo espaço.
2: Muito bom poder falar e trocar, para eles conhecerem como que a gente se preparou também, é ótimo.
1: Beijo grande, até uma próxima.
0: Beijo, valeu.
1: O Antenados faz um rápido intervalo e na volta tem Fi Bueno dividindo as novidades da carreira, cantando os grandes sucessos, tem um novo álbum, um novo disco e os projetos com Anastácia, Gilberto Gil e muitos outros. A gente volta já.
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1: Muito bem, conforme anunciamos, estamos recebendo hoje nos estúdios da Bandeirantes em São Paulo, cantor, compositor, músico Fibueno. Já vamos começar com música ao vivo aqui no programa.
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0: Fala, Fih, como que você tá? Seja muito bem-vindo, prazer enorme, tudo bem?
1: Danilo, bom demais estar aqui, prazer, viu? Voltando à minha terra, porque eu tô morando há 6 anos em Cunha, então quando eu venho pra Sampa é já até um pouco nostálgico.
0: Assim. Você é natural daqui de São Paulo.
1: Sou.
0: E você tá morando em Cunha há 6 anos, é
1: 6 isso? 6 anos.
0: É, quanto tempo daqui, da capital?
1: 240 km, aí depende do pé de cada um.
0: Mas você fica indo e voltando, porque você tem shows, tem compromisso, tem entrevistas.
1: Tenho mãe, tenho família, tudo.
0: Aqui tudo em São Paulo.
1: Tudo em São Paulo.
0: Tudo em São Paulo. São Paulo. Seu sogro, você já estava me falando que também é do interior.
1: São José. Também de São Paulo, foi morar em São José. Esse êxodo, né, de São Paulo, muita gente que foi saindo, se aposenta, consegue trabalhar online à distância, vai buscar mais qualidade de vida, mais natureza, né?
0: Eu passei uma parte da minha vida em Sorocaba. Meus pais, a gente saiu daqui de São Paulo em 98, a gente foi para Sorocaba em 98. Eu voltei em 2011 e eles não voltaram mais. Estão lá, não querem saber de voltar para São Paulo.
1: É gostoso, hein?
0: Mas é muito quente, filho, muito quente. Mas enfim, olha, a gente está aqui para falar das suas novidades, né? Da sua carreira, dos projetos, música de trabalho, por onde você andou, o que, que você fez. Tem disco, tem show, tem muita coisa bacana acontecendo. Mas antes da gente já entregar o ouro aqui, de falar da sua música que já está rodando aí nas rádios, queria falar e voltar um pouquinho na sua origem, né? Na sua carreira, porque eu sei que a sua família tem uma influência muito grande no seu trabalho, não é? A sua mãe, o seu pai, tinha cantor de ópera também na família?
1: O pai da minha mãe, meu avô.
0: O seu avô materno.
1: Exatamente.
0: Seu avô materno era cantor de ópera mesmo, ali nos anos 30.
1: E foi pro Rio de Janeiro morar lá para trabalhar com isso e dividir apartamento com a Adoniran Barbosa, uma época lá, que foi fazer coisa lá no Rio também, e depois aqui em São Paulo. Ele entrou bastante profissionalmente na coisa e depois ele saiu e foi trabalhar vendendo fazenda. É uma história interessante, é uma família de tropeiros, o do meu avô. O pai dele foi um grande tropeiro e veio lá do Paraná. E ele, quando chegou em São Paulo, na verdade o avô dele era o principal tropeiro, e o pai dele já era um tropeiro meio boêmio. E ele, quando chegou em São Paulo, ele pegou um pouco dessa coisa da boemia do meu bisavô, pai dele, né? E entrou pra fazer as rádios cariocas, mas ele era um cantor erudito mesmo, cantor lírico.
0: E a sua mãe no piano?
1: E aí ele deu um piano pra minha mãe, ele teve 5 filhos, né? E deu o piano pra minha mãe, é daquela coisa, aquela coisa da antiga, né? Tem que tocar piano, tem que fazer direito. Botou ela pra tocar piano, então ela virou concertista de piano. E começou a se profissionalizar na coisa, mas também depois no final foi virar psicóloga, professora de história, foi para um outro caminho.
0: Mas no começo era imposto, mas depois ela curtiu, gostava da coisa?
1: Ela gostava muito, ela tocava muito bem, mas ela teve um trauma numa apresentação, já que ela já estava num alto nível, que ela deu uma travada. E depois daquele trauma ali, eu acho que ela refletiu muito sobre as questões da imposição do pai. E aí ela foi pra coisa da psicologia, história e psicologia. É interessante essa história.
0: Agora, o seu pai também tem, né? São vários elementos, são várias influências, né? Porque
1: Sim.
0: O seu pai é da curadoria ali, de colocar os discos, né? Em casa, da música, de várias referências que você já ouvia dentro de casa, né?
1: E
0: seu pai gostava do quê?
1: O meu pai é interessante porque ele vem do Nordeste, ele vem do Ceará. A família da minha mãe vem do Sul, né? Família Bueno, que vem do Paraná, enfim, tropeiros. O meu pai vem lá do Ceará, então ele traz muito essa influência cultural, musical do MPB, que vem do Nordeste, né? Então ele era um cara muito culto, e era uma família muito simples. Para ele conseguir crescer, ele foi estudar, ele entrou pro exército para conseguir estudar. Em 64 teve o golpe, e ele já era marxista e dava aula de marxismo para os soldados, era o Capitão Hélio. Então ele foi reformado, e aí o que, que ele começou a fazer? Frequentar cada vez mais cinemas, lugares de música, que ele sempre tocou gaita, violão, ele gostava muito da noite, do carnaval, foi ser professor da USP, enfim, depois abriu o Colégio Sagarana. Então fundou o PT junto com o Florestan Fernandes, era chefe de gabinete do Florestan, aquele PT da antiga, né, que era a esquerda que a gente mais acreditava, né? Enfim, então a minha influência é muito musical, por conta de tudo isso que a gente está falando, mas também tem uma coisa muito política, social, educacional, por isso que eu tive escola de música, enfim.
0: Mas daí vamos lá, você tem irmãos? Não, filho único.
1: Tenho.
0: Você tem irmãos?
1: Tenho.
0: E como que era isso em casa? Era uma família musical mesmo? Daqueles almoços de domingo, todo mundo tocar alguma coisa? Falou que seu pai tocava gaita, tinha o piano, ou não, vocês separavam as coisas? Como que era isso, hein?
1: Era uma coisa muito mais louca do que você pode imaginar. Eu já comecei te mostrando a loucura, né? 64 e tal. O meu pai foi professor de história da minha mãe. E eu fui, a minha mãe foi o segundo casamento do meu pai, entendeu? Na faculdade, professor de história. Casou com a minha mãe, separou da primeira mulher. Então meus irmãos são por parte de pai, 2 por parte de pai. Depois minha mãe separou do meu pai, teve outro. Então eu só tenho irmãos, meio irmãos. E eu, na casa do meu pai, era muita música, mas eu e ele, Vitrola, Maria Bethânia, Caetano Veloso, Força Estranha, muito Tom Jobim, muita música clássica. Com a minha mãe era piano, por isso que ela, eu queria fazer aula de bateria, ela não, piano, piano. Então comecei a tocar piano.
0: Aos 6 anos.
1: É, mas a família era completamente rachada, longe de uma família como a gente sempre imagina, né? Uma família completamente rachada, com as questões políticos, sociais. E o meu padrasto, que é o meu segundo pai, porque eu perdi meu pai muito cedo, os dois muito mais velhos, né, do que minha mãe. Meu pai de 1928 e meu padrasto de 1937. Também foi um cara super... Foi deputado estadual em 68, foi de 66 a 68, foi exilado, tem uma carreira política fortíssima. Recebeu todo mundo lá em Paris, Fernando Henrique, enfim, foi para o Chile, depois foi para a França, e aí foi professor na Sorbonne. Então, e quando voltou do exílio, casou com a minha mãe. Então, essa história minha familiar é uma história completamente, visceralmente política, de guerra política, de luta social política, e com a arte sempre nesse contexto, entendeu? Tanto que a minha música, cada vez mais, eu tô buscando trazer uma voz política através da minha arte. Mas uma voz política de não ficar combatendo, criticando, e de promover as coisas que eu acredito. Então tá na hora de falar de meio ambiente, porque as pessoas têm que cair a ficha. Vivemos no agronegócio, precisamos dessa economia, mas não dá mais para destruir a natureza. Então é o que eu tô falando agora, entendeu?
0: E aí você usa a música, né, como uma bandeira, né, de alguns assuntos que você acha pertinente, é, relevante, através da sua arte, da sua música, das suas composições. A gente vai falar do seu trabalho, mas eu queria só voltar, Fih, por curiosidade mesmo, porque piano foi o seu primeiro instrumento?
1: Sim, dos 6 aos 10.
0: E depois você tocou uma porção de coisas, né? Toca uma porção de coisas. Daí violão...
1: Porque com 10 anos, minha tia, que é astróloga e musicista, na época compositora, começou a me ensinar violão, quando eu tinha 10 anos. Eu tava num trauma do piano, porque eu queria tocar bateria e minha mãe não deixava. Aí eu tinha que tocar lendo, então eu tava meio travado. E aí a minha tia, não, vamos pro violão. Eu pirei no violão. E aí surgiu, o que surgiu na década de 90? Saindo a lambada e entrando forró. Surgiu o forró universitário. E eu pulava o muro de casa e ia pro forró. E aí nessa eu conheci um músico fantástico, o Luizão, que deu aula pra muita gente, multi-instrumentista. E comecei a frequentar a casa dele todo dia, não ia mais pra escola. Minha mãe não sabia, eu saía escondido. Ia pra casa do Luizão todo dia. Aí com ele eu aprendi baixo, guitarra, bateria, percussão. E comecei a querer cantar, porque eu já escrevia minhas poesias. E ele começou a me ensinar um jeito de cantar muito rítmico, muito jazzístico. Então eu saí do piano, fui pra minha tia no violão e caí no Luizão. Quando eu caí no Luizão, já tocando em banda de forró e tal, aí virou uma loucura total. Aí eu esqueci a escola e fui pra música. Minha escola sempre foi a música, entendeu?
0: E o forró. O primeiro gênero mesmo foi o forró.
1: Assim, profissionalmente foi.
0: Teve banda, tudo?
1: Sim, toquei na banda Bagana, toquei na banda Forrozeando, comecei ali no Fala Mansa, fazer umas coisas com eles também, que eles eram meus amigos. Uma loucura. Aí quando minha mãe descobriu que eu tava pulando muro, indo dançar forró e tocar, dando aula de forró, dançando e tal, aí ela apertou o cerco, né? Mas aí já tava ali uma situação muito tensa. E eu falei pra ela, eu vou fazer USP, que eu não quero que você pague minha faculdade.
0: Mas desculpa te interromper, mas só pra gente não perder aqui. Ela te apertou porque não queria que você seguisse a carreira artística?
1: Não, porque ela ficou desesperada quando ela viu que o filho dela, que devia estar lá no segundo colegial do Vera Cruz, sabe aquela coisa? Tava no forró. E largou a escola, entendeu?
0: Completamente, mesmo.
1: Porque o meu pai, meu segundo pai, nesse momento teve um derrame. Ficou sem andar e sem falar. Então eu cuidava dele durante o dia, ajudava ela a cuidar dele. E eu tinha um irmão mais novinho, ela ficou muito focada no meu irmão mais novo. Então ela não tinha como olhar pra mim. E eu queria saber de música, eu queria ir pra balada, eu queria extravasar essa loucura familiar. E tava apaixonado por aquilo, me apaixonando pelas meninas. Minha vida começou muito cedo, né? E dando aula de forró, trabalhando, ganhando uma grana. Então quando ela foi ver, eu já tava numa certa autonomia, entendeu? Ela falou pra mim, você tem que fazer faculdade. Você quer trabalhar com música? Você faz, mas você tem que fazer faculdade.
0: E aí o que você foi fazer na USP?
1: Aí eu fui fazer letras na USP.
0: Letras.
1: É. Até porque meu pai foi professor da FEFELESCH, eu queria estudar mais literatura, entender mais como escrever letra de música e tal.

0: Você falou em algum momento aqui da nossa conversa das suas primeiras poesias, não é? Já era uma música mesmo? Era uma coisa
1: era
0: muito
1: poesia
0: inicial?
1: Pura.
0: Poesia só.
1: Poesia, com 10, 11 anos. Me apaixonei por uma menina da escola, fiz um livro pra ela de poesia, 40 páginas. Aquela coisa romântica barata, sabe? Mas já com uma questão meio filosofal, ser ou não ser, eis a questão, né? Penso, logo existo. Não, não tem nada a ver, existo sem pensar. Eu já tava nessas com 11 anos. Olha que doideira que era a minha cabeça.
0: Em que momento que você colocou música nas suas letras? Na...
1: Com 14, 15 anos eu comecei a fazer isso.
0: Aí veio uma primeira música, vamos chamar assim,
1: a primeira composição, música é Passará, que tá no disco Acredite na Vida, que a Jazz Sinfônica gravou, inclusive, com a orquestra. Ficou muito bonito o arranjo do Rulhado Prá. Foi a primeira música que eu consegui colocar letra, porque eu tinha dificuldade de entender o que era prosódia, né? Que é a acentuação das palavras junto com a acentuação da música, da melodia da música. Eu demorei para entender isso. E demorei para fazer uma letra que fosse mais de canção e menos poética, menos poesia pura. E uma letra de canção é diferente, né? É uma outra pegada, sabe? Eu demorei uns 3 anos pra entender isso daí, assim, pra começar a caminhar com mais naturalidade nisso, sabe?
0: Em algum momento na sua trajetória também, além do Fala Mansa, eu sei que teve Negra Lee, teve Vanessa Jackson, teve uma turma bacana também que você trabalhou, não
1: que foi? Que aí eu trabalhava como instrumentista, né? Tocando guitarra, tocando violão.
0: Nas turnês, nos shows.
1: Exatamente, viajei com Rei Versosa, gravação de disco, Punta del Leste, quer dizer, como guitarrista. Eu entrei numa cena da música pop como guitarrista. E logo montei um trio de samba, que era o trio Saci, eu, Thiago Rocha e Samuel Braga. E aí já comecei a cantar. Ali que eu comecei a cantar, ali no, na gafieira ali do Magnólia na Lapa, na Feira Moderna, na Vila Madalena, a gente fazia um forró também. Aí me chamaram pro Bar Brahma, pra fazer o Bar Brahma. E quando eu entrei no Bar Brahma, eu fiquei lá 3 anos fazendo, toda sexta-feira. Ali que eu realmente comecei a carreira de crooner, que sempre foi meu sonho, mas eu ainda era meio tímido. Então eu ficava no instrumento, entendeu?
0: E eu sei um episódio do Bar Brahma, que a gente já vai falar já, Anastácia. Sim. Você conheceu a Anastácia ali no Bar Brahma. A gente já vai chegar nessa parte aí, nessa parceria, nessa parceira de trabalho. Mas daí a sua carreira solo mesmo, o seu primeiro trabalho, seu primeiro disco, isso tem 16 anos, 2010?
1: 2010 quando eu lancei. Eu fiquei 3 anos fazendo esse trabalho, de 2007 a 2010.
0: Pra lançar o seu primeiro...
1: Exatamente, meu primeiro trabalho autoral, né? É um disco são 10 faixas todas minhas, composições minhas com alguns parceiros.
0: Agora, você volta em algum momento pro forró, né? Você foi pra outros gêneros, e aí toca de tudo, vai na noite, mas daí você também se reencontra com esse gênero. E aí eu queria colocar aqui a Anastácia, super querida, que já esteve aqui no programa, gravamos um especial aí de 1 hora, passamos um sábado inteiro batendo
1: papo.
0: Ela
1: é fantástica, né?
0: Ela é fantástica, ela é incrível. Muita gente, uma pena, né, Fih, que muita gente acredita mais o Dominguinhos, não é? E foram juntos, foram os dois que fizeram mais de 500, 600 músicas, e a Anastácia tem, né, uma parte fundamental nisso tudo, e as histórias de vida dela, episódios engraçados que ela contou aqui, de um voo aí, uma dor de barriga no avião. Olha, ela é uma figuraça, e você, com o forró, com a sua família também, né, do Nordeste, você encontra a Anastácia em que momento?
1: Eu encontro a Anastácia no momento que eu tô voltando pro forró, quando eu saí do meu primeiro casamento, e a coisa de eu casar foi meio careta. Porque eu saí do forró muito por causa disso.
0: Por causa do seu casamento?
1: Porque quando eu casei, eu comprei a escola de música, minha vida ficou mais séria, mais quadrada, assim. E eu tava buscando realmente um projeto social de música que eu tava fazendo, importante projeto Tocar, que a gente deu aula para 1.000 jovens de escola pública com apoio da Lei Rouanet, através da Oi, da CCR. Mas eu tava naquela coisa, assim, de formar família, sabe? Aquela coisa tradicional que vem muito da influência da família da minha mãe. E aí o casamento não foi dando muito. 10 anos de casamento, eu saí do casamento e falei, meu, eu quero voltar pro forró, que saudade de dançar forró, das pessoas, porque o forró, querendo ou não, tinha uma coisa, né, das namoradas, não dava pra manter, entendeu? E eu já fui tocar samba, Bar Brahma, então eu saí do forró. Então a Anastácia, ela vem nesse momento que eu tô voltando pro forró, e fui ver um show do Targino Gondim, sanfoneiro, lá no Bar Brahma, sanfoneiro maravilhoso, no Nordeste ele é um rei do forró, né, aqui conhecem pouco. Fui ver um show dele com Zé Cabaleiro e Anastácia, e eu não sabia que ela era viva. Eu só via nos discos, Dominguinhos Anastácia, mas não sabia a história dela, imagina. Quando eu vi ela viva ali cantando, eu pirei naquilo. Falei, Anastácia, é você? Fiquei emocionado no dia. Ela falou, menino, vem na minha casa que eu quero te conhecer. A produtora dela já tinha falado de mim pra ela, eu quero te conhecer. Aí eu comecei a frequentar a casa dela, isso em 2017, 2018. E aí ela, menino, eu falei, olha, eu tenho umas coisas pra te mostrar, será que você pode fazer letra disso aqui? Ela, não, calma, menino, calma. Aí abriu a gaveta dela e falou, eu tenho umas letras aqui minhas com Dominguinhos que estão paradas. E eu, daqui a pouco, tô ficando meio velha, né?
0: Que nunca foram gravados, é isso?
1: Que nunca foram gravados. Eu tenho... Aí começou a tirar umas 50, assim, sabe? Aí tinha coisa dela com Dominguinhos, coisa dela com João do Vale, tinha coisa dela com Jackson do Pandeiro, coisas inéditas. Aí eu falei, não, deixa minhas músicas de lado. Comecei a harmonizar, porque ela falou, não toco nenhum instrumento, eu vou cantar pra você, você harmoniza porque eu gostei do seu violão. Aí apertou o gravadorzinho dela de fita, gravador de fita, ela só trabalha com gravador de fita, tive que comprar um no Centrão pra trabalhar com ela. Deu rec e começamos a fazer. E na época eu tava com o Guto Graçamelo me produzindo lá no Rio, né? Quando o Guto ficou sabendo disso, ele falou, cara, tô indo pra São Paulo, vamos gravar um disco agora. Eu falei, pô, mas e o disco que a gente vai lançar, que a gente já fez? Ele, não, segura. A Anastácia chegou na parada, agora a gente vai lançar você com ela. Ele falou, segura esse disco aí. E ele tinha toda a razão, né? E aí a gente foi ficando muito amigo, ia na casa dela vários dias, comecei a levar músicas pra ela, botar a letra. Ela psicografava, literalmente, eu tocava a música, ela botava a mão na cabeça e saía escrevendo, assim. Um negócio muito louco, cara.
0: Vocês usaram muito do arquivo dela, do que ela já tinha ali, mas daí você também teve, em algum momento, passou a ter essa liberdade.
1: Ela começou a topar, exato. Depois que ela viu que eu fiz o que ela queria, e que pra mim foi glória, né? Imagina, músicas do Dominguinhos, samba dela com Dominguinhos, Sadismo. Tá no Spotify, a gente cantando juntos.

0: Depois que eu comecei a fazer o que ela queria, porque ela precisava desaguar aquilo também, né? Ela tava com um certo medo de repente, não poder passar aquilo pra ninguém. Depois que a gente começou a fazer isso, eu comecei a trazer as músicas. A gente começou a compor juntos. A gente compôs umas 20 músicas juntos.
1: E aí você falou aqui também do saudoso Guto Graça Mello, que também, né, tive a oportunidade de gravar um especial com ele, uma pessoa super querida, a Silvia também, né, parceira dele de uma vida toda. O Guto entra na sua vida bem antes da Anastácia?
0: Não tão antes, ele entra em 2013 e 2014, a Anastácia entra em 2017 e 2018, e quando ele entrou na minha vida, ele entrou através do Ruriado Prá, com quem eu fiz o disco Acredite na Vida, e um DVD com patrocínio da Oi e tal. Ele conheceu esse trabalho, ele gostou do trabalho e ele falou, cara, quero te conhecer. E eu comecei a encontrá-lo com ele aqui em São Paulo, porque ele é do Rio, mas ele estava vindo para São Paulo para fazer a Roberta Miranda na época. A gente começou a se conversar e pensar um trabalho juntos. E ele falou, cara, eu não quero só que você cante as suas músicas, eu quero que você cante músicas conhecidas, porque você é um bom cantor, você é crooner também. Então ele me desenvolveu nesse lado de cantor independente do compositor. Ele me deu essa força. E a gente gravou um disco juntos em 2015 e 2016, que a gente lançou só depois, porque ele quis guardar esse disco quando surgiu a Anastácia, entendeu? Ele falou, esse disco é atemporal, vamos guardar ele, vamos lançar depois, que é o disco Litoral.
1: Então primeiro esse projeto da Anastácia foi lançado e depois
0: esse, o Litoral.
1: Esse já estava pronto.
0: Tava prontíssimo, só era para as Olimpíadas em 2016 e no final não deu certo lançar nas Olimpíadas, foi muito em cima. A gente foi lançar só depois da pandemia.
1: Agora, o Guto também, né, imagino que assim como a Anastácia, você teve muita troca, tem muito bastidor aí, né, dos encontros, porque o cara era um gênio, né, tudo que ele criou, nesse programa aqui que a gente fez, tantas coisas, né, nem só das trilhas de novelas, de programas, o Fantástico, ele contando como ele fez ali a abertura, né, aquela trilha do Fantástico.
0: O nascimento da filha dele,
1: que
0: né?
1: Que é usado até hoje, exatamente. Nossa, e tantos outros artistas. Ele falou, olha, tava aqui vendo com a Silvia, a Silvia Massari, a esposa, os artistas que eu não trabalhei aqui no Brasil, e acho que ele listava ali 5, 10 artistas.
0: Só o Chico Buarque, ele falava, o único que eu não trabalhei de MPB foi o Chico Buarque.
1: Olha, e acho também, viu, Fique, acho que não sei se era João Bosco, acho que João Bosco também que ele me contou, não sei se é isso mesmo, posso estar confundindo aqui, mas daí ele contou assim em poucos nomes, de resto ele trabalhou com todo mundo, né? E aí, você frente a frente com o Guto, certamente você já conhecia, né, o nome, tudo. Sim. Que ele tinha produzido. Como que foi isso aí, hein?
0: Eu não tinha ideia de tudo que ele tinha produzido.
1: Não tinha, filho?
0: Não tinha, cara. Eu acho que você também não tinha, né?
1: Olha, não, assim...
0: Tudo assim,
1: tudo,
0: né?
1: Não, tudo não, uma coisa
0: é absurda. É muita coisa, né?
1: Exatamente.
0: Eu tinha ideia de algumas coisas. Eu sabia que ele tinha sido produtor musical da Globo 30 anos, né, presidente da Sony, vice-presidente da Sony. Eu sabia de algumas coisas, mas quando a gente começou a montar um repertório, que eu trouxe músicas pra ele, tipo Dona da Minha Cabeça, do Geraldo Azevedo, né? Ele falou, essa música é eu que produzi a primeira vez. Aí É Preciso Perdoar, que o João Gilberto gravou. Esse disco do João Gilberto eu que fiz com ele. Eu não sabia que ele já trabalhava com o João Gilberto. Aí ele começou a me contar as histórias do João Gilberto, que o João Gilberto tentou roubar um violão dele. Umas histórias fantásticas, né? Então eu não sabia também o tamanho dele. Eu sabia já que era muita coisa, mas não sabia que era o cara da MPB, né? Ele é o grande produtor da MPB. Lançou Alceu Valença, o Djavan, descobriu o Djavan, né? Geraldo Azevedo, Rita Lee... E por aí vai, né? Muito mesmo. Ele que chegou pro Dori Caymmi e falou, meu, pega essa música Alegre Menina, faz uma música pra essa letra do Jorge Amado. Ele pegou a letra com o Jorge Amado, chamou o Djavan pra gravar a música e lançou na minissérie Gabriela. Então, eram muitas coisas. E as coisas que eu queria gravar, quando ele falou que eu tinha que ser crooner, cantar músicas que não fossem minhas, todas que eu trazia pra ele, ele tinha produzido. Então, era um negócio assim... E a gente ficou muito amigo, ele tem aquele jeito dele, né? Super espontâneo, brincalhão, verdadeiro. Então, eu nem me dava conta de que eu tava ali com o papa da música. Eu tô começando a me dar mais conta agora que ele morreu. Porque ele era um amigo, entendeu?
1: O último trabalho de vocês juntos?
0: É um que eu tô fazendo agora, que ainda não tá pronto. O último é o que ainda está sendo feito.
1: É um disco?
0: São dois discos. É o Passarinho Soberano e um disco pop que ainda não tem nome. O Passarinho Soberano é um projeto que eu tô fazendo agora, inclusive na Lei Rouanet também. Que eu tô falando do meio ambiente e da música partindo de um grande compositor da música, que é o Tom Jobim, que foi um dos primeiros a trazer a ecologia como tema. Por isso a música Passarinho, né? Então esse é um projeto novo, que eu tô até contando só pra você isso agora, ainda não tinha contado pra ninguém, que tá sendo feito e que ele começou a idealizar comigo.
1: São músicas todas do repertório, todas do...
0: Não, só tem o Passarinho do Jobim, o Para Todos do Chico, porque meu maestro soberano foi Antônio Brasileiro, da música Para Todos, né? E todas as outras são músicas minhas, que eu já vinha compondo e mostrando pra ele.
1: Com essa temática.
0: Com essa temática de meio ambiente, exatamente. E, com e agora é uma forma que eu também tô trazendo a letra bem mais visceral, assim, bem mais direta. É quase um ataque, mas é um ataque de uma maneira... É, que não é agressiva, mas é muito direta, sabe?
1: Isso é pra esse ano, filho? Não.
0: Eu acho que isso vai ser pro ano que vem, porque o ano que vem o Jobim faria 100 anos, né? Então provavelmente eu devo soltar isso ano que vem, mas isso ainda tá sendo negociado com gravadora, eu ainda não posso te dizer isso.
1: Mas de gravação, tudo? Você já gravou? Já entrou
0: de gravação,
1: tudo,
0: já gravei todas tudo, no tudo. Rio, agora eu tô indo pro Rio agora, depois de amanhã. Estão gravando hoje lá, inclusive, Marcelo Martins, o Djavan, o saxofonista, está gravando. Já levantei todo o repertório. O Calazans está produzindo, Paulinho Calazans, que produzia junto com o Guto, meu trabalho. E eu tô indo para lá fazer as vozes valendo. E o Ruriado do Prato está escrevendo os arranjos para a orquestra, que a gente vai gravar aqui em São Paulo, em agosto.
1: E o segundo projeto que você falou, daí é sobre o quê, hein?
0: É um disco pop. Aí é um disco pop, porque eu gravei 26 músicas. E aí, junto com o Calazans, eu pensei bem. O Guto morreu no meio desse processo. Eu sentei com o Calazans e falei: Calazans, vamos rever isso daqui? Ele falou: fi, dois discos. Um disco pop e o Passarinho Soberano. Eu falei: você tem razão. Então a gente separou em dois trabalhos, entendeu?
1: Mas esse pop, o Guto chegou a trabalhar alguma coisa com você? A ideia inicial?
0: O Guto chegou a trabalhar todo esse repertório vasto que eu estava trazendo com ele. 50, 60 músicas. Ele me ajudou a funilar. Falou: ah, essas aqui não. Vamos pegar essas 30 aqui? Vamos nisso aqui? E quando eu tava indo pra estúdio fazer, ele teve o acidente dele, enfim, não pôde seguir, entendeu? Mas ele montou a banda, por exemplo, né? Essa banda é o Jorge Helder, que é o baixista da Betânia, do Chico, grande Jorge Helder, maravilhoso. Paulinho Calazans, Jurim Moreira de Batera, que é um batera que trabalhou muito com o Guto, gravou 500 discos do MPB, tocou com Gal, com Gil, acho que é o grande batera aí, né? Marçalzinho na percussão, que todo mundo conhece, tá tocando com o João Bosco atualmente. Então essa banda, quem montou para esse projeto foi o Guto. E essa escolha do repertório e esse conceito todo do Passarinho Soberano também foi ele. Dividir o trabalho em dois discos já foi depois dele, entendeu?
1: E nesse disco pop são canções autorais?
0: Tudo autoral. Tudo autoral, com exceção de Passarinho e Para Todos, que tá no disco Passarinho Soberano, no trabalho Passarinho Soberano. O disco pop é tudo autoral.
1: Ah, sim, então, não. Ah, então, esse segundo trabalho é 100% autoral.
0: Sim, 100% autoral.
1: E aí você está trabalhando ainda no repertório, ainda está escrevendo?
0: Não, eu já gravei tudo, gravei as 26 faixas, viraram 25.
1: Ah, desse segundo trabalho também você já gravou
0: tudo? Então, porque na verdade não é um segundo trabalho para mim ainda, porque eu gravei junto.
1: Ah, era uma coisa só para...
0: Era uma coisa só que a gente ia transformar em um disco, e a gente falou, meu, ficou legal, vamos transformar em dois? E eu já gravei numa tacada. Agora eu tô com 25 músicas lá no Rio, com o Marcelo Saboia fazendo, técnico, mixagem, que trabalha com o Djavan, e dividido em dois discos para cobrir. Para cobrir voz valendo, cobrir violão valendo, cobrir orquestra aqui com o Ruriá. A gente escolheu algumas para ter orquestra, algumas para ter metais. As backings do Djavan vão fazer algumas lá também no disco pop. Então agora a gente está cobrindo, mas as bases já estão todas feitas.
1: E a música que a gente tem aqui também para tocar, né, que a gente vai colocar aqui na sequência, é a mais bonita, hein?
0: A mais bonita vem do disco Litoral, desse disco que eu fiz com o Guto. O primeiro disco que eu fiz com ele, que ele pegou uma menina maravilhosa, a Mariana, pra cantar comigo. Ele falou: fia, essa música tá romântica, cara. Essa música a gente precisa trazer, essa mais bonita. Vamos trazer a Mariana pra cantar com você? Então já é sacada do Guto esse arranjo aí.
1: Vamos ouvir um trechinho aqui então?
0: Maravilha.
1: Pode ser? Vamos lá?
0: Maravilha.

0: Tá aí, mais uma canção aqui do Figueiredo que a gente tá ouvindo nesse bate-papo pra saber as novidades da carreira, né? Tudo que ele tá preparando. Em paralelo a isso, você tá se apresentando, tem shows, né? Porque tem os dois trabalhos que você, né, fica aí entre Rio e São Paulo, você parou com as apresentações, você segue tudo junto e misturado, né, filho?
1: Tudo junto e misturado ao mesmo tempo. Dia 1, agora tô fazendo show com a Sandra Sá, dia 1 de agosto lá em Cunha. E na sequência eu vou fazer setembro, Campos do Jordão, São José dos Campos, no projeto Mostra das Nações. Ah, e acabei de fazer Taubaté. Eu tô fazendo bastante coisa no Vale do Paraíba. A música tá tocando bastante nessa região e tá rolando bastante coisa.
0: Tem um Instagram aqui que o ouvinte pode seguir, acompanhar, que é Figueiredo Underline.
1: Isso aí.
0: É Figueiredo Underline. Tem ali os próximos shows, né? Tem Taubaté, tem Cunha, tem São José dos Campos, tem Ubatuba, tem Campos do Jordão. Isso aí. Tem muita coisa rolando ali. E então as novidades todas no Instagram. E nesse mesmo perfil, nessa mesma página, tem um link que redireciona para YouTube, Spotify, os agregadores, os streams.
1: Sim, todos. Mas botou Figueiredo no YouTube, já entra na página, Spotify, Figueiredo.
0: Tem um doczinho também que o ouvinte consegue acompanhar.
1: Tem um doczinho legal com o Guto, inclusive contando do trabalho, um pouquinho antes dele partir, bem especial, até por ele estar lá falando, muito especial esse doc.
0: A gente vai sair com música aqui. Antes, queria te agradecer, viu, filho, de verdade, aqui pela presença, pelo papo, por dividir as novidades da carreira, saber o que você tá aprontando, e quando você lançar mesmo de fato, você volta aqui já com o disco pronto, finalizado. Mas que a gente pode sair com qual música aqui, hein?
1: Ah, vamos ouvir a música com o Gil, que o Guto inclusive produziu e que tá nesse disco que eu lancei agora, né, chamado Fi, nome que o Guto também deu pro disco, que é a música Interestelar, que fala também desse meu trabalho com astrologia, porque eu também sou astrólogo, gosto muito

0: E ponto final na edição de hoje do Antenados. 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A sonorização foi de Caio Martins e a apresentação foi minha, Danilo Bobato. Obrigado pela companhia, pela audiência e seguimos antenados por aqui. Tchau!
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0: Agora no Brasil com Z, a sua volta ao mundo semanal comigo, Sônia Blota, e com ele, Cristiano Panvec. Olá, Cris, tudo bem?
1: Oi, Sônia, grande abraço para você e para quem está conosco aqui na Bandeirantes, juntos em mais uma semana, juntos em mais um Brasil com Z, para a gente sentar, discutir e colocar o Brasil no mundo.
0: E a descoberta de petróleo na margem equatorial do Brasil foi destaque no mundo todo. Quando se trata de petróleo, quem não fica interessado? Ainda mais em um cenário em que vários grandes produtores estão em regiões de conflito. A gente vê o que acontece no Oriente Médio, onde estão alguns dos maiores produtores do mundo. E a Rússia, em guerra com a Ucrânia há mais de 4 anos, também vem tendo instalações de petróleo e gás atingidas. Não é à toa que o preço do barril voltou a subir fortemente e já está acima dos $90, no caso do Brent. O mundo busca fontes confiáveis de produção e lugares seguros para escoar petróleo e gás, que apesar da transição energética, continuam sendo fundamentais para a economia global. Aqui na França, a declaração de Lula de que a descoberta é um passaporte para o futuro ganhou destaque. A imprensa francesa também chama atenção para a possibilidade de a exploração reforçar a soberania energética brasileira. Especialistas renomados destacam o potencial da região, especialmente porque a Guiana, que já produz grandes volumes de petróleo offshore, vive um dos maiores crescimentos econômicos do mundo. Por outro lado, as organizações ambientais alertam para os riscos da exploração na região amazônica, para os impactos sobre a floresta e as populações locais e também para a proximidade com a foz do Rio Amazonas, o que é falta de informação. O poço está a cerca de 500 quilômetros da foz do rio e aproximadamente 175 quilômetros da costa do Amapá. O debate, portanto, está longe de terminar. A verdade é que vários países continuam ampliando a exploração de petróleo e também de suas riquezas minerais. No caso da margem equatorial, a descoberta do petróleo ainda está no começo de um longo processo. Ex-diretor de gás e energia da Petrobras.

0: Goiás. Hildo Sauer explica que o primeiro passo é justamente dimensionar o tamanho dessa possível reserva e avaliar se ela é economicamente viável. Em entrevista aqui ao Brasil com Z, o professor titular do Instituto de Energia e Ambiente da Universidade de São Paulo lembrou: encontrar petróleo não significa necessariamente que ele será explorado.
1: A margem equatorial vai desde o Rio Grande do Norte até o fim do Amapá, lá próximo do litoral, junto à na região do Oiapoque, fronteira com a Guiana Francesa. Esse poço exploratório, primeiro, depois de muitas controvérsias entre a Petrobras e o IBAMA e o Ministério do Meio Ambiente, não está concluído o poço, mas o anúncio já foi feito, porque no meio do caminho, antes da sonda perfuradora chegar no alvo final, já houve indícios claros de óleo, e aparentemente óleo leve de qualidade. O que que isso significa? Por enquanto, é apenas uma notícia auspiciosa, comprovando o que já se suspeitava com vários estudos anteriores, indicações, mas nada conclusivo ainda, nem seguro, em relação a essa margem equatorial chamada Foz do Amazonas, porque a margem equatorial tem várias regiões, começando pelo Rio Grande do Norte, passando pelo litoral do Ceará, do Maranhão, e depois do próprio Pará, e subindo até a região do Amapá. Foz do Amazonas, porque esse é o nome técnico dado para aquela região, para aquela bacia, que é uma das que integram a margem equatorial, sendo a mais ao norte.
2: Mas fica a 500 quilômetros da Foz, né, professor?
1: É, do rio. Mas esse é o nome técnico dado pela bacia. Assim tem a de,
2: entendi. É, porque aqui no exterior causa uma confusão que o senhor não sabe.
1: Isso. A bacia Potiguar, que é a primeira, depois vai subindo. Tem várias. O nome técnico é de cada bacia que integram a região da margem equatorial. Muito bem.
2: Certo.
1: Então, o que aconteceu é que o navio sonda, depois de, primeiro, uma dificuldade enorme de obter a licença para fazer o estudo, apenas saber se tem ou não tem petróleo, aparentemente o pessoal que se opunha achava que, ao impedir de saber se tem ou não tem petróleo, quanto petróleo tem, estaria impedindo que esse petróleo fosse eventualmente considerado como recurso estratégico, econômico, nessa discussão toda sobre transição energética, mudanças climáticas, que tem isso como foco central e tem esses outros debates como pano de fundo, todos eles com seus méritos específicos, mas o obscurantismo de que não querer saber o que tem é um problema que deve ser superado. O fato de saber se tem ou não tem petróleo não é o objetivo. Não necessariamente significa que ele deva ser explorado como a Guiana está fazendo, como o Suriname está começando, e a própria região aí acima, a Guiana Francesa, também já está se especulando em torno desses recursos. A Guiana foi um enorme sucesso em termos de exploração do recurso. O debate vai para outro nível, mas só para situar adequadamente o problema. O primeiro poço exploratório, quando ele tiver concluído, indica que há indícios de óleo. Essa descoberta vai ser comunicada à ANP e provavelmente, tecnicamente, a Petrobras vai buscar fazer o segundo poço. Normalmente faz isso. O segundo poço permite, então, ao lado dos estudos geofísicos, as chamadas linhas sísmicas, que é uma ecografia do sistema geológico, quantificar quanto de petróleo tem in place, isto é, naquele local, naquela rocha, quanto petróleo está contido nela. Para depois, então, de concluída a descoberta, comunicar isto, no caso da Petrobras, ao órgão regulador, que é a ANP, que por sua vez, então, irá autorizar o estudo do plano de avaliação da descoberta. Depois que você descobriu, você vai fazer o plano de avaliação, isto é, dimensionar a jazida, ver a economicidade dela e tal, para daí submeter a agência, que vai com a declaração de comercialidade. Isso vai levar uns 2 anos, possivelmente. Pode ser menos ou mais, mas enfim.
2: Eu ia perguntar isso.
1: Depois de declarada a comercialidade, aí sim começa o plano de desenvolvimento.
0: Mas talvez a principal discussão não seja apenas quanto petróleo existe. É que o Brasil fará com essa riqueza caso a reserva seja confirmada. Hildo Sauer lembra da experiência do pré-sal e faz uma crítica ao modelo brasileiro de exploração. Para ele, o petróleo pode ser um empréstimo às próximas gerações ou um assalto ao futuro.
1: Como eu acompanhei pessoalmente com muito entusiasmo e alguma dúvida, reticência, que o pré-sal seria o passaporte para o futuro. 20 anos depois, o futuro chegou no tempo e no cronograma, mas a mudança do Brasil com a enorme riqueza produzida no pré-sal não aconteceu. Nós continuamos o país igual. Nós temos um país onde 80% dos royalties para as pessoas pensadas, que na minha opinião não deviam nem existir, vão para o estado do Rio de Janeiro e o IDH do estado, o IDHM, estou índice de desenvolvimento humano dos municípios, grandes receptores de dinheiro do petróleo, não mudou significativamente em comparação com os demais municípios. Então esse é o dinheiro que foi queimado. Eu costumo dizer que o petróleo do pré-sal, da margem equatorial e todos os outros recursos minerais são tomados de empréstimo ou de assalto às gerações futuras. De empréstimo, se a gente os usar agora e produzir mais riqueza em termos de saúde, de educação, de ciência e tecnologia, inclusive para a transição energética, em termos de infraestrutura urbana, em termos de previdência, que as gerações futuras terão mais riqueza com a que a gente construir agora do que elas teriam se o petróleo lá permanecesse. De assalto, a gente faz o que tem feito até agora. Exaure o pré-sal, que está praticamente o que se conhecia, não se sabe o total, como eu disse antes, já está em fase. Os primeiros campos iniciados de produção em 2008, 2009, Tupi foi o primeiro, já estão em declínio de produção, outros entrando, mas todos eles se exaurirão. Então esse é um grande dilema ético que eu acho que a nossa geração enfrenta e que o modelo anunciado com muito entusiasmo depois da descoberta do pré-sal, mudamos da amaldiçoada, entre aspas, concessão para a salvação da partilha que construiria o passaporte para o futuro. O que se tem na prática, e nós temos feito análises aqui na universidade, simulando modelos técnico-econômicos da produção sob partilha ou sob concessão, e o terceiro regime que está na lei da partilha, que é o que me interessa mais para discutir depois, o artigo 12. São iguais. O volume total de dinheiro que foi para o tal Fundo Soberano Petróleo Pré-Sal S.A., o pouco que foi para lá ainda está sendo objeto de cobiça dos parlamentares que não satisfeitos com o assalto através das emendas que não tem critério nenhum. Então o Brasil é um país que em todos os sentidos está com problemas seríssimos de construir um futuro diferentemente. Não é só o petróleo, não é só a mineração da Vale do Rio Doce e das outras que um royalty de participação nos deram, Brumadinho e a tragédia de Brumadinho de Mariana, essa grande herança. Então esse modelo precisa ser revisto em todos os sentidos, mas essa é a questão de soberania brasileira. Eu vou voltar ao que eu dizia antes: para o Brasil de fato ser beneficiário do preço elevado do petróleo e para quem está começando a produzir de 3,5 a 4,5 milhões de barris por dia, exportando 1,5 ou mais já, especialmente agora no vácuo do problema do Estreito de Hormuz, todas as brasileiras, Petrobras e outros que têm regime de produção está acelerando ao máximo, extraindo o máximo para se beneficiar da circunstância atual. Então essas empresas, elas têm essa visão microeconômica, como eu disse antes. E se o Brasil quer de fato manter o preço elevado, ele vai ser chamado à responsabilidade em breve. Eu me lembro do episódio de 2014, porque o petróleo no mundo, depois do primeiro e segundo choque do petróleo, 73, 79, oscilava, eles fracassaram. A OPEP não conseguiu impor preço elevado, por uma série de motivos. A União Soviética vendia petróleo fora do controle, porque não era da OPEP, México e tal, e a pressão americana para vender o petróleo mais barato e gerar riqueza no consumo. É disso que se trata, essa transferência assimétrica. Então, hoje, esse é o dilema. Petróleo com preços elevados, o Brasil deve participar da OPEP+, mas, se ele quiser continuar sendo respeitado. Em 14, a Arábia Saudita impôs aos demais exportadores produzir 10 milhões de barris, tanto quanto a Arábia Saudita. Então, esse é o dilema geopolítico. O Brasil vai ter papel pode ter se mudar o seu modelo.
0: E existe ainda uma dimensão que ultrapassa a economia. O petróleo é uma das peças centrais da geopolítica mundial. E o Brasil com o pré-sal, e agora com a margem equatorial, passa a ter um peso maior nesse tabuleiro. O ex-diretor de Gás e Energia da Petrobras e professor titular do Instituto de Energia e Ambiente da USP explica por que a descoberta brasileira desperta atenção internacional.
1: É importante? É. Vai ter um impacto? Acho que vai. Em função do pré-sal, todo mundo deve estar prestando atenção no mundo com uma nova fronteira, porque depois do pré-sal, a segunda grande notícia no mundo foi a Guiana. E a terceira, agora, esse anúncio ainda incipiente, é apenas uma... Eu tirei um pássaro voando que pode se materializar em grandes dimensões ou não. Tem que fazer um estudo geológico lá. Agora, a minha posição aqui é simples. Não dá para fazer os impactos ambientais, que de fato existem, de continuar extraindo petróleo, vendê-lo, para apenas enriquecer o sistema financeiro que é detentor das ações da Petrobras, no regime que está colocado. E como está sinalizado agora pelo governo americano, que sequestrou o presidente para controlar a maior reserva de petróleo do mundo, atacou o Irã para, em grande parte, controlar o Irã, que era o grande baluarte, digamos assim, de oposição aos Estados Unidos, mas tomando o Irã, tomaria a Arábia Saudita, os Emirados Árabes, no controle geral, para daí criar a grande guerra geopolítica do governo americano, retomar o controle sobre o ritmo de produção e sobre a riqueza do petróleo, do qual a China, a Europa, Japão, Coreia, Índia e outros muitos dependem. Então, o petróleo está nesse jogo geopolítico e o Brasil não se escapa disso.
0: Como destacou Hildo Sauer, a descoberta ainda precisa ser confirmada, dimensionada e, principalmente, transformada em uma decisão sobre o futuro. É saber se o país vai transformar essa riqueza em desenvolvimento ou repetir os erros do passado. O Brasil com Z faz uma rápida pausa. A gente volta em instantes.
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4: Nós estamos de volta com o Brasil com Z aqui pela Bandeirantes e no fechamento da semana nós tivemos a confirmação de um telefonema entre Lula e o presidente dos Estados Unidos, Donald Trump. A conversa durou cerca de 1 hora e 20 minutos e, de acordo com o Palácio do Planalto, foi amistosa. O governo brasileiro disse que ficou acertado que as equipes técnicas dos dois países vão voltar à mesa para discutir o tarifaço. Lula afirmou que as justificativas usadas pelos Estados Unidos para impor as taxas ao Brasil são infundadas e também defendeu a retomada das negociações. Trump concordou sobre a importância de se preservar os laços comerciais e propôs novas reuniões entre as equipes. Essas tarifas, a gente lembra, atingem produtos brasileiros sob alegações americanas de práticas comerciais desleais, além de questões como comércio digital, etanol, meio ambiente e também trabalho forçado. Para o ex-embaixador do Brasil em Washington, Rubens Barbosa, a conversa é positiva, mas a partir de agora, qualquer avanço envolvendo o tarifaço vai se basear em negociações.
5: Essa aplicação da tarifa com base na seção 301 não foi uma negociação, foi uma imposição, foi um ato de força unilateral americano. Não adianta a gente ficar repetindo todos esses argumentos que ele usou nesse telefonema, porque isso não sensibiliza ninguém do lado americano, porque não se trata de uma negociação. A seção 301 é uma investigação em que os países apresentam a sua defesa, mas que não tem nenhuma importância. Alguns países europeus nem apresentaram, nem foram lá para se defender, entendeu? Essas alegações do governo brasileiro são para fins de consumo interno, né? Mas elas não têm nenhuma influência na negociação. Se o que ficou mencionado pelo presidente Trump e pelo presidente Lula, de que as equipes técnicas vão ter que se encontrar novamente, não para discutir esses temas que não terão nenhum impacto na negociação, mas para conversar sobre a negociação efetiva. O que o Brasil pode dar em troca de maiores concessões na questão da redução das tarifas e da lista de exceção? Nós temos que dar alguma coisa. Esses argumentos todos que foram usados para criticar a posição americana, eles são corretos, são precisos por parte do governo brasileiro, mas, como eu disse, não tem nenhum efeito. Então, agora, o que o governo brasileiro precisa fazer é sentar, ver qual é a demanda americana. A gente tem que ver. Não adianta a gente chegar e dizer, olha, isso é inaceitável, né? O governo americano pediu a abertura do mercado de produtos químicos e outras áreas. E a gente diz, não, isso a gente não negocia porque é inaceitável. Não é isso. A negociação é exatamente chegar a um meio termo. Cada país, cada lado, começa com uma posição maximalista. Agora, nós temos que oferecer, tá bem, não podemos na parte química, que áreas da área química a gente pode negociar, que áreas de outras áreas que interessam o americano a gente pode negociar, que áreas na área de energia, por exemplo, o etanol, a gente pode negociar, qual é o limite nosso para negociar produtos concretos que se interessam ao governo americano. Para isso a gente precisa sentar com eles, escutar, propor e receber e conceder. Não adianta a gente sentar com eles e dizer que a demanda é inaceitável. Isso não é uma negociação. A negociação justamente é receber a proposta inaceitável, fazer contrapropostas para diminuir essa distância, para ver como se pode chegar a um entendimento.
4: Lula e Trump também trataram do combate ao crime organizado. O presidente brasileiro disse que o país não precisa classificar facções como terroristas para enfrentar o problema. Segundo o governo brasileiro, Trump sinalizou que pretende reforçar a parceria nessa área. O presidente americano ainda perguntou sobre o processo eleitoral no Brasil e Lula respondeu que o sistema é confiável. Donald Trump, que nos últimos dias também tem sinalizado, ele já havia feito isso, né, na primeira gestão dele, no primeiro mandato, se aproximou do líder norte-coreano Kim Jong-un. Os dois chegaram, inclusive, a se encontrar e parece que caminham para uma nova reunião, né? Quem está conosco para falar um pouquinho mais sobre esses laços que voltam a ser estreitados entre Estados Unidos e Coreia do Norte é a Adriana Weistock, editora de Internacional da Band News TV. Adriana, seja bem-vinda mais uma vez, tudo bem?
6: Oi, Cris. Oi, Sônia. Oi para os nossos ouvintes também. Pois é, o Trump está tentando reabrir uma porta que parecia fechada, da negociação direta com Kim Jong-un, líder norte-coreano. E o curioso é que, ao mesmo tempo em que Trump acena para a Coreia do Norte, o presidente dos Estados Unidos aumenta a pressão sobre o Irã, país que tem relações com a Coreia do Norte. Mas, por mais intrigante que tudo isso seja, as duas abordagens de Trump têm algo em comum: o objetivo da desnuclearização desses países. Nos últimos dias, Trump voltou a falar publicamente sobre Kim Jong-un e chegou a postar uma foto dos dois dizendo que eram amigos. Em uma outra publicação, Trump ainda provocou a Coreia do Sul, o maior inimigo da Coreia do Norte. Trump determinou uma redução significativa dos exercícios militares conjuntos entre os Estados Unidos e a Coreia do Sul, justificando em uma falta de apoio na guerra contra o Irã. Parece ali que Donald Trump faz um aceno, mostra um ato de boa-fé para Kim Jong-un na tentativa de uma aproximação com o líder norte-coreano. Mas enquanto Trump acena para os norte-coreanos, será que a Coreia do Norte acena de volta? Segundo Trump, Kim Jong-un teria sim respondido às suas tentativas de contato. Veículos de notícias dos Estados Unidos afirmaram que o encontro entre os dois pode acontecer ainda em novembro desse ano. Só que a Coreia do Norte não disse a mesma coisa. Kim Yo-jong, irmã e uma das principais assessoras de Kim Jong-un, colocou em dúvida a existência de qualquer comunicação recente entre Washington e a Coreia do Norte. Ao mesmo tempo, ela reconheceu que a relação pessoal entre Trump e Kim continua sendo boa. E é importante a gente lembrar, Donald Trump aposta muito na diplomacia pessoal. Ele já se encontrou algumas vezes com Kim durante seu primeiro mandato, em 2018 e 2019. Aliás, ele foi o primeiro presidente norte-americano a se encontrar pessoalmente com o líder norte-coreano. E o primeiro também a cruzar a linha desmilitarizada entre as Coreias para o lado da Coreia do Norte para um encontro. As reuniões na época foram históricas, mas não produziram um acordo duradouro sobre o programa nuclear norte-coreano. Donald Trump queria o fim dele, e Kim Jong-un não aceitou. O presidente dos Estados Unidos chegou, inclusive, a deixar a sala de reuniões. Bom, mas caso novas negociações ocorram, hoje Kim Jong-un estaria numa posição diferente de 2019. Isso porque a Coreia do Norte ampliou seu arsenal nuclear e fortaleceu muito as relações com a Rússia e com a China. E é aqui que entra o Irã. Por um objetivo similar, Donald Trump está aumentando a pressão contra Teerã. Nessa semana, ele anunciou uma nova campanha de guerra econômica, a mais devastadora da história. Donald Trump chamou de o Dia D contra o Irã e ameaçou países que continuarem a negociar com os iranianos. Vale lembrar que na Segunda Guerra Mundial, o Dia D foi o dia em que os Estados Unidos e os aliados desembarcaram na Praia de Normandia, na França, e mudaram o curso da guerra. Ou seja, essa é a mensagem que Donald Trump quer passar, uma grande mudança no curso da guerra contra o Irã. O governo iraniano vem acusando os Estados Unidos de usar a diplomacia e as ameaças como parte de uma estratégia de distrair o povo americano dos próprios problemas internos dos Estados Unidos. O ministro das Relações Exteriores do Irã, Abbas Araghchi, chegou a citar a dívida pública histórica norte-americana, que chegou a 40 trilhões de dólares, 125% do PIB dos Estados Unidos. Mas bom, que os Estados Unidos podem ter uma dívida pública maior que outros países, isso não é segredo para ninguém. É um país que se calça em sua credibilidade e no poder do dólar. Mesmo assim, o Irã tenta questionar esse crédito ou criticar as decisões de Trump. É pressão de todos os lados. Tem analistas, inclusive, que enxergam a reaproximação de Trump com a Coreia do Norte como uma forma que o presidente americano encontrou para mudar o foco da atenção internacional enquanto a crise com o Irã continua. Irã e Coreia do Norte não são exatamente aliados, mas os dois países têm uma relação de cooperação antiga, especialmente nas áreas militar e tecnológica. Nos últimos anos, os dois estreitaram ainda mais os laços diante da pressão das sanções norte-americanas. E é por isso que existe uma ironia nisso tudo. Donald Trump está tentando se aproximar de um país que mantém relações com o Irã justamente enquanto trava uma disputa cada vez mais dura com o Teerã. Só que isso não significa que Trump esteja escolhendo um lado contra o outro. Na verdade, Washington pode enxergar duas ameaças diferentes e tentar lidar com cada uma delas de uma maneira diferente. Com Kim, Donald Trump aposta na negociação, na relação pessoal e em concessões como a redução dos exercícios militares com a Coreia do Sul. Com o Irã, a estratégia nesse momento é muito mais agressiva. Sanções, pressão econômica e ameaças militares. A Coreia do Norte observa tudo isso. Especialistas avaliam que o país pode ter concluído que manter um arsenal nuclear é uma forma fundamental de impedir uma intervenção militar norte-americana no futuro. Por isso, o desafio de Donald Trump para um acordo de desnuclearização com a Coreia do Norte é enorme. Enquanto Trump quer um acordo histórico, Kim pode estar olhando para o que está acontecendo no Irã e pensando justamente o contrário. Por que é que eu vou abrir mão das minhas armas nucleares? Bom, quem vai ter que responder essa e as outras perguntas são os próprios líderes mundiais. Enquanto isso, a gente fica daqui observando essas movimentações do tabuleiro internacional.
4: Muito obrigado, Adriana Weinstock. Na esteira dessas discussões que envolvem o conflito no Oriente Médio entre Estados Unidos e Irã e que também envolve Israel, todo mundo está de olho justamente em Israel, porque as eleições por lá se aproximam, serão em outubro, e muita coisa tem acontecido envolvendo integrantes do governo israelense no que diz respeito às relações com os palestinos. E Itamar Ben-Gvir, ministro da Segurança Nacional de Israel, tem chamado muito a atenção. A Bruna Garcia, editora de Internacional da Band News TV, também está conosco aqui em mais um Brasil com Z, com mais detalhes para a gente. Bruna, seja bem-vinda, tudo bem?
7: Olá, Cris, Sônia, ouvintes do Brasil com Z. O ministro da Segurança Nacional de Israel, Itamar Ben-Gvir, publicou um vídeo que mostra detalhes do projeto de um futuro centro de enforcamento e execução de prisioneiros palestinos condenados por atos terroristas em Israel. As imagens revelam a estrutura física planejada com forcas para a aplicação da pena de morte no país. A gravação mostra cabines de observação separadas por vidro, destinadas a autoridades e testemunhas que acompanharão as execuções. A estrutura conta com espaço projetado para a instalação de alçapões e mecânica específica voltada para o enforcamento. O ministro de extrema-direita reforçou a defesa da aprovação e implementação da pena de morte para condenados por terrorismo. Benvir afirmou que a medida serve como um elemento de dissuasão e punição no contexto da segurança do país. A divulgação do vídeo gerou fortes reações de organizações de direitos humanos e juristas que alertam para as implicações legais, éticas e internacionais da medida. Críticos apontam que a exposição pública da instalação intensifica as tensões políticas entre o país e a Palestina e viola princípios fundamentais do direito internacional. Só para contextualizar, Ben-Gvir é um dos principais nomes da extrema-direita de Israel e ganhou mais apoio depois do ataque realizado pelo Hamas em 7 de outubro de 2023. Foi ele quem comemorou quando a nova lei de pena de morte por enforcamento apenas para palestinos foi aprovada em março no parlamento israelense por iniciativa dele. Ele estourou até champanhe. A medida gerou forte rejeição internacional e de entidades de direitos humanos. Com a nova lei, a sentença agora se tornou padrão nos julgamentos em tribunais militares para casos classificados como atos de terrorismo somente para palestinos. Essa foi uma das principais promessas de campanha de políticos israelenses de extrema-direita. O projeto de lei passou com 62 votos a favor e 48 contra. O primeiro-ministro, Benjamin Netanyahu, votou a favor. Após a aprovação, grupos de defesa de direitos humanos de Israel e de países europeus condenaram a proposta. Um grupo israelense anunciou que entrou com uma petição na Suprema Corte do país. Na semana passada, Itamar Ben-Gvir também defendeu abertamente a realização de execuções, matando de 30 a 40 palestinos por noite na faixa de Gaza. Em entrevista a um podcast, ele criticou a redução dos ataques israelenses no território e afirmou discordar do primeiro-ministro Benjamin Netanyahu nessa questão. A fala recebeu pouca atenção da imprensa israelense. O episódio ocorre em meio à campanha para as eleições marcadas para 27 de outubro. Em maio, ele também divulgou um vídeo em que dezenas de ativistas humanitários da flotilha Global Sumud com destino a Gaza aparecem algemados, ajoelhados e imobilizados, o que também gerou indignação internacional. Embora ele não tenha autoridade sobre as Forças Armadas e não possa ordenar ataques contra Gaza, Ben-Gvir ocupa um dos cargos mais influentes do governo. Ele é responsável pela polícia israelense e pelo sistema prisional do país, onde estão detidos milhares de palestinos, tanto de Gaza quanto da Cisjordânia. Suas declarações já foram levadas a tribunais internacionais como evidências de genocídio, o que Israel nega. Bom, com relação ao plano de paz entre Israel e o território palestino, o governo israelense concordou que um general dos Estados Unidos supervisione a desativação das armas entregues pelo Hamas. A medida segue um acordo selado entre Benjamin Netanyahu e o enviado norte-americano, Jared Kushner. Mas, apesar da supervisão americana, Netanyahu manteve a posição irredutível de que as tropas israelenses não serão retiradas de Gaza até que todo o armamento do Hamas seja entregue e o grupo esteja completamente desarmado. Já o Hamas condiciona o desarmamento à criação de um Estado palestino, ponto rejeitado por Israel, mantendo o impasse no avanço definitivo do cessar-fogo. Eu volto com vocês.
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0: O céu é o limite, mas hoje em dia nem tanto. Para preparar uma viagem, os pilotos precisam ficar atentos aos alertas dos órgãos reguladores sobre possíveis riscos. Em alguns casos, o espaço aéreo é fechado ou restrito, e as companhias precisam desviar as rotas para evitar essas regiões. Um verdadeiro campo minado no ar. E isso muda, e muito, o tempo de viagem. Um voo entre Paris e São Petersburgo, por exemplo, antes da guerra na Ucrânia, levava cerca de 3 horas e meia. Hoje, para chegar à cidade russa, é preciso fazer escala em Dubai ou Istambul. Uma viagem que seria curta pode levar entre 11 e 15 horas. E para o setor é um efeito cascata. Com o fechamento do espaço aéreo, os aviões precisam fazer rotas mais longas e queimam milhares de litros a mais de querosene por viagem. O resultado é passagem mais cara e, consequentemente, menor procura. Nós conversamos com o especialista em aviação Décio Correia, que explica como os conflitos e as guerras estão deixando o espaço aéreo cada vez mais restrito.
8: Um dos graves problemas que a aviação internacional de linha aérea vem encontrando é a proibição de sobrevoo sobre o espaço aéreo de nações em guerra, nações em conflito. Vamos pegar, por exemplo, no Oriente, no Oriente Médio, países como Iraque, Irã, Sudão, Líbia, enfim, várias nações em conflito, várias nações em guerra, têm os seus espaços aéreos proibidos para navegação de transporte internacional e obrigando os voos internacionais a fazerem desvios, muitas vezes proibitivos em função, primeiro, de custo de combustível. As viagens aumentam significativamente e claro que a incidência do custo de combustível é mortal. Outro problema é que a grande maioria das aeronaves utilizadas no transporte internacional são bimotores, são bireatores. E esse tipo de aeronave, por ter apenas 2 motores, ele tem uma série de protocolos que tem que se manter numa condição de proximidade com um aeroporto alternativo em caso de pane de qualquer sistema, pane nos motores, pane de qualquer natureza. Ele tem que alternar um aeroporto que não pode ficar a mais de 1 hora e meia de distância dele. Isso, então, restringe significativamente a possibilidade de operação dessas aeronaves, sobrando aí o Airbus 380, que é uma aeronave, hoje é a maior aeronave do mundo em transporte aéreo, e o Airbus 340, que também vem sendo gradualmente desativado. Então, o fato de você precisar operar dentro de protocolos de segurança para aeronaves bimotoras, isto restringe bastante a utilização dessas aeronaves. E por último, os espaços proibidos vêm crescendo absurdamente com o conflito no Oriente Médio, no leste europeu, em especial na Ucrânia, e etc. Isso vem complicando severamente as operações de voos internacionais, obrigando a desvios e procedimentos que vai se tornando cada vez mais complicados e mais onerosos.
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4: E não é que tem príncipe se planejando para voltar para casa? Vamos a Londres, correspondente da Bandeirantes lá no Reino Unido. Está conosco o Felipe Killing em mais um Brasil com Z. Killing, conta para gente essa novidade na família real. Seja bem-vindo, meu companheiro.
10: Cris, tudo bem? Uma notícia pegou muita gente de surpresa e, olha, está repercutindo demais aqui no Reino Unido. A volta de Harry e Meghan para morar em território britânico 6 anos após abandonarem as funções oficiais da família britânica e se mudarem para a Califórnia, nos Estados Unidos. O Harry, na época, chegou a falar sobre uma perseguição implacável da imprensa britânica, disse ainda que estava com medo que acontecesse com a Meghan o que aconteceu com a mãe, a princesa Diana, que morreu quando fugia de paparazzi na França, em Paris, e também falou sobre violações de privacidade por parte, principalmente, dos tabloides britânicos. No ano passado, o Harry, em uma entrevista à BBC, disse que não se via morando no Reino Unido. E agora vem essa notícia que até o fim do mês, toda a família, Harry, Meghan e os dois filhos, Lilibeth e Archie, vão retornar a território britânico. Eles não falaram exatamente o motivo, e é claro que existem muitas especulações de que talvez a carreira profissional nos Estados Unidos não deslanchou como eles imaginavam. Se esperava também que eles ficassem longe dos holofotes nessa mudança para a Califórnia. Não foi o que aconteceu. O Harry lançou um livro, participou de programas de entrevistas. A Meghan também fez diversos conteúdos para plataformas digitais. Mas tem também uma outra questão que é debatida aqui. Não se sabe se é esse o motivo, mas é algo que faz sentido para muita gente, que é o diagnóstico de câncer do rei Charles, o pai de Harry. Ele tem 77 anos, porque uma mudança inesperada após o Harry falar no ano passado que não se via morando mais no Reino Unido, chama a atenção. Eles não vão voltar às funções oficiais da monarquia britânica, não vão morar em palácio, em castelo, mas vão retornar com a família para viver aqui de forma permanente. Vamos ver se nos próximos dias mais detalhes do motivo dessa mudança serão revelados. Eu volto com vocês.
4: Muito obrigado ao Felipe Kini. Rápida pausa aqui no Brasil com Z. Na sequência tem Paralelo 49. Até já.
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0: E no quadro dos brasileiros que orgulham pelo mundo, Paralelo 49, eu tenho o prazer de conversar com o Cristiano Faé, que é CEO do Instituto B55. Cristiano, seja muito bem-vindo ao nosso programa.
15: Obrigado, senhora. Prazer falar contigo.
0: Prazer é todo nosso. E vamos começar explicando para a nossa audiência tudo sobre o Instituto, Cristiano.
15: Boa. O B55 é um instituto focado no desenvolvimento dos empreendedores no Brasil. Nós iniciamos cerca aí de 5, 6 meses. Eu, juntamente com o Guilherme Benchimol da XP, André Street da Stone e Davi Vélez do Nubank, um propósito muito claro de desenvolver o país através do empreendedorismo. Né? A gente acredita que o empreendedor mais forte faz empresas mais fortes e isso tem um potencial de fazer a economia, né, no nosso país prosperar muito mais. É um instituto sem fins lucrativos. A gente basicamente ajuda o empreendedor através de apoio ao longo da sua jornada, né? Seja com educação, seja com mentorship, né? Com mentorias, com acompanhamento dos mais variados desafios que o empreendedor tem ao longo da sua trajetória.
0: Justamente o que você falou é a nossa próxima pergunta. Quais são os principais desafios dos empreendedores brasileiros?
15: Empreender sempre é um desafio eterno, né, Sônia? A natureza dos problemas, ela muda ao longo das fases, das diferentes fases da jornada, mas sempre é um desafio novo. O empreendedor, quando ele está iniciando, o principal desafio dele é colocar produto no ar, serviço, adquirir os primeiros clientes. A partir do momento que ele começa a crescer, o desafio passa a ser muito em formação de gente, né? Como que ele cria um time de líderes, um time capaz de suportar as novas etapas de crescimento para que não dependa 100% da operação, das decisões dos fundadores, né, que iniciaram o negócio. Então, hoje, diria que os principais, se a gente fosse consolidar, né, em uma lista, primeiro é produto, serviço, né, em mercado, depois é gente. A gente pode falar que é talento, é sócio, é investidor, enfim. O terceiro, a gente está falando de capital, recursos, então funding, caixa, enfim. E o quarto grande desafio é o modelo mental, vamos chamar assim, do próprio fundador, como que ele evolui ao longo do desenvolvimento da sua empresa.
2: Muito bacana isso, porque o Brasil, Cristiano, ele já tem uma série de iniciativas de apoio ao empreendedor. E aí você diz que o B55 pretende fazer de forma diferente, não?
15: A gente de fato vive hoje realmente um grande boom, né, Sônia? O Brasil claramente é um país empreendedor. A gente nunca teve tanta gente querendo empreender. Hoje são mais de 25 milhões de CNPJs, aí um número muito grande de pessoas empreendendo de alguma forma. O brasileiro hoje sonha com empreender. Isso já foi 10, 15, 20 na lista do ranking dos desejos de empreender do brasileiro. Hoje empreender está entre os top 3 desejos e sonhos do brasileiro. Então isso é muito bacana e é mérito, sim, de todo um desenvolvimento do ecossistema, né, do surgimento de muita gente, de muita instituição, de muita empresa, de muito apoio, mesmo do Estado, né, que trouxe, sim, uma maior facilidade para quem quer empreender hoje. A gente entende que o diferencial do que a gente está se propondo aqui a fazer é a possibilidade de colocar em contato com o empreendedor que está ali, seja no início da sua jornada, ou seja, nas etapas de crescimento do seu negócio, onde o desafio ainda maior, a possibilidade de colocar frente a frente com esse empreendedor outros empreendedores, né, que já passaram pelos mesmos desafios, que têm histórias maravilhosas de empresas muito relevantes e que podem transmitir boas práticas, insights, orientações de quem já quebrou essas pedras antes, de quem já passou por esses desafios, de quem está, às vezes, um degrau à frente só. Então, para resumir, entendo que o que a gente tem se proposto a fazer diferente é um contato de empreendedor para empreendedor. É muito diferente tu colocar frente a frente de um outro empreendedor que está ali com um determinado desafio, quem de fato tem muita propriedade naquela dor, naquele problema. A gente encurta muito, a gente reduz muito a jornada e a solução desses problemas quando ele está em contato com o empreendedor um pouco mais experiente, que já vivenciou aquilo. Então, esse é o principal elemento. Adicionalmente, a gente traz muita profundidade em conteúdo, né? Então, trazendo métodos e playbooks e boas práticas comprovadamente de sucesso, que já se provaram no mercado, sendo aplicadas na prática por outros empreendedores. Então, essa mistura, né, de conhecimento e método, muita aplicação prática, né, muito conhecimento acionável, transmitida por outros empreendedores que estão ali um passo à frente, que já fizeram histórias maravilhosas no Brasil.
2: Mas isso é muito interessante, né, Cristiano? Porque, na verdade, a gente precisa, quando somos mais experientes em um determinado assunto, o interessante é justamente você passar essa experiência. Não que a pessoa não tenha que passar pelas próprias, enfim, pelo próprio cotidiano, para fazer a própria história. Mas se você puder encurtar o caminho, como você disse, realmente é muito melhor. E aí, Cristiano, qual que é o público-alvo do B55? Qual que é o perfil de empreendedor?
15: A gente se propõe, somos uma operação super jovem, né, Sônia? A gente se propõe ao longo do tempo apoiar e ter produtos e serviços para empreendedores que estão nos diferentes estágios aí do seu ciclo de vida, para os diferentes setores da economia e por aí vai. A gente começou hoje atuando no middle market, vamos chamar assim, que são as empresas que já passaram por aquela primeira, como a gente chama aqui, né, já passaram da primeira arrebentação, né? Então, uma empresa que já está operando no mercado, né, já está relevante, enfim, está em crescimento e está enfrentando aquele desafio de como que ele sustenta esse crescimento, né? A gente vê muito no Brasil empresas que estão, empresas de médio porte, que estão com dificuldade, né, de continuar a trajetória de crescimento, né, por N razões. Então, é nesse nicho que a gente está atuando nesse primeiro momento. Então, são empresas médias. Tá? A gente tem aqui o nosso plano, né, os próximos meses, próximos períodos, lançar produtos para empresas que estão em estágios mais iniciais aí do seu ciclo de vida, tá?
2: É bem interessante, porque isso que você está falando, porque o que as empresas precisam hoje para destravar o crescimento, Cristiano?
15: Inclusive o nosso foco, né, voltando inclusive fazendo um gancho com o tópico anterior, nosso foco acabou sendo, né, justamente esse perfil de empresas que estão em crescimento, porque a gente vê muita coisa, né, e realmente diferente quando eu comecei a empreender há 25 anos atrás, hoje a quantidade de ofertas, né, e de apoio, né, para quem está mais em estágios iniciais, está super bacana, né? Tem muita instituição que faz um trabalho muito legal hoje no país para isso. Mas tem uma oportunidade muito grande, que são essas empresas que estão já num tamanho razoável, mas elas deixam de crescer. Então é aqui que a gente quer atacar, porque a gente acha que tem aqui uma boa oportunidade de apoiar esse perfil de empreendedor. Se o cara para de crescer, ele não abre loja, não abre mais centro de distribuição, não abre mais operação, ele não contrata mais, ele não expande. O apoio para esse perfil, ele em geral, a gente roda aqui sempre muito diagnóstico com todo mundo que aplica, e principalmente para esse perfil de empresa, a principal dor está relacionada a gente. É muito interessante, né? É como que eu crio novas lideranças, como que eu tenho um time qualificado. Quando a empresa começa, o fundador, ele é a pessoa que monta toda a estratégia e vai lá e executa 100%. Quando a empresa começa a crescer, ele precisa ser a pessoa que forma outras lideranças, né, outros times, que são as pessoas que vão fazer a coisa acontecer. Isso eu tenho dificuldade de formar esse time de liderança, eu tenho dificuldade entender que o meu papel é exatamente esse, montar time que é quem vai suportar esses próximos estágios, em geral tem mais dificuldade. E aí que é onde a gente vê as maiores dores hoje, seja dores que nós mesmos aqui, como, né, fundadores do B55, que são todos empreendedores, já vivenciamos no passado, e as que a gente vê aqui com todo mundo que aplica e que está com a gente aqui, já como membro do B55.
2: Mas isso em qualquer área da vida, né, Cristiano? Trabalhar em equipe é fundamental. E o que eu queria até te perguntar, tenho certeza que essa pergunta vai mexer aqui com a nossa audiência, por que que a solidão é um problema para quem empreende?
15: A vida do empreendedor, ela é um constante, diário, o tempo todo, momento de tomada de decisões. As decisões, elas se tornam cada vez mais complexas, cada vez mais difíceis, né? A gente sempre fala que quanto mais a empresa vai crescendo, o empreendedor, muitas vezes a gente tem uma ilusão, né, Sônia, de que as coisas vão ficar mais fáceis, porque tu tem uma empresa maior, mais estruturada, enfim. Mas é pelo contrário, porque a complexidade cada vez ela vai aumentando, né? E essa tomada de decisão, né, constante, para a pessoa que é ali o número um da empresa, ela geralmente é mais solitária, né? E é exatamente o que a gente se propõe aqui, que a gente quer quebrar essa situação, colocando esses empreendedores num local onde ele tem diversos outros pares para trocar experiências. Então aqui o empreendedor, ele tanto aprende, né, com Guilherme Bichimol, com David Vélez, com Street, né, com a gente que está aqui, né, na liderança, com vários outros embaixadores que a gente trouxe para perto. A gente tem hoje cerca de 40 embaixadores, que são empreendedores espetaculares, né, por trás das maiores empresas do Brasil. É o Arthur Grimal do Boticário, Fabrício Blois do iFood, Fred da Magalu, a Leda Cacau Show, Jorge Paulema, enfim, grandes nomes que estão aqui apoiando, trazendo conhecimento com talks, com mentorias para quem está aqui, justamente para diminuir o peso, a dificuldade, essa tomada de decisão do empreendedor, que muitas vezes ele, mesmo que ele tenha sócios, né, em algum momento sempre ele vai estar ali tendo essa necessidade de ter outros pares, que são pessoas que já vivenciaram os mesmos desafios que ele, né? São pessoas onde ele pode aprender muito com isso. Então, como que tu tá num ambiente que tu não é a pessoa mais inteligente da sala, onde tu tem outros pares aqui que tem muita propriedade para compartilhar contigo essas diferentes situações, né?
2: Eu fico aqui pensando, sabe, Cristiano? Às vezes a pessoa tem muita vontade de empreender, ela tem jeito para empreender, mas daí ela para e fica pensando assim, meu Deus, eu sou mais uma num exército de milhões. Esse é o tipo de pensamento que não se deve ter num começo, né?
15: Tá perfeito. Sabe que é muito interessante a gente até aqui hoje, já como membro, né, do P55 Empreendedores, do Brasil todo. A gente às vezes até chama, né, os empreendedores do Brasil profundo. E tu tem cada empresa maravilhosa, né, operações que já faturam centenas de milhões, né. Às vezes elas são pessoas que estão lá numa cidade pequena, do interior, de algum estado, do país. E muitas vezes esse empreendedor, ele não tem com quem compartilhar, ele não tem, às vezes, no seu ciclo de relacionamento, outras pessoas que ele se inspira, né, que ele pode trocar ideias de como superar aqueles determinados desafios que ele está vivendo. Então, é justamente para criar esse senso, essa comunidade muito forte de empreendedores, onde eles estão entre eles aprendendo constantemente, né? Então sim, é isso. A gente se posiciona exatamente nesse papel, sabe?
2: Para quem quiser acompanhar mais do trabalho do Cristiano Faé e grande time, quando vai ser realizada a conferência da B55, Cristiano?
15: Boa, Sônia, sim. A gente vai fazer um evento que nós estamos montando com muito carinho aqui para ser o melhor encontro de empreendedorismo do país. A gente vai reunir 3 mil empreendedores nos dias 29 e 30 de setembro, aqui em São Paulo. É o B55 Conference. É um encontro que a gente se propõe a fazer, diferente de muitos que a gente vê por aí. Então, não é um encontro motivacional, não é um encontro de necessariamente palestras soltas, e sim um momento de muita profundidade, de muita mentoria, de muita troca aplicada, para que o empreendedor que chega lá com um determinado desafio pode conversar com outros, vários nomes muito bacanas. A gente está montando uma lista de speakers, já temos, né, uma lista de speakers com mais de 20 nomes.
2: Pode dar spoiler para a gente aqui, para o público do Brasil com Z?
15: Dry Street e Guilherme Bechmol da Livelli estão junto aí, né, comigo como os líderes aqui do B55. A gente tem o João Adib, a gente tem o Arthur Grimmel do Boticário, Renata Vick, né, da Copenhague, Rony Meisler. Nós estamos trazendo Uri Levine, do fundador do Waze, Han Charan, é um grande consultor, escritor aí famoso, internacional. Então, são realmente empreendedores, né, com muita experiência prática para compartilhar com esses outros 3 mil empreendedores que nós vamos estar reunindo dia 29 e 30 de setembro aqui em São Paulo.
2: O nosso vai ser?
15: Primeiro evento grande, a gente é no Suhai Music Hall, é um lugar, tá, inclusive super, super especial, porque é um ambiente com toda uma característica que nos proporciona poder ter muita sala de mentoria, né? Muito espaço para os fóruns menores, onde grupos de empreendedores vão estar ali recebendo muita mentoria com esse perfil de empreendedores que eu comentei. Né?
2: Muito legal, então essa é a B55 Conference, que é imperdível aí, 29 e 30 de setembro. Tem como acompanhar online?
15: Não, a gente vai, justamente por esse tipo de formato, né, de momento, de ser muito menos, né, uma palestra apenas e muito mais troca profunda, a gente é um evento 100% presencial, então durante esses 2 dias aí.
2: Muito bacana. E olha, para quem quiser seguir a B55 nas redes sociais, você tem o serviço, Cristiano?
15: Instituto B55 no Instagram. Meu Instagram também é Cris Faé. A gente tem criado bastante conteúdo, né? A gente entende, Sônia, que tem muita história espetacular no Brasil, grandes empreendedores que fizeram história, começaram do zero, abriram capital lá fora, empregam milhares de pessoas, e todos eles fazendo isso do jeito certo. São essas histórias que a gente precisa compartilhar, esses são os exemplos que a gente precisa espalhar pelo Brasil para inspirar outros empreendedores e para criar justamente essa imagem de que aqui no Brasil a gente faz muita coisa bacana, muita empresa séria, muita empresa grande. Esse é o nosso propósito, de forma muito genuína, e agradeço pra caramba também o espaço aí que tá nos proporcionando para divulgar ainda mais, propagar ainda mais essa mensagem desse movimento que está só começando e tenho certeza que vai fazer muita história no Brasil.
2: Eu que agradeço. Eu conversei com o Cristiano Faer, CEO do Instituto B55 ou B55, pode chamar dos dois jeitos, Cris?
15: Os dois jeitos estão certos.
2: Então tá bom, e que dividiu aqui com a nossa audiência as experiências sobre empreendedorismo, e você que está nos ouvindo, tenho certeza que se interessou muito por essa conversa aqui no Paralelo 49, o quadro dos brasileiros que orgulham pelo mundo dentro do nosso Brasil com Z. Cristiano, volte sempre ao nosso programa.
15: Será um prazer, Sônia, muito obrigado, parabéns pelo trabalho.

0: da Bandeirantes em mais um Brasil com Z. Ótimos dias para você pela frente. Sônia, boa semana para você também.
1: Cris, até a semana que vem. Tchau, ouvintes.

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0: Olá, seja muito bem-vindo ao Band News no Mundo. Eu, Beatriz Ferretti, te convido a partir de agora a entender melhor e analisar um dos destaques do noticiário internacional. E hoje a gente vai falar sobre o boom na China dos robôs humanoides. São aquelas máquinas com aparência realista que podem fazer de tudo. Companhia, vigilância, tarefas domésticas, várias modalidades de esporte e, inclusive, já correm mais rápido que seres humanos. A Ásia, gente, está enlouquecida com esse tipo de tecnologia. E os chineses, de longe, já dominam o mercado, o que tem incomodado e muito os Estados Unidos. Será que a gente está diante de uma nova frente de batalha na guerra comercial entre as duas maiores economias do mundo? Quem vai responder essas questões são os meus dois convidados de hoje, o Pedro Stenhagen, que é professor da Universidade da cidade de Macau e doutor em política internacional pela Universidade Fudan, na China, e também o Cristiano Vicente, que é especialista em tecnologia e inovação. Quero agradecer muito a presença de vocês dois aqui no programa e vou começar com o Cristiano, para a gente entender em que patamar que a China está nesse tipo de tecnologia dos robôs. Quer dizer, os clientes na China já podem adquirir essas máquinas e para quais funcionalidades, Cristiano?
1: Olá, Beatriz. Olá, Pedro. Bom, não só clientes na China, como também no Brasil, já é possível você adquirir um robô humanoide. Existem já alguns fabricantes que você pode acessar o site e adquirir um robô humanoide desde $5,000 até $30,000. Então, a China já está popularizando a venda desses robôs. E eles hoje são muito mais utilizados em ambientes industriais, para atividades que são repetitivas, cansativas, que precisa deslocar grandes volumes de material. Já é uma realidade hoje na China a utilização desses robôs. Obviamente, essa utilização ainda está um pouco restrita ao ambiente asiático, até por conta do fato de existirem algumas barreiras, por exemplo, no mercado americano.
0: Pedro, chama muito a atenção a agilidade com que a China está desenvolvendo esse tipo de robô, né? Qual que é o interesse por trás? O que a China está querendo com essa tecnologia?
2: Olá, Beatriz. Obrigado pela pergunta. É um prazer estar aqui junto com você, com o Cristiano. A China ela está sempre pensando em desenvolvimento e produtividade. Então, parte grande da utilização desses robôs humanoides, né? E até dos quadrúpedes também, além de serem uma boa demonstração do desenvolvimento tecnológico.

0: tecnológico da China é também auxiliar no chão da fábrica, é auxiliar no desenvolvimento do país, como o próprio Cristiano falou, pegar tarefas que muitas vezes são mais pesadas para seres humanos. Então, quem dominar essa tecnologia, quem dominar essa parte da robótica, aliada também à inteligência artificial, vai ter uma liderança muito grande, inclusive no próximo boom do crescimento de produtividade. Então, grande parte do que a China busca é justamente isso. Além do que, como eu mesmo disse, a parte da robótica e da inteligência artificial hoje é um ponto fundamental no desenvolvimento tecnológico e demonstra essa capacidade de liderança que a China tem em contraponto, ou até às vezes em complementaridade aos Estados Unidos e a outros grandes países do mundo.
1: Cristiano, você acha que esses robôs humanoides, eles são o futuro das nossas casas? Eu vi recentemente uma declaração, de uma autoridade chinesa dizendo que os robôs inevitavelmente vão fazer parte das famílias no futuro. É por aí mesmo?
2: Beatriz, esse futuro ele ainda é distante. Não imagino nem a curto ou médio prazo a utilização desses robôs em larga escala, no ambiente familiar, doméstico. Nas minhas interações e idas, principalmente aos Estados Unidos, em ambientes como Harvard, MIT ou São Francisco, tem se falado muito da possibilidade de, no futuro, a humanidade ter uma renda universal, porque o trabalho seria executado 100% por robôs humanoides. Mas isso é algo muito futurista que eu não vejo, como comentei, sendo implementado em curto e médio prazo. Então, cada vez mais esses robôs serão popularizados, né? Como eu comentei, já é possível adquirir um a partir de 5 mil dólares, mas eles ainda têm muita restrição de utilização no contexto doméstico. Como eu comentei, eles são muito mais adequados para tarefas repetitivas. O que se busca hoje, e os Estados Unidos estão um pouco mais à frente, é no desenvolvimento da inteligência artificial que comanda esses robôs para a utilização do que se chama de compreensão de contexto, em que um robô recebe um comando, avalia o contexto e toma alguma decisão, alguma ação baseada no que ele vê e a partir do comando que ele enxerga. Mas hoje isso ainda não é realidade. Então, há várias dificuldades, alguns gaps tecnológicos que precisam ser rompidos, resolvidos, para que então haja primeiro uma adoção em massa nas empresas, em ambientes fabris, e aí depois gradualmente serem direcionados para as casas. Mas isso, como eu comentei, ainda será algo a longo prazo.
1: Agora, Pedro, a China tem produzido muito conteúdo midiático com esses robôs. Eu vi recentemente que teve até uma Olimpíada Robótica por lá. Nessa semana começou uma feira, né, o maior evento de robôs humanoides do mundo. A China desenvolveu o robô que corre mais rápido que seres humanos, né? São robôs que lutam, que fazem várias modalidades esportivas. Tudo isso, de alguma forma, serve para o governo chinês mostrar esse poder à frente de um mercado que pode, de fato, ser muito promissor?
0: Sim, sem dúvida nenhuma. Essa parte da robótica é uma área que chama muita atenção da comunidade internacional e também dos próprios chineses. Então, sem dúvida alguma, é uma bela vitrine, né, do desenvolvimento chinês. Mas mais do que apenas demonstrar esse grande poder, os robôs aqui, eles têm tido uma busca, né, pelo menos seu desenvolvimento tem tido uma busca de uma capacidade prática na sua utilização, né? Os chineses são muito pragmáticos em alguns aspectos. Agora, essas formas de demonstração são também, como você disse, né, uma forma de demonstrar esse poder. A gente vê, eu tive agora a possibilidade de participar já pelo segundo ano consecutivo aqui, né, a Conferência Mundial de Inteligência Artificial, enfim, onde foi criada inclusive a WICO, a Organização, né, para a Cooperação em Inteligência Artificial. E ali, assim como no ano passado, foi perfeitamente possível ver já como que a China, ano após ano, consegue desenvolver esses robôs. Os robôs desse ano já são claramente, visivelmente melhores do que o do ano passado. A gente começa a ver já alguns movimentos, né, algumas ferramentas e até alguns robôs em lojas assim voltadas para isso. Né? Eu estava morando antes em Xangai, então em Xangai ali você vê algumas lojas voltadas para isso já. É possível ver até na rua, durante a realização da WIC, o governo botou alguns robôs na rua para interagir com as pessoas. Na gala do Festival da Primavera, todo ano, O governo chinês tem colocado também apresentações de robôs, né? Esse ano agora teve a luta de Kung Fu justamente dos robôs, tem tido corridas, né, com robôs, então é muito interessante. Então realmente a gente consegue ver ano após ano uma evolução muito clara desse desenvolvimento tecnológico parte da China.
1: Isso é interessante que você traz. E, aliás, vamos aproveitar que você fala conosco diretamente da China. Conta um pouco mais dessa presença dos robôs humanoides por aí. Por exemplo, na sua rotina, quando você sai de casa, quando você faz as suas tarefas do dia a dia, quando você trabalha, você tem algum contato com esse tipo de máquina? E se você quisesse comprar um robô hoje para sua casa, por exemplo, você conseguiria facilmente?
0: Sim, hoje é possível comprar, ainda é muito caro, como o próprio Cristiano falou, então essa realidade de comprar um robô humanoide para auxiliar em tarefas domésticas ainda é uma realidade distante, mas há a intenção do governo chinês de trazer isso de maneira mais concreta para a vida das pessoas. Então, por exemplo, alguns cães robôs, por exemplo, eles são um pouco mais acessíveis, se forem um pouco menores, né? Às vezes até para famílias que têm esse poder aquisitivo é um ponto interessante, porque novamente demonstra ali um artefato, né, uma demonstração da grande tecnologia chinesa, do grande desenvolvimento chinês. Eu agora estou morando em Macau, mas como eu disse, lá em Xangai é relativamente, não vou dizer comum, mas há de fato muitas lojas ao redor da cidade. Com demonstrações robóticas, muitas vezes até com filas longas, de pessoas querendo ver essas demonstrações, querendo ver esses robôs. Você tem, às vezes, não só os robôs que você pode comprar, mas também, por exemplo, mãos robóticas para demonstrar as funcionalidades. A China, ela tem desenvolvido muito essa parte, né? Além da inteligência artificial em si, do cérebro do robô, a China tem liderado essa parte robótica da movimentação. Então, por exemplo, aquelas mãos que conseguem abrir e fechar, pegar coisas com perfeição. Isso é possível de ver nos hotéis quando nós vamos, muito comum de fazer uma encomenda pelo aplicativo chinês, por exemplo, e receber direto no seu quarto de hotel por um robô, né? Então, o que que liga para o telefone do quarto para avisar que chegou, e aí você atende, vai lá na porta, pega. Então, tudo bastante automatizado em alguns aspectos já, até na vida cotidiana, né? Além do que todo mundo já sabe, os usos dos aplicativos, né? Do reconhecimento facial. Então, a vida na China, ela é de fato uma vida em constante contato com o mais alto nível da tecnologia, eu diria.
1: Cristiano, aqui no Brasil a gente ainda está longe, né, de ver na nossa rotina, no nosso dia a dia, robôs desse tipo. Acho que o máximo que a gente pode ter em casa é aquele robozinho que limpa o chão, né, que ainda assim é bem caro, né, para se ter. A gente está falando do mesmo tipo de tecnologia, assim, desses robôs que hoje a gente usa para ajudar na faxina, aquele, né, que vai sozinho, aquele redondo, tal. É mais ou menos a mesma tecnologia de um robô desse tipo humanoide?
2: Não, não
1: Nada a
2: é. É
1: ver.
2: uma tecnologia muito mais simplificada. E hoje no Brasil nós já vemos, principalmente em feiras de tecnologia e inovação, alguns desses robôs humanoides e os quadrúpedes, como o Pedro comentou, já disponíveis nessas feiras para demonstração, enfim, com interação, respondem perguntas. Alguns, inclusive, servem algum drink. Inclusive, eu estive em janeiro agora na CES em Las Vegas, que é a maior feira de eletrônicos do mundo, e lá mais de 50% dos expositores de robôs humanoides eram chineses. E tinham lá robôs com aplicações muito distintas, desde o robô que joga ping-pong com você, robô que dobra e passa roupa. Então, tinham robôs com várias aplicações muito distintas para que a gente pudesse enxergar como a China hoje consegue entregar um ecossistema completo de robôs humanoides para várias aplicações. Mas no Brasil ainda estamos um pouco aquém e, de fato, reforçando, o robô de limpeza que nós utilizamos hoje são completamente distintos, um nível muito mais, talvez, inferior, digamos assim, em termos de tecnologia e uso de inteligência artificial como os robôs humanoides.
1: Agora, Cristiano, qual outro país está na disputa com a China por esse mercado?
2: Bom, quem está tentando disputar esse mercado com a China hoje é os Estados Unidos, mas em uma disputa bem desigual. No ano de 2026, cerca de 97% de todos os robôs humanoides vendidos no mundo foram vendidos pela China, enquanto os Estados Unidos respondem por cerca de 2%. Então, é o único país hoje que está buscando fazer frente à China, inclusive com algumas medidas de protecionismo, né, bloqueando ou evitando que os robôs humanoides da China sejam comercializados livremente nos Estados Unidos, mas eles ainda estão um pouco aquém. Nós temos alguns exemplos de empresas americanas, e a Boston Dynamics, por exemplo, é uma das mais famosas, desde 2005, fabricando esses quadrúpedes e robôs humanoides. Então, essas empresas americanas, ela tem uma característica de ter um software muito mais avançado, uma inteligência artificial muito mais apurada, mas obviamente dependem, por exemplo, de peças e componentes que vêm do mercado chinês. E aí o mercado chinês consegue dar uma aula muito apropriada em qualquer outro país em termos de organização de uma cadeia de suprimentos para desenvolver um produto de ótima qualidade em um curto intervalo de tempo e a um custo muito mais acessível.
1: Pedro, eu vi analistas explicando que a China está ganhando, né, de disparada nesse mercado porque está conseguindo produzir uma tecnologia com alto nível de sofisticação e também com a possibilidade de produzir esses robôs em massa, em larga escala. Você concorda? É por aí?
0: Sim, a China tem historicamente essa capacidade. Eu tinha mencionado antes que agora eu estou morando em Macau. Macau fica situada justamente na área da Grande Baía da China, né? Ali mais para o sul, junto com Hong Kong e a província de Guangdong, que é a região, talvez, uma das mais dinâmicas em termos de desenvolvimento tecnológico na China. Então, aqui realmente acontece de tudo. Talvez uma das cidades que as pessoas mais conheçam, né, além de Cantão, com a famosa Feira de Cantão, é Shenzhen, onde estão presentes inúmeras empresas de tecnologia. Então, o tempo inteiro aqui está tendo feira de tecnologia, né, apresentação de robótica. Aqui em Macau mesmo tem uma feira muito conhecida, que é a Feira Internacional de Macau, com apresentações também sobre desenvolvimento tecnológico da China. Isso é muito perceptível, né? O quanto que a China ela é capaz, principalmente nessas feiras, nesses eventos, a gente consegue ver não só aquele desenvolvimento de altíssimo padrão da robótica e da inteligência artificial, mas também as aplicações, né? Como que a China consegue desenvolver tecnologias que são aplicáveis no dia a dia das pessoas a um custo muito acessível. Inclusive na própria área na área de robótica. Eu já visitei algumas empresas de tecnologia de robótica na China, enfim, em algumas áreas, tanto Xangai, Pequim, Nanjing, então, assim, além aqui da própria área da Grande Baía, e há realmente, assim, uma capacidade de desenvolvimento muito grande e para diferentes aspectos. Então, você tem, às vezes, você visita, né, eu visitei também o BRICS AI Center, né, o centro de inteligência artificial dos BRICS. E aí, pronto, tudo lá já está robotizado, enfim, justamente para demonstrar esse desenvolvimento tecnológico da China, utilização de inteligência artificial, equipamentos para fazer um desenho seu. Então, assim, a China tem tentado, de fato, expandir muito a sua capacidade nessa área. Ela foi responsável, né, por cerca de 85% do uso de robôs humanoides em 2025. Né? Das 10 principais empresas de robótica no mundo, 6 são da China, né, daquelas top 10. Então, assim, acho que esse tipo de dado também demonstra como que a China tem liderado esse setor de maneira, eu diria, relativamente disparada. Os Estados Unidos ainda tem um desenvolvimento bom na parte do na questão da inteligência artificial. A China e os Estados Unidos diferem um pouco, mas a China, assim, em termos de produção, de baixo custo, né, de utilização pragmática dos robôs que produz para o uso da população, para diminuir o peso, né, em alguns centros dos seres humanos, né, do que os seres humanos estão fazendo, das atividades, das tarefas, é uma coisa impressionante e sem paralelo, eu diria.
1: Cristiano, nos Estados Unidos, quais são as principais empresas, os principais nomes por trás dessa tecnologia? Por exemplo, o bilionário, né, o trilionário Elon Musk está muito interessado nesses robôs.
2: Sim, exato. Bom, uma das principais é, de fato, a própria Boston Dynamics. Nós temos também a Tesla, e a Tesla tem um diferencial porque eles estão utilizando as próprias informações coletadas pelos carros da Tesla para depois fazer o treinamento dos seus robôs. Também tem a Figure AI, Agility, então tem algumas empresas americanas já desenvolvendo, mas como eu comentei, o mercado, um volume ainda muito incipiente, e não se tem nem clareza sobre os valores desses robôs. Algumas notícias falam da ordem de 100 a 150 mil dólares, é um valor muito mais alto quando comparado, por exemplo, àqueles vendidos pela China, mas uma demonstração de organização muito mais eficiente do que a China consegue.
1: E Pedro, chamou a atenção uma notícia recente de que o governo americano lançou uma ofensiva contra os robôs humanoides chineses e passou a restringir a importação dessas máquinas nos Estados Unidos, né? Ouvi analistas dizendo que seria uma forma deles tentarem controlar o mercado. Então, já que os Estados Unidos não estão conseguindo se equiparar ao nível de sofisticação e de produção desse tipo de robô, então é melhor conter a importação, né, para tentar chegar a um equilíbrio aí nessa disputa. Queria ouvir sua análise sobre isso e também tentar entender se de fato a gente está falando de um novo viés dessa guerra comercial infinita entre as duas maiores potências do mundo, das maiores economias do mundo.
0: Sim, sem dúvida é um novo viés, mas eu diria que é um viés dentro da guerra comercial e tecnológica já existente, né, que é uma nova área que surge com um grande potencial dentro dessa guerra tecnológica entre Estados Unidos e China, né? A guerra tecnológica, na realidade, que é promovida pelos Estados Unidos contra a China, né? E a China é um país que, no geral, a gente vê isso até com a própria criação da WIPO, né? Como eu mencionei, a China tem uma perspectiva muito mais voltada para a cooperação entre os países, tanto na área de IA quanto na área de robótica, enfim. Com o Brasil, vemos muitas iniciativas voltadas para transferência de tecnologia, para cooperação técnica, né, para intercâmbio de pessoas. Então, assim, os Estados Unidos eles têm se fechado justamente porque tem essa preocupação de perder uma capacidade de liderança, né, muito grande frente à China nessa área de robótica e até na área de inteligência artificial. Na parte de IA, os dois ainda competem de maneira ali mais tete a tete, digamos assim, mas na área de robótica, realmente, isso tem ficado cada vez mais claro que a China tem liderado essa tecnologia. E aí a decisão dos Estados Unidos, na realidade, ela visou a banir, né, eles foram até inteligentes nesse aspecto, a decisão não é contra a China necessariamente, ela visa banir, né, ou pelo menos a restringir a entrada de produtos, né, robóticos, humanoides, quadrúpedes, fabricados no exterior. Mas é claro que essa decisão, né, que foi promovida e anunciada pela Comissão Federal de Comunicações, ela é direcionada à China. Né? Por exemplo, em 2025, dos 11 mil, cerca de 11 mil robôs humanoides que foram vendidos, né, foram centenas que vieram dos Estados Unidos. O restante todo foi da China. Então, assim, claramente essa decisão, assim como, por exemplo, as restrições que foram feitas com a taxação de 100% dos veículos elétricos, restrição para importação de produtos, né, de energia solar, essas áreas todas são áreas que a China está liderando. A China é responsável sozinha por mais da metade dos investimentos em energia renovável no mundo. A gente vê a capacidade de fabricação e de investimento de veículos elétricos chineses. Então, assim, essas decisões elas são direcionadas à China justamente com essa preocupação dos Estados Unidos perderem mercado. O grande desafio dos Estados Unidos agora é justamente porque essa decisão, que é uma decisão muito mais protecionista, de certa forma é a cara do Trump, né, de tentar proteger ali, de certa forma, a indústria nacional, ela corre o risco de ter um impacto exatamente contrário ao que os Estados Unidos querem. Porque ao fazer esse tipo de restrição, isso impacta principalmente as instituições acadêmicas, os centros de pesquisa e as fábricas, que são as entidades que mais utilizam esses robôs e têm acesso a essa tecnologia muito mais barata por parte da China. Então, a partir do momento que os Estados Unidos deixam de ter acesso a esse tipo de tecnologia barata, até para poder aprender junto, isso pode impactar a capacidade de inovação dos Estados Unidos daqui para frente, no longo prazo. Então, gera uma certa proteção no curto a médio prazo, mas é preocupante no longo prazo.
1: E o governo americano justificou essa decisão de restrição com uma questão de segurança nacional, né? Diz que então está restringindo por questões de segurança, dizendo que esses robôs poderiam de alguma forma provocar violações. E eu queria entender, Cristiano, se de fato há algum indício ou poderia existir algum tipo de tecnologia dentro desses robôs para que eles pudessem ser usados como espionagem e, assim, consequentemente, como o governo americano está dizendo, poderia significar uma ameaça à segurança de um país?
2: Beatriz, a preocupação, eu entendo que até certo ponto ela é legítima, embora eu acho improvável de que a China desenvolveria algum software espião para carregar em todos esses robôs humanoides. Mas a preocupação, até certo ponto, ela é legítima porque esses robôs eles podem ser invadidos remotamente, não pela China, mas por qualquer outra pessoa, dependendo do nível de segurança, e aí sim serem controlados remotamente. Então, isso já aconteceu, houve um episódio em 2024, daqueles quadrúpedes, que a gente chama popularmente de cachorrinhos, né? Um deles foi invadido remotamente e foi possível ter acesso às imagens que ele tinha no momento. Mas isso não por ter sido um problema da China, mas muito provavelmente pelo fato de os protocolos de segurança não terem sido seguidos. Então isso pode, a algum nível, e não é novo, porque já temos episódios, por exemplo, de guindastes de portos que os Estados Unidos impôs algum tipo de restrição daqueles que eram importados da China. Os carros elétricos, como o Pedro comentou, seguem o mesmo raciocínio. São carros que têm acesso a câmeras, podem gravar todo o som em volta deles, e isso, se for controlado remotamente por pessoas indevidas, é um vetor de vulnerabilidade. Então, existe uma preocupação, mas obviamente não creio que essa seja a principal, e na verdade sejam principais daquelas que o Pedro já explicou aqui como barreiras comerciais.
1: Pedro, voltando à questão do porquê a China está investindo tanto em robôs humanoides, eu queria falar do envelhecimento da população e do mercado de trabalho, da força de trabalho. A gente sabe que a China recentemente flexibilizou a política de filhos, tem incentivado os casais a fazerem mais filhos justamente por causa do envelhecimento da população, que pode trazer um impacto econômico a longo prazo. O governo chinês também está pensando nisso, quer dizer, usar esses robôs para suprir uma demanda existente já nas fábricas, nessa força de trabalho, na mão de obra?
0: Uhum. Hoje ainda não há essa grande falta de mão de obra, embora a população esteja claramente ficando mais envelhecida. É uma preocupação constante do governo chinês, até porque é uma população muito grande, né? A inversão da pirâmide social ela gera preocupações não só para a capacidade, para a continuidade da capacidade de desenvolvimento da China, né, da produtividade, mas até do ponto de vista das aposentadorias, né, da segurança social. Então, como que a China conseguiria, então, tratar bem dos seus idosos com uma população tão grande, com uma reduzida capacidade de produção? Então, os robôs, certamente, eles entram nesse cálculo, mas ainda está um pouco distante dessa capacidade dos robôs de atuarem, de fato, na frente nas mais variadas áreas. Hoje, realmente, assim, quando a gente olha para a robótica, né, e a robótica principalmente com utilização de inteligência artificial, isso é muito voltado para a automação industrial. Então, nessa área, sem dúvida, isso é possível de ser feito, né? Em outras áreas, é ainda mais difícil. Até em termos que a gente olha para a inteligência artificial, a posição do governo chinês hoje ela é muito mais de integração da inteligência artificial para auxiliar os seres humanos a fazerem suas tarefas do que uma visão de substituição, né? Já houve até decisões judiciais aqui na China de empresas que demitiram pessoas porque ali em cargos principalmente mais júniores, né, ou mais simples, porque substituíram justamente por inteligência artificial. E o tribunal veio e disse, não pode demitir, pode assumir essas pessoas de volta no emprego, porque a inteligência artificial vem para ajudar, não para substituir a força de trabalho. Então, assim, o direcionamento do desenvolvimento tecnológico aqui na China tem também a participação do Estado nisso, né, de maneira muito forte. Então, assim, houve essa decisão judicial que demonstra justamente, assim, hoje, a visão da China não é de substituição necessariamente, é de complementaridade, né? É de auxílio à população. Por isso a China fala muito, quando fala de desenvolvimento de robótica, fala de inteligência artificial, como que é um desenvolvimento centrado no povo, né? Centrado na qualidade de vida, enfim, no desenvolvimento da China junto com a população, né? Então há uma preocupação muito grande com essa perspectiva de não substituição. Mas é claro que no futuro, isso sem dúvida poderá auxiliar essa diminuição, né, da população chinesa, que pode vir a acontecer daqui a 20, 30 anos.
1: Tá certo, então, Pedro, Cristiano, quero muito agradecer a presença de vocês aqui no Band News no Mundo. Estão sempre convidados para voltar.
0: Muito obrigado, Beatriz. Foi um prazer. Prazer com o Cristiano também.
1: Eu quero agradecer também a sua companhia aqui no Band News no Mundo. E eu te lembro, se você quiser rever este programa, é só acessar as redes sociais do Jornalismo da Band. Até semana que vem. Tchau, tchau.

0: A paisagem na floresta amazônica muda completamente de acordo com a época do ano. A partir de junho, com a chegada do verão, é iniciada a temporada mais seca e os rios começam a secar. Com a floresta ainda alagada e pouca chance de chuva, fazer um passeio de canoa em meio às árvores é uma das atividades mais interessantes oferecidas pelos hotéis de selva. Com o cair da noite, os hóspedes vão ter ainda a oportunidade de encarar uma aventura maior, a focagem de animais.
1: E graças ao a lanterna, a iluminação, a gente vai tentar, por meio dos olhinhos que brilham, encontrar jacarés, algumas aves ou outros animais aqui no meio da Amazônia.
0: O passeio é feito em ambientes próximos ao hotel, sempre com a presença de guias nativos e com bastante segurança.
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0: Há lugares que a gente deixa, mas que nunca deixam a gente. E há papéis que um dia terminam, mas continuam fazendo parte de quem somos. Nossa convidada cresceu entre a floresta, a família e o boi garantido em Parintins. Ganhou o Brasil num reality show e acaba de encerrar um dos ciclos mais importantes da sua vida.
1: Hoje a gente quer saber o que significa quando é hora de partir. A nossa convidada no QS é Brasileiro é Isabelle Nogueira. Isabelle, que alegria te receber aqui no programa. Muito obrigada por ter
0: vindo.
2: Obrigada a vocês pelo convite, parabéns pelo projeto. É muito importante a gente reverberar a potência do brasileiro, do Brasil, e mostrar para o mundo, né, que nós somos únicos e que é preciso acreditar ainda mais no Brasil e no brasileiro. Então, estou muito feliz de estar aqui para contribuir com a minha vivência.
1: Que bom, uma honra para a gente.
0: Uma honra. Isabelle, você já disse uma coisa muito interessante, que o garantido foi um brinquedo de infância, né? Qual é a primeira lembrança que você tem lá do boi garantido?
2: Me recordo muito com Iantã, que é menina, em Tupi-Guarani, que a gente fala muito com Iantã, em Curumim, que é menina e menino, no momento da criança, da minha mãe me levando para as festas do garantido. A nossa infância foi a nossa infância porque a minha mãe me teve com 13 anos de idade.
1: 13, né?
2: 13 anos. Uhum. Então ela ainda era uma criança, né? Uhum. Então eu digo a nossa infância. A nossa infância foi uma infância muito simples. Nós vivemos muitos momentos de dificuldades e o garantido, esses movimentos culturais, eles não julgavam a gente pelas vestes, pela forma de falar, pela forma de ser, pelas gírias. Muito pelo contrário, era um lugar de acolhimento. Então, me recordo muito dessa manifestação cultural, me recordo do garantido que parecia um urso branco, né, com aquele coração na testa, e eu não sabia exatamente o que era, só sabia que era algo que a minha mãe gostava muito, que todo mundo gostava muito. Minha mãe com camisas do garantido dentro de casa, que ela tinha muitas roupas, né, com o símbolo do garantido. Então, multidão de pessoas cantando, brincando, o acolhimento, a brincadeira, as toadas que faziam, as toadas que são músicas, que faziam, né, e fazem referências à Amazônia, à vivência do indígena, do caboclo, do ribeirinho. Então, eu me recordo de cantar essas canções em amor à floresta, mesmo antes de entender o que era preservação, me recordo. Nessa época, por exemplo, eu não conhecia o caprichoso, né, que é o boi que concorre com o garantido, que nas torcidas fala-se o boi contrário. E eu não conheci o caprichoso porque a minha mãe era muito garantida. Ela é muito garantida, minha família toda é uma família tradicionalmente garantida. E ela não me apresentou o caprichoso. Eu só vim conhecer o caprichoso já na fase adulta. Já só vim ver ele, na verdade, pessoalmente. Sabia o que era, quem era. Mas eu não sabia pessoalmente, porque a minha mãe só me apresentou o garantido. Então, eu tenho essas recordações. E por que brinquedo de infância? Uhum. Porque no momento da nossa infância, a gente está brincando de boi, a gente está dançando, está brincando de ser a Cunhamporanga, está brincando de ser a Rainha do Folclore, está brincando de ser a Sinhazinha. Então, a gente está nessas brincadeiras de boi bumbá. Na frente das casas em Parintins, por exemplo, em muitos momentos, em festas juninas, né, em movimentos de festas juninas, fazem fogueira na frente das casas para esperar o boi passar. Então, é uma brincadeira. Então, ele torna-se um brinquedo de infância e faz esse sentimento no adulto voltar à infância. Então, o adulto, ele volta a ser criança brincando de boi. Por isso que a gente fala que é um brinquedo de infância.
1: Em que momento essa brincadeira deixou de ser só uma brincadeira e passou a ser parte de quem você é?
2: Eu costumo falar que eu não me recordo da minha vida sem o garantido, porque, de fato, foi inserido em mim desde a barriga da minha mãe, né? Porque a minha mãe, como falei, a gente vivia uma infância sem muitas opções de entretenimento, então o acolhimento cultural era as portas abertas para a diversão que nós tínhamos e ela principalmente. Principalmente a nossa família vindo do interior, que a nossa família ela é genuinamente de Parintins e de Inhamundá, que é o município que fica, os dois municípios, né, que fazem parte dos 62 municípios que nós temos no Amazonas.
1: E você nasceu em Parintins?
2: Eu nasci em Manaus.
1: Em Manaus.
2: Mas a minha família materna é predominantemente de Parintins e de Inhamundá. Então, eles vieram de Parintins e de Inhamundá para tentar uma vida na cidade, né? A minha mãe teve a infância dela nesses dois municípios e foi quando ela chegou na capital, foi aí que ela engravidou. E logo em seguida eu nasci, foi uma gravidez muito precoce, muito complicada. Ela me teve com 8 meses de gestação. E então eu me recordo desses momentos, essa influência toda, né, do garantido na minha vida, desde a minha infância. Né? De fato, isso é uma coisa muito forte em mim, mas eu acho que é também muito comum em quem vive o Festival de Parintins. Uhum. Lá em Parintins, por exemplo, quem torce para boi, das famílias que colocam isso nas pessoas, nas crianças, você já nasce com uma torcida, você já nasce com o boi. Eu acho que é muito semelhante com as torcidas de futebol, sabe? Uhum. Que o pai quer que o filho seja São Paulo, ou Corinthians, ou Flamengo, ou Vasco. Eu não tô aqui puxando pra nenhum time, gente. Pelo amor de Deus, sem hate na Cunhã, tá? Eu só tô lembrando de alguns times. Então, eu me recordo muito dessas possibilidades. E aí, na minha adolescência, eu ia muito para os eventos do Boi depois já sozinha, né? Eu ia para vários eventos, às vezes eu ia andando, ia para ensaios. Depois eu comecei a fazer parte de grupos para aprender as coreografias. E depois você automaticamente é buscada, é buscado por alguns grupos que precisam de pessoas para dançar. Então, como eu já era inserida nesse meio, comecei a ser convidada para participar de pequenos espetáculos, para dançar em show de turistas, para dançar em algum navio que ia receber alguns turistas na cidade, em hotéis que iam receber turistas, em jantar amazônicos. Então, eu comecei a fazer parte. Aí, um evento, um dia foi de graça, outro dia foi para fazer um teste, outro dia foi por R$50, outro dia foi por 100. E aí, eu já falei que é só vitória e só sucesso depois disso. Aí, só vitória. Então, foi a partir daí que esse movimento tornou algo profissional. Eu sou formada em letras espanhol. Sou pós-graduada em gestão escolar e metodologia do ensino superior, mas em dado momento não consegui lecionar, porque eu já vivia muito a cultura. E eu sinto que eu fui, assim, escolhida, de fato.
0: Mas
2: e
0: a cultura... chegou a lecionar?
2: Cheguei a lecionar. Uhum. Lecionei na escola pública que eu me formei, inclusive. Uhum. Eu cheguei a lecionar, mas eu não conseguia conciliar o tempo de ser professora, porque o professor, ele é professor de domingo a domingo. Ele está na sala de aula de segunda a sexta, sábado e domingo ele está em casa elaborando prova, corrigindo prova, elaborando reuniões, momentos para os alunos, para a escola. Então, eu não conseguia, porque eu tinha que ensaiar, tinha que dançar. Então, eu tive que abrir mão da sala de aula por esse propósito maior que me fez chegar até aqui. Inclusive, contribuiu muito. Mas eu amo a educação, me sentia muito feliz como professora, como educadora, que também era algo meu desde criança. Eu lembro que criança eu fazia as provas dos meus coleguinhas, ajudava eles. Mas eu tive que fazer essa escolha e eu acho que a cultura, ela me salvou. Eu costumo falar que a cultura, ela me salvou, né? Por conta dessa minha vivência toda, dessa infância, com muitas responsabilidades, essa gestação precoce que a minha mãe viveu, eu me lembro, por exemplo, que eu tive momentos de muita solidão, porque a minha mãe, ela trabalhava e às vezes eu ficava em casa sozinha. Minha mãe depois teve o meu irmão, que é o amor da minha vida também, e eu tive que ser mãe do meu irmão para ela trabalhar, que é uma realidade de muitas brasileiras.
3: É, claro, né? E você assumiu desde muito cedo, eu estava lendo isso, muitas responsabilidades. E em algum momento ali da vida adulta, você precisou aprender a ocupar simplesmente o lugar de filha?
2: Eu até costumo, é um dilema, né? Isso daí ainda é algo que é um dilema na minha vida, na minha história, porque realmente é muito tênue a linha entre o ter sido mãe do meu irmão, ter sido irmã da minha mãe. Então é uma linha muito tênue, né? Muitas responsabilidades dentro de casa. Então eu percebo que esse movimento cultural, um jovem solitário, ele tem vários caminhos abertos, né? Desde de caminhos que não são favoráveis para sua construção como ser humano, desde os caminhos da cultura, do esporte e do lazer. Então, às vezes, a gente está à disposição de vários caminhos. E a cultura, ela me acolheu, né?
0: Você está falando muito sobre a sua mãe. A gente sabe que você já falou em entrevistas sobre a sua mãe, sobre a sua avó também. São mulheres importantes na sua trajetória. Primeiro, queria saber o nome delas e saber também que valores você aprendeu com elas, que você leva para a sua vida.
2: Olha, eu acho que principalmente com a minha mãe. Com a minha mãe aprendi muitos valores. Com todas
0: Qual o nome dela?
2: A Jaqueline, minha mãe é Jaqueline.
0: E a sua avó?
2: A minha avó tem duas avós, a Isabel e a Raimunda.
0: Legal.
2: Ainda são vivas, graças a Deus. São duas mulheres também muito fortes. Ela tem as duas têm uma história de vida de muita resistência. Mas eu costumo falar que, principalmente da minha mãe, porque eu acho que tudo que a minha mãe passou na vida foi muito delicado, que ela viveu. Eu fico imaginando, né? Uma menina de 13 anos, com tantas responsabilidades. Ela renunciou, agora ela terminou o ensino médio, que inclusive eu fiquei muito feliz, né? Então, acho que com ela eu aprendi muito essa força de vontade. E a minha mãe também passou por muitas dificuldades, né? Assim como outras mulheres da minha família, mas ela sempre acreditou no lado bom da vida. Então, assim, eu não me recordo de ver minha mãe chorando por tristeza ou chateada ou irada. Ela estava sempre sorrindo, sempre uma companhia agradável, principalmente para os amigos, uma pessoa sempre disposta a ajudar. Então, eu acho que eu aprendi, se eu puder exemplificar algo que eu aprendi com a minha mãe, dentre tantas coisas, é sempre olhar o lado bom da vida.
3: Eu estava vendo que tem uma lembrança particular da sua infância, que você cuidava do seu irmão.
2: Sim.
3: E você contou um caso que uma vez você ficou na porta de casa vendo uma festa de aniversário que você não tinha sido convidada, né? Do que aquela menina sentia falta?
2: Eu me recordo desse dia, era à noite, era uma festa, eu estava na casa que a gente morava no São Jorge, e aí era uma festa de bairro, e realmente eu era uma criança que tinha contato com essa outra criança e não fui convidada. Então, tudo bem, eu acho que ninguém é obrigado a convidar ninguém. Mas criança é criança, criança não considera isso, né? E eu lembro que eu fiquei muito arrasada. Muito, muito mal, queria muito ir. Eu lembro que eu chorei, eu não entendia na época porque eu tava chorando. Não chorei pra minha mãe, chorei sozinha. Mas hoje eu lembro desse choro, até compartilhei com ela. A minha mãe falou assim, na época, né? Ela disse que viu que eu fiquei um pouco triste, mas ela não sabia como me acessar, porque ela também ainda era muito nova. Então, por exemplo, eu vejo hoje, né, posições do meu pai biológico, posições da minha mãe, que se dão muito pela imaturidade, pela idade deles. E eu tenho certeza que eles fizeram o que eles puderam como pais, sabe? Eles deram o melhor que eles podiam, eles fizeram o que eles podiam, muito por conta da idade, da imaturidade, né? E todo mundo, acho que entregou o máximo que podia. E tá tudo bem, porque eu acho que tudo que eu passei na vida me fez ser a mulher forte que eu sou hoje, né? Eu aprendi a trabalhar desde nova. Me lembro com 9 anos de idade, vendendo roupa na Feira da Grande Circular, lá em Manaus, com a minha avó, a gente estendia, assim, o tecido em cima de uma mesa, né, que a gente abria e colocava as roupas que ela costurava e vendia, e aí ela me dava um dinheirinho para comprar pastel, às vezes caldo de cana, na própria feira, para a gente ter comer para vender as roupas, né? As pessoas compravam, eu dava troco, colocava dentro de uma sacolinha, e tudo isso faz parte da minha essência, tudo isso construiu a mulher sonhadora, forte, aguerrida que eu sou, me fez chegar até aqui.
3: Tinha um afeto ali, né, envolvido, né?
2: Sim, também, e eu acho que isso é muito do que é o Brasil, isso é a realidade de muitas brasileiras, e eu poderia ter me colocado, eu percebo, num lugar de muito rancor, de muita mágoa, de muita raiva, de muita ira, de muito vitimismo até, que é um lugar muito confortável. Mas eu prefiro olhar para mim como a heroína da minha própria história, como uma mulher que venceu, forte, acolhedora. Eu acolho muito essa minha criança, eu tenho muito esses laços com a minha criança interior, sabe? Eu compro presente pra mim que eu queria na infância, eu pago viagens que um dia eu sonhei, eu compro comida que um dia eu não pude. Então eu faço muito disso pra mim e pra crianças que estão ao meu redor. Então eu acho que tudo na vida me fortaleceu e me fez vencedora. Se eu pudesse passar por tudo de novo, por mais doloroso que foi, alguns momentos eu passaria, porque tudo ia me fazer chegar até aqui.
3: Ô Isa, eu tava aqui pensando que você faz muitas coisas ao mesmo tempo, e desde muito cedo, né? Mas quando você dançava, você estava falando que você, ali num breve momento, você foi professora e dançava também, né? Trabalhava com a dança já, e que eu estava vendo que as pessoas muitas vezes conheciam primeiro a dançarina e tinham dificuldade depois de enxergar a professora. Por que que é tão difícil as pessoas entenderem que uma mulher pode ser muitas coisas ao mesmo tempo?
2: Por conta do machismo estrutural que tem na sociedade. Ainda existe um machismo estrutural muito forte, que acredito que enquanto nós formos mulheres, essa vai ser a nossa grande luta contra o machismo estrutural. Pode parecer banal, pode parecer até clichê, mas é muito real. Acho que a mulher dançarina, eu dançarina, dançava lá de biquíni, de peças pequenas, né? Eu, musa no Carnaval do Rio de Janeiro, para as pessoas é um estereótipo de que não merece atenção pela voz, de que merece atenção apenas pelos movimentos que faz com o corpo. Então, acho que existe esse estereótipo, né, na sociedade no seu todo, e talvez existam algumas regras, algumas bolhas que a gente tem que furar. Uma delas é furar, uma oportunidade para furar essa bolha, por exemplo, é ocupando espaços como esse, né, para mostrar para o Brasil, para o mundo, para todas as audiências, que a mulher dançarina, ela merece atenção, ela tem vivências, experiências, dores, ela pode contribuir com o país, com a sociedade, é uma mulher que é uma potência através da sua voz. Então, acho que essa é uma luta incessante.
0: Você está falando muito de educação, mas você saiu da educação formal, né, da escola e tudo mais, mas o seu trabalho nas redes sociais é de educação. Você faz muito conteúdo para falar sobre a história, né, da Amazônia, da sua cultura, né, da sua identidade, desmistificar algumas coisas, né? E isso é educação, né? E você passou pelo reality show, e você levou a sua cultura, levou seu modo de ser, de falar, de existir, né? E sofreu preconceito, inclusive, com relação a isso. Então, qual é a importância de levar educação, né? Você levar a voz da Amazônia para o restante do Brasil, para desmistificar isso tudo e reduzir os preconceitos?
2: Eu acho que você falou que eu trabalho com educação e eu acho que sem eu perceber eu trabalho com educação, porque eu tento comunicar a Amazônia de uma forma lúdica. Eu acho que em algum momento ficou muito burocrático, ficou muito sistêmico, ficou muito técnico falar de Amazônia. E a Amazônia, ela é muito simples, principalmente quando ela é acessada, quando ela é vivida. Então, o que a gente precisa nesse momento agora? Aproximar o jovem da Amazônia, para que a gente possa trazer esse jovem, tanto no turismo, na gastronomia, na cultura, né? Porque a Amazônia, ela é pop, a Amazônia, ela é múltipla, ela é muito, muito cultural. Então, a gente precisa trazer esses jovens numa linguagem mais flexível, numa linguagem mais popular, para que a gente não perca essa audiência, inclusive pensando na preservação da nossa floresta. E manter também esse jovem mais ativo, mais próximo de nós, mais próximo da Amazônia brasileira, da Amazônia nortista, né, do norte do Brasil, para que a gente possa manter a chama acesa do orgulho do pertencimento nos nossos jovens. Porque, veja bem, quando a gente fala de potências econômicas e financeiras de regiões, a gente está falando de pessoas e comunidades que tomaram para si o orgulho do pertencimento, que abraçaram a sua economia, acreditaram na sua realidade, que lutaram pelo seu turismo, pela sua gastronomia, pela sua cultura. Então, para isso, a gente precisa atrair esses jovens. E eu busco falar de uma forma lúdica. É porque eu percebo que tem até um livro da professora Neide Gondim, que o livro é A Invenção da Amazônia, que fala que a Amazônia que as pessoas conhecem foi inventada. E foi inventada por um etnocentrismo europeu, na época na época em que o colonizador invadiu o Brasil. Então, é importante a gente revelar que talvez a Amazônia que algumas pessoas conhecem é inventada. Quando eu convido, já vivi um momento que eu convidei alguns amigos meus, artistas, para conhecer a Amazônia. E teve um amigo que eu adoro muito, obviamente não vou revelar o nome dele, uma pessoa muito conhecida, e ele falou assim: mas amiga, qual é a vacina que eu tenho que tomar para ir para lá? Para que eu não pegue nenhum vírus dos bichos, dos mosquitos. Eu disse: ô amigo, não existe isso. Só que assim, eu relevei a fala dele, porque aquilo era tudo de conhecimento que ele teve. Ele não tinha tido contato com alguém ou com a Amazônia real para que ele tivesse uma explicação mais clara e real do que é a Amazônia. Então, aproveitei aquela oportunidade sem julgamento algum, porque tudo bem você errar a primeira vez porque você não sabe. Para mim, na minha percepção, o erro está você saber insistir no erro. É tipo continuar falando que o indígena é índio, sendo que já foi ensinado para algumas pessoas de forma direta e indireta que o termo índio é uma terminologia que o colonizador trouxe, porque ele achou que havia chegado à Índia e nominou aquele povo que aqui já existia de índio, né, invalidando toda a nossa riqueza, toda a nossa originalidade, todo o nosso pertencimento e todo o nosso ser amazônico indígena que nós já éramos. Então é importante, eu acho, que a gente revelar que a Amazônia que algumas pessoas conhecem foi inventada. Por isso que eu busco, de alguma forma, comunicar de uma forma mais lúdica, mais jovem, mais leve, sem burocracia e sem muitos termos técnicos, porque assim a gente traz mais jovens, inclusive, para esse bate-papo.
3: Eu estava vendo que você falou uma frase agora recentemente, que você fala que você tem certeza que você vai ser para sempre a Cunhã.
2: Ah, com certeza.
3: Né? No dia seguinte, a sua última apresentação,
2: sim,
3: como Cunhã Poranga, o que tinha mudado e o que continuava exatamente igual dentro de você?
2: Continua exatamente dentro de mim o sentimento, o amor pelo garantido. O amor pelo garantido e pela cultura, isso não muda. O que mudou, eu acho que eu não vou mais me preparar para uma disputa dentro da Arena do Bumbódromo, porque é muita responsabilidade ser item em Parintins. Porque nós concorremos, nós valemos ponto, né, todos os itens que estão ali. Então, realmente, é uma preparação muito árdua, muito forte, são meses de preparação, as fantasias são muito gigantes e pesadas. Então, acho que o que mudou é que eu não vou ter mais uma rotina insana, como eu tinha de preparação, de 5 horas de ensaio por dia, 2 horas de treino. Eu tinha, às vezes, 3, 4 horas no máximo de sono, mas o meu sono, ele era uma prioridade, me desligava, me desconectava de todos os aparelhos para dormir com qualidade, porque o meu sono fazia parte da minha preparação também. Então, hoje eu acho que o que eu não terei mais é esse momento de disputa, porque de resto eu vou estar ativa como sempre, vou viver, vou contribuir com o meu boi, com a minha cultura, com o meu povo, com Parintins, com o todo, garantido caprichoso, com certeza, se eu puder, vou estar sempre entregando e contribuindo, porque eu acho que isso não muda.
3: Qual é o impacto econômico que você diria que uma cultura pode ter?
2: O maior impacto econômico que uma cultura pode ter na sua comunidade, levando para o seu povo, a oportunidade de valorização financeira para trabalhadores não formais. Um grande exemplo que a gente pode pegar, que eu acho que é mais simples para a audiência entender, é o vendedor de churrasquinho, que está na frente das festas, dos movimentos culturais, seja do Carnaval do Rio de Janeiro, seja do Festival de Parintins, seja do Rock in Rio, seja do show do Barry Bunny que teve em São Paulo. Tem sempre um vendedor de churrasquinho, um ou uns. Então, acho que esse movimento cultural é um impacto positivo que aquele trabalhador informal precisa para levar giro econômico para a sua família, para a sua casa. Então, veja bem, o que seria dessas pessoas sem os movimentos culturais? Então, é muito importante essas valorizações, né, esses movimentos, inclusive, porque a cultura, por um dado momento, ela foi muito descredibilizada de uma forma banal, de que seria apenas uma festa. A cultura que eu falo, movimentos culturais folclóricos, de que seria apenas uma festa. Não é. A cultura, enquanto movimento cultural folclórico, ela é comida no prato do trabalhador informal. Em Parintins, os grandes exemplos que a gente tem são os alegoristas, os fazedores de alegoria, que muitas das vezes, durante o ano todo, eles esperam chegar ao festival para ter seu giro econômico para guardar para o ano todo. E numa oportunidade maior e melhor, existe um grande intercâmbio cultural entre os alegoristas do Festival Folclórico de Parintins e o Carnaval do Rio de Janeiro e de São Paulo. Eles fazem o Carnaval do Rio de Janeiro e de São Paulo no começo do ano, eles ficam aqui após o Carnaval do Rio de Janeiro e de São Paulo, eles voltam para Parintins, fazem o Festival Folclórico de Parintins, encerrou o festival, eles já voltam para cá para já começar o Carnaval, porque o Carnaval aqui começa praticamente 6 meses antes. Uhum. E Parintins começa 6 meses antes. Então, eles ficam assim, ó, nesse intercâmbio cultural. Então, olha a importância de um grande movimento cultural folclórico que nós temos no Brasil, de dois, em verdade, para esses trabalhadores que não têm um giro econômico formal.
3: Sim.
2: Então, eu acredito que a arte, ela salva muitas famílias, ela é a comida no prato desse trabalhador informal e merece ser mais valorizada, principalmente esses trabalhadores. E em todos, eu estou te falando só de dois movimentos, mas nós temos Carnaval do Rio de Janeiro, temos Carnaval São Paulo, Salvador, temos as festas do Nordeste, né, as quadrilhas, as festas juninas que acontecem, que tem esses giros econômicos, esses trabalhadores informais, que merecem essa atenção e que em algum momento foram, em verdade, invisibilizados, mas que com essas oportunidades conseguem mostrar sua arte, o seu talento e conseguem também trazer giro econômico para suas famílias.
0: Uhum. Isabelle, quando a gente fala a palavra Amazônia, o que te vem à cabeça e no coração?
2: Ai, vem amor. Muito amor, gente. Muito amor. Muito amor. Costumo falar também que a Amazônia, ela é muito mais do que aquela imagem forte, brutal que nós temos da floresta. Uhum. Né? Nós temos uma imagem gigante da floresta, dos rios, que é a Amazônia. Mas a Amazônia, ela é muito mais que isso. Uhum. A Amazônia, ela é morada de muitos povos, de muitos ritmos. A Amazônia, ela é uma gastronomia sensacional, é um turismo apaixonante. A Amazônia, ela é indústria, ela é biotecnologia, ela é bioeconomia, ela é biocosmético. A Amazônia, ela é pop. A Amazônia, ela é comunicativa. Então, a Amazônia, ela é muito mais do que a imagem óbvia da floresta. E tudo isso conversa com a preservação. Porque a gente levando um giro econômico para essas pessoas que vivem nessa floresta e que contribuem para a floresta continuar de pé, a gente mantém, inclusive, números de desmatamento mais reduzidos, mais baixos. Então, por isso que é importante os olhares do Brasil se voltarem para a Amazônia. E é importante também as dores da Amazônia e dos amazônidas ser a dor do Brasil, para que a gente seja acolhido, para que as nossas dores estejam em palcos de debate que acontecem mais no centro do país. Então, que a gente possa ter acesso a esses palcos, para que a gente comece a falar mais para o Brasil, onde dói na gente, para que a gente seja uma potência única, sabe?
3: O que existe na Isabelle que não muda?
2: Acho que o meu sonho de menina mulher. Eu acho que eu encaro a vida muito com um sentimento de uma criança esperançosa de que tudo vai dar certo, com a responsabilidade dessa mulher. Então, eu levo muito a vida nesse sentido, em tudo, sabe? Eu não me resumo em caixas, eu não me permito que me coloquem em caixas, não deixo estereótipos me definirem, e eu sei exatamente quem eu sou, eu tenho certeza de quem eu sou. Em algum momento, eu mesma conversei comigo, eu converso muito comigo, e pergunto quem eu sou, onde eu quero chegar, em que momento que eu estou, se eu estou contribuindo como eu gostaria que contribuíssem com o meu estado e com o meu país. Então, acho que o sentimento genuíno, né, de infância, de paixão pela floresta, pela Amazônia, pela minha profissão, pelos movimentos que eu faço, não muda. Eu acho que isso jamais vai mudar.
0: Uhum. Isabelle Nogueira, o que é ser brasileiro?
2: Brasileiro, para mim, é ser diversidade cultural. Costumo falar que nós somos muito Brasis e eu tive essa percepção, não tinha essa percepção antes de 2024. Eu tive essa percepção em 2024, quando eu participei do reality. Quando eu vivi o confinamento, eu encontrei vários Brasis. Porque eu vi pessoas, sotaques e culturas. Eu ouvi falar de gastronomias que eu não conhecia, que eu não tinha acesso. Então, eu comecei a entender que era como se nós fôssemos vários países dentro de um. O quanto o Brasil, ele é diverso, culturalmente falando. Então, tendo acesso àquelas pessoas, e quando eu tive acesso também àquelas pessoas que não tinham acesso ao que era a Amazônia, ou que era uma mulher amazônida, eu entendi que é como se nós fôssemos vários Brasis. Então, eu costumo falar que nós somos muitas culturas dentro de um país só. Eu até, politicamente falando, acho que não é fácil administrar esse país, porque é muita cultura, gente, é muita cultura, é de norte a sul, é muita coisa, é do frio ao calor de fato, né? Então, tem que amar muito o nosso país para querer o Brasil potência por completo, para olhar com carinho para todos os extremos, sabe, de norte a sul. Então, eu vim ter essa percepção quando eu vivi a realidade do Brasil com muitas culturas dentro de um confinamento de 100 dias, com mais de 20 pessoas, que era uma grande loucura, que era todo mundo falando vários sotaques, várias comidas, não sei o quê, tava falando, meu Deus, eu já contou em muitos países. Então, acho que isso ali do Brasil é uma diversidade cultural.
3: Tá bem, Isabelle, muito obrigada.
2: Obrigada
0: muito
2: a vocês,
0: obrigado.
2: Gente, obrigada pelo convite, amei falar com vocês.
3: Nossa, gente, nossa, acabou, gente, também. Amou. Queria ficar aqui, né?
0: Vamos convidar mais vezes, né? Falar mais sobre essa cultura linda e rica da
2: E eu convido
0: Amazônia.
2: Vocês também para viverem a Amazônia cultural, para viajarem, conhecerem e viverem mais do nosso país, mais do norte do Brasil. Então, desejo que vocês também possam viver um dia essa aventura com a gente.
3: Com certeza.
0: Vamos juntos.
2: Vamos.
0: Obrigado.
2: Obrigada. Obrigada.
3: Parabéns pelo trabalho. Obrigada a você por estar aqui com a gente do Que É Ser Brasileiro.
0: Tchau.

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0: Olá! Começa agora mais um Viver Melhor. No programa de hoje, vamos falar sobre os cuidados que devemos ter com os rins. E para tirar todas as nossas dúvidas, recebo a doutora Liliane Secaf, que é nefrologista do Hospital Sírio-Libanês, e o doutor Américo Cuvelo Neto, coordenador do Centro de Hemodiálise do Hospital Alemão Oswaldo Cruz, aqui em São Paulo. Mas antes, vamos assistir uma matéria sobre esse tema. Vamos lá!
1: O vídeo gravado pelo médico Thales mostra 35 cálculos renais que foram retirados de um paciente que consumia de 2 a 3 litros de refrigerante por dia.
2: Além do consumo exagerado do refrigerante, ele tinha outra patologia, que é o aumento benigno da próstata, né? Que isso causa um resíduo urinário que também favorece aí aqueles cálculos.
1: A orientação da Organização Mundial da Saúde é ingerir no máximo 50 gramas de açúcar por dia. Nos refrigerantes, por exemplo, dois copos cheios, como estes, já atingem esse limite. Refrigerantes, doces, bolos e sorvetes são alguns dos alimentos processados que carregam altos níveis de açúcar. E esse consumo exagerado pode favorecer a formação de cálculos renais, além de outros riscos à saúde.
3: É a questão da obesidade, acaba, né, propiciando aí o acúmulo de glicose em todo o corpo, fígado, rins, nos nossos músculos, isso podendo gerar vários fatores e inclusive a própria diabetes.
1: A orientação, além de diminuir a quantidade de açúcar na alimentação, é mudar alguns hábitos. E tomar bastante água.
3: De 2 litros a 2 litros e meio de água por dia já é bastante satisfatório. Sempre hoje focar em coisas mais naturais, pouco sal, né? Isso vem de outros alimentos também multiprocessados. Diminuir consumo de proteínas de origem animal e cortar refrigerantes.
0: Liliana, a gente viu aí o quanto o açúcar, o sal impactam realmente no rim. Mas a gente falou muito bem sobre a questão da hidratação. E a gente fala essa média de 2 litros, 2 litros e meio. Só que nós estamos enfrentando agora temperaturas muito mais altas. Essa quantidade de líquido seria suficiente? Ou de que forma a gente precisaria adequar esse volume?
4: A princípio, essa é uma quantidade suficiente, mas como você ressaltou, nas altas temperaturas, o suor vem de uma forma muito mais agressiva e importante. Então, você deve também repor, pensando que você está perdendo líquido na sudorese, lembrando que ar-condicionado, por incrível que pareça, desidrata as pessoas, então eu sempre alerto os pacientes, se você vive no ar-condicionado, precisa beber mais água. Um bom sinal seria o quanto você urina por dia. Se você urina menos de 1 litro, você está totalmente desidratado. Porque o ideal é você urinar em torno de 2 litros. Para você urinar 2 litros, você tem que beber mais do que 2 litros.
0: Não é? Agora, a cor da urina me ajudaria a dizer... Puxa,
4: ajudaria.
0: Olha, eu acho que eu vou precisar beber mais água. Como?
4: Porque quando a urina está um amarelo muito concentrado, é porque o rim tem essa capacidade de concentrar, né, a urina para que você tentava deixar o paciente

0: não desidratado. Então, se a urina está muito concentrada, um amarelo escuro, você
1: Tem que
0: precisa beber
1: beber
0: mais
1: mais.
0: água. Se a urina está clarinha, você está numa hidratação adequada.
1: Agora, Américo, a gente está falando de líquidos e óbvio que a água é um clássico. Mas e os outros líquidos? Por exemplo, eu vou para a praia e eu vou tomar refrigerante, eu vou tomar uma cervejinha ou uma caipirinha. Isso são líquidos também.
2: São líquidos.
1: Eu estou hidratando ou não obrigatoriamente?
2: Não obrigatoriamente, Jean, porque a caipirinha tem álcool, né? A não ser que você tome caipirinha sem álcool. Tem isso, mas não, aí não tem graça, né? Mas a caipirinha com álcool, ela tem um álcool. E o álcool, ele inibe o hormônio antidiurético, né? Então, já tem um problema, é um hormônio que produz para diminuir a diurese, né? Então, você vai urinar mais, ele inibe, né? Então, você vai urinar mais. Então, você bebe, mas você urina mais. Então, você acaba desidratando, né?
1: Ou seja, o ideal é sempre ser parcimonioso.
2: Isso.
1: De tomar aquela minha cervejinha, de tomar caipirinha, porém, ter meu copinho de água
2: Água.
0: Perfeito. E
1: do
0: também.
1: lado para fazer essa
2: E também é
1: reposição.
2: mais saudável tomar, já que você falou a praia, é mais saudável você tomar uma água de coco, por exemplo, que também tem uns eletrólitos, é uma água balanceada que a gente tem, apesar do custo, né, que não é tão barato, mas é uma bebida muito boa, né? Ou tomar um suco também, né? Mas a gente só tem que ter ideia de que as bebidas com álcool, eles fazem você urinar mais. Então você perde também mais líquido
1: Também
2: que
1: mais.
2: você está ingerindo, né?
1: Ou seja, dá falsa sensação
2: São
1: de que eu estou me hidratando, mas eu também estou perdendo
2: perdendo,
1: muito.
0: exatamente.
1: Então, atenção acaba sendo redobrada. Agora, Liliana, a gente sempre vê a questão da formação de cálculos, dos famosos pedrinhas no rim. Pedrinha no rim faz quem quer, ou seja, ou quem pode. É aquela história, bebi menos água, vou fazer mais pedrinha, mas se eu não tiver algum componente, talvez até familiar ou hereditário, eu não obrigatoriamente teria esse risco.
0: Ótimo ponto, já realmente faz cálculo quem pode, não é quem quer. Né? No organismo existem mecanismos que promovem a formação de cálculos e outros que inibem a formação de cálculo. Essa balança tem que estar equalizada. Quando existe um descontrole nisso, começa a produção de cálculos. Então, realmente, como foi citado na reportagem, pacientes que ingerem muito açúcar e muito sal, principalmente, o brasileiro come muito sal, né? A nossa dieta é rica em sal. Lembrar que todos os alimentos processados têm sal, porque para, né, manter o alimento teoricamente saudável, é necessário sal.
1: Quando se diz processado, são esses industrializados, né?
0: Industrializados, né? Aquele alimento que você pega no supermercado, que está pronto, você põe só no micro-ondas. Ele está pronto, mas então para que ele não apodreça, ele precisa de sal. Então são alimentos que têm um teor de sal muito elevado. E a associação, então, de substâncias que não tem no seu organismo, porque você tem uma deficiência delas, mas o excesso de sal, a redução da água, né, promove então a formação de cálculos. Então, quando o paciente tem cálculo, você faz um estudo, né, não só urinário como sanguíneo, para ver qual é o núcleo, o que que forma a primeira partícula que vai promover a formação de cálculo. É a partir daí que a gente determina o tratamento para esse paciente.
1: Agora, Américo, a gente viu na reportagem o excesso de açúcar. Mas a gente sabe que hoje existe uma tendência para a maioria das pessoas de usar o refrigerante zero açúcar. Ele é menos danoso ou igualmente danoso?
2: Não, ele é igualmente danoso, infelizmente, né? Porque para ele tirar o açúcar, ele tem uma quantidade de sal maior. E como bem a Liliana explicou, o sal ele é o vilão da história, né, de quem tem cálculo. Aliás, é uma orientação que a gente tem que dar para os nossos telespectadores, que você comer com muito sal, como a Liliana falou, é maléfico. porque esse sal ele vai ser eliminado, porque senão todo mundo incharia. E a gente come 12 gramas de sal por dia na nossa dieta ocidental. Né? Os alimentos ultraprocessados, né? A lasanha que você compra, né? Né? No supermercado para fazer pronta, né? No micro-ondas, ela tem uma quantidade de sódio enorme. Né? E isso daí faz com que você, ao perder esse sódio, né, esse sal na urina, você vai perder mais cálcio. E quando você perde cálcio, você precipita mais, né, e forma os cristais que vão formar as pedrinhas. Então, uma orientação básica é reduzir a quantidade de sódio, reduzir a quantidade de sal na sua refeição. Ou seja, comer com muito sal piora. A outra questão da dieta, né, do açúcar, que foi falado na reportagem, é que quanto mais açúcar você come, hoje a doença renal, a doença de litias, da pedra nos rins, ela está associada à doença metabólica, né, à síndrome metabólica. Porque os pacientes que estão acima do peso, ou os pacientes que são portadores de obesidade, eles têm uma diminuição da quantidade de um solubilizante da urina, que não deixa essas pedrinhas se formarem, que é o citrato. Né? Então, há uma diminuição do citrato em quem está acima do peso. Então, você que está acima do peso, você tem que fazer atividade física, perder peso, faz parte de quem tem cálculo também. Além do estudo que a Liliana falou, um estudo metabólico que é fundamental.
1: Agora, Liliana, a gente quando fala um pouquinho das pedrinhas, a gente lembra que elas são formadas também por cálcio. Sim, a maioria delas, oxalato de cálcio. Agora, as pessoas que fazem reposição de cálcio ou dietas que são ricas em cálcio, elas também têm o risco de terem essa calculose, terem essa formação de cálcio?
0: Elas têm esse risco, mas não é um risco importante. Porque o importante, como o Américo falou, é o núcleo do cálculo, porque o cálcio vai sempre agregar ao sódio, né, que é o sal. Então, o cálcio agrega esse sódio e começa a formar o cálculo. Mas, se você não tem uma tendência a ter, se você não tem um citrato baixo dentro do seu sangue, se você ou na urina, se você não tem um distúrbio metabólico, essa reposição de cálcio ela vai ser só benéfica. Né? Não é para você eliminar essa reposição. É muito importante, o Américo fez fala que lembra que está tudo acontecendo ao mesmo tempo agora dentro do organismo. É muito difícil estar acontecendo só uma coisa. Então, são pacientes que tomam muito refrigerante, comem muito açúcar, comem muito sal, não tomam muita água, não fazem exercício físico, tem síndrome metabólica, que é aquela síndrome que a pessoa tem um pouco de diabetes, um pouco de hipertensão, um pouco de obesidade, então vem num combo. Né? Então, na verdade, o que esses pacientes que têm cálculo precisam é rever a qualidade de vida e para onde eles estão indo, né? Porque isso faz parte de um todo. É, então, precisa mudar o paradigma. Eu preciso beber água, eu preciso comer menos sal. Quando você
1: preciso
0: faz
1: comer menos açúcar e fazer
0: menos açúcar
1: mais
0: e fazer exercício físico, entendeu? Preciso ter uma vida um pouco mais saudável.
1: Como que eu sei se eu tenho cálculo? Por exemplo, qual é a sensação que eu tenho? Ou eu tenho alguma coisa que na urina vai dizer, olha, pode ser que eu tenha cálculo? Ou obrigatoriamente eu preciso fazer algum exame específico?
2: A maioria das pessoas descobrem que tem pedra nos rins, da forma mais dolorida possível.
1: Que é essa que a Liliana
2: que
1: já apresentou.
2: Que é a crise de cólica renal, né? E é igual aquela propaganda do primeiro sutiã. A gente nunca esquece a primeira cólica renal. Porque é uma das dores mais importantes que o ser humano pode sentir, né? É uma dor muito importante.
1: Onde dói?
2: A dor, ela normalmente é na região posterior, que a gente chama de região lombar, aqui nas costas, e ela pode vir para frente. E, frequentemente, os pacientes, eles têm muita náusea, né? Porque a pedrinha que está passando lá naquele tubinho, que é o ureter, que sai do rim até a bexiga, ele é um tubo muscular. Então, ele tenta eliminar, expulsar essa pedrinha. E aquilo causa uma náusea, você vomita, você tem dor, não tem posição nenhuma. E às vezes, e a maioria das vezes, você tem que ir ao pronto-socorro, né, ver se aquela pedrinha ela precisa de um procedimento urológico, né, um procedimento cirúrgico, ou se ela dá para. Ela pode ser eliminada naturalmente com a ajuda de alguns medicamentos, mas isso sempre com uma orientação médica, sempre procurando um médico. Nunca use nenhum remédio em casa, porque a maioria das vezes não dá certo, porque aí você toma um remédio, mas aí você vomita, você pode desidratar,
1: não funcionando,
2: então é ruim.
1: Agora, e a cor da urina para esses pacientes? Por exemplo, quando você teve isso, mudou a coloração da urina, sintomas para... Para eu fazer
0: ela
1: xixi?
0: Pode mudar, ela pode até ficar com sangue na urina, porque como o Américo falou, essa pedrinha, ela empaca ali no ureter, e às vezes quando ela desce, ela vem rasgando um pouco o ureter, então pode ter sangue na urina, ou não, entendeu? Mas antes do processo de você ter a dor, não tem nenhum sintoma urinário, na urina que você perceba. Então, esses cálculos são diagnosticados quando você tem a dor ou quando é feito um ultrassom, por qualquer outra razão, e que aí o ultrassonografista fala cálculos renais, bilaterais, ou no rim direito, ou no rim esquerdo, e aí vem o alerta. Ah, olha, estou com cálculo, estou fazendo alguma coisa.
1: Vamos para a sala digital, que é uma parceria do grupo Bandeirantes com a Google, e vamos saber o que os internautas mais procuram sobre esse assunto. Vamos lá.
3: Olá, doutor Jean. Pois é, muito importante a gente falar sobre a saúde dos rins, até porque, segundo a Sociedade Brasileira de Nefrologia, quase 10% da nossa população, 20 milhões de pessoas aproximadamente, sofrem com a doença renal crônica. Por isso, a gente traz aqui alguns dados de pesquisas que os brasileiros têm feito no Google sobre as questões, os problemas nos rins. Olha só esse nosso ranking aqui de doenças que engloba dados desde 2004 do Google. A infecção urinária, que começa na bexiga, mas uma forma evoluída, mais grave, pode afetar, sim, os rins, aparece aqui na primeira posição. Logo em seguida, vem a pedra nos rins. Na terceira colocação, a cistite, que é o mesmo caso da infecção urinária, ela começa na bexiga, mas pode subir, sim, para os rins, insuficiência renal e, por fim, a doença renal crônica, que a gente acabou de mencionar por aqui. Mas agora a gente vai falar sobre a pedra nos rins, dar um zoom nessa doença que é tão incômoda e afeta tanta gente. Olha só o que os brasileiros estão buscando no Google sobre ela. O que causa pedra nos rins e como evitá-las? Como saber se a dor é no rim e como saber se a pedra saiu do rim? Aqui mais uma pergunta, olha só. Pedra nos rins pode matar? Então existe uma preocupação real sobre a pedra nos rins. E uma curiosidade que a cada pessoa que busca por como prevenir a pedra nos rins, né, como tratar, tem outras 10 pesquisando como se livrar das pedras nos rins, né, como eliminar, como expelir, como finalmente se livrar dessa dor tão incômoda. Por isso eu deixo vocês com duas perguntas muito importantes. Como saber se a dor é no rim, como identificar, e como saber se as pedras finalmente saíram do rim. É com vocês.
1: Como saber se a pedra saiu?
2: A pedra vai sair primeiro quando você vai urinar, e aí você vai ver, né? Às vezes sai, às vezes não dá para ver, mas uma coisa que é muito importante, se ele tiver uma pedra única, ao sair, a dor melhora instantaneamente, melhora muito, né? Às vezes a urina ainda pode ter um conteúdo de sangue, como a Liliana falou, porque há um traumatismo interno e aí fica, o indivíduo fica urinando com o sangue algum tempo, mas para sair é um negócio mecânico, um processo mecânico mesmo. Ou você vai ver a pedrinha lá no vaso sanitário, se der, por causa da coloração, né? Mas a dor melhora muito ao tirar, porque cessa aquele período de contração do ureter que estava tentando expulsar.
1: Leva todo esse desconforto.
2: Se ela, às vezes, não obstruir na uretra também, que pode levar, né, também a dor também.
1: Mas... Aliás, é uma outra pergunta. O rim dói, Guilherme? A gente já viu que teve essa dor, esse desconforto. Mas o fato de eu ter umas pedrinhas ali, eu posso viver com elas sem ter manifestações?
0: Pode. O rim só dói quando esse rim começa a se dilatar. Existe uma cápsula ao redor do rim, uma membrana, né? E é uma membrana forte. Quando o rim começa a dilatar, essa membrana começa a apertar esse rim e é o motivo da dor. Né? Tirando, então, o que causa isso? Fatores obstrutivos nesse rim. Então, por exemplo, um cálculo, ou um tumor de ureter, um tumor de bexiga invasivo, que não está deixando a urina escoar. Então, essa urina vai ficando dentro do rim e ele vai dilatando e é só assim que ele dói. O rim normalmente não dói. Muitos pacientes vêm e falam, eu acho que eu vim aqui porque eu tenho uma dor nas costas. Não, o rim não dói normalmente. Ele só dói se ele tiver como obstrução. Fora isso, não tem dor.
1: Agora, já que a gente está falando de cálculo, que eu tenho certeza que muitos dos nossos amigos telespectadores estão atentos a essa informação, existe o risco de um cálculo levar à perda de um rim, por exemplo?
2: Existe, essa é uma possibilidade. Se você tem uma obstrução de um rim, vai obstruir um rim, o outro vai funcionar. Mas se você tiver uma obstrução mais embaixo, isso pode levar a uma insuficiência renal e obstruir os dois rins. Isso é bem mais raro, né? Ou ter cálculo dos dois lados. E se você não cuida, não trata, por isso que a gente sempre orienta, numa dor muito forte, tem que ir no pronto-socorro para desobstruir esse rim, para não ter um efeito nesse rim. Porque se o rim fica muito tempo obstruído, ele leva a um problema renal e pode ser uma causa de uma insuficiência da função do rim. E isso pode levar, se isso acontecer várias e várias vezes, pode levar a uma diminuição da função do rim. Então, sim, pode ser uma causa de doença renal crônica, sim.
1: Agora, Liliane, quando a gente vira e fala assim, olha, a gente vai ter que colocar um cateterzinho, catéter de duplo J, quando isso acontece?
0: Então, normalmente, o catéter de duplo J é instalado quando eles retiram o cálculo, como se fosse uma pescaria, eles tiram o cálculo, mas ficam na dúvida se o cálculo veio inteiro ou se ele se fragmentou no meio do caminho, ou quando tem mais de um cálculo, inclusive com cálculo ainda dentro do cálice renal, dentro do rim. Então, eles colocam o duplo J, que é como se fosse uma canaleta dentro do ureter que facilita, né, a saída da urina, para não ter novamente uma obstrução. E esse duplo J fica por um tempo, que o urologista é quem decide, né, porque esse tratamento é um tratamento urológico, cirúrgico, né, não nefrológico, mas mantém, então, o fluxo renal íntegro, para que não aconteça o que o Américo falou, que esse rim fica obstruído e fica sofrendo
1: o dano da presença de uma urina ácida. Agora, Américo, a Liliana tinha comentado sobre a questão de síndrome metabólica, especialmente o diabetes e a hipertensão, levando a lesões no rim. De que forma isso acontece?
2: O diabetes é a principal causa de doença renal crônica no mundo inteiro. A segunda é hipertensão. A causa é porque o diabetes, né, que leva um tempo, né, para levar uma lesão renal, que pode levar de 10 a 20 anos, né, a lesão renal, mas essa lesão causa uma alteração na membrana de filtração, né, e isso leva a uma alteração num exame que é fundamental para a gente, então para a gente até fazer rastreamento das doenças renais, que é o exame de creatinina, né? E outro é um exame de urina para ver, porque normalmente essa lesão da membrana de filtração causada tanto pela hipertensão como pelo diabetes leva a uma perda de proteína na urina. A obesidade, ela está associada a essas duas, a síndrome metabólica, elas estão juntos, né? Porque o diabetes, né, tipo 2, ele está relacionado muito à obesidade. E eu tenho um jeito muito simples que eu explico para os meus pacientes. Então é o seguinte, um indivíduo que tem 100 quilos, né, a volemia dele, a quantidade de sangue que ele tem é normalmente 8%, né, do seu corpo. Né? Ou seja, ele tem 8 litros, que passa o tempo inteiro, que está filtrando pelos seus rins. Quando o indivíduo tem 150 quilos, ele aumentou, né, 50%, então ele tem 12 litros. Então ele tem que filtrar 12 litros, mas a membrana é a mesma. eu tenho a mesma superfície de membrana. Só que agora eu tenho que filtrar 12 litros.
1: Trabalhar mais.
2: Né? Trabalhar mais. Então, essa membrana só tem um jeito. O organismo tem um jeito de fazer isso. Aumentando a pressão nessa membrana. Só que essa membrana, com mais pressão, ela vai durar menos. Né? Então, ela vai desgastar mais e pode ter uma perda de proteína. Então, por isso que a gente usa a creatinina, que é um exame no sangue, e a proteinúria, né, que a gente avalia a perda de proteína na urina, pode ser num exame de urina ou um exame específico que a gente faz para ver lesão renal.
1: Uso de medicações, por exemplo, anti-inflamatório. As pessoas usam anti-inflamatório de forma indiscriminada. Existe algum risco disso?
2: Existe, Jean. Na realidade, a automedicação, como toda, ela é maléfica. Né? Porque, apesar das pessoas terem um conhecimento, e hoje as mídias sociais trazem, tem um lado bom, mas tem um lado ruim, que às vezes estimulam a você se automedicar, a você tentar resolver de uma forma caseira, né? Ou seja, não ir no serviço de saúde ou não procurar um médico, isso aí é ruim. Ao prescrever, né, um anti-inflamatório para o paciente, eu não sei se ele tem doença renal, só de conversar com ele. Né? Veja, estatisticamente falando, né, 10% da população mundial tem algum grau de doença renal. E a grande maioria dessas pessoas são absolutamente assintomáticas.
1: Ou seja, não tem sintoma
2: nenhum. Não tem sintoma nenhum. A gente sabe, por exemplo, que, por exemplo, os pacientes mais velhos, né, os pacientes acima de 60 anos, eles têm uma probabilidade maior de ter lesão renal com anti-inflamatório. Mas isso pode acontecer também no indivíduo jovem, que a gente não sabe qual é a creatinina dele, a gente só vai saber se dosar. Por isso que hoje, nas sociedades, a sociedade americana, a sociedade brasileira, ela tem o cuidado de colocar os fatores de risco. Quem que eu devo fazer? Eu devo fazer em todo mundo? A resposta é não. Mas nos pacientes hipertensos, nos pacientes diabéticos, nos pacientes obesos, nos pacientes que têm uma história familiar positiva para a doença renal, ou seja, se algum familiar fez transplante, algum familiar fez para pegar as doenças genéticas, nos obesos, nos pacientes portadores de obesidade e nos pacientes que fumam, nos pacientes tabagistas.
1: Esse é um grande grupo.
2: Esse é o grupo de risco.
1: De risco.
2: Para essa medicação. Então, o anti-inflamatório não é uma boa ideia. E às vezes a gente usa, por exemplo, ibuprofeno, que parece uma coisa tão tranquila, que é utilizado como um antitérmico ou como analgésico, mas o ibuprofeno, ele é um anti-inflamatório. E às vezes a gente usa indiscriminadamente.
1: Muito bem. Olha, eu tenho certeza que todos nós temos ainda muito mais dúvidas e curiosidades, mas Viver Melhor dessa semana vai ficando por aqui. Lembrando que todos os episódios do programa estão disponíveis no canal Band Jornalismo no YouTube. Nos vemos na semana que vem, sempre com muita informação sobre saúde e bem-estar. E obrigado pela companhia e, ó, te aguardo na próxima semana. Beijo, obrigado.
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0: Depois de cerca de 4 quilômetros de caminhada, muito íngreme, com muita subida, nós chegamos a Fumarola, uma área com muita atividade vulcânica e uma lama que traz diversos benefícios, não apenas à saúde, como também para o lado estético.
1: En el lugar donde visitamos las fumarolas hay un lugar donde existen barros que se producen de esta actividad termal y esos barros son muy buenos para poner en la piel, para exfoliar la piel y también las aguas termales de este valle son aguas que son muy ricas en minerales, los cuales también tienen muchas propiedades buenas para la salud.
0: Lama, esse barro, possui diversos minerais, possui diversas substâncias como enxofre, o cheiro de enxofre daqui ele é muito forte, magnésio, potássio, cálcio, chumbo, antioxidantes naturais que combatem os radicais livres e com isso previnem o envelhecimento. Chegou a hora da verdade. Eu vim aqui, ó, passar a tal da lama para conferir esses benefícios. A lama faz uma camada que impede, diminui a perda de umidade da pele e com isso deixa muito mais macia. Sai uma fumaça que faz a água borbulhar. Então dá um certo medo colocar a mão aqui pra gente tirar e passar. Mas aos pouquinhos a gente pega. São muitos spas aqui na região que utilizam, né, essa lama, esse barro, pelas propriedades estéticas que ela possui. É, aqui é de graça, então ó, eu vou esbanjar, vou usar.

é que é uma experiência única. É um visual belíssimo estar por aqui. Todo esse relaxamento, todo esse bem-estar de estar aqui com esse ar puro, né? Aqui é considerado também um dos pulmões do mundo, né? Pelo ar puro. Os líquens aqui são a prova fundamental disso. É maravilhoso. É maravilhoso, imperdível, inesquecível.

0: eu tô encantado. O hotel é lindíssimo. O hotel é um prédio novo, né? Foi construído em 97, se eu não me engano. Sim. Mas ele foi reformado em 2019. É tudo muito bonito, contemporâneo. E tem muita natureza. A gente vê aqui folhas e troncos Sim. de árvores por toda a decoração.
1: Os arquitetos tentaram... trazer el bosque al interior del hotel.
0: Ah, qué interesante.
1: Y eso, en cierta forma, por eso tú siempre vas a ver mucha madera y la mayor cantidad de vegetación dentro del hotel, también mucha piedra que es típica del sector, pero con un diseño muy moderno.
0: Lindo, lindo, lindo.

0: Jaime, o restaurante do hotel inclui café da manhã, almoço, jantar. Como é que é o processo criativo, já que vocês, a cada dia, têm um novo menu por aqui?
1: Sim. La idea principal parte de recopilar los ingredientes principales del lugar y eso lo mezclamos con técnicas de cocina al vacío. Logramos una gastronomía internacional porque he viajado por distintos países y distintos lugares y eso lo llevamos a los ingredientes que tenemos acá, pero creamos nuestras propias recetas. Nosotros no copiamos recetas de libros, no interpretamos nuestras propias recetas y las llevamos a la cocina. Ahora estamos trabajando incluso las carnes del lugar, algunas frutas y verduras, no todas, porque no todas se dan en el lugar. El tema de los vinos, trabajamos con el valle más cercano y también el proveedor que a nosotros nos vende el vino, también es un proveedor de la zona, de una empresa de aquí del Valle Las Trancas. Entonces tratamos de funcionar de una manera sustentable también, incluso con el personal que cocina para nosotros.
0: Entre el verão y el inverno, o hotel muda completamente, as atividades, o clima, a paisagem. Como é que funciona o menu de inverno versus o menu de verão? Qual é a diferença no conceito de criação de vocês?
1: Em verano, trabalhamos generalmente com menu e em inverno, hacemos buffet.
0: Okay.
1: E estos buffet son más internacionales aún porque son buffets temáticos de países. Y la otra gran diferencia es que en el verano nosotros buscamos ingredientes más frescos y en el invierno más calóricos, porque la gente necesita una mayor ingesta calórica debido a los deportes como el esquí.
0: E vocês têm algum tipo de apero para a pessoa que vem esquiar quando volta? Como é que funciona esse tratamento no inverno? Um chocolate quente?
1: Exatamente, um chocolate caliente, exatamente. Uh-huh. Temos também galletitas, snacks. Le damos uma especie de brunch. E temos também trago aqui no bar, por exemplo, temos tragos tibios, como de kenchi.
0: Sim,
1: coquetelaria kenchi.
0: Uh-huh. Coquetelaria kenchi.
1: Temos como tragos calientes a base de vino.
0: Cosas. Ah, que interessante! Sim. E para quem chega do esqui, nossa, incrível!
1: Também.
0: Eu comentei com o José na entrevista anterior que eu amo esquiar. E ele já me convidou para vir aqui. Aproveitei a deixa da entrevista. Então, em breve, espero que na próxima temporada tenhamos um episódio do Experimente.
1: Total.
0: Aqui
1: Total.
0: Em Termas de Chillão. E, claro, quero conhecer a gastronomia de inverno de vocês.
1: Sim. Seria maravilhoso que pudieran acompanhar-nos em inverno.
0: Ai, estou ansiosa. Jaime, muito obrigada. Estou passando excelente momentos por aqui e gastronomia excelente. Obrigada, parabéns.
1: Obrigada por invitar-me a esta entrevista.
0: Gracias.
1: Muchas gracias.

0: Entonces, agregamos nuestro licor de frambuesa con ají cacho de cabra y vamos a incorporar otro producto emblemático de Chile.
1: Isso, os vinhos chilenos já estão aqui, já são queridinhos do experimento.
0: 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En esta bodega se quemó y algunas barricas no se quemaron del todo y nació Black Heron como pisco ahumado. Porque descubrieron que quedó bastante sabroso, así que fue un poco una serendipia.
1: Esas que sobraron ficaron defumadas. Sí. Interesante. Ele é mais escuro, ele é mais, você vê que ele é mais concentrado, né?
0: Claro, aí temos madeira.
1: Uma cor mais de madeira.
0: Sim, temos presença de madeira, já porque se añeja em barricas de roble francês tostadas.
1: Muito especial, dá para sentir realmente o defumado, interessante.
0: Vamos a perfumar nosso cocktail.
1: Vai ser defumado também com um defumador.
0: Vamos a terminar con una frambuesa negra. Esta es muy común encontrarla en estado silvestre. Entonces tenemos nuestro cóctel indómito, que lo disfruten.
1: Quiero probar. ¡Salud!
0: ¡Salud!
1: ¡Salud! Es muy especial. El gusto del defumado viene súper fuerte con el smoking gun. Vem o sabor da fruta, da framboesa também muito presente, o toque picante do arri e o toque especial das especiarias da folha, né? Que é algo muito... A canela a gente já conhece, mas essa folha é muito especial, é muito único. Só vindo aqui para provar. As águas termais de Termas de Chillán são, sem dúvida, uma parada obrigatória para quem está por aqui, qualquer estação do ano. Isso porque a água é vulcânica, então são temperaturas mais elevadas, mais altas e que proporcionam diversos benefícios para a saúde. Tudo isso ativa a circulação sanguínea, faz com que as dores musculares sejam reduzidas, principalmente depois de tantas atividades que a gente faz por aqui. Eu vim aqui até o Parque das Águas, em Termas de Chillán, que tem várias opções de piscina. Eles têm as instruções, tem um bar, a gente consegue pegar sol. E eu tô muito curiosa para ver como que funciona tudo isso. Vamos conhecer!

saudável. Isso vem de açufre, que é o nome de enxofre, esse cheiro que domina aqui. Por quê? Porque é como uma sauna, é uma sauna com calor vulcânico, com calor natural, que faz bem para a saúde e que tem esse cheiro muito particular. Isso aqui faz parte do Parque das Águas que eu estava, é algo que se paga à parte e eu vou, claro, conferir. E saindo de toda essa experiência, água de magnésio tem propriedades relaxante, muscular e digestiva. É uma água que vem aqui da região com propriedades, né? Que vem dos vulcões. Claro que eu não ia deixar de provar, de conferir e de vivenciar essa experiência por completo. Saúde, Tintim! Eu tô entrando aqui na piscina termal. A temperatura quentíssima, 35 graus. E é isso, experimenta.

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0: Olá! No Band News Docs dessa semana, a gente vai te mostrar a tradição e a cultura de uma das cidades mais antigas do Brasil, Santos, que carrega histórias e figuras importantes para a construção do país. A gente também vai conhecer a trajetória de Fábio, que é prático nos portos, além de explorar o mercado de peixe, o outeiro e também o Museu Pelé. Confira!
1: Eu ia começar esse documentário do início da Vila de Santos, mas não vai dar. Vou ter que de cara te apresentar o Fábio, o prático em atividade mais experiente do mundo. Santos tem o maior porto da América Latina. É por aqui que a riqueza entra e sai, em navios que parecem prédios flutuantes que cruzam oceanos. E para que esses monstros de aço naveguem com segurança por este camal, é preciso quem conheça cada centímetro deste fundo de areia, cada correnteza e cada capricho do vento. E essa é a função do prático.

0: que tinha 17. Aí fomos namorando, aquela paixão, casamos e na sequência, todo mundo jovem, né, saudável, vieram os três filhos assim, pão, pão, pão. E os filhos crescendo, cada vez eu chegava no Rio de Janeiro, onde eu morava, ficava no Rio 3 dias. Saía para viajar, ficava 3 meses. Depois de 7 anos caiu a ficha. Eu digo, meu Deus, vou passar a vida inteira nisso? Eu preciso arranjar uma profissão onde eu vá viver uma vida normal em casa e acompanhar o crescimento dessas crianças e conviver mais com a minha esposa. Porque eu fiquei estudando 15 horas por dia, de abril de 1968 até janeiro de 69, estudando todo dia 15 horas líquidas, cronometradas minuto a minuto, 15 horas líquidas. Não vim atrás de salário, não vim atrás de nada disso. Eu só queria ficar em casa, curtir meus filhos e a minha mulher. Coisa que eu na Marinha Mercante eu fazia isso muito raramente, entendeu? Então eu vinha para trabalhar na praticagem por qualquer dinheiro. Eu juntei as duas coisas, eu continuei com os navios que eu amava de paixão e perto dos meus filhos e da minha mulher. O meu recorde é 156 degraus. O homem nasceu para ser feliz e não para ser rico, ser feliz. E para você ser feliz, obrigatoriamente passa por você ter uma profissão que você goste de exercer.
1: E olha, esse não é um trabalho para qualquer um, não. Tem que ter paciência e coragem. O prático não espera o navio parar para subir. Ele vai ao encontro do perigo enquanto o gigante ainda se move.
2: É comum manobrar navio desse tamanho?
0: É, todo dia tem 2, 3. Desse tamanho. É a tendência moderna, né? Economia de escala. Quanto maior o navio, mais carga ele leva, mais o custo é o mesmo. Um navio pequeno ou grande tem 20 tripulantes. Então, quanto maior o navio, mais frete ele faz.
1: O Fábio tem mais de 80 anos e faz isso aí que você está vendo com a maior destreza. Sobe as escadas de um navio deste tamanho na maior calma e vai lá atracar mais um gigante dos mares.
3: 20 metros para longe. Ok, vai passar por ali e vai correr.
0: Eu estou no meu ambiente. Aqui é o meu dia a dia, minha atividade. É uma coisa que eu amo de paixão. Adoro esse trabalho mesmo. Adoro. Ainda me pagam para fazer uma coisa que eu amo. Então, tá aí a explicação por que eu estou tão bem de saúde com essa idade toda.
3: Muito obrigado aí.

0: A vocação para os negócios da cidade de Santos vem de longe, muito longe.
1: E aqui nesse lugar, a gente já sente o peso de quase 5 séculos de história. Estamos no outeiro de Santa Catarina.
0: Sabe o que é um outeiro? É um morro pequeno, uma elevação de respeito. Mas olha, Santos não é só o que está nos bustos de bronze. É uma cidade de contrastes. De um lado, o mármore e a riqueza do café. Do outro, a luta silenciosa de quem construiu tudo isso. A historiadora Adriana Negreiros nos mostra que Outeiro é um sítio arqueológico vivo. Ela é professora e conta que a história que a gente aprendeu preserva muito de quem mandava e pouco de quem sofreu.
2: O Outeiro de Santa Catarina é um marco de fundação da cidade de Santos. Foi aqui, no entorno do Outeiro de Santa Catarina, que a cidade começou a se desenvolver. A cidade não, um povoado que depois virou uma vila, que depois virou uma cidade.
0: Essa construção com estilo de castelo era de um médico muito importante naquele momento da história, João Éboli.
2: Esse médico italiano, ele era um abolicionista, ele era um republicano, ele tinha ideias avançadas para a época. Então tem uma lenda urbana, né, que a elite, ela abrigava esses escravizados fugidos das fazendas de café. A gente está no final do século XIX, a gente está num período, né, abolicionista, a escravidão está sendo discutida. E Santos é uma cidade libertária, a gente teve 3 quilombos na nossa cidade. Né, o Jabaquara chegou a ter 10 mil escravizados. Então aqui era um ponto de chegada desses escravizados que vinham dessas fazendas do interior de São Paulo.
0: Esses porões aqui no Outeiro representam

0: Apresentam uma variedade imensa da nossa cultura. Santos guarda estes contrastes. São parte da nossa história e contam um pouco do Brasil.
1: Gente, essa aqui é a rua 15 de novembro. Imaginem essa rua 100 anos atrás. Era a Wall Street brasileira. Homens de terno, chapéu Panamá, negociando o preço do café que o mundo todo ia beber. E olha que coisa curiosa e absurda. Por convenção social, mulher não podia circular por aqui. Era uma rua estritamente masculina. Dá pra acreditar?
0: O Sérgio trabalha na Associação Comercial de Santos, um lindo prédio histórico que foi revitalizado.
2: Nós estamos na Associação Comercial de Santos, que é uma instituição que tem mais de 150 anos e tem um poder enorme na cidade. Ela é muito influente, ela que dita as regras para a questão da exportação de café no Brasil, ela emite os certificados de origem e é uma instituição tão presente na cidade que em determinado momento no século XIX, ela foi quem comandou os rumos da cidade de forma executiva. É uma instituição tão importante a ponto de virem, Dom Pedro II esteve aqui 3 vezes, vários presidentes da República estiveram aqui, inclusive o prédio sede hoje, a pedra fundamental foi colocada pelo Epitácio Pessoa, mas tiveram aqui JK, tiveram Gaspar Dutra e outros presidentes importantes.
0: A elite econômica e cultural da cidade passava por esse prédio.
2: E aqui nós temos um repositório de tesouros, né? Entre eles, 2 quadros do Benedito Calixto, que é um grande pintor paulista, principalmente que desenhou aqui a região. E esses quadros, eles foram um presente do Calixto em gratidão à diretoria da Associação Comercial, porque foram eles que bancaram os estudos do Calixto em Paris. Isso também no século XIX. E uma delas, que é Santos em 1888, que essa está atrás de mim, né? Ela é uma das maiores obras em tela do pintor que nasceu em Itanhaém.
0: E esse poder todo vinha do café, chamado de Ouro Verde, que financiou o que Santos é hoje.
2: Era pujante, onde o café estava no seu maior esplendor econômico, colocando o Brasil, inclusive, como uma das grandes potências econômicas do mundo. E Santos acompanhava essa tendência, né? Santos, porto da imigração, escoamento do café, a pujança, né, da ferrovia, e a cidade acompanhava na sua arquitetura.
0: No mesmo charmoso centro histórico está o Museu do Café.
3: Esse edifício, então, ele foi criado para abrigar a Bolsa, né, que estava com suas negociações crescendo, estava crescendo em volume, mas ele também foi feito para ser uma propaganda do quê? Do café e do estado de São Paulo. Então, ele é um edifício de 3 pavimentos, feito com materiais muito ricos, né? Madeiras nobres, materiais importados, e também abriga algumas obras de arte, tanto esculturas que tem na entrada, na torre, quanto as obras do Benedito Calixto. Então, ele tem essa função de passar essa suntuosidade, né? Essa coisa imponente realmente para quem entra, né? E as obras do Benedito Calixto também estão alinhadas a isso. Então, a gente tem um vitral, que é a Epopeia dos Bandeirantes, que o Calixto, ele, por meio de alegorias, ele busca representar uma versão da história do Brasil, né? Então, ele situa ali 3 momentos da época colonial, imperial e republicana, e ele busca não só contar uma história, mas também valorizar esse protagonismo paulista, né? Principalmente pela figura do bandeirante.
0: No prédio imponente também funcionam mostras temporárias sobre a história do grão, de marcas clássicas aos objetos usados na produção e preparo da bebida.
1: Santos recebeu e recebe gente de muitas partes do Brasil. Mas quando a gente vai lá para a ponta da praia, no novo mercado do peixe, é o sotaque nordestino que domina o balcão. Movimento disso aqui e todo mundo querendo vender o seu peixe. Tem quem veio do Rio Grande do Norte, do Ceará, de Alagoas, e todos dizem que Santos é como coração de mãe.
4: Eu sou do Rio Grande do Norte, moro aqui há 28 anos. O mercado de peixe é uma mãe. Ela abre os braços para todos do nordestino que trabalham aqui. 80% que trabalha aqui no mercado de peixe é do Nordeste. É a família, né? A gente vai trazendo, traz o irmão, traz o primo, traz o cunhado, vai trazendo todo mundo, e daqui a pouco tá todo mundo aqui já.
5: Aqui é o seguinte, é o lugar onde que o nordestino construiu, né? Então, quer dizer, nós viemos para cá, emigramos para cá e só voltamos para lá para tirar uma onda. Tomar água de coco, isso aqui é o peixe dos melhores. É a cereja do bolo. É chamada pescada cascuda. Você tanto pode abrir para fazer assada sem espinha, cortada em postos. A carne é branquinha. É só o miolo mesmo, para você fazer assado, ensopado, para fazer ela de todas as formas. Até cru, dá para comer ela.
0: Santos é cheia de beleza escondida entre as ruas do centro histórico. Esta aqui é a Casa da Frontaria Azulejada, construída em 1865.
6: Era um comércio do Comendador Ferreira Neto. Na parte inferior do prédio, a gente nota que era o comércio deles. A gente for olhar a entrada, né, das carruagens ali naquele espaço. Em cima, a residência. A gente acredita que ele recebia muita gente, porque devia ter muitos quartos. E era só um casal que morava aqui. Então ele era um comerciante do café, então ele tinha muitos contatos.
0: Pelas ruas do centro, outro marco histórico da cidade, o Bondinho.
7: Começando por aqui à esquerda de vocês, vocês podem observar a antiga estação de ferro Santos Jundiaí, datada de 1867.
6: Nós estamos no Largo Marquês de Monte Alegre, onde todos os dias sai a linha turística do Bonde de Santos. Aqui é um local muito importante para a nossa cidade. Nós estamos em frente à estação São Paulo Rei, fundada em 1867. O bonde para a cidade de Santos é um significante com significado, vamos dizer assim. Ele quase que é a nossa identidade. A identidade do santista passa pelo bonde. O bonde não é só para o turista, o bonde é para o morador que quer conhecer sua cidade, quer se identificar com os locais que ele passa.

0: Nosso passeio pela cidade de Santos ganha agora um pouco de brisa do mar. Esse é o Parque Valongo, o local onde nasceu o Porto de Santos e que movimentava muito café e açúcar. Foram milhões de imigrantes que chegaram por aqui com a esperança de uma nova vida. Hoje, revitalizado, o espaço virou uma enorme área de lazer no centro da cidade. E vizinho do Parque Valongo está o Museu Pelé.
1: Não tem como falar de Santos sem falar do rei.
2: Santos já era famosa com Pelé e se tornou muito mais após ele, né? E hoje em dia, quando se fala em Santos e Pelé, é quase que uma coisa só. Especificamente, esse pavimento aqui, ele é o resumo da vida dele. Essa é a primeira foto do Pelé, sozinho, com o uniforme do Santos. Foi o dia que ele foi apresentado aqui, 15 anos. Ia fazer 16 logo em seguida. A família do Pelé era uma família simples. O pai do Pelé, o Dondinho, ele foi um bom jogador de futebol. Inclusive, ele tem um recorde que ninguém tem. Ele marcou 5 gols de cabeça num jogo só. Tá? E ele foi o grande incentivador pro Pelé. Um menino que jogava muito, mas ele, o Dondinho, ensinou muita coisa pro Pelé. Uma delas era chutar com os dois pés. Tá? Ele treinou muito isso. Tá? E aqui você tem um par de chuteiras. Esse par é original. Tá? Muito desgastado nos dois pés. Pelé tem quase tantos gols de esquerda quanto de direita, sabe? Para ele não tinha tempo ruim, do jeito que viesse ele concluía. E isso fazia toda a diferença. História desse rádio. O Pelé era um menino de 8 para 9 anos e entrou em casa e viu o pai dele ao lado do rádio, chorando. E ele perguntou para o pai, o que houve? Ele falou, o Brasil acaba de perder a Copa para o Uruguai. E ele, na sua reinfância, falou assim, pai, fica triste não, eu vou ganhar uma Copa do Mundo para o senhor. 8 anos depois, trouxe a primeira de 3.
3: Olha aí, Pelé, agora!
2: Eles tinham uma certa dificuldade, né? Porque futebol, jogador de futebol não ganhava que nem se ganha hoje, né? Então o tio dele fez uma caixinha de engraxate que ele ficava na estação lá em Bauru para engraxar o sapato pessoal, para juntar um dinheirinho para comprar chuteira, bola, essas coisas todas, né? Aqui você tem duas das coisas mais importantes da carreira do Pelé. Essa foto é o único registro conhecido do gol mais bonito que o Pelé marcou na vida dele, que foi contra o Juventus na Rua Javari, em São Paulo, onde ele chapelou um, chapelou outro, chapelou um terceiro, tudo sem deixar a bola cair no chão, e depois ele concluiu de cabeça, encobrindo o goleiro, né? Então isso foi uma coisa que marcou para a história. E aqui você tem a história da placa que deu origem à expressão gol de placa. Tá? O que acontece? Existe a placa que está lá no museu, no Maracanã, perdão, né? Porque o Pelé fez um gol contra o Fluminense lá no Maracanã, que ele saiu da defesa e foi driblando todo mundo e fez o gol. E o Joelmir Betting, que foi um dos grandes nomes do jornalismo, né, na época, ele falou assim, esse gol merece uma placa. E mandou fazer uma placa para colocar no Maracanã. Tá? E aí depois fizeram, na verdade foram duas, né? Uma está lá no Maracanã e outra foi dada de presente para o Pelé. Exatamente igual.
4: Pega a bola na área do Santos. E parte para o gol do Fluminense. Numa caminhada tortuosa e torturada, que durou mais de 1 minuto e meio de posse de bola. Ele acaba culminando com um drible de vaca no Castilho, o goleiro, e faz o gol.
5: Vai sozinho, eu quero ir para a boca do gol.
4: Não sou o autor da expressão gol de placa, eu sou o autor da placa do gol que gerou a expressão gol de placa.
2: E o Pelé não sabia disso, não ficou sabendo disso na ocasião. Anos depois, quando ele soube que a história começou com o Joelmir Betting, ele entregou uma placa para o Joelmir, dizendo, né, do autor do gol de placa para o autor da placa do gol. Então foi uma coisa muito, muito legal também, muito interessante, né? E daí surgiu a expressão do gol de placa, que está disseminada pelo país todo, todo mundo fala em gol de placa. Naquela época o pessoal não estava nem aí, o Santos tinha acabado de ser campeão do mundo, todo mundo pelado, tomando banho e cheio de fotógrafo lá dentro, né? Sabe, assim, é uma coisa que hoje é impensável, né? Aqui você tem uma foto, por exemplo, do Bob Kennedy, né, o irmão John Kennedy, que não aguentou esperar o Pelé foi ensaboado, teve que pôr uma toalha na hora e foi ensaboado receber ele lá.
3: O lançamento é feito, vai lá Pelé, é Pelé!
2: Após o Pelé marcar o milésimo gol, o Santos foi jogar contra o Atlético Mineiro, em Belo Horizonte, e o Pelé foi homenageado, tanto pelo governo de Belo Horizonte, quanto pelo governo do estado. No governo municipal, Pelé ganhou as chaves da cidade. No governo do estado, Pelé ganhou essa coroa. Essa coroa, ela é muito significativa, porque ela pertenceu ao ministro Antônio Ferreira Viana, que foi um dos relatores da Lei Áurea, e ela representa muito, que era um jogador jovem, negro, que marcou o milésimo gol e que uniu todo o país em torno disso. Então, ela é muito simbólica, essa peça. No ano de 1971, Pelé se despediu da seleção brasileira e se despediu com dois jogos. Um no Morumbi e, na outra semana, um no Maracanã. Tá? Essa camisa é da primeira despedida dele, é original, é o jogo do Morumbi, tá? Onde ele também usou o cetro, a coroa, né? Só que tem um detalhe, esse jogo foi a primeira vez que a seleção usou as três estrelas de campeão do mundo, tá? Que você pode ver as fotos na Copa de 70, eles estavam sem estrela nenhuma. E em 71, então nesse jogo de despedida, foi o primeiro jogo com as três estrelas. O pessoal já sabia que era o jogo, o último jogo dele. Foi um jogo normal, um jogo de campeonato normal, não foi nenhum amistoso nem nada. Era um jogo contra a Ponte Preta, né? E ainda no primeiro tempo, bola rolando para um lado para o outro, e o Pelé já foi indo para o meio de campo, até que quando a bola passou perto dele, ele pegou a bola, se ajoelhou, virou para os quatro cantos, parou o jogo, entrou um monte de gente. Uma coisa assim de, aliás, de arrepiar, né? Aqui é o ponto alto dessa visita, um dos pontos altos, mais altos, né? Que é a bola de ouro. O Pelé, ele nunca concorreu a uma bola de ouro. Mas não porque ele era o melhor ao concurso, não. É porque, na época, só ganhava a bola de ouro quem fosse europeu, tá? Depois, passou a ser o seguinte, não precisa ser europeu, mas tem que jogar na Europa também. E só há pouco tempo, agora, recentemente, que passou a ser aceito qualquer jogador em qualquer lugar do mundo, tá? Mas na época do Pelé não tinha isso. Então, ele nunca concorreu sequer a uma bola de ouro. Quando foi feita essa reavaliação, como é que teria sido, né? Pelé teria conquistado 6 vezes a bola de ouro. Então eles ofereceram para ele uma em homenagem ao conjunto da obra, né? Toda a carreira dele.

Para encerrar essa visita nessa parte do museu, que é a parte que resume mais a vida e obra do Pelé, a carreira dele, né? Temos aqui essa estátua de cera. É, há várias estátuas de cera do Pelé por aí, em vários museus e tudo mais, mas nenhuma é tão perfeita como essa. Por quê? Porque, na verdade, não foi um artista que fez baseada no Pelé. O Pelé foi o molde para essa estátua. Então, isso é exatamente o que era o Pelé aos 50 anos, tá? Foi feita por uma artista japonesa com um artista francês, foi feita lá na França, tá? Ele entrou numa estrutura que tinha lá o produto, né? Que foi endurecendo, né? Tudo emborrachado. Ele saiu, puseram o gesso, fizeram o molde todo, depois fizeram no rosto dele. Então, você quer saber como era o Pelé? Aos 50 anos era isso, essas são as medidas dele. É perfeita, perfeita. Não existe outra igual no mundo. Na verdade, foram feitas duas, a outra está em museu. Mas essa aqui, para o pessoal visitar assim, é ela.

0: Olha, segura que o bonde está subindo. Santos também é cidade de fé e de vistas de tirar o fôlego. Esse aqui é o Monte Serrá. Para chegar ao topo, são 402 degraus na perna ou nesse funicular, que funciona há quase um século. E não é só para turista, funciona como transporte para quem mora aqui no alto. É uma verdadeira viagem no tempo, numa época de cassinos, shows e muito luxo. Nos anos 30 e 40, era festa atrás de festa, com nomes como Carmen Miranda e frequentadores como Tarsila do Amaral. Tudo aqui está preservado.
1: Este empreendimento, ele não nasceu para ser um cassino. Ele nasceu para ser uma casa de eventos, restaurantes, e que foi para fazer uma homenagem para a Espanha. Grandes nomes, né, dos artistas da época vinham se apresentar. E a Carmen Miranda foi uma das que veio aqui se apresentar nas festas do cassino nessa época.
2: É brasileiro, tica tica bom.
1: A gente faz muitos eventos aqui. Tem casamentos, tem festa de aniversário, tem bodas, tem debutantes. Tem muitos eventos abertos ao público que a gente faz aqui. Tem bailes dançantes, tem noite do rock, noite do samba, noite... É uma alegria só, tem de tudo. E as pessoas gostam justamente por conta da história, por se sentirem aqui, não só pela paisagem, porque de fato a vista é muito bonita, né, 360 graus da Baixada Santista, mas por se sentirem num local onde a história e a cultura é preservada.
0: E aqui no topo do morro está a capela de Nossa Senhora do Monte Serrá, padroeira da cidade de Santos. Foi construída entre 1598 e 1603. Naquele tempo, isso aqui foi considerado um refúgio contra ataques de piratas.
1: Em 1614, houve um milagre, onde os holandeses estavam invadindo o vilarejo de Santos. Dado o momento, o morro começa a deslizar, afugentando os invasores, né, matando os holandeses. E isso faz com que eles entendessem que foi um milagre da Nossa Senhora do Monte Serrá.

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0: você.
1: Boa noite. A partir de agora, você acompanha o primeiro debate entre os candidatos à presidência das eleições 2026, um encontro que reafirma uma tradição da Band que começou em 1989 com a redemocratização.
0: Ao colocar os candidatos frente a frente, o debate oferece ao eleitor uma oportunidade de comparar os concorrentes ao Palácio do Planalto e às suas propostas. Para este debate, a Band tem como parceiras a TV Cultura, o Jornal Estadão, a TV Gazeta e a Jovem Pan News. O programa também está sendo transmitido pela Band News TV, pelas rádios Bandeirantes e Band News FM, pela página Band Jornalismo no YouTube e por todas as plataformas digitais da Band. Em nome do Pool, eu agradeço a presença dos candidatos posicionados aqui em ordem previamente sorteada. São eles: Renan Santos, Ronaldo Caiado e Augusto Cury. Os candidatos Luiz Inácio Lula da Silva, Flávio Bolsonaro e Romeu Zema foram convidados e estiveram representados em todas as reuniões preparatórias para este debate, mas optaram por não participar. Como previamente acertado com suas campanhas, estarão no palco durante todo o debate as cadeiras vazias que estavam reservadas para eles. Vamos acompanhar agora, então, as regras desse debate.
2: Este primeiro bloco começa com todos os candidatos respondendo, em ordem previamente sorteada, perguntas feitas pelos dois âncoras. Cada um terá 2 minutos para a resposta. Na sequência, o primeiro confronto direto. O candidato escolhe quem vai responder e terá 1 minuto para a sua pergunta. O candidato questionado tem 4 minutos para administrar entre resposta e tréplica. Aquele que perguntou tem 1 minuto para a réplica após a resposta. Todos perguntam em ordem sorteada. O candidato só pode ser escolhido uma vez para responder. No segundo bloco, jornalistas fazem as perguntas e escolhem um candidato para responder e outro para comentar. O candidato questionado tem 4 minutos para dividir como quiser entre a resposta e a réplica. O tempo para o comentário é de 1 minuto. O terceiro bloco começa com mais um confronto direto entre os candidatos, seguindo as mesmas regras. Em ordem sorteada, cada um escolhe com quem debater. 1 minuto para a pergunta e 1 minuto para a réplica. 4 minutos de banco de tempo para a resposta e tréplica. A seguir, também em ordem sorteada previamente, os candidatos terão 1 minuto e meio cada um para suas considerações finais.
0: É importante lembrar que em caso de ofensa pessoal ou moral, o candidato pode pedir direito de resposta assim que terminar o tempo de quem estiver com a palavra. Uma comissão presente na Band, formada por advogados e 2 jornalistas, vai avaliar a solicitação no mesmo bloco. Caso seja concedido, o tempo de resposta será de 1 minuto. Vamos então começar com uma pergunta direcionada a cada candidato. A minha pergunta vai para o candidato Renan Santos. A ordem foi definida por sorteio e o meu tema é segurança pública. Candidato Renan Santos, o que tira o sono dos brasileiros hoje é a falta de segurança. A cada 45 segundos, um celular é roubado. Os números de homicídios, embora em queda, ainda são escandalosos. 40.775 assassinatos no ano passado. E o país vê o crime organizado avançar sobre todas as regiões sem freio. Diante desse cenário de extrema gravidade, a gente vê surgir propostas como redução da maioridade penal para 16 anos, em discussão no Congresso, e também copiar o projeto de segurança de El Salvador, quase como se fossem propostas mágicas para solucionar o nosso problema. A minha pergunta para o senhor é: o senhor poderia trazer aqui para a gente nesse debate essa noite 3 propostas efetivas que podem, de fato, melhorar a segurança no país e trazer paz para o brasileiro? Boa noite.
3: Boa noite, muito obrigado. Uma honra estar aqui com todos vocês. Vou responder sua pergunta, eu falo rápido, então você tem a oportunidade de me ouvir. Antes, só queria lembrar que com um país completamente em crise, esses 2 criminosos não vieram ao debate. Desrespeitaram a emissora Rede Bandeirantes, desrespeitaram os brasileiros, vivem brigando por aí na internet, botando seus cachorros para ficarem discutindo, mas eles próprios são covardes. Não estão vindo aqui porque não têm coragem de falar sobre os crimes que cometeram. Lula com Lulinha, com Petrolão, com Mensalão, Flávio Bolsonaro com seu envolvimento com o Daniel Vorcaro, com seu escândalo de rachadinha. covardes e canalhas. E vocês não ligam para as vidas dos brasileiros que morrem todos os anos por conta da criminalidade do crime organizado. Trazendo três propostas muito claras. Nós vamos declarar estado de defesa e colocar em GLO regiões tomadas pelo crime organizado, o que vai permitir, por parte das forças de segurança, tanto as nossas polícias quanto a Polícia Federal, atuar para destruir, para eliminar o crime organizado. Eu estou falando em passar a rapa nesses caras. Dois, construção de superpresídios. Criar mais de 300 a 500 mil vagas com presídios em que não haverá mais o isolamento de facção. Faccionado vai estar todo mundo junto, porque nós vamos eliminar as facções. E terceiro ponto, uma integração muito poderosa entre os estados. Estado que não quiser atuar na destruição do crime organizado, sofrerá intervenção do governo federal. Vou dar um exemplo aqui, porque a gente não pode fugir. Ceará e Bahia, governos do petismo, governos desse cara aqui, ó. Esses caras têm vergonha e medo de enfrentar o crime organizado e estão deixando a população morrer. As estatísticas estão contra eles. O que nós vamos fazer? Se os governadores do Ceará e da Bahia forem reeleitos, eu vou fazer uma intervenção, caso eles não desejem enfrentar o crime organizado. Essa será a guerra. Nós vamos enfrentar o crime organizado como nunca antes na história do nosso país. Eu conto com todos para fazer esse enfrentamento. Muito obrigado.
2: Obrigada, candidato.
1: Bom, a próxima pergunta vai para o candidato Ronaldo Caiado. Peço desculpa pela minha voz. Empreender, candidato, envolve riscos, mas uma coisa é correr os riscos ligados ao negócio. E bem diferente é correr os riscos ligados ao Estado, desajuste fiscal, dívida pública elevada, juros elevados, que comprometem a produção. Se o senhor for eleito presidente, como é que o senhor vai fazer para ajustar o Estado, reduzir a dívida e abrir espaço para a redução da taxa de juros e deixar com o empresário apenas os riscos do negócio dele e não um ambiente hostil, que é o ambiente brasileiro?
4: Muito obrigado, Oineg. Muito obrigado, Adriana. É um prazer enorme em poder estar aqui. Eu quero cumprimentar toda a direção da Band. É um momento especial na minha vida em poder estar aqui novo, debatendo e participando de mais uma campanha eleitoral. É lógico que é o momento onde a sociedade esperava a presença aqui dos dois pré-candidatos, que são também os mais rejeitados no país. Isto mostra, talvez, o porquê da fuga deles, por não terem como explicar os escândalos que estão envolvidos. Mas vamos lá objetivamente. Olha, primeiro lugar, derrotar o Lula. Primeiro lugar, para essa medida acontecer. Segundo lugar, eu pergunto à senhora que vai aí ao supermercado. Consegue ter o carrinho de supermercado com o mesmo volume ali que conseguia para a sua alimentação e da sua família há exatos 3, 4 meses, 5 meses atrás? Como combater isso? A maneira direta precisa de um choque de credibilidade. Pessoa que assumir o governo, a presidência da República, precisa ter autoridade moral. E nessa hora eu não vou endividar o país, eu vou conter despesas do país, vou fazer com que a taxa de juros caia a patamares como já caíram em termos de 6% quando Michel Temer assumiu o governo, e vou buscar também uma inflação em torno de 3 ou 4%. Isto aí vai recuperar a economia do país e não vai deixar com que os empresários fujam para o Paraguai, que passou, sem dúvida alguma, e ser o grande estrutura para absorver aquilo que o Lula tem expulsado, os geradores de emprego e os geradores de impostos em nosso país. E para concluir, é uma coisa só, minha gente. Olha, acreditem, desde que tenha autoridade moral, a gente pode fazer. Isso aconteceu em Goiás, assumi o governo e pode saber que entreguei um outro estado para os goianos.
2: Obrigada, candidato. Vamos agora à próxima pergunta para o candidato Augusto Cury e o tema é educação. Nos últimos 20 anos, a educação avançou no nosso país, mas os alunos não estão aprendendo da melhor forma, da forma necessária para ingressarem no mercado de trabalho. A gente tem dados do SAEB, que avalia a educação básica, recentes. Um estudo do Todos pela Educação mostrou que de cada 10 alunos que terminam o ensino médio, 9 não têm conhecimento adequado em matemática, quase todos. E pelo menos 6 não têm a preparação adequada em português. A pergunta é oferecer bônus para escolas, para professores que avancem de fato na melhora, na aprendizagem dos nossos alunos, adianta? Ou o problema não é falta de dinheiro e sim falta de gestão? 2 minutos para o senhor Augusto Cury, por favor.
5: Muito obrigado, eu quero parabenizar a Band por esse debate e quero olhar nos olhos do telespectador. Lula da Silva, você tinha que estar aqui para responder o caos que está a educação. Os números são piores do que você apontou. 95% dos nossos jovens não aprendem matemática quando terminam o ensino médio. E quem não aprende matemática não desenvolve o raciocínio lógico. E, consequentemente, isso pode condená-los a vida toda a não ter gestão financeira e a debater ideias adequadamente. E, além disso, também não desenvolvem a capacidade de interpretação, a capacidade de desenvolver autonomia para serem líderes de si mesmos. A educação, ela enfrenta o caos. Nós precisamos revolucioná-la. Os professores são cozinheiros do conhecimento que preparam o alimento para uma plateia que não tem mais apetite. Devido ao quê? Devido à intoxicação digital. E também devido a uma educação cartesiana, racionalista, onde o professor, através da orientação do MEC, é cartesiano. Ele é um expositor seco e frio. O professor deveria ser um provocador da arte de perguntar, um desafiador da arte de pensar e um elogiador da arte de participar. Nós temos 32 milhões de neurodivergentes. Eles são colocados, impostos em sala de aula, criando um ambiente onde eles não são incluídos. E, ao mesmo tempo, os demais alunos não desenvolvem solidariedade e empatia. Mas se os professores foram treinados a desenvolver um ecossistema emocional, onde todos são elogiados a participar, e os alunos são ensinados também a desenvolver raciocínio lógico, trabalhando a sua capacidade intelectual para desenvolver o melhor raciocínio nos focos de tensão, a educação seria completamente outra.
0: Obrigada, candidato. Vamos seguir então, vamos começar agora a primeira rodada de confronto direto entre os candidatos. Todos perguntam e todos respondem. Relembrando os tempos agora, até um minuto para a pergunta e mais um para a réplica. 4 minutos para administrar entre a resposta e a tréplica. Por sorteio ao candidato Renan Santos, que abre essa primeira rodada de confronto direto. E o senhor direciona a sua pergunta para quem, candidato?
3: Para o candidato Lula.
0: Não é possível, candidato. O senhor precisa escolher um dos candidatos presentes. O senhor tem a liberdade de falar o que o senhor quiser, mas o confronto é com um dos presentes, por favor.
3: Foi um lapso, peço desculpas. Pergunta pro candidato Cury. Cury, o Brasil passou pelo escândalo do Mensalão com o PT. Ele passou pelo escândalo do Petrolão com o PT. Ele passou agora pelo escândalo do INSS com o Lula envolvido, com o filho dele envolvido, com o irmão dele envolvido. Anos passam, a picanha prometida, a picanha não chega. O crime aumenta, a mortalidade aumenta, a sensação de segurança aumenta. As regiões em que o Lula dizia olhar mais, com mais cuidado, por exemplo, a região Nordeste, continuam mais pobres que as outras regiões do Brasil. A favelização no Brasil aumenta. Entretanto, parte importante do eleitorado brasileiro, quase metade dele, hoje declara voto no Lula para a presidência da República. O senhor é um professor, o senhor trabalha com neurociência, com psicologia. Poderia me explicar a psique desse eleitor? Por que as pessoas continuam insistindo tanto no erro depois de tantos anos?
5: Muito obrigado, Renan, pela pergunta. O Brasil está dramaticamente doente, polarizado, radicalizado. Vender uma ideia mentirosa de que nós estamos em dois barcos. Estamos num barco só. Nem de direita, nem de esquerda. O barco se chama Família Brasileira. Mais de 200 milhões de brasileiros. E 90% das dores não tem cor partidária. A dor da mulher, que a cada 5 ou 6 horas sofre o feminicídio. A dor de 32 milhões de neurodivergentes que não são abraçados de maneira multidisciplinar. A dor dos jovens, 6,7 milhões de jovens que nem trabalham e nem estudam. A dor do empreendedor. Vem o tsunami da robótica e da inteligência artificial. E talvez não sobre pedra sobre pedra nos próximos 4 ou 5 anos. E o governo atual, tendo um coração social, é extremamente assistencialista. Por exemplo, o Bolsa Família. O Bolsa Família é um projeto importante, mas tem que ser ajustado. Papai e mamãe e 6 filhos moravam todos num quarto só. Nós sabemos o que é a dor da fome, sabemos a angústia. Eu sou aluno de escola pública, ensino fundamental, ensino médio e universidade. Eu sei a dor e a vida toda escutei a dor. Só que o Bolsa Família tem que ser ajustado. Quem assina a carteira não vai perder o benefício, pelo menos por um certo tempo. Quem faz uma MEI não vai perder o benefício, pelo menos por um certo tempo. Então, o que ocorre, Renan? Quando você gera um assistencialismo, parece que você está fazendo doação com o dinheiro do presidente. Mas é o dinheiro nosso, é o dinheiro dos impostos dos brasileiros. E essas pessoas do Bolsa Família têm que ser abraçadas, valorizadas, mas estimuladas a sonhar, aumentar a sua renda, porque eles têm direito de ter uma casa, direito de ter um carro, direito de ter qualidade de vida, direito de ter férias, direito de ter segurança para ter uma velhice mais adequada. Então, no cérebro humano, quando você gera uma série de assistencialismo, nós acabamos perdendo a veia, a coragem de lutar pelos nossos sonhos e transformar a vida, não um espetáculo de estresse, mas um espetáculo único e imperdível.
2: Um minuto, candidato Renan, para sua réplica.
3: Agradeço a contribuição do Cury sobre o tema. O tema é muito importante. Eu não sou psicólogo, não sou especialista no tema, mas eu sou um brasileiro indignado que nos últimos 12 anos enfrentou a roubalheira desse canalha do Lula, desse cara aqui. Esse cara aqui não tem coragem de vir a público falar por que no governo dele as pessoas não estão conseguindo comer mais. Falar por que na porcaria do governo dele a insegurança pública está aumentando. Por que na porcaria do governo dele mais pessoas estão perdendo a esperança de empreender. Falar por que na porcaria do governo dele o Brasil se tornou um ser submisso na política internacional, tendo que pedir pinico para a China ou para os Estados Unidos na hora de fazer negócio. O que eu aviso para esse eleitor é dramático. Tirando um pedaço dele, que é aquele eleitor que está no Bolsa Família, que ainda acredita que o Lula é a única fonte de comida dele, de maneira errônea, o eleitor restante que apoia esse cara está sendo canalha. Canalha, está rifando o nosso futuro e eu não quero o voto dele. Obrigado.
2: Candidato Augusto Cury, o senhor tem mais 1 minuto e 30.
5: Olha, Renan, você tem um nível de agressividade que me assombra. As ideias... pode ter fundamento, mas a agressividade, ela asfixia e a capacidade das pessoas terem as suas próprias opiniões. Nós estamos numa democracia e a democracia, a beleza dela está na divergência. Você pode criticar as ideias de Lula e são criticáveis, mas você não pode criticar a pessoa transformando ela numa escória humana, quase que um lixo, e nem mesmo o eleitor de Lula. Sim, nós precisamos mudar esse país. Nós precisamos estimular as pessoas a serem autoras da sua própria história. No meu governo, pode ter certeza, eu vou financiar mais de 10 milhões de microempresas. Vou dividir o BNDES em dois. O banco para a grande empresa e um banco para a pequena e microempresa. E em cada comunidade ou favela vai haver uma escola do empreendedor e também uma agência do empreendedor. Em cada escola pública também haverá uma agência do Banco do Empreendedor e uma escola do empreendedor. Assim nós vamos transformar a nação brasileira numa das nações mais empreendedoras do planeta, preparando esta nação para o tsunami da inteligência artificial e da robótica, e ninguém fala sobre isto.
2: Obrigada, candidato.
1: A próxima pergunta será do candidato Augusto Cury, necessariamente para o candidato Ronaldo Caiado. Por favor, só tem um minuto para a pergunta.
5: Meu estimado amigo Ronaldo Caiado, meu colega médico, você sabe que se eu me tornar presidente, você que defende tanta segurança, eu vou criar um ministério, Ministério da Segurança, e você vai ser o xerife do Brasil. Você vai estar no meu governo. Mas eu quero falar aqui sobre o caos que está a mulher brasileira. A mulher brasileira sofre uma série de violências que até hoje tem se perpetuado. Entra governo e sai governo, essas violências não estão sendo solucionadas. Eu te pergunto, na tua visão, como estadista, como governador e também como médico, quais são as piores violências que as mulheres têm sofrido neste país? E eu quero saber também se você tem consciência, se elas pagam...
1: Atenção ao tempo, candidato.
5: Já foi?
1: Já foi.
5: Então, perdoe.
1: Por favor, candidato Caiado.
4: Bom, meu amigo Augusto, meu colega médico, Eu vou declinar do seu convite porque eu vou estar na presidência da República, mas você, sem dúvida nenhuma, vai fazer parte de uma equipe hoje que nós sabemos a necessidade de podermos enfrentar a saúde mental. Mas dizer aqui que este fato todo que você acaba de colocar, ele realmente precisa de ser encarado por nós. Nós estamos conseguindo avançar com a inteligência artificial, conseguindo avançar na integração das forças de segurança, exatamente no combate à criminalidade. Mas ficou uma grande chaga no país, que é exatamente o avanço do feminicídio no país. Isso é uma verdade. As mulheres vêm sendo agredidas, muitas vezes num desrespeito completo que as pessoas têm por aquilo que é a mulher no seu dia a dia, sendo agredida, violentada pelo seu companheiro ou aquele que o seu marido. Isso nós precisamos de combater duramente e pode saber que assim faremos.
6: Por favor.
5: Bom, você é bom de argumento, mas não deixou os números claros, hein? Eu acho que você vai ser meu xerife. A cada 5 ou 6 horas, Caiado, uma mulher é morta pelos seus parceiros. 1.571 mulheres no ano passado. E essa uma faz toda a diferença, porque cada mulher é um ser humano único e irrepetível. Elas recebem 21% a menos que os homens pelos mesmos trabalhos. Isso é vergonhoso. E nem resolveu essa equação Bolsonaro e nem Lula da Silva. Eu quero dizer que o Brasil não pertence a duas famílias, o Brasil pertence aos brasileiros. E além disto, uma crueldade sem precedente. Elas pagam 4% a mais de juros por ano, embora sejam melhores pagadoras que os homens. Isso é uma crueldade. Portanto, Caiado,
6: seu tempo.
4: Bem, agora eu vou ensinar aqui para o Augusto como é que trata do assunto. Olha, quando eu cheguei no governo, tinha aquela tese que dizia que briga de homem com mulher não se mete a colher. Em Goiás, meti algema, meti tornozeleira no covarde. A partir daí, eu coloquei todo um processo de botão do pânico, avancei dentro daquilo que seria o engajamento da nossa polícia com toda a área da inteligência artificial para poder acompanhar esses bandidos. E agora, na presidência da República, eu vou aumentar muito mais essa ação. Além de ter essa condição que nós vamos corrigir, porque, na verdade, colocam a responsabilidade só na segurança pública. Nós temos que agregar a ela também todos os segmentos da sociedade. Todos aqueles que realmente sabem que precisa de ser avisado a polícia antes. Aí buscar a Defensoria Pública, buscar cada vez mais o Ministério Público, trazer também o que nós sabemos que é fundamental, que é a participação das ONGs e também das entidades de classe de cada cidade. Mas além de tudo isso, gente, é dizer que a pessoa normalmente agride a mulher porque ele se acha dono dela, como se fosse propriedade dela, é assim que esse covarde trabalha. E nesta hora eu vou apresentar sim ao Congresso Nacional, porque lá sei que serei em condições de aprovar isso, para que haja o confisco dos bens deste covarde. Além de ter uma pena ampliada de 20 a 40 anos, de acordo com o grau da violência, esse cidadão não terá o benefício da diminuição da pena antes de cumprir 90% dela. Em segundo lugar, ele terá, sim, aquilo que vai tirar dele aquela condição de se achar dono da família e a mulher a sua propriedade. E aí, ao confiscar os seus bens, transferindo para a família, caso ela caminhe para um processo e seja vítima do feminicídio, ou se não, se os filhos ali estão penalizados, tá certo? Ela terá toda essa transferência de todo o patrimônio. E assim nós vamos ver um fato que é uma penalização educativa para que esses covardes não voltem mais a atuar. E é dessa maneira que nós temos que respeitar as mulheres em nosso país, dar exemplo para essa chaga que ainda acontece no país diante de um fato de total omissão do atual governo. Omissão, ele não garante a segurança das mulheres e nem de ninguém neste país, porque são coniventes com o crime organizado.
0: Obrigada, candidato. Agora o senhor, Ronaldo Caiado, é o último a fazer a pergunta para a gente fechar essa rodada. E a sua pergunta necessariamente tem que ser para o candidato Renan Santos. Um minuto para formular a pergunta, por favor.
4: Bom, Renan, a pergunta que faço a você é em relação à área da educação que foi aqui comentada anteriormente. Nós estamos vendo a situação que o Brasil é um dos países que mais gasta na OCDE e nós estamos vendo, infelizmente, um processo de analfabetos no segundo ano do ensino fundamental, um falso positivo no resultado no final do ensino médio, notas no Enem que deixam a desejar e essa situação toda. O governo nunca assumiu uma discussão consistente para dar ao jovem brasileiro a capacidade de ser competitivo no cenário internacional e muito menos nas discussões internas aqui na formação desses jovens, com a melhoria também das alternativas da metodologia de ensino no país. Qual a sua ideia?
3: Obrigado pela pergunta, governador. Vamos lá. Há no Brasil uma sabotagem ao ensino fundamental. Crianças não estão sendo mais alfabetizadas com o método tradicional, com o método fônico. Dois, quando eu falo do professor, o professor perdeu a autoridade dentro da sala de aula. Um aluno vai, levanta a voz contra o professor não dispõe de autoridade. Três, por mais que o Brasil gaste no ensino superior o que se gasta nas nações da OCDE, no ensino básico a gente gasta muito pouco. A gente está financiando universidades públicas caríssimas que não estão melhorando nosso desempenho nos rankings internacionais. Isso é muito feio, isso é terrível. Mas isto é um projeto de nação. Se o analfabetismo funcional existe no Brasil, ele se tornou, vamos dizer, recorrente, é porque há praticamente um projeto de Brasil que vê o cidadão pouco qualificado como uma massa de manobra para fins eleitorais. Eu falo isso com muita tristeza, porque o dinheiro existe. Não existem metas educacionais construídas para que um professor numa escola básica, na maior parte dos municípios do Brasil, melhore o desempenho dele. Poucos estados aplicam prêmios de desempenho para os diretores das escolas que performam melhor. O governo federal não vincula isso aos governos estaduais e municipais. E nós precisamos fazer isso. Eu tenho um projeto que chama Lei de Responsabilidade Gerencial, que vai fazer o seguinte. Em vez de um governador ou um prefeito, especialmente os prefeitos, gastar dinheiro com o show do Wesley Safadão, como acontece em muitos municípios do Brasil, ele terá que gastar com segurança, saúde, educação, especialmente educação básica. Melhorando o desempenho da educação básica, aquele município poderá receber mais dinheiro. Se o prefeito não entrega isso e torna os seus jovens analfabetos funcionais, nós vamos para cima do prefeito. O prefeito pode se tornar inelegível. Isso é uma revolução que nós podemos fazer na escola e gostaria de saber a opinião do governador a respeito disso.
4: Parabéns, Renan. Eu acho que a responsabilidade educacional é um ponto que nós temos que avançar muito neste momento. Olha, eu, como governador do estado, eu modifiquei a Constituição do estado de Goiás e fiz com que assumisse uma parceria com todos os prefeitos e prefeitas e fiz com que houvesse ali, sim, uma sintonia na nossa grade curricular para que nós buscássemos o aluno desde o primeiro ano do ensino fundamental e levasse ele até o final do seu ensino médio, mais a profissionalização de todos eles. Minha gente, isto é algo que mostrou o quanto nós hoje somos referência na educação no país e temos entre as 10 colégios do ensino médio os 7 melhores do país. Isto mostra a paixão que nós temos que ter pela educação. Não existe outra capacidade de nós recuperarmos o país que não seja pela educação.
0: Obrigada.
3: Obrigado, governador. Trouxe bons pontos aqui. E agora temos que falar de um projeto de nação. O projeto brasileiro de nação não é orientado a fazer do Brasil uma das 5 maiores nações do mundo nos próximos 30 anos. O Brasil não tem a missão para absolutamente nada. Hoje, nesse instante, a gente olha o projeto do petismo querendo colocar o Brasil de joelhos para a China, sem formar uma mão de obra qualificada e tampouco ajudando as empresas a crescerem para contratar essas pessoas. Porque o que interessa para o lulismo é que a gente fique comprando o produto pronto da China enquanto vende minério ou vende nossos grãos. Do outro lado, a gente tem um projeto do bolsonarismo, que puxa o saco do Donald Trump, que também não vê como o Brasil pode se comportar de maneira soberana e líder diante dos desafios internacionais. Hoje, a gente praticamente não produz nenhum tipo de pesquisa séria, tirando o caso da Magbras, por exemplo, sobre refino e processamento das terras raras, que podem revolucionar o Brasil. Um governo sério tem que entender que se você não formar a sua própria mão de obra capaz, gente que estuda, que saia do colegial, no ensino técnico, apta a ir para o primeiro emprego, apta a estudar, gente que tenha aula de empreendedorismo para que possa abrir sua primeira empresa, nós não vamos sair do buraco que nós estamos agora. A situação do Brasil é desesperadora. É desesperadora. Esse cara aqui, preciso voltar a citar essa tranqueira, vendeu com aquela mulher que estocava vento a ideia de que a gente vivia na pátria educadora. Todos os testes internacionais mostraram que não é nada disso. Não existe pátria educadora. A gente tem a pátria do analfabetismo funcional. E gozado, e a esse ponto a gente tem que trazer, quando a gente pega as estatísticas dos estados brasileiros que têm pior desempenho escolar e que apresentam taxas maiores de analfabetismo ou analfabetismo funcional, curiosamente, eles votam no Partido dos Trabalhadores. Há um projeto de

Para o intervalo, a gente vai dar uma olhadinha na sala digital da Band, uma parceria com o Google, onde são monitoradas as buscas feitas sobre o debate, todas as pesquisas que vocês estão fazendo aí de casa, a gente tem os dados lá na sala da Band multiplataforma. No próximo bloco, é a vez de jornalistas perguntarem aos candidatos. 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

0: com o primeiro debate das eleições de 2026 entre os candidatos à presidência da República. Esse debate é realizado pela Band em parceria com as TVs Cultura e Gazeta, o jornal Estadão e a Jovem Pan News. O programa está sendo exibido também pela Band News TV, nas rádios Bandeirantes e Band News FM e nas plataformas digitais do Grupo Bandeirantes. Eu quero lembrar que os espaços, os lugares vazios aqui no nosso estúdio estavam reservados para os candidatos Luiz Inácio Lula da Silva, Flávio Bolsonaro e Romeu Zema, que infelizmente para os eleitores optaram por não participar. Neste bloco, jornalistas fazem as perguntas para os candidatos, escolhendo um candidato para responder e outro para comentar. O candidato questionado tem 4 minutos para dividir como quiser entre a resposta e uma réplica. E o tempo para o comentário é de 1 minuto. Por um sorteio que foi realizado também anteriormente, quem faz a primeira pergunta a um dos candidatos é o jornalista Ernesto Palha, da TV Cultura. Boa noite, bem-vindo, Palha. Por favor, para quem vai a sua pergunta e quem comenta.
1: Boa noite a todos que nos acompanham. Boa noite, eu gostaria de dirigir minha pergunta ao senhor, candidato Ronaldo Caiado. O senhor, obviamente, tem consciência de que a segurança pública é um tema fundamental nesta eleição para a tomada de decisão do eleitor. E o senhor tem apresentado seu desempenho à frente do governo de Goiás para se posicionar nesse campo. Mas, ao mesmo tempo, quando a PEC da segurança pública proposta pelo governo Lula foi encaminhada, num primeiro momento o senhor rejeitou, dizendo que ela feria a autonomia dos governadores. E por isso o senhor era contrário a ela. Então eu queria saber, se o senhor chegar à presidência da República, como é que o senhor pretende usar as ferramentas

0: do governo federal, do poder federal, para combater o crime sem ferir a autonomia dos governadores, né? E também aproveito para encaixar, o senhor continua contra a câmera, o uso de câmera por policiais, e por que que o senhor está propondo a construção de 40 novos presídios federais? De onde vem esse número? Por que não 30? Por que não 50? Por favor.
1: Antes de responder, quem comenta a resposta de
0: Renan Caiado? Santos, por favor.
1: Por favor, então, por favor, Ronaldo Caiado, o senhor tem 4 minutos para dividir entre a resposta e a réplica.
2: Bem, realmente ele fez uma ampla pergunta, né? É de um assunto realmente que eu quero lhe dizer, Parque, que se você não tiver segurança pública, você não tem governabilidade. O Brasil é um país que vive hoje em clima de guerra, essa é a verdade. A maior parte do território brasileiro está totalmente confiscado pelas facções criminosas. A Amazônia brasileira é 100% comandada pelo PCC, Comando Vermelho, venezuelanos, colombianos e também mexicanos. Essa é a situação que chegou da conivência do atual governo com as facções criminosas no Brasil. Ele se acovardou, ele se ajoelhou para o crime. Quando você se ajoelha para o crime, ele cresce. O que eu fiz em Goiás também tinha essa mesma situação. Tanto é que quando eu falo hoje que eu vou resolver o assunto, o cidadão fala: ah, Caiado, você sabe, é muito difícil. As pessoas estão se acovardando, as pessoas não estão acreditando mais que seja possível. É possível. Me dê o mandato de presidente da República, que você vai ver que bandido não vai mandar em um palmo aqui nesse país, não vai ter comando deles. Isso porque nós temos que ter uma estrutura. Primeiro lugar, inteligência artificial. Segundo lugar, batalhões bem treinados. Integração das nossas forças. E não vou tirar autoridade de nenhum governador. Pelo contrário, eu vou aumentar. Eu vou autorizar os governadores a poderem legislar sobre essas áreas nos seus estados, porque eu sei da diferença do crime que existe no Brasil. Agora, eu vou continuar daqui a pouco com o comentário.
1: Tá certo. Um minuto para o senhor comentar.
3: Muito boa pergunta, especialmente esse aspecto que envolve o governo federal, o governo Lula, querer legislar sobre segurança pública concentrando poderes na mão dele. Essa é uma vontade que o PT tem há décadas. O PT sempre quis concentrar o poder sobre as polícias porque o PT tem uma volúpia por poder. O PT quer concentrar o exercício da violência nas mãos dele. Não para atacar bandido. O PT quer segurar a polícia. O PT é inimigo das polícias em todos os estados. O que nós vamos fazer e que precisa ser feito é diferente do que o PT quer fazer. É de maneira clara. Estados, governos estaduais, que não aplicarem políticas efetivas de destruição do crime organizado, eles serão alvo de intervenção. É o que eu proponho de maneira clara. Rio de Janeiro, Ceará, Bahia, ou eles se enquadram no enfrentamento total ao crime organizado, ou seus governos vão se enquadrar ao governo federal, ao Estado de Defesa, à GLO. Todo mundo tem que se unir no combate ao crime organizado. Agora, projeto que vem do PT, entregando pro Lula controle sobre as polícias dos estados, mas nunca, nem os policiais, nem o povo brasileiro quer isso.
2: E agora, continuando, Pag, vou dizer o seguinte, em primeiro lugar, a emenda constitucional que nós aprovamos na Câmara e que hoje está no Senado Federal, ela está de acordo exatamente com o respeito. E o presidente Lula agora querendo dizer que precisa da PEC para poder amanhã aprovar o seu ministério. Isso é conversa fiada. Ele sabe das prerrogativas do presidente, passa a botar uma medida provisória e resolve. Mas eu vou, além disso, para lhe dizer do porquê dos 40 hoje presídios no Brasil, distribuindo por regiões. Porque todas as penitenciárias hoje estão cheias de faccionados, que é crime federal, não é crime estadual. Tá certo? O governo federal joga na mão dos estados e não tem repasse nem do fundo penitenciário e nem do fundo de segurança pública. Mas eu vou dizer mais em relação a este assunto. Os presídios hoje em Goiás, quando nós fizemos com que fosse fechado totalmente, com scanner corporal, com monitoramento ambiental, não tendo direito à visita íntima, faccionado não tem direito à visita íntima. Visita com advogado, ela é gravada. E aí, meu amigo, a criminalidade caiu. No momento que nós fecharmos as penitenciárias, que não serão mais ali universidade do crime, nem QG do crime para mandar matar do lado de fora e ameaçar os agentes penitenciários, você pode saber que é aquilo que aconteceu no meu estado. Despenca a criminalidade. E para isso é preciso ter coragem. E coragem é o que falta para muitos que estão à frente do governo, porque realmente amanhã existe essa dificuldade de saber como ele vai dar a segurança para a sua família. Como presidente da República, vou confiscar os bens de todos os faccionados e vou garantir a segurança pública. Aos juízes, desembargadores, governadores, todos do Ministério Público que tiveram a coragem de enfrentar o crime. É por isso que eu vou trazer o Gaquinha para assumir o Ministério aí da Segurança Pública do nosso país, porque tem experiência no combate às facções. Mas vou também declarar terrorista as facções no Brasil, terrorismo doméstico. E como comandante em chefe, que sou das Forças Armadas, vou usar todas as forças, como a Aeronáutica, a Marinha, o Exército Brasileiro, promover uma segurança entre os países limítrofes com o Brasil, chamada de Sulpol, onde nós podemos transitar sem ter o limite da fronteira. É isso aí que se faz, e é com essa maneira, com tecnologia, radares e, ao mesmo tempo, com a técnica mais sofisticada. Vamos devolver o Brasil aos brasileiros de bem.
1: Obrigada. A próxima a perguntar é a jornalista Thaís Freitas, da Rádio Bandeirantes. Thaís, boa noite. Indica pra gente quem vai responder a sua pergunta e quem vai comentar.
4: Boa noite, Adriana. Olha, minha pergunta é para o candidato Augusto Cury, com a resposta ao comentário do candidato Ronaldo Caiado. E é uma pergunta sobre as relações diplomáticas do Brasil com os Estados Unidos, que hoje estão num momento muito conflituoso. Se a gente olhar, é uma lista longa, né, de ali rebarbas que aconteceram e seguem acontecendo. Os Estados Unidos classificando organizações terroristas, crime organizado no Brasil como organização terrorista, aplicação da Lei Magnitsky, tarifaço, declarações ali mais apimentadas dos presidentes de ambos os países, e isso a gente se refere aqui à maior economia do mundo, os Estados Unidos, e um parceiro comercial e diplomático do Brasil, histórico e muito relevante. O que eu queria perguntar é, caso o senhor seja eleito, como o senhor vai lidar com a relação comercial e diplomática com os Estados Unidos, especialmente durante a gestão Donald Trump, já que serão pelo menos 2 anos de convivência entre as duas presidências?
5: Muito obrigado pela pergunta, pela inteligente pergunta. Realmente é um problema sério que nós estamos enfrentando. O Brasil deve ter as melhores relações com os Estados Unidos. Mas os Estados Unidos, sem dúvida alguma, está passando por alguns problemas e que ninguém fala quase. Ele deve cerca de 40 trilhões de dólares, 122% mais ou menos do PIB. Por detrás desse tarifaço, há um desespero enorme em resolver as contas públicas federais dos Estados Unidos. Mas nós não podemos ser subservientes, colocar 25%, mais 12,5%, 37,5% e prejudicar a nossa pauta de exportação. Isso é uma crueldade. Vamos pacificar, sem dúvida nenhuma, a relação entre Estados Unidos e o Brasil, Brasil e Estados Unidos, porque eu sempre fui um homem da pacificação. Inclusive tem um livro, Solução Pacífica de Conflitos, com grandes juristas desta nação. Eu sei como pacificar, eu sei como conversar de igual para igual, mas nunca vai ser uma relação subserviente. E eu repaginaria, se for o presidente desse país, todas as embaixadas brasileiras, para serem 4.0, para que as embaixadas, não vendo o país como fazenda do mundo apenas, mas como supermercado do mundo, como centro de biotecnologia, de inovação e também de produção de conhecimento. As relações serão ótimas com os Estados Unidos, as relações também serão ótimas com a China, porque o Brasil merece se desenvolver, porque no fundo é a comida na mesa de cada brasileiro, é a segurança da mulher, no fundo é o futuro de cada criança e adolescente que deve ser resguardado. Portanto, pacificação em primeiro lugar, subserviência, servidão, jamais.
2: Bom, vamos ser direto ao fato. Em primeiro lugar, tá certo? O Lula tá doido para criar esse impasse. Porque ele viu o presidente do Canadá e da Austrália ganhando, então ele está provocando o Trump toda hora, tá certo? Falando da dentadura do Trump, querendo mudar a moeda, toda hora ele dá uma provocadinha, tá certo? Aí, daí a pouco, provoca também o Paraguai, aí vem o presidente da Argentina aqui fazer desaforo. Então, o que você vê é que eles querem desviar o foco da eleição. E o Itamaraty no Brasil, ele, ao invés de ser aquilo que a chancelaria enalticia o Brasil nos grandes debates, ele passou a ser simplesmente porta-voz do PT. Isso é que eu vou recuperar no Brasil, ou seja, fazer com que a chancelaria brasileira volte a saber fazer os acordos, poder debater em grande nível e poder recuperar. O Brasil, meu gente, ninguém quer brigar com o Brasil, porque nós temos melhores potenciais que outros países não têm, em termos de energia, em termos de grãos, em termos de água doce.
1: Por favor, candidato Augusto Cury.
5: Obrigado, Caiado. O Brasil realmente é uma grande nação. Temos terras raras e devemos trazer indústrias para processar essas terras raras. Temos o potencial para energia renovável e hidrogênio verde sem precedente. Mas também temos uma agricultura, 350 milhões de toneladas de grãos, mais ou menos, que nós produzimos. Nós vamos turbinar a produção agrícola. Vamos abraçar vocês, agricultores, que infelizmente têm uma lucratividade de 5% a 7% e pagam um custeio de 20% ao ano. Não é possível. Isso é uma afronta contra vocês. Eu sei que vocês estão adoecendo emocionalmente. O índice de depressão entre os agricultores é o dobro da média da população em geral. Cerca de 30% a 36%. Vamos abraçar vocês. E se nós dobrarmos a produção de alimentos de 350 para 700 milhões de toneladas nos próximos 10 anos, vamos sentar de igual para igual com a China e com a Índia e com os Estados Unidos, porque nós alimentaremos cerca de 2 bilhões a 2 bilhões e meio de seres humanos. Assim, sentaremos, reitero, no tabuleiro das nações, de igual para igual, porque o Brasil cada vez mais vai ter notoriedade e grandeza. Não apenas em terras raras, não apenas em energias renováveis, mas também será um país imprescindível para a segurança alimentar da população mundial. Vem comigo, agricultor, vem comigo vocês que trabalham e produzem, porque o Brasil tem cura.
1: Concluiu? Muito obrigada. Bom, a próxima pergunta, então, é da jornalista da Rádio Band News FM, Sheila Magalhães. Boa noite, Sheila. E necessariamente sua pergunta tem que ser para o candidato Renan Santos, com comentário de Augusto Cury. Por favor.
6: É isso. Boa noite, Adriana. Boa noite a todos. E a minha pergunta é sobre o fim da escala 6x1. Qual é a sua posição sobre o fim da escala 6x1? E que respostas o senhor daria com medidas práticas, caso eleito, para aqueles setores que projetam para o ano que vem, em função dessa medida, aumento de custos, inflação e desemprego, por exemplo?
3: Grande pergunta. Grande pergunta. Imagina o seguinte... Alguém chega pra você e fala, ó, você vai trabalhar menos. Esse cara falou, o maior inimigo do trabalho visou, você vai trabalhar menos e vai ganhar mais. Este mesmo cara falou que você ia comer mais picanha. Esse mesmo cara, na maior tranquilidade, falou que ia taxar as blusinhas e os eletrônicos e você não ia pagar o preço. Você acredita? Quando a esmola é demais, o santo desconfia, mas ele propôs isso. Muita gente acreditou. O projeto, inclusive, foi capitaneado por uma pessoa chamada Erika Hilton, uma mulher muito grande, modelo de passarela. Essa Erika Hilton falou que todo mundo ia fazer isso. Não acredite nesses políticos que estão dizendo para você que você vai trabalhar menos e ganhar mais num país que até as Casas Bahia quebraram. Está todo mundo quebrando. Este é um cenário desesperador para o nosso país. Desesperador. O que eu vou fazer, o que eu preciso tocar para resolver a questão de emprego no Brasil é reformas de competitividade, alterar a lei trabalhista para contratar ser mais fácil, para você não precisar pagar tanto imposto na hora de receber o seu salário, para o governo não ficar te roubando, para o Lula e o Lulinha fazerem a farra aqui, ó, para o Flávio Bolsonaro fazer a rachadinha gotosinha com o dinheiro do teu salário. Esta revolução que nós vamos fazer é uma reforma trabalhista que permita que você seja contratado por hora. Hoje todo mundo está indo parar no MEI. Todo mundo. Mas a gente não pode se esquecer. Hoje, o que estes caras querem, especialmente esse cara aqui, é que você não tenha trabalho. Porque quando você não tem trabalho, você vai parar no Bolsa Família, e quando você para no Bolsa Família, ele ainda te dá um vale gás, uma energia elétrica de graça, aí você vota nele, porque ele está te tratando como um escravo.
1: Bom, só esclarecendo uma dúvida que surgiu aqui entre os candidatos, quem comenta é Augusto Cury, que foi o único que não comentou nesse bloco ainda, que o senhor Ronaldo Caiado já comentou anteriormente. Então, o senhor tem um minuto, Renan, por gentileza.
5: Renan, você me chamou de professor, vem cá aqui, muito respeito com você.
3: Também, muito respeito com você.
5: Tem um problema, Renan, 30% dos trabalhadores do Brasil estão com síndrome de burnout, estresse profissional, dores de cabeça, dores musculares, autocobrança, cobrança excessiva. A escala 5x2 atende à necessidade dos trabalhadores. Eles vão poder ter mais tempo com a família, mais qualidade de vida e, consequentemente, produzirão mais. A escala 6x1 atende determinados setores da economia. O que nós temos que fazer, na minha opinião, Renan, é ajustar para atender a necessidade dos trabalhadores e também as necessidades das empresas. E, ao mesmo tempo, eu quero mostrar minha indignação. Nesse exato momento, Lula da Silva está fazendo uma entrevista num canal de televisão. Isso é um desrespeito com a democracia.
3: Bom, meus amigos, eu gostaria de falar a mesma coisa que o meu amigo Cury aqui, mas não vai rolar. Muita gente está passando por burnout, que está trabalhando muito, mas eu acho que a pessoa vai sofrer muito mais se ela não tiver comida na mesa por não ter trabalho, que é o que vai acontecer com muitas empresas que vão fechar, muitos empregos vão desaparecer. Eu vou repetir para vocês, até as Casas Bahia estão fechando. Não é que eu quero que vocês trabalhem muito, eu quero aumentar a produtividade da economia brasileira para que você possa ganhar mais por hora e você faça esse cálculo. Eu quero que sobre dinheiro para você no fim do mês. Essa é a luta que nós precisamos ter de maneira desesperada. Os setores todos vão quebrar. O meu deputado federal, Kim Kataguiri, foi o único a discursar no Congresso avisando que isso aí era uma farsa, que isso era uma mentira. E eu topo perder voto, mas eu não topo enganar você que está assistindo. Não vai funcionar isso que o governo está fazendo. Ponto! Nenhum país que a gente está concorrendo, China, Índia, Vietnã, está fazendo esse tipo de política agora. Você só consegue diminuir a carga de trabalho, e eu quero que diminua, eu quero que vocês vivam numa boa, sejam felizes, não tenham burnout, não tenham ansiedade, nada. Mas eu quero que vocês tenham trabalho. Eu não quero que você caia no Bolsa Família pro Lula te tratar como se fosse um escravo. Isso eu não aceito. E para finalizar aqui, deixando a boa lembrança que foi colocada agora pelo Augusto Cury, vamos lembrar uma coisa aqui, meus queridos amigos. Nesse instante, de fato, o Lula tá lá na Record. A Record é uma emissora que está se comportando como moleque, que está se entregando ao Lula agora, porque aparentemente está envolvida no escândalo de corrupção com alguns dos seus donos, no escândalo do Digimais, ao invés de contribuir com a democracia, chamou aquele bêbado, safado, para ir lá ficar fazendo monólogo. Eu quero saber se eles vão perguntar pro Lula se o filho dele, Lulinha, roubou ou não roubou o nosso dinheiro no INSS. Eu quero saber se a Record vai perguntar pro Lula se o governo dele é ou não é um lugar em que a turma do Banco Master se esconde e se escora. Porque o escândalo do Banco Master surgiu no governo dele. Record, pergunta as coisas. Senão vão começar a desconfiar de Record. Que é ou não querem me chamar para sabatinas? Vocês querem ajudar esse cara. Assim como ajudaram por muito tempo esse outro cagão aqui a ficar se escondendo por tanto tempo, tá? Vamos ter trabalho, vamos ter emprego no Brasil, mas não vamos ficar enganando as pessoas. E Rede Record, se comporte como um lugar amigo da democracia e não como puxa-saco de ladrão.
1: Obrigada, agradeço aos três colegas jornalistas que participaram conosco aqui nesse bloco. Nós chegamos, então, ao final desse bloco. E antes de irmos para o intervalo, vamos dar aquela olhadinha na sala digital da Band, que é uma parceria com o Google, onde lá são reunidas todas as informações, os comentários, as buscas que você aí em casa faz durante o debate. Tudo está sendo acompanhado da sala digital. Nós voltamos em instantes com o segundo confronto direto entre os candidatos. 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

0: nessa?
1: Aqui reunindo todas as informações, porque daqui a pouquinho eu vou entrar ao vivo para trazer tudo para vocês.
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0: Estamos de volta ao vivo para todo o Brasil com este que é o primeiro debate das eleições 2026 entre os candidatos à presidência da República. Um encontro promovido pelo Grupo Bandeirantes em parceria com o jornal Estadão, as TVs Cultura e Gazeta e a Jovem Pan News. O debate também é exibido pela Band News TV, pelas rádios Bandeirantes e Band News FM e pelos canais digitais da Band. Os três lugares vazios aqui no nosso palco foram reservados para os candidatos que não vieram: Luiz Inácio Lula da Silva, Flávio Bolsonaro e Romeu Zema. Vamos então dar início ao segundo confronto desta noite, confronto direto entre os candidatos, pelo sorteio realizado previamente. Quem começa essa rodada indicando quem vai responder é o candidato Renan Santos. Os tempos são os mesmos do primeiro confronto, da primeira rodada de confrontos. Candidato Renan, para quem vai a sua pergunta?
1: Acho que vou pro Cury de novo.
0: Por favor.
1: Vamos lá. Meus amigos, todos estão ouvindo aqui. Essa eleição foi montada para ser um jogo de cartas marcadas entre o Lula e o Flávio Bolsonaro. Quem está patrocinando esse jogo de cartas marcadas? O Banco Master. Este é um jogo construído pelo Banco Master para que não importe quem ganha. E no jogo aí, quem está sendo montado? É o Flávio que vai perder, o Lula vai ganhar. O senhor Vorcaro tem o seu famoso indulto. O senhor Vorcaro, não fique preso, porque este cara comprou a República inteira. Se este cara ficar em cana, cai a República. Todo mundo sabe disso. Eu gostaria de saber, dado que na vitória de ambos, teremos aqui no primeiro dia, não um indulto ao Bolsonaro, um perdão ao Bolsonaro, mas um perdão ao Vorcaro, eu quero saber qual será o seu papel. O que você vai fazer no primeiro dia do seu mandato, como será o dia 5 de janeiro com Augusto Cury, presidente da República?
2: Obrigado por acreditar na minha candidatura. Renan, corrupção no Brasil é uma vergonha. Sai governo, entra governo, e tudo continua o mesmo. Para mim, nós teríamos que tratar a corrupção como crime hediondo, crime violento. E teria que ter um prazo para julgar. No máximo 6 meses. E para a cadeia mesmo. O escândalo do Banco Master foi um dos maiores escândalos da história do Brasil. E envolve tantas pessoas e tantos políticos que eu fico pensando, será que a política brasileira está tão doente que entra nessa política, pelo menos uma boa parte, aqueles que são mal resolvidos intelectualmente, mal resolvidos financeiramente e mal resolvidos emocionalmente? A política deveria ser uma área onde cada brasileiro teria que ser honrado de maneira notável. Porque a dívida brasileira, ela tem rosto. Tem o rosto do seu filho, de cada criança e cada adolescente. Para vocês terem uma ideia, uma criança nasce no Brasil, nasce devendo 50 mil reais, pagando no mínimo 20% de juros ao ano. 14% da taxa Selic, mais o spread de 5% a 6%. Portanto, cuidar do dinheiro público é cuidar do futuro da nação brasileira. Eu não dependo do poder, eu não preciso do dinheiro do poder, não preciso do prestígio do poder, eu tenho mais do que a grande maioria dos políticos jamais sonharam em ter. E pode ter certeza, se eu sentar na cadeira de presidente, se eu for digno do seu voto, nós vamos mudar essa nação. A corrupção vai ser tratada como crime violento, porque é um crime contra o seu filho, a sua família e o seu futuro.
1: Obrigado, Cury. Em resumo, o primeiro dia de governo Renan Santos, acho que o Cury vai falar que eu sou muito agressivo novamente, faz parte. Eu vou iniciar um banho de sangue contra os membros das facções. Mas vamos passar a rapa nesses caras. Se você mora no Rio de Janeiro, as tropas vão subir as favelas e vão libertar as favelas que hoje estão na mão do Comando Vermelho. Lá no Ceará, eu vou em Santa Quitéria tirar o Comando Vermelho e vou libertar a Fortaleza. A Bahia, que hoje está na mão até de facção, que se você usar uma roupa da Adidas, eles vão matar você, nós vamos passar por cima deles. Se eles se entregarem, ficarão presos por 30, 40, 50, 60, 70 anos. Se quiserem lutar, vão encontrar algo que eles nunca viram na vida. Forças federais, guardas municipais e as polícias estaduais atirando em vagabundo como se não houvesse amanhã. O que eu preciso? Retomar o território brasileiro, isso se inicia no dia 1 do nosso mandato, e logo em seguida fazer as reformas econômicas que vão permitir, aí sim, que você consiga comprar um celular e não se endividar e depois andar na rua sem ninguém roubar ele. Se a gente conseguir fazer isso no meu primeiro ano de mandato, teremos um país indo para o caminho certo.
2: Muito obrigado, Renan. Pior do que o crime organizado é o Estado desorganizado. Eu sou membro da International Policy Association, onde reúne mais de 500 mil policiais federais do mundo, pelos relevantes serviços que eu prestei já há muitos anos para a Polícia Federal, treinando-os em gestão de emoção, e também o fiz várias vezes e gratuitamente para a Associação de Magistrados do Brasil, para o Ministério Público e assim por diante. Eu tenho um projeto chamado FATO, Força de Alerta Total. Nós temos que encorpar, valorizar, trabalhar a nossa Polícia Federal, que na minha opinião é uma das melhores polícias federais do mundo. O FBI tem 38 mil policiais, a nossa polícia tem menos de 15 mil e faz todo o trabalho que tem de maneira heróica, mas não pode ter interferência política como está tendo. Vai se integrar a Polícia Federal com a Polícia Militar, cerca de 400 a 410 mil policiais militares, com a Polícia Civil, com a Polícia também rodoviária, e uma polícia que eu quero criar, a Polícia Foco, 5% da força de trabalho de todos os municípios convertidos numa polícia de combate. Foco, vamos acrescentar mais 400 mil policiais que serão treinados pela elite dessas forças de segurança. Assim, de fato, vamos ter um ecossistema tão poderoso que vamos chegar antes do crime. Pior do que, reitero, o crime organizado é um Estado desorganizado, porque se o corpo é saudável, é muito menos factível de ser contaminado por crimes e por vírus e bactérias e, consequentemente, um paralelismo contra a criminalidade.
0: Obrigada.
2: No governo.
0: Agora, pelo sorteio prévio, quem segue fazendo a próxima pergunta é o próprio candidato Augusto Cury, que tem que necessariamente dirigir a pergunta ao candidato Ronaldo Caiado. Por favor, um minuto.
2: Querido Ronaldo Caiado, a vida é bela e breve como gotas de orvalho. Parece que nós dormimos e acordamos com essa idade, né?
3: Tem muito tempo pela frente.
2: É, nós acreditamos que vamos morrer com 120 anos, né? Caiado, nós sabemos que a educação brasileira, ela é cruel em alguns aspectos. Temos 7 milhões de jovens no ensino médio. E apenas 20% deles fazem ensino técnico. Técnico de enfermagem, técnico de tecnologia de informação, técnico de inteligência artificial e técnico também de marketing digital e assim por diante. No seu governo, você pensa em fazer uma revolução no ensino técnico? Porque fazer 3 anos de ensino médio sem o ensino técnico é quase que uma atrocidade. O que você acha disso?
4: Bom, esse tema é de uma relevância ímpar. Eu sempre me dediquei à educação. Eu não tenho dúvida que construir, porque tudo que eu estou falando aqui, gente, de educação, de saúde, segurança, de emancipação do ponto de vista social, amanhã de inteligência artificial, que é o Centro de Excelência em Inteligência Artificial em Goiás, em desenvolvimento na área de parceria em terras raras, tudo isso eu já realizei em Goiás. É por isso que eu quero dizer a cada pessoa que está me assistindo nesse momento, a senhora dona de casa, que hoje não tem coragem de sair com o seu telefone, a senhora dona de casa, que sabe que não tem como montar sua feira, a senhora pode ter certeza que o Caiado lá, a senhora vai viver tranquilamente, a senhora vai poder viver em paz, a senhora vai viver num outro mundo. E se tiverem dúvida, pega o número 62, que é o código de Goiás, liga para qualquer pessoa e veja se isso não é realidade. É por isso que eu quero pedir a vocês essa oportunidade, para que vocês entendam que quando tem autoridade moral, coragem pessoal, a gente resgata essa condição. Mas aí, eu rapidamente, voltando a esse assunto, dizer a vocês, educação é aquilo que eu me empenhei desde o segundo ano do ensino fundamental. Eu criei uma criança junto aos prefeitos e prefeitas para levá-los em condições de serem competitivos. Gente, olha, nós ganhamos os maiores concursos no Estado, fora do Estado comparativamente. temos os melhores colégios estaduais do Brasil. Eu me empenhei em dar a eles dignidade, dar a eles alimentação correta, segurança. Olha, acabou a criminalidade nas escolas. As crianças hoje têm laboratório de física, química, biologia, informática. Hoje nós temos uma preparação junto ao sistema S brasileiro, que é o que você perguntou, para que essas pessoas pudessem ter uma profissionalização. Hoje, ampliarei muito isso, ele vai sair com 2 diplomas. Isto aí não foi levado adiante porque realmente o governo Lula simplesmente não prestigiou essa situação. É a pessoa já começar a ganhar o seu próprio dinheiro exatamente no final do ensino médio.
2: Obrigado, Caiada. Os professores, como eu disse, são cozinheiros do conhecimento que preparam alimento que não tem mais apetite devido à intoxicação digital. Nós temos que repaginar os currículos do ensino fundamental, ter aula de empreendedorismo, aula de gestão financeira, oratória, porque 75% dos jovens têm glossofobia ou medo de falar em público. E além disso, nós precisamos ter muito esporte para prevenir 2 drogas, a droga química, cocaína e crack, por exemplo, e a droga digital, porque o digital mexe com o ciclo da dopamina e da serotonina e gera alta dependência. Agora, Caiado, eu quero saber quais são os índices do ensino técnico no seu governo. 20% é a média do Brasil. Quantos por cento dos jovens do seu estado têm feito ensino técnico para poder ter um lugar ao sol numa sociedade altamente competitiva e que vai ser virado de cabeça para baixo com a robótica e a IA?
4: Olha, nós sabemos que tem coisas distintas. Percentual é muito relativo. O que eu posso dizer a você é que quando eu cheguei no governo do estado, nós tínhamos exatamente pouco mais de 250 jovens fazendo isso. Nós fizemos uma grande parceria, Augusto, com o sistema S. Então as coisas não acontecem do dia para a noite. E nós reestruturamos esse apoio e fizemos também um processo de tutoria acompanhando esses jovens e tivemos aí sim a necessidade de ter as oficinas para qualificar essas pessoas. Então é isto que a gente não pode colocar como sendo abrangência total de todos os alunos, porque nós precisamos que a escola técnica tenha uma estrutura que só hoje o sistema S tem no Brasil. Então isto tem uma certa limitação. Mas eu vou dizer mais a vocês. Eu acredito tanto na educação que os resultados de Goiás, eu tenho certeza que daqui 10 anos será uma outra geração. Uma geração que terá acesso àquilo, gente, que é o Centro de Excelência em Inteligência Artificial. Naquele momento em que eu entrei no governo quebrado, eu repassei 12 milhões à Universidade Federal de Goiás e construí o maior centro de referência da América Latina. Hoje, nós criamos a primeira universidade de inteligência artificial do Brasil. A primeira. Hoje, quando você acessa qualquer iFood, é plataforma de Goiás. Quando você acessa hoje uma seguradora, quando você acessa hoje o serviço da Natura, quando você acessa vários serviços, você tem exatamente o desenvolvimento da inteligência artificial, do conhecimento que nós demos conta de fazer chegar e sermos referência no Brasil em parceria com a NVIDIA.
0: Obrigada. Candidato Ronaldo Caiado, o senhor agora fecha essa rodada de confronto dirigindo a sua pergunta para o candidato Renan Santos, que é o único que ainda não respondeu nesse bloco. Por favor, 1 minuto.
4: Sou eu?
0: É, o senhor pergunta para o candidato Renan Santos.
4: Bom, eu vou perguntar ao Renan. Renan, o que nós estamos assistindo hoje é o seguinte, como é que pode o eleitor ser obrigado a votar? Ele está lá obrigado a votar, senão ele vai ser multado, vai ter penalidade. E de repente, os 2 candidatos, o Flávio e o Lula, tá certo? Que são os maiores em rejeição, têm a disfarçatez de realmente não respeitar a opinião pública, de virar as costas para a população, achando que já estão eleitos. E, de repente, eu pergunto a você, eu pretendo, tá certo, chegando ao governo, encaminhar ao Congresso Nacional uma lei para que todo candidato, da mesma maneira que ele registre o programa de governo dele, ele tenha que estar presente nos debates. O que que você pensa em relação a essa proposta?
1: Posso te falar, Caiado? Adorei a proposta. A gente não precisava nem esperar você ganhar a eleição, porque naturalmente eu irei ganhar, mas nós podemos pegar a bancada do meu partido, do seu, e já protocolar isso no Congresso Nacional, porque o que a gente está assistindo agora nessas eleições é uma piada. é um absurdo. E o que eu preciso colocar, eu volto a repetir, tenho que vir aqui novamente nos púlpitos. Isto aqui é um jogo de cartas marcadas. O Lula quer que o Flávio Bolsonaro seja candidato. Ele quer. Porque o único candidato que o Lula é capaz de vencer é o Flávio. O Flávio é fraco, o Flávio não é inteligente. O Flávio tem gravíssimos déficits cognitivos. A última vez que o Flávio participou de um debate, ele teve problemas gástricos. Não quero atrapalhar a pessoa que está em casa, ele está jantando. Teve que ser levado embora, carregado. O Flávio é aquele cachorrinho que saiu machucado na ninhada. E olha que os irmãos dele são Carluxo, Jair e Renan. É difícil a situação ali. Então o Lula quer que o Flávio seja candidato. O Flávio é envolvido em todos os escândalos de corrupção possíveis. O Flávio vê um escândalo de corrupção e fala, quero, preciso. E aí o Lula vê isso e fala, o único cara que eu me sinto seguro para concorrer no segundo turno é o Flávio, porque o Flávio consegue competir com o Lula nos próprios escândalos. Na verdade, eles fazem competição, Caiado, para ver quem consegue, vamos dizer, eu tô no Master, meu ministro, ministros do Lula, eu recebi mais. Aí o Flávio, não, agora eu vou fazer um filme e vão me dar dinheiro. Esse é o jogo que eles querem. No segundo turno, o que eles querem, Caiado, é fazer uma disputa para ver quem é mais amigo do Daniel Vorcaro. É isso que eles querem fazer. Nós não podemos permitir isso. Eles estão fugindo como cadelas, porque eles sabem muito bem que quando eles tiverem um contraditório, eles estão acabados.
4: Muito bem.
5: Por favor,
4: eu quero neste momento deixar claro que, olha, por que que eles não vêm ao debate? Por quê? Como é que eles vão explicar? E no primeiro momento, eu disse, olha, Flávio, explique o que estão denunciando e falando a seu respeito. Ele realmente não deu satisfação, não explicou o Dark Horse. Ou seja, ele exatamente fugiu da explicação à sociedade. Como é que um candidato à presidência da República pode querer ter a presunção da inocência, sendo que não explicou aonde foi parar esses milhões e milhões de reais? Esse é o fato que realmente já o impede de... Então você tem uma característica de dois candidatos. O primeiro candidato tem o Dark Horse, que esse vocês conhecem. E o Lula tem o Dark Lobby. Aí é a Roberta, tá certo? E também o segundo, e o Lulinha, que é o artista.
5: Obrigada, candidato. Candidato, tempo encerrado já. Preciso interrompê-lo, porque o seu tempo encerrou. 2 minutos e 22 para o candidato Renan Santos concluir a tréplica.
1: Maravilhoso, eu adorei a do Dark Lobby também. É impressionante. E assim, a gente está sendo muito enfático para ver se na próxima eles vão ter a dignidade de comparecer ao debate para no mínimo se defender. Porque um homem que não tem honra não se defende, fica fingindo que nada está acontecendo. O Flávio ontem foi para Barretos dançar. Tava dançando, igual um imbecil lá em Barretos. O Lula, coitado, tem que ficar lá com aquela janja. Era mais fácil ter vindo no debate, que ia ter companhias melhores. A situação é assustadora. Assustadora para o nosso país. E proposta nenhum tem. Preciso lembrar aqui, o Flávio estava falando que ia dar celular de graça. Se você é mulher, porque todo mundo agora, a mulher vai decidir a eleição. O Flávio, já sei, eu vou dar um celular de graça para a mulher. Cara, você é idiota, Flávio. Vai custar mais de 100 bilhões de reais por ano para fazer essa brincadeira imbecil. A gente não tem dinheiro para isso. Aí o Lula, o que, que ele vai falar? Sei lá, eu vou te dar um pé de meia. O Lula até desistiu de apresentar a proposta. Ele não tá nem com um saco, porque a maior parte do tempo ou ele tá bêbado ou ele tá com a janja. Melhor ficar bêbado nessas horas, né, presidente? Eu tenho o livro amarelo, que é um livro de propostas. 460 páginas com propostas pro Brasil. Trouxe aqui de maneira ilustrativa para mostrar. Tem que acreditar no que faz. Tem que ter projetos para todas as áreas do Brasil. É mais livro amarelo, é mais construção, é mais pesquisador fazendo isso, sem ter precisado de dinheiro público para ter feito, usando gente ao redor do Brasil, molecada que estuda em Harvard, brasileiros, molecada que estuda nas melhores universidades brasileiras, construindo proposta, e menos ser fujão e preguiçoso. Eles querem comprar o voto das pessoas para as eleições. É esse o jogo. Estão comprando o prefeito, comprando o governador, indo fazer dancinha ridícula, constrangedora. E aí a política brasileira se torna uma piada. O nosso país está indo pro buraco. Está tudo quebrando, juros está lá no talo. Ano que vem uma quebradeira generalizada. E em vez desses caras estarem aqui conosco discutindo na Bandeirantes, eu volto a repetir, eles querem um jogo de cartas marcadas. E ainda falo, tá? É que eles não vão pro segundo turno. Se fossem, nem debate teria, porque eles fugiriam, porque tudo que o Flávio Bolsonaro quer é perder a eleição pro Lula, continuar mandando na direita, porque ele acha que a direita é um bordel, que eles vão ficar cafetinando todo mundo, tá? E o Lula sabe que tem esse cara fraco e ganha. Aí o Flávio não vai preso fazendo um acordo com o Lula, com o Xandão e com o Vorcaro lá em Brasília. Eles vão ficando ricos, você fica pobre, mas aí vai se encontrar no domingo no churrasco da família e todo mundo vai brigar. Esquerda, direita. Gente, esquerda e direita estão roubando você junto. Não importa a mão, importa o roubo.
5: Obrigada, esta foi a última resposta dessa rodada. A partir de agora, cada candidato terá 1 minuto e meio para suas considerações finais. A gente também segue a ordem do sorteio definida previamente. E quem começa, então, se despedindo com as suas considerações finais é o candidato Ronaldo Caiado. Por favor, candidato, 1 minuto e meio.
4: Eu quero me dirigir agora a toda a população brasileira. Tudo que eu falei aqui vem de uma experiência de 40 anos de vida na política. E vocês nunca viram nada que atingisse a minha honra. Vocês nunca me viram em rachadinha, em petrolão, em Vorcaro, em master. Vocês nunca me viram aí vinculado à bandalheira de roubar aposentado. Vocês sempre me viram como médico, um cirurgião que sou. Uma pessoa que tem um orgulho enorme da minha família. Que eu, minha mulher, Gracinha, meus filhos, Ronaldo Filho, Maria, Ana Vitória e também Marcela, nós andamos com dignidade pelas ruas. As pessoas nos respeitam. Minha senhora, por favor, nos ajude a pensar neste momento. Se esses dois não têm coragem de vir a um debate, eles não têm como explicar todos os escândalos que eles estão envolvidos. Você, nesse momento, ao invés de refletir melhor, ainda os mantém num patamar ainda de chegarem ao segundo turno? Como é que vocês podem aceitar esse café requentado, que vocês já viram eles, todos eles já tiveram oportunidade? Dê uma chance para o Brasil dar para seu filho, minha senhora, a oportunidade de poder amanhã ter a chance de crescer, ter uma educação de qualidade, poder ter saúde para seus filhos, poder para sua família, ter segurança pública. Programas emancipadores, acreditem no Brasil, tenham coragem, vamos juntos mudar o Brasil.
5: Obrigada, candidato, muito obrigada. Agora o próximo a fazer suas considerações finais é o candidato Renan Santos em 1 minuto e meio. Por favor, candidato Renan Santos.
1: Há 10 anos atrás, eu convoquei as manifestações que derrubaram a Dilma Rousseff. Aquele governo corrupto dela caiu. O Brasil estava todo cheio de esperança que o futuro podia ser melhor. As pessoas saíram às ruas, as pessoas brigaram, defenderam a Operação Lava Jato. O Brasil parecia que estava mudando. Aí chegou a família desse cara aqui ao poder, trocou toda aquela luta e trocou toda aquela esperança pela salvação junto ao STF deste cara que cometia o crime de rachadinha, que pegava o salário do funcionário fantasma no gabinete, botava um pedaço no bolso e depois saía comprando casas. O Brasil não precisa ser traído por essa gente, nem ser pautado por essa gente. O Brasil pode ser uma das 5 maiores nações do mundo que vai sentar com Rússia, China, Índia e Estados Unidos para definir tudo o que importa no mundo. Para falar de terra rara, de tecnologia, de inteligência artificial, que vai debater e discutir, vai gerar classe média, que vai fazer com que o Nordeste se desenvolva economicamente, que vai fazer com que a região Centro-Oeste tenha infraestrutura para exportar tudo, para que a gente volte a produzir carro, para que a gente não apenas exporte nossas matérias-primas, mas crie marcas internacionais, para que o Brasil seja esse grande país que ele nasceu para ser. Nós somos a maior experiência tropical do mundo. Nós nascemos para ser o maior país do sul global. Nós nascemos para liderar e não passar vergonha. Nós estamos hoje sendo o país da migalha. E se você vive de migalha, é porque você aceita alguém que te trata como bicho. E esse alguém não está fazendo isso porque é bom para você. Ele faz isso porque, acima de tudo, porque esse cara é um ladrão.
5: Por favor, ladrão. Candidato, você não é pode isso. Apresentar papéis, documentos, né, durante...
1: Okay.
5: Pode concluir. É, agora o tempo esgotou. Bom, muito obrigada. Muito obrigada. Bom, seguindo a ordem aqui, quem termina, então, com as considerações finais é o candidato Augusto Cury. Por favor, 1 minuto e meio.
2: Eu sou casado há 43 anos, sou apaixonado pela minha esposa, conheci ela na faculdade de medicina. Minha história foi uma história muito difícil. Papai e mamãe, como eu disse, morávamos em 8 num quarto só. Sou filho de escola pública em toda a minha trajetória acadêmica, até na faculdade de medicina. Fiz mestrado e doutorado e tive muito sucesso. E agradeço a Deus profundamente pelo sucesso que eu tive, não apenas como o psiquiatra mais lido do mundo, não mais lindo, ela talvez, minha esposa, me ache mais lindo, mas o mais lido do mundo, publicado em mais de 90 países. Eu não apenas sou escritor, escrevi mais de 70 livros, mas sou gestor de empresas e também agricultor com vários projetos. Eu quero usar toda a minha experiência que eu tive fora da política para chamar os melhores profissionais, os melhores governadores sem histórico de corrupção, os melhores economistas e também os melhores gestores de empresa. Porque o Brasil merece desenvolver, não com grito, não com agressividade, não denegrindo, não diminuindo as pessoas, mas de fato formando um time de ouro para desenvolver a nação brasileira. Se você achar que eu mereço o seu voto, faça um vídeo de apoio, porque furar essa bolha só depende de você. Um beijo no coração de Augusto Cury. O Brasil tem cura.
5: Obrigada, candidato. Bom, então assim a gente termina este que é o primeiro debate entre os candidatos à presidência da República nas eleições de 2026. Tradição aqui na Band da largada, oferecendo ao eleitor um espaço de reflexão. Em nome das empresas do Pool, eu quero agradecer a presença de todos os candidatos. Muito obrigada pela presença a todos vocês na plateia, especialmente a você de casa que nos acompanhou até agora.
6: Em casa de segundo turno já está acertado com as campanhas. E o primeiro debate acontece aqui na Band e eu vou aparecer com voz.
5: É isso, a seguir você acompanha um canal livre especial aqui na Band. Uma ótima noite, ótima semana. Repercussão do debate amanhã no Jornal da Band também. Olho no voto, olho na Band. Tchau, tchau. Obrigada demais. Obrigada.

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0: Olá, a gente está aqui ao vivo direto da Sala Digital para começar o nosso canal livre logo após esse debate com os candidatos que aceitaram vir ao debate da Band, comparecer ao debate da Band, junto com o pool formado também com o Estadão, com as TVs Gazeta, Cultura e também com a Jovem Pan, apoio do YouTube e, claro, todo o grupo Bandeirantes de Comunicação. Rádio Band News FM, Bandeirantes, Televisão Aberta, Band News TV e uma grande cobertura. Esse é o compromisso histórico do grupo Bandeirantes. Há praticamente 40 anos, desde 89, a Band tem um compromisso com você, leitor. Se alguém eventualmente não aceita, não participa e não tem esse compromisso, a Band segue o seu compromisso. A Band não abre mão de seguir com o seu compromisso, que é estar ao lado do eleitor, te ajudar a escolher o voto e fazer parte desse processo democrático. Essa é a questão e ponto final. Aliás, quem começou com esse histórico está aqui no estúdio com a gente, que é o Fernando Mitre, e conhece e fala muito sobre isso e poderá falar ao longo do nosso programa. A gente está aqui também com os cientistas políticos Deise Ciocari e o Fernando Schiller para esse nosso canal livre. E a gente já em instante vai chamar os nossos repórteres direto lá no estúdio do debate para conversar uma análise ali final de cada um dos três, desses três que puderam participar. Olívia Freitas está com a gente. Olívia, com qual candidato você está? Boa noite.
1: Oi, Schneider. Boa noite para você, para todos que nos acompanham no Canal Livre. Comigo agora, candidato Ronaldo Caiado, do PSD. Candidato, uma boa noite. Por favor, a sua avaliação da participação do debate.
2: Olha, extremamente importante. Eu acho que respeita a democracia, respeita o cidadão brasileiro, que precisa, nesse momento agora, há poucos dias das eleições, uma campanha curta, precisa reconhecer os candidatos. A fuga de um candidato é um desrespeito, é um desprezo com a população brasileira. Isso é inaceitável. Como é que você vai votar em alguém que você não conhece, sendo que o currículo de um é a sua certidão de nascimento? O currículo do outro são escândalos por todo lado. Então, a sociedade brasileira precisa dar uma oportunidade para as pessoas que vêm para o debate, para as pessoas que realmente aqui se posicionam com plano de governo. E eu, ao trazer aqui, eu não trago nada na tese do achismo, eu trago aqui exatamente o que eu construí com a minha vida e, ao mesmo tempo, como governador do Estado, mais bem avaliado do país durante todos os meus 7 anos de governo. E é isso que a gente espera, poder ter essa oportunidade, porque não é possível que esses candidatos, que são os mais rejeitados, possam ter amanhã a chance de continuar ou amanhã virem a governar o país de novo.
1: Candidato, muito obrigada. De outro ponto aqui do estúdio, quem fala é o repórter Márcio Campos.
3: Oi, Olívia. Obrigado. Com o candidato Renan Santos agora, que participou desse debate. Candidato, boa noite para o senhor. Qual a avaliação que o senhor faz desse debate, candidato?
4: Magnífico, magnífico. Eu acho que esse debate serviu para mostrar as propostas minhas, do Caiado, do Cury. Os três em alto nível, falam de proposta em alto nível e também para deixar um recado para o Fujão, que vai doer muito fugir do próximo debate. O que eles fizeram com a Rede Bandeirantes de televisão é uma vergonha. Este debate, que sempre se inicia desde 89, é um baluarte da democracia. Esse debate é a base de tudo, essa canção. Todo mundo que conhece um pouquinho de democracia no Brasil conhece essa canção. Portanto, não vir aqui, nesse palco, é um desrespeito com a Band e com a democracia brasileira. E acho que eles pagaram um preço bem grande. Acho que eles vão repensar agora se vão fugir dos próximos debates.
3: Muito obrigado, candidato Renan Santos. Olívia Freitas.
1: Márcio, aqui comigo, o candidato Augusto Cury do Avante, candidato por gentileza. Sua avaliação sobre a participação no debate.
5: Eu fiquei muito feliz em ter participado do debate, mas quase não participo pelo comportamento do Lula em fazer uma entrevista no mesmo horário do debate. Isso é um desrespeito. O Brasil está polarizado, está adoecido. Eu, Luiz Tibé, meu querido amigo, presidente do Avante, e também meu vice, Júlio Delgado, nós temos um projeto de nação para pacificar esse país. Mas as pessoas que polarizam esse país, que dividem as famílias, que falam que nós temos dois barcos, no fundo temos um barco só, isso está completamente incorreto, isso é insano, isso é injusto, e eu estou profundamente magoado. Para romper essa polarização, eles têm que estar juntos para discutir ideias e não para querer ter o poder pelo poder.
1: Candidato, muito obrigado pela sua participação. Eu volto com vocês no estúdio, pessoal.
0: Obrigado, Olívia. Obrigado, Márcio Campos, e aos candidatos também. Esclarecendo para quem está acompanhando agora o nosso canal livre, tanto o candidato Lula quanto o Flávio Bolsonaro haviam dito antes que não compareceriam ao debate. A gente vai discutir isso aqui, a estratégia de campanha política. Mas o candidato Romeu Zema, que foi governador de Minas, avisou hoje, horas antes, que não viria ao debate. Ele que

0: Campeonato, você está vivendo cada uma, meu amigo. Boa noite para você.
1: Pois é. Quem acha que existe uma experiência fixa e clara de produção de debate está cometendo um grande erro. Cada debate tem suas novidades. Essa hoje foi uma novidade para mim, né? Eu me senti até jovem, começando a vida como produtor de debate, indo atrás do Augusto Cury lá fora para trazer ele para o estúdio.
0: Só rindo.
1: Agora eu não entendo o seguinte, eu não entendo a estratégia do Zema. Porque o Lula e o Flávio, eu entendo, é raro cometer um erro, a gente pode conversar sobre isso. Mas tem uma estratégia, o Zema eu não entendi.
0: Zema com dois pontos na pesquisa, Deise, dá para explicar?
1: Qual é o problema do Zema?
0: Tem alguma lógica? Uma decisão como essa? Não. Ou ele que já estava quase que insignificante nas pesquisas permanecerá uma decisão como essa?
2: Não, Rodolfo, eu até perguntei para o professor, para o Schiller aqui, antes de começar o programa, eu tô louca ou ele abandonou a eleição?
1: Porque dá a impressão de que ele jogou a toalha.
2: Porque não faz sentido. E pelas pesquisas, como ele não tem uma rejeição muito alta, ele provavelmente seria um dos menos atacados. Então não faz sentido não aparecer no debate. Eu acredito que jogou a toalha. Não tem outra explicação. Era o momento dele se fazer conhecido nacionalmente, de ter um pouco de destaque ali, de mostrar as propostas. De novo, não tem uma rejeição tão alta assim, então poderia, não seria tão atacado, desperdiçou.
1: Agora, esse hábito, né, que vem de algum tempo, do candidato não comparecer ao debate para fugir dos ataques, isso não está sendo aceito mais pelo público. O público não aceita isso. Isso não funciona. Houve um momento que até era possível que se aceitasse. Hoje não. É um mau passo.
0: O Schiller,
3: não, vamos lá. Né? Eu concordo inteiramente. Assim, os candidatos não vêm no debate por uma simples razão. Tem medo do contraditório. Querem evitar o contraditório. Esse debate que a gente viu hoje, ele foi um debate ao mesmo tempo propositivo, ou seja, teve discussão de... Inegavelmente teve discussão programática, mas foi um debate também agressivo, quer dizer, ele misturou as duas, foi agressivo...
0: Principalmente do Renan Santos.
3: Principalmente do Renan Santos, que usou claramente essa estratégia. Por quê? Porque o debate é uma plataforma para as redes sociais e para a internet, para o mundo digital. Desse debate, toda semana vai ser pautada por esse debate, pelas imagens produzidas pelo debate, pelas frases, pelas expressões, pelas ideias, enfim. Então, ele é uma plataforma. Agora, é uma plataforma contraditória, é uma plataforma de risco. De risco, por quê? O candidato... qual é a lógica de um debate? O candidato é obrigado a responder o que ele não quer responder. Ele tratar de temas que ele não quer tratar. Então, quer dizer, no marketing político, ou numa entrevista, ou com a tribo, ou enfim, na propaganda da televisão, ele fala o que ele quer. Dos temas que ele quer, só que no debate ele fala o que ele não quer. Só que o candidato falar o que ele não quer é do interesse do eleitor. Quem ganha é o eleitor, isso é que nem mercado. As empresas brigam, quem ganha é o consumidor. Na política, os candidatos brigam, quem ganha é o eleitor. É para isso que é feito o debate.
1: Mesmo porque não há política sem risco. Ninguém vive politicamente sem risco. Fugir do risco é uma atitude quase antipolítica.
3: E aqui eu me permito só complementar um ponto, eu concordo com vocês. Realmente, o inexplicável é o Zema. Como disse bem a Deise aqui, ele não corria praticamente nenhum risco, mesmo
0: Exato.
3: Assim não foi.
0: Então... Porque qual é a alegação da campanha do Flávio Bolsonaro? Já não é para a Band. Lembrando que Lula não foi à sabatina da Globo News, por exemplo, e Flávio Bolsonaro também não foi. Então, qual é a alegação da campanha de Flávio já não é de hoje? Onde o Lula não for, o Flávio Bolsonaro também não vai. Por quê? Porque sem o Lula, ele vai virar o ataque preferido de Renan Santos, de Caiado e por aí vai. Você discorda pela lógica colocada pelo Mitre, pelo Schiller, mas você diz, estão lá em cima e estão numa estratégia. O Zema, por favor, coloca aí a pesquisa que saiu, a última que saiu, foi Datafolha na última sexta-feira. A gente vai olhar os números dos candidatos. Você vê aí, depois a gente coloca o segundo turno, Deise, mas ó, você tem Lula lá com 39, o Flávio Bolsonaro 33, o Caiado 5, o Renan Santos 4, o Zema 3. Em algumas pesquisas ele aparece com 2. E o Augusto Cury está com 2. Ou seja, ele não seria, ao contrário da alegação do Flávio Bolsonaro, ele não seria o alvo preferido. E ele poderia tentar sair dos 3, dos 2, etc., para ficar um pouco mais conhecido, né? Realmente, eu gostaria de entender a estratégia. Vai ganhar um prêmio maravilhoso, para não dizer o contrário, quem desenha a estratégia da campanha de marketing do Zema nessa decisão. Pelo amor de Deus, Deise.
2: Não, e o Zema, que

0: Até há pouco tempo atrás, estava batendo em todo mundo, inclusive no Flávio, né, pegando inclusive algumas pautas do Flávio Bolsonaro, puxando para ele, né, o discurso anti-STF. Ninguém entendeu, não fazia sentido nenhum. E aí você percebia ali, nós até falávamos na Band News, né, você percebia ali uma disputa para ver quem seria o nome da direita para além do Flávio Bolsonaro, né? Tinha uma disputa muito grande entre o Caiado e o Zema. Então se imaginava que, bom, ele vai chegar no debate e vai chamar a pauta da direita para ele. Não, nem apareceu. Perdeu a oportunidade de ouro dele. Perdeu a oportunidade.
1: Tem outro detalhe nisso, né? O Zema é até contraditório com o Partido Novo, né? Porque você tem um partido, o grande desafio do Zema na campanha do Partido Novo é fazer a cláusula de desempenho. E essa plataforma aqui em TV aberta no domingo de noite, você tem 27 estados, tem que fazer deputado federal, tem que fazer senadores, tem candidatos ao governo, mas especialmente ao Congresso Nacional. Então ele perde um horário nobilíssimo para exatamente divulgar o quê? O Partido Novo, as ideias do
2: Bem
1: partido.
2: lembrado.
1: Entende?
2: Ainda
1: Isso
2: tem esse ponto.
1: eu tenho certeza, vou dizer que eu tenho certeza, os candidatos do Partido Novo nos estados, nesse momento,
2: Devem estar.
1: estão profundamente decepcionados.
2: Claro.
1: Porque perdeu uma plataforma por uma idiossincrasia, por uma avaliação errada. Esta é uma clássica avaliação errada de
2: Total,
1: marketing.
2: totalmente errado.
1: Né?
2: E vai diretamente contra o interesse dos candidatos ao parlamento, né?
3: Eu só queria, Mitre, dar um dado aqui, que eu acho que do Rio de Janeiro pode, ilustrar o que é uma ausência. O Datafolha de sexta-feira, que também trouxe o número de estados, no Rio de Janeiro, o Eduardo Paes continuou no patamar de 40, 41%, e ele não foi ao debate da Band. E o Douglas Ruas, que tinha 9%, que é o presidente da Assembleia Legislativa, que era absolutamente desconhecido, e a campanha começou agora e tal, ele, de 9%, na última pesquisa agora da Datafolha, ele pulou para 19%.
2: Subiu 10.
3: O púlpito do Paes, que teria, entre aspas, o que falar, etc., ficou vazio. E o Douglas Ruas teve mais tempo para falar. Até no debate, colocado em algumas questões, ele conseguiu se sair bem. Pelo que o Carlos Andreasa, nosso jornalista, analista político, acompanhou no Rio de Janeiro e nos disse aqui no dia. E o Douglas Ruas subiu 10 pontos. Eu só estou pegando esse exemplo, Chile, para mostrar que, às vezes, atitudes em debate, não só pela ausência, pelo púlpito vazio, mas pelo espaço que você dá para o outro eventualmente crescer, pode ter consequências futuras em pesquisas, né?
1: Inclusive, o Zema cresceu em Minas Gerais. O Zema, quando fez a primeira campanha, ele era completamente desconhecido e não tinha tempo de rádio e televisão, porque o Novo não tinha tempo. Ele cresceu nos debates, em grande medida. Ou seja, então ele está perdendo exatamente a mesma estratégia que fez ele virar, em algum momento, governador. É, não é inexplicável, né? Mas cá entre nós, é lamentável a ausência de todos, né?
2: Todos,
1: De
2: claro. É
1: todos,
2: claro.
1: né?
2: E o grande prejudicado aí, além dos candidatos que não ganham com essa ausência, não ganham, mas o grande prejudicado é o público, é o eleitor, é o brasileiro, diante de problemas cada vez mais graves. Nunca se necessitou tanto de um debate aprofundado sobre os problemas do país como agora. Nunca. E essa campanha é pequena, o tempo é curto. Entendeu?
3: Daisy.
0: Não, o Marcelo estava mostrando ali da sala Google os temas mais pesquisados pelos eleitores, agora um pouquinho antes do debate, e me surpreendeu bastante porque o eleitor está acompanhando o debate no Congresso Nacional, porque os temas eram redução da maioridade penal, escala 6 por 1. Temas que os candidatos deviam debater aqui. Como que você diz que você quer
2: Claro.
0: governar um país pelos próximos 4 anos e você não debate os assuntos que os eleitores estão interessados? Ou seja, você quer o poder que a democracia te dá, mas tu não quer o pouco do ônus que ela te dá, que é te colocar numa posição desconfortável.
1: Agora, me permite aqui uma análise talvez um pouco mais sociológica, domingo de noite aqui, sobre, eu acho que existe uma mutação na democracia, em função da democracia digital. É uma democracia onde todo mundo fala, mas pouca gente escuta.
0: Sim.
1: Todo mundo tem. Você tem milhões de pessoas que têm rede social, que são influencers, que têm tribos, mas ninguém quer ouvir um argumento. Então a lógica do debate, ela perde espaço na democracia. Não é esse. Na minha visão, isso aqui é um. Nós estamos vivendo um experimento, um sinal sobre a nossa democracia. Um sinal ruim, é um sinal preocupante. Significa é melhor eu falar sozinho, fazer uma live e falar com a minha tribo, onde eu não tenho contraditório, do que eu me expor a um ambiente de incerteza. O ambiente do debate é um ambiente de incerteza, é um ambiente do contraditório. Então, quer dizer, isso, esse, eu acho que ali o Renan Santos até acertou, ele dizia, este aqui é um palco da democracia brasileira há 40 anos. Quem não se lembra do debate lá que veio desde o Jânio Quadro e Franco Montoro, Mário Covas, Paulo Maluf, Fernando Collor de Mello, enfim, Fernando Collor de Mello até não, mas o Brizola, o Fernando Henrique e assim por diante, que isso faz parte da história da democracia brasileira, não é? Mas quem sabe o espaço para o contraditório vem diminuindo, claro, na democracia.
2: É isso mesmo, a predisposição é para ouvir aquilo que você quer ouvir. Isso. Não é ouvir a ideia do outro.
1: Só que
2: não
1: pode
2: é.
1: Ter um erro aqui, vou arriscar aqui. Pô, qual é o erro? O eleitor que decide essa eleição não é aquele, claro, que já definiu votar no Lula.
2: Não tem nem dúvida.
1: Ou que já definiu votar no Flávio Bolsonaro. Claro. Esse não vai mudar de voto, ou dificilmente vai mudar. Mas tem 5, 6, 7, 8% do eleitor. Eu gosto de chamar o eleitor indiferente, o eleitor que demora mais para tomar decisão, esse eleitor pode ser impactado. E aí eu acho que talvez os marqueteiros não estão avaliando o impacto desse eleitor. A última eleição foi decidida por menos de 2% dos
2: 1,9%.
1: Votos.
2: Concordo plenamente. Eu acho que essa eleição, eu não tenho dúvida, essa eleição será decidida por um número muito pequeno de eleitores, e são esses que hoje podemos chamar de indiferentes.
3: Ô, Deise, eu queria pegar dois exemplos para mostrar que quem está liderando em pesquisa não necessariamente precisa fugir de debate. Você pega, por exemplo, o que nós vimos em São Paulo. O cenário pode mudar, tem um mês e pouco de eleição. Mas a gente viu aqui, conversando sobre isso há 15 dias, um Tarcísio de Freitas que está de 15 a 20 pontos na frente, segundo as pesquisas que foram divulgadas, algumas pesquisas, e ele tinha, vamos dizer assim... Você e o Schiller colocaram agora há pouco que muitas vezes ele, o candidato ele não quer ir por causa do contraditório ou por causa de alguma coisa que deixe ele em situação desconfortável. O Tarcísio tinha questões a prestar esclarecimentos em Sabesp, a crise que teve outro dia de trens urbanos, etc. Tentar ligar ele ao Bolsonaro e tal. Foi ao debate, botou a cara a tapa, respondeu a tudo, mesmo na circunstância, Mitre, que ele tinha de pesquisa. Eu vou lembrar outra. Celina Leão. Aliás, o exemplo dela eu acho até mais forte nesse sentido, porque ela também lidera lá, um pouco à frente, enfim, mas ela tinha também, vamos dizer assim, cobranças que viriam certamente na questão do BRB, né, nas acusações lá, vinculando o BRB com o escândalo do Mas, compareceu o debate da Band. Eu queria ressaltar, desde te ouvir esses dois exemplos, para mostrar que se alguém eventualmente, mesmo liderando, quiser participar, se preparar para um debate e valorizar, né, o contraditório, a democracia e participar desses momentos, isso pode acontecer, né?
0: Rodolfo, para mim, assim, o Tarcísio, inclusive, nas últimas pesquisas, ele até subiu um pouco, tem a possibilidade de fechar no primeiro turno, né? Ou seja, o debate não foi uma perda para ele de forma alguma. Eu acho que foi muito positivo, inclusive, porque solidificou a imagem dele, né, para além do Jair Bolsonaro. Então, o Tarcísio ele ainda conseguiu fazer um movimento de dizer, eu sou esse personagem, eu sou esse gestor, eu ainda flerto com o bolsonarismo, mas eu não dependo exclusivamente dele. Então, foi no debate que a gente percebeu, é um novo Tarcísio, é um Tarcísio diferente daquele de 4 anos atrás. E o Haddad veio no debate, fez as perguntas, acho que se colocou muito melhor do que 4 anos atrás, né? Então, você percebe uma mudança no comportamento deles também, que para o eleitor é só benéfico, né? No Distrito Federal, mesma coisa. Mas eu acho, Rodolfo, Mitre, Schiller, o que não entra na minha cabeça é alguém numa democracia dizer eu quero te governar pelos próximos 4 anos, mas eu não vou dar para ti, eleitor, a possibilidade de me questionar. Como assim?
2: É uma contradição.
0: Mas aí... Você tem que votar, mas eu não vou no debate, eu não vou responder aquelas perguntas que vocês estão pesquisando o tempo inteiro e querem saber minha opinião. Como? Eu quero só o benefício da democracia e eu não quero o ônus, eu não quero o desconforto que ela me proporciona. Você vai ter que lidar com um congresso hostil muitas vezes, você vai ter que lidar com a imprensa, claro, você vai ter que lidar com o jornalista, você vai ter que lidar com o eleitor. Mas só num ambiente controlado, para mim isso não faz o menor sentido.
2: Mas eu acho que esse é o ponto, viu? Eu acho que esse é exatamente o ponto. Quer dizer, aquele que se coloca como candidato à presidência da República, onde vai enfrentar problemas incríveis cada vez maiores, não enfrenta um adversário em uma hora de debate, pelo amor de Deus.
1: Mas aí, aqui, vou lá, teve uma discussão que a gente fez algum tempo atrás, onde estava o Caiado, numa entrevista com ele, e eu pude fazer uma pergunta que faria para todos. Nós tivemos a minha provocação de domingo de noite aqui, a provocação é a seguinte... os nossos dois últimos presidentes da República, o atual e o anterior, em sinais trocados, decidiram falar com metade da sociedade brasileira. Os dois, o Bolsonaro falou com a sua metade, disse que a outra metade não valia nada, né? Outra metade era a esquerda, do Forte São Paulo, não sei o quê. O Lula também, fala com a esquerda e outros são os fascistas, não sei o quê. Então nós temos presidentes que deliberadamente decidem falar com metade do Brasil. Não é? Eventualmente a gente precisa de um presidente que decida falar com todo o país. Só que falar com todo o país é isso aí, falar com quem você discorda, quem não votou em você, quem às vezes é agressivo num debate, assim por diante. Não é? A sedução do monólogo está na democracia digital. Democracia digital é isso, é muito barulhenta, mas ninguém está conversando.
2: Nós temos dois candidatos liderando as pesquisas que, de fato, cada um fala para o seu próprio público, mas existe um espaço intermediário aí que é pequeno, mas é onde será decidida a eleição.
1: Você tem comícios com público controlado, ambientes controlados. Você tem o maior fundão eleitoral do mundo para ter uma marketagem gigantesca. Você tem o tempo de rádio e televisão onde fala o que quer. Quer dizer, você tem uma democracia hoje toda controlada em termos de espaço de comunicação. O único espaço, na realidade, que é incerto, que não é controlado, onde coisas diferentes podem acontecer, é o debate. Aí o sujeito foge do debate. Não é? Isso é preocupante, eu acho que isso é uma preocupação. Agora, vou fazer outra provocação aqui. Se o eleitor não levar isso em consideração, vai servir como incentivo. Se o eleitor não pune...
0: Exato.
3: Só lembrar que, antes de você complementar, Mitri, que essa semana agora, a partir do dia 28, se prepare, meu amigo, porque, como o Schiller falou, começa a propaganda eleitoral gratuita nas rádios e nas televisões. E aí, meu amigo, são 25 minutos direto de tempo a partir de 1 PM, à noite mais 25 minutos... E você terá que acompanhar aqui, por exemplo, na Bandeirantes, nas rádios, enfim, todo o grupo. Você vai acompanhar, além desses dois blocos de 25 minutos, totalizando 50, você vai totalizar mais 70 minutos por veículo, gratuitamente, que isso é inserido, para os partidos políticos colocarem propaganda ao longo de toda a programação. Dose para mamute.
2: O que eu ia dizer é isso. Vai ser um festival de redundâncias, porque vai ter lado dizendo aquilo que o eleitorado já... definido sabe o que é, e o outro lado a mesma coisa. Então,
1: já vou deixar
2: esse horário eleitoral aí.
1: Já apareceu aqui nesse debate agora à noite, né? Se eliminarem toda essa propaganda de rádio e televisão, de marketagem, fizeram um debate por semana, o eleitor vai ganhar muito mais.
3: É verdade. Nossa, vai. Ganharia muito mais. Deise, você ia complementar isso.
0: Não, eu estava ouvindo vocês falarem aqui sobre essa... possibilidade da gente ter uma mudança na esfera pública, né? Eu lembro muito de um autor que fala o seguinte: quando você defende de forma muito veemente só um lado da história, você não é nenhum intelectual, você é só alguém facilmente manipulável. Você só está ouvindo um lado da história. Então, assim, não é, tudo que eu te disser em relação àquilo, você vai acreditar e tá beleza. E isso favorece esses aí que só falam para as bolhas e que querem chegar no poder sem se expor ao contraditório. As pessoas acham que porque elas estão ouvindo aquele ponto de vista sobre política, então elas conseguem codificar aquilo, elas fazem parte de uma discussão que é extremamente importante e complexa. Aí eles falam: nossa, eu falo de política, eu entendo de política, olha o que o meu candidato está falando. Mas você é só alguém manipulável que repete o que eles estão falando.
2: Agora, dependendo da pesquisa que você observar, tem uma Quest, por exemplo, mostra que 80% do eleitorado do Lula não muda mais. E o Flávio Bolsonaro, 78%, se não me engano. 78%. Então, tem ali 20% de cada lado que poderia mudar. Pode ser essa franja aí que se mexa um pouco. E mostre alguma diferença nas próximas pesquisas.
1: Vamos lá, a eleição para prefeito de São Paulo, nós tivemos o desempenho lá do Pablo Marçal, não estou entrando no mérito do Pablo Marçal, mas o desempenho dele nos debates foi essencial, chegou a 28%.
3: Exatamente.
1: Era um candidato...
3: No primeiro debate da Band, ele tinha alguns poucos por cento, era quase que desconhecido.
1: Você tem muito um fenômeno desse tipo, né? Quer dizer, que hoje, por exemplo, à noite, nós tivemos a revelação, na minha visão. O Caiado já é mais conhecido, porque foi governador, foi candidato. Então, mas mesmo assim, você tem lá a presença do Caiado. Agora, O Renan Santos, por exemplo, em termos de debates, quer dizer, praticamente foi quase uma estreia. Ele, claro, dá entrevista na rede social, mas foi uma estreia, não é? Um estilo agressivo, um estilo até um pouco mais informal, né? Enfim, uma linguagem diferente ali na política. Então é um tipo de perfil, não estou dizendo que está certo ou errado, mas é um tipo de perfil, ele se apresentou para o país. Pô, o Augusto Cury mais ainda, todo mundo conhece o Augusto Cury como escritor, como né, psicólogo, etc. Mas alguém conhecia o Augusto Cury como político, falando do Brasil? É um outro estilo completamente diferente. Então tem uma... O debate revela essas personalidades, né? Quem perdeu realmente aí foi o Zema, né? Porque o Zema tem um problema, ele é conhecido em Minas Gerais. Quem conhece o Zema...
3: E mesmo lá ele não consegue ter mais votos, segundo as pesquisas, do que o Lula e o Flávio, né?
2: Tem 10%. Ele, na terra dele, tem 10%.
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3: Gente nova vai marcar 5 horas. Alô, São Paulo. Bom dia, Brasil. Folhinha virando. Nova horada do inverno. Desta segunda-feira, 24 de agosto de 2026. Temperatura baixa aqui no Morumbi. Mais uma vez, estamos com 14 graus, mas a sensação de 13. Tá friozinho em São Paulo nessa segunda-feira. Ontem acabou fazendo um calor, de manhã também estava bastante frio. 12, 13 graus no início da manhã, mas depois os termômetros dispararam e tivemos um domingo bem quente. Hoje vai ficar assim também, Stephanie Toso?
4: Dia gelado em São Paulo nesse começo de semana, com previsão de garoa, tanto na capital quanto no litoral. Hoje a presença de infiltração marítima mantém o céu mais nublado e a possibilidade para chuva fraca em vários pontos entre a região metropolitana, municípios como Iguape, Cananéia e a própria região do Vale do Ribeira. A expectativa é de que na capital paulista a temperatura máxima não ultrapasse os 19 graus. Hoje, muita presença de nuvens e poucas aberturas de sol. Diferente do interior de São Paulo, que continua com um padrão de tempo firme mais seco e destaque para a elevação de temperatura. Apesar da sensação de frio agora pela manhã, a expectativa é que as máximas cheguem aos 26, 27 graus entre Ribeirão Preto, Franca e Presidente Prudente. No interior, já tem atenção redobrada para a umidade relativa do ar mais baixa. Na capital, o sol volta a aparecer mais entre a quarta e a quinta-feira. E a semana deve terminar novamente com destaque para o calor mais intenso.
3: Calor mesmo tivemos ontem no debate de presidenciáveis aqui na Bandeirantes. Vamos falar bastante sobre isso, claro, e também do Campeonato Brasileiro, que segue quente também, com briga lá em cima, briga para não cair. Vamos falar sobre isso também daqui a pouquinho, mas antes vamos contar para você que é aniversário das cidades paulistas de Buritama e Rubiácea. Buritama é uma palavra tupi. E a historinha é a seguinte: em 1917, algumas famílias chegaram à região, formando o primeiro povoado que levou o nome de Palmeiras. 2 anos depois, ganhou o nome de Buriti e, em 1927, passou a chamar Buritama, que significa Terra dos Buris, que é uma espécie de palmeira. Era distrito de Monte Aprazível, emancipou-se em agosto de 1948, tem 17.210 habitantes. Rubiácea nasceu na época da instalação da Estrada de Ferro noroeste do Brasil, cujos trilhos marchavam rumo ao Mato Grosso. A estação local foi inaugurada em 1930 e o nome se refere a uma família de plantas, as rubiáceas, que incluem o café, bastante cultivado na região. Foi elevada a município em dezembro de 1948, tem 2.700 habitantes. Aniversário também dos municípios de Ubaxara, no Ceará, com mais de 32 mil habitantes, e Barra do Rocha, que fica na Bahia, com 5.775 habitantes. É o Dia Nacional da Infância, criado pela Unicef e também o Dia do Artista e Dia Nacional das Artes, homenageando os profissionais de diversas áreas da cultura e da expressão criativa, como atores, músicos, pintores, escritores e dançarinos. Pedro Campos, bom dia.
2: Tudo bem, Silvânia? Bom dia para você, para quem está nos acompanhando. Ontem à noite nós realizamos aqui no Grupo Bandeirantes de Comunicação o primeiro debate entre candidatos à presidência da República. Como vocês já devem ter acompanhado aí nas notícias, né, durante a madrugada e também ainda ontem à noite, para quem percebeu, a ausência, né, dos dois primeiros colocados, o presidente Luiz Inácio Lula da Silva e também o candidato do PL, o seu principal adversário, segundo as pesquisas de intenção de voto, Flávio Bolsonaro, que avisaram previamente que não viriam. Tem aí os seus motivos alegados para não comparecer. E a surpresa ficou por conta da ausência do Romeu Zema, que não tinha avisado, né? Aliás, tinha confirmado presença e ontem divulgou uma nota e avisou que não viria ao debate da Band. Então, assim sendo, dos seis convidados, nós tivemos apenas três presentes. O Ronaldo Caiado, que é do PSD, já foi senador da República, governador do estado de Goiás. O Renan Santos, que é um jovem promissor da política do Partido Bição, Partido Novo, vem daquele movimento MBL que organizou uma onda de protestos no país pedindo o impeachment de Dilma Rousseff. E o Augusto Cury, que é um escritor, psicólogo, vendedor de livros aí muito importante da literatura brasileira, que agora se aventurou na política e ontem pôde se apresentar um pouco mais para os eleitores. O importante foi ver mais ou menos o desempenho desses candidatos e a forma como eles colocam os pontos importantíssimos para a discussão do debate público sobre os rumos do Brasil. E nós vamos ter a oportunidade hoje aqui no Pulo do Gato, depois de uma primeira hora e principalmente no Jornal Gente, de falar um pouquinho sobre essas propostas, a ausência desses candidatos nessa tribuna que é das mais relevantes aí da democracia brasileira. Uma pena, né, que eles não tenham aproveitado essa oportunidade, que nem todos os candidatos tenham esse espírito democrático. Falar de democracia é fácil, né? Acusar os outros de golpe é fácil. Agora, na hora que tem a oportunidade de exercer a democracia na sua plenitude, os candidatos jogam essa oportunidade fora. E é claro que há muito medo atrás disso, né? Porque não vir para uma arena dessa, há medo. Medo com o quê? Com temas como a corrupção, temas como propostas que não foram desempenhadas, temas que estão ligados ao passado e à família desses candidatos que estão envolvidas aí em escândalos de corrupção muito, muito fortes. Então, sempre tem uma justificativa velada para não comparecer em um evento como esse. Mas, como nós temos dito aqui, o Grupo Bandeirantes de Comunicação reafirma o seu compromisso com a democracia, reafirma o seu compromisso, né, com o ouvinte, o telespectador, o cidadão brasileiro que vai ter de escolher entre um desses candidatos aí para a presidência da República no dia 4 de outubro. Então, foi um dia importante para a democracia brasileira de qualquer forma, apesar dos políticos quererem falar sozinho. A Band deu essa oportunidade, mais uma vez, do confronto de ideias no ambiente civilizado, controlado ali pela segurança, e que daria visibilidade em rede nacional para eles falarem com o eleitor. Mas teve gente que preferiu não conversar com o eleitor ontem à noite e todos nós temos que lamentar episódios como esse. Fazendo 84 anos hoje, o Zé Carioca, personagem dos estúdios Disney, criado em 1942, data marca o primeiro aparecimento do personagem na animação Alô Amigos. O filme teve a sua principal exibição no Mundial do Rio de Janeiro, em agosto de 1942.
3: E apresentou o Brasil ao mundo, né? O Zé Carioca. Tá aí, Ailton, você ainda perguntou se tava? Tá aí, 310.
2: Zé Carioca está em exposição no Museu de Direitos Humanos de Dallas. Existe uma exposição de desenhos animados e ele é o personagem brasileiro exaltado de tantos outros que nós temos aí também nos desenhos animados. Também lembramos nesta data um acontecimento dos mais relevantes para a história política do Brasil. Em 1954, há 72 anos, suicídio do presidente Getúlio Vargas no Palácio do Catete, no Rio de Janeiro, depois de crise política decorrente do assassinato do major da aeronáutica Rubem Florentino Vaz. Acompanhava o deputado federal Carlos Lacerda, atentado que ocorreu na rua Toneleiros, onde morava o político. Com a morte de Getúlio, abriu-se um vazio institucional. O vice-presidente da República, João Café Filho, assumiu e licenciou-se em seguida para tratamento de saúde. Quem assumiu o cargo? Carlos Luz, presidente da Câmara, que foi destituído pelo general Henrique Teixeira Lote por estar tramando contra a posse do presidente eleito Juscelino Kubitschek de Oliveira, um dos melhores que tivemos na nossa história. A faixa presidencial foi passada, então, para o senador Nereu Ramos. E aí nós tivemos mais um capítulo da história brasileira contada. É um dos episódios mais estudados da história da República Brasileira. Dia de São Bartolomeu, protetor dos açougueiros e protetor contra doenças de pele. É o padroeiro, portanto, da dermatologia. Viva São Bartolomeu, amém. Hoje é aniversário do Paulo Coelho, escritor que está fazendo 79 anos, dos livros mais vendidos aí da história recente e da contemporaneidade brasileira. Também lembramos nesta data, dia 24 de agosto, a morte do empresário Antônio Hermílio de Moraes, presidente do Grupo Votorantim, aos 86 anos de idade, por insuficiência cardíaca. Já faz 12 anos da partida de Antônio Hermílio de Moraes, que ensaiou uma entrada para a política e depois falou o seguinte: isso aqui não é para mim não, tô fora. E tem um trabalho filantrópico belíssimo na Beneficência Portuguesa, onde comandou ali com unhas e dentes e com nenhuma cobrança de centavo o trabalho desempenhado nesse importante instrumento da saúde pública e privada do Brasil. Também lembramos, há 4 anos nessa data, em 2022, a morte da cantora Marilene Galvão, que com a irmã Mary ou Meire formou por mais de 70 anos a dupla As Irmãs Galvão e depois As Galvão. Que...

das grandes duplas femininas da história da música sertaneja. Marilene Galvão, que nasceu em Palmital em 27 de abril de 42, faleceu aqui em São Paulo em 2022. Era a mais nova das irmãs, era quem tocava a viola e faleceu no hospital Professor Lídia Storopoli, onde estava internada. Ela sofria já há alguns anos do mal de Alzheimer. As complicações da doença acabaram levando a Marilene à morte naquele ano de 2022. E aí ficou a Mary, que é a Meire, né? Mary Gil Galvão, a irmã mais velha, que tocava sanfona e que está aí, trabalhando com o marido, o maestro Mário Campanha. Nós mandamos um abraço aí para a dupla, aliás. Tantas histórias de uma carreira lindíssima.

0: homenagem a quem merece no pulo do gato, e elas merecem muito, né, Pedro Campos?
1: Vamos falar do futebol também, porque teve rodada importante do futebol brasileiro neste fim de semana. Tivemos jogos importantes ontem, o Palmeiras venceu, o Corinthians e São Paulo perderam, mas o assunto está aqui para ser apresentado pelo Diogo Braga, que sempre entre 5 e 6 da manhã, em algum momento, fala de esportes nesse programa. E aí, Diogo, tudo bem com você? Bom dia, seja bem-vindo para mais uma semana, hein?
2: Bom dia, Pedro, bom dia, Silvânia, bom dia aos ouvintes. Pois é, e começando com a vitória do Palmeiras em casa, 4-1 contra o Vasco, venceu depois de duas partidas aí, um empate e uma derrota, dois tropeços que fizeram com que o Flamengo se aproximasse mais, mas venceu ontem o Vasco e conseguiu abrir mais uma vez uma vantagem de 6 pontos para o vice-líder. Palmeiras é o líder com 51 em 24 jogos, o Flamengo é o segundo com 45 em 23 jogos. Já passo aqui sobre o jogo do Flamengo, antes falar quem fez os gols: Flaco Lopes, Vitor Roque, Maurício e o Flaco de novo. O Colídio descontou para o Vasco, placar final 4-1 lá na Arena do Palmeiras. Fez uma bela homenagem também à torcida do Palmeiras para o xerife Gustavo Gomes, que fez inclusive o gol da classificação contra o Cerro Porteño no meio da semana para as quartas de final da Libertadores. Está aí então Verdão mais líder do que nunca. Bom, agora sim falar do jogo do Flamengo, porque no sábado ele foi até o Mineirão e começou vencendo o Cruzeiro, gol do Pedro, mas tomou a virada, os gols de Arroio e Matheus Pereira, e com esse resultado, como eu disse, o Flamengo estacionou nos 45 pontos, mas ainda tem um jogo a menos que pode diminuir a vantagem para 3 pontos. Já o Cruzeiro subiu para o quinto lugar com 39 pontos. Voltando para os jogos de ontem, aí sim, falando da derrota do Corinthians, que foi o último jogo da rodada, Coritiba 2, Corinthians 1 lá no Couto Pereira. Pedro Rocha e Paulo Roberto marcaram para o Coxa, Ranieri marcou para o Corinthians. O Coxa é o oitavo com 34 pontos, o Corinthians é o décimo com 32, já é a segunda derrota seguida do Corinthians no campeonato, perdeu na outra rodada para o Cruzeiro. No jogo anterior, às 6h30, tivemos Chapecoense 1, São Paulo 0. E São Paulo, lanterninha Chapecoense, venceu do São Paulo, somente a segunda vitória no Campeonato Brasileiro em 23 jogos, e uma delas foi para o São Paulo, que não vence já há mais de 5 jogos, tem 27 pontos e é o 13º. O gol foi do Bruno Pacheco para Chapecoense. O Dorival já começa a ficar muito pressionado, muita gente já pedindo a cabeça dele, já acabou de chegar basicamente, né? Ali treinou o time no período da Copa, mas não consegue engrenar bons resultados com o Tricolor Paulista, e a torcida começa a ficar bem preocupada, porque só está a 3 pontos do Mirassol, que é o primeiro time da zona do rebaixamento, tem 24 pontos. Falando em Mirassol, empatou na Vila Belmiro, um bom resultado contra o Santos. Começou vencendo o jogo com o gol do Eduardo, o Mirassol, e depois o Barrial, em mais uma assistência do Neymar, empatou o placar final 1-1. O Santos está numa posição abaixo do São Paulo, tem 26 pontos, é o 14º ali. Então, esses times muito próximos da zona do rebaixamento. Tivemos um clássico ontem, um clássico que deu confusão, e vitória do Bahia, fora de casa no Barradão, contra o Vitória, 2-0. E o jogo ficou marcado por uma cena que, olha, eu não me lembro de ter visto antes. O jogador do Bahia, se não me engano, foi o Jean Lucas, foi comemorar o gol e tirou a camisa e mostrou para a torcida do Vitória. O Kaká, que já jogou no Corinthians, zagueiro do Vitória, arrancou a camisa da mão do Jean Lucas e tentou rasgar a camisa. Olha só. Só que o Klaus não expulsou. Eu achei que era para expulsão. O Klaus não expulsou, era o árbitro da partida. Até conseguiu impedir que a camisa fosse rasgada. Ele tentou, mas não conseguiu. E aí o jogo seguiu, mas olha,
3: deu, o outro que tirou a camisa levou o cartão amarelo.
2: Exatamente, exatamente.
3: Mas o que tentou rasgar não levou o cartão amarelo.
2: Deixa eu confirmar se o Kaká levou. Eu sei que ele não foi expulso, Silvânia. Agora, se ele levou cartão amarelo, eu vou confirmar e já te trago a informação. Fato é que, olha, o cara poderia ficar sem, né, o jogador sem uma camiseta, e isso prejudicar
3: É um desrespeito ao clube, né, também.
2: Exatamente. Ele tomou amarelo, só não sei se nesse lance. Mas ele saiu com amarelo, sim. Bom, esses foram os jogos de ontem. Ah, faltou Bragantino 1, Grêmio 0. Esses sim os jogos de ontem. No sábado tivemos a vitória do Fluminense por 2-1 contra o Remo. Um empate em 0-0 entre Internacional e Atlético Mineiro. Hoje tem mais um joguinho para fechar a rodada, Botafogo e Atlético Paranaense, às 8 horas da noite. O Furacão é o terceiro, 41 pontos aí, numa grande campanha no Campeonato Brasileiro. O Fogão é o 11º com 30 pontos.
1: Obrigado ao Diogo Braga pelas notícias do esporte. Olha, a temperatura vai começar bem baixa nesta manhã. O frio que predominou no Rio Grande do Sul durante o fim de semana, com geada e temperatura negativa, deve permanecer para o início dessa semana. Para você que está nos ouvindo aí em Porto Alegre, na região metropolitana, no interior do estado, a segunda-feira começa novamente com chance de geada, hein? O tempo permanece estável em todo o Rio Grande do Sul, uma massa de ar frio ainda está atuando sobre o estado, mantendo as temperaturas muito baixas, principalmente nesse período da madrugada. Nós tivemos aí a previsão ontem divulgando mínimas para essa madrugada de menos 2 graus Celsius e máxima de 10 graus em alguns locais, por exemplo, na região de Campanha, Serra, Nordeste e Norte do estado, hein? E durante o dia, as máximas não vão oscilar muito e não vão superar os 20 graus de temperatura em alguns locais. Então, cuidado aí você que está no sul, proteja-se dessas temperaturas baixas, tá bom? Daqui a pouquinho, com o amanhecer do dia, com a nossa equipe despertando aí pelo Rio Grande do Sul, nós vamos ter as atualizações de todo esse frio que atinge principalmente o estado que fica mais ao sul aqui do nosso mapa. Daqui a pouquinho tem as notícias com os repórteres do Pulo do Gato e também tem a sua participação aqui no Pulo do Gato, que é fundamental. Os ouvintes podem mandar mensagem de áudio para que a sua voz possa ir ao ar no Pulo do Gato. Como é que faz, Ailton Dias?
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1: Informação importante que chega com o nosso ouvinte.
2: Bom dia, Band. Wagner Luiz, motorista de aplicativo em São Bernardo. Estamos descendo aqui o sistema Anchieta Imigrantes, que está na operação comboio. Muita serração pela trecho de serra.
1: Comboio no sistema Anchieta Imigrantes. Então, neblina forte aí para quem está descendo a serra neste momento. Paulo Roberto Bacarim, de São José dos Campos, ouvinte desse programa há muitos anos, mandem um miado para mim. Estou completando 74 anos hoje. Parabéns, Paulo Roberto. Obrigado pela sua audiência. Cláudio Alves Pereira, de Praia Grande. A meu ver, quem quer ser presidente da República não pode se privar de debates ou entrevistas. Que seja transparente. E tudo depois de eleito, não teremos a real situação do andamento do governo, pois estando lá, não farão o que realmente acontece. E nessa etapa, com os debates, nós temos a oportunidade de passar o Brasil a limpo e a situação do país. Tá certa aí a opinião do nosso ouvinte aqui sobre a questão dos debates, hein? O Otair Lebrão também já está dando o pulo do gato aqui, mandando pra gente as informações, hein? E também o Francisco está perguntando como é que ele consegue o meu contato. Estou te passando aí, Francisco, agora, já.
3: São 5h22, passageiros da linha 7 UBI estão encontrando uma alteração importante hoje na circulação de trens. Obras de modernização estão obrigando os trens a utilizar apenas uma das vias entre Botujuru e Campo Limpo Paulista, além de tornar necessária uma transferência em Francisco Morato, a informação que consta aqui no site do Tiki Trens. A operação começou às 4 da manhã, viu?
1: Pois não, obrigado, Silvânia. Dois bandidos que integraram o Comando Vermelho são presos, suspeitos de extorquir vítimas no Ceará. Repórter Caio Passos.
4: Dois homens foram presos em Forquilha, no norte do Ceará, suspeitos de integrar o Comando Vermelho e de ameaçar e extorquir pessoas ligadas ao prefeito do município. Segundo a polícia, os suspeitos cobravam R$200 mil para permitir que candidatos e deputados fizessem campanha na cidade. A dupla teria recebido ordens de uma mulher apontada como chefe da organização, que está foragida no Rio de Janeiro. Os dois confessaram à polícia que integram a organização criminosa.
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3: 5 horas e 24 minutos, é preso um criminoso acusado de feminicídio na Bahia. As informações de Ana Paula Lima.
5: A justiça decreta a prisão preventiva de Jonathan Moura da Conceição, suspeito de cometer o feminicídio da namorada, identificada como Vanessa Silva de Jesus Souza, de 35 anos. A decisão foi confirmada após a audiência de custódia realizada neste domingo em Salvador. Jonathan foi preso no sábado e confessou o crime à polícia. Vanessa foi esfaqueada diversas vezes. A arma utilizada no crime foi apreendida. O corpo dela foi enterrado neste domingo.
1: Um levantamento do Conselho Nacional de Justiça mostra que 15% das medidas protetivas levam mais de 2 dias para terem uma resposta. Repórter Aisha Moraes.
6: 76% dos pedidos de medidas protetivas que chegam ao Tribunal de Justiça de São Paulo recebem uma primeira decisão em até 24 horas. Desse total, 26% são analisados no mesmo dia em que o processo começa. Outros 50% recebem uma primeira decisão no dia seguinte. Já 15% dos casos levam mais de 2 dias para uma resposta. Segundo a Lei Maria da Penha, o juiz tem até 48 horas depois de receber o pedido para decidir sobre as medidas de urgência. As medidas protetivas são uma das formas de proteger mulheres vítimas de violência doméstica e familiar. Os dados são do Conselho Nacional de Justiça. Justiça e se referem aos processos registrados desde o começo do ano até 30 de junho.
3: Olha que notícia nos traz o Pedro Gelinek. Pai é preso por tentar vender o próprio filho em Minas Gerais.
7: A justiça converte em preventiva a prisão do homem acusado de tentar vender o próprio filho para comprar drogas na noite da última sexta-feira, na Praça 7, no centro de Belo Horizonte. A decisão foi tomada em audiência de custódia na manhã deste domingo pelo juiz responsável pelo caso, que homologou o laudo de prisão do investigado. A assessoria do Tribunal de Justiça de Minas Gerais informou que, por se tratar de caso envolvendo criança em condição de vítima, não divulgará dados que permitam a identificação dos envolvidos.
1: Problema em outra estrada, não é só no sistema Anchieta Imigrantes, aliás, a fila do comboio está no quilômetro 31, né?
8: Isso, do 31 ao 40, sentido litoral.
1: Isso aí, 40 é a praça de pedágio, onde tem ali a interdição para que os carros possam descer todos juntos, por conta da neblina. Estamos falando do sistema Anchieta Imigrantes, a principal ligação do Planalto com o litoral de São Paulo. Mas tem problema em outra estrada também, quem avisa... É o Moreno.
9: Bom dia, Pedro. Bom dia, Silvânia. Bom dia a todos os ouvintes da Rádio Bandeirantes. Alguém poderia dizer o que está ocorrendo aqui na Regis Bittencourt? Eu saí aqui no KM287 e já está estacionada. Alguém tem alguma informação, alguma notícia sobre o que está ocorrendo? Bom dia a todos. Que Deus nos abençoe.
1: Sabemos que tem problema na Regis, né, Diogo? Isso. Braga?
8: É uma ocorrência no quilômetro 285, sentido São Paulo, ali na região de Itapecerica, bem na saída sentido São Paulo, já está causando trânsito até o quilômetro 288. Então aí, você que está indo pela Regis, tente evitar, que o congestionamento está bem grande, está bem ruim lá na Regis Bittencourt, sentido São Paulo.
1: Candidato com rabo preso, um por causa do pai, outro por causa do filho. As ausências causam aí um desrespeito com o eleitor. Esse Zema nem vou comentar, a gente conhece aqui em Minas, é o Didi, nosso ouvinte lá de Uberaba. Boa, Didi. Timóteo, nosso ouvinte também já ligadinho com a gente aqui, Aurélio Bibiano, a Vera Regina... Obrigado, Vera, pelas suas mensagens aí. Abençoada semana também. A Marilena Galetti é também falando aqui que acompanhou o nosso debate e traz os comentários dela. Obrigado, viu, Marilena, pela sua audiência. Mais notícias chegando, Silvânia.
3: 5h28, tendência de alta no mercado de intercâmbio do Brasil. Maria Eduarda Vieira.
10: O mercado de intercâmbios deve crescer em média 16% este ano entre estudantes brasileiros. Os dados são da pesquisa nacional Selo Belta, que analisa o setor no país. Entre os cariocas, a procura também tem sido significativa, principalmente entre jovens e adolescentes. De acordo com informações da agência EF Intercâmbios, 40% dos interessados pela experiência no Rio de Janeiro têm entre 11 e 13 anos, enquanto 31% estão na faixa de 18 a 24 anos. As motivações principais envolvem imersão em línguas, realização profissional, diferencial no currículo e formação acadêmica, mas variam de acordo com a faixa etária e o destino escolhido.
1: 5h29 da manhã, gente que acorda cedo para ir trabalhar, participa do Pulo do Gato, avisa outros ouvintes.
11: Bom dia, Pedro Campos, Silvânia, Ailton, excelente dia, dia maravilhoso. Imigrantes descida, tá muita neblina e garoa na serra aí, principalmente no 41 aí, próximo o guarda aqui, tá? Tá muita neblina mesmo, até parei o carro aqui para tomar um cafezinho aqui. Um abraço a todos, Roberto Bernal, Santo André.
12: Bom dia, Heleno Paiva aqui de Santos, subindo pela Anchieta. Subida acontece pelas duas pistas, Anchieta e Imigrantes. Chuvinha fraca, visibilidade boa aqui embaixo e temperatura 18 graus. Bom dia.
1: Obrigado, Heleno Paiva. Nosso ouvinte aqui também que participa com a gente com informação, avisando outros ouvintes. Hora da nossa conexão com a Bandeirantes Brasília. Direto do Planalto Central, as informações chegam ao vivo. As primeiras desta semana com o Vitor Gomes. Bom dia, Vitor.
13: Muito bom dia, Pedro, você, a Silvânia, bom os dia. Nossos ouvintes. Depois de adiado por causa da possibilidade de haver um júri popular, o julgamento do ex-piloto Pedro Arthur Turra deve ser retomado. Ele é réu pela morte de Rodrigo Castanheira, de 16 anos, que morreu em fevereiro depois de uma briga com Pedro Turra em Vicente Pires, que resultou em espancamento. O júri popular não chegou a acontecer porque o magistrado entendeu que é necessário aguardar a conclusão da perícia complementar antes de decidir se há elementos para que Pedro Turra seja julgado por um júri popular. E em maio, durante a audiência de instrução, a defesa de Turra pediu um laudo complementar ao IML e foi aceito. Isso fez com que a próxima audiência fosse adiada e o processo está suspenso desde então. Mas agora, a Justiça do DF entendeu que essas solicitações da defesa de Turra são complementares e finais para a conclusão do processo. Volto com vocês.
3: Obrigada, Vitor. 5h31, Diogo Braga, mais informações sobre a situação na Regis Bittencourt?
8: Isso, confirmando, Silvânia, é um acidente mesmo no quilômetro 285, ocupa uma faixa está interditada por conta desse acidente, 4 quilômetros de lentidão, do quilômetro 285 até o 289, sentido São Paulo, ali na região de Itapecerica da Serra.
3: E o site da TIC Trens aponta que a linha 7 Rubi agora está com operação normal. Continuamos a chamar os nossos repórteres às 5 horas e 32 minutos. Um museu a céu aberto promete preservar os trilhos de bondes encontrados recentemente na capital paulista. Humberto Ferretti.
14: Deve ficar pronto em 14 meses após a autorização para o início das obras. Um museu ao ar livre no centro de São Paulo. Será construído em uma área entre as ruas 15 de Novembro, São Bento e Direita, onde foram encontrados trilhos de bondes do começo do século passado, durante a retirada das pedras portuguesas do calçadão. Além de preservar as estruturas, o museu deve contar com um novo sistema de iluminação e informações sobre a importância e o contexto histórico dos trilhos para São Paulo. As obras serão executadas por um consórcio escolhido via licitação realizada pela Prefeitura, com um investimento de pouco mais de R$5,5 milhões.
1: Opinião do ouvinte sobre o debate de ontem organizado pela Band com o pool de emissoras. Manda sua mensagem para cá, o que você achou do encontro de ontem, da ausência daqueles que se comprometem aí no discurso com a democracia, mas na hora de debater mesmo, fogem da raia.
15: Bom dia, Pedro Campos. Bom dia, Silvânia Alves, ouvintes do Pulo do Gato, da Rádio Bandeirantes São Paulo. Parabéns a Bandeirantes pelo excelente trabalho que realizou ontem. Eu assisti o debate ontem na Band, um trabalho belíssimo, um exemplo de democracia. Lamentável a ausência dos dois candidatos principais, o Lula e o Flávio Bolsonaro. Agora, eu presenciei também um destempero total do Renan Santos, presidenciável também. Destempero total, totalmente desequilibrado. Mas, na minha avaliação, o presidente Lula levou um prejuízo. Recebeu muita pancada e tem muito o que explicar à população. Porque quem está no auge da fama é o Lulinha, que tá está aí na imprensa, na mídia, como o verdadeiro ladrão, né? Do dinheiro dos aposentados. E até agora não vem nem sequer depor. Há uma informação que é interposta à procura dele. Lula perdeu a grande oportunidade de explicar o inexplicável. Grande abraço, Pedro Campos, J. Pereira, de Aracaju.
1: Obrigado, J. Pereira, de Aracaju, acompanhando aqui.

0: de cumprir as metas de saneamento básico para as pessoas terem, como diz o próprio termo, o básico, né? Isso está diretamente ligado à saúde. Tantos temas importantes para a gente debater, para a gente saber o que pensam os candidatos, para o eleitor poder formar sua convicção, falar, não, esse aqui conversa mais com as minhas ideias, esse aqui acho que tem condições de colocar em prática mais o que está dizendo. Essa observação ficou prejudicada, hein? Quem mais está com a gente aqui? A Celeste e o Carlos de Itaquera. Um miado para eles aí. Falaram que uma honra ser ouvinte do Pulo do Gato aqui. Obrigado, viu? Celeste e Carlos de Itaquera. Dupla. Quando eu for para a arena aí, vou marcar de encontrar vocês aí para a gente se conhecer. Tá bom? Eu aviso aí pelo telefone. 5h35, Silvana. Qual é a próxima manchete do dia?
1: É do Pedro Jelinek voltando, contando sobre a população de Viçosa, na zona da Mata de Minas Gerais, que vai presenciar um evento histórico. A quebra do recorde do maior doce de leite do mundo. Olha que delícia.
2: Para quem ama o tradicional doce mineiro, no sábado, dia 29 de agosto, às 10 horas da manhã, entrada da Universidade Federal de Viçosa, na zona da Mata Mineira, a população vai acompanhar uma tentativa de quebra de recorde mundial. A ação, que faz parte das comemorações do centenário da UFV, pretende produzir o maior doce de leite do mundo, em parceria com o Laticínio Viçosa da Fundação Arthur Bernardes. Serão produzidas 3 toneladas de doce de leite em um único tanque, especialmente preparado para a ação, com 2 metros de diâmetro por 2 metros de altura.
1: 5h36, agora uma notícia muito triste. A veterinária que foi mordida por cachorros do Senado Federal morreu. A Milena Dias nos traz a informação.
3: Morreu a médica veterinária Vitória Vale de Oliveira Pinha, de 36 anos, que foi mordida por um cachorro de serviço do Senado Federal enquanto dava comida para ele. Ela estava internada há 4 dias na UTI do Hospital de Base do Distrito Federal e não resistiu aos ferimentos. A informação da morte foi divulgada pelo Conselho Regional de Medicina Veterinária após a confirmação da família. Vitória foi atacada no pescoço pelo cão, que é da raça Pastor Belga de Malinois. Depois da mordida, ela teve uma parada cardiorrespiratória. Foi socorrida pelo Corpo de Bombeiros e levada ao hospital, onde passou por uma cirurgia. O cão foi afastado do serviço.
0: Uma briga de torcedores deixa uma vítima fatal em Salvador. Mais uma vez, né? Bandidos travestidos de torcedores que deveriam ter todo o rigor da legislação aplicado sobre eles, porque são violentos, são perigosos. Ana Paula Lima.
4: Um homem morre após ser esfaqueado e espancado por integrantes da torcida organizada Os Imbatíveis. O caso aconteceu no início da tarde deste domingo em Salvador, antes do clássico Bavi. Em imagens que circulam nas redes sociais, é possível ver uma briga generalizada envolvendo integrantes da BAMO e da Os Imbatíveis. A Secretaria de Segurança Pública da Bahia ainda não divulgou mais detalhes sobre o caso.
1: 5h38, vão continuar presos os seguranças acusados de matar um ciclista no Rio de Janeiro, José Paulo Sobral.
5: Após a audiência de custódia, a Justiça do Rio manteve as prisões temporárias de Davi Santos Machado e Jorge Luiz Ricardo Dias, seguranças acusados de espancar e matar o ciclista Cláudio Rafael Landeiro, de 37 anos, em Copacabana, na zona sul do Rio. O segurança, que usou um pedaço de madeira no espancamento, classificou a sequência de golpes desferidos contra a cabeça da vítima como ato insano. Depois do crime, Davi Santos Machado disse que foi para casa. As informações constam no depoimento do dia 18 de agosto, 6 dias após o episódio. Cláudio Rafael Landeiro foi atacado depois de ser acusado injustamente de ter roubado uma bicicleta. Câmeras de segurança mostram que depois que os 3 investigados começam as agressões, 2 pessoas passam pelo local enquanto a vítima é espancada.
0: O Harris Zakai, de Itapevi, diz bom dia. Não vai ao debate, mas dá entrevista na outra emissora no mesmo horário. É sintomático, né? Sintomático o que aconteceu. Tem gente que prefere falar sozinho, viu, Harry? Também aqui mais um comentário sobre debate, ó, do Adriano Regis. Fugir de debate é fugir dos problemas e da responsabilidade do cargo de presidente do país. Nenhum desses 3 que refugaram o debate sério merece meu voto. Adriano Regis, do Ipiranga. Mensagens duras aqui no começo da manhã dos nossos ouvintes, sempre ponderados, bem informados e com informações importantes. Samuel de Itacoaquecetuba, não participar do debate também é democracia. É verdade.

0: verdade, né? Mas foge do encontro de ideias, como a gente estava falando aqui, né, Samuel? Esse que é o problema, mas você tem toda a razão. É uma escolha que se faz. O Sérgio Getúlio escreve, vai Palmeiras. Falamos agora aí, tá perguntando se a gente vai falar de futebol. O Diogo Braga já contou aqui que o Palmeiras goleou o Vasco, o Corinthians perdeu para o Coritiba e o São Paulo perdeu para a Chapecoense, além dos outros resultados também da rodada. Daqui a pouquinho é a vez do Pedro Coen vir lembrar essas tragédias todas para nós aqui, viu? Mas obrigado, Sérgio. Bom passeio com os ônibus por aí. O Sérgio é motorista de ônibus em São Paulo e sempre nos ajuda aqui com esses assuntos também, quando preciso. Especialista em aviação Lito Souza pede para fazer alguns tratamentos experimentais contra uma doença rara. Ele foi diagnosticado, né, com essa doença, está passando por um momento difícil, a esposa tem passado as informações, um exemplo de luta pela vida. Conta, Carlos Costa.
1: O influenciador e piloto de avião Lito Souza faz um apelo público para ser incluído em estudos internacionais que investigam tratamentos experimentais para a doença de Creutzfeldt-Jakob, com a qual ele foi recém-diagnosticado. Nas redes sociais, o aviador aparece em um leito hospitalar e pede ajuda às instituições envolvidas nas pesquisas, como a Universidade de Harvard. A família do piloto e mecânico de aviões busca uma alternativa diante da ausência de tratamento padrão para a doença. A condição causa demência, desordem cerebral, perda de habilidades motoras e tremores. Lito, de 59 anos, foi diagnosticado na semana passada e está numa lista de espera para um estudo ligado a Harvard, que deve reabrir a admissão de pacientes em outubro. 4 meses atrás, o influenciador já havia descoberto um câncer de próstata.
2: 5h41, pesquisadoras da Universidade de Oxford detalham os avanços das vacinas contra o câncer. Juan Romero.
3: A notícia divulgada em revistas científicas de que os laboratórios farmacêuticos Merck e Moderna avançaram nos estudos de uma vacina experimental e personalizada contra o melanoma animou o universo acadêmico, pesquisadores e também pessoas com a doença. A vacina Instimeran Autogene apresentou resultados preliminares que apontam a redução no risco de a doença voltar após o primeiro ensaio clínico de fase final do tratamento. O assunto foi debatido em Porto Alegre, que recebeu pesquisadoras do Centro de Imuno-Oncologia da Universidade de Oxford. O departamento também busca avançar na pesquisa de vacinas que ajudem a prevenir e também a tratar outros tipos de câncer. Candidatos pelo mundo já foram anunciados como prontos para participarem de testes. E centros de pesquisa no Brasil também já negociam participação nos estudos clínicos.
0: 5h42, chega a 26 o número de casos de febre maculosa somente neste ano em São Paulo. Desse total de registros, 25 resultaram em mortes. De acordo com a Secretaria Estadual da Saúde, as regiões de Campinas, Piracicaba e Sorocaba concentram as notificações. Além de São João da Boa Vista, São José dos Campos e Santo André, os locais prováveis de infecção de 7 casos ainda são investigados. A febre maculosa é uma doença infecciosa e febril, aguda, causada por bactéria transmitida por carrapatos, como estrela, o de cavalo. E o médico infectologista do Hospital Paulistano, Igor Macchiucci, explica o que fazer se houver contato com o carrapato infectado.
4: A prevenção é evitar o contato com esse carrapato. Esse carrapato, ele gosta de ficar em locais de mata, grama. Caso não seja possível evitar, por questões de trabalho, por outras questões, utilizar roupas compridas e, de preferência, de cores claras, que o carrapato ele se aproxima menos. Se vê que eu tinha uma picada do carrapato, tentar retirá-lo com pinça, não é para esmagar. Não faça nada no local, apenas lavar com água e sabão e observar sintomas após isso.
0: Pedro, quais são os sintomas da febre maculosa? Respondo para você. Febre de início súbito, dor de cabeça, no corpo, nas articulações, fraqueza extrema, cansaço ou falta de energia. Os pacientes também podem ter uma alteração na pele que começa entre o 3º e o 5º dia da doença, surgindo nos punhos, tornozelos e também se espalhando pelo corpo. Em caso de sintomas, a orientação é procurar atendimento médico imediatamente. Importante informar o profissional de saúde sobre o contato ou permanência em áreas de risco, explica Igor Macchiucci.
4: E se tiver algum sintoma, quando você procurar o médico, fale sobre o contato com o carrapato. É uma doença que existe tratamento, é utilizado antibióticos, mas são antibióticos muito específicos. Então é importante essa informação epidemiológica para a equipe médica conseguir direcionar e colher os exames necessários.
0: A febre maculosa não tem vacina, mas tem tratamento. O diagnóstico é precoce e decisivo também. O diagnóstico precoce é decisivo para aumentar as chances de cura. Atenção, então, aí com a febre maculosa, em prestação de serviço sempre no ar aqui na Bandeirantes.
2: 5h45, e o Ceará vai abrigar a primeira fábrica do planeta destinada ao processamento em larga escala de pele de tilápia para uso médico. Moisés Mororó.
5: O Brasil vai ganhar a primeira fábrica do mundo dedicada ao processamento em larga escala de pele de tilápia para uso médico. A unidade será construída em Jaguaribara, no interior do Ceará, com um investimento inicial previsto de R$52 milhões. A tecnologia desenvolvida a partir de pesquisas da Universidade Federal do Ceará transforma uma parte do peixe normalmente descartada pela indústria em curativo biológico para queimaduras e feridas de difícil cicatrização. A expectativa é de que a nova unidade em Jaguaribara não apenas impulsione a saúde pública com tratamentos mais acessíveis, mas também consolide o Ceará como referência internacional em inovação e biotecnologia.
0: Esse aqui é o Pulo do Gato de todas as manhãs, seu programa, sua companhia ao acordar, ao despertar para mais um dia. Tá começando mais uma semana, meus amigos. É praticamente a última semana do mês de agosto, porque na segunda-feira que vem estaremos celebrando o último dia do oitavo mês do ano. Então, é tecnicamente a última semana completa de agosto. Na semana que vem, na terça-feira, já começa o mês de setembro. Já parou para pensar nisso? O tempo voa, meus amigos. Passa rápido demais. 5h46 da manhã.
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6: 5h49, quase todas as escolas particulares brasileiras planejam reajustar as mensalidades acima da inflação no ano que vem. Dos 300 colégios de 8 estados ouvidos em um estudo, 98% pretendem aumentar o valor cobrado às famílias. A cada 10 centros de ensino, 8 devem ter um aumento entre 7 e 11%. O valor é bem acima da inflação projetada para 2025 de 4,5%. Entre os motivos para o reajuste estão a inadimplência e os atrasos nos pagamentos das mensalidades. Segundo a advogada Mabeli Meira Fernandes, responsável pela pesquisa, a educação inclusiva também aparece entre os principais gastos adicionais das escolas.
7: Além disso, as escolas têm vários outros custos, investimento em estrutura, investimento em cidadania e segurança digital, reajuste da folha salarial de professores e da parte administrativa de uma escola no estado de São Paulo. Em março já saiu que foi 6,95%.
6: Dos 46 milhões de estudantes matriculados na educação básica, 9 milhões estudam em escolas da rede privada. Para a dentista Aline Ferreira, mãe de 2 filhos, a preocupação com o reajuste já começou.
8: A gente já tem que começar a pensar, vai manter na escola, não vai manter na escola, vai caber no orçamento do outro ano, não vai? Como que está o orçamento desse ano? É uma série de pensamentos agora para setembro, agosto, setembro.
6: O especialista da Associação Brasileira de Educação Financeira, Reinaldo Domingos, lembra que esse é o momento de fazer contas e cortar gastos.
9: Nós podemos economizar, em média, 20, 30% todos os meses em todos os itens de um lar. Então nós vamos ter que reduzir gastos e aí nós vamos fazer o caça, excessos e desperdícios dentro de uma casa.
6: Pela lei, as escolas privadas podem reajustar a mensalidade uma vez por ano. O novo valor deve ser comunicado aos pais ou responsáveis com pelo menos 45 dias de antecedência em relação ao prazo final da matrícula.
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11: Saúde e qualidade de vida com o médico infectologista Evaldo Stanislau.
12: Hoje vamos falar com o Dr. Evaldo sobre aquele zumbido, apito no ouvido.
13: Cerca de 14% dos adultos e de forma grave em 2% apresentam um zumbido, aquela percepção de um chiado ou apito sem que exista uma fonte sonora o produzindo. Não é uma doença em si, e sim um sintoma, como se fosse uma estática que o cérebro passa a perceber quando as células do ouvido interno estão doentes ou envelhecem. Na maioria das vezes, está associado à perda auditiva discreta. Tem como causa a perda da audição pela idade ou excesso de sons altos, doenças do canal auditivo, como obstruções por cera ou otite, uso de medicamentos, como antibióticos, e algumas doenças. Mas pode preocupar se for pulsátil, ocorre junto ao batimento do coração, unilateral ou acompanhado de perda assimétrica da audição, e quando acompanhado de sintomas neurológicos, como tontura, fraqueza ou alterações específicas da função de alguns nervos. Nessas situações, procurar um médico com mais rapidez é necessário. O tratamento passa por terapia cognitivo-comportamental, aparelhos auditivos, terapias sonoras que geram sons para mascarar o zumbido e implantes cocleares. Medicamentos ou outras medidas locais não são recomendados de rotina. Se você está sofrendo com zumbido, então calma. Em geral não é grave, mas procure um médico para ter uma melhor orientação. Fique bem e até a próxima.
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2: Cinco horas e 54 minutos aqui no Pulo do Gato. E teve uma aposta ganhadora da Mega Sena, hein, Silvânia Alves?
3: Ah, teve, Pedro Campos, de Blumenau, hein? Levou sozinha o prêmio de 57.261.598 reais. As dezenas sorteadas ontem, 02, 06, 27, 39, 44 e 50. 02, 06, 27, 39, 44 e 50. O concurso de número 3.048 teve ainda 76 apostas ganhadoras para a quina. Para cada uma, R$ 34.212 e a quadra paga individualmente R$ 986,17. Amanhã tem sorteio novamente, começa tudo de novo. A estimativa da Caixa Econômica Federal para quem acertar as seis dezenas é um prêmio de R$ 3,5 milhões.
2: O porta-aviões Abraham Lincoln passou 270 dias no mar e enfrentou falta de comida, banheiro quebrado e falha na lavanderia. A base naval dos Estados Unidos no Bahrein sofreu ataques iranianos com mísseis drones no dia 28 de fevereiro. E o The New York Times conta que a ofensiva destruiu grande parte da instalação da frota norte-americana. A Marinha transferiu o apoio logístico para Diego Garcia, uma ilha administrada pelo Reino Unido no Oceano Índico. Uma fonte militar disse ao jornal que a mudança deixou o porta-aviões dependente de suprimentos enviados de um ponto de cerca de 3.200 quilômetros. A tripulação, formada por 5 mil marinheiros e fuzileiros navais, ficou sem acesso a um porto para descanso em terra. O navio deixou San Diego em 21 de novembro de 2025. Superou 270 dias consecutivos no mar. É muito tempo, né? 270 dias? Familiares e tripulantes relataram refeições insuficientes, chuveiro com mofo, vasos sanitários quebrados e serviço irregular de lavanderia. A mãe de um marinheiro disse à rede NBC News que o filho descreve o cotidiano como uma cena de American Horror Story, que aparece no imaginário americano de uma maneira muito mais clara até do que para nós, né? O secretário de Defesa dos Estados Unidos contestou os relatos sobre as condições a bordo em 13 de agosto. As condições do Lincoln estão completamente deturpadas. Então a versão oficial é diferente. Imagens, satélites e vídeos, além desses relatos, indicam danos extensos à base naval do Bahrein. O The Wall Street Journal, outro jornal importante lá, informou que a sede do comando teve 12 prédios e dois terminais de comunicação atingidos. Militares disseram que não houve mortos e que as operações americanas não sofreram impacto significativo. A publicação também afirma que a maior parte foi retirada, apenas uma equipe reduzida lá que permaneceu no local. Diego Garcia, outra base, também foi alvo de dois mísseis iranianos de alcance médio em 20 de março. Um navio de guerra americano derrubou um projétil e outro caiu no Oceano Índico. Então estão aí informações contraditórias sobre a situação, né, do Abraham Lincoln, um dos maiores porta-aviões dos Estados Unidos, que, segundo esses relatos, passou 270 dias no mar enfrentando esses problemas e essas adversidades por conta do conflito contra o Irã.
3: 5h58, mais uma história escabrosa trazida aqui pelo Pedro Gelinek. Uma professora foi acusada de obrigar um aluno de 10 anos a beber a própria urina como forma de castigo em Minas Gerais.
4: A Polícia Civil investiga uma denúncia contra uma professora que teria obrigado um aluno de 10 anos a beber a própria urina como forma de castigo. O fato teria sido registrado em uma escola municipal de Caxambu, no sul de Minas Gerais, no dia 13 de agosto. A prefeitura da cidade foi procurada para comentar o caso, mas ainda não se pronunciou.
2: 5 horas e 59 minutos, 6 horas vai marcar o quinto sinal, hora do giro de notícias. Vamos trazer informações para você que acorda cedo para trabalhar em mais uma semana. Bora, gente, daqui a pouquinho tem aula. Acabou o fim de semana, começando mais uma semana. E também um abraço para os nossos sempre companheiros trabalhadores das madrugadas, né? Esses estão no fim do turno, estão terminando já. Muito provavelmente o primeiro dia útil da semana de trabalho e estão indo para o merecido descanso. Um abraço para todos vocês. Vem aí o Giro de Notícias, 6 da manhã, marcando o quinto sinal.
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0: 6 horas da manhã em ponto. Hoje é segunda-feira, dia 24 de agosto de 2026.
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0: Augusto Cury, do Avante, Renan Santos, do Missão, Ronaldo Caiado, do PSD, estiveram nos estúdios da Band, em São Paulo, para participar do primeiro debate para a presidência da República na eleição 2026. Por uma hora e meia, os três debateram propostas para áreas como a segurança pública, educação e economia. Mas não pouparam Lula e Flávio Bolsonaro, que faltaram ao encontro. Ao iniciar o bloco de confrontos diretos, Renan Santos foi irônico ao responder à pergunta da apresentadora Adriana Araújo sobre qual adversário escolheria para perguntar, e falou Lula. O candidato do Missão também não poupou críticas, tanto ao presidente da República quanto a Flávio Bolsonaro.
2: Antes, só queria lembrar que com um país completamente em crise, esses dois criminosos não vieram ao debate. Desrespeitaram a emissora Rede Bandeirantes, desrespeitaram os brasileiros, vivem brigando por aí na internet, botando seus cachorros para ficarem discutindo, mas eles próprios são covardes. Não estão vindo aqui porque não têm coragem de falar sobre os crimes que cometeram. Lula com Lulinha, com Petrolão, com Mensalão, Flávio Bolsonaro com seu envolvimento com Daniel Vorcaro, com seu escândalo de rachadinha. Covardes e canalhas.
3: Augusto Cury protagonizou um vai-vem no debate. O candidato chegou a anunciar que desistiria de participar quando já estava na frente da sede do Grupo Bandeirantes. Mas faltando poucos minutos para o início do confronto, o representante do Avante voltou atrás. Desistiu de desistir e entrou no estúdio. Augusto Cury cobrou mudanças e valorização para os professores.
4: Os professores são cozinheiros do conhecimento que preparam o alimento para uma plateia que não tem mais apetite. Devido ao quê? Devido à intoxicação digital e também devido a uma educação cartesiana, racionalista, onde o professor, através da orientação do MEC, é cartesiano. Ele é um expositor seco e frio. O professor deveria ser um provocador da arte de perguntar, um desafiador da arte de pensar e um elogiador da arte de participar.
0: Ronaldo Caiado, do PSD, sugeriu durante o encontro na tela da Band que candidatos passem a ser obrigados a comparecer a todos os debates.
5: É lógico que é o momento onde a sociedade esperava a presença aqui dos dois pré-candidatos, que são também os mais rejeitados no país. Isto mostra, talvez, o porquê da fuga deles, por não terem como explicar os escândalos que estão envolvidos.
0: Daqui a pouquinho, em primeira hora e depois no Jornal Gente, mais repercussão do debate da Band e também o que disseram os candidatos nesse encontro e o confronto de ideias que aconteceu, além, claro, da importância, né, de pontuarmos aqui o prejuízo para os fujões que não vieram ao debate.
3: A Receita Federal libera hoje às 9 da manhã a consulta ao quarto lote de restituição do Imposto de Renda. O caminho é pelo site gov.br/Receita Federal. gov.br/Receita Federal. O pagamento será feito ao longo do próximo dia 31.
0: Micro e pequenas empresas enquadradas no Simples Nacional terão uma nova decisão tributária para tomar ainda em 2026. Entre os dias 1º e 30 de setembro, tá aí, elas poderão escolher como recolher o Imposto sobre Bens e Serviços, IBS, e a Contribuição sobre Bens e Serviços, a CBS, no primeiro semestre de 2027, tributos criados pela reforma tributária. Atenção, atenção, quem é do Simples Nacional.
3: E a partir de hoje, o app da CNH do Brasil vai avisar os motoristas sobre passagens e tarifas em pedágios eletrônicos, os chamados Free Flow. Com o recurso, será possível consultar registros em rodovias federais ou estaduais que utilizem o sistema, além de poder acessar o canal indicado para realizar o pagamento da tarifa.
0: Essa é uma excelente medida, né? Já mencionada por nós aqui no começo dos problemas. Quanta gente não caiu em golpe aí, pensando que tinha que pagar para não tomar uma multa ou pagar com desconto uma multa que nem existia.

0: dia, porque os golpistas estão se aproveitando disso. Então toma cuidado. Agora você vai ter uma ferramenta mais segura para saber se realmente o seu carro que passou ali por determinado pedágio, se você não tem aquele adesivo no carro que permite a cobrança, já através de um sistema, quando o carro é cadastrado nessas plataformas, né, que geram a cobrança automática. Para quem não tem esses aplicativos, essa funcionalidade, é preciso ir atrás da multa para efetuar o pagamento. Mas toma cuidado que nos e-mails aí, nas caixas de correio, estão cheias de mensagens que são golpes. O carro nem passou, ou se passou, eles têm a informação privilegiada e acabam aplicando aí essa artimanha para tomar o seu dinheiro. Estudantes já podem pedir isenção e redução de 50% da taxa de inscrição para o vestibular da Unesp 2027. Estamos no segundo semestre. Atenção, estudantes! O Matheus Jung tem essa informação para você.
1: Os candidatos do vestibular da Unesp 2027 podem pedir até o próximo domingo a isenção ou redução de 50% da taxa para participar do processo seletivo. Os requerimentos foram abertos hoje e as inscrições começam em setembro. O exame oferece mais de 5 mil vagas gratuitas em cursos do ensino superior de 24 cidades. Os interessados devem enviar os documentos no site vunesp.com.br. Repetindo, vunesp.com.br.
2: Aposentados e pensionistas do INSS sem biometria facial cadastrada voltam a poder contratar empréstimos consignados. A autorização pode ser feita pelo aplicativo Meu INSS com acesso por dados bancários. O banco que receber o contrato terá 20 dias para confirmar a transferência. Sem confirmação, a operação será cancelada.
0: Informações das baixas temperaturas no Rio Grande do Sul. Repórter Gilberto Echauri.
3: A semana começa gelada, com temperaturas abaixo de zero na região sul do Brasil. Na Serra de Santa Catarina foram registradas as menores marcas, com menos 6 graus e 4 décimos em Jardim Bandeira e menos 5,5 em Fazenda Velha. Já no Rio Grande do Sul, a menor temperatura foi em São José dos Ausentes, com 2 graus abaixo de zero. Fez ainda menos 1,1 em Soledade, menos 1 em São Francisco de Paula, 6 décimos negativos em Vacaria e 2 décimos negativos em Caxias do Sul.
2: A Polícia Federal quer ouvir Marco Aurélio Ribeiro, ex-assessor de Lula, e a lobista Roberta Luxinger na investigação sobre tráfico de influência dentro do governo. O inquérito também envolve o filho mais velho do presidente, Fábio Luiz Lula da Silva, Lulinha. A suspeita é de que Marco Aurélio, Marcola, tenha recebido recursos, presentes, além de contas pessoais pagas por Roberta Luxinger para viabilizar contratos no governo. De acordo com a Polícia Federal, a lobista trabalhava para Antônio Carlos Camilo Antunes, o careca do INSS.
0: Nós falamos aqui sobre a campanha de multivacinação que aconteceu aí no fim de semana, mas em São Paulo, principalmente a vacina que protege contra o sarampo continua nos postos de saúde. A Sara Tavares tem as informações.
4: O imunizante segue disponível para as pessoas de 6 meses a 59 anos de idade, mesmo para quem já se vacinou antes contra a doença. Desde o início da campanha de multivacinação em 3 de agosto, quase 2 milhões de doses de 20 vacinas diferentes foram aplicadas na cidade de São Paulo. A iniciativa vai até 1º de setembro. Quem ainda precisa atualizar a vacinação deve procurar uma unidade básica de saúde de segunda a sexta-feira, das 7 da manhã às 7 da noite. Aos sábados, o funcionamento é nesse mesmo horário, mas somente nas AMAs e UBSs integradas.
2: Brasil e Estados Unidos devem retomar nesta semana as negociações sobre o tarifaço de até 37,5% aplicado sobre produtos nacionais importados pelos americanos. O primeiro encontro será entre o ministro do Desenvolvimento, Indústria e Comércio, Márcio Elias Rosa, e o secretário de Comércio, Jamielson Greer. O Planalto ressalta, porém, que a data da reunião entre os dois ainda será definida. As discussões sobre as tarifas serão retomadas após o presidente Lula telefonar para Donald Trump na sexta-feira. Segundo o governo federal, o petista afirmou que as justificativas para a sobretaxa são infundadas, que as barreiras prejudicam os dois países.
0: Seguimos acompanhando a notícia sobre petróleo na margem equatorial do território brasileiro. Lívia Maciel.
5: A Petrobras prevê investir US$2,5 bilhões na região de águas ultraprofundas do Amapá após a identificação de indícios de óleo no primeiro poço perfurado pela estatal. O investimento seguirá até 2030 com 15 novos poços. A margem equatorial pode garantir mais 40 anos de petróleo para a Petrobras. O Centro de Pesquisa da Petrobras vai avaliar e analisar a qualidade e o potencial do óleo. O avanço depende do IBAMA, que analisa a liberação de mais 3 perfurações.
2: A diretoria da ANEEL avalia como estranho o pedido da Enel para tentar evitar o processo de caducidade. Humberto Ferretti.
6: A diretoria da Agência Nacional de Energia Elétrica se reuniu hoje para debater o processo que pode encerrar o contrato da Enel em São Paulo. Entre os temas em discussão está um pedido da empresa para a realização de uma perícia técnica independente para analisar possíveis falhas na prestação do serviço. O diretor-geral da ANEEL, Sandoval Feitosa, classificou a solicitação da Enel como estranha. Segundo ele, em 30 anos, a agência nunca teve a sua parcialidade, a sua competência técnica e a sua isenção questionadas.
0: O presidente dos Estados Unidos reage após o Canadá anunciar tarifas de retaliação sobre produtos americanos. Ontem, em sua rede social, Donald Trump afirmou que o país vizinho cobrou taxas dos agricultores americanos durante muitos anos. No sábado, começou a valer o tarifaço dos Estados Unidos de 50% sobre produtos importados do Canadá. Em resposta, o primeiro-ministro canadense implementou tarifas de retaliação que entram em vigor a partir de 8 de setembro.
2: Mais de 300 casas foram destruídas por incêndios florestais no Colorado, nos Estados Unidos, e o governo estadual pede ajuda federal para enfrentar os danos. As chamas já consumiram mais de 140 mil acres e os bombeiros continuam atuando para minimizar os impactos.
0: Israel afirma ter matado Ismail Abu Pul, comandante de um centro de produção de armas do Hamas, neste domingo. Tel Aviv também diz ter destruído instalação que fica perto de um ponto de distribuição de ajuda humanitária de uma organização internacional. Segundo a Defesa Civil de Gaza, os ataques deixaram pelo menos 3 mortos, incluindo um menininho de 4 anos. Que tragédia, né? Interminável essa aqui. Israel, por sua vez, acusa o Hamas de utilizar estruturas civis para reconstruir a sua capacidade militar.
2: 6:12.
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0: Antes. 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
1: Vamos mandar um miado aqui para a nossa audiência, Arthur Galvão, terceira geração de ouvintes do Pulo do Gato. Todos os dias escuta conosco, se arrumando para ir para a escola, 9 anos de vida. Parabéns para ele. Quem está mandando aqui é o Judson, psicólogo, o paizão, que acompanha também o Pulo do Gato há muito tempo. Parabéns, Arthur. Felicidades aí para você.
2: 6h15, vamos chamar o repórter Guilherme Oliveira. Ele tem dois assuntos sobre violência. O primeiro é sobre aquele IPM que reagiu a uma tentativa de assalto e matou o suspeito aqui em São Paulo, né, Guilherme? Muito bom dia a você.
3: É exatamente, Silvânia. Bom dia para você, para o Pedro, para quem nos acompanha aqui no Pulo do Gato. Um caso bem parecido com um de grande repercussão no fim da semana passada, em que um policial sofreu uma tentativa de assalto e o filho dele acabou sendo morto, né, de apenas 10 anos, o Guilherme Campos. Mais uma vez, um policial que estava numa moto com o filho foi surpreendido por criminosos em motocicletas. Só que dessa vez foi um policial militar do bairro São Rafael, na zona leste de São Paulo. Esse policial estava com o filho na garupa, a idade do filho não foi revelada, mas ele estava com o filho quando os dois foram surpreendidos por criminosos em uma motocicleta e armados. Esse policial, ele não reagiu, ele entregou os pertences, a aliança e também o celular aos criminosos. Só que antes da fuga, um criminoso percebeu que ele era policial. E aí o criminoso disse: é policial, é policial. No momento em que o bandido iria atirar no policial e no filho, o PM acabou reagindo, felizmente conseguiu ser mais rápido e atirou contra os criminosos. Um bandido foi atingido, foi levado ao hospital, mas não resistiu e morreu. Já o outro criminoso, ele conseguiu escapar em alta velocidade com a motocicleta. Felizmente, nessa ocorrência, nem o policial militar, nem o filho saíram feridos. Agora há um trabalho de investigação para tentar identificar e prender esse criminoso que fugiu, pessoal.
1: Mais uma vez, hein? Em uma semana acontece de novo, policial em moto com o filho. Dessa vez, felizmente, os mocinhos sobreviveram, porque na semana passada o filho do policial morreu depois de tomar o tiro do bandido, que também morreu quando o policial, naquela oportunidade, um policial civil revidou. Muito triste isso que está acontecendo, né? E como policiais são alvo, né, de bandidos hoje, e os bandidos não têm o menor receio de atirar, sabem que a impunidade está a favor deles. Teve um policial militar que estava de folga, que também reagiu a um assalto contra um delegado neste fim de semana, né, Guilherme?
3: Em Osasco, na região metropolitana, Pedro, como é que foi essa ocorrência? Um criminoso armado rendeu um delegado, um policial civil que estava com a esposa. Esse policial civil não reagiu, entregou os pertences, tanto ele quanto a esposa entregaram os pertences e a moto também foi levada. Só que um policial militar que estava de folga presenciou todo aquele assalto, esperou o bandido sair com a motocicleta quando ele deu voz de prisão. A gente sabe que criminoso nunca atende a voz de prisão. Esse bandido armado apontou a arma para o PM de folga, que reagiu. Nessa troca de tiros, também o bandido acabou sendo atingido, foi levado ao hospital, mas não resistiu e morreu. Felizmente, também nessa ocorrência, as três vítimas saíram ilesas, tanto o policial militar quanto o policial civil que estava com a esposa, pessoal.
2: Obrigada, Guilherme. 6h19, Diogo Braga tem informações sobre um incêndio numa comunidade.
4: Exatamente, Silvânia, ali na região da Vila Andrade, rua Joaquim Roseira, número 127, 4 viaturas do Corpo de Bombeiros estão empenhadas no local para combater esse fogo. Não há informação sobre vítimas. Vamos falar rapidinho de trânsito, porque tem problema na Anhanguera, perdão, sentido São Paulo, ali na altura do quilômetro 14, tem uma ocorrência causando trânsito bem lento lá na região. E também Radial Leste, sentido centro, viaduto Bresser, tem uma ocorrência também causando lentidão ali na região, na zona leste de São Paulo.
1: Gilberto de São Caetano, a respeito da multa fake aí, ele disse que recebeu uma notificação da estrada Índio Tibiriçá. Diz que nunca chegou a pagar, quando foi fazer o licenciamento não constava. Ele viu que era fake mesmo, desconfiou certo. Valeu, Gilberto, pela sua mensagem. 6h20, aqui no Pulo do Gato da Bandeirantes.
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1: Mais notícias para quem acorda cedo para acompanhar o Pulo do Gato. Vai continuar preso o policial civil suspeito de ter participado de um sequestro utilizando uma falsa viatura. O Vitor Lupato conta para gente os desdobramentos desta história. Tudo bem, Vitor? Bom dia.
2: Bom dia.
5: Muito bom dia, Pedro Campos, Silvânia Alves, bom dia também a todos que estão acompanhando o Pulo do Gato aqui na Bandeirantes. Pois é, a justiça converteu em preventiva a prisão do policial civil Milton Nakayama, que trabalhava como carcerário e ele é investigado por ter participado de um sequestro usando um carro, uma caminhonete, que imitava uma viatura da Polícia Civil em Artur Alvim, na Zona Leste de São Paulo. Esse caso aconteceu no último dia 10 e câmeras de segurança da rua, que nós estamos mostrando agora, inclusive aqui na Bandeirantes, mostram esses homens sequestrando um jovem. Eles estavam armados e mostrando um distintivo que pode ser da Polícia Civil, colocando esse jovem dentro do porta-malas do veículo. Nessa operação de sábado, a Corregedoria da Polícia Civil buscou prender supostos envolvidos nesse sequestro. O único encontrado foi Milton Nakayama, mas a polícia também já decretou a prisão de outros três suspeitos. Rafael Junger Schultz, identificado como líder da quadrilha, ele que é investigador da Polícia Civil. Gustavo Schultz, irmão de Rafael, e também do informante e comparsa Renan Pereira dos Santos. Os três não foram localizados durante o fim de semana, mas agora estão foragidos com o decreto de prisão para os três.
2: Trabalhava como carcereiro. Obrigada, Vitor. São 6h22.
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5: Apesar de liberados pelo Conselho Nacional de Trânsito, os chamados drogômetros ainda devem demorar para aparecer nas ruas. Na semana passada, o Conselho Nacional atualizou as regras da Lei Seca. Entre os pontos está o uso de equipamentos destinados à identificação da influência de outras substâncias psicoativas no corpo do motorista. Entrevistado na Bandeirantes, o CEO do Observatório Nacional de Segurança destacou que ainda faltam alguns pontos para que a fiscalização comece. Um deles, segundo Paulo Guimarães, é a homologação do equipamento que será utilizado.
6: O que a resolução trouxe é a possibilidade de utilização desse equipamento. Então, qual é o próximo passo agora? Você tem uma padronização nos procedimentos de utilização desse equipamento, isso a norma de trânsito que trouxe, né? E agora você vai ter um processo de homologação desses equipamentos, porque você tem uma série de possibilidades. Então, um equipamento para verificação de presença de drogas no organismo, ele pode ser por cabelo, pode ser por sangue, por saliva. Então, a gente já tem alguns equipamentos que foram testados, mas ainda não tem a norma federal logando esses equipamentos.
5: Também não foram definidas ainda quais serão as substâncias psicoativas proibidas para motoristas. É melhor, isso aqui é importante, só fazendo um adendo, né? Porque hoje em dia, a gente está numa onda aí de liberação, precisa definir mesmo, né? O que pode e o que não pode. Paulo Guimarães alerta que alguns medicamentos podem entrar nessa lista.
6: É infração de trânsito e pode vir a ser um crime de trânsito dirigir sobre influência de substâncias psicoativas. Então, em tese, qualquer substância psicoativa, né, que altere a condição psicoativa do condutor, ela é proibida. Então, é importante lembrar que mesmo equipamentos que são prescritos, medicamentos legais, devidamente prescritos por um médico, muitas vezes não podem ser associados à direção. E isso também é algo que vai ser regulamentado agora na sequência por meio de portarias.
5: A atualização da Lei Seca, publicada na semana passada, também alterou alguns procedimentos para a fiscalização da embriaguez ao volante. Entre as principais mudanças está a criação de uma espécie de triagem. Durante a blitz, o agente de trânsito aproxima um aparelho do carro que detecta a possibilidade de presença de álcool à distância. Em caso positivo, é aplicado o teste tradicional soprando o bafômetro. Outra mudança se refere à avaliação que o próprio agente faz para identificação de álcool. Ao menos 2 sinais de embriaguez devem ser observados e descritos na infração. Se o motorista afirmar que ingeriu alimentos com álcool, como bombom licoroso, ou exagerou no enxaguante bucal, ele terá de refazer o teste. A tolerância continua a mesma, ou seja, a tolerância zero, e tem que ser assim mesmo, né? E pegar também esses maconheiros aí, esses que usam outro tipo de entorpecente, e saem ao volante, que oferecem tanto risco quanto aquele que bebe e dirige. Então, passou da hora da gente, de alguma forma, punir essas pessoas que acham que isso é absolutamente normal. 6h28.
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7: Amanhã começa fria aqui em São Paulo. Vamos ao Instituto Climatempo com o Vitor Takau. Bom dia, Vitor. Vai continuar assim?
8: Olá, Silvânia, um ótimo dia a você e também a todos que estão conosco, Pedro. Bom, semana começa de fato bastante gelada e a tendência de que siga assim. Neste momento, temperaturas ficam em torno dos 14 graus aqui na cidade de São Paulo e hoje as máximas não passam dos 20. Além do frio, a chuva também pode aparecer em alguns momentos, chuviscos e esporádicos, e já no final da tarde, rajadas de vento que podem ganhar força em diferentes pontos da Grande São Paulo. Esse frio, no entanto, não deve durar por muito tempo, isso porque já a partir da próxima quinta-feira, os termômetros voltam a subir e o calor volta a ganhar força aqui na cidade de São Paulo.
5: Como é que vai ser a semana, hein, Vitor Takau? Na semana passada, a gente teve uma condição atípica, um veranico, como vocês gostam de dizer. E essa semana vai ser como?
8: Olha, Pedro, a boa notícia é que, pelo menos, níveis de umidade relativa do ar, essa semana deve apresentar níveis mais adequados ao longo do dia, muito por conta da incidência desse ar mais frio e também dessa umidade, ou seja, pancadas de chuva e níveis mais apropriados. No fim da semana, volta a esquentar e o calor deve marcar presença aqui na cidade de São Paulo.
5: E a chuva, Vitor Takau, tem previsão de chuva aí para os próximos dias, ventos, né? Essas condições que nós estamos nos acostumando vez por outra a observar?
8: Tem sim. Então a semana começa, como eu disse, com condições para chuviscos, que é aquela chuva fraca, garoa, e que pode acontecer ao longo do dia de hoje. Na próxima quarta-feira, no entanto, as pancadas de chuva podem ser mais expressivas, inclusive com risco de chuva forte. E no fim da semana, à medida em que o calor ganha força, essa chuva enfraquece e o sol volta a predominar.
5: Vitor Takau, direto do Instituto Climatempo, contando pra gente como é que vai ser o tempo nesta semana. Todo dia nesse horário tem participação ao vivo da Previsão do Tempo, é o programa da prestação de serviço das manhãs. Vitor, boa semana para você, até mais.
8: Um abraço, uma ótima semana.
7: Para você também. 6h31, agora você, Diogo Braga.
9: Silvânia, vamos falar de dois casos que também chamaram atenção neste final de semana em relação ao assalto aqui em São Paulo. Começando com quatro criminosos que foram presos por suspeita de furtar uma joalheria na região da Sé, centro aqui de São Paulo. Segundo a Secretaria da Segurança Pública, esse caso aconteceu no final de semana e o bando, a quadrilha, teria alugado uma sala comercial no mesmo prédio da joalheria para cometer o crime. Os policiais prenderam o grupo neste sábado e apreenderam ferramentas, veículos, telefones celulares e objetos avaliados em R$60 mil. Segundo o boletim de ocorrência, o zelador do edifício percebeu a movimentação dos suspeitos e acionou a PM. Ao perceberem a presença policial, os suspeitos conseguiram fugir. Mas, durante a perseguição, dois bandidos pularam o muro e acessaram o estacionamento de um prédio. Um deles foi localizado e preso por lá. Já o outro caso, a polícia ainda tenta identificar e prender os bandidos que assaltaram a casa de uma professora de música no bairro da Aclimação, Zona Sul, aqui da capital paulista. Esse crime aconteceu na madrugada da última sexta-feira. A Elisa Fucuda e o irmão foram surpreendidos pelos bandidos enquanto dormiam. Foram obrigados a fazer transações bancárias antes dos criminosos fugirem, levando uma série de pertences, incluindo os dois violinos, instrumentos, claro, de trabalho da professora Elisa Fucuda. Apesar do susto, as vítimas não se feriram. E pelas redes sociais, os alunos e ex-alunos da Elisa pediram ajuda e ainda continuam pedindo para recuperar os violinos roubados. E os instrumentos são um Giuseppe Galeano e um Guadagnini, dois instrumentos aí de trabalho, como eu disse, da professora, que a polícia ainda tenta encontrar tanto esses instrumentos quanto os criminosos que fizeram esse assalto na casa dela e do irmão.
7: Obrigada, Diogo. 6h33, e foi detido um suspeito de sequestrar e torturar dois jovens na região metropolitana de Belo Horizonte, Pedro Gelinek.
10: Está à disposição da justiça um homem de 22 anos, preso em flagrante suspeito de sequestrar e torturar dois jovens desse sábado, em Santa Luzia, na região metropolitana de Belo Horizonte. De acordo com a Polícia Militar, a ocorrência começou após o roubo de uma moto no bairro Baronesa, O suspeito teria acreditado que os dois jovens estavam envolvidos no crime. Os sequestros aconteceram durante a madrugada. Os dois foram mantidos em cárcere privado e sofreram agressões. Segundo a PM, o suspeito exigia que a motocicleta fosse devolvida para libertar os jovens. Depois de uma negociação, os dois foram soltos em locais diferentes e receberam atendimento médico. O homem foi localizado e preso em Vespasiano, também na Grande BH. A ocorrência foi encaminhada para a delegacia de plantão e a Polícia Civil investiga o caso.
5: Obrigado aí pela mensagem. Quero mandar um miado especial para o Flávio Dionísio e para a família dele, ouvintes aqui da Bandeirantes, que estão nos convidando para conhecer, a partir do dia 1º de setembro, a nova loja no Praia Mar Shopping, primeiro piso, Le Petit Macarons. 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Fica o aviso aí para quem estiver no litoral, para conhecer, então, essa loja do nosso ouvinte aqui. 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E dias mais doces pela frente. 6h35, hora do esporte.

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1: 6:36, rodada boa pro Palmeiras no final de semana, Pedro Cunha, muito bom dia a você.
2: Bom dia, Silvânia, bom dia para você, para todo mundo que nos acompanha no Pulo do Gato, rodada ótima pro Palmeiras. Tudo que poderia acontecer a favor do Verdão aconteceu, pelo menos até agora, né? Tem jogo hoje à noite entre Botafogo e Atlético Paranaense, o Furacão é o terceiro colocado, mas se a gente parar para pensar no real adversário do Palmeiras na liderança do Campeonato Brasileiro, né? O principal rival, que hoje é o Flamengo, a rodada foi perfeita. O Flamengo perdeu para o Cruzeiro com um gol no último minuto do Matheus Pereira, lá em Minas Gerais, em Belo Horizonte, no sábado. E o Palmeiras entrou em campo ontem já sabendo o resultado que precisava para disparar na liderança do Campeonato Brasileiro, para pelo menos aumentar a sua vantagem. Foi exatamente o que fez, né? O Flamengo, com a derrota, parou nos 45 pontos. O Palmeiras, que tinha 48, venceu o Vasco, venceu e convenceu, né? Um time que vinha sendo muito criticado nas últimas rodadas por não ter boas atuações, por não vencer. Ontem conseguiu ganhar e foi muito bem no jogo. Goleou a equipe do Vasco da Gama no seu estádio, nos seus domínios, chegou aos 51 pontos e tem 6 de vantagem para o Flamengo agora. Importante a gente lembrar que o rubro-negro ainda tem um jogo a menos, vai pegar o Mirassol no próximo mês, em setembro. Tendência é de vitória, mas mesmo que ganhe, o Palmeiras ainda depende só de si agora para ser campeão brasileiro. E o Flamengo, que também dependia só de si, agora não mais, vai depender do Palmeiras tropeçar em algum momento nesse segundo turno de campeonato brasileiro. Bom, mas antes disso, se Silvânia, antes da gente falar também mais sobre a parte de cima do Campeonato Brasileiro, a parte de baixo está muito movimentada, viu? Eu estava pensando aqui, antes de entrar no ar, né, tomando aquele meu cafezinho, quem teve a pior rodada, o pior jogo da rodada desse Brasileirão? E aí veio na minha mente o jogo do Santos, que empatou em casa com o Mirassol, não. Grêmio, que perdeu no último minuto para o Bragantino, acho que não também. Internacional, não. O pior jogo, o pior resultado, de forma anímica, eu diria, nessa rodada do Campeonato Brasileiro foi o do São Paulo, que perdeu para a Chapecoense, virtual rebaixada no Campeonato Brasileiro, foi derrotado por 1-0 ontem em Chapecó e se aproxima de vez, cola agora nos times do Z4. Né? O Mirassol abre a zona do rebaixamento com 24 pontos, o São Paulo é 13º, mas tem 27. Está colado ali na Chapecoense e principalmente Internacional, Grêmio e Santos, que são os três times que separam, né, o tricolor paulista da zona da degola. Então, de fato, São Paulo precisa abrir os olhos, porque aquilo que no início do ano parecia que seria um campeonato ótimo para o tricolor, teve o melhor início de pontos corridos da sua história, começou, foi bem no Campeonato Paulista, começou bem no Brasileirão, hoje tudo foi por água abaixo. São Paulo ainda tem as quartas de final da Copa Sul-Americana contra o Boca Juniors, vai precisar dividir a atenção, mas nunca é bom dividir as atenções num momento como esse, né? Bom, São Paulo e Palmeiras já comentamos, o Santos empatou ontem com o Mirassol, um resultado que não resolve a vida, mas é melhor do que o que vinha acontecendo, né? O Peixe perdia para o Mirassol dentro da sua casa, consegue buscar um empate e empata 1-1. Tem dois times agora que separam o Peixe do próprio Mirassol, que é o time que abre a zona do rebaixamento, Grêmio e Internacional, que também não tiveram bons resultados na rodada. O Grêmio, já comentei aqui, perdeu para o Bragantino, o Inter empatou com o Galo, Atlético Mineiro em casa. E o Corinthians foi o último paulista a entrar em campo nessa rodada, jogou ontem às 7:30 com transmissão Bandeirantes contra a equipe do Coritiba e perdeu. Não foi um fim de semana fácil para o torcedor corintiano, né? Que começa com aquela polêmica da música do Memphis Depay, falando mal dos vice-presidentes do Corinthians, divulga um clipe com o CT Parque São Jorge pegando fogo, né? Então, realmente, não foi um fim de semana fácil para o torcedor corintiano, que, no fim do domingo ainda, viu seu time ser derrotado pelo Coritiba. Corinthians, nesse momento, 10º colocado do Campeonato Brasileiro, se distancia do G4, mas também, nesse momento, não corre riscos de rebaixamento, né? Não briga contra o rebaixamento neste momento. O time que ainda tem a Copa Libertadores da América. Falando em Copa, essa semana, de Copa do Brasil, com transmissão Bandeirantes para 3 jogos, viu? 3 clássicos. Amanhã, Super Clássico Mineiro, Cruzeiro e Galo. Quarta-feira, Clássico da Saudade, Palmeiras e Santos, e na quinta-feira Internacional e Grêmio, tem Grenal, todos esses jogos com transmissão da Bandeirantes, pessoal.
1: Valeu, Pedro, obrigado.
2: Obrigado,
1: até mais.
2: Gente.
1: 6:40.
3: Informação que chega aqui com o repórter Rodrigo Hidalgo, trazendo notícia da área da segurança pública, da área da polícia. Fala, Rodrigo Hidalgo, bom dia.
4: Eu já estou na carreira desde 2003. Eu vim da informática.
5: Na internet, José Nava Júnior sempre...

0: sempre falou com orgulho da carreira.
1: Uma carreira híbrida onde você é policial e ao mesmo tempo você tem uma carreira jurídica. E você passa também por a investigação social. E a sua conduta libada, se você não tem um passado que lhe condene.
0: Ele é especialista em contra-espionagem, combate à lavagem de dinheiro e segurança da informação. De acordo com a investigação, o delegado de Marília, no interior paulista, teria usado o acesso privilegiado a informações sigilosas para favorecer uma quadrilha envolvida com contrabando de cigarros e exploração de trabalho análogo à escravidão. A operação investiga se Navas recebeu dinheiro em troca dessas informações. Entre 2022 e 2025 foram identificadas 60 transferências consideradas suspeitas feitas por um empresário do ramo de cigarros, ex-sócio do delegado. No total, segundo a PF, os repasses chegaram a R$770.806. Um dos principais indícios está no sistema EPOL, usado pela Polícia Federal para acompanhar inquéritos. Em novembro de 2023, horas antes de uma operação de combate ao contrabando de cigarros, Navas fez 13 pesquisas nesse sistema. De acordo com a PF, Navas não fazia parte da equipe responsável pela ação e a suspeita é de que ele tenha alertado os investigados. Além de Navas, a esposa dele também aparece em relatórios do COAF, que reuniram 65 comunicações e 35 operações consideradas suspeitas envolvendo delegado e empresários. A Polícia Federal pediu a prisão do delegado, mas o pedido foi negado pela Justiça, que optou por medidas cautelares. O delegado foi afastado do cargo, teve a arma apreendida e foi obrigado a entregar o passaporte. Navas não pode deixar o país e deve pedir autorização se precisar sair da cidade de Marília por mais de 8 dias. Navas é investigado por suspeita de violação de sigilo funcional, corrupção passiva e envolvimento com organização criminosa. Nossa equipe não conseguiu contato com a defesa dele.
2: 6h42, ontem a Bandeirantes organizou o primeiro debate dos candidatos à presidência da República, mas são muitos os momentos de forte repercussão resultantes de debates que estão devidamente arquivados no Centro de Documentação e Memória da Rádio TV Bandeirantes. Um deles entre os candidatos ao governo de São Paulo em 1982, André Franco Montoro e Jânio da Silva Quadros, o trabalho do jornalista Milton Parron e equipe.
3: Em primeiro lugar, eu quero dizer que não vejo autoridade moral no senhor Jânio Quadros para fazer acusações de caráter pessoal. Referiu-se a Severo Gomes, que está aqui presente. Severo Gomes já respondeu a esta sua crítica e respondeu por um artigo escrito na Folha que não foi contestado. Lembrando que Vossa Excelência, senhor presidente, o convidou para uma reunião e nesta reunião o convidou para seu companheiro de chapa, dizendo: juntos seremos imbatíveis. Onde está a coerência?
4: É a minha vez? 30 segundos.
5: Muito bem. Não quer respeitar o artigo do senhor Severo Gomes? Eu não o li, porque costumo escolher o que leio. O senhor Severo Gomes jamais recebeu de mim. Eu teria que prová-lo por escrito qualquer convite para participar de chapa minha. Em nenhum instante eu não aceitaria, porque não aceito serviçais da ditadura que aplicaram o AI-5 sobre 2 deputados eleitos pelo povo de São Paulo, ministros do ditador Geisel. Não o aceitaria, não. Aí está a minha réplica. Senhor Joelmir Berti.
6: Agora o candidato Franco Montoro tem 1 minuto para concluir.
3: O senhor Jânio Quadros fala de caçados e caçadores e que é uma grande sem-vergonhice se encontrarem.
7: E é.
3: Ora, o Brasil inteiro viu há pouco mais de 2 meses...
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2: 6h45, a China promoveu uma espécie de Olimpíadas dos Robôs. É o destaque do correspondente da Bandeirantes na Europa, Felipe Killing. Bom dia, Killing.
7: Bom dia, Sil, Pedro, tudo bem? Está acontecendo na China a Olimpíada Robótica. E olha, eles correm, lutam, jogam futebol, mas caem bastante também. Pequim transformou robôs humanoides em atletas nas chamadas Olimpíadas dos Robôs. Mais de 2 mil participam da competição, que termina na próxima quarta-feira. São 666 equipes de 16 países. Na pista, um robô chinês completou 100 metros em 9 segundos e 39 centésimos. Um tempo menor até que o recorde de Usain Bolt, humano. A evolução impressiona. No ano passado, o vencedor precisou de mais de 21 segundos para percorrer a mesma distância. Mas ainda falta um pouco de equilíbrio. Depois da chegada, alguns robôs não conseguem parar e terminam literalmente contra paredes acolchoadas. Mas olha, a evolução de um ano para o outro chama atenção e ano que vem, certamente, a gente vai ver coisas ainda mais impressionantes. Há futebol, luta, levantamento de peso e tênis de mesa, mas também provas que simulam trabalho em fábricas, hotéis e operações de emergência. E é aí que está o verdadeiro objetivo chinês. Pequim trata a robótica como uma indústria estratégica e usa os jogos como laboratório e vitrine tecnológica. As equipes chinesas dominam a competição, mas há uma ressalva. 641 das 666 equipes estão da própria China. O Brasil também participa com uma seleção formada por 5 equipes da RoboCup. A medalha é simbólica. A corrida de verdade é para colocar esses robôs nas fábricas e nas ruas, e a China lidera esse mercado. Eu volto com vocês.
2: Obrigada, Killing. 6h47.
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8: Trabalho em Foco pela Bandeirantes. Hoje vamos abordar questões ligadas à saúde mais uma vez. Estamos recebendo a diretora do Serviço de Gestão e Fator Humano do INCOR, o Instituto do Coração, Jaqueline Galli, que está conosco nessa manhã. Bom dia, Jaqueline. Como vai? Tudo bem? Seja bem-vinda à Bandeirantes.
16: Bom dia a todos. Obrigada mais uma vez por estar aqui com vocês.
8: Queria que você contasse para a gente um pouquinho, né, do universo que é o Instituto do Coração, quantos colaboradores são, de que área que eles vêm. Compartilha com a gente um pouquinho dessa experiência que é administrar tanta gente importante para salvar a vida de tanta gente.
16: Hoje o Instituto do Coração, ele tem cerca de 4 mil colaboradores, né, diretos, né, em torno aí de 30%, tem vínculo com... o Hospital das Clínicas, o concurso público, e em torno ali de uns 70% são colaboradores fundacionais da Fundação Zerbini, né? O INCOR, ele tem aí, faz completo o ano que vem, 50 anos. E aí a gente tem também os nossos colaboradores que são por empresas terceirizadas, né, que são colaboradores da linha de limpeza, da linha de manutenção. E nós temos ali em torno aí de chegar a 600, 700 estudantes, entre eles... Nós recebemos aqui graduandos da Faculdade de Medicina, residentes, nós contamos aqui com um serviço de ensino, né, de pós-graduação, onde a gente oferece, né, muitos cursos de formação também para públicos de fora, né, os profissionais que se formam em outras universidades e buscam aqui o nosso serviço por ser referência em pneumologia e cardiologia, né.
8: E aí, Jaqueline, eu te pergunto o seguinte, para muitos aqui, a gente vê que às vezes é difícil contratar, é difícil chegar até um profissional ali que se busca. Aí no INCOR, imagino que deva sobrar candidatos, né? Porque muita gente deve procurar o INCOR, querer trabalhar por aí. Como que é fazer essa seleção, trabalhar nessa seleção, como que é feito esse processo?
16: Exatamente, né? Nossas contratações, elas são feitas via a Fundação Zerbini, que é a fundação de apoio que tem esse aporte junto ao INCOR, para estar trazendo colaboradores, né? Então, no nosso site fica disponível as nossas vagas, a qual a gente abre aí o processo de seleção. De fato, né, é desafiador hoje em dia, né, o mercado do recrutamento e seleção, né, essa atração de bons profissionais. Mas a gente tem aqui um diferencial, né, não só no INCOR, mas todas as unidades do Complexo do Hospital das Clínicas, que nós somos uma instituição formadora. Né? Então, isso a gente tem no nosso DNA. Enquanto muitas empresas falam, ah, eu contrato, eu desenvolvo, as pessoas vão embora... Aqui a gente tem a consciência que faz parte do nosso DNA, né? Formar profissionais. Então, a gente contrata aqui muitos recém-formados dentro do das nossas próprias escolas, né? O HC tem, o HCX, a gente, que é uma escola que tem muitas formações da área técnica. Então, a gente tem processos seletivos direcionados para o HCX. A gente tem a parceria aqui com o CIE, onde a gente contrata jovens aprendizes, estagiários, onde a gente abre processos seletivos e oferta junto para esses alunos, né, que estão entrando no mercado de trabalho. Quando tem muitos residentes que passam por aqui, então eles acompanham o nosso site, ficam de olho nas nossas vagas aqui, buscando uma oportunidade aqui dentro. Então, a gente tem um diferencial que é o nosso próprio nome formador, né? E o que nos chama a atenção é que, normalmente, as instituições formadoras, ela tem uma rotatividade alta, né? E que não é o nosso caso. A nossa rotatividade, ela está aí bem próxima à rotatividade aí do mercado da ANAP, que é com a gente se compara os nossos indicadores, né? Enquanto a ANAP traz aí em torno de 2,5%, a gente está e não chega a 2% aí a nossa rotatividade. Então, a gente entende que a gente cumpre o nosso papel de uma instituição formadora, né? Então, quem tiver interesse em participar dos nossos processos seletivos, fica de olho no nosso site, lá no Trabalhe Conosco, que anunciamos todas as vagas no nosso portal.
8: Muito bem, então tá aí, deixa o recado final de novo aí, vamos enfatizar para quem quiser trabalhar, quiser conhecer um pouco mais sobre o Instituto do Coração de São Paulo, tem que fazer o quê, Jaqueline?
16: Entra no site do INCOR, conheça as nossas vagas, conheça os nossos serviços e ali acompanhe nossas redes sociais, que a gente tem que estar trazendo conhecimento aqui na área da saúde.
8: Muito bem, conversamos com a diretora do Serviço de Gestão e Fator Humano do INCOR, aqui em Trabalho em Foco, a Jaqueline Galli. Obrigado pela presença, Jaqueline.
16: Obrigado e boa tarde a todos.
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6: 6h58, fogo na comunidade na Vila Andrade, mais informações, Diogo Braga.
7: Silvânia, segundo o Corpo de Bombeiros, fogo extinto, nenhuma vítima, foram 4 viaturas que estavam no local. Vamos falar de um acidente na Marginal Tietê que está causando trânsito, pista central, sentido Ayrton Senna, ali na altura da ponte de Freguesia do Ó, trânsito bem complicado, muito lento lá na região.
8: Índio Tibiriçá está parada no sentido São Bernardo, o Guga de Ribeirão Pires avisou a gente que é um acidente com um caminhão, viu? O Wagner Gonçalves está perguntando se tem algum problema. E o Deic está avisando que tem uma operação hoje, segunda fase da Ouro Reverso, que visa desarticular a estrutura responsável por atividades relacionadas a roubos, receptação de metais preciosos, principalmente essas alianças, né, de ouro que estão sendo levadas aí por criminosos à torta e à direita. Daqui a pouquinho, atualizações. São 4 mandados de prisão, 28 de busca e apreensão, sendo cumpridos aí em diversos locais, na capital paulista e na cidade de Guarulhos. Daqui a pouquinho, atualizações para você. Pulo do Gato volta amanhã, às 5 horas da manhã, com a Silvânia Alves e comigo aqui na apresentação, o Diogo Braga na produção, o Ailton Dias na mesa de som e o Paulo Marcelo Mamone na nossa central técnica, além do Daniel Mesquita nas imagens. A partir de agora tem primeira hora, Silvânia.
6: Com Nelson Gomes e Ana Paula Rodrigues. Tchau, gente. Obrigada. Fiquem com Deus. Até amanhã.
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10: Hora Oficial do Brasil, 7 horas.
11: Segunda-feira, 24 de agosto de 2026.
10: Primeiro debate entre candidatos à presidência da República tem críticas ausentes e apresentação de propostas.
11: Ronaldo Caiado, Renan Santos e Augusto Cury atacaram Lula e Flávio Bolsonaro e discutiram segurança, economia e educação na Band.
10: Supremo realiza entre hoje e amanhã audiência pública sobre a lei antifacção.
11: Legislação que endurece penas e muda regras de prisão preventiva é questionada por 4 ações no STF.
10: Com escolha de relatores, PECs da Segurança Pública e do fim da escala 6x1 podem avançar no Congresso.
11: Representantes de Brasil e Estados Unidos vão retomar negociações contra o tarifaço nesta semana.
10: São Paulo perde para Chapecoense, lanterna do Brasileirão e amplia jejum pós-Copa. Palmeiras goleia e volta a abrir vantagem na liderança.
11: Copa do Brasil define semifinalistas nesta semana com clássicos pelo país.
10: Tempo.
12: O Brasil começa a semana dividido entre frio, chuva, calor próximo dos 40 graus e umidade extremamente baixa. A massa de ar polar mantém o amanhecer gelado no sul, com risco de geada, enquanto uma nova frente fria avança pelo oceano, aumentando instabilidades no sudeste. No interior, o cenário é completamente diferente. O centro-oeste e parte do norte. Interior do nordeste enfrentam calor intenso e ar muito seco, com índices de umidade abaixo dos 20% e pontualmente inferior aos 12%. Entre as capitais, São Paulo terá uma segunda-feira fria e úmida, com chuva fraca e chuvisco, máxima prevista de apenas 16 graus.
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11: Os ausentes foram alvo dos candidatos à presidência que participaram do primeiro debate da disputa pelo Palácio do Planalto neste ano.
14: Ontem, Ronaldo Caiado, do PSD, Augusto Cury, do Avante, e Renan Santos, do Missão, estiveram nos estúdios da Band, em São Paulo.
11: Por uma hora e meia, os três debateram propostas para áreas como segurança pública, educação e economia.
14: Mas não pouparam Lula e Flávio Bolsonaro, do PL, que junto com Romeu Zema faltaram ao encontro.
11: O petista e o senador do PL já tinham sinalizado que não compareceriam ao debate. Já o candidato do Novo confirmou a ausência neste domingo.
14: Ao iniciar o bloco de confrontos diretos, Renan Santos foi irônico ao responder à apresentadora Adriana Araújo sobre qual adversário escolheria para perguntar.
15: Por sorteio, é o candidato Renan Santos que abre essa primeira rodada de confronto direto. E o senhor direciona a sua pergunta para quem, candidato?
16: Para o candidato Lula.
15: Não é possível, candidato. O senhor precisa escolher um dos candidatos presentes. O senhor tem a liberdade de falar o que o senhor quiser, mas o confronto é com um dos presentes, por favor.
16: Foi um lapso, peço desculpas.
11: O candidato do Missão não poupou críticas, tanto a Lula quanto a Flávio Bolsonaro.
16: Antes, só queria lembrar que com um país completamente em crise, esses dois criminosos não vieram ao debate. Desrespeitaram a emissora Rede Bandeirantes, desrespeitaram os brasileiros, vivem brigando por aí na internet, botando seus cachorros para ficarem discutindo, mas eles próprios são covardes. Não estão vindo aqui porque não têm coragem de falar sobre os crimes que cometeram. Lula com Lulinha, com Petrolão, com Mensalão, Flávio Bolsonaro com seu envolvimento com Daniel Vorcaro, com seu escândalo de rachadinha. Covardes e canalhas.
14: Renan Santos chegou a questionar o eleitor de Lula e provocou a reação de Augusto Cury, do Missão.
16: Tirando um pedaço dele, que é aquele eleitor que está no Bolsa Família, que ainda acredita que o Lula é a única fonte de comida dele, de maneira errônea, o eleitor restante que apoia esse cara está sendo canalha. Canalha, está rifando o nosso futuro e eu não quero o voto dele. Obrigado.
17: Olha, Renan, você tem um nível de agressividade que me assombra. Tuas ideias, as ideias podem ter fundamento, mas a agressividade, ela asfixia e a capacidade das pessoas terem as suas próprias opiniões. Nós estamos numa democracia, e a democracia, a beleza dela está na divergência. Você pode criticar as ideias de Lula, e são criticáveis, mas você não pode criticar a pessoa, transformando ela numa escória humana, quase que um lixo, e nem mesmo o eleitor de Lula.
11: Só corrigindo, Augusto Cury, candidato do Avante, que, aliás, protagonizou um vai e vem no debate. O candidato chegou a anunciar que desistiria de participar quando já estava na frente da sede do Grupo Bandeirantes.
14: Ele alegou que o movimento era um protesto contra as ausências.
11: Mas faltando poucos minutos para o início do debate, o representante do Avante voltou atrás. Desistiu de desistir e entrou no estúdio.
14: Ronaldo Caiado, do PSD, sugeriu durante o encontro na tela da Band que candidatos passem a ser obrigados a comparecer a todos os debates.
11: E também condenou os adversários que optaram por não comparecer e deixaram vazios os púlpitos instalados com o nome de cada candidato no palco.
18: É lógico que é o momento onde a sociedade esperava a presença aqui dos dois pré-candidatos, que são também os mais rejeitados no país. Isto mostra, talvez, o porquê da fuga deles, por não terem como explicar os escândalos que estão envolvidos.
14: Também ausente neste domingo, Romeu Zema acabou ignorado pelos adversários, que não citaram a falta do candidato do Novo em nenhum momento.
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14: Segurança pública foi um dos temas que dominaram as discussões de propostas entre os presentes ao debate com os candidatos à presidência no Grupo Bandeirantes.
11: O assunto foi abordado em questões de jornalistas e nos confrontos entre Ronaldo Caiado, Augusto Cury e Renan Santos.
14: Perguntado diretamente sobre projetos para pôr fim à violência nas ruas, o candidato do Missão prometeu declarar estado de defesa.
11: E usar operações de garantia da lei e da ordem em regiões tomadas pelo crime organizado.
14: Renan Santos falou ainda em construir superpresídios e integrar governo federal e estados no combate às facções criminosas.
11: Segundo ele, se eleito, a ideia será enfrentar o crime como nunca foi feito no país.
16: Eu vou iniciar um banho de sangue contra os membros das facções. Mas vamos passar a rapa nesses caras. Se quiserem lutar, vão encontrar algo que eles nunca viram na vida. Forças federais, guardas municipais e as polícias estaduais atirando em vagabundo como se não houvesse amanhã.
14: Questionado sobre como agir sem retirar a autonomia dos governadores sobre a segurança pública, Ronaldo Caiado destacou um clima de guerra presente no Brasil.
11: O candidato do PSD disse que grande parte do território nacional está sob domínio de organizações criminosas e acusou a gestão Lula de conivência.
14: Ele prometeu investimentos em inteligência artificial, treinamento e integração das forças de segurança.
11: Ao falar sobre violência contra a mulher, Caiado classificou a questão como uma grande chaga no país.
18: Isso é uma verdade. As mulheres vêm sendo agredidas, muitas vezes num desrespeito completo que as pessoas têm por aquilo que é a mulher no seu dia a dia sendo agredida, violentada pelo seu companheiro ou aquele que o seu marido. Isso nós precisamos de combater duramente e pode saber que assim faremos.
14: Augusto Cury também destacou o grande número de mulheres que são mortas por companheiros todos os dias no Brasil.
11: E responsabilizou tanto Lula quanto Jair Bolsonaro por não terem enfrentado essa questão nos últimos anos.
14: O candidato do Avante abordou por diversas vezes o tema educação e falou em colapso das instituições de ensino.
11: Cury cobrou mudanças e valorização para os professores.
17: Os professores são cozinheiros do conhecimento que preparam o alimento para uma plateia que não tem mais apetite. Devido ao quê? Devido à intoxicação digital. E também devido a uma educação cartesiana, racionalista, onde o professor, através da orientação do MEC, é cartesiano. Ele é um expositor seco e frio. O professor deveria ser um provocador da arte de perguntar, um desafiador da arte de pensar e um elogiador da arte de participar.
14: Augusto Cury também defendeu mudanças no Bolsa Família.
11: Para o candidato do Avante, o programa é importante, mas deve ser ajustado para estimular o aumento da renda dos beneficiários.
14: Questionado pela apresentadora do Jornal Gente, da Bandeirantes, Thaís Freitas, sobre a relação atual entre Brasil e Estados Unidos, ele falou em pacificação.
17: Vamos pacificar, sem dúvida nenhuma, a relação entre Estados Unidos e o Brasil. Brasil e Estados Unidos. E eu repaginaria, se for o presidente desse país, todas as embaixadas brasileiras para serem 4.0. Para que as embaixadas não vendam o país como fazenda do mundo apenas, mas como supermercado do mundo, como centro de biotecnologia, de inovação e também de produção de conhecimento.
11: Ao comentar a fala de Cury, Ronaldo Caiado acusou Lula de provocar conflitos com o presidente americano Donald Trump por razões eleitorais.
14: E diz que o Itamaraty se tornou simplesmente porta-voz do PT.
11: Sobre economia, o candidato do PSD defendeu um choque de credibilidade para melhorar o ambiente econômico com corte de gastos e redução de juros.
18: Pessoa que assumir o governo, a presidência da República, precisa ter autoridade moral. E nessa hora eu não vou endividar o país. Eu vou conter despesas do país, vou fazer com que a taxa de juros caia a patamares como já caíram em termos de 6% quando Michel Temer assumiu o governo e vou buscar também uma inflação em torno de 3 ou 4%. Isto aí vai recuperar a economia do país e não vai deixar com que os empresários fujam para o Paraguai, que passou, sem dúvida alguma, e ser o grande estrutura para absorver aquilo que o Lula tem expulsado, os geradores de emprego e os geradores de impostos em nosso país.
14: Já Renan Santos do Missão detalhou durante o debate o que pensa sobre a proposta que acaba com a escala de trabalho 6x1 que está em tramitação no Congresso.
16: Não acredite nesses políticos que estão dizendo para você que você vai trabalhar menos e ganhar mais num país que até as Casas Bahia quebraram. Está todo mundo quebrando. Este é um cenário desesperador para o nosso país. Desesperador. O que eu vou fazer, o que eu preciso tocar para resolver a questão de emprego no Brasil é reformas de competitividade, alterar a lei trabalhista para contratar ser mais fácil, para você não precisar pagar tanto imposto na hora de receber o seu salário, para o governo não ficar te roubando.
11: Ao comentar a posição de Renan Santos, Augusto Cury apontou efeitos positivos de uma mudança na escala 6x1 sobre a saúde do trabalhador.
14: Mas defendeu a necessidade de uma discussão ampla sobre o tema e ajustes que são necessários para atender setores que são prejudicados pela proposta.
11: A transmissão do debate da Band, que teve cobertura total da Bandeirantes, contou com a participação de um pool formado por TV Cultura, Gazeta, Jovem Pan e Estadão.
14: Em caso de segundo turno, o primeiro encontro entre os candidatos à presidência também será aqui, no grupo Bandeirantes.
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14: Logo após o debate, os candidatos à presidência da República conversaram com repórteres da Band e voltaram a criticar as ausências de Lula e Flávio Bolsonaro.
11: Ronaldo Caiado, do PSD, classificou como desprezo a falta dos líderes das pesquisas eleitorais e lembrou a rejeição dos dois.
19: É um desprezo com a população brasileira. Isso é inaceitável. Como é que você vai votar em alguém que você não conhece? Sendo que o currículo de um é a sua certidão de nascimento. O currículo do outro são escândalos por todo lado. Porque não é possível que esses candidatos, que são os mais rejeitados, possam ter amanhã a chance de continuar ou amanhã virem a governar o país de novo.
14: Renan Santos, do Missão, afirmou que o debate serviu para a apresentação de propostas em alto nível e para deixar um recado para quem faltou.
16: Eu acho que esse debate serviu para mostrar as propostas minhas, do Caiado, do Cury, os três em alto nível, falamos de proposta em alto nível, e também para deixar um recado para o Fujão, que vai doer muito fugir do próximo debate. O que eles fizeram com a Rede Bandeirantes de televisão é uma vergonha. Não vir aqui, nesse palco, é um desrespeito com a Band e com a democracia brasileira. E acho que eles pagaram um preço bem grande. Acho que eles vão repensar agora se vão fugir dos próximos debates.
11: Augusto Cury, do Avante, lamentou as ausências e disse que para romper a polarização é necessário ter união.
20: O Brasil está polarizado, está adoecido. Essas pessoas que polarizam esse país, que dividem as famílias, que falam que nós temos dois barcos, no fundo temos um barco só, isso está completamente incorreto, isso é insano, isso é injusto e eu estou profundamente magoado. Para romper essa polarização, eles têm que estar juntos para discutir ideias e não para querer ter o poder pelo poder.
14: No Canal Livre especial, após o primeiro debate entre os candidatos à presidência da República, as ausências também repercutiram.
11: O diretor-geral de Jornalismo e Esporte do Grupo Bandeirantes, Rodolfo Schneider, reafirmou o compromisso com o eleitor com a realização do debate.
21: Nessas últimas horas e dias, pessoas nos perguntaram: ora, mas a Band vai manter o debate diante da desistência de alguns? E a Band fez o que ela sempre faz. A Band deixou o púlpito vazio para esses, a Band seguiu com a sua tradição, que quem está perdendo são eles, perde a democracia, mas a gente não abre mão disso, de deixar esse espaço aberto e de mostrar que a gente tem, e a gente não abre mão, desse compromisso. Se outros abrem, eles que respondam por isso. A Band não.
11: O cientista político e colunista da Bandeirantes, Fernando Schiller, questionou a escolha dos candidatos que faltaram.
14: Ele ressaltou que o futuro presidente precisa falar com todos, não apenas com a própria base.
22: Nós temos presidentes que deliberadamente decidem falar com metade do Brasil. Não é? Eventualmente a gente precisa de um presidente que decida falar com todo o país. Só que falar com todo o país é isso aí, falar com quem você discorda, quem não votou em você, quem às vezes é agressivo num debate, assim por diante. Não é? A sedução do monólogo está na democracia digital. Democracia digital é isso, é muito barulhenta, mas ninguém está conversando. Você tem uma democracia hoje toda controlada em termos de espaço de comunicação. O único espaço, na realidade, que é incerto, que não é controlado, onde coisas diferentes podem acontecer, é o debate. Aí o sujeito foge do debate. Não é? Isso é preocupante. Se o eleitor não levar isso em consideração, vai servir como incentivo.
11: A cientista política Deise Ciocari também participou do Canal Livre da Band e criticou a postura dos candidatos ausentes.
0: O que não entra na minha cabeça é alguém, numa democracia, dizer: eu quero te governar pelos próximos 4 anos, mas eu não vou dar para ti, eleitor, a possibilidade de me questionar. Como assim?
1: É uma contradição.
0: Mas aí... Você tem que votar, mas eu não vou no debate, eu não vou responder aquelas perguntas que vocês estão pesquisando o tempo inteiro e querem saber minha opinião. Como? Eu quero só o benefício da democracia e eu não quero o ônus, eu não quero o desconforto que ela me proporciona. Você vai ter que lidar com o Congresso hostil muitas vezes, você vai ter que lidar com a imprensa, claro. Você vai ter que lidar com o jornalista, você vai ter que lidar com o eleitor. Mas só num ambiente controlado, para mim isso não faz o menor sentido.
1: Mas eu acho que isso...
14: Para Fernando Mitre, da direção de jornalismo do Grupo Bandeirantes, o debate foi marcado pela apresentação dos candidatos Renan Santos, Ronaldo Caiado e Augusto Cury ao eleitor.
11: No Canal Livre, Mitre ainda destacou que as ausências prejudicam o eleitor.
1: O grande prejudicado aí, além dos candidatos que não ganham com essa ausência, não ganham, mas o grande prejudicado é o público, é o eleitor, é o brasileiro, diante de problemas cada vez mais graves, nunca se necessitou tanto de um debate aprofundado sobre os problemas do país como agora. Nunca. E essa campanha é pequena, o tempo é curto.
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8: 7h20.
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10: O Supremo realiza entre hoje e amanhã uma audiência pública com autoridades, especialistas e membros da sociedade civil sobre pontos da chamada Lei Antifacção.
9: A legislação que institui o marco legal do combate ao crime organizado foi aprovada pelo Congresso em fevereiro e sancionada em março.
10: A sessão será presidida pelo ministro do Supremo, Alexandre de Moraes, que é relator de ações que questionam a lei.
9: 4 recursos foram apresentados contra a legislação por associações que representam prefeitos, advogados criminalistas e membros do Ministério Público.
10: Entre os dispositivos que serão debatidos estão a criação de novos crimes e o aumento de penas para lideranças de organizações criminosas.
9: Além disso, a vedação de liberdade condicional, a presunção de necessidade de prisão preventiva e o cancelamento do título de eleitor de pessoas presas por determinados crimes também devem ser discutidos.
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2: Bom dia, ouvinte do Primeira Hora. Trânsito em São Paulo na manhã da segunda-feira, com destaque para o corredor norte-sul lento no sentido do aeroporto de Congonhas, desde o cruzamento com a Avenida do Estado até a passagem pela ligação leste-oeste. Para Santana, saindo de Congonhas, tem lentidão apenas na região do Parque Ibirapuera, depois melhora. 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
4: Hora oficial do Brasil, 7:30.
5: Vamos falar sobre o andamento das PECs da segurança pública e do fim da escala 6x1 da Bandeirantes Brasília, Rodrigo Vilela. Bom dia.
6: Oi, Ana, bom dia a você, bom dia, Nelson, bom dia a todos. Apesar da definição dos relatores das duas propostas, a votação mesmo deve ficar para depois das eleições. Quem vai relatar o fim da escala 6x1 é o senador Omar Aziz, e a PEC da Segurança Pública vai ser relatada pelo senador Rogério Carvalho. Essas propostas precisam passar pela Comissão de Constituição e Justiça e depois ser votada no plenário do Senado Federal. Por lá, precisa da aprovação de pelo menos 3/5 dos senadores, o que equivale a 49 votos em 2 turnos de votação, para aí, enfim, ser aprovada em uma sessão conjunta do Congresso Nacional. Volto com vocês.
5: Obrigada pelas informações.
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4: Hora oficial do Brasil, 7:31. 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
5: Bandeirantes 731, repórter Guilherme Oliveira. Bom dia.
7: Tudo bem, Ana? Bom dia para você, para o Nelson, para quem nos acompanha aqui no Primeira Hora. Neste momento, os policiais do DEIC, o Departamento Estadual de Investigações Criminais, realizam uma operação que visa combater o roubo de alianças aqui em São Paulo. Não só o roubo, mas também a receptação, o derretimento e a comercialização depois desse ouro no centro de São Paulo. Estão sendo cumpridos 4 mandados de prisão e outros 28 de busca e apreensão em diversos endereços da capital paulista, mas também em Guarulhos, na região metropolitana. Essa, na verdade, é a segunda fase de uma operação que visa combater esse crime. Na primeira fase, o receptador, o principal ou um dos principais receptadores de roubo de alianças, acabou sendo preso, e hoje os policiais pretendem prender o restante dessa quadrilha. E já que a gente está falando de roubo de alianças, neste fim de semana houve 2 casos em que houve justamente o roubo de alianças, mas também o roubo de celulares. A gente começa com um caso do bairro São Rafael, na zona leste da cidade. Um policial militar estava com um filho na garupa da moto quando os dois foram surpreendidos por criminosos armados. Esse PM, num primeiro momento, não reagiu, deu os pertences aos criminosos, mas um bandido percebeu que ele era um PM e que estava armado. E aí esse bandido começou a dizer: é policial, é policial. Quando os criminosos pegaram a arma para atirar no PM, que reagiu mais rápido e conseguiu matar um criminoso. Ele foi atingido, foi levado ao hospital, mas não resistiu. Já o comparsa conseguiu fugir. Felizmente, o policial militar e o filho saíram ilesos dessa ocorrência. Já em Osasco, na região metropolitana, um policial civil que foi atacado, ele estava com a esposa também numa motocicleta. O policial civil não reagiu, entregou os pertences, mas um PM de folga que estava passando pelo local presenciou e deu voz de prisão ao criminoso, que obviamente não atendeu. Nessa troca de tiros, quem se deu mal foi o bandido de novo. Foi levado ao hospital, não resistiu e morreu. Felizmente, as três vítimas também saíram ilesas dessa ocorrência, tanto o policial militar quanto o policial civil e a esposa, pessoal.
4: Obrigado, Guilherme Oliveira, Bandeirantes 734.
5: Três pessoas ficaram feridas na explosão de um botijão de gás nessa madrugada na região do Jaraguá. O acidente aconteceu na rua Anã Moreira dos Santos, número 239, na zona norte da capital. O Corpo de Bombeiros foi até o local com 11 viaturas. A Defesa Civil também esteve presente para acompanhar os trabalhos por lá. Das três vítimas, uma foi encaminhada ao pronto-socorro do Hospital Penteado e as outras duas foram socorridas por testemunhas do acidente e não precisaram de atendimento médico. A Defesa Civil fez uma vistoria no local e acabou optando pela interdição preventiva de 13 imóveis, que serão novamente inspecionados para verificar se há necessidade de manter essas interdições. Com os bloqueios, 32 famílias foram atendidas pela assistência social do município e encaminhadas para casas de parentes. Portanto, explosão no Jaraguá, com a situação normalizada, fogo contido, mas 13 casas interditadas ainda nesta madrugada na zona norte de São Paulo. Falando sobre o trânsito aqui na capital paulista, dentro do padrão para uma manhã de segunda-feira, cuidado com caminhos que estão bastante complicados, como a Marginal do Pinheiros para Interlagos, do Cebolão direto até a altura da Ari Torres, o acesso ali para a Avenida dos Bandeirantes. Para quem está no sentido de Interlagos, a lentidão é dividida em dois trechos, entre

0: Bandeirantes 7h36 e a Polícia Federal quer ouvir Marco Aurélio Ribeiro, ex-assessor de Lula e a lobista Roberta Luxinger, na investigação sobre tráfico de influência dentro do governo.
1: O inquérito também envolve o filho mais velho do presidente, Fábio Luiz Lula da Silva, o Lulinha.
0: As datas para os depoimentos ainda não foram, no entanto, agendadas.
1: Os delegados estão buscando mais detalhes sobre o caminho do dinheiro que teria sido movimentado pelo grupo.
0: A suspeita é que Marco Aurélio Marcola tenha recebido recursos, presentes, além de contas pessoais pagas por Roberta Luxinger, para viabilizar contratos no governo.
1: De acordo com a Polícia Federal, a lobista trabalhava para Antônio Carlos Camilo Antunes, o careca do INSS.
0: Ela teria atuado na venda de remédios de canabidiol para o Ministério da Saúde, um negócio que não foi para frente. Marcola e Roberto negam as acusações.
1: Investigadores dizem que o filho de Lula também teria atuado como facilitador para a lobista, com a missão de abrir portas do governo.
0: Mas, ao contrário dela e de Marcola, a Polícia Federal diz que Lulinha trocava poucas mensagens com o grupo.
1: Já as menções feitas a Fábio Luiz seriam muitas.
0: Segundo a PF, mensagens recuperadas no celular de Roberta Luxinger afirmam que Lulinha ganharia uma viagem à África se o negócio do canabidiol fosse fechado.
1: Em outra, de 23 de janeiro de 2025, ela escreve a um interlocutor: ontem eu disse para o Fábio, Antônio está pressionando, acho bom você se mexer.
0: Para os investigadores, Antônio seria Antônio Carlos Camilo Antunes, o careca do INSS.
1: 6 dias antes, a lobista troca mensagens com Gustavo Gaspar, amigo e sócio de Antônio Carlos Camilo Antunes.
0: Na conversa, ela é lembrada por Gaspar que o grupo está na folha de pagamentos do careca do INSS.
1: O advogado de Lulinha, Marco Aurélio Carvalho, voltou a criticar durante o fim de semana o que chamou de vazamentos criminosos.
2: Houve um vazamento criminoso, mas o importante é que esse vazamento foi revelador. Não há, nos presentes inquéritos, suspeita de desvio de recurso público, autoridade com foro ou relação direta ou indireta com o INSS. Portanto, se Fábio não fosse filho do presidente, provavelmente esse inquérito já teria sido arquivado.
0: A defesa de Marcola diz que ainda não teve acesso ao processo e cita a existência de uma intenção para influenciar o processo eleitoral.
1: A Polícia Federal avalia que a investigação sobre o suposto esquema de tráfico de influência só deverá ser concluída no final do ano, depois da eleição.
0: Bandeirantes 7h39. 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
1: Vai continuar preso Ailton Rodrigues de Souza, acusado de manter a ex-mulher amordaçada e acorrentada em cárcere privado em Goiás.
0: Ele passou por audiência de custódia no fim de semana e a prisão foi convertida em preventiva.
1: Emiliane Tamara Nunes Carvalho, de 24 anos, estava desaparecida desde a segunda-feira passada.
0: Ela foi encontrada por policiais dentro de uma casa em Águas Lindas de Goiás, nos arredores do Distrito Federal, na última sexta-feira.
1: O local estava completamente fechado, com portas e janelas lacradas por tapumes e obstáculos.
0: A vítima estava amordaçada, algemada e presa por cordas e correntes. No rosto, usava uma máscara que dificultava a respiração.
1: Em um vídeo divulgado pelas redes sociais, Emiliane Tamara disse que o ex-marido colocava panos com ácido na boca dela, o que causou queimaduras.
0: Ela chegou a ser levada ao hospital, mas foi liberada após atendimento.
1: Em entrevista ao Brasil Urgente da Band, a vítima disse acreditar que o sequestro foi premeditado e motivado pela não aceitação do término pelo ex-marido.
3: Eu fui casada 6 anos, eu jamais esperava isso da parte dele. Ele só focava em vamos voltar, tentando me acariciar, e eu tentava me afastar, eu tentava empurrar. Eu acredito que desde março ele estava premeditando isso.
0: Durante as buscas no imóvel onde Emiliane foi encontrada, os policiais localizaram uma pistola calibre 9mm. A arma foi encaminhada para a perícia.
1: Também foram apreendidos um veículo, algemas, cordas, correntes e sedativos.
0: O delegado João Flávio Ribeiro explica como o acusado sequestrou a ex-mulher.
4: Ele dopou ela com antidepressivos contra a vontade dela, né? Sem ela saber. E com ela dopada, ele levou ela até o local onde ela foi encontrada. Ela tinha um histórico de um relacionamento conturbado com o ex-companheiro.

0: Ailton Rodrigues de Souza está preso e deve responder pelos crimes de sequestro, estupro e cárcere privado.
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3: Radial Leste, ruim para o centro, da Praça de Vinolândia até o metrô Guilhermina Esperança e do metrô Penha até a Avenida Licanduva. Também tem lentidão na passagem pelo metrô Carrão e do metrô Belém até a chegada à Rua Almirante Brasil. Para quem vai no sentido do bairro, a condição pela Radial Leste é boa agora. 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
4: Hora oficial do Brasil, 7h45.
5: Vamos a Bandeirantes Brasília. Vitor Gomes tem os destaques. Vitor, bom dia.
6: Olá, Nelson, Ana, bom dia para vocês e a todos que nos acompanham. O ministro Flávio Dino do Supremo determinou que qualquer ato de indicação de emendas parlamentares relacionados a presidentes de partidos deve ser considerado juridicamente inidôneo e revestido de nulidade absoluta, de acordo com a decisão do ministro publicada neste domingo. O descumprimento, segundo ele, poderá implicar em responsabilização. Dino estabeleceu que a Câmara e o Senado sejam comunicados da decisão para dar imediata e ampla ciência aos órgãos técnicos envolvidos no processamento das indicações de emendas parlamentares. O ministro também determinou um prazo improrrogável de 5 dias úteis para as siglas que ainda não se manifestaram sobre a eventual participação de dirigentes partidários, distribuição ou operacionalização dessas emendas. Após esse prazo, os partidos estarão sujeitos a multas diárias no valor de R$100 mil. Volto com vocês.
5: Obrigado, Vitor. Bandeirante 747.
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11: Alô, amigas e amigos do Esporte a Motor. Lando Norris conquistou a segunda vitória consecutiva na temporada da Fórmula 1, ao vencer o Grande Prêmio da Holanda. O campeão do ano passado levou a melhor no duelo direto com o André Kimiantonelli e continua a reação no Mundial. Agora Lando é o quarto colocado. Ainda assim, vai ser difícil para Norris alcançar Antonelli, que segue com uma tranquila vantagem de 57 pontos sobre George Russell. Lewis Hamilton chegou apenas em quarto e perdeu a vice-liderança para Russell, que completou o pódio em terceiro lugar. O último GP da Holanda foi uma decepção para a torcida, já que Max Verstappen sofreu um acidente ainda na primeira volta, quando a pista ainda tinha alguns trechos molhados pela chuva. O brasileiro Gabriel Bortoleto também rodou no fim da primeira volta e completou a corrida em 13º. O Mundial de Fórmula 1 volta daqui a 2 semanas, com o Grande Prêmio da Itália em Monza.
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5: Bandeirante 750, Pedro Cohen, bom dia.
13: Oi, Nelson, bom dia para você, para Ana Paula, todo mundo que nos acompanha aqui no Jornal Primeira Hora. Rodada importante de Campeonato Brasileiro, viu? O Palmeiras venceu a equipe do Vasco, é mais líder do que nunca do Brasileirão, com 51 pontos, contou com o tropeço do Flamengo contra o Cruzeiro, né? No sábado, perdeu pelo placar de 2-1, agora tem 51 contra 45 do Rubro Negro, que ainda tem um jogo a menos. Ontem ainda o Santos entrou em campo, empatou com o Mirassol, saiu perdendo e buscou o empate, 1-1, segue perigando lá na parte de baixo da tabela. Agora, quem precisa ligar o alerta máximo é a equipe do São Paulo, que perdeu para Chapecoense ontem, está a 3 pontos do Mirassol, que é o primeiro time do Z4. Mirassol tem 24, o Tricolor tem 27 pontos conquistados até aqui. Alerta máximo ligado na Barra Funda, no CT do São Paulo, para as próximas rodadas do Brasileirão. E no finzinho da noite de ontem, com transmissão da Bandeirantes, você acompanhou Coritiba 2, Corinthians 1, resultado que preocupa a torcida do Timão. Corinthians teve um fim de semana muito agitado, né? Além da derrota no Brasileirão por 2-1 para o Coritiba, o Timão ainda viu Memphis Depay se envolver em mais uma polêmica. O atleta lançou uma música na última sexta-feira em que cita ali o vice-presidente do Corinthians, né, Armando Mendonça, diz que é inimigo de um vice-presidente, coloca imagens do CT, do Parque São Jorge, pegando fogo, né? A gente vai acompanhar agora, para quem está nos escutando no YouTube, quem está nos acompanhando no YouTube com imagens, quem está no dial também, a música de Memphis Depay que ele lançou na última sexta-feira.

0: Então, um trechinho da música do Memphis, né, em que de fato ele mostra ali o CT do Corinthians pegando fogo, né, as instalações do Timão, enquanto ele assiste tudo de dentro de um carro, né. O nome da música é Don't Panic, não entre em pânico, né, e ele fala exatamente sobre essas questões envolvendo o Corinthians. O Armando Mendonça, em entrevista exclusiva à ESPN, ele citou nesse fim de semana, disse que o Corinthians contratou um jogador, uma pessoa para jogar futebol que está mais preocupada em fazer rap, né, e que ele será cobrado por jogar bola, por entrar em campo. Bom, é algo que preocupa o Corinthians, que pensa sim numa punição. Nosso repórter Luiz Fabiano já trouxe a informação. O Corinthians ainda não definiu qual será essa punição ao Memphis, mas sim, estuda punir o atleta ou camisa 10 nos próximos dias. O próprio Memphis se pronunciou nas suas redes sociais, disse que ele entende a repercussão, que ele viu a grande repercussão que isso causou na torcida corintiana, que reclamou bastante das atuações da direção nas últimas semanas, né, da diretoria do Corinthians, na demora para renovar com o camisa 10, e agora o Memphis lança essa música na última sexta-feira. Mas o Memphis pronunciou, disse que ele entende toda a repercussão, mas, entre aspas, ele diz, é só arte, não é uma provocação direta a ninguém, não é nada relacionado, essa música já estava produzida, o clipe já estava pronto há muitos meses, é só arte. Não foi o suficiente para que o Corinthians não estudasse uma punição, que deve sair nas próximas horas, nos próximos dias. Só não sabemos ainda qual será de fato essa punição dada ao Memphis Depay. Antes de eu devolver para vocês aqui, fazer o convite para o que vem pela frente nessa semana, porque é uma semana recheadíssima de coisa. Começamos pela Copa do Brasil. Amanhã já tem Super Clássico Mineiro com transmissão da Bandeirantes. O Cruzeiro recebe a equipe do Atlético, do Galo. Na quarta-feira é a vez de Palmeiras e Santos entrarem em campo no estádio do Verdão. Essa partida também com transmissão da Bandeirantes às 9h30. Nesse mesmo horário, Vasco e Vitória. E na quinta-feira, às 8 horas da noite, também com transmissão Bandeirantes. Grêmio e Internacional. Internacional e Grêmio, jogo no Beira-Rio. E aí, é claro, a Copa Libertadores da América e a Sul-Americana. Fim de oitavas de final só nessa semana. Tolima e Independiente del Valle decidem quem será o adversário do Flamengo, e na Sula, o River Plate e o Independiente Santa Fé definirão quem será o adversário do Vasco, pessoal.
1: Obrigado, Pedro Cohen.
0: Eu agradeço.
1: Um abraço, Bandeirantes 754.
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9: Castelo Branco lenta para São Paulo desde o quilômetro 32, ali no trevo de Itapevi Jandira, até o 26 em Barueri. Depois, em Osasco, pela pista expressa, tem lentidão do 20 ao 16 e no 13 no acesso ao Cebolão, já na chegada à capital. Pela pista lateral, lentidão do quilômetro 20 até o 16 e depois do 15 ao 13 no acesso à Marginal Pinheiros. 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
10: Bandeirante 757, Vitor Takau, bom dia.
11: Oi, Ana, um ótimo dia a você, Nelson, e também a todos os amigos que estão conosco aqui no Jornal Primeira Hora. Semana que começa bastante gelada, um alívio para o calorão da última semana aqui na capital paulista, termômetros que ficaram em torno dos 13, 14 graus na cidade de São Paulo agora cedo, e hoje as máximas não sobem tanto assim, máximas que devem parar nos 20, o céu que permanece bastante encoberto e chuviscos, aquela garoa que pode acontecer de forma esporádica ao longo do dia de hoje. Agora projetando para o restante da semana na capital paulista, o frio fica conosco até pelo menos quarta-feira, a umidade também permanece em níveis bastante agradáveis e as pancadas de chuva inclusive podem vir com mais força na próxima quarta e também em pontos da quinta-feira, mas a partir de quinta volta a esquentar e o próximo fim de semana será novamente de bastante calor aqui na cidade de São Paulo. Já no restante do país, o calor continua sendo destaque, especialmente no interior brasileiro. Isso porque a umidade segue em níveis críticos, o ar seco continua predominando, inclusive com alerta em níveis de alerta e até mesmo emergência em áreas do Brasil Central e também no interior da região Nordeste. No sul do país, a semana também começa bastante gelada, inclusive com formação de geada, temperaturas abaixo de 6 graus negativos em pontos da Serra Gaúcha e Catarinense, e pancadas de chuva que acontecem de forma bastante isolada em áreas da região Sudeste, especialmente entre Minas e o Espírito Santo.
10: Tá bom, Vitor. Obrigada, viu? Boa semana para você.
11: Um abraço, pessoal, e uma ótima semana por aí também.
1: Tchau, tchau.
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12: E Ana Paula Rodrigues.
10: Diretor responsável João Carlos Saad.
12: Bom dia, Brasil.
10: Bom dia.

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1: Muito bom dia para você que está sintonizado nas notícias do Jornal Gente pela Bandeirantes, Band News TV. Hoje é segunda-feira, dia 24 de agosto de 2026. É claro que nós vamos começar o programa de hoje falando da repercussão do debate de ontem, o primeiro entre candidatos à presidência da República aqui na Band.
2: O debate que teve transmissão nacional pela Band, pela Bandeirantes, pela Band News TV foi o primeiro encontro entre os candidatos. E olha, o tom aqui foi um pouco de crítica àqueles ausentes e a outra parte de propostas dos candidatos que estiveram aqui em todo o palco, em toda a preparação que é colocada para, pela Band para os candidatos poderem se comunicar com o seu eleitor. O que aconteceu? Nós tivemos um debate entre Ronaldo Caiado, entre Augusto Cury e entre Renan dos Santos. Luiz Inácio Lula da Silva, Flávio Bolsonaro e Romeu Zema não participaram do debate da Band. E aqui, só antes de colocar as sonoras dos candidatos, só uma observação, né? A ausência diz muito sobre a postura do candidato. Às vezes é salto alto, às vezes é medo do contraditório, às vezes é falta do que dizer, às vezes é o conjunto da obra de todos esses elementos. Bem, o candidato Renan dos Santos, do Missão, não poupou críticas tanto a Lula quanto a Flávio Bolsonaro.
3: Antes, só queria lembrar que com um país completamente em crise, esses dois criminosos não vieram ao debate. Desrespeitaram a emissora Rede Bandeirantes, desrespeitaram os brasileiros, vivem brigando por aí na internet, botando seus cachorros para ficarem discutindo, mas eles próprios são covardes. Não estão vindo aqui porque não têm coragem de falar sobre os crimes que cometeram. Lula com Lulinha, com Petrolão, com Mensalão, Flávio Bolsonaro com seu envolvimento com Daniel Vorcaro, com seu escândalo de rachadinha. Covardes e canalhas.
1: É, o Renan Santos mostrou aí o seu perfil em debates na estreia aqui no debate da Band, ele que é do partido Missão, que é um partido que surgiu do movimento MBL, aquele grupo que deu início às manifestações contra o governo Dilma Rousseff, que culminou no impeachment da ex-presidente da República. Esse estilo, né, também chamou atenção entre os debatedores ali, o Augusto Cury, do Avante, em determinado momento falou sobre o tom adotado por Renan durante o debate.
3: Tirando um pedaço dele, que é aquele eleitor que está no Bolsa Família, que ainda acredita que o Lula é a única fonte de comida dele, de maneira errônea, o eleitor restante que apoia esse cara está sendo canalha. Canalha, está rifando o nosso futuro e eu não quero o voto dele. Obrigado.
4: Olha, Renan, você tem um nível de agressividade que me assombra. As ideias... pode ter fundamento, mas a agressividade, ela asfixia e a capacidade das pessoas terem as suas próprias opiniões. Nós estamos numa democracia, e a democracia, a beleza dela está na divergência. Você pode criticar as ideias de Lula, e são criticáveis, mas você não pode criticar a pessoa transformando ela numa escória humana, quase que um lixo, e nem mesmo o eleitor de Lula.
2: Bem, Ronaldo Caiado, candidato do PSD, sugeriu durante o debate na Band que candidatos passem a ser obrigados, por lei, a comparecer aos encontros e também condenou os adversários que optaram por não participar do debate de ideias.
5: É lógico que é o momento onde a sociedade esperava a presença aqui dos dois pré-candidatos, que são também os mais rejeitados no país. Isto mostra talvez o porquê da fuga deles, por não terem como explicar os escândalos que estão envolvidos.
1: Trechinho apenas, tem muito mais durante o Jornal Gente e outros trechos também desse debate, falando de propostas, porque eles falaram sobre propostas. O Cláudio Humberto está aqui com a gente direto de Brasília, a Sônia lá na França, e nós estamos recebendo já na abertura o cientista político Fernando Schiller, nosso colunista, para conversar um pouquinho conosco sobre esse debate e a gente analisar aquilo que podemos tirar desse primeiro encontro entre os candidatos que toparam o desafio. Tem candidato, viu, Schiller, que se diz muito democrático, democrático, vai ao Largo de São Francisco para receber carta de apoio aí de intelectuais falando de democracia. Tem candidato que gosta de bater o peito, falar de liberdade, que a liberdade é o mais importante e hoje nós estamos tolhidos por liberdade. Quando a gente coloca democracia, liberdade ali para eles, eles fogem da raia, né? E não vieram aqui ontem para o debate, cada um com a sua alegação. Mas quem perde com tudo isso é o eleitor, porque fica nessa redundância de proposta de rede social, sem que a gente saiba a fundo o que eles pensam sobre os problemas do Brasil. É por aí, Fernando Schiller. Bom dia.
6: Tudo bem, Pedro, Thaís, Sônia, Cláudio. Olha, tem muitas lições desse debate, né? Mas vamos lá, a minha definição, olha, tem muito candidato que quer falar sozinho. Então marca uma live, faz uma entrevista dirigida, bota o marketing político para trabalhar, aposta no programa de rádio e televisão, usa lá os 5 bilhões do fundão eleitoral para lá contratar equipes, influenciadores, etc. E aí entra nesse jogo. É um lado muito curioso isso. A democracia digital, quando a internet toma conta do debate público, eu defino assim, vamos ver se a Sônia que mora na Europa, que acompanha esse debate na Europa, você tem muita gente falando, tem muito barulho, mas pouca gente escutando. Né? Então, quer dizer, muita gente quer gritar, muita gente quer reproduzir, mas pouca gente quer escutar, pouca gente quer conversar, dialogar. Isso é isso muitas vezes, olha, vou aqui provocar um pouquinho na segunda de manhã, às vezes os próprios candidatos alimentam essa lógica, né? E frequentemente, porque também querem lacrar. Nesse ponto, vou dar um crédito aqui para o Augusto Cury, eu acho que ele tem uma certa razão. Quer dizer, porque se os candidatos mesmo não valorizam o momento daquele debate, é óbvio que tem a ironia, tem a crítica dura. A democracia não é uma brincadeira, não é uma conversa de bar. A democracia não é um debate acadêmico, ela tem um lado que é duro, não é? Mas eu acho que é um aprendizado que todos devem ter desse processo como, né, como um todo. Então, acho ruim isso, muito ruim. E mais esquisito ainda é a ausência do Romeu Zema, né? Porque, vamos lá, acho que o Lula e o Flávio sabem que terão desgaste com isso, evidente que sabem, né? Porque isso desgasta, isso mostra exatamente, mostra o que a Thaís colocou na abertura. Ou o candidato não vai porque não está seguro de si mesmo, ou porque não quer ouvir crítica, né? Ou porque de fato gosta de falar sozinho, tem uma visão autoritária no fundo. O Lula disse duas frases que me chamam a atenção. Primeiro, que ele disse que não queria ir para ouvir bobagem, como se ele não dissesse bobagem. Os outros também não fazem aquele diz bobagem. Na política tem esse lado, quer dizer, sempre um acha que o outro diz bobagem, né? Mas isso é uma visão autoritária da política. Segundo, ele disse que não ia porque o Zema e o Renan Santos foram convidados. Ora, por favor, né? São candidatos relevantes, né? A emissora tem total autonomia para fazer esses convites, agora não quer porque o outro foi convidado. Ah, e vamos no fundo, o Lula não queria ouvir essa crítica dura aí do Renan Santos, esse estilo agudo, etc. Então, eu acho problemático isso. Agora, o Romeu Zema, que tinha que aparecer, que era importante, o Partido Novo precisa fazer a cláusula de barreira, cláusula chamada de desempenho. Então, óbvio, tem 27 estados, alavanca a marca do partido, perde um horário nobre de televisão, não tem nenhuma lógica isso. Olha, eu preciso fazer, eu não sei se tem que, não vou, eu não sei quem é o marqueteiro, tá? Mas tem que dar um cartão amarelo ou vermelho, né, para o marqueteiro, porque é impressionante a bobagem aí que os candidatos fazem. Agora, para sintetizar, eu acho que o incrível como o debate revela, isso que a gente falou aqui tantas vezes, o debate é o lado da incerteza, onde o candidato tem que falar exatamente daquilo que ele não quer falar, e ao confrontar ideias, quem ganha é o eleitor. Isso aqui é nem mercado. Quer dizer, as empresas, quando a Pepsi Cola compete com a Coca, quando, sei lá, as empresas competem, quem ganha é o eleitor, porque cada empresa quer fazer melhor, cada empresa quer exatamente acentuar o lado negativo da outra, daí a informação brota, a informação surge por todos os lados, quem ganha é o eleitor. Ontem, olha a quantidade de informação que a gente teve, a gente viu o perfil do Renan Santos, esse perfil agressivo, perfil provocador, até um certo momento assim, mal educado, né? E aqui eu estou colocando aqui, muita gente pode gostar ou não gostar, muita gente pode dizer assim, tem que ser mesmo mal educado, porque esses candidatos merecem. Tem gente dizendo, não é má educação, porque está dizendo a realidade. Bom, isso é a democracia, cada um vai interpretar essas coisas. Não tem aqui o feiticeiro, como é que chama, que sai da lâmpada mágica, né? E aí diz como é que é a verdade, o que tem que falar, qual é o as palavras exatas. Então, eu acho que o Renan Santos mostrou, para quem gosta do debate duro, um pouco da lacração, né, o Renan Santos ganhou o debate. Quem gosta ali do espetáculo, da tirada, etc., ganhou o debate. O Augusto Cury se apresentou para o país. O Augusto Cury é muito conhecido como psicólogo, um grande best-seller, não best-seller, maior do Brasil, junto com o Paulo Coelho. Então as pessoas conhecem por esse lado. Agora, o lado político dele, ele colocou coisas interessantes, a economia digital, questão da educação, óbvio que o candidato leva para a sua zona de conforto. Então, lembrou muito o Jonathan Haidt, né, da geração ansiosa, o vício digital, a dopamina digital. Ele colocou temas interessantes numa que é a sua zona de conforto. Então, ele colocou bem. E esse estilo de dar assim, né, ele é mais. Ele tem aquele tom professoral dele. Então, eu disse: ó, Renan, vai com mais calma aí. Acho que faz parte do espetáculo do debate. Agora, eu vou arriscar uma coisa aqui, como análise técnica. Vamos ver se o Cláudio concorda comigo, não é? Para aquele eleitor independente, que é quem vai decidir essa eleição no final do dia, que são 6, 7, 8%, ele não necessariamente ele gosta desse radicalismo, um pouco de palanque, assim. E nesse quesito, o Ronaldo Caiado foi muito bem. Porque o Ronaldo Caiado, do início ao fim do debate, manteve uma linha. A linha dele muito coerente. Ele não saiu um minuto da linha, ele não se preocupou em lacrar. Ele é conhecido, portanto, não é diferente do Augusto Cury, do próprio Renan, né? E ele falou, na minha impressão, o Ronaldo Caiado falou com o eleitor que interessava para ele falar, e que era o eleitor que estava no, que era, na minha visão, mais interessado no próprio debate, que era conhecer alternativas, conhecer ideias, conhecer o perfil dos candidatos. Então, na minha visão, ele foi muito bem por esse quesito.
7: Então, Schiller, eu também acho que foi, que é exatamente a sua avaliação é perfeita. Agora eu fico também com a pesquisa qualitativa feita pelo Instituto Travessia. Enfim, não tem um rigor da pesquisa quantitativa, mas indica um bom caminho. De acordo com essa pesquisa qualitativa, ganhou o debate o ex-governador de Goiás, Ronaldo Caiado, né? Ele foi, de fato, considerado mais o principal destaque desse encontro, né? Essa pesquisa juntou ali 12 eleitores paulistanos, das classes B, a classe B e D, que é também um número proporcional às intenções de votos nas pesquisas recentes, né? Todos assistiram ao debate em tempo real e avaliaram os candidatos com cartões verdes, amarelos, vermelhos, etc., né? Bom, o fato é que o ex-governador de Goiás, né, experiente, técnico, ele recebeu desse grupo quase 60 cartões verdes e apenas 2 cartões vermelhos, né? A ênfase dele agradou muito a ênfase dele em segurança pública, especialmente no combate à violência contra a mulher, com propostas muito interessantes, como confisco de bens, aumento de penas, etc. e tal. Ele conquistou apoios de ex-eleitores de Flávio, de um simpatizante de Zema, que fazia parte do grupo, e também de um indeciso. Bom, o fato é que o Renan Santos polarizou, ele apresentou um estilo meio sem filtro, né, muito agressivo, atende ali alguma expectativa de parcela do eleitorado, mas a maioria das pessoas, dos eleitores que integraram essa pesquisa qualitativa, criticou os fujões de uma maneira geral, né? E o que se pode dizer é que esse debate fez Caiado avançar entre eleitores conservadores, mas também entre as mulheres, e Renan avança, sem dúvida nenhuma, entre jovens indecisos. E Augusto Cury, apesar da ponderação demonstrada, aquele tom de palestra, não provocou reações negativas ou positivas dos entrevistados nessa pesquisa qualitativa. Acho que isso resume tudo.
6: Não, resume bem, né? Porque o eleitor, esse eleitor que foi colocado, né, na pesquisa qualitativa, eu também analisei a pesquisa, né? Ele mostrou o seguinte: como o Flávio é o candidato da direita, o centro-direita, e aqueles candidatos que estavam ali, né, o Cury, o Renan e o Caiado, são potencialmente desse campo político, né, obviamente eles acabam capturando um espaço do Flávio Bolsonaro, né, Porque por onde que o Renan pode crescer? O Renan pode crescer entre o eleitorado exatamente da centro-direita, não é? Mas a ausência do Zema é catastrófica, por exemplo, porque quem defendeu ontem o livre mercado, quem defendeu redução de burocracia para contratar na CLT, quem foi o único candidato que teve uma postura clara contra a redução da jornada 6x1 foi o Renan Santos. Então, quem defendeu essa, a ideia da competitividade da economia, a economia não foi o centro do debate, mas o Renan Santos colocou uma posição ali mais liberal, mais pró-mercado, etc., até porque vem do MBL, como o Pedro lembrou. Né? Então, tem muita linha parecida com a do Partido Novo. Então, isso é que nem... Vamos brincar, eu brinquei aqui ontem de noite lá no Canal Livre, né? Você não leva a namorada ou o namorado para... Vai no cinema, alguém leva, né? Então é perigoso. Né? Você não ir no debate, o Zema deixa o Renan Santos com o seu eleitor, já não tem muito eleitor, já tem 3% na pesquisa, ainda não vai, aí é complicado. A minha impressão é que esse desgaste que o Flávio teve, porque foi muito atacado no seu próprio campo, que vamos lá, o Lula ser atacado por alguém que é do campo da direita, está no jogo, né? Está precificado, como se diz no mercado financeiro. Agora, o Flávio ser atacado porque está no próprio campo, dói um pouco mais, o eleitor pode eventualmente fazer alguma migração. Então, é muito arriscado. Acho que os marqueteiros não estão sabendo avaliar direito isso. E eu concordo inteiramente com a avaliação do Cláudio e da pesquisa, né, que foi feita de travessia. O Ronaldo Caiado, ele jogou para não perder, para manter a postura, para falar com o eleitor moderado, né? O eleitor independente, ou eu gosto de chamar assim, o eleitor mais indiferente nesse momento, né? Então, muitas vezes, o candidato tem que ter inteligência de target, inteligência de para quem que eu quero falar. Quero falar para quem já está convencido, quero falar para a minha própria tribo, ou eu quero falar para quem ainda não está convencido e que eventualmente pode mudar de voto e está buscando uma terceira via de fato aqui. E aí eu acho que o Caiado realmente, ele por pontos, né? No boxe tem isso, né, Pedro? A gente ganhou por pontos, não deu nocaute, né? Mas por pontos ali, eu acho
8: que eu queria até te perguntar.
6: Foi bem, hein?
8: É isso que eu queria te perguntar, Schiller, que você está analisando. Então, assim, na sua opinião, Ronaldo Caiado se apresentou nesse primeiro debate como a opção de terceira via?
6: Eu acho que sim. Agora, deixa eu deixar claro, eu não estou entrando aqui no mérito dos candidatos e acho que cada um optou por uma estratégia. O Renan Santos fez o que ele queria fazer. Ele queria assim, vou pegar votos do Flávio, eu vou me mostrar como super independente, tem um eleitor que gosta, né, de uma certa agressividade, de uma certa lacração e tal, tá um pouco de saco cheio, aquele eleitor assim que tá... Né? Então eu vou pegar esse eleitor aqui, é o meu perfil, ele gosta muito do Bukele, gosta muito do Milei, então é um estilo meio Milei, né? Ontem a gente viu um estilo um pouco Milei, assim, fala duro, usa uns palavrões ali e tal, e é isso, não tem papas na língua, né? Agora, tem um outro eleitorado que está meio cansado da polarização, da briga, da discussão, do palavrão, do... Bom, é esse eleitorado que a gente, em geral, identifica mais no centro, né? Mais moderado, na terceira via, até porque está cansado da guerra política, esse eleitor, na minha visão, obviamente, foi mais para o lado do Caiado, né? Evidente aqui. Isso a pesquisa mesmo mostra, né? E um detalhe aqui, né? O tema que a gente sempre trata aqui, a gente, inclusive, ontem, antes do debate, tratou, que é questão fiscal, reformas, como é que dá conta, dívida pública, toda a questão de endividamento, as famílias, juro alto, não entrou no debate. Isso é um problema, uma questão para se preocupar. A questão econômica estrutural do Brasil, que é um grande problema brasileiro, praticamente ficou ausente aí do debate.
2: O Schiller, ontem conversando com o Murilo Hidalgo, que é o diretor do Instituto Paraná, antes do debate, ele colocou ali uma questão que eu queria te ouvir a respeito dela, sobre a ausência de Romeu Zema, que tem 2, 3, 4% das intenções de voto nas pesquisas, ou seja, é um candidato ainda ali incipiente e que decide, por conta própria e no dia, comunicar que não vai a um debate. Que candidato nessa condição que você está precisando falar com o público, dizer, olha, eu existo, fala que não quer um debate. Enfim, ninguém entendeu. E aí o Murilo Hidalgo falou duas coisas. Primeiro, que do ponto de vista da comunicação política e no ambiente político, Romeu Zema basicamente está dizendo que jogou a toalha. E tem muita gente no meio já se questionando se ele vai levar para frente a candidatura. Isso em termos de especulação. Mas é claro, o candidato pequenininho falta ao debate, falou, ah, acho que não quer, né? E a outra coisa que o Murilo falou é o seguinte, com essa possibilidade, aumenta a chance de que a eleição seja definida num primeiro turno e não num segundo turno. Queria te ouvir a respeito disso.
6: Olha, eu conversei também com o Murilo ontem sobre esse tema, né? É muito sedutora essa análise, né? Porque a decisão do Zema é tão sem cabimento, né? Que a gente busca uma explicação, né? E a explicação é mais lógica seria essa: bom, tô meio desistindo, tô meio jogando toalha, então eu não vou nem nesse debate, até para não gerar mais desgaste aí. Só que, olha, analisando friamente, quer dizer, demorou muito para tomar essa decisão, se for o caso, né? Então eu não acho que falta pouco mais de 40 dias aí para a eleição, não acho que faça nenhum sentido o candidato desistir nesse momento. Né? E depois não faz parte de toda a história do Romeu Zema. O Romeu Zema sempre foi aquele candidato que disse, olha, eu vou até o fim, eu sou coerente, eu não preciso disso, eu sou empresário, eu tenho a vida ganha, tenho 60 e tantos anos. Então é o seguinte, se eu perder, eu até melhoro a minha vida, ele às vezes diz, né? Até fico melhor porque eu vou cuidar da minha vida. Então, assim, a minha impressão, vou fazer uma aposta aqui, eu posso errar, tá? Essas coisas ficam gravadas aqui, então me cobre. Eu vou apostar que ele não sai da campanha. A minha aposta é a seguinte, cometeu um erro mesmo. Por isso que eu brinquei aqui, demite a área de marketing. Não quero mal de ninguém, todo mundo tem que garantir seu emprego aí. Só estou fazendo a brincadeira aqui, tá? Porque isso é um erro básico. Porque, assim, você pode não ir no debate com medo de perder. Eu entendo isso. Você está liderando pesquisa, você está com medo de perder. Eu não gosto, não concordo, acho que devia ir, tá certo? Mas eu entendo que ele não vá, certo? Você está 30 pontos na frente, você sabe que vai perder 2, 3 pontos, mas você não vai porque você não quer ouvir, tá, né? Não quer ter aquele desgaste, pode ter um ato falho, pode escorregar, pode ser um desastre. Então você não vai. Agora, no caso do Zema, vamos lá, ele não seria atacado. Quem é que ia atacar o Romeu Zema no debate? Quem é que ia atacar o senhor governador em Minas Gerais, que tem 2%? Ninguém ia atacar alguém que tem 2, 3%. Então, o desgaste que ele ia ter no debate era zero. Ele só teria que ganhar. A única hipótese dele no debate era ou empatar, ou ficar passar em, não é, brancas nuvens lá, ou ganhar alguma coisa, né? E mais, deixou para o namorado, ou para o amigo, né, levar a namorada no cinema, que é o Renan Santos, que tem um discurso parecido com o dele, pró-mercado, liberal, não sei o quê e tal, e deixou de vender os seus 8 anos no governo de Minas Gerais, etc. O Zema é bom de debate, ele sabe falar, ele coloca as coisas. Vamos lembrar, ele cresceu em Minas Gerais, na primeira eleição, nos debates. O Zema era um solene desconhecido na política mineira e não tinha tempo de televisão. E também não tinha muita rede social, porque o Partido Novo não é o MBL, não é o bolsonarismo que tem rede social. Ele cresceu exatamente nesse embate, quando ele se apresentou para o público, né, e viu que tinha um certo conteúdo, tinha projetos, etc. Então é um erro, olha, a gente tenta explicar, viu, Thaís? Mas vamos lá, é inexplicável essa ausência.
1: O Chile...
7: Agora,
1: pois não, Cláudio, pode ir.
7: A ausência de Flávio Bolsonaro, eu acho ainda uma demonstração de desinteligência ainda maior, né? Porque ele está claramente numa ascensão, ou a candidatura do presidente Lula enfrenta um problema sério, denúncias seguidas de corrupção envolvendo seu filho e os auxiliares mais íntimos do presidente. Portanto, é algo que afeta de fato a sua candidatura. Pesquisa Nexus, divulgada hoje e realizada entre os dias 21 e 23, indica que no segundo turno o Flávio já encostou, tá? A um ponto percentual do Lula, estava a 3, né, no segundo turno, agora está a um ponto percentual. A ausência dele é que me parece, pelo fato de ser o candidato mais de oposição mais viável, digamos assim, do ponto de vista eleitoral, é que não poderia perder essa chance, né, para, como é que eu diria, para consolidar a sua posição, não é, Sheila?
6: Olha, isso é interessante, né? O Cláudio lembrou bem, saiu a pesquisa Nexus. A Nexus está divulgando toda segunda-feira a pesquisa, né? E é um ponto. Um ponto cá entre nós é mais do que empate técnico, né? Praticamente um empate numérico. Certo? Então, há uma tendência registrada em praticamente todas as pesquisas, o próprio Datafolha registrou uma aproximação muito forte entre o Lula e o Flávio. Há uma eleição super incriminada. Vamos lembrar, coloquei aqui na semana passada, nessa época do ano, há 4 anos atrás, era 14, 15 pontos a diferença do Lula para o Jair Bolsonaro. Agora é 1 ponto. Então, nós somos de 15 para 1 ponto. Em termos de 4 anos, Lula e Jair, Lula e Flávio Bolsonaro. Então é uma eleição literalmente empatada. Nós estamos nesse momento com uma eleição empatada e candidatos de terceira via tentando subir. Essa é a questão. Não é? Há um desgaste evidente do caso Lulinha. Todos os jornais, todas as rádios e televisões, semana passada, trataram desse tema. Nós estamos, não é só caso Lulinha, é caso Marcola, é o chefe de gabinete do presidente da República recebendo dinheiro. E aqui não é lobby, né? Todos aqui conhecem, lobby é algo legítimo na democracia, você fazer lobby, né? Você fazer advocacy. Isso não é comprar chefe de gabinete, dar dinheiro para chefe de gabinete ou dar dinheiro para o filho do presidente, não é lobby, isso é outra coisa. Cada um aqui dê o nome que quiser, mas lobby que não é. É uma coisa bem mais complicada, isso está no coração do governo, está no Ministério da Saúde, buscando contratos fora de competição de licitação de mais de 600 milhões, Dataprev, ou seja, é um grupo de cupins em torno do Estado brasileiro, no centro do poder. É óbvio que isso traz um desgaste, é evidente que isso traz um desgaste, e as pesquisas estão capturando isso. Então há um movimento de equilíbrio nas pesquisas, talvez o Cláudio tenha razão, talvez era um momento exato para o Flávio ir no debate e, né, faturar essa curva, esse filme, esse momento que é positivo para ele na campanha, né? Mas vamos lá, né? Vamos dar um curso para marqueteiro político aqui. O pessoal está precisando atualizar alguns conceitos aí.
1: Ô Schiller, eu queria te perguntar um pouquinho mais sobre o Renan. Eu também, ontem assistindo o debate, eu tive a impressão, né, que quem ganhou o debate foi o Ronaldo Caiado, para quem é um pouco mais experiente, para não dizer velho. E o público jovem deve ter ido ao delírio com o Renan Santos, porque ele fala muito diretamente, as pesquisas mostram isso. Até a estrutura, né, do Renan é interessante a gente observar. Nós que estávamos aqui nos bastidores, não é um partido tradicional, né? Ele não chega com marqueteiro. Quem ficou ali sentado e quem foi dar orientações para ele durante os intervalos foram dois parlamentares. Né, o Kim Kataguiri, que é deputado, e a Amanda Vertorazzo, que é vereadora aqui em São Paulo, eles são do mesmo grupo do MBL. Mas eu te pergunto isso pelo seguinte, esse sentimento de candidato antissistema, aquele que não é nenhum nem outro, e isso tudo que está aqui não está funcionando, nós temos que mudar tudo, existe ainda presente no coração do eleitor? Estou falando isso porque a gente vive aqui a ressaca da onda Pablo Marçal em São Paulo. Nós vimos o que foi o primeiro turno aqui na última eleição. Aqueles que desaguaram votos e quase levaram o Marçal para o segundo turno. Depois de crescimento, diga-se de passagem, como diria o Neto, em debates, porque ele era um desconhecido e ganhou protagonismo na participação em debates. Esse eleitor que busca algo antissistema, existe ainda? Isso é forte na tua visão para essa eleição de 2026?
6: Muito forte, Pedro. Na minha visão, quer dizer, isso, as eleições na América Latina vêm mostrando um pouco isso. Quer dizer, nós não vivemos tempos de moderação na política. A verdade é essa. Existe, e os candidatos moderados, eles têm um espaço a ser ocupado, não é? Mas é um espaço hoje reduzido, no fundo. Por N razões, nós ainda estamos numa transição da democracia digital, as tribos comandam o jogo, muita gente faz barulho, as adesões são apaixonadas. Olha, a própria defesa que nós todos estamos fazendo aqui do bom debate, etc., é minoritária na sociedade. As pessoas acham que a política se converteu numa guerra, acho que a democracia não está valendo muito, que é preciso atirar pedra mesmo no vizinho, e que é isso. Então, esta lógica do torcedor, eu gosto muito de um cientista político americano chamado Jason Brennan, né? Ele chama a lógica do hooligan. Hooligan, aquele torcedor em inglês radical, tem sido a lógica das democracias. Não é? Então, o estilo Bukele-Milley não é à toa. Não é? E é o estilo também, Esprela, lá no, na Colômbia, todos os candidatos que vêm com esse discurso muito radical, diz que vão mudar o sistema, que vão repaginar. Pô, ontem nós tivemos expressões muito fortes do Renan Santos, algumas até quase impublicáveis, quando ele diz, no primeiro dia vou dar um banho de sangue no crime organizado, ele fala. Mas vamos lá, banho de sangue no crime organizado é duro, né? Ouvi isso, foi dito pelo candidato, não estou inventando nada aqui. E, bom, lá, tem gente que diz que tem que mesmo dar um banho de sangue no crime organizado. Bom, né? Isso é, chamou de bêbado, o candidato, esse é bêbado, né? Esse é um canalha, esse não sei o quê. Então, bom, é duro e é um estilo. Agora, se você pega o Milei, né? O Milei ganhou a eleição na Argentina dizendo o quê? Quando ele vem para o Brasil, o que ele chamou o Lula aqui? Não é? Eu tenho uma entrevista, eu não consigo usar as expressões que ele usa, ele é presidente da Argentina, tá? Mas teve uma entrevista que ele fez em Buenos Aires, ele chamou a esquerda um palavrão, a jornalista estava entrevistando, disse, mas o senhor está dizendo isso mesmo? Estou dizendo. Né? E ele, então, isso tem um espaço para isso na política, não é? E os candidatos utilizam isso. Isto é a lógica das tribos na rede social. Até onde vai isso? Se vai haver uma curva, se em algum momento as pessoas vão cansar, se em algum momento as pessoas vão querer um candidato mais institucional, mais ponderado, que fale com todo mundo. Eu acho que esse movimento vai chegar, mas tem um pouco de wishful thinking, que é o estilo de política que eu gosto. Eu gosto do estilo de política feita do diálogo. A frase do Augusto Cury me tocou ontem, lá, a mim. A ideia assim, então, as suas ideias podem ser boas, mas o seu jeito de falar não é o melhor. Mas não é para o meu target, não é para o meu perfil. O meu perfil é outro. O perfil, imagino que de vocês também é outro. Não é? Então, tem espaço realmente para a tribo na democracia. Não é? Isso explica um pouco como o espaço do debate perdeu força. Porque se o espírito da tribo que comanda o jogo, o que, que nós temos mesmo para debater? Alguém está disposto a escutar o argumento, a ponderar, a eventualmente aperfeiçoar a sua ideia? Então, acho que é uma reflexão até um pouco mais ampla que a gente precisa fazer sobre a democracia atual. Né? E esse espaço continua aberto. Hein?
2: Schiller, a gente já falou sobre a posição, a forma de se mostrar para o público dos candidatos que vieram ao debate. E nós já falamos bastante sobre a ausência de Romeu Zema e de Flávio Bolsonaro. Queria focar agora, para a gente terminar a nossa conversa, na ausência dele. Luiz Inácio Lula da Silva, presidente da República, candidato ao quarto mandato, presente nas eleições desde que o mundo é mundo, né? A primeira dele, candidato a presidente, foi lá em 1989 e agora, em pleno 2026, não comparece a um debate para trocar e discutir ideias. O que, que essa decisão de Lula de não vir ao debate da Band mostra no seu entender sobre o Lula 2026?
6: Olha, vamos lá, né? Primeiro mostra um candidato, eu vou dizer assim, no varejo, vou pro varejo pro atacado, tá? No varejo é o seguinte, um candidato tem medo e não quer falar de uma coisa chamada Lulinha. Não quer falar de corrupção no seu governo. Porque, vamos lá, debate de ideias, proposta, falar de educação, de segurança pública, economia, pode doer um pouco, mas é do jogo, faz parte, não dói tanto assim e tal. Mas o filho, quando o filho virou, olha, eu chamo de lobista, eu vou chamar de outra coisa, né? Muito bem pago pela moça, essa Roberta Luxinger, que ganha dinheiro do careca do INSS, que roubou os aposentados brasileiros, milhares de aposentados, pagava uma senhora que pagava as contas do filho para ele fazer pressão dentro do governo para contratos, driblando a lei de licitações. É disso que nós estamos falando. Disso que nós estamos falando. Não vai nenhuma opinião aqui, são fatos que estão em toda a mídia brasileira. É disso que o Lula não quer falar. É evidente que ele não quer falar disso. Tá? Agora, fora isso, tem a soberba, né? É governo, é um incumbente, tem a máquina federal, teve uma massa de publicidade oficial até o início da campanha, tem o maior tempo de rádio e televisão. O marqueteiro diz para ele, ó, você vai ter um mar, um oceano de inserções de rádio e televisão para dizer o que você quer, do jeito que a gente embalar, sabonete, todo embaladinho. Né? Daí faz um acordo, fala sozinho numa entrevista dirigida, quer falar sozinho, né? A ideia é os outros só falam bobagem, eu tenho a... Eu sou a verdade, a vida, então eu que digo que é. Então é uma mistura, na minha visão, de soberba, não aceitar o contraditório, não aceito o contraditório, não quero o contraditório. Né? Isso é um problema político que nasceu do contraditório. Lula nasceu nos anos 70 e nos anos 80 do contraditório, do debate sindical, debate duro. E eles se orgulhavam, historicamente, de ser assim, eu consigo conversar com os patrões, com a Fiesp, etc., porque eu tenho essa capacidade de dialogar. Não é? Só que com o tempo virou um homem do poder, virou uma estrutura de poder, né? Cercada por bajuladores, pela máquina do Estado, pelo partido, insensado. Então fica essa postura imperial. Eu tenho o governo, eu tenho o marketing, eu tenho meus entrevistadores favoritos, eu tenho a minha mídia que só me apoia, e eu não vou debater com essa gente, porque essa gente só fala bobagem. Né? E além do que, não quero falar do Lulinha, então é melhor não ir mesmo e tal. É isso, na minha visão, que explica a ausência dele.
2: Esse é o Fernando
7: Chico. A fragilidade, né, Thaís? Eu acho que é uma demonstração de fragilidade do presidente Lula a ausência do debate, né? E foi uma burrice dos demais fujões, porque, afinal de contas, acabaram meio que legitimando essa covardia, né? A covardia de não enfrentar os adversários, né? Porque eles também agiram da mesma maneira, os principais críticos agiram da mesma maneira, né? Mas revela mesmo fragilidade. O Lula não compareceu ao debate para não ter que ouvir bobagem, não, para não ter que ouvir críticas, não ouvir denúncias, não ouvir cobranças sobre os escândalos de corrupção que estão permeando o seu governo. Eu acho que isso explica tudo. Ele, na avaliação dele, e olha, é uma avaliação ponderável, de que ele só tinha a perder. No debate tudo isso viria à tona de maneira mais sistematizada, mais organizada, mais coletiva, digamos assim, dos adversários, e ele perderia muito mesmo com o debate, mais do que vem perdendo, como indicam as pesquisas de intenção de voto.

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2: A Avenida dos Bandeirantes tem trânsito lento desde a Avenida Miruna até a Praça Carananduba, já perto do final. Para imigrantes, motorista enfrenta trânsito intenso por ali, mas não há formação de congestionamentos, dá para o motorista seguir. 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
3: Tem pesquisa saindo nesta manhã, é pesquisa do Instituto Nexus com a corrida à presidência da República. O Nexus que está divulgando suas pesquisas todas as segundas-feiras. E aí a gente consegue ter uma noção da evolução dos candidatos ao longo das últimas semanas. Vamos aos números aqui no Jornal Gente.
4: Intenção de voto para primeiro turno. Luiz Inácio Lula da Silva, 41%. Flávio Bolsonaro, 37%. Ronaldo Caiado, 5%. Renan Santos, 3%. Romeu Zema, 3%. Augusto Cury, 2%. Samara, 1%. Os outros candidatos não somaram 1%. Nenhum branco e nulo, 5%. Não sabe, não respondeu, 3%. Esse é o primeiro cenário mostrado aqui pelo Banco BTG e Instituto Nexus.
3: E aí o interessante, Pedro, é que quando a gente vê a série histórica do Instituto Nexus, na comparação com a pesquisa anterior, Luiz Inácio Lula da Silva teve uma manutenção da sua intenção de voto. Flávio Bolsonaro oscila positivamente nos cenários que são colocados pelo Instituto. Esse aqui considera também a candidatura de Pablo Marçal. Por enquanto, há uma interrogação em relação ao seguimento ou não dessa candidatura, mas ele já foi declarado inelegível. A tendência é que ele não possa concorrer. Nesse caso, com Pablo Marçal, Lula tem 40, Flávio Bolsonaro 34, Caiado 5, Pablo Marçal 4, Renan 3, Zema 2, Augusto Cury 2, Samara, Rui Pimenta, Clariana Barão, 1% das intenções de voto. Vamos ver agora o segundo turno, segundo o Instituto Nexus, como é que se apresentam nesse momento os candidatos numa comparação entre nome versus nome.
4: Esse é o ponto alto, né, da pesquisa, que mostra que Lula tem 46, Flávio Bolsonaro 45, tecnicamente empatados no segundo turno. Nenhum branco e nulo 8%, não sabe, não respondeu 1%. Se o segundo turno for entre Lula e Ronaldo Caiado, Lula tem 46, o Ronaldo Caiado tem 42, nenhum branco e nulo 11%, não sabe, não respondeu 2%. Se o segundo turno for Lula e Renan Santos, 47% para o Lula, 35% para o Renan Santos, nenhum branco e nulo, 15%, não sabe, não respondeu, 2%, e são alguns dos números que nós estamos vendo na pesquisa do Instituto Nexus, divulgada nesta manhã.
3: Em relação à semana anterior, no segundo turno, Lula recuou um ponto e Flávio subiu um ponto, e é por isso que hoje a diferença entre eles é de apenas um ponto percentual, 46 versus 45, segundo o Instituto Nexus. Mais números aqui no Jornal Gente da Pesquisa que está sendo divulgada nesta manhã. Duelo das rejeições, ambas altíssimas. Dessa vez, a de Lula é ligeiramente mais alta do que a de Flávio Bolsonaro. Fato que era

0: O oposto na pesquisa anterior. Hoje Lula tem 49% de rejeição, eleitores que dizem que não votam nele de jeito nenhum. Flávio Bolsonaro tem 48%. Ronaldo Caiado tem 34%, Romeu Zema 36%, Renan Santos 35% de rejeição. Mais números agora, Pedro Campos.
1: Mais números da avaliação do governo Lula, né? E a situação está difícil para o presidente, porque 43% dizem que o governo é ruim ou péssimo. Para 35%, o governo é bom ou ótimo. Para 22%, o governo é regular. Esta é a avaliação mais recente que nós temos do governo Lula. Cláudio Humberto, Sônia Blota, Thaís Freitas, é claro que os escândalos envolvendo o ninho próximo do presidente Lula, o filho dele, também o assessor, né, que teve que sair da campanha quando apareceram esses escândalos, e cada vez mais a Polícia Federal tem apresentado argumentos que levam a uma convicção de que houve algo muito errado próximo ao núcleo do presidente. Que costuma dizer, Cláudio, que foi absolvido, foi inocentado. Não foi nada disso. Ao longo da sua trajetória, o Lula teve provas de que esteve envolvido com escândalos grandes de corrupção. O que houve foi a anulação dos processos por desvios que foram identificados e considerados pelos julgadores em instâncias superiores desse processo. Mas o Lula nunca foi absolvido de acusação de corrupção, viu, Cláudio Humberto?
2: É, exatamente. Olha, e esse escândalo aí recente, né, envolvendo o filho dele, Fábio Luiz, o Lulinha, né, é um escândalo que de fato toca pessoalmente o presidente da República e consolida aquela suspeita que acaba perpassando as pesquisas de intenção de votos de que o presidente da República não pode não ter tomado conhecimento de tudo que aconteceu, né? Porque, afinal de contas, além do filho dele, que o visitou por 18 vezes no Palácio do Planalto, não foi nem no Alvorada, não foi uma visita de filho para pai, né? Foram 18 visitas no Palácio do Planalto, ele que é apontado como um homem de negócios, né? Negócios envolvendo o governo Lula, teve ali, ele foi representado em outras 44 visitas da lobista Roberta Luxinger, a autoridades da República, ministro de Estado, etc. e tal. Estava envolvido o Marcola, o Marco Aurélio Ribeiro, que era chefe do gabinete pessoal. Eu sempre enfatizo isso. Não era chefe de gabinete como qualquer chefe de gabinete, que é uma função mais institucional, que cuida da relação da autoridade com enfim, o restante da estrutura, etc. Não, é chefe do gabinete pessoal. É a nova denominação do antigo secretário particular. É o dono, é o depositário de todos os segredos do presidente. Todos. Costuma-se dizer aqui em Brasília que o secretário particular tem mais intimidade com o presidente do que a sua esposa, do que a primeira-dama. Eu não estou falando do atual presidente, estou falando de todos os presidentes. Porque o secretário particular cuida da vida dele, da vida do presidente. Porque, afinal de contas, tem lá o presidente, mas tem além um homem, um cidadão que tem conta bancária, não é? Que tem problemas familiares, que tem, enfim, é um homem, é um cidadão, uma pessoa comum. E o secretário particular se encarrega disso tudo, de administrar isso. Tem as senhas bancárias do presidente, é nesse nível de intimidade. Portanto, assim, o fato de o secretário particular do presidente da República estar envolvido em lobby para negócios escusos, contratos que ele recebendo, minutas de contrato sem licitação de 626 milhões de reais, só um contrato, né? E coisas do gênero, tudo isso coloca o presidente da República, de acordo com o olhar dos olhares mais atentos, na cena do crime. Essa é a dificuldade do presidente. O presidente precisa tomar uma atitude e deixar muito claro que ele não tem nada a ver com isso, né? Quando palavras são apenas palavras. Ah, eu recomendei que o Lulinha se apresente à justiça para prestar esclarecimento. E o Lulinha diz, não. E olha, não há indício que isso tenha sido feito, não, viu? É o que o presidente diz. Mas, enfim, ainda que ele tenha dito, o Lulinha não levou isso em conta, muito pelo contrário, né? Até porque ele impõe algumas condições para vir ao Brasil prestar esclarecimento. Entre elas, a principal é não ser preso.
0: Bem, já já tem mais notícias chegando aqui no Jornal Gente, na Bandeirantes, na Band News TV. A gente ainda vai falar muito sobre debate, sobre eleição, mas na sequência, Pedro, Sônia, Cláudia, violência nossa de cada dia, roubo de alianças, essa praga no Brasil inteiro e uma operação que acontece hoje em São Paulo para tentar pegar quem está atacando as pessoas nas ruas. Na sequência aqui no Jornal Gente, na Bandeirantes, na Band News TV.
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6: Avenida Interlagos para o centro tem lentidão ali da ponte de Jurubatuba até o cruzamento com a Avenida das Nações Unidas. Depois melhora, aí volta, fica ruim. Entre a Iervante Sajiquian e a Praça Ministro Pedro Chaves. Para quem vai no sentido do bairro, a condição de trânsito agora é boa por ali. 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
1: São 8 horas e 49 minutos. Um dos grandes problemas hoje da segurança pública é o roubo, né, de celular e de aliança. No Brasil todo, muitos brasileiros vivem reféns a respeito desse esquema. O que, que o Departamento de Investigações contra o Crime Organizado começou a investigar? Para onde vai o ouro dessas alianças que são levadas, né? E descobriu-se que ele é derretido, e aí fica muito mais difícil você localizar, você identificar, praticamente impossível. E hoje tem mais uma operação para ir atrás desses criminosos. O Guilherme Oliveira está acompanhando, tem as informações. Quantos presos até agora, hein, Guilherme? Bom dia para você.
7: Tudo bem, Pedro? Bom dia para você, para os colegas de bancada, para quem nos acompanha aqui na Bandeirantes e na Band News TV. Pelo menos dois presos já estão aqui no DEIC, o Departamento Estadual de Investigações Criminais, que lidera essa operação, portanto, contra uma quadrilha especializada em roubo e receptação de alianças aqui em São Paulo. São 4 mandados de prisão e outros 28 de busca e apreensão. Na verdade, essa é a segunda fase de uma operação que houve em maio deste ano para combater também o roubo e a receptação de alianças. Na primeira fase, foi preso o Rony Gonçalves, ele que é apontado como o principal negociador de alianças roubadas e receptadas aqui em São Paulo. O Rony já foi preso e hoje, portanto, essa segunda fase para apreender o restante dessa quadrilha. Uma operação que começou logo cedo com a participação de dezenas de policiais aqui do DEIC, e antes da saída dessa operação, estiveram por aqui o diretor do DEIC, o Ronaldo Saieg, o delegado-geral de Polícia Civil, o Arthur Dian, e também o secretário da Segurança Pública do Estado de São Paulo, o Oswaldo Nico Gonçalves. E essa é a mesma quadrilha, de acordo com o Nico, ou pelo menos que tem relação com a Manhã do Crime. A gente lembra que a Manhã do Crime foi presa em Paraisópolis, a Manhã do Crime, que coordenava um grande esquema de roubo de alianças e principalmente de celulares. Havia uma lista, a gente lembra, né, com os modelos dos aparelhos e os preços, os valores, enfim, quadrilha também que infelizmente matou o Vitor Medrado, aquele ciclista em frente ao Parque do Povo, na zona sul da cidade. Vamos acompanhar o que disse mais cedo o secretário de Segurança Pública, Oswaldo Nico Gonçalves.
8: A operação começou lá no caso da Mainha, ainda que eu lembro bem, com a morte do ciclista lá, Vitor Medrado, vocês lembram bem disso aí? Aí foi preso duas pessoas e continuou. O que a gente não pode é deixar esse pessoal na rua.
7: Bom, neste momento vocês acompanham por aqui, há uma movimentação porque os agentes, eles vão seguir agora para o centro de São Paulo, para uma região que é conhecida como Círculo de Fogo. São várias empresas que acabam recebendo essas alianças roubadas, derretem o ouro e acabam comercializando depois de forma ilegal. Agora esses agentes vão sair com a Receita, com a Secretaria da Fazenda aqui do Estado de São Paulo e também com a Caixa Econômica Federal, justamente para buscar esses ouros ilegais no centro da capital paulista. Qualquer novidade sobre essa operação, a gente volta por aqui, pessoal.
0: Muito obrigada ao Guilherme Oliveira. Enquanto o Guilherme trazia as informações, né, Pedro, a gente assistia aqui as imagens de pessoas sendo assaltadas. É humilhante, né, Pedro? Tem uma ali de uma senhora varrendo a calçada, tá com uma vassoura na mão, uma pá de lixo na outra, varrendo a calçada, chega um bandido do nada, faz ela tirar a aliança, às vezes a aliança não solta do dedo, não é? Às vezes está apertado ali, tá, de alguma forma a pessoa está com o dedo mais inchado, engordou, sei lá. É um susto, é uma coisa horrorosa. E é isso que você estava falando, né, Pedro? Os bandidos descobriram que é mais fácil roubar aliança até do que roubar celular. Porque o celular tem rastreio. A aliança, você derrete e, ó, nunca mais ninguém vai ficar sabendo.
9: Nunca mais, nunca mais. Você sabe, Thaís, Pedro, Cláudio, enfim, eu sou casada há muito tempo e a aliança é uma coisa que já faz parte, assim, do dedo. Aí começou essa história de roubo de alianças, então nas férias, antes da gente pousar em Guarulhos, nós dois tentamos tirar as alianças. Realmente é muito difícil. Você imagina quando você está num susto, com uma arma na cabeça, apontada para você, e você nervosa, já tremendo, tendo que tirar essa aliança. A gente teve que passar sabão e bandido não espera. E hoje em dia, eles colocam... Ó, você viu? Senão eu vou colocar uma pá de bala. Tá aqui na imagem que a gente está transmitindo aqui pela Band News TV e para quem não está nos acompanhando no YouTube. Que é isso? Quer dizer, não é humilhação, são eles soltos e nós presos. Isso é um grande de um absurdo.
0: Vamos mudar de assunto aqui no Jornal Gente. Você sabe que nós temos falado muito aqui a respeito de uma riqueza que o Brasil tem e que está ali até agora dormindo debaixo do mar, não é? É o petróleo que existe na margem equatorial. A Guiana, nosso vizinho, faz fronteira com o Brasil, já teve crescimento do PIB na casa de, e não estou exagerando, 30%, 40%, 50%, 60% ao ano, desde que começou a tirar petróleo da margem equatorial. O Brasil, por enquanto, está na pesquisa. As primeiras informações indicam, sim, que há petróleo, petróleo de boa qualidade nessa região. E a Band é a primeira emissora do Brasil a sobrevoar essa região e chegar à instalação da Petrobras, que está fazendo os testes e que vai detectar quanto, como, o que dá para a gente lucrar com essa riqueza que existe no litoral norte do Brasil. O Felipe Garrafa, repórter da Band, esteve em Oiapoque, o ponto mais ao norte do Brasil, e de lá pegou um helicóptero para sobrevoar e conhecer essa base da Petrobras. A gente quer saber tudo, Felipe, o que você viu, o que deu para perceber, o que deu para descobrir a respeito dessa riqueza que a gente espera que logo traga mais proveito, principalmente para o morador do norte, da região norte do Brasil. Bom dia, seja bem-vindo aqui ao Jornal Gente.
10: Bom dia, Thaís, Cláudio, Sônia, Pedro, a todo mundo que nos acompanha no Band News TV e também na Rádio Bandeirantes. É com um cenário de extremo otimismo, eu diria assim. E a gente, quando conversa com cientistas, pesquisadores, geralmente eles têm até uma postura um pouco mais céticas, né, com muita responsabilidade, até para não criar uma certa expectativa exagerada. Mas nesse caso aí, eles não informaram ainda, olha, tá tudo certinho, vai dar para comercializar esse petróleo, mas é um cenário visível de muito otimismo em relação a essa descoberta. é realmente uma missão para chegar até lá, viu, gente? É, eu saí de Macapá, fui até Oiapoque, então saí de Macapá, peguei um voo até Oiapoque, do aeroporto de Oiapoque, em um helicóptero da Petrobras, nós sobrevoamos num trajeto de aproximadamente uma hora, fica a cerca de 170 quilômetros da costa do Brasil, então é no meio do oceano, em águas mesmo, imensidão de água, e de repente, na hora que você chega, você observa o navio sonda da Petrobras, que é esse, que está sendo responsável por conseguir localizar o petróleo, e outras três embarcações que servem como base de apoio. Ali fica a margem equatorial, porque nós estamos paralelos à linha do Equador, então por isso que tem esse nome de margem equatorial. E por que um otimismo muito grande? Primeiro que o que aconteceu na Guiana é um bom exemplo. Acredita-se ali que teria o mesmo formato geológico, então ali já seria um indicativo daquilo que pode acontecer aqui com o Brasil. E a segunda informação importante é que eles tiveram um primeiro acesso ao óleo. E o óleo que foi encontrado é um óleo de cor transparente. Quando se tem essa cor transparente, por mais que precisem de muitos e muitos detalhes de pesquisa, mas já é algo muito bom. Você vai se lembrar quando aconteceu a descoberta do pré-sal há 20 anos, hoje a Petrobras é o arroz com feijão da Petrobras. Hoje tira ali o óleo do pré-sal de forma muito tranquila, mas é um óleo mais viscoso, de uma cor mais escura, então não é um óleo de excelente qualidade, apesar de ser responsável por 80% da produção de petróleo do Brasil. Mas ali, onde já foi localizado, parece ser um petróleo de muita qualidade, tanto é que a Confederação Nacional da Indústria estima que em menos de 10 anos o PIB do Amapá deverá subir 60%. A gente pode estar falando de um dos estados mais ricos do Brasil a partir desta descoberta. Então é algo que a gente acompanha com muito bons olhos. Nós separamos um trecho em que estive sobrevoando o navio sonda, estive sobrevoando este local desta descoberta. Repito, a Band é a primeira emissora a fazer este voo junto com a Petrobras depois da descoberta do petróleo. Então vamos acompanhar este trecho e você vai ouvir ao fundo o engenheiro de operações da Petrobras, o Arthur Schlinker, explicando o que a gente estava acabando de presenciar ali. Vamos ver.
11: Aqui que pode ter acontecido uma das maiores descobertas dos últimos anos no quesito da energia do Brasil.
12: Essa é a torre de perfuração, né? Os tubos que a gente utiliza para conectar a broca, né? E são eles que descem, né, dentro do poço para prosseguir a perfuração.
10: E o próprio engenheiro da Petrobras explica por que esse otimismo é em meio a essa grande descoberta.
12: Difícil de encontrar no primeiro poço, é muito raro, e isso obviamente gera um otimismo, né, tanto na equipe quanto na população local e no Brasil inteiro, né?
10: Nesta parte ainda que será pesquisada, ainda serão outras 5 perfurações em outros 5 poços. A expectativa é que nos próximos 10 anos esse número pode mais do que dobrar, porque deve ter ali muito, muito petróleo, mas claro, tudo fazendo por fase, um investimento de mais de 3 bilhões de dólares, e a Petrobras teve que cumprir uma série de exigências do Ibama. A gente noticiava aqui no jornal Gente que o Ibama dizia que não era para explorar ali aquela região, a Petrobras queria, e tanto é que o Ibama colocou muitas exigências. Eu visitei também o centro de fauna da Petrobras. A Petrobras construiu um complexo muito importante, muito relevante, no próprio Oiapoque. Então, se acontecer algum tipo de emergência, algum vazamento de óleo, qualquer emergência, essas embarcações ficam de prontidão 24 horas por dia para pegar esses animais e levar até o centro em Oiapoque, justamente para fazer o tratamento. Isso foi uma exigência do Ibama, e a Petrobras foi ali ticando tudo que era exigido para conseguir ter a liberação para fazer ali essa exploração, gente.
1: Esse é o jornalista Felipe Garrafa, que está com a gente ao vivo aqui. Felipe, eu queria que você falasse um pouquinho, né? Antes, só lembrando, a partir do que você disse aí sobre autorizações do Ibama, que a ministra Marina Silva, que comandou a pasta do meio ambiente, sentou em cima de estudos que foram solicitados para se verificar exatamente isso, que agora o governo está batendo no peito, né? E dizendo que encontrou uma mina de ouro, porque nós estamos próximo da eleição. O fato é que se o Brasil tivesse começado esse estudo lá, provavelmente provavelmente agora, assim como a Venezuela, assim como a Guiana, nós já estaríamos tirando petróleo dessa área, produzindo riqueza, aumentando o PIB do Brasil e superando as nossas dificuldades. Que eu acredito que você vai dizer que são muitas para nós. Eu queria que você contasse um pouquinho sobre a região, as pessoas que moram lá, o que você viu nesse caminho aí, porque pelas informações que a gente tem, é um lugar muito pobre do Brasil que depende desse dinheiro para o seu desenvolvimento, né?
10: É uma região historicamente pobre, a população está numa expectativa muito grande mesmo. Até porque é o seguinte, né, Pedro? Eles olham ali, atravessam a ponte binacional que liga ali a Guiana, tanto é que no Oiapoque tem placas de trânsito em português e em francês. Então, para você ver como ali é muito próximo, as duas regiões praticamente se misturam. Mas o Oiapoque é uma região extremamente pobre. Então, eles olham ali do outro lado da ponte e vê uma revolução no país. E agora olham aqui com essa descoberta, eles falam, poxa, vai acontecer a mesma coisa. E pelo menos o cenário é de otimismo. Claro que não diante de um imediatismo muito grande. E um detalhe importante, Pedro, há aproximadamente 5, 7 anos, este lote hoje que está sendo explorado pela Petrobras tinha sido vendido, não era da Petrobras. A Petrobras recomprou porque a empresa estrangeira que tinha comprado aquele lote, não, primeiro que iriam gastar uma grana violenta para cumprir essas exigências todas da Petrobras. Outra dificuldade, o petróleo encontrado ele está em água ultra profunda. Então, o navio sonda que nós vimos agora aqui, nós estamos vendo nas imagens, ele faz uma perfuração de 3 mil metros de lâmina d'água. Então, só para chegar na rocha, são 3 quilômetros. É como se fosse colocar 71 estátuas do Cristo Redentor, uma em cima da outra, para chegar até a rocha. Depois que chega até a rocha, ó, essa imagem aí, ó, são 2.800 metros só de água. Depois que chega até a rocha, são mais 3 mil a 4 mil metros de perfuração. Então, é algo extremamente caro. Precisa ter uma estrutura financeira muito forte. E aí essa empresa que havia ter o direito, comprou esse direito para fazer essa exploração, ela colocou à venda e a Petrobras, sabendo o potencial que tinha ali de petróleo, ela foi lá e recomprou ali a área e por isso que a gente está tendo essa descoberta agora e por isso que esse cenário é de extremo otimismo. Então a expectativa da população, Pedro, é de muito otimismo mesmo, de que vai conseguir comercializar essa região, viu?
2: Olá, Garrafa, bom dia, parabéns aí pelo seu trabalho. Exatamente, eu gostaria de saber da sua observação sobre a qualidade de vida das pessoas da região, né? Porque das coisas que nós festejamos por um lado, por outro lado a gente lamenta que isso aconteça com tanto atraso, né? Isso, em princípio, isso já é sabido desde o ano de 2013. E de lá para cá, as autoridades, sobretudo ambientais, vêm conspirando contra a exploração dessa riqueza que poderia ter salvado vidas, poderia ter transformado a realidade já há vários anos, né? Transformado a realidade do povo pobre, sobretudo a região muito pobre do norte do país, como aconteceu na Guiana, né? Aquela imagem que você nos mostrou agora, né, da perfuração e da profundidade, né, lembrando um canudinho, né, e lembrando essa imagem aí, né, lembra também a expressão que se usa muito para dizer como a Guiana está tirando petróleo de canudinho, né, exatamente do mesmo lençol, digamos assim, ou muito próximo a isso, né? Que o Brasil agora, somente agora, vai iniciar ou dar os primeiros passos no sentido da exploração dessa riqueza. E isso tudo eu queria falar sobre isso, sobre a realidade econômica, social da região, com mais detalhes sobre como aquelas pessoas precisam mesmo, o Brasil inteiro precisa, né? Mas sobretudo aquela região precisa tanto da exploração dessa riqueza.
10: É uma região pobre, sim, Cláudio. São 32 mil habitantes em Oiapoque. Então, imagina só, 32 mil habitantes. E aí a gente mostrou uma imagem aérea, a gente faz um sobrevoo pela cidade, é visível ali o estilo das casas. Geralmente, região de fronteira do Brasil, algumas regiões de fronteira do Brasil, a gente encontra um cenário parecido. Na semana retrasada, estive em Guajará-Mirim, lá em Rondônia, fazendo a reportagem sobre o crime organizado. E eu diria que são até cidades, pelo estilo, semelhantes, sabe? Cidades pequenas, você percebe ali com carros antigos andando na rua, então você consegue observar ali, um cenário de muita pobreza. E em Oiapoque, esse cenário não é diferente, é um cenário de pobreza. Mas com qualquer pessoa que você conversa, até no aeroporto ali, o pessoal que trabalha, te falando, e agora aí com a Petrobras? batendo um papo mesmo, puxando um assunto, falando, nossa, a nossa cidade vai revolucionar, a gente vai viver algo aqui que a gente nunca viveu. Então está todo mundo nessa grande expectativa. E lembrando, essa bacia da Foz do Amazonas, que está distante ali da Foz do Amazonas, não tem nada a ver, é só porque chama bacia do Foz, da Foz do Amazonas, ela sai do Amapá, onde nós estamos mostrando a imagem aí, a 170 quilômetros da costa, e vai até o Rio Grande do Norte. São mais de aproximadamente 2 mil quilômetros que toda essa área agora deve entrar em exploração ao longo dos mais de 15, 20 anos aí que a Petrobras deverá seguir com esse projeto.
0: Esse é o Felipe Garrafa dividindo conosco o que ele viu ao sobrevoar e conhecer a plataforma da Petrobras que começa a pesquisar o petróleo na margem equatorial. Obrigada, Garrafa. Até a próxima aqui no Jornal Gente, hein?
10: Até mais. Tchau.
0: Tchau, tchau. E, aliás, já que a gente está falando dessa área, mais uma gigante brasileira que pede recuperação judicial, e essa aqui está ligada a essa área de energia, Pedro. A Braskem entrou hoje de manhã com um pedido de recuperação judicial na Justiça de São Paulo para renegociar uma dívida de 54 bilhões de reais. A empresa já estava tentando negociar de forma isolada com seus principais credores, basicamente bancos e o BNDES, não conseguiu chegar a uma solução que fosse ali consistente para o prosseguimento das atividades, e aí agora ganha 90 dias de proteção para concluir o seu plano de reestruturação. Depois das informações que nós tivemos recentes, não é, de recuperação judicial, a mais recente delas das lojas das Casas Bahia, também tivemos das lojas americanas no ano passado, agora a Braskem, essa gigante do ramo de energia, pedindo recuperação judicial hoje na Justiça de São Paulo.
1: Jornal Gente tem mais destaques na sequência para você ficar bem informado, bem informada na segunda-feira, logo cedinho. Depois do intervalo, tem mais informações importantes da segunda-feira para você.
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6: Pela rodovia Presidente Dutra, o trânsito é lento no sentido da capital paulista, a partir da Fernão Dias, na altura do quilômetro 227, até a chegada ao 231, no acesso à Marginal Tietê. Pela pista expressa, também tem lentidão nesse mesmo trecho. Para o Rio de Janeiro, caminha bom. 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
0: Nove horas e 9:10 no horário de Brasília. E o chefe da segurança do Irã diz que apoio às sanções dos Estados Unidos será considerado ato de guerra. Vamos direto a Nova York com o Eduardo Barão, que está de volta depois de um breve descanso. Tudo bom, Barão? Bom dia para você.
16: Olá, Soninha. Bom dia para você, para todo mundo também aí no Brasil. Sempre bom estar com vocês nesse espaço. Olha, há uma expectativa para hoje de que o governo americano anuncie novas sanções econômicas contra o Irã. O secretário do Tesouro chamou, inclusive, hoje do dia D da economia, justamente por causa dessa situação. O preço da moeda iraniana despencou nas últimas horas. Depois que terminou o acordo de paz, agora justamente todas as atenções voltam para esse conflito no Oriente Médio e com o Irã também já dizendo que qualquer país que tenha interesse de atender aos Estados Unidos será considerado como uma declaração de guerra. Então é mais um momento delicado, tenso, dessa crise que a gente tem acompanhado. Claro que por trás de tudo isso, mais uma vez, está essa passagem tão importante para o petróleo mundial, o Estreito de Hormuz. Ainda há dúvidas de como vai funcionar essa passagem diante desse cenário, de um lado e do outro, né? E tudo que a gente está vendo na economia, não só dessa região específica do Irã, mas no mundo todo. Afinal de contas, o petróleo que passa por lá é um petróleo importante para todos os países. De qualquer forma, agora é um cenário muito mais de economia do que necessariamente algum ataque, pelo menos nas próximas horas, e a gente vai acompanhar quais serão as decisões anunciadas pelo governo dos Estados Unidos para pressionar mais uma vez o governo persa, o governo iraniano.
9: Este é o Eduardo Barão, direto de Nova York. Barão, até amanhã. E o Jornal Gente faz um rápido intervalo, mas rápido mesmo, a gente volta daqui a pouquinho.
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2: A Marginal Pinheiros tem lentidão no sentido de Interlagos entre o Cebolão e a ponte da Cidade Universitária. Depois, segue carregado ali da ponte Eusébio Matoso até o Jockey Clube. Para Castelo Branco, nesse mesmo trecho, o caminho vai bem agora por ali. 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

0: 9h14 da manhã, ainda muita repercussão do debate de ontem, o primeiro entre candidatos à presidência da República. A gente já falou mais cedo aqui com o Fernando Schiller a respeito da ausência de alguns candidatos, das propostas que foram debatidas, as tendências, né, que devem agora reverberar pelos próximos dias, inclusive na campanha daqueles que não compareceram. Para o diretor-geral de Jornalismo e Esportes do Grupo Bandeirantes de Comunicação, Rodolfo Schneider, a Band fez o seu papel de promover esse encontro entre os candidatos, como tradicionalmente faz desde o debate de 1989.
1: Esse é o compromisso histórico do Grupo Bandeirantes. Há praticamente 40 anos, desde 89, a Band tem um compromisso com você, leitor. Se alguém eventualmente não aceita, não participa e não tem esse compromisso, a Band segue o seu compromisso. A Band não abre mão de seguir com o seu compromisso, que é estar ao lado do eleitor, te ajudar a escolher o voto e fazer parte desse processo democrático.
2: E para o jornalista Fernando Mitre, o debate foi usado pelos candidatos para se apresentarem ao eleitor brasileiro. No Canal Livre, Mitre também falou sobre os fujões, aqueles que não vieram para o debate da Band.
3: O grande prejudicado aí, além dos candidatos que não ganham com essa ausência, não ganham, mas o grande prejudicado é o público, é o eleitor, é o brasileiro, diante de problemas cada vez mais graves. Nunca se necessitou tanto de um debate aprofundado sobre os problemas do país como agora, nunca. E essa campanha é pequena, o tempo é curto.
0: Os candidatos que compareceram ao debate, na saída, conversaram também com jornalistas para fazer um balanço do encontro. Ronaldo Caiado, candidato do PSD, falou sobre o desprezo dos adversários que não compareceram ao encontro.
4: É um desprezo com a população brasileira. Isso é inaceitável. Como é que você vai votar em alguém que você não conhece? Sendo que o currículo de um é a sua certidão de nascimento. O currículo do outro são escândalos por todo lado. Porque não é possível que esses candidatos, que são os mais rejeitados, possam ter amanhã a chance de continuar ou amanhã virem a governar o país de novo.
2: O candidato Renan Santos, do Missão, disse que o debate serviu para colocar ali propostas em alto nível entre aqueles que participaram e que deixou também um recado para quem faltou.
5: Eu acho que esse debate serviu para mostrar as propostas minhas, do Caiado, do Cury. Os três em alto nível, falamos de proposta em alto nível e também para deixar um recado para o Fujão, que vai doer muito fugir do próximo debate. O que eles fizeram com a Rede Bandeirantes de televisão é uma vergonha. Não vir aqui, nesse palco, é um desrespeito com a Band e com a democracia brasileira. E acho que eles pagaram um preço bem grande. Acho que eles vão repensar agora se vão fugir dos próximos debates.
0: Augusto Cury, do Avante, lamentou as ausências dos adversários Lula, Flávio e Romeu Zema e disse que para romper a polarização é preciso ter união.
6: O Brasil está polarizado, está adoecido. Essas pessoas que polarizam esse país, que dividem as famílias, que fala que nós temos dois barcos, no fundo temos um barco só, isso está completamente incorreto, isso é insano, isso é injusto e eu estou profundamente magoado. Para romper essa polarização, eles têm que estar juntos para discutir ideias e não para querer ter o poder pelo poder.
2: Bem, e agora a expectativa para as próximas pesquisas de intenção de voto, porque essa que a gente divulgou hoje do Instituto Nexus foi feita pré-debate da Band, ou seja, ainda não capta a avaliação, a posição do eleitor sobre aquilo que foi apresentado. Como a gente já falou aqui, não é? Três candidatos que estiveram aqui tiveram estrutura, tiveram palanque, tiveram amplitude de sinal, falaram para o Brasil inteiro, ao vivo, durante quase 2 horas, a respeito das suas propostas. Renan Santos foi muito incisivo, é o jeito dele. Ronaldo Caiado, um político mais tradicional, se colocando ali para o eleitor da centro-direita como uma terceira via viável na colocação dele. E Augusto Cury se apresentando para o Brasil, provavelmente pela primeira vez. É um escritor muito conhecido, mas um estreante no campo da política. A gente vai ver como essas colocações e principalmente como as ausências vão afetar a percepção do brasileiro a respeito dos candidatos.
7: Pois é, e desde ontem, né, Thaís, desde ontem as redes sociais pegaram fogo, né, na repercussão desse debate. Eu acho que é uma perda também assinalável dos fujões, né? Porque quando eles não têm o que dizer, né? Tendo fugido do enfrentamento com os adversários, eles não têm como justificar isso, ficar arrumando pretextos ali meio sem sentido, mas de qualquer maneira o que também perderam, além da oportunidade que a Band ofereceu, de exposição de ideias, etc., troca de propostas e tal, também tem isso, a repercussão na imprensa, mas sobretudo nas redes sociais, uma repercussão intensa, favorável a quem compareceu e amplamente desfavorável aos fujões.
2: Olha, Cláudia, a eleição brasileira vem sendo acompanhada de perto pela imprensa internacional, por veículos como a BBC, a Reuters, a Deutsche Welle, e num cenário em que o mundo olha para o Brasil e para quem pretende governá-lo, a ausência dos principais candidatos em um debate presidencial é, no mínimo, lamentável. O debate existe justamente para isso, gente, para o confronto de ideias, para a divergência, para a cobrança e também para a resposta. Lula e Flávio Bolsonaro, que lideram as pesquisas, perderam uma grande oportunidade de falar diretamente ao eleitor e também responder aos ataques que naturalmente acabaram ocupando o espaço deixado por eles. Zema também perdeu uma oportunidade ao decidir não participar depois da ausência de Lula e de Flávio Bolsonaro. Abriu mão aí de apresentar suas propostas, de disputar no palco, né, o espaço de uma alternativa à polarização. Quem esteve presente aproveitou.
0: Nós estamos falando aqui, né, Sônia, Cláudio, Thaís, amigos do Jornal Gente, do cargo mais importante que nós temos no país, é a décima economia do mundo, é um PIB de 12 trilhões de reais, é a maior economia da América Latina, ou seja, é um chefe de Estado de imensa relevância que vai ser eleito pela população na eleição de outubro. A melhor arma que o eleitor tem é a informação. O eleitor bem informado é capaz de digerir todas essas informações e, com a sua convicção, escolher aquele que é o melhor para o país ou, num caso de segundo turno, como tem acontecido com frequência, aquele que é o menos pior, porque há indícios fortíssimos de que o brasileiro vota desta maneira de acordo com os resultados das pesquisas de primeiro e segundo turno e comparados com o resultado final de uma eleição. Então, não existe ambiente melhor do que esse. Agora, no debate de ontem, faltou um debate mais aprofundado sobre a situação dos velhinhos do INSS, pessoas que foram tungadas, foram roubadas. O que os candidatos vão fazer a respeito dessa questão? Como dar mais proteção para impedir que as pessoas caiam em golpes, que as pessoas possam, de alguma forma, serem ludibriadas por esses farsantes, esses golpistas que estão na praça? Como que se vai se dar mais segurança pública para o seu filho poder ir para a escola e não ter o medo de andar com o celular, poder avisar: olha, mãe, cheguei aqui na escola, mandar uma mensagem que chegou no shopping com os amigos, que já conseguiu chegar no trabalho? Como que as pessoas vão voltar a ter aquilo que elas tinham com mais tranquilidade, sem que a gente tenha conhecimento da proposta dos candidatos? O programa de governo, ele é muito técnico, convenhamos, ninguém vai sentar para ler programa de governo de ninguém.
2: Nem o próprio candidato, né, Pedro, sabe o que está escrito ali, né? Ainda mais com IA hoje, crie um programa de governo com saúde, educação, blá, blá, blá, blá, blá, blá, enter, né, nasce em segundos, né, Cláudio Humberto?
7: Mas apesar disso, é necessário, né, que os candidatos digam, afinal de contas, o que é que eles pretendem fazer, né, uma vez vencendo a eleição, né? Esse é que é o problema, né? É a gente atravessar um período já importante da campanha eleitoral sem que os candidatos digam o que pretendem fazer. E pretendem fazer, assim, estão falando dos principais candidatos, os ausentes, né, que estão ali nas intenções de votos mais elevadas, etc. E não falam muito claramente, né, o que desejam com relação a diversos aspectos da vida brasileira. De que maneira eles pretendem alterar para melhor a qualidade de vida das pessoas. Né? No país hoje 82% dos brasileiros estão endividados. Temos um grande contingente de brasileiros, são milhões e milhões de famílias que estão ali ao desalento, continuam, né, ao desalento. É gente que não tem perspectiva de vida, estão aprisionados por um programa social qualquer que prende o rabo, garante voto, mas não resolve o problema das pessoas, das famílias mais pobres, né? permanecem pobres, cada vez mais pobres, né? A gente, quando esses programas sociais foram criados décadas atrás, havia a promessa de que aquilo ali retiraria da pobreza todos aqueles beneficiados. O que a gente viu tantos anos depois é que triplicou o número de pessoas pobres atendidas por esses programas. E eles continuam pobres, continuam na mesma situação, situação crítica. O que é que os candidatos pretendem fazer? Vai ficar assim para sempre? Não é possível que os brasileiros não tenham oportunidades objetivas de mudar de vida, né? De melhorar de vida. São coisas assim que nos angustiam, né? Angustiam qualquer cidadão. E aí os caras que vão ou que podem liderar esse processo de transformação simplesmente não dão as caras. E isso, de fato, é muito triste.
2: Olha, para a gente fechar esse bloco, informação agora que chega de Brasília com o repórter Rodrigo Vilela falando sobre a lei da ficha limpa. Lembra aquela lei que foi criada lá atrás, dizendo o seguinte: a partir de agora, com essa lei, a gente moraliza a política no Brasil, político corrupto, político que foi condenado, político que praticou algum tipo de desvio, não vai poder concorrer às eleições e ponto. Isso foi lá atrás. Aí a lei foi sendo alterada, abre uma brecha aqui, abre outra. Outra lá, e há a possibilidade de que uma outra decisão seja tomada agora pelo Supremo Tribunal Federal. Só para a gente ficar esperto, no dia 11 de setembro é o julgamento que o Supremo marcou para analisar alterações na lei da ficha limpa e pode ter mais uma boiada passando aí pela porta aberta.
0: É isso aí, Thaís. A gente vai voltar a esse assunto ao longo da nossa programação, porque nesse momento a Rádio Bandeirantes segue com a sua programação no Jornal Gente. Para quem está acompanhando o Band News TV na sequência, vem aí o resumo Band News amanhã, 8 da manhã. Estamos de volta nessa conexão, rádio, televisão, internet, todos juntos para acompanhar as notícias do Jornal Gente.
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1: Marginal do Tietê, no sentido Castelo Branco, vai mal desde a ponte Domingos Frantilli Neto, direto até a região da Marginal Tietê. Tem lentidão na pista lateral também ali na altura do Sambódromo, na altura da ponte Júlio de Mesquita Neto, e vai mal depois da ponte do Piqueri até o Cebolão. Para Ayrton Senna, lentidão da Anhanguera até a Bandeirantes. 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
2: O gol de Gustavo Gomes sobre o Cerro Porteño na semana passada, que deu a classificação ao Palmeiras às quartas de final, colocou mais uma vez o zagueiro e capitão paraguaio na história da Copa Libertadores. Ele, que já é o maior zagueiro artilheiro da competição, com 15 gols marcados, se tornou também o único atleta na história do torneio a marcar em 9 edições consecutivas. Desde 2018, Gustavo Gomes foi para a rede com a camisa do Palmeiras. Sua melhor temporada foi em 2023, quando marcou 3 gols na Copa Libertadores. Nessa edição, marcou o primeiro, mas segue com o Verdão e com o sonho de conquistar, pela terceira vez com essa camisa, a Taça Continental.
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5: 9:30, uma explosão aconteceu em São Paulo com feridos. A Ana Paula Rodrigues tem as informações para nós nessa manhã. O que aconteceu, hein, Ana?
6: Foi gás que vazou de um botijão, viu, Pedro? Bom dia, Thaís, bom dia a todo mundo. Na rua Anan Moreira dos Santos Matos, que fica no bairro do Jaraguá, na zona norte de São Paulo. Por volta das 4 da manhã, houve essa explosão depois que o gás vazou ali dentro de uma residência. 11 equipes dos bombeiros foram até o local e 3 pessoas ficaram feridas. Uma delas foi levada para o hospital, ainda não tem mais detalhes do estado de saúde dela. As outras 2 foram socorridas por testemunhas que presenciaram ali o que aconteceu e já estão fora de perigo. Para quem está no nosso YouTube, a gente está com as imagens do momento em que o trabalho dos bombeiros estava em andamento, né? Era uma residência que ainda que desabou por completo em uma encosta ali da Vila Jaraguá e ficou completamente destruída. Até agora, a informação que a gente tem é de que 13 residências precisaram ser interditadas, porque ali é uma área onde está tudo construído muito pertinho, as casas estão todas muito pertinhas umas das outras. Então, outras 13 casas tiveram as estruturas abaladas, algumas um pouco mais, outras menos. Agora há pouco foi feita a perícia pela Polícia Civil no local, mas ainda não foi possível liberar essas residências. 18 famílias vão receber auxílio aluguel, porque não vai dar para voltar para casa, e as outras estão nesse instante indo para casas de parentes, estão sendo cadastradas de qualquer maneira para que a Defesa Civil possa fazer ali um acompanhamento. 32 famílias no total que foram atingidas por essa explosão, de alguma maneira, 13 residências que ficaram interditadas e a residência onde houve a explosão totalmente destruída.
7: Obrigada, Ana Paula Rodrigues. Olha que perigo, né? Destruição, hein? Provocada pela explosão de um botijão de gás na zona norte de São Paulo.
5: É o gás acumulado no ambiente, normalmente tem um interruptor, uma tomada, uma faísca, alguma coisa ali, já é o suficiente para a explosão. É. Também tem o problema da asfixia, né? Quando não explode assim, é um problema esse negócio de gás. Por isso tem um componente químico que é colocado lá para dá um cheiro para as pessoas perceberem quando está...
6: O cheiro é gás, artificial.
7: Né? É artificial.
6: Exatamente.
5: Para a pessoa saber que tem. Isso aí. Ana. É o gás de cozinha, GLP. O famoso mesmo. GLP. Obrigada, Ana. Segue acompanhando esse caso para nós. E volta com atualizações na Bandeirantes. 9:32.
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4: A rodovia Raposo Tavares tem lentidão para a capital do quilômetro 20 até o 19 na passagem pelo Rodoanel e ainda tem lentidão entre o 17 e o 12, reflexo de um acidente que aconteceu por ali entre carro e moto e deixou esse reflexo grande. Também tem lentidão do 11 ao 10 e para o interior o caminho é bom agora. Sem dificuldades o motorista consegue avançar por ali e fazer boa viagem. Uma mensagem da Lili. 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
7: Olá, amigos do Jornal Gente da Bandeirante. Thaís Freitas, Pedro Campos, Cláudio Berto em Brasília e Sônia Blota em Paris. Vergonhoso, vergonhoso, de certo modo, ainda mais vergonhoso do que se podia pensar. A ausência do senhor Lula da Silva e do senhor Flávio Bolsonaro, os dois mais cotados até agora para presidente da República, não comparecendo ao debate da Bandeirantes. Debate tradicional de mais de 30 anos, como é que um candidato quer voto se ele não vem a público? As mentiras têm que ser na surdina? Isso é furto, furto da consciência. Uma vergonha, o papel de Lula da Silva e de Flávio Bolsonaro diante de um debate popular. Tônia Ferreira, Belém, Pará.
8: Um abraço, hein, para Belém do Pará e para todo mundo que ouve a Bandeirantes no Brasil inteiro, não é, Pedro? A gente chega com o nosso som pelas emissoras afiliadas à Rede Bandeirantes, também pelo YouTube, Rádio Bandeirantes Oficial, por toda a distribuição de streaming, pelo aplicativo Bandplay, ou seja, você pode ouvir a Bandeirantes onde e quando você quiser. Já que a gente está falando de eleição, Pedro, vai se fechando praticamente as possibilidades para que Pablo Marçal leve adiante a sua candidatura à presidência da República. Muita gente até se pergunta, né, se em algum momento, de fato, ele tentou lançar essa candidatura ou foi ali mais um balão de ensaio para jogar o holofote sobre ele mesmo. Ele foi declarado inelegível depois da eleição à Prefeitura de São Paulo e agora está tentando, ou supostamente tentando, viabilizar a sua candidatura à presidência. Na semana passada, já tinha tido do TSE uma sinalização negativa, tanto que o TSE falou o seguinte: enquanto a gente não bateu o martelo,

0: São Paulo também mantém a multa de R$ 420 mil contra Pablo Marçal, que se diz presidenciável candidato, mas até agora não teve nenhuma sinalização da Justiça Eleitoral, tanto de São Paulo quanto do TSE em Brasília, que vai conseguir colocar de fato a termo essa ideia.
1: Thaís, desde cedo eu estou olhando as mensagens dos ouvintes aqui, e é claro que é muito delicado a gente colocar no ar, né, para onde o ouvinte vai votar ou não, porque pode parecer um direcionamento. Mas o que eu queria abordar com você e com quem está nos acompanhando é o impacto que o debate teve no voto do cidadão a essa altura do campeonato. Gente que está escrevendo aqui, olha, eu ia votar no candidato A, não vou dizer qual é o candidato, mas diante das circunstâncias eu vou votar no outro candidato, porque depois do debate eu pensei melhor, achei isso e aquilo. Como é impactante, né? Sim. A presença, a ausência, o discurso, a forma de agir de alguns candidatos, tanto para o bem quanto para o mal, de praticamente todos. Mas é impressionante a forma como as pessoas reagem de imediato, né? A repercussão é imediata. Tem determinados discursos que demoram ali para colar, para pegar, denúncias até mesmo, que às vezes demoram para serem detectadas em pesquisa eleitoral. Mas vendo aqui a reação dos ouvintes, olha, muita gente mudou de voto depois desse debate, viu?
0: E Pedro, você sabe, olhando a rejeição dos dois candidatos hoje que lideram as pesquisas, Lula e Flávio Bolsonaro, a gente deu hoje, né? As duas perto dos 50%. Aliás, a de Lula 50%, a de Flávio 49%. É o eleitor dizendo que não voto nesse candidato de jeito nenhum. Se um tem 50% e o outro tem 49%, é claro que tem uma intersecção. Tem aquele que diz que não vota em Lula e em Flávio Bolsonaro de jeito nenhum. E é aquele eleitor que é mais impactado pela mensagem que ontem foi passada pelos candidatos aqui no debate da Band. Tenho certeza absoluta que muitos ouvintes aqui da Bandeirantes, ontem acompanhando o debate, falaram: puxa vida, esse eu não conhecia. Olha só, olha esse aqui o que está dizendo. Olha esse aqui como é ali forte na hora de colocar suas ideias. Olha esse aqui como é mais moderado. Foi uma apresentação. Escuta, o povo brasileiro tem mais o que fazer do que viver 24 horas mergulhado na política. E esse horário, o horário do debate, é o horário em que a apresentação formal, o primeiro debate, é o candidato falando: olha, tô aqui, eu sou esse, é isso que eu penso, é isso que eu quero. E é por isso, Pedro, que você está recebendo tantas mensagens nesse sentido. Muitas pessoas foram impactadas pela primeira vez pela mensagem desses candidatos que estiveram aqui na Band. E aí é claro que muitos devem sim ter gerado um impacto positivo.
1: 9h40 da manhã, esse é o Jornal Gente da Bandeirantes.
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5: Na Avenida Rebouças tem lentidão no sentido do centro, na saída do túnel Fernando Vieira de Mello até a Rua Maria Carolina, também ali na altura da Capitão Antônio Rosa até a Avenida Brasil e da Estados Unidos até Oscar Freire. Pro bairro tem lentidão entre Oscar Freire e Henrique Schaumann e da Francisco Leitão até a Pedroso de Moraes. 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
2: 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Agora 9h42 aqui no Jornal Gente. Pedro Campos, tenho certeza que você sentiu ontem também. O estúdio da Bandeirantes, para transmitir o esquenta do debate, a espera, é montado aqui no pátio do Grupo Bandeirantes de Comunicação, claro, um espaço coberto, protegido bem na entrada do estúdio principal da Band. Mas é um espaço ali que fica mais, digamos, propenso a transmitir as variações climáticas. Por que eu estou dizendo isso? Porque ali, a partir de umas 7 e pouco da noite, deu uma gelada em São Paulo, começou a ventar, virou a temperatura assim de uma hora para outra, e no fim da noite, quando terminou o debate, todo mundo saiu aqui do Grupo Bandeirantes de Comunicação, já estava bem frio. O frio que continua hoje, segundo a Climatempo. Hoje, máxima só de 19 graus na região metropolitana de São Paulo e possibilidade de garoa durante todo o dia. Frio segue amanhã, máxima de... frio mais ou menos, né? Máxima de 22 nesta terça. Quarta-feira começa a esquentar. A máxima já vai para 25. Quinta-feira, do jeito que eu gosto, viu, Pedro? 26 graus de temperatura máxima, sem chuva. E olha o fim de semana. Começando a semana já olhando para o fim de semana. Até porque agosto, hein? Que mês longo! 31 dias sem feriado, 5 segundas-feiras. Tá acabando. Então, olhando para o fim de semana aqui, o último do fim de semana de agosto, nós teremos sol e muito calor na cidade de São Paulo. 33 graus a temperatura máxima prevista para o sábado e 32 graus a temperatura máxima prevista para o domingo. Céu azul, bom para um churrasco, para ir ver o seu time no estádio, enfim, para você já se programar para essa semana aqui, olhando para frente. Então, frio hoje, amanhã, quarta começa a esquentar, fim de semana, um calorão daqueles.
3: É isso aí, hein? Então você vai se atualizando também com a previsão do tempo. Aqui tem sido assim, né? Pouquinho de temperatura mais alta, depois a temperatura cai.
2: E assim, vamos chegando ao fim do inverno, graças a Deus. Mais um pouquinho acaba, viu, Pedro?
3: É isso aí. 9 horas e 45 minutos, vai marcar o quinto sinal. Vem aí o repórter Bandeirantes. Atenção, rede.
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2: Com mais informação aqui pela Rede Bandeirantes de Rádio, começando com um destaque que chega agora, direto da Bandeirantes Brasília, e as mudanças que podem acontecer na lei da ficha limpa. O repórter é o Rodrigo Vilela. Bom dia, Vilela.
4: Bom dia, Thaís. Bom dia a todos. O Supremo Tribunal Federal marcou para o dia 11 de setembro a retomada do julgamento sobre mudanças na lei da ficha limpa. O processo estava suspenso desde junho após um pedido de vista do ministro Gilmar Mendes. O placar está em 2-0 contra as alterações, com votos da ministra Carmen Lúcia e do ministro Luiz Fux. A ação questiona mudanças que reduzem o período de inelegibilidade, incluindo a contagem dos 8 anos a partir da condenação e não após o cumprimento da pena. Se o STF validar as regras, políticos como José Roberto Arruda, Eduardo Cunha e Antony Garotinho poderão voltar a ter condições de disputar as eleições. Thaís.
2: Muito obrigada, é o Rodrigo Vilela. E de Brasília, nós vamos agora para Londres, o destaque internacional que chega com o correspondente Felipe Killing.
5: A reunião entre Síria e Israel aconteceu em Omã, na Jordânia, com a intermediação dos Estados Unidos. Síria e Israel têm um longo histórico de batalhas, eles disputam território, não têm relações diplomáticas e durante o regime de Bashar al-Assad, a Síria se tornou um grande problema para Israel porque havia uma influência muito grande do Irã em território sírio, que mantinha ali milícias e usava também a Síria como uma rota para abastecer o Hezbollah com armas que atua no Líbano. Com a queda de Bashar al-Assad, houve um enfraquecimento da interferência iraniana na Síria, mas com esse vácuo apareceu um outro país, a Turquia. E Israel enxerga a Turquia como uma possível ameaça, não quer que a Turquia monte ali bases militares. E nos últimos dias, Israel acabou atacando uma base na Síria que, segundo o governo do país, seria utilizada por turcos, algo que tanto a Turquia como a Síria negam. Então os Estados Unidos querem fazer a intermediação desse diálogo porque não é nada interessante aos americanos que a Turquia, um integrante da OTAN, que tem um grande exército, acabe tendo um conflito com Israel em território sírio.
2: Agora 9h47 aqui no Repórter Bandeirantes.
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2: Economia, mercado e a corrida eleitoral, os assuntos que os candidatos estão fugindo, principalmente na economia, né, Juliana? Bom dia.
3: Bom dia, Thaís, Pedro, bom dia para você que está aqui com a gente na Bandeirantes. É um sentimento grande de frustração, decepção, né, diante de tantos desafios que a gente tem para sustentar a economia, ver uma ausência tão grande no debate presidencial da Band desse domingo. Eu faria uma pergunta para o ex-governador de Minas Gerais, Romeu Zema, do Partido Novo, que desmarcou ainda em cima da hora, o que ainda é mais desrespeitoso, né? Dissesse antes que não tinha interesse, então, de participar, de respeito não só ao grupo, mas principalmente a você, eleitor. A gente precisa debater ideias, aprofundar questões e, no caso econômico, a principal questão que eu levaria, gostaria de ter ouvido dos candidatos é em relação à situação econômica que está se enfraquecendo rapidamente. As projeções estão apontando o risco cada vez maior de recessão da economia a partir de 2027, diante de um quadro de endividamento recorde das famílias brasileiras e de grandes empresas. Já a gente está vendo aí pedidos de recuperação judicial de grandes grupos. E, portanto, como que concilia um plano para evitar que a economia caia numa recessão, ao mesmo tempo fazer um ajuste das contas públicas, que vai significar reduzir gasto, conter os gastos públicos, o que no curto prazo acaba levando a também uma pior econômica, porque são incentivos que são retirados ali ao crescimento, como está acontecendo muito esse ano, né? São muitos estímulos insustentáveis. Então, gostaria de saber qual é o plano fiscal, se haveria um ajuste já no primeiro ano e que medidas exatamente seriam feitas para poder ajustar as contas. Já mexer na Previdência, na questão do salário mínimo, pagamento ali de benefícios sociais. Então, a gente está precisando saber, né, os detalhes, porque senão a gente olha para 2027 sem saber para onde que vai a economia, qual é o quadro da economia. O juro vai cair, o juro vai continuar alto, porque o juro atual ele é inviável para qualquer tipo de investimento. Como é que se gera emprego, você mantém crescimento com juro nesse patamar que a gente tem hoje no Brasil? Então a gente tem uma série de gargalos importantes para gerar crescimento, gerar bem-estar dos brasileiros, melhorar a renda. A gente tem uma renda média de R$2.000, que mal dá para as pessoas sobreviverem, né? Pagar o básico. Então, a gente está falando aí de ganho de renda, de bem-estar, de preços, né? De inflação. Então, realmente, assim, a gente sai com um sentimento de frustração com esse movimento antidemocrático, né, que a gente vê no nível político muito baixo que a gente tem hoje no Brasil. Volto com vocês.
4: Obrigado, Juliana Rosa, sempre conosco no Jornal Gente para falar dos assuntos da economia. Agora 9h54, hora do esporte. O Ricardo Capriotti na área para contar da rodada do fim de semana. Capriotti, bom dia para você.
5: Fala, Pedro. Bom dia a você, a Thaís, a todo mundo que está conosco. A 24ª rodada, né? Não foi das melhores para os clubes paulistas, não, viu? Vamos começar falando, então, de quem se deu bem. Foi o Palmeiras. Esse, sim, venceu e abriu 6 pontos, voltou a abrir 6 pontos de vantagem para o Flamengo. E, olha, o primeiro tempo do Palmeiras não foi legal. Aliás, ficou muito abaixo da crítica. Aí, voltou pilhado para o segundo tempo e resolveu o jogo em 10 minutos. Flaco Lopes abriu o caminho dessa goleada palmeirense. Vamos ouvir aí a narração do Ulisses Costa para o gol do argentino.
6: A bola volta com o Giai, Giai trabalha novamente com o Alas, girou para Flaco. Flaco dominou, vai fazer um golaço!
5: Foi bonito, muito bonito o gol do Flaco Lopes. Com isso, o Palmeiras volta a dar uma tranquilizada, não é? Vai ter o Santos nesse meio de semana pela Copa do Brasil na Arena Palmeirense. Aliás, Santos e Palmeiras, e o Santos que recebeu o Mirassol na Vila Belmiro para tentar deixar um pouquinho mais distante a zona do rebaixamento, não conseguiu. Ficou no empate por 1-1 e depois do jogo o técnico Cuca falou dessas partidas de meio de semana aí que o Santos tem pela frente. Vamos ouvir o treinador santista.
7: Eu vou conversar com ele amanhã, a partir de amanhã, daí a gente tomar as decisões não só com ele, como todo o elenco, né? E depois definir o que de melhor a gente pode fazer. Lógico que a gente sabe que é um jogo muito difícil, o Palmeiras é o favorito, joga em casa, é o líder do campeonato, e tem um elenco muito numeroso e com muita qualidade. Não pode negar o favoritismo do Palmeiras, mas a gente vai, dentro da nossa proposta, tentar fazer o melhor possível quarta-feira.
5: É a dúvida, não é? Será que Neymar jogará no sintético da Arena Palmeirense? O Santos precisa muito do futebol dele e provavelmente o técnico Cuca vai levar essa dúvida aí nos próximos dias. O Santos foi a 26 pontos e está somente 2 pontos acima do Mirassol, que é o primeiro time na zona da degola, o 17º colocado com 24 pontos. O São Paulo, esse deu um vexame, hein? São Paulo perdeu para o lanterna do campeonato, a Chapecoense. Chapecoense tinha 11 pontos somente. O São Paulo foi até Chapecó, perdeu por 1-0 e o técnico Dorival Júnior ficou irritado com o desempenho dos seus jogadores. Vamos ouvir aí o comandante São Paulino.
8: É inadmissível um resultado como o de hoje, sinceramente. E respeitando muito, muito a equipe da Chapecoense, a equipe adversária. Estou falando no sentido de São Paulo. É inaceitável e inadmissível o tipo de resultado que nós tivemos aqui hoje.
5: É, pois é, o São Paulo foi a 27 pontos e também, hein, tá a 3 pontos da zona da degola. Sinal de alerta no Morumbi no Campeonato Brasileiro. E o Corinthians? O Corinthians foi a Curitiba encarar os donos da casa e perdeu. Derrota por 2-1, é verdade que começou o jogo com um time mais pro misto, depois do segundo tempo o Memphis acabou entrando, mas não foi suficiente para fazer o Corinthians voltar com pelo menos um pontinho lá da capital paranaense. Vamos ouvir o Fernando Diniz falando sobre o desempenho do time e do holandês também.
9: O Memphis hoje jogou 51 minutos e, na minha opinião, foi muito bem no jogo. Desde que eu tô aqui foi a melhor participação dele. É um jogador que traz pro time muito peso, traz mais pressão pro adversário e pra gente é um... Como eu disse antes de trabalhar com ele, e agora estou confirmando os poucos treinamentos e os poucos jogos que a gente teve juntos, que é um jogador que é do nível de performar no nível, essa classe, nível mundial. Então é muito bom a gente poder contar com o Memphis.
5: É, só que ontem não fez isso não. O Corinthians agora tem 32 pontos, mantém, não é, os 32 pontos, está na 10ª posição, bem no meio da tabela, mas pode perder um pouquinho aí de espaço hoje, porque fechando a rodada, jogam Botafogo e Atlético Paranaense lá no Nilton Santos, no Engenhão, às 8 da noite. Se o Botafogo vencer, o Atlético vai ultrapassar o Corinthians e jogar o time, então, para a 11ª posição. Amanhã a gente fala dessa partida e também dos jogos da Copa do Brasil. Essa é semana de Copa do Brasil, começam os jogos das quartas e final. Que semana, hein, minha gente? Só de clássicos. A gente vai falar disso ao longo da semana aqui no Jornal Gente. Uma excelente segunda-feira, uma ótima semana a todos e até amanhã. Tchau, Pedro. Tchau, Thaís.
2: Tchau, Capri. Aí, quando eu falei aqui da previsão do tempo, dizendo que domingão vai estar um solzinho bom, né? Pra ir no estádio, acompanhar o time. Tem Corinthians, 16h, jogando na Arena, num horário delicioso pra gente assistir também, com transmissão aqui da Bandeirantes. Ponto final no Jornal Gente desta segundona, abrindo a semana. Falamos muito sobre debate, sobre outras cocitas também. Tem mais informação chegando a partir de agora com Manhã Bandeirantes.
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5: Dez
10: 10 horas em São Paulo, bom dia, bom dia, bom dia. Está no ar o Manhã Bandeirantes, falando de tudo aquilo que é mais importante para você. Mais uma semana pela frente, semana que começa com o tempo fechado, semana que não tem feriado, não. Feriado agora só 7 de setembro, mesmo assim o feriado de segunda-feira não é daqueles feriados de emendar. Olha eu já falando de feriado que vem daqui a 15 dias. Manhã Bandeirantes traz todas as informações que você precisa para o seu dia a dia, as informações da sua rua, do seu bairro, da sua cidade, informações que você traz com o seu olhar de repórter e nos ajuda a fazer o Manhã Bandeirantes. Informações da região metropolitana e do litoral, onde há uma grande audiência do grupo Bandeirantes de Comunicação. Paula Valdez, Vitor Lupato, bom dia, o dia seguinte do debate.
2: É, bom dia, Sabino, bom dia, Lupato, bom dia para você que nos acompanha por aqui a partir de agora. Um dia de debate que, vindo ou não vindo, nós jornalistas trabalhamos e trabalhamos muito, viu? Porque a gente ainda considera que debater sobre esses assuntos é o melhor que se pode fazer pela democracia. Você sabe que ontem eu estava nessa cobertura, no Esquenta, como a gente chama, da Band News TV, junto com a Deise Ciocari, e a Deise, além de cientista política, ela é socióloga, né? E a gente estava tentando entender, né, o porquê de três candidatos recusarem a vir num debate, cujos todos os participantes dessa campanha, os representantes desses candidatos, participaram dessas reuniões, né? De troca de data, participaram de tentar entender quais são as regras. A gente recebeu aqui o Fernando Mitre no Manhã Bandeirantes, que já contou histórias de regras que não foram aprovadas por candidatos ou seus representantes e, por conta disso, foram modificadas. Não só nesse, em outros debates, enfim. E aí, tentando entender o que está acontecendo dessa debandada. E aí, a Deise sempre fala, né, que a política é um pouco do reflexo da sociedade. E hoje o que a gente tem, infelizmente, em parte da sociedade também, são pessoas que se recusam a debater. São pessoas que só olham para um lado da questão e aquele lado está sempre correto, só qualidade, sem defeitos, independentemente do lado, e não querem debater sobre o assunto. E aí acaba que os próprios políticos não querem debater sobre o assunto. Eu falei muito ontem, acabou viralizando o meu comentário na Band News TV, do quanto eu me sinto desrespeitada como jornalista, por todos esses que estão envolvidos, e não só jornalistas, as pessoas que estão envolvidas há semanas em iluminação, em áudio, em cenário, e jornalistas sim, em todas as etapas, fazendo as reuniões desde o início do ano para preparar o melhor para você que nos acompanha. E aí três deles resolvem que simplesmente acham que o nosso trabalho esse tempo todo foi brincadeira e não participam. Mas não só nós. É claro que nós, todo mundo que trabalhou aqui, foi desrespeitado com esse trabalho, né? Mas o eleitor, é o eleitor em primeiro lugar, que esses que resolvem não comparecer, eles estão desrespeitando. E estão fugindo. Fugindo de muitas questões que foram abordadas pelos candidatos que aqui apareceram. A gente no Manhã Bandeirantes daqui a pouquinho vai fazer um resumo aí do que aconteceu nesse debate, de quais foram as pautas abordadas pelo debate, mas é muito triste, é com muita tristeza que a gente vê esses três fujões que ontem não compareceram ao debate. Vamos juntos então, e é claro, já o QR Code aparecendo aí na sua tela, câmera do celular, e é sempre @ Rádio Bandeirantes para você nos seguir. Seja no X, eu ia falar Twitter, seja no X, seja no Thread, seja no Facebook, no YouTube, no Instagram, no TikTok, a gente está por todas as redes, vai lá, nos acompanha, curte, comenta, compartilha, muito material, inclusive exclusivo, que a gente sempre coloca nas redes para você que nos acompanha por lá também. Lupato, bom dia para você.
11: Tudo bem, Paula Valdez, bom dia para você, para o Marco Antônio Sabino e para todos que estão nos acompanhando aqui nesse Manhã Bandeirantes de segunda-feira, começando mais uma semana aqui com você que acompanha a Bandeirantes, e uma semana que, com certeza, lá para quarta, quinta-feira, gente vai começar a sentir o cansaço, né? Todo mundo de plantão, tivemos o debate ontem, e aí, hoje ainda, naquele não, ânimo que Sabino, vem de ontem.
12: O Sabino já começou falando de feriado. Olha o cansaço dele.
11: E aí ele me fez despertar aqui uma luzinha, um sinal de alerta, porque eu emendo férias nesse feriado. Então, pra mim, melhor ainda esse feriado daqui a 15 dias que o Sabino mencionou. Mas é claro que hoje, ao longo do Manhã Bandeirantes, a gente vai falar bastante e trazer alguns trechos também, com análise, com repercussão do debate de ontem. Dos 6 convidados, 3 apareceram e 3 fugiram. Estiveram aqui no Grupo Bandeirantes de Comunicação Augusto Cury do Avante, Renan Santos do Missão e Ronaldo Caiado do PSD. Daqui a pouquinho a gente vai falar bastante sobre isso. 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É 10 horas e 7 minutos, hoje, segundona, 24 de agosto de 2026. Vamos aos outros destaques do Manhã Bandeirantes de hoje. Operação policial nesta segunda-feira investiga um esquema de receptação de joias roubadas. Guilherme Oliveira.
13: Policiais civis do DEIC e agentes da Secretaria da Fazenda do Estado de São Paulo estão neste momento no centro da capital para fiscalizar estabelecimentos suspeitos de participarem de um esquema de roubo, receptação e comercialização de ouro. Esse roubo, claro, de alianças pela cidade e região metropolitana de São Paulo. Nesta operação estão sendo cumpridos 4 mandados de prisão e outros 28 de busca e apreensão. A segunda fase de uma operação que começou em maio deste ano. Daqui a pouco a gente traz mais detalhes aqui no Manhã Bandeirantes.
14: O filho do policial militar que reagiu a uma tentativa de assalto na Zona Leste de São Paulo, infelizmente, teve morte cerebral constatada. O menino estava na garupa da moto do pai quando os dois foram abordados por criminosos no Jardim Rodolfo Pirani neste sábado. O PM reagiu depois que um dos assaltantes percebeu que ele era policial e atirou contra a dupla. Um dos suspeitos, de 18 anos, foi baleado e morreu no Hospital São Mateus. O outro criminoso fugiu. O caso é investigado pelo Departamento de Homicídios e Proteção à Pessoa.
11: Bom, e em mais um caso, esse na madrugada da última sexta-feira, Eduardo Santos Alves, de 28 anos, que foi baleado no rosto durante um roubo no Campo Limpo, teve também a morte cerebral constatada. Esse caso aconteceu na rua Antônio Garcia Moya, Zona Sul de São Paulo. A vítima estava em uma festa na região com a namorada. Quando ela estava saindo do local, foi abordada por 2 homens em uma moto. Para quem está nos acompanhando pelo YouTube, nós estamos mostrando esse vídeo. Vendo a situação, o namorado sobe a rua correndo e reage ao assalto, tentando proteger a namorada. Os criminosos atiram contra ele e depois ainda conseguem fugir, levando o celular da vítima. Eduardo foi socorrido por populares e estava internado. A morte cerebral foi confirmada ontem às 10 da noite. A família decidiu pela doação dos órgãos. Preocupados com o estado de saúde de Eduardo ao longo do fim de semana, parentes ainda não registraram o boletim de ocorrência, mas vão fazer o BO ao longo da semana.
12: Que horror, né? É como a gente estava falando na segunda-feira da semana passada.
11: Todo fim de semana,
12: a gente abriu Manhã Bandeirantes sobre a normalização disso e a gente fica só contabilizando porque a gente já aceitou que é normal esse tipo de violência no país. Que horror. A Sabesp leva atendimento móvel aos moradores de Paraisópolis entre hoje e amanhã. A van Bora Sabesp vai ficar disponível das 9 da manhã às 3 da tarde para que a população possa tirar dúvidas sobre a conta de água, tarifa social, atualização de cadastro, segunda via, débito em conta e renegociação de dívidas. Para o atendimento, é necessário apresentar um documento e, se possível, a conta de água do endereço. O serviço vai ser realizado na rua Ernesto Renan, 1366, na sede da União dos Moradores.
11: 10 horas e 11 minutos, o metrô de São Paulo mantém postos de apoio às mulheres nas estações Luz e Santa Cecília. Os espaços oferecem acolhimento, orientação especializada e encaminhamento para serviços da Rede de Proteção contra a Violência. O atendimento funciona de segunda a sexta-feira, das 8 da manhã às 5 da tarde. As mulheres também podem receber orientações sobre diferentes tipos de violência e ser encaminhadas para serviços especializados, como a Casa da Mulher Brasileira. A iniciativa faz parte das ações do Agosto Lilás, que neste ano marca os 20 anos da Lei Maria da Penha.
10: Qualquer iniciativa que seja tomada para a proteção das mulheres hoje em dia no Brasil é super válida.
12: São Paulo já registra 26 casos de febre maculosa neste ano, de acordo com a Secretaria Estadual da Saúde. Do total, 25 pessoas morreram. As regiões de Campinas, Piracicaba e Sorocaba concentram a maior parte das notificações. Também há registros em São João da Boa Vista, São José dos Campos e Santo André. Em 7 casos, os locais prováveis de infecção ainda são investigados. A febre maculosa é transmitida pela picada de carrapatos infectados e pode causar febre alta, dor de cabeça e no corpo, fraqueza e alterações na pele. A doença não tem vacina, mas tem tratamento. Em caso de sintomas, é fundamental procurar atendimento médico imediatamente e informar sobre possível contato com carrapatos ou passagem por áreas de risco.
11: 10 e 12, 13 imóveis continuam interditados na zona norte de São Paulo após uma explosão no fim de semana. Ana Paula Rodrigues.
15: Três pessoas ficaram feridas e 13 casas foram interditadas após uma explosão de gás de cozinha na zona norte de São Paulo. Das 3 vítimas atingidas, apenas uma permanece no hospital e ainda não há atualização sobre o estado de saúde dela. Já as casas devem passar por novas vistorias ao longo dessa segunda-feira para que os donos possam saber se elas serão liberadas ou terão que passar por alguma reforma. Já a residência onde aconteceu a explosão ficou completamente destruída.
12: Um homem de 56 anos foi preso em flagrante, suspeito de matar a esposa com um tiro na zona leste de São Paulo. Mais um caso. O caso aconteceu na madrugada deste domingo, na Vila São Nicolau, região da Vila Prudente. A polícia militar foi acionada depois que vizinhos relataram um disparo de arma de fogo. No local, a mulher de 40 anos foi encontrada morta. O homem e a arma também estavam no imóvel. Segundo a polícia, o suspeito alegou que o disparo foi acidental. Ele afirmou que colocou a arma sobre a cama. Ela caiu e disparou, atingindo a esposa. O caso foi registrado como feminicídio, violência doméstica e posse ou porte ilegal de arma de fogo de uso restrito na 8ª Delegacia em São Mateus.
11: 10 e 14, agora o destaque chega da Bandeirantes Santos com a Rafaela Ferreira.
16: Dois casos muito tristes aqui no litoral paulista. Em Cubatão, um recém-nascido foi encontrado sem vida em uma área de mangue. De acordo com testemunhas, a mãe seria uma mulher que teria acabado de dar à luz, mas os policiais, quando foram atender a ocorrência, não encontraram nenhum indício de quem seria essa mãe e o que teria causado esse crime. As investigações continuam para tentar identificar a mãe deste recém-nascido. Já em Santos, um caso parecido também, muito triste. Um feto foi encontrado ao lado de uma lixeira. Um homem em situação de rua estava vasculhando o local quando encontrou esse feto. Uma comerciante ali do bairro do Boqueirão em Santos chamou a polícia, que foi atender a ocorrência. Os policiais conversaram ali com moradores, também buscaram por câmeras de monitoramento, foram em hospitais da região para tentar identificar alguma mulher que teria acabado de dar à luz, mas não encontraram, por enquanto, nenhuma responsável. As investigações destes dois casos seguem por parte da polícia.
12: Que horror, né? Toda segunda-feira parece que a violência que a gente já tem no dia a dia se intensifica ainda mais no fim de semana.
10: Olha, eu tô assustado aqui porque parece que a gente tá fazendo um programa policial, né? Não é verdade, essa não é a proposta do Manhã Bandeirantes, você que acompanha o Manhã Bandeirantes, mas é inevitável que a gente divulgue todas as situações dramáticas policiais envolvendo criminalidade durante o fim de semana. Me perdoem por isso, mas são as notícias do dia em São Paulo.
11: Uma violência extrema, né?
12: Infelizmente, mais uma, viu? O policial foi preso suspeito de participação no sequestro de jovem na Zona Leste de São Paulo. Júlia Firmino.
17: Milton Nakayama, um carcereiro que é da Polícia Civil, foi preso e teve a prisão convertida em preventiva depois de passar por audiência de custódia ainda nesse fim de semana. Ele foi preso numa operação da Corregedoria da Polícia Civil e é suspeito de ter participado daquele caso em que 6 pessoas agrediram e sequestraram um homem na zona leste da cidade de São Paulo. Isso teria acontecido ainda no dia 10 de agosto. Carros foram apreendidos também, carros que foram usados aí como viaturas falsas as viaturas da Polícia Civil. A gente segue acompanhando tudo isso e traz os detalhes aqui na programação.
11: 10h17, é melhor preparar o bolso, viu? Quase todas as escolas particulares brasileiras planejam aumentar as mensalidades acima da inflação no ano que vem. Uma pesquisa com 300 escolas de 8 estados aponta que 98% devem reajustar os valores. Em 8 a cada 10 instituições, o aumento deve ficar entre 7 e 11%, acima da inflação projetada. Entre os motivos estão a inadimplência, atrasos nos pagamentos e os custos com educação inclusiva. Dos 46 milhões de estudantes da educação básica, cerca de 9 milhões estão na rede privada. Pela lei, as escolas podem reajustar as mensalidades uma vez por ano e precisam informar o novo valor com pelo menos 45 dias de antecedência da matrícula.
10: Vocês ouviram, né? Reajuste de 7 a 11% acima da inflação, de acumulado com a inflação. E por quê? Inadimplência. Atraso nos pagamentos. Ora, inadimplência, aí você tem que aumentar a mensalidade. Eu entendo a lógica, mas lamento a iniciativa porque ela não vai dar resultado. Inadimplência vai aumentar e, infelizmente, todos os indicadores no ano que vem do Brasil mostram isso.
12: E, inclusive, a gente está vendo isso acontecer com grandes empresas, né? Dessa vez foi a vez da Braskem entrar com um pedido de recuperação extrajudicial na Justiça de São Paulo. A companhia petroquímica vai ter 90 dias de proteção para finalizar o plano de reestruturação aos credores. Com a oficialização do pedido, a empresa entra em uma nova etapa para mudar as condições de pagamentos em termos de prazos e valores. A Braskem tenta renegociar uma dívida de cerca de 54 bilhões de reais, boa parte em dólares.
10: Vejam bem, hein? Lojas no varejo, rede de lojas importantes no varejo e agora uma empresa da área petroquímica do tamanho da Braskem. Infelizmente, aquela crise que estava sendo prevista para o ano que vem está se antecipando, está chegando e pode ter repercussão na eleição.
11: O destaque agora é da Bandeirantes Brasília, repórter Vitor Gomes.
18: O STF tem pela frente pautas de impacto nacional. Entre a agenda, inclui assuntos relacionados à uberização do trabalho e também à justiça do trabalho de forma gratuita, o acesso a essa justiça. O STF também marcou para o próximo dia 11 de setembro o julgamento a respeito das mudanças na lei da ficha limpa. Até o momento, o placar está 2-0 contra as alterações promovidas pelo Congresso.
10: De novo, o Supremo se metendo em assunto do Congresso.
12: E olha, o Supremo realiza entre hoje e amanhã uma audiência pública, viu, com autoridades, especialistas e membros da sociedade civil sobre pontos da chamada Lei Antifacção. A legislação que institui o marco legal do combate ao crime organizado foi aprovada pelo Congresso em fevereiro e sancionada em março. A sessão será presidida pelo ministro do Supremo, Alexandre de Moraes, que é relator de ações que questionam a lei. 4 recursos foram apresentados contra a legislação por associações que representam prefeitos, advogados, criminalistas e membros do Ministério Público. Entre os dispositivos que serão debatidos estão a criação de novos crimes e o aumento de penas para lideranças de organizações criminosas. Além disso, a vedação de liberdade condicional, a presunção de necessidade de prisão preventiva e o cancelamento do título de eleitor de pessoas presas por determinados crimes também deve ser discutido. Devem ser discutidos. Aliás, aqui tem duas questões que eu queria também trazer para o Sabino, que eu queria escutar o Sabino. Uma, tem uma questão que estão falando nas redes sociais, o Sabino deve entender melhor, a questão de que a gente sempre fala que os presos votam, mas o ex-presidente Jair Bolsonaro, pelo tipo de crime que ele cometeu, é impedido de votar. E uma outra questão, a gente deu no noticiário, saiu no fim de semana, já que hoje a sessão vai ser presidida pelo ministro Alexandre de Moraes, será que hoje ele fala, né, a respeito do que se descobriu, que quando ele faz uma condenação de um assessor do ex-presidente Jair Bolsonaro, garantindo que ele teria tentado fugir para os Estados Unidos, e os Estados Unidos dizem que é fraudulento isso, porque, na verdade, em nenhum momento eles têm a entrada deste assessor no país americano. Ou seja, o ministro está sendo acusado de fraude. Isso a gente está noticiando desde sábado e até agora, nenhuma nota, nem do Supremo, nem do próprio ministro, Sabino.
10: Ministro Alexandre de Moraes está paquerando a lei Magnitsky, que o sanciona novamente. Mais cedo ou mais tarde ela vem, ministro. Fica tranquilo.
11: 10h22, o Tribunal Regional Eleitoral de São Paulo mantém Pablo Marçal inelegível até 2032. Foi negado o recurso contra a condenação por irregularidades na campanha para prefeito de São Paulo em 2024. Nessa nova decisão, o presidente do tribunal, José Antônio Encinas Manfré, também manteve a multa de R$ 420 mil. Este ano, mesmo inelegível, Marçal registrou candidatura à presidência da República pelo PRTB. Na última quinta-feira, no entanto, o TSE barrou o acesso do empresário a recursos do fundo eleitoral e determinou que ele não pode participar das campanhas no rádio e na TV e de debates eleitorais.
10: Olha, a história de Pablo Marçal nessa eleição é muito estranha. Pablo Marçal disputou a Prefeitura de São Paulo por um partido chamado PRTB. Depois mudou de partido e foi para o União Brasil. União Brasil, liderado em São Paulo por Milton Leite, ex-presidente da Câmara Municipal de São Paulo. Ele até abriu, se quisesse participar das eleições por outro partido, que não União Brasil, ao qual ele se filiou, ele teria que ter mudado para esse partido. Não o fez. E aí, no dia 15 de agosto, sábado passado, ele mudou de última hora de volta para o PRTB. Lá no União Brasil, o plano era ser candidato a deputado estadual, mesmo inelegível, ele contava com a força política de Milton Leite. E aí, surpreendentemente, estranhamente, será que vocês me entendem, ele aparece no PRTB na hora da filiação. Muito, muito, muito estranho.
12: 10h24, a Agência Nacional de Vigilância Sanitária aprova o segundo remédio genérico de semaglutida no Brasil. A decisão foi publicada no Diário Oficial de hoje e autoriza a Germed Farmacêutica a produzir o medicamento. Na semana passada, a Anvisa já havia aprovado o registro do medicamento comercial da Germed. Além disso, a agência também tinha liberado a produção de remédio genérico de semaglutida pela EMS.
11: 10h25. Se o friozinho já chegou aqui em São Paulo, imagina lá no Rio Grande do Sul, hein? Algumas cidades registraram temperaturas abaixo de zero, claro, com geadas. Informações chegando da Bandeirantes em Porto Alegre com o Juan Romero.
19: A semana já começou gelada no sul do Brasil, com temperaturas abaixo de zero. Santa Catarina teve dois municípios, duas localidades, em que as temperaturas foram as menores do Brasil já neste início de semana, com menos 6,4 em Jardim Bandeira e menos 5,5 graus em Fazenda Velha. Aqui no Rio Grande do Sul, a cidade de São José dos Ausentes registrou a menor temperatura do estado nessas primeiras horas da segunda-feira, com 2 graus abaixo de zero. Fez ainda menos 1,1 em Soledade, menos 1 em São Francisco de Paula, 6 décimos negativos em Vacaria e também 2 décimos negativos em Caxias do Sul. Durante o restante desta semana, a temperatura começa a aumentar aqui no Rio Grande do Sul e também no estado de Santa Catarina, afastando essa possibilidade de temperaturas negativas, mas ainda há um risco de geada para o restante desta segunda-feira.
14: E olha, a gente fala também sobre as tarifas americanas, inclusive a relação entre Brasil e Estados Unidos. Foi a pergunta de Thaís Freitas ontem no debate aos candidatos à presidência da República aqui no Grupo Bandeirante Comunicação. Brasil e Estados Unidos devem retomar nessa semana as negociações sobre o tarifaço de até 37,5% aplicado sobre produtos nacionais importados pelos americanos. O primeiro encontro vai acontecer entre o ministro brasileiro do Desenvolvimento Industrial Indústria de Comércio, Márcio Elias Rosa, que conversou com a gente nos últimos dias, inclusive na Band News TV, e o secretário de Comércio americano. O Planalto ressalta que a data da reunião entre os dois ainda não foi definida. As discussões sobre as tarifas vão ser retomadas depois da ligação na última sexta-feira de Lula para Trump. Obviamente que não foi uma ligação do nada, uma ligação que foi muito combinada. Eu até conversei com algumas pessoas que, por mais que tenham dito que foi mais de uma hora, como tem tradução, enfim, os entendedores dizem que essa ligação, essa conversa mesmo entre os dois, deve ter levado ali entre 30 e 40 minutos. Bom, de acordo com o governo federal, o petista afirmou que as justificativas para a sobretaxa são infundadas e que as barreiras prejudicam os dois países durante essa ligação com Trump. No mesmo dia da conversa, o líder americano anunciou que vai isentar a importação de 300 mil toneladas de carne brasileira por até 90 dias. Se foi por conta da conversa ou não, não sabemos. Mas o que a gente sabe é que os Estados Unidos estão tentando baixar o preço do produto no mercado interno. A medida foi chamada, inclusive, de Operação Salva Hambúrguer, que está muito caro no país americano. Para o Ministério da Agricultura, mesmo que a decisão seja confirmada, não vai suprir nem de perto outro problema, que é a sobretaxa de 55% da China. A medida começou a ser aplicada depois que o Brasil alcançou a cota de 1 milhão e 100 mil toneladas negociadas com o país asiático. No ano passado, foram 1 milhão e 600 mil toneladas vendidas para os chineses, o que resultou numa receita de quase 10 bilhões de dólares. Já os Estados Unidos ficaram em segundo, importaram 280 mil toneladas e pagaram 1 bilhão e 600 milhões de dólares. Por enquanto, a isenção de taxa anunciada por Trump fica restrita à carne bovina.
11: 10 horas 28 minutos. Esses alguns dos destaques do Manhã Bandeirantes desta segunda-feira. E claro que você é o nosso convidado a participar, a conversar conosco pelo WhatsApp da Bandeirantes. É só você mandar uma mensagem do jeito que quiser para esse número aqui.
20: 11 999 048756. 11 999 048756.
11: A gente está sempre de olho em tudo que chega aqui pelo nosso WhatsApp. Vamos separando algumas das participações. Vamos colocar aqui uma mensagem de ouvinte.
21: Alô, sou, alô, alô, alô, alô. Sou Vanderlei de Mogi das Cruzes, eu sou fã de Sabino, Paulo Valdez, Vitor Lopato.
10: Obrigado.
21: O Palmeiras ganhou, Sabino. O debate ontem não foi tão ruim, não. O que foi ruim ontem, o meu desafio ontem foi a guerra, foi lá em Santa Catarina. O São Paulo conseguiu perder para o Chapecoense. Lanterna, que é isso? Continuar assim, vai cair para a segunda divisão. Sou Vanderlei e Mogi das Cruzes. Bom serviço para todos vocês. É nóis.
11: Valeu, Vanderlei. São Paulo conseguiu um grande feito, né? Chapecoense não ganhava um jogo desde 28 de janeiro.
10: Entendi. Mas normal, né? Resultado normal.
11: 21 jogos sem vencer no Campeonato Brasileiro para Chapecoense. Desde o fim de janeiro ganhou de São Paulo.
10: Resultado normal.
12: Eu não vou nem comentar. Graças a Deus eu não vi nada também do meu time, porque estava aqui trabalhando, né, Sabina?
11: Perdeu também, viu, Paulo?
12: É, eu tô sabendo, mas assim...
11: No último minuto tomou um gol.
12: Aí, ó, tá vendo como o trabalho faz bem, gente? A gente tá aqui trabalhando, a gente não passa essas argúrias
11: melhor
12: aí
11: coisa,
12: com nossos,
11: né?
12: Os nossos times.
11: E tem ouvinte falando sobre o debate também.
0: Bom dia, Paula, Sabina e Lopato.
11: Bom dia.
0: Eu, sinceramente, ontem fiquei decepcionado com o candidato no qual... Eu voltei nas últimas eleições pelo fato dele não ter participado do debate de ontem. O que me faz repensar se eu votarei nele ou votarei nulo, porque nos outros candidatos eu não votaria. É, eu acho que é muito... Os candidatos pensam muito como o Valdemar da Costa Neto disse outro dia, né? Que o eleitor não está ligando para plano de governo. O eleitor está... Eu creio que está sim. Talvez não todos, mas uma boa parte... É, pretende analisar os candidatos muito bem antes de votar. E seria muito importante eles participarem do debate. É assim que eu penso. Um abraço aqui, Roberto de Mauá.
10: Importante você dizer o seguinte, que você está pensando em mudar o seu voto exatamente pela ausência daquele candidato que você pensava em votar. Boa, boa, estou com você.
20: Oi, bom dia, pessoal.
10: Bom dia.
11: Bom dia.
20: Vocês chamam de fujões, né? Eu acho que é um termo até muito carinhoso para quem fez o que eles fizeram. É um desprezo total para com a Band, uma rádio tradicional, uma rádio que está falando nesse debate desde que começou o ano, se empenhando ao máximo para trazer ao eleitor aquilo que o eleitor precisa saber, né? O lado B dos candidatos, né? Então, eu não considero fujões, não. São os covardes que trataram com tanto desprezo a nossa querida Band. Nívia Gouveia, São Paulo.
12: É isso aí, Nívia, obrigada. Mas eles trataram com desprezo a gente, o trabalho de todos, mas vocês também. Porque
11: principalmente
12: eles não tiveram,
11: o eleitor.
12: Principalmente o eleitor, porque não tiveram a coragem de vir para cá, falar, debater, sair das suas bolhas, né? E aí debaterem. Aí depois vieram com as desculpas, cada um com a sua. Mas o debate está ali preparado para ser perguntado sobre aquilo que às vezes você não quer falar. Isso é debater, isso é se mostrar, falar só o que você
10: quer. Não ficar na sua própria bolha.
12: Exatamente.
10: Até porque tem um fato ilógico aí. Se os candidatos estão estacionados naquele patamar, os candidatos que lideram, e eles precisam buscar o voto dos indecisos, esses indecisos não vão assistir aquelas participações dos candidatos para a sua própria bolha. Eles vão assistir exatamente esses debates, esses momentos em que há o enfrentamento para poderem comparar. Eles não participam, não crescem.
12: Aliás, foi uma prepotência tão grande, porque, na verdade, assim, fora o Zema, que foi em cima da hora, que nem tempo de televisão tem, e aí quando tinha para debater não usou, os dois candidatos mais rejeitados, Sabino. Os dois, é uma prepotência tão grande, porque são os dois mais rejeitados. Os dois mais rejeitados não vieram, como se eles resolvem essa situação sozinha. São rejeições grandes, são rejeições altas desses dois candidatos que estão à frente nas pesquisas. E mesmo assim não quiseram vir debater para tentar reverter essa situação.
11: É claro que quando a gente olha, né, para essa decisão do Zema em cima da hora, fica aquela dúvida do motivo, né? Será que jogou a toalha na campanha de sua candidatura? É porque é muito estranho, a Paula destacou, ele não tem tempo de televisão, não está bem nas pesquisas e não quer comparecer ao debate. E aí, para esses com grande rejeição, calma, a partir de sexta-feira, é quando o ambiente é controlado, quando grava, regrava, monta a propaganda perfeita, vocês vão começar a acompanhar na propaganda eleitoral obrigatória. Candidatos perfeitos, viu? Não tem defeito, ninguém tem defeito. Aí vocês vão começar a acompanhar esses candidatos aí obrigatoriamente em rádio e televisão.
12: É, a diferença do que eles fugiram do debate, o debate ao vivo não tem edição e não tem TP. Tudo isso que eles têm nas campanhas a partir da próxima sexta-feira.
11: 10 horas e 34 minutos, intervalo rápido no Manhã Bandeirantes de hoje. Na volta, nós traremos trechos do debate de ontem com os candidatos que compareceram, com análise e opinião aqui na Bandeirantes.
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1: 10 horas e 37 minutos, manhã Bandeirantes de volta nesta segunda-feira, dia após o debate, o primeiro entre os candidatos à presidência da República, que aconteceu aqui no Grupo Bandeirantes de Comunicação na noite de ontem. E segurança pública, claro, já era óbvio, foi um dos temas que dominaram as discussões de propostas entre os presentes ao debate com os candidatos. O assunto foi abordado em questões de jornalistas e também nos confrontos entre Ronaldo Caiado, Augusto Cury e Renan Santos. Perguntado diretamente sobre projetos para pôr fim à violência nas ruas, o candidato do Missão,

0: algo que eles nunca viram na vida. Forças federais, guardas municipais e as polícias estaduais atirando em vagabundo como se não houvesse amanhã.
1: Olha, o fato é que Renan Santos exagerou aí, obviamente, quando fala em banho de sangue. Mas no fundo, no fundo, aqui entre nós, né, você que me ouve, ele acabou falando o que muita gente acredita e quer ouvir. Isso é verdade.
2: Questionado sobre como agir sem retirar a autonomia dos governadores sobre a segurança pública, Ronaldo Caiado destacou um clima de guerra presente no Brasil. O candidato do PSD disse que grande parte do território nacional está sob domínio de organizações criminosas e acusou a gestão Lula de conivência. Ele prometeu investimentos em inteligência artificial, treinamento e integração das forças de segurança. Ao falar sobre violência contra a mulher, Caiado classificou a questão como uma grande chaga no país.
3: Isso é uma verdade. As mulheres vêm sendo agredidas, muitas vezes num desrespeito completo que as pessoas têm por aquilo que é a mulher no seu dia a dia sendo agredida, violentada pelo seu companheiro ou aquele que o seu marido. Isso nós precisamos de combater duramente e pode saber que assim faremos.
4: O candidato do Avante, Augusto Cury, também destacou o grande número de mulheres que são mortas por companheiros todos os dias no Brasil e responsabilizou tanto Lula quanto Jair Bolsonaro por não terem enfrentado essa questão nos últimos anos. O candidato também defendeu, em um outro assunto, mudanças no Bolsa Família. Para ele, o programa é importante, mas deve ser ajustado para estimular o aumento da renda pelos beneficiários. Questionado pela apresentadora do Jornal Gente da Bandeirantes, Thaís Freitas, sobre a relação atual entre Brasil e Estados Unidos, ele falou em pacificação.
5: Vamos pacificar, sem dúvida nenhuma, a relação entre Estados Unidos e o Brasil. Brasil e Estados Unidos. E eu repaginaria, se for o presidente desse país, todas as embaixadas brasileiras. Para serem 4.0, para que as embaixadas, não vendo o país como fazenda do mundo apenas, mas como supermercado do mundo, como centro de biotecnologia, de inovação e também de produção de conhecimento.
1: Muita gente não conhece Augusto Cury. Augusto Cury é um autor de livros, publicou mais de 70 livros, é um best-seller, é um médico psiquiatra, cuja teoria mais famosa é a teoria da inteligência multifocal, que não é aceita pela ciência, uma teoria particular dele. Ele provavelmente se candidata para ter um espaço futuro, zero de chance, mas era alguém que todo mundo tinha curiosidade de ouvir. Chamou mais atenção o terno verde dele do que o que ele falou.
2: Renan Santos, do Missão, detalhou durante o debate o que ele pensa sobre a proposta que acaba com a escala de trabalho 6x1 que está em tramitação no Congresso.
0: Não acredite nesses políticos que estão dizendo para você que você vai trabalhar menos e ganhar mais num país que até as Casas Bahia quebraram. Está todo mundo quebrando. Este é um cenário desesperador para o nosso país. Desesperador. O que eu vou fazer, o que eu preciso tocar para resolver a questão de emprego no Brasil é reformas de competitividade, alterar a lei trabalhista para contratar ser mais fácil, para você não precisar pagar tanto imposto na hora de receber o seu salário, para o governo não ficar te roubando.
2: E além ainda sobre esse assunto, ao comentar a posição de Renan Santos, o candidato Augusto Cury apontou os efeitos positivos de uma mudança na escala 6x1 sobre a saúde do trabalhador, mas defendeu a necessidade de uma discussão ampla sobre o tema e ajustes que são necessários para atender setores que podem ser prejudicados pela proposta. A transmissão do debate da Band, que teve cobertura total da Bandeirantes, contou com a participação de um pool formado por TV Cultura, Gazeta, Jovem Pan e Estadão. Em caso de segundo turno, o primeiro encontro entre os candidatos à presidência também será aqui, como sempre, no Grupo Bandeirantes.
1: O debate da Bandeirantes teve transmissão simultânea da Rádio Bandeirantes e da Band News TV.
4: 10h42, e claro que os ausentes foram alvo dos candidatos à presidência que participaram, que compareceram ao primeiro debate da disputa pelo Palácio do Planalto neste ano. Lula, atual presidente, que busca a reeleição do PT

0: e Flávio Bolsonaro do PL, que junto com Romeu Zema do Novo, faltaram ao encontro. Candidato do Missão, Renan Santos, não poupou críticas tanto a Lula quanto a Flávio Bolsonaro. Ao iniciar o bloco de confrontos diretos, ele foi irônico ao responder à apresentadora Adriana Araújo sobre qual adversário ele escolheria para perguntar.
1: Por sorteio ao candidato Renan Santos, que abre essa primeira rodada de confronto direto. E o senhor direciona a sua pergunta para quem, candidato?
2: Para o candidato Lula.
1: Não é possível, candidato. O senhor precisa escolher um dos candidatos presentes. O senhor tem a liberdade de falar o que o senhor quiser, mas o confronto é com um dos presentes, por favor.
2: Foi um lapso, peço desculpas.
3: E o candidato do Missão, como estava falando Lupato, não poupou, vieram mais críticas durante praticamente todo o debate, tanto a Lula quanto a Flávio Bolsonaro.
2: Antes, só queria lembrar que com um país completamente em crise, esses dois criminosos não vieram ao debate. Desrespeitaram a emissora Rede Bandeirantes, desrespeitaram os brasileiros, vivem brigando por aí na internet, botando seus cachorros para ficarem discutindo, mas eles próprios são covardes. Não estão vindo aqui porque não têm coragem de falar sobre os crimes que cometeram. Lula com Lulinha, com Petrolão, com Mensalão, Flávio Bolsonaro com seu envolvimento com Daniel Vorcaro, com seu escândalo de rachadinha. Covardes e canalhas.
0: Renan Santos, em determinado momento, chegou a questionar o eleitor de Lula e aí provocou uma reação de Augusto Cury, do Avante.
2: Tirando um pedaço dele, que é aquele eleitor que está no Bolsa Família, que ainda acredita que o Lula é a única fonte de comida dele, de maneira errônea, o eleitor restante que apoia esse cara está sendo canalha. Canalha, está rifando o nosso futuro e eu não quero o voto dele. Obrigado.
4: Olha, Renan, você tem um nível de agressividade que me assombra. Então, as ideias podem ter fundamento, mas a agressividade, ela asfixia e a capacidade das pessoas terem as suas próprias opiniões. Nós estamos numa democracia, e a democracia, a beleza dela está na divergência. Você pode criticar as ideias de Lula, e são criticáveis, mas você não pode criticar a pessoa transformando ela numa escória humana, quase que um lixo, e nem mesmo o eleitor de Lula.
5: Olha, eu escrevi hoje sobre Renan Santos, que foi o personagem que se destacou no debate. Não estou falando de ganhar debate, perder debate. Estou falando que foi o personagem que se destacou até pela agressividade. E eu estou dizendo que, apesar de não ter violência física, o que houve foram as cadeiradas do cadeirudo.
3: Augusto Cury protagonizou um vai-vem no debate. O candidato chegou a anunciar que ia desistir de participar quando já estava na frente aqui da sede do Grupo Bandeirantes. Ele, inclusive, acabou entrando na sede 15, 10 minutos antes de começar o debate. Por isso, ele não passou por toda a questão e questionamentos ali com os jornalistas, como aconteceu com o Renan Santos e também com o Ronaldo Caiado, que tiveram a oportunidade de conversar primeiro com os jornalistas do Grupo Bandeirantes de Comunicação, depois com outros jornalistas que estavam aqui, a gente transmitindo tudo ao vivo. Por que que o Cury não passou por nada disso? Porque não quis, porque ficou lá fora e entrou de 15 a 10 minutos antes e aí acabou indo direto, inclusive, para os estúdios. E ele alegou que esse vai e vem dele, o movimento, na verdade, era um protesto contra as ausências.
4: Eu estou protestando por causa da irresponsabilidade deles de não participarem do debate.
5: Como é que o cara protesta pela ausência do outro, não participando, fazendo também mesmo, sendo ausente?
3: Não, vou te dizer.
5: É que nem a nota que um dos candidatos que não compareceu soltou, dizendo que porque Lula não viria, ele, como faz oposição a Lula, também não viria. Ora, a única plataforma que tem esse candidato é fazer oposição a Lula. Ele não tem nenhuma proposta para apresentar?
0: E aí, faltando poucos minutos, como a Paula disse, para o início já do debate, o Augusto Cury voltou atrás, desistiu de desistir e aí entrou no estúdio. Paula disse, né, ele não passou pelo normal ali dos jornalistas, mas quando essa história toda se iniciou, o que que fizeram? Os jornalistas correram para a porta do Grupo Bandeirantes de Comunicação. E aí teve ali um quebra-queixo, né? A gente acabou de escutar um trechinho. Logo na primeira participação no debate, o Augusto Cury criticou a ausência de Lula.
4: Lula da Silva, você tinha que estar aqui para responder o caos que está a educação.
3: Ronaldo Caiado, do PSD, sugeriu durante esse encontro na tela da Band que os candidatos passem a ser obrigados a comparecer a todos os debates. Caiado chegou a comparar com o voto, já que o voto é obrigatório, né? Então, que a participação de debates também fosse. Condenou ainda os adversários que optaram por não comparecer e deixaram vazios os púlpitos instalados com o nome de cada um no palco.
6: É lógico que é o momento onde a sociedade esperava a presença aqui dos dois pré-candidatos, que são também os mais rejeitados no país. Isto mostra, talvez, o porquê da fuga deles, por não terem como explicar os escândalos que estão envolvidos.
5: Caiado usou uma expressão interessante. Acho que foi o momento mais inspirado de Caiado durante o debate. Ele falou em Dark Horse, se referindo aos escândalos envolvendo a família Bolsonaro, e falou em Dark Lobby, também se referindo aos escândalos envolvendo a família do presidente Lula.
0: Dez horas e 49 minutos, esses alguns dos trechos de destaque do debate que aconteceu ontem, o primeiro entre candidatos à presidência da República, seguindo a tradição aqui na Bandeirantes. Toda a nossa equipe continua de olho nas campanhas, nas movimentações, como já dissemos, a partir de sexta-feira também com a propaganda eleitoral obrigatória. E daqui a pouco a Major Arruda Leite também vai trazer mais informações de como que andam as campanhas dos candidatos que aparecem à frente nas pesquisas para o governo de São Paulo.
5: E daqui Tarcísio a pouco tem pesquisa BTG Pactual Nexus,
0: que está saindo toda segunda-feira, né? Então dá para acompanhar aí essa mudança com certa frequência. Daqui a pouquinho tudo isso aqui no Manhã Bandeirantes. Mas agora...
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3: Ana Paula Rodrigues com a gente aqui nos estúdios para falar de uma explosão de um botijão que deixou 3 feridos, está interditando 13 imóveis na Zona Norte de São Paulo. Ana, bom dia para você.
8: Tudo bem, gente? Bom dia aqui para todo mundo. Um acidente que aconteceu durante a madrugada, por volta das 4 horas da manhã, quando esse imóvel acabou explodindo por causa de um vazamento de gás no bairro do Jaraguá, na rua Anan Moreira dos Santos Matos. O Corpo de Bombeiros foi chamado, foi com 11 equipes para o local e atendeu 3 pessoas que ficaram feridas. Uma delas que foi levada para um hospital, ainda não há detalhes do estado de saúde dela. E outras 2 que acabaram já recebendo alta, não foram ferimentos graves. Após o fim do trabalho do Corpo de Bombeiros, que aconteceu durante a madrugada, inclusive a gente tem as imagens dessas casas de alvenaria, né, que foram construídas numa encosta, e com isso a casa cedeu completamente. E são vários imóveis que foram construídos um coladinho ali no outro. E por isso, 13 imóveis no total foram interditados por risco de desabamento ou problemas estruturais. Foi feita uma perícia agora no fim da manhã e os peritos recomendaram a manutenção dessa interdição. A casa acabou caindo completamente, né? Todas as pessoas que estavam nesses imóveis foram retiradas, 32 famílias no total foram atingidas. 18 vão receber auxílio aluguel, já estão cadastradas, e outras famílias foram para casas de parentes. Não há ainda informações do que levou a esse vazamento, né? Se foi o uso incorreto desse botijão, o que pode ter levado a esse acidente, agora está sendo investigado. Mas também não tem previsão de quando essas 13 casas podem ser liberadas.
0: E olha, pelas imagens que nós estamos mostrando, e para quem não está nos acompanhando pelo YouTube ou pelo Band Play, nós podemos descrever, inclusive, uma das imagens no momento em que os bombeiros ainda estavam trabalhando ali. É impressionante, Ana, como tivemos apenas 3 feridos, né? E as imagens, quando você bate o olho, você fala, meu Deus, uma tragédia. É porque a estrutura vem abaixo, não sobra absolutamente nada. Tava ali, né, num barranco, numa encosta.
5: Imóveis frágeis, né?
8: Frágeis, que não parecem ter sido construídos com apoio de engenharia.
0: Longe disso. Né? E aí até uma parte do prédio ao lado, né? cai junto ali, você vê que alguns dos tijolinhos à vista não estão mais lá. E dos três feridos, dois deles nem chegaram a ser encaminhados, né, para o hospital.
8: Não, foram atendidos no local mesmo.
0: Olha, que bom, hein?
8: Menos
0: que
8: mal,
0: bom,
8: né?
0: Porque a tragédia poderia ter sido muito maior.
8: A perda de vida é a única coisa que não dá pra gente consertar,
0: exato,
8: né? Mas as perdas materiais também são muito problemáticas para quem dependia dessas moradias.
0: Sim, com certeza. E agora também com toda uma fiscalização da Defesa Civil acontecendo para ver, primeiro, qual o impacto nesses pelo menos 13 imóveis que também foram atingidos pela explosão. E segundo, se as pessoas vão poder continuar morando lá, né? Ou se já é um risco por si só morar num local como esse.
8: Exatamente.
0: Então, a partir de agora, continua essa perícia aí que está sendo feita. Obrigado, Ana.
8: Valeu, gente.
3: Valeu,
5: obrigado, Ana.
0: 10h54, ia falar 11h54? Não.
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0: Muitos ouvintes opinando sobre o debate.
10: Bom dia, Rádio Bandeirantes. Dico, taxista aqui de Santo André. Fiquei decepcionado ontem com essa raça que não tem coragem de debater, entendeu? Eu tinha até reservado meu voto para um deles aí, mas mudei, tá? Não vou votar neles, vou votar nos que foram ao debate, tá? Essa cambada de... São os enganadores, viu? São os enganadores, tá? Parabéns para a Band, que mesmo assim fez o debate, tá? E um bom dia para vocês, Dick Taxista de Santo André, São Paulo. Um abraço.
0: Obrigado.
5: Valeu, muito obrigado.
8: E olha, já o segundo ouvinte que está mandando mensagem aqui para a gente dizendo que mudou o seu voto por conta de ausências no debate na Band.
5: E a gente avisou, né, que isso ia acontecer. Nós falamos aqui, vai acontecer. Está acontecendo.
11: Bom dia a todos da Rádio Bandeirantes. Aqui é o Leonardo.
8: Bom dia.
11: Infelizmente, os candidatos não indo ao debate, o Brasil já está tudo polarizado. Direita ou esquerda, independente se eles não forem, quem vota na direita continuará votando na direita e quem vota na esquerda continuará votando na esquerda, independente se eles forem no debate. É triste dizer isso, mas é a realidade. E uma pouca parte dessas pessoas que veem quando os candidatos não vão nos debates repensam em votar neles ou não, mas essa é uma pequena parte, né? Mas a maior parte já está toda polarizada, infelizmente. Um abraço a todos, um bom dia.
0: Mais uma opinião.
8: Valeu,
0: dos
8: Leonardo.
0: Nossos obrigado. Ouvintes. A opinião dele, ele claramente discorda, né, da ausência dos candidatos. Só que a opinião dele é a que, infelizmente, campanhas também se baseiam, né? Uhum. Como quem diz, já tenho alguns votos garantidos, pra que vou me expor? É uma covardia sem precedentes, né? Mas... tem mais um.
12: Bom dia, Sabino. Bom dia, Lupato. Bom dia, Paula Valdez.
8: Bom dia.
12: Gilson, motorista de aplicativo de Itaquera.
0: Oi, Gilson.
12: Sabino, falei para vocês aí há pouco tempo sobre o Move Brasil, que tava difícil. Graças a Deus agora consegui. Troquei meu carro, comprei meu carro zero. Não precisei colocar meu carro de troca, o que eu já tenho. Vou vender meu carro fora. Diferente de trocar por outro na loja, que eles pagam muito pouco. E sobre a política, vocês estão falando aí sobre Bolsa Família, eu também concordo muito com Bolsa Família ser mexido, ser incentivar a pessoa a trabalhar para receber o Bolsa Família. Se a pessoa ganha até um salário mínimo, ele ganha o Bolsa Família. Se ele não trabalha, ele não pode receber o Bolsa Família, tem que incentivar. Tem que chegar para ele e dizer assim, se você não trabalha, não tem ganho nenhum, você também não ganha o Bolsa Família. Agora você incentiva ele a trabalhar, ganhar o pouco que seja, e ele ganha o Bolsa Família. Concordo muito com isso. Vamos para cima, vamos que esse povo mude aí esse sistema de Bolsa Família, porque não é justo as pessoas não quererem trabalharem para receber o Bolsa Família.
0: Obrigado, hein? Mais um ouvinte aqui comentando um dos assuntos que... os candidatos que compareceram ontem ao debate passaram, né, pelo Bolsa Família, entre as perguntas ali dos jornalistas, e ele falando que depois de mandar mensagem aqui para Bandeirantes, conseguiu resolver o problema dele e usar o Move Brasil para trocar de carro, ele que é taxista.
5: É, o Move Brasil foi um programa do governo, obviamente, com viés eleitoral, mas que realmente beneficiou aí uma parte de taxistas e motoristas de aplicativo, que tinha um limite muito baixo para compra, para troca do veículo, e o governo aumentou esse valor. É, esse é o programa Move Brasil, mas é um daqueles que vai custar caro no futuro, infelizmente, para a população como um todo.
0: 10h58 é o horário que já está virando tradição. Vamos falar de futebol feminino.
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0: Com Maria Eugênia Cotaiti.
9: O Corinthians tem o recorde de público de futebol feminino entre clubes no Brasil. Em 2024, a conquista do pentacampeonato do Brasileirão contra o Cruzeiro reuniu mais de 44 mil pessoas na Arena, em Itaquera. A decisão teve renda bruta de quase R$1 milhão, a maior entre clubes no Brasil na modalidade. O número bateu a marca que era do próprio Timão na final do Brasileirão de 2023, contra a Ferroviária, quando 42 mil pessoas foram ao estádio na Zona Leste de São Paulo. O recorde geral, considerando clubes e seleções, é da semifinal entre Brasil e Suécia nos Jogos Olímpicos do Rio, em 2016, com 70 mil torcedores no Maracanã. O Templo do Futebol, no Rio de Janeiro, vai receber 9 jogos da Copa do Mundo no ano que vem, incluindo a abertura e a final. Será que o recorde vai ser quebrado?
0: Quinto sinal marcando 11 da manhã, intervalo rápido aqui no Manhã Bandeirantes. Na volta, o nosso assunto também vai ser futebol, só que o masculino, e com uma informação importante que saiu agora há pouco para o torcedor palmeirense, a renovação de contrato de um dos ídolos do atual elenco.
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0: Onze horas e um minuto, voltamos com o Manhã Bandeirantes e a partir de agora, para essa segunda hora, conosco também toda a nossa enorme e querida audiência da Baixada Santista, que nos escuta em 106.7, essa é a frequência da Bandeirantes Santos. Sejam todos muito bem-vindos.
3: Bem-vindos por aqui, fiquem com a gente então pela próxima hora, até o meio-dia.
5: Um abração a todos do litoral.
0: 11-2, vamos falar de futebol masculino e já começando, Pedro Cohen, com uma notícia que saiu agora há pouco. O Palmeiras anunciou a renovação de contrato com o capitão, o xerife, que foi homenageado ontem na Arena do Palmeiras pela torcida, Gustavo Gomes. Que é agora fica até quando no Palmeiras?
3: É o último feliz aqui, né? Você viu, né?
0: O último não, o único.
3: O único, último feliz é o Lupato aqui hoje, quando o assunto é futebol, né?
19: Esse fim de semana e início de semana foi ótimo pro palmeirense, né?
3: É, pode falar só do Palmeiras, que eu e Sabina a gente não tem problema, né, Sabina?
19: É, foi muito ruim. Além de ter sido bom, ótimo pro Palmeiras o fim de semana, foi muito ruim pra São Paulo e Grêmio, né? O Gustavo Gomes fica no Palmeiras até 2030 agora, tá? O Palmeiras anunciou a renovação de contrato com o xerifão da zaga, né? Número 15, que além de ser agora, né, um zagueiro que está há muitos anos no Palmeiras e vai continuar por pelo menos mais 4 temporadas com a camisa do Verdão, é o jogador, o defensor com mais gols na história do Palmeiras. São 48 gols anotados, 48 bolas na rede na história do Gustavo Gomes pelo Palmeiras, e além disso é o jogador com mais jogos pelo Verdão. São 419 partidas com a camisa do Palmeiras nessa estadia. Além de todos os títulos que ele conquistou, é também o jogador com mais conquistas pelo Palmeiras. São 2 Libertadores em 2020 e 2021, 3 Campeonatos Brasileiros em 2018, 22 e 23, uma Copa do Brasil também em 2020, além de 5 Campeonatos Paulistas. Gustavo Gomes, então, que inclusive marcou o gol na semana passada da classificação do Palmeiras às quartas de final da Copa Libertadores da América, é jogador do Verdão até 2030. Titular incontestável da era Abel Ferreira, antes disso também foi titular muitas vezes. São 419 jogos pelo Palmeiras, sendo que em 412 dessas partidas ele começou na
0: equipe titular.
19: Exatamente, nos 11 principais, apenas 7 vindo do banco, né? Então, de fato, mostra o tamanho que o Gustavo Gomes tem para o Palmeiras e agora seguirá por mais 4 anos fazendo a dupla de zaga ali com quem quer que seja, né? Já teve tantos parceiros por ali.
0: É, Palmeiras que trouxe o Gustavo Gomes do Milan, né? E eu lembro muito bem que a torcida à época olhou e falou: meu Deus, mas se o Milan tá mandando esse cara de volta, né, pra cá, o que será que vai ser esse zagueiro? Ninguém nunca tinha visto jogar, ninguém nunca tinha ouvido falar. E aí chega o Gomes, que já há alguns anos figura entre os principais zagueiros do país, sem dúvida alguma. Ele que foi homenageado ontem, antes da partida entre Palmeiras e Vasco, que aconteceu aqui em São Paulo, no estádio do Verdão. A torcida fez ali um mosaico 3D, como chamam, né? É metade da arquibancada com a bandeira do Paraguai, a outra metade com a bandeira do Brasil. Ao centro, uma imagem de Gustavo Gomes com a taça, com o troféu da Libertadores da América, que ele já levantou 2 vezes pelo Palmeiras, e aí também com um escrito, né, caindo do segundo anel para o primeiro do estádio, escrito Gomes Xerife. Isso. E que é assim que a torcida chama o zagueiro paraguaio, que é capitão do Palmeiras e também da seleção do Paraguai.
5: E bom, só não é titular da seleção brasileira porque é paraguaio.
19: Exatamente. Ele publicou também, antes da gente trocar de assunto rapidíssimo, Lupato, publicou hoje o Palmeiras uma carta aberta do Gomes à torcida, né? Dizendo que ele tá muito feliz com a renovação, por óbvio, né? Agradecendo a torcida por esses anos de companheirismo, por terem ficado ao lado dele. Nas fases, é difícil o Palmeiras ter uma fase ruim ultimamente, né? Mas nas fases ruins também estiveram sempre ao lado do Gomes. Ele foi titular, capitão da seleção paraguaia na última Copa do Mundo. Isso é lembrado pelo Palmeiras na nota da divulgação da renovação do Gomes também. Então, de fato, né? Foi um encontro que deu muito certo para os dois lados, né, Lupato?
0: Exatamente. Bom, Gomes até 2030 no Palmeiras. E aí, Palmeiras que, da bancada, Paula Valdez já destacou, foi o único que venceu no fim de semana. Também deu uma salvada nos paulistas aí, né? Nos paulistanos.
19: Exatamente, né? Fora o Palmeiras, apenas o Bragantino ganhou, né? Que ganhou, inclusive, do Grêmio. O Palmeiras ontem entrou em campo com a tranquilidade de saber que o Flamengo já não tinha vencido na rodada. Perdeu para o Cruzeiro no sábado, pelo placar de 2-1 de virada, inclusive, em Belo Horizonte.
0: Tranquilidade barra pressão, né?
19: É, exatamente. Tranquilidade até a página 2, né? Entrou em campo ontem, conseguiu fazer o dever de casa, venceu o Vasco pelo placar de 4-1. Depois o Abel foi aos microfones na entrevista coletiva, disse aquilo que ele sempre tem falado nos últimos tempos, né, que o futebol não é só ganhar, mas é sempre melhor quando se vence. Elogiou o time do Vasco. Flaco Lopes, mais uma vez, muito importante. Vitor Roque foi bem na partida também. Participou da vitória do Palmeiras ontem por 4-1, e agora o Verdão chegou aos 51 pontos na tabela do Campeonato Brasileiro, né? Abriu 6 de vantagem para o Flamengo, que tem 45, é o segundo colocado, como já disse aqui, perdeu no último fim de semana para a equipe do Cruzeiro, no sábado, né? Inclusive, uma espécie de revanche do Cabuloso para cima do rubro-negro, já que foi também o confronto de oitavas de final da Copa Libertadores na última semana, e o Flamengo acabou despachando o Cruzeiro de volta a Minas Gerais, mas o fato é que o Palmeiras venceu, convenceu ontem a sua torcida, né? O próprio Abel falou na entrevista coletiva, de fato a gente não estava jogando bem, cobrei muitos meus jogadores por isso, me cobrei também e conseguimos dar a volta por cima. Palmeiras que agora pensa na Copa do Brasil, assim como o Santos. Daqui a pouco a gente vai falar sobre isso, deixa eu passar rapidamente aqui por São Paulo e por Corinthians.
5: Passar rapidinho.
19: É, vamos passar rapidinho, especialmente pelo São Paulo, né, Sabino? Imaginei que você fosse querer, ó... Complicada a situação do tricolor paulista nessa rodada, né? Dá pra dizer assim. Eu tava aqui, eu chego muito cedo, né? Chego às 6 horas da manhã aqui na Band, tava pensando, antes de começar os trabalhos aqui, quem teve a pior.
8: Pensando
19: rodada.
8: Pensando em como falar isso ao lado do Sabino de uma forma que não seja muito ruim.
19: É, exatamente.
0: Mas o Sabino concorda com a péssima fase do São Paulo. Exatamente. Tem que reconhecer, né?
19: E fiquei pensando, né, quem teve o pior jogo, pra quem teve o pior resultado. Claramente foi o São Paulo, né? Perder pra Chapecoense, que não vencia uma partida no Brasileirão desde janeiro, 28 de janeiro, na estreia do campeonato, quando ganhou do Santos naquela ocasião por 4-2, voltou a vencer ontem o São Paulo por 1-0.
0: 21 jogos. 21 jogos. A Chapecoense não ganhava.
19: Exatamente, né? Então, de fato, assim, a situação do tricolor paulista não é das mais fáceis, não é das melhores. O próprio Dorival Júnior comentou sobre isso na entrevista coletiva, a gente vai ouvir um trechinho dele daqui a pouco, mas a forma como o São Paulo entra em campo, né, de um jeito apático, que não parece que vai virar o time, né? A classificação contra o Bolívar na Copa Sul-Americana mostrou que talvez o time engrenasse a partir dali. O Dorival falou disso também na entrevista coletiva, mas acabou não acontecendo. Ontem o time entrou em campo, perdeu para um virtual rebaixado no Campeonato Brasileiro, que, apesar de realmente não vencer muitos jogos, são só 2 vitórias no Brasileirão até aqui, não faz maus jogos quando joga em casa, mas para um time como o São Paulo, não dá para chegar lá e perder. E não sou só eu que acho isso, ontem o Dorival Júnior foi à entrevista coletiva e usou palavras fortes para descrever a atuação do tricolor na Arena Condá, em Chapecó.
20: É inadmissível um resultado como o de hoje, sinceramente. E respeitando muito, muito a equipe da Chapecoense, a equipe adversária. Estou falando no sentido de São Paulo. É inaceitável e inadmissível o tipo de resultado que nós tivemos aqui hoje.
0: E uma preocupação para o São Paulo, porque o centroavante Jonathan Caleri, uma das principais esperanças do torcedor para o restante da temporada, foi substituído no primeiro tempo com uma lesão. São Paulo ainda não informou qual o grau dessa lesão, né?
19: Exatamente, ainda não informou, mas preocupa, principalmente porque na temporada passada o Caleri ficou muito tempo fora, né? Não só ele, o André Silva, o Rian Francisco também ficaram. Então o São Paulo tem esse problema de lesão, tem problemas com o atacante, porque o André
5: Silva...
19: Tá na
5: cara que é um problema da fisioterapia e da preparação física.
19: Exatamente,
5: né?
19: Tem muito problema nessa
0: parte. Da estrutura, né?
5: É lógico.
19: Eu concordo com você, Sabino. Acho também que passa por isso, sim, as lesões de São Paulo. São Paulo sofre muito com lesões, né? E mais do que sofrer com lesões, quem vem do banco não tem dado a resposta esperada, né? O André Silva, quando entra, não dá a resposta que o torcedor São Paulino espera. Então, por isso que é ainda mais preocupante essa lesão do Caleri.
5: E lembrando que um dos próximos jogos do São Paulo é contra o Boca Juniors, lá na Argentina, que aí das duas uma, ou o time respira e começa a recuperar, ou nós vamos tomar uma goleada histórica.
19: Pois é, não é fácil a tabela do São Paulo daqui pra frente. Quem também não tem uma vida fácil daqui pra frente, inclusive perdeu ontem, é o Corinthians, né? Timão que entrou em campo em Curitiba, perdeu para o Coxa pelo placar de 2-1 e Memphis Depay esteve em campo, né? Memphis que se envolveu em mais uma polêmica nesse fim de semana, lançou uma música dizendo que tinha como inimigo um vice-presidente, né? A torcida do Corinthians logo associou ao Armando Mendonça, publicou um clipe da música com o Parque São Jorge pegando fogo. Corinthians estuda uma punição, nós ainda não temos nenhuma novidade quanto a isso. Estava inclusive falando com o nosso repórter setorista Luiz Fabiani, antes de entrar no ar aqui, Sobre isso, perguntei, e aí, tem novidade? Já saiu a punição? Ele disse, não, ainda não saiu, o Corinthians ainda estuda as medidas legais cabíveis para esse caso, né? Mas é sempre muito difícil você punir um jogador de futebol, porque você não pode suspender o jogador, porque daí você pune o clube também, porque ele não vai entrar em campo, então é uma situação muito difícil. Mas sim, o Corinthians estuda, pensa em punir o Memphis Depay por esse caso. E aí, como eu citei aqui antes, o Santos também jogou, empatou ontem com o Mirassol em casa pelo placar de 1-1 e agora pensa 100% na Copa do Brasil. Pega o Verdão na quarta-feira, com jogo na Arena do Palmeiras, no estádio do Palmeiras, jogo de ida das quartas de final da Copa do Brasil, jogo que tem transmissão da Bandeirantes, inclusive vamos transmitir três jogos, né? São três clássicos, os três com transmissão da Bandeirantes. Começamos amanhã já com Cruzeiro e Atlético Mineiro, na quinta-feira tem o Grenal no Beira-Rio e na quarta tem às 9h30 Palmeiras e Santos, Santos e Palmeiras pela Copa do Brasil. Antes de eu devolver para vocês, um outro calendário importante que tem nessa semana, viu? Libertadores e Sul-Americana. Por que é tão importante? Porque dessas partidas saem os adversários de Flamengo e de Vasco. Do Flamengo na Libertadores será ou Tolima ou Del Valle, e do Vasco na Sul-Americana vai ser ou o River Plate ou a equipe do Independiente Santa Fé. Tolima e Santa Fé da Colômbia, né? Por isso que os jogos foram adiados por conta do terremoto que assolou a região nas últimas semanas, pessoal.
3: Quem fala tanto desse Grenal que já quer me dar ciricutico, sabe?
0: Vai ter transmissão na Bandeirantes pra você escutar.
3: Ai, exatamente. Meu Deus do
19: tá
3: céu.
19: Tá bom? Não sei dizer quem chega pior pro Grenal.
3: E a culpa é do Coi, que a torcida dele pra isso acontecer, né? Foi dele.
19: Eu torci mesmo, não minto.
0: Rapidinho, o Coen, pra gente finalizar aqui, um registro importante do tênis brasileiro, algo quase inédito, feito por dois brasileiros em Cincinnati.
19: Exatamente, né? Inclusive dois gaúchos, viu, Lupato? Eles venceram dois ATP Masters 1000 seguidos, né? Algo que é muito difícil de acontecer, uma dobradinha assim no tênis desse tamanho. Orlando Luz e Rafael Matos foram os campeões desse ATP de Cincinnati, já tinham vencido Montreal também há algumas semanas, né? Então fica aqui a nossa torcida, né? A gente sempre fala muito do João Fonseca, mas é importante comentar quando outros tenistas brasileiros aparecem no cenário do tênis mundial.
0: O primeiro Masters 1000 já tinha sido o primeiro vencido por uma dupla 100% brasileira. Agora já ganharam logo o segundo consecutivo. Muito legal continuar acompanhando aí Rafa Matos e Orlando Luz. Valeu, hein, Coen? Um abraço pra você.
19: Valeu, gente. Até mais. Valeu.
5: Obrigado. Oi. Obrigado.
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3: 11h15, vamos chamar o nosso Guilherme Oliveira. A gente tem falado dia sim, dia também, de dois tipos de assaltos. A gente tem as modas de assaltos. A gente tem moda até disso, a gente tem aqui no Brasil, né? É o assalto de celular, o assalto de aliança. Só que o celular a gente ainda consegue rastrear, tentar. Se bem que o delegado que eu fui na semana passada falar do meu roubo, ele chegou a dizer que bandido consegue hoje em dia até mesmo trocar o e-mail do celular, que dizem que é o mais seguro. Então, olha o quanto avançado eles estão. Mas aí tem aliança, né? Aliança é ouro, que está valendo muito. Destruiu, foi lá, derreteu, não tem nunca mais como chegar. E tem a Operação Ouro Reverso hoje nas ruas de São Paulo. Guilherme Oliveira está acompanhando. Vem contar aqui para a gente, né, Gui? Bom dia para você.
1: Tudo bem, Paula? Bom dia para você, por Sabino, Lupato, que nos acompanha por aqui. Uma operação em andamento liderada pelo DEIC, o Departamento Estadual de Investigações Criminais, e que conta também com a ajuda da Secretaria da Fazenda do Estado de São Paulo. Neste momento, os agentes estão no centro da capital fiscalizando estabelecimentos que são suspeitos de participarem desse esquema de roubo, receptação e a comercialização do ouro ilegal. Esse ouro proveniente de alianças que são roubadas, infelizmente, não só na capital, mas também na região metropolitana de São Paulo. São 4 mandados de prisão e outros 28 de busca e apreensão. Essa é uma segunda fase de uma operação que começou em maio desse ano e prendeu o Rony Gonçalves, que é apontado como um dos principais negociadores de ouro aqui em São Paulo. O Rony, inclusive, ele atuava junto com a manhinha do crime. A gente lembra que a Suedna, como ela é conhecida, né, como a manhinha do crime, ela foi presa em Paraisópolis, na zona sul de São Paulo, depois da morte do ciclista Vitor Medrado em frente ao Parque do Povo. um caso de grande repercussão. Então, toda essa estrutura criminosa faz parte dessa manhã do crime que foi presa em Paraisópolis, na Zona Sul. Hoje, mais cedo, antes da saída dessa operação, estiveram por aqui o diretor do DEIC, o Ronaldo Saieg, o delegado-geral de Polícia Civil, Arthur Dian, e também o secretário da Segurança Pública do Estado, o Oswaldo Nico Gonçalves, e a gente separou um trecho da fala do Nico para os policiais civis. Vamos acompanhar.
2: Essa operação começou lá no caso da Mainha, ainda que eu lembro bem, com a morte do ciclista lá, Vitor Medrado, vocês lembram bem disso aí? Aí foi preso duas pessoas... E continuou. O que a gente não pode é deixar esse pessoal na rua.
1: Bom, ainda nesta operação, a justiça bloqueou quase 35 milhões de reais das contas dos investigados. A gente vai continuar acompanhando essa operação por aqui. Deve rolar ao longo do dia de hoje, até porque alguns estabelecimentos estão sendo fiscalizados no centro de São Paulo, pessoal.
0: É, crime da moda mesmo, como a Paula Valdez destacou, né? Inclusive, no fim de semana agora, prenderam 4 suspeitos de envolvimento ao roubo, ao furto, na verdade, de uma joalheria no centro de São Paulo. Esse grupo alugou uma sala no mesmo prédio, ficaram 2 meses monitorando a joalheria até que realizaram esse furto, mas o zelador percebeu uma movimentação estranha, acionou a polícia militar e aí os 4 até tentaram fugir, mas foram presos pela polícia de São Paulo. Aquela velha história, igual do celular, né, Sabino? Tem que também combater a receptação.
5: É, e no caso de roubo de aliança, além da questão monetária, financeira, de você perder uma aliança, tem o valor sentimental, né? Que pesa mais até, eu acho.
0: Olha, Guilherme Oliveira, que também está acompanhando um outro caso, esse na Zona Leste de São Paulo, mais um policial militar que reagiu a um assalto. E aí, Gui?
1: E foi um caso bem similar, bem parecido com o da semana passada, em que terminou com a morte do Guilherme Campos, aquela criança de 10 anos na zona norte da cidade. Isso porque, nesse caso do bairro São Rafael na Zona Leste, um policial também estava com o filho na garupa da moto quando os dois foram surpreendidos por 2 bandidos, também em motocicleta e armados. Num primeiro momento, esse policial militar ele não reagiu. Ele entregou os pertences, aliança, também celulares. Só que quando os criminosos iam embora, um deles percebeu que tratava-se ali de um PM. E aí esse bandido disse, é policial, é policial. E aí o bandido armado sacou a arma para atirar contra o PM e o filho. Felizmente, esse policial reagiu muito rápido, sacou a arma e atirou contra os criminosos. E é o que a gente sempre fala por aqui, né? Um policial, quando ele é vítima de um assalto, ele tem que reagir de qualquer jeito, porque se o criminoso percebe que é um agente, esse criminoso atira para matar, mesmo se o oficial não reage àquele assalto. E foi justamente o que iria acontecer dessa vez na Zona Leste. O bandido que foi baleado, ele acabou morrendo, já o comparsa dele, que estava conduzindo a moto, conseguiu escapar, está sendo procurado neste momento, a polícia já colheu imagens de câmeras de segurança. Felizmente, nessa ocorrência, nem o policial, nem o filho saíram feridos, pessoal.
5: Morreu um, é isso? Morreu um bandido?
0: Dos bandidos, melhor. Morreu um
5: bandido.
0: Né?
5: Bandido. Ah, que triste que eu tô.
3: Você sabe, eu nem sei se foi o próprio Gui que trouxe uma vez isso aqui pra gente. Acho que foi o Gui, que alguns policiais estão, ou não sei se eu escutei na delegacia também, que eu fui na semana passada, alguns policiais estão optando, muitas vezes, pra quando estão de folga, pra saírem de casa sem arma e sem distintivo, pra terem mais segurança. Olha que ponto a gente chegou.
0: Mas é a realidade, né?
5: A policial militar, que tem direito a andar de ônibus de graça, né? Tem medo de se identificar no ônibus agora, tá pagando passagem porque tem medo de sair de casa com identificação.
3: Agora, deixa eu falar uma coisa. O Gui falou sobre as blitzes outro dia. Ontem eu vi e eu falei, vou ter que falar amanhã no Manhã Bandeirantes, porque a gente reclamou que não via mais. Vi aqui, ó. Na saída da Band, Oscar Americano, só que no sentido contrário do que eu estava. Então, no sentido Morumbi. Vários carros parados ontem à noite, quando a gente estava saindo aqui do debate, por volta das 10h30 da noite, 11 horas, vários carros parados. Eu vi que o Waze estava me avisando de polícia, eu já fiquei com medo, né? E aí eu olhei pro lado, e aí pra quem tava no sentido centro-bairro, né, centro-Morumbi, vários carros ali parados, não sei se, não consegui enxergar pra ver se tinha o drogômetro, o bafômetro, mas vários carros parados, então a gente falou que fazia tempo que não via nessa região blitz. Ontem estava acontecendo, entre 10h30 e 11 horas da noite. Quando eu passei por ali, ou seja, deve ter começado mais cedo. Que bom, né? Já que a gente cobrou, que bom que voltou a acontecer aqui.
0: O Guilherme Oliveira estava destacando que esse caso do fim de semana agora é muito parecido com o do outro fim de semana, mas com um final completamente diferente, né? Uhum. Esse, quem morreu foi o assaltante. No da semana passada, infelizmente, quem morreu foi o filho desse policial que estava na garupa. Guilherme, muito obrigado, viu? Boa semana, bom trabalho para você.
3: Valeu, Gui.
4: Abraço.
5: Obrigado, Guilherme.
0: E aí, vamos trazer aqui a imagem que nós já também trouxemos no comecinho do Manhã Bandeirantes. Uma imagem que é simplesmente assustadora. Foi constatada ontem à noite a morte cerebral do Eduardo Santos Alves, jovem ainda, 28 anos, ele estava na rua Antônio Garcia Moya, zona sul de São Paulo, bairro do Campo Limpo, mais perto também aqui do Grupo Bandeirantes de Comunicação. Estava numa festa, dentro de um espaço, com a namorada e a irmã da namorada, a cunhada dele. Em determinado momento, a namorada vai sair dessa festa e sobe a rua andando. O Eduardo, já preocupado com a falta de segurança, né, padrão. Sim. São Paulo, fica ali na calçada, em frente ao local onde eles estavam na festa, olhando a namorada subir a rua. De repente, nossa, vira a esquina, dois homens em uma moto, e abordam para roubar a namorada do Eduardo. Ele rapidamente, naquele instinto mesmo, né, sobe a rua correndo. E a gente está mostrando essas imagens sem o áudio, porque o áudio piora muito. Ele sobe correndo, gritando, não, não, não. E aí, no momento em que ele chega perto da motocicleta onde estavam os dois criminosos, a gente já consegue escutar o tiro. E aí, um farol muito alto, batendo bem de frente à câmera de segurança. Os bandidos chegam a cair com a moto, mas se reequilibram. Fogem levando o celular que eles tinham acabado de roubar e deixam para trás a namorada tentando socorrer ao Eduardo, de apenas 28 anos. Algumas pessoas que moram nessa rua que resgataram ele. Chegaram a chamar a polícia, mas viram que ia demorar um pouco mais do que precisava, ele foi baleado no rosto, então levaram ele correndo para o hospital, ele ficou internado da madrugada da última sexta-feira até ontem à noite. A família decidiu por fazer a doação de órgãos, então está passando por esse trâmite, e também estão resolvendo todas as burocracias que envolvem o velório e o sepultamento do jovem Eduardo. Estavam tão preocupados com o estado de saúde desse parente, desse familiar durante o fim de semana, que ainda nem fizeram um boletim de ocorrência, então nem tem como a gente ainda tratar esses dois bandidos como foragidos, porque isso só vai acontecer depois que a polícia começar uma investigação. A família garante que, obviamente, vai fazer o boletim de ocorrência ao longo dessa semana. Mais uma daquelas imagens que a gente fica remoendo, que a gente fica tentando entender por que tanta violência na cidade onde a gente mora ainda, né? Isso que é pior.
3: Mais um inocente, né? Vítima dessa normalização que a gente fala, né? E é isso. O bandido, quando sai de casa, ele não tem nada a perder. Ele sabe que ele já está se arriscando. Aliás, existem ali estimativas e estudos de que aqueles que estão à frente do crime, eles vivem pouco tempo. Eles morrem cedo, né? Mas a gente vê que ele estava ali por já uma normalização, que a gente fala de insegurança. O namorado já está ali tentando cuidar, né? Fazendo a segurança da namorada que tá indo embora, vigiando ela. É um absurdo o lugar onde a gente chegou. Eu fico tentando entender como é que a gente chegou e normalizou tudo isso, acha que tá tudo certo. Aí vamos lá, mais um, no número, né? No número. E nada é feito, nada muda. Cadê a segurança? A gente acha que isso é normal e não é, gente, pelo amor de Deus.
5: E as imagens mostram uma coisa ainda mais trágica, se é que existe algo mais trágico do que a morte do rapaz. é que se a namorada não arrasta ele pelo asfalto, pelo braço, ele seria atropelado, a moto passaria por cima dele.
3: Ai, que horror. Quanta crueldade.
0: 11h27, vamos seguir aqui com o Manhã Bandeirantes.
3: Júlia Firmino?
0: Isso. Vocês lembram desse caso? Aconteceu na Zona Leste, um sequestro de um jovem e que foi esse sequestro realizado por policiais. Eles estavam ali com uma caminhonete que simulava uma viatura, mostraram distintivo, estavam armados, colocaram esse jovem dentro do porta-malas, inclusive, dessa caminhonete. Um caso que chamou bastante atenção. Agora, uma ação policial, né, Paula?
3: É isso aí. O policial foi preso, inclusive suspeito de participação nesse sequestro. Júlia Firmino vem chegando, ela está acompanhando essas investigações para a gente, né, Júlia? Bom dia para você.
4: Exatamente isso, Paula. Bom dia para você, para quem está com a gente aqui também no Manhã Bandeirantes. A Polícia Civil prendeu, então, em uma operação da Corregedoria da Polícia Civil, o carcereiro que trabalha, então, dentro da polícia, Milton Massaro Nakayama. Ele é conhecido como Japa e estaria envolvido, né, nesse sequestro e também agressão, né? A gente vê as imagens aí, mostram eles colocando esse jovem dentro dessa viatura, que depois foi descoberta uma viatura falsa, mas o Milton passou por audiência de custódia ainda no domingo e tá mantido preso, tá? A prisão dele foi convertida em prisão preventiva agora e ele faz parte, então, desse grupo de 6 pessoas, entre eles policiais, né, que agrediram, sequestraram esse homem, o caso que aconteceu ainda no dia 10 desse mês de agosto, lá em Artur Alvim, bairro da Zona Leste da cidade de São Paulo. E aí, o Milton também chegou a prestar depoimento no dia 13 ainda desse mês, foi liberado, porque a polícia não achou aí nenhum indício de ter participado, e a vítima, a gente lembra, o Lupato mesmo tinha mencionado, né? Tinha sido colocada no porta-malas dessa falsa viatura, que também foi periciada e aí apontou, de acordo com a própria polícia, vestígios de sangue nesse local. Essa operação, Paula, também cumpriu 9 mandados de busca e apreensão em 5 cidades do interior e também do litoral paulista. Na casa do Milton, os agentes encontraram um Corsa vermelho, um carro modelo Corsa, que estava equipado com giroflex, o que dá a entender também que seria uma outra falsa viatura. Esse é o primeiro preso desse caso, né, que está envolvendo aí vários agentes da polícia. 2 estão foragidos, 2 desse bando de 6 já foram identificados. Um é o investigador Rafael Schultz, ele seria o chefe dessa quadrilha, e também tem o irmão dele, que é o Gustavo Schultz. 5 deles já foram identificados, 5 dos 6, e a falsa viatura que estava sendo usada no dia do crime já foi apreendida, como eu disse, encontraram ali marcas de sangue no porta-malas. A Corregedoria acredita, inclusive, que eles estão envolvidos em um esquema de tráfico de drogas, extorsão de empresários e comerciantes. E aí, claro, as investigações seguem para localizar os outros envolvidos, identificar também e aí prendê-los.
3: Valeu, Júlia, pelas informações. É isso, né? Você relembrou muito bem o caso. E aí, o que era uma suspeita, parece que agora já temos o policial preso também.
0: Por conta identificado. Desse sequestro. E o que não foi encontrado, mas que está com agora um mandado de prisão, está foragido, ele aparece claramente nessas imagens. A gente, inclusive, mostrou aqui, né, o momento desse sequestro. E tem ali o círculo bem na cabeça do investigador Rafael. Eles estão sem nada para tampar o rosto, estão fazendo como se nada fosse acontecer em momento algum.
3: Nem disso tem mais medo, né?
5: Não tem medo, não tem medo.
0: Agora, um investigador da Polícia Civil envolvido em um caso desses é algo inimaginável no ideal, né? Só que aqui a gente tem que noticiar esse tipo de coisa. Julia, obrigado, viu?
3: Valeu.
5: Obrigado.
4: Até mais.
0: 11 horas e 31 minutos. Rápido intervalo aqui no Manhã Bandeirantes. Na volta, a gente vai falar sobre as agendas de campanha dos 2 candidatos que aparecem à frente nas pesquisas para o governo de São Paulo, o atual governador que busca a reeleição, Tarcísio de Freitas, e também o ex-ministro da Fazenda, Fernando Haddad. E também traremos novos números de uma pesquisa eleitoral para a presidência, divulgada hoje pelo Nexus.
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3: Isso aí, 11h34, a Maju Arruda Leite está acompanhando a agenda dos dois candidatos que aparecem com maior intenção de voto nas pesquisas ao governo do estado de São Paulo, o atual governador que tenta a reeleição, Tarcísio de Freitas, e o ex-ministro Fernando Haddad. Maju, bom dia para você, conta um pouquinho para a gente da agenda desses dois principalmente.
23: Sabino Lopato, bom dia a todo mundo ligado aqui na Bandeirantes. Os candidatos ao governo de São Paulo decidem começar essa segunda semana de campanha eleitoral realizando caminhadas em diferentes regiões da cidade de São Paulo. O candidato à reeleição pelo Republicanos, Tarcísio de Freitas, escolheu a região central. Ele chegou há poucos minutos aqui em um bar tradicional, em uma das esquinas mais icônicas da cidade de São Paulo, Avenida Ipiranga com a Avenida São João. E a primeira agenda do governador é um almoço com empresários, comerciantes aqui da região central, e nesse almoço eles vão formalizar um manifesto em apoio à candidatura à reeleição de Tarcísio de Freitas. Quem está por aqui é o prefeito de São Paulo, Ricardo Nunes, ele e vários secretários da Prefeitura de São Paulo, inclusive foi o Ricardo Nunes que organizou esse almoço, não só esse como outras agendas de campanha de Tarcísio de Freitas e também de Flávio Bolsonaro. A gente vem falando que o prefeito de São Paulo vem atuando bastante nas campanhas, né, tanto de Tarcísio quanto de Flávio, especialmente aqui na cidade de São Paulo. Tarcísio de Freitas, depois desse encontro, desse almoço, deve fazer uma caminhada na Rua General Osório, conhecida como Rua das Motos, para conversar também com comerciantes, com empresários que atuam na região. Já o candidato pelo PT, Fernando Haddad, também candidato ao governo de São Paulo, escolheu dessa vez a região, a Zona Leste da cidade de São Paulo. Daqui a pouco, ao meio-dia, ele vai ter um encontro, uma sabatina com um veículo de imprensa e depois, às 15h30, ele vai realizar uma caminhada com moradores de São Miguel Paulista, local onde Flávio Bolsonaro e Ricardo Nunes estiveram juntos na semana passada. Lembrando que Fernando Haddad já realizou também caminhadas no extremo da Zona Sul de São Paulo, em Capão Redondo. A periferia é um ponto muito importante para os dois candidatos, é onde eles pretendem ali conseguir, né, o maior número de votos. E também Fernando Haddad já realizou campanhas em cidades da região metropolitana, como Mauá e Diadema. Nesse fim de semana, o Fernando Haddad, que também já foi ministro da Educação, já foi também prefeito da cidade de São Paulo, ele lançou o plano de governo, caso seja eleito o comandante aqui do estado de São Paulo. Então, entre as principais as principais propostas. Ele pretende rever o uso das plataformas digitais aqui no estado, diminuindo ali a quantidade de telas que os alunos precisam ter e também reduzindo as burocracias em relação aos profissionais. Ele também prometeu trazer, levar para o interior de São Paulo, melhor dizendo, os CEUs, que são os Centros Educacionais Unificados, que ali realizam, além de atividades, né, escolares, como também atividades esportivas e culturais, e também prometeu realizar mais concursos públicos aos professores que atuam na rede pública do estado de São Paulo. Então, esse é o primeiro dia, da agenda dos candidatos ao governo de São Paulo, nessa que é a segunda semana de campanha eleitoral, de campanha de rua. E aproveitando para atualizar uma coisa para vocês, a gente fala aqui na rua, na esquina, né, da Avenida Ipiranga com a Avenida São João, aqui que é o projeto da Prefeitura de São Paulo, que leva o nome de Times Square Paulistana. Então, a ideia é instalar telões em diferentes prédios aqui dessa rua, justamente para transformar esse espaço em um espaço de convivência, de permanência. Não só a instalação desses telões, como também

0: que é fazer campanha em horário comercial. Fazer campanha no momento em que eles deveriam estar focados nos atos de governo, não os atos eleitorais. Tanto Tarcísio quanto Lula têm usado desse expediente. Antes, isso não acontecia. Antes era à noite, fora do horário de expediente no fim de semana. Agora não. Agora virou normal isso. Eu não concordo.
1: E pelas ruas de São Paulo, né, a Maju tá ali bem no centro, um dos principais cruzamentos do centro. A gente conseguiu observar enquanto ela trazia aqui as informações ao fundo. Semana passada, eu não sentia tanto pelas ruas de São Paulo, não sei vocês, e principalmente quem está nos acompanhando, que a campanha tinha começado. Ainda não via tanto carro adesivado, bandeira pelas ruas. Aquelas campanhas mais, né, agressivas. Agora, hoje, eu já comecei a cruzar com mais propaganda acontecendo assim ativamente. E nos 4 minutos que a Maju falou aqui, foram uns 3 carros Nossa. De candidato passando atrás, bandeira pra tudo quanto é lado. Acho que agora, nessa segunda semana, a campanha começando de vez, né? A gente vai começar a cruzar com muito desse material aqui pelas ruas de São Paulo, pelas ruas de todo o Brasil.
2: E que os candidatos fiquem de olho pra não sujar a cidade, né? Pra fazer tudo diante ali da legalização, aqueles santinhos que às vezes ficam espalhados pela cidade, sujando ainda mais, né?
1: Maju, obrigado, viu? Um abraço pra você, bom trabalho.
2: Valeu, Maju.
0: Obrigado, Maju.
3: Bom jornal pra vocês.
0: Bom, vamos falar de pesquisa, pesquisa para a Presidência da República, que é divulgada toda sexta-feira pelo Instituto Nexus. Vamos lá. Pesquisa que mostra, no primeiro turno, Lula na frente com 41%, Flávio Bolsonaro tem 37%. Considerando 2 pontos da margem de erro, os dois estariam empatados tecnicamente, mas Lula sempre à frente numericamente. Em terceiro lugar, Ronaldo Caiado com 5%, depois vem Renan Santos com 3%, assim como Zema, 3%, Augusto Cury tem 2% e Samara tem 1%. Na evolução dos votos para a presidência da República, a gente vê que nas 2 últimas semanas, Lula tem se mantido estável de 41%, 40% e agora 41%. Flávio Bolsonaro, idem. Uma leve subida de 2 pontos. 35%, 36% e agora 37%. Numa eventual situação de segundo turno entre Lula e Flávio Bolsonaro, um empate muito apertado. Lula com 46%, Flávio Bolsonaro com 45%. Um cenário, portanto, completamente ainda incerto de segundo turno entre Lula e Flávio Bolsonaro. Se fosse Lula e Ronaldo Caiado, Lula ganharia com 46%, Caiado com 42%. Lula versus Zema, 47% para Lula, 40% para Zema. E Lula versus Renan Santos, 47% para Lula, 35% para Renan Santos. A pesquisa também avaliou a rejeição de cada candidato. E a rejeição de Lula é a maior, 49%. Vindo atrás, logo em seguida, Flávio Bolsonaro tem uma rejeição de 48%. O candidato que tem menos rejeição é Ronaldo Caiado, com 34%. Sobre a avaliação do governo Lula, a avaliação do governo Lula é de ruim e péssima para 43% do eleitorado. Já ótima e bom é de 35%. São números da pesquisa Nexus, do Instituto Nexus, divulgada hoje.
2: E é bom a gente falar que essa pesquisa foi feita antes do debate, né,
0: sim,
2: Sabino?
0: Sim,
2: estamos aguardando aí as pesquisas que vêm pós-debate na Band nesse domingo.
4: Bom dia, Vitor Lupaco, bom dia,
1: Maria
4: Bandeirante, bom dia, Marco Antônio Sabino, meu nome é Jair, estou mandando a mensagem, Leuteronói, Juqueí, São Sebastião, não perco Manhã Bandeirante, nota 1000, drupa imbatível aí do rádio, Marco Antônio Sabino e Vitor Lupaco, 2 gênios do jornalismo, vocês são 2 feras, drupa sertanejo imbatível.
2: Dupla sertanejo.
4: Juqueí, a garoa, frio, tá esfriando aqui, garoinha fina, hora que aumenta.

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1: Oh, valeu,
2: Verdade.
1: obrigado pela mensagem lá de Jucaí, litoral norte de São
2: Nossa.
1: Paulo, ligado aqui com a gente.
2: E o Jair
1: Obrigado.
2: fala rápido, né?
1: Não tá, não
2: Antigamente
1: tá
2: não
1: no
2: tinha.
1: 1,5, no 2, não, tá
2: É,
1: no normal, viu? Ele
2: gente.
1: que fala
2: Não
1: rápido.
2: tinha alguns jornalistas que antigamente falavam rápido assim, né?
1: Pô.
2: Tinha que falar, eu acho que era. Não sei se é. Ah, futebol, futebol, gente.
1: Narrador,
2: Pode
1: ué.
2: ser já um narrador de futebol, Jair.
3: Eu também tinha reservado um voto para um deles, mas também mudei de ideia. Vou votar nos que foram.
1: Ouvinte falando então que
2: Ó.
1: mudou de voto depois da
2: Mais um, hein?
1: fuga dos candidatos ontem.
2: Mais um.
4: Bom dia, Sabino, Lupato,
1: Bom
4: Paula.
1: dia.
2: Bom dia.
4: É, só para relatar, semana passada, eu estava subindo para São Paulo, na Imigrantes, e eu tive um problema com o carro e precisei ficar parado no acostamento. Eu fiquei aproximadamente 1 hora parado no acostamento e não parou um carro da Ecovias. E
1: Vixe.
4: depois eu segui, o carro voltou a funcionar, parei no Rodoanel de novo, a mesma coisa, mais 40 minutos e nenhum carro da rodovia. Ou seja, a gente paga um monte de pedágio caríssimo e quando a gente precisa, ninguém nos atende. Abraço a todos, bom dia.
2: Você foi corajoso de ficar uma.
1: Mas
2: Nossa,
1: ele não
2: uma
1: tinha
2: hora. Não
1: alternativa.
2: tinha, sei lá, o que que eu ia fazer. Pior é que assim, no Brasil você não pode fazer nada. Você não pode pedir carona porque você tem medo da carona que você vai pegar. Você fica ali parado, eu ficaria. Gente do céu, eu estaria completamente apavorada por ficar 1 hora ali sozinha.
1: Não, e é
2: Deus o livre.
1: importante essa observação do nosso ouvinte, porque realmente é uma situação dramática. Você fica morrendo de medo. Se for à noite,
2: É.
1: então, no Rodoanel escuro,
2: Nossa.
1: terrível, terrível. 11h46. Ó, na sexta-feira, nós trouxemos com a Ana Paula Rodrigues, aqui no Manhã Bandeirantes, a informação de que a partir de hoje, o aplicativo CNH do Brasil ia ter uma aba exclusiva para o pagamento de pedágios cobrados pelo modelo Free Flow, aquele que você passa pelo pórtico e a cobrança chega depois. Quem tem a tal da tag consegue fazer isso, porque cai lá na sua fatura normalmente no fim do mês. Quem não tem, aí é um pouco mais complicado. Por quê? Porque cada concessionária cobra em um site, cada concessionária faz de um jeito. Para unificar tudo isso, escolheram o aplicativo CNH do Brasil. Só que ainda muitas perguntas não tinham resposta. E por isso marcaram para agora, aqui em São Paulo, uma coletiva de imprensa para esclarecer exatamente como vai funcionar essa consulta dos pedágios Free Flow dentro do aplicativo CNH do Brasil. E quem está acompanhando essa coletiva é o nosso querido Luiz Felipe Nunes. E aí, Luiz, essas perguntas que nós tínhamos foram respondidas? Você já sabe exatamente como vai funcionar? Bom dia.
2: É, Luiz, explica pra gente que eu acabei de abrir o
3: Muito bom dia,
2: aplicativo
3: Vitor,
2: aqui
3: Paula.
2: e não encontrei o local onde está esse Free Flow aí. Nos conta, Luiz.
3: O primeiro passo é atualizar o aplicativo, porque
2: Ah.
3: essa mudança aconteceu hoje. O Ministério dos Transportes afirma que é necessário fazer essa atualização, porque isso ocorreu no começo desta manhã. Mas quando você já tiver o seu aplicativo atualizado em mãos, entrando no aplicativo CNH do Brasil, você vai na aba Veículos, onde é possível ver outras informações também, mas você clica ali naquele carro que você quer ver as informações e já vai existir uma aba de pedágio eletrônico. Nesta aba, você vai conseguir ver não só aquelas passagens pelo Free Flow a partir de agora, mas também as anteriores, desde o começo do Free Flow, há cerca de 3 anos. Então você vai conseguir ver a informação se você já pagou, se está pendente, se ainda existe um processamento de pagamento, e aí você pode clicar e ver todas as suas informações. O pagamento em si ainda não pode ser feito pelo site da CNH do Brasil. Se você tiver algum pagamento ainda a ser realizado, você vai ter a informação de como acessar o site da concessionária responsável para aí sim realizar o pagamento. Então facilita alguns passos, mas ainda não dá para fazer isso dentro do aplicativo. ministro dos Transportes afirma que existe uma comunicação e isso pode ser realizado no futuro, mas ainda não existe um prazo para que isso aconteça, não se sabe nem se existirá de fato esta confirmação, mas é uma possibilidade ainda. Então, no momento, a grande novidade é essa facilidade. Além disso, também outra informação. A partir de agora, novamente, um novo prazo de 100 dias para que você, motorista, pague as passagens pelo Free Flow em anos ou meses anteriores. Então, não existe aquela cobrança de multa pelos próximos 100 dias, mas você deve olhar no aplicativo, ver todos os seus débitos e realizar estes pagamentos se você passou por algum pórtico do Free Flow, que é aquele pedágio que não há mais a praça do pedágio, mas sim o pórtico. Essas são as duas grandes novidades que foram anunciadas hoje, que já começam a acontecer se você utilizar o seu aplicativo do CNH do Brasil. Tem também a possibilidade de você receber notificações. Se você entrar no seu celular e habilitar as notificações, você vai receber, no momento em que houver a possibilidade de realizar o pagamento, vai aparecer no seu celular que você pode fazer isso, e aí você entra no aplicativo do CNH do Brasil. Se você não pagar automaticamente, faltando 5 dias para o fim do prazo, você também vai receber uma nova notificação. Então, repetindo, porque são muitas informações, o Free Flow vem confundindo muito a cabeça de muita gente nos últimos anos. Para prazos anteriores, então nos meses e anos anteriores, você a partir de hoje tem 100 dias para regularizar esses pagamentos. Depois, cada passagem no Free Flow terá 30 dias para realizar o pagamento. Então, as multas anteriores foram canceladas. Se você já tinha essa multa, você tem a possibilidade de pagar sem a multa, mas terá de realizar esses pagamentos pelas passagens do Free Flow. E das concessionárias do Brasil, apenas uma ainda não aderiu a este modelo, que é a Via Ápia, no Rodoanel Norte. Essa afirmação, essa adesão deve acontecer no futuro, até porque ela é obrigatória. Mas hoje ainda não existe essa adesão por parte da Via Ápia. Volto com vocês.
1: Rodoanel Norte, que não foi nem todo entregue ainda, né? Então não tem cobrança até o momento, por exatamente. Isso que a concessionária também não aderiu ainda. Então, vamos lá, Luiz. Para simplificar a prestação de serviço, porque na sexta-feira surgiram...
5: Toda hora tem uma notícia nova disso aí, é uma confusão.
1: Surgiram dúvidas dos nossos ouvintes na sexta-feira. Então, vamos lá. Ó, para ter acesso aos pedágios Free Flow, que você, ouvinte motorista, já passou e ainda não pagou, é só atualizar o aplicativo CNH do Brasil. É isso?
3: Isso, você entra na aba de veículos e já vão ter as informações sobre todos os Free Flows que você já pagou, já passou na vida.
1: Só que
3: e aí você pode
1: atualizar.
3: Ver quais ainda tem um débito em aberto. Precisa atualizar o aplicativo porque essa atualização ficou disponível hoje.
1: Aí, entrando lá em veículos, você terá lá o registro,
2: quando você abre,
1: o
2: eu tô
1: histórico.
2: Aqui com o CNH aberto, tá? O CNH Brasil aberto. Aí você tem ali, condutor, veículos, infrações e educação. Você entra ali, já botou a sua senha, já vem. Aí a segunda, que é a amarelinha, é veículos. É aqui que você tem que clicar.
1: Aí vai
2: clicar.
1: Ter lá seu histórico todo de Free Flow, os que
2: no
1: você
2: carro,
1: já pagou,
2: né?
1: Ou os que você ainda não pagou, vai aparecer lá em aberto. Você clica em cima do que está em aberto e direto o aplicativo CNH do Brasil já vai te transferir para uma página da concessionária onde é realizada a cobrança. Esse é o primeiro passo, é isso que foi simplificado, já está valendo a partir de hoje. Maior parte dos pedágios Free Flow do país aqui em São Paulo. Então, muito importante para você que cruza as rodovias do nosso estado.
2: Mas é bom lembrar que essa não é a única alternativa, né, para pagar, mas sempre ficar de olho nos canais oficiais para você, porque obviamente daqui a pouco já vai ter um monte de coisa aí errada para a gente pagar, porque bandidagem está sempre aí à frente, né? Então, assim, além do aplicativo, você tem os sites oficiais e só nesses locais é que você pode regularizar a situação. É que o aplicativo, o CNH, é o CNH Brasil, né, que
1: CNH
2: chama?
1: CNH do Brasil.
2: É, CNH do Brasil. É melhor, por exemplo, eu tenho sempre aqui, porque aí você tem o documento aqui em mãos,
1: multa,
2: você consegue
1: pá.
2: Fazer tudo aqui nele, né?
1: É.
2: Então, acaba sendo uma mão na roda, realmente. Mas não é a única alternativa. Mas todas, lembrando, pelos canais oficiais, só pelos canais oficiais é que você poderá fazer esse pagamento, tá? Pra não cair em golpe.
1: Luiz, obrigado. Bom trabalho por aí.
3: Valeu, gente. Tchau, tchau.
5: Obrigado, Luiz.
1: 11 horas e 54 minutos, último rápido intervalo aqui no Manhã Bandeirantes. Na volta ainda dá tempo da gente acionar a nossa equipe de reportagem em Brasília, que vai falar sobre importantes pautas, temas que estarão em julgamento no Supremo Tribunal Federal durante a semana.
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2: 11h55, antes de terminar o Manhã Bandeirantes de hoje, vamos direto para Brasília com o nosso Vitor Gomes, porque a semana começa com uma agenda cheia no STF, né, Vitor? Bom dia para você.
11: Olá, bom dia para você, bom dia a toda a bancada e a todos que nos acompanham. O STF tem pela frente pautas de impacto nacional. A agenda da corte inclui julgamentos relacionados à regulamentação do trabalho por aplicativos, chamada uberização, e também discussões sobre a concessão da Justiça do Trabalho de forma gratuita. Na quarta-feira, o plenário da corte pode julgar um recurso em que se discute a validade da lei de Minas Gerais que restringe o fretamento de ônibus por aplicativos para transporte de passageiros. Ficou conhecido na Suprema Corte como caso Buzer. E para o mesmo dia está previsto o julgamento de uma ação em que está sendo discutido ali trechos de mudanças na CLT, alterados pela reforma trabalhista, que tratam da gratuidade na concessão da Justiça do Trabalho. A ordem dos processos ainda pode sofrer aí mudanças de acordo com a presidência do Supremo Tribunal Federal. O STF também marcou para o dia 11 de setembro a retomada do julgamento que analisa mudanças na lei da ficha limpa aprovadas pelo Congresso. Até o momento, o placar está em 2-0 contra as alterações, com votos dos ministros Carmen Lúcia e Luiz Fux. A ação apresentada pela Rede Sustentabilidade questiona a lei que reduziu o período de inelegibilidade. Entre as mudanças está a definição de um limite de 12 anos para determinados casos e contagem de 8 anos de inelegibilidade a partir da condenação e não depois do cumprimento da pena. Se o STF considerar as mudanças válidas, elas poderão beneficiar alguns políticos, como José Roberto Arruda, Eduardo Cunha e Antony Garotinho, que poderão recuperar a possibilidade de disputar as eleições deste ano. Volto com vocês.
1: Obrigado, Vitor Gomes. 11h58, para a gente fechar.
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12: Bom dia, parabéns pelo programa. Como o rapaz disse aí, vocês são nota mil. Aqui é Fabiano de Praia Grande. Tempo chuvoso, frio. Já abri aqui meu aplicativo e consegui ver tudo aqui. Já tá atualizado o meu.
2: Boa.
12: Está funcionando. Um abraço, bom programa.
1: Tá falando do CNH do Brasil, que se você atualizar, agora consegue lá na aba Veículos conferir o que está em aberto de pagamento de pedágio Free Flow, que você ainda não fez.
13: Bom dia, amigos da Rádio Bandeirantes. Bom dia. Eu sou o Zé Ricardo de São Bernardo. Sobre o debate de ontem, achei muito desrespeitosa, infantil, para não dizer outras coisas, a ausência dos candidatos. De forma clara, eles perderam muitos votos. E eu não voto para nenhum deles também.
2: É isso aí. Infantil eu não tinha ouvido falar ainda, mas você tem toda a razão.
1: 11h59, meus amigos. Até amanhã. Ótima semana para nós.
5: Amanhã, Bandeirantes, vai ficando por aqui. A gente volta amanhã às 10 da manhã, logo após o Jornal Gente. Para você, boa tarde, boa tarde, boa tarde. Tchau, Paula. Tchau, Vitor.
2: Tchau, Sabino. Tchau, Lupato. Obrigada pela audiência, pela companhia de sempre. Vamos que vamos. Mais uma semaninha juntos. Beijo pra vocês.
1: Valeu, Paula Valdez, Marco Antônio Sabino. Muito obrigado também a você que esteve conosco ao longo do Manhã Bandeirantes. Nós é que voltamos amanhã, só que você continua na Bandeirantes, porque vem aí o Elia Júnior com o noticiário esportivo no Nossa Área. Uma ótima tarde, ótima semana a todos e até amanhã. Tchau.
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14: Olá pessoal, boa tarde. Estamos juntos sempre. Pra você aqui, é claro, na sua melhor frequência. Muito bom que você esteja a bordo da nossa rádio Bandeirantes, segunda-feira, 24 de agosto. Começando mais uma semana, energia boa, só faltava não. Bons fluidos para que a sua semana possa ser produtiva. E olha, no que diz respeito à vida, muitas vezes a gente acerta e em alguns momentos, quando acha que vai alavancar outro acerto, vem um erro. Aí o meu saudoso pai costumava dizer, é uma no cravo, outra na ferradura. Por quê? Porque quando você acha que tudo está caminhando bem, que o acerto vai ser constante, que vai navegar em céu de... vai navegar em mar de almirante e em céu de brigadeiro, começam a aparecer os problemas. E aí aquilo que parecia muito tranquilo, aquele acerto fantástico que poderia se suceder com novos acertos, estes momentos acabam se transformando em quase pesadelo, mas nada como um dia após o outro. E no que diz respeito ao futebol, é interessante, porque é uma no cravo, outra na ferradura. Essa é a sequência de jogos do Corinthians. Sim, é um Corinthians que de maneira épica garante a sua classificação às quartas de final da Copa Libertadores da América e de repente, não mais que de repente, jogando um futebol diminuto, apertadinho, em alguns momentos de pouca criação e de um time que é treinado pelo Diniz sem nenhuma propositura, e aí você perde aquilo que é fundamental num esporte de competição, que é a gana pelo resultado, que é o entendimento daquilo que precisa fazer, às vezes até para jogar por menos bolas, mas ter qualidade para ser vertical, para ter transição rápida e para atingir o objetivo de maneira contundente. Esse não é o estilo Diniz de ser, mas o Corinthians de ontem foi um Corinthians apático e meio desfigurado. Então, ontem foi o Corinthians da ferradura. Acertou no cravo quando conquistou a sua vaga às quartas de final, de maneira incrível, até com um jogador a menos para a Copa Libertadores da América, mas não tem capacidade para ser com um time eficiente quando o assunto é jogos em sequência. Será que o Corinthians está escolhendo partidas interrogação. Isso já aconteceu no ano passado e é algo assim interessante de se estudar. Porque quando você não tem elenco, você tem que saber quais são as partidas mais importantes. Como é que você preserva o seu melhor jogador para aquela partida? Como é que você prepara o seu time para as outras que não são tão importantes assim? De quem você vai ou não abrir mão no jogo menos importante? Quem é o mais qualificado que vai ter que fazer a diferença no momento mais especial e importante do grupo? Então, a capacidade de gestão, ela passa muito pela capacidade de escolha. Agora, quando você é um treinador mais qualificado, quando você tem a capacidade de entender que depois de um jogo desgastante, como aquele de quartas de final, você precisa ter um novo modelo. Você vai jogar contra o Curitiba, que é um time bem treinado, é um time mediano, de elenco barato, de orçamento muito mais barato do que o do Corinthians, de folha de pagamento infinitamente menor do que o do Corinthians, de treinador que ganha infinitamente menos do que ganha o Diniz, e essa é a realidade do Curitiba. Só que tem um detalhe, que neste caso é algo muito grande para ser esquecido. O Fernando Seabra é um treinador muito qualificado, diria eu até melhor do que o Fernando Diniz. E aí ele sabe o que precisa fazer dentro da realidade que é a do Coritiba. E aí entra o acerto, a capacidade, a melhor escolha. E o Fernando Seabra, ao contrário do seu xará Fernando Diniz, ele tem capacidade para entender qual é o seu tamanho e, diante dessa realidade, fazer as melhores escolhas. E aí entra uma outra questão, que é o treinador qualificado precisa saber que depois de um jogo épico como foi o do Corinthians contra o Rosário, você precisa ter alternativas diferentes. Vai jogar fora? Qual é o seu poder de escolha? A ideia de poder abrir mão de jogadores que são muito incríveis e muito determinantes, mas que estão cansados física e mentalmente. E como é que você abre mão deles? Quando você tem planos B e C, quando você sabe que vai ter que ser reativo. Mas você imagina o time comandado pelo Diniz, e não é o Corinthians, que tem até um histórico de ser reativo e um histórico importante de ser reativo, competitivo e campeão, jogando de maneira reativa. Mas esqueça, é o time comandado pelo Diniz. Aí você vai ter dificuldade de encontrar um plano B e um plano C que vá nessa toada. E planos B e C determinam conquista, hein? Planos B e C determinam qualidade de treinador e também planos B e C podem levar um grupo que é só um pouquinho acima da média a muito acima da sua qualidade, a muito acima da sua possibilidade de conquista. E esse é o caso, por exemplo, do Flamengo. O Flamengo do Leonardo Jardim, que eu já disse aqui, naquele momento era o melhor treinador em atividade no futebol brasileiro. E nesse momento, o Leonardo Jardim perde tanto para o Abel Ferreira quanto para o Arthur Jorge. Ah, mas o Leonardo Jardim classificou o Flamengo para as quartas de final da Libertadores exatamente contra o Cruzeiro. Sim, mas jogando no Maracanã, com um elenco muito maior, com o maior orçamento do futebol brasileiro. Eu não estou dizendo que o Jardim é fraco, que ele tenha que ser descartado. Eu estou dizendo que ele deveria ter entendido que uma coisa é você ganhar do Cruzeiro no Maracanã, numa partida de volta, com todo o seu elenco à disposição e com o estigma de um Flamengo que tem a maior torcida desse país. A outra é pegar um Cruzeiro mordido, porque foi desclassificado, que vai jogar em casa e que precisa apresentar alternativas, porque senão a cuíca vai roncar para todo mundo. E aí o Leonardo Jardim não teve a capacidade de buscar o quê? O plano B, o plano C. Ele quis jogar, mesmo sem as mesmas peças, mesmo sem a mesma intensidade, mesmo sem a mesma qualidade de objetivo, contra um Cruzeiro que tinha não só o maior objetivo, que era derrotar o Flamengo, mas principalmente entender que aquele Cruzeiro jogando no Mineirão era um Cruzeiro diferente daquele que o time
15: encontrou na partida de volta pelas oitavas de final da Copa Libertadores da América. E quando você não tem essa capacidade de enxergar, de antever aquilo que vai acontecer, você passa a ficar numa prateleira abaixo. O treinador, não é que ele se desqualifica, que você joga ele pela janela e o descarta, não. Você aprende que aquele treinador tem que evoluir, que aquele treinador, ele não pode entender que a partida contra o Cruzeiro, jogada no Maracanã, é a mesma que será jogada lá em Belo Horizonte. Ele não pode enxergar que, olha, será o mesmo Cruzeiro que eu consegui a duras penas, diga-se de passagem, derrotar no Maracanã. E a incapacidade de ter planos B e C pode custar ao Flamengo o título de campeão brasileiro de 2026. Quem não reclama absolutamente nada disso? O Palmeiras, é claro. Ótimo que você esteja por aqui, né? 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E é por aqui na sua Rede Bandeirantes, às 12 horas e mais 10 minutos desta segunda-feira, que a partir de agora vamos girar os nossos repórteres para que você continue a ter a melhor informação esportiva.
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15: Vamos nós, começamos com as informações do Corinthians. Sim, o Corinthians joga ontem, é derrotado em Curitiba pelo time local e não tinha capacidade de entender quais eram as modificações que deveria obrigatoriamente ter praticado. Alô, Luiz Fabiani, seja bem-vindo, boa tarde.
16: Alô, Elia, boa tarde a você e a todos que acompanham nossa área na Bandeirantes. Depois da derrota para o Curitiba pelo placar de 2-1, o Corinthians abre a semana sob expectativa do clássico contra o Santos e pelo retorno de Yuri Alberto, atacante que desfalca o timão desde o final de julho e tem prazo estimado de retorno mais provável no duelo deste domingo. Lembrando que o Corinthians trabalha com a possibilidade de tê-lo no banco de reservas e jogar por apenas alguns minutos. Yuri Alberto avançou bem na recuperação de uma lesão muscular de grau 2 na coxa direita e faz trabalhos de transição junto à equipe de fisioterapia do Corinthians. E o ataque vem sendo uma grande questão para o timão. Pedro Raul, titular nos últimos 7 jogos, marcou 2 gols, é verdade, mas está longe de agradar a torcida, enquanto Memphis Depay ainda trabalha para reunir as melhores condições de jogo. Ontem atuou por 45 minutos, expectativa é que ganhe mais tempo em campo no duelo diante do Peixe no fim de semana.
6: Corinthians!
15: Olha, é um sonho de consumo você ser jogador de futebol e conseguir chegar ao profissional numa grande equipe hoje em dia. Você é o Pedro Raul. Repito, você é o Pedro Raul e tem 4 anos de contrato para receber R$700 mil por mês do Corinthians. Piadas de mau gosto em relação à virtude, qualidade e eficiência do jogador, em relação inclusive ao que é o país, em relação inclusive ao que é o Brasil e o custo de vida nacional e a média de salários efetuada nesse país. Olha, quem fala pelo time do Coritiba é o ótimo Fernando Seabra, menos valorizado do que deveria. Alô, Seabra, é você.
17: O caminho para responder essa sua pergunta é a gente primeiro reconhecer qual é a essência desse time. É um time trabalhador, é um time que se dedica todo dia. Mesmo aqueles que entram menos ou que não entram, trabalham num nível de dedicação e de entrega tão grande que todos se condicionam. E aí você vê que nessa mesma sequência o grupo precisou trazer diferentes alternativas de escalação e de substituição. O Ranieri se dirigiu a mim, e eu tinha me dirigido ao Daronco e não a ele. E aí eu respondi ao Ranieri e eu ganhei cartão amarelo. E o Ranieri ganhou cartão de crédito. Tá certo? Tá? Então, o embate do meu cartão amarelo foi esse. O grande problema é que toda essa animosidade, todo esse tumulto que acontece no final do jogo, é porque quando se tem uma decisão de interromper o primeiro tempo, na hora que tem um contra-ataque 2-1 ou contra 0, tá certo ou não? Qualquer outra decisão fica sob suspeita.
18: A bola foi solta na entrada da grande área com o JP Sherman, meio esquisita. Sherman na grande área, trabalhou, boa bola com o Pedro Rocha na grande área, fez o break da marcação, vai ser um golaço, a bola batida, golaço! Gol!

0: Coxa! Uma jogada que começou meio esquisita, mas uma jogada trabalhada.
1: Isso, jogada escanteio trabalhada do time do Coritiba. Vitória importantíssima, 2-1, é o time respirando, principalmente com orçamento menor, tendo que o tempo inteiro estar nesta fuga que é atroz do rebaixamento. E o Daronco é piada, que fez no final do primeiro tempo, no último lance, encerra a partida. Coritiba tinha um contra-ataque, sim, em vantagem, e você não encerra uma partida da maneira como ele encerrou. É inacreditável. Sim, depois acabou encerrando a partida com menos tempo do que deveria para reclamação do Corinthians. Ou seja, ele errou no final do primeiro tempo e errou no final do segundo. Informações do Palmeiras às 12h15. Alô, Bruno Migliozzi, boa tarde.
2: Fala, Elia, tudo bem? Boa tarde. Abraço para você, pro amigo ligado aqui na Bandeirantes durante a nossa área, chegando com as informações do Palmeiras, o Verdão, que tem notícias importantes nessa segunda-feira. Primeira delas, viu, Elia? Anúncio de renovação de contrato de Gustavo Gomes. Zagueirão fica no Palmeiras até o fim de 2030. Tinha contrato apenas até o fim de 27, mas com bom desempenho. E é claro, a idolatria do zagueiro paraguaio teve o seu vínculo renovado. A outra notícia, viu, Elia, que agora diz respeito a Alan, o atacante do Palmeiras, que segue em negociação com o Manchester City, porque é o seguinte, Palmeiras insiste, Elia, que não vai liberar o jogador caso os ingleses não cheguem ao valor de 40 milhões de euros. É o que o Palmeiras quer. Por enquanto, as propostas do City não chegaram a esse patamar e, por conta disso, o Palmeiras segue batendo o pé e dizendo que não libera o jogador de 22 anos. Mas a tendência é, sim, de que o Manchester City alcance esses valores e leve o jogador ainda nessa janela. Então, baixa importante para o elenco do Palmeiras, mas, é claro, uma venda significativa de 40 milhões de euros deve sair ao longo dos próximos dias. Elia!
0: Palmeiras!
1: Pois é, se efetivamente o City quiser, o City paga 40 milhões com o pé nas costas, está negociando o Savinho por quase 100 milhões de euros. Ou seja, lá dinheiro não é problema. E olha, a solução é você ter o contrato do Gustavo Gomes renovado até 2030, mais do que merecido. Informações do São Paulo. Ai, ai, ai, ai, ai. Não é porque perde, é como perde e para quem perde. Tem coisas que são muito mais vergonhosas quando você para, pensa e respira. E essa derrota do São Paulo é uma delas. Oi, PDV, um abraço!
2: Boa tarde, Eli, um abraço para você, para amigo ligado aqui no Nossa Área. O São Paulo agora tem a pior sequência do Campeonato Brasileiro depois de perder para virtualmente rebaixada Chapecoense, que ostentava até então 21 jogos sem vencer. Agora com 10 jogos o São Paulo tem o pior recorte do campeonato e junto do Vasco da Gama as piores campanhas do segundo turno. O tricolor paulista descarta mandar Dorival Júnior embora neste momento, mesmo que o treinador ainda não tenha vencido no comando do São Paulo pelo Campeonato Brasileiro desde que retornou. São Paulo quer ir ao mercado com urgência esta semana e apresentar reforços para tentar mudar um pouco o ânimo, principalmente jogadores aí na parte ofensiva, um meio armador, mais um atacante. O São Paulo volta a campo sábado contra o Bragantino no Morumbi, 8 horas da noite. Vamos ver se o torcedor compra novamente a ideia de apoiar o time neste momento mais do que complicado do tricolor, ameaçado pelo rebaixamento.
0: São Paulo!
1: Ai, ai, ai, ai, ai, a direção do São Paulo tem 10 milhões de motivos para não demitir Dorival Júnior. Alô, Dorival, é você.
3: São Paulo. E toda a preparação da partida foi feita nesse sentido, mostrando que era um jogo chave pra gente, era um jogo muito importante, inadmissível, inadmissível nós não temos alcançado o que nós queríamos aqui. Eu fico às vezes até sem palavras para poder defender uma situação. Não é fácil, não é simples, para todos nós, vergonhoso, e nós temos que ter consciência do clube que nós estamos, do tamanho que é o clube, o que representa em todos os sentidos. E nós não temos mais o que falar, nós não temos mais palavras. Está na hora de nós colocarmos ação e trabalho, ainda mais trabalho do que vem acontecendo. Nós estamos nos dedicando muito, muito, mas não está sendo suficiente. Então nós temos que buscar algo diferente para tentar mudar todo esse contexto, porque não pode continuar da forma como está.
4: De um modo geral, São Paulo teve possibilidades de infiltração, de bolas atravessadas, de conclusões. Nós tivemos tudo isso. Nós temos que ter consciência que o capricho ele é fundamental para um momento como esse. Nós pontuamos isso. A Chapecoense vinha mudando o comportamento. Não é de hoje. Nós observamos tudo. Nós acompanhamos o campeonato. Nós estudamos os nossos adversários e pontuamos os nossos jogadores. Por isso que a gente fica com uma sensação muito ruim depois de termos feito uma partida como nós fizemos há alguns dias atrás. Logo em seguida, novamente, voltamos a dar a possibilidade ao adversário em uma bola parada, o que vem acontecendo com frequência. E nós temos trabalhado, e temos pontuado, e temos repetido. É muito difícil, é muito complicado, às vezes, você ter uma avaliação daquilo que realmente acabe acontecendo com ele.
1: Olha, a avaliação é a seguinte: mais trabalho, não adianta nada. Eu não sei quantas horas por dia o Dorival fica no CT lá da Marquês de São Vicente, que é na Zona Oeste aqui da cidade de São Paulo, mas tem que ficar mais, tem que cobrar mais, tem que trabalhar mais, tem que ter menos folga. Não só ele, como toda a sua comissão técnica e principalmente todos os seus jogadores. E o exemplo tem que começar de cima. Tem que chegar às 7 da manhã e sair 8 da noite. Não tem jeito. Não tem outra alternativa. Não tem outro caminho. Cobrança, trabalho, trabalho físico, trabalho mental, trabalho de orientação, trabalho de apresentação individual de vídeo. Hoje não dá para não ficar 12, 13 horas todos os dias no CT de treinamento, caso você queira estar na prateleira mais alta do futebol brasileiro. 12 horas e 21 minutos. O Santos também não conquistou o seu melhor resultado. Tinha obrigação de vencer o Mirassol jogando em casa e só empatou. Alô, Everton Ramos, seja bem-vindo. Boa tarde.
5: Oi, Elia, tudo bem? Boa tarde para você, pro ouvinte ligado com a gente aqui no Nossa Área. O Santos dá início a uma sequência duríssima de jogos importantes nessa temporada e agora, claro, vivo em três competições. Então, serão três clássicos em sequência depois do frustrante empate em 1-1 com o Mirassol, duelo direto na Vila Belmiro. O Peixe com grande parte do segundo tempo com um jogador a mais e ainda assim saindo atrás do resultado, buscando um empate num belo gol do Barreal já na segunda etapa e apenas um ponto conquistado. Agora vira a chavinha mais uma vez nas competições para a Copa do Brasil. Clássico quarta-feira contra o Palmeiras na Casa Alviverde. E no meio dos dois jogos tem um duelo contra o Corinthians no domingo. Esse já com um desfalque certo para o meio-campo, João Schmidt, suspenso pelo terceiro cartão amarelo. Mas antes, para o duelo de domingo, o técnico Cuca já ressaltou que hoje, durante a reapresentação do elenco, tem que conversar e ver a situação física de cada um. Claro que o grande foco é saber da presença do camisa 10. Será que vai para o jogo no estádio do Palmeiras? E aí um outro fator que o Cuca pode colocar na balança. Na hora de decidir se Neymar vai ou não a campo no jogo de ida, e claro, também sabendo do desejo do atleta, é que o Neymar está pendurado. Um cartão amarelo em São Paulo deixaria o jogador de fora do duelo decisivo na próxima semana na Vila Belmiro.
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6: Próxima fase dos mata-matas e entre os que estavam na briga pelo G8, avançaram Flamengo, Cruzeiro e também o Bahia. Entre os rebaixados, sacramentaram-se Vitória e Botafogo. Ano que vem vão disputar a Série A2 do Brasileirão Feminino. E aí os confrontos já definidos são os seguintes, ó. São Paulo e Grêmio, Palmeiras e Bahia, Ferroviária e Flamengo e Corinthians e Cruzeiro. Outro destaque é a festa que foi no Rio de Janeiro com o Vasco, né? O Vasco que tinha um jogo decisivo no sábado e aí volta no ano que vem a disputar a elite do futebol feminino. Acabou voltando aí para a Série A1. Os jogos das quartas de final do Brasileirão Feminino estão previstos para acontecer entre os dias 28 e 30 de agosto.
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7: Lá vamos nós. A partir de agora estamos unindo a maior e melhor rede de rádios do Brasil. Esta é a sua rede Bandeirantes de Rádios, unida nesta segunda-feira, dia 24, para que você continue a ter a melhor informação esportiva. Sim, segunda-feira pós-rodada de Campeonato Brasileiro, que pode cravar o Palmeiras como campeão brasileiro? Óbvio que não. Até porque, da mesma maneira que o Flamengo tropeça quando joga contra o Cruzeiro em Belo Horizonte, o Palmeiras também pode tropeçar. E não se esqueça, Flamengo tem um jogo a menos e ainda tem confronto direto contra o próprio Palmeiras. E neste jogo a menos, o adversário é o Mirassol, partida já marcada agora para setembro, e o jogo vai ser disputado no Maracanã. Se o Flamengo deitou e rolou contra o Mirassol, jogando em Mirassol, a tendência natural é de que os três pontos venham na partida sendo disputada no Maracanã. Claro que é Campeonato Brasileiro. Claro que ninguém pode antecipar absolutamente nada. Exatamente por conta dessa realidade e dessa verdade que é quase absoluta, ninguém pode, neste momento, cravar um Palmeiras campeão. Mas que a vitória diante do Vasco alavanca esse título, eu não tenho a menor dúvida. Alô, Abel Ferreira, é você!
8: Palmeiras! Tem que assumir que somos uma equipa muito jovem comparada com as outras que lutam pelos mesmos objetivos, mas que apesar dessa juventude temos que amadurecer com estes jogos, e acho que fizemos uma segunda parte belíssima a todos os níveis, na atitude competitiva, na coragem, na forma como nós também envolvemos o público connosco, porque na primeira parte já havia isso não ajuda absolutamente nada o Palmeiras. É isso que eu digo aos nossos torcedores: puxem pela equipa, sobretudo nos momentos do falhou um passe, falhou um mal domínio, e temos, já é difícil para o jogador porque falhou, porque não quer falhar e falha, ainda vai ter que levar com a subida do torcedor que gosta dele e que quer que a gente ganhe. Foi o que eu lhes disse ao intervalo: nós jogamos de dentro para fora. Portanto, nós temos que puxar pelo nosso público, pelos cortes que fazemos, envolvê-los. Tem que ser a equipa a puxar pelo torcedor. Quando o torcedor puxa para a equipa, ajuda, e quando às vezes não puxa, porque é verdade, na primeira parte a performance não estava a ser tão boa, temos que ser nós a puxar pelo público, seja em que condições for. E acho que foi isso que os meus jogadores fizeram na segunda parte. Foi um jogo espetacular. Acho que na segunda parte a torcida, ou envolvemos a torcida através dos golos, através da dinâmica, através da atitude, através da coragem, e acho que fizemos uma segunda parte muito boa. Na primeira, não posso dizer que nós tivemos algum demérito, mas o nosso adversário esteve muito bem. Aliás, o nosso adversário vem de 2-3 resultados muito bons, muito bem treinado, com bons jogadores. Nos criou muitas dificuldades, sobretudo na primeira fase de construção, e nós não conseguimos. E algumas vezes tivemos que bater a bola para a frente porque não tínhamos opções, fruto da pressão do nosso adversário.
0: A bola volta com o Giai, trabalha novamente com o Alas, girou para Flaco. Flaco dominou, vai fazer um golaço!

0: golaço, golaço, golaço do Flaco Lopes. Ele domina na entrada da grande área depois do toque do Tigre.
1: É isso, quando você tem jogadores com essa qualidade, com essa virtude, você em algum momento vai conseguir. Em algum momento, dando a ele a capacidade de poder receber a bola em condição, ele vai resolver. Esses são os diferentes. E o Flaco Lopes é um dos diferentes. E esse tipo de coisa no futebol é muito interessante, porque você, às vezes, tem um goleiro que falha. Aí você vai para o reserva e ele também falha. Aí você chega e fala assim, pô, mas pera um pouquinho, o goleiro adversário, ele fez muito pelo seu time, e a equipe que foi mais qualificada, a equipe que teve mais oportunidades, ela não venceu porque não teve eficiência, e essa falta de eficiência, ela foi barrada pelo goleiro adversário. Então, aquele time que nem sempre foi o mais qualificado, nem sempre chegou mais vezes, chutou mais bolas a gol, mas conseguiu nas 4 ou 5 oportunidades que teve fazer 2 gols, ou seja, teve quase 50% de aproveitamento. E o outro que teve qualidade, que teve entrosamento, que teve proposição, que teve energia, chegou 10, 11 vezes e não conseguiu fazer nenhum gol. Por quê? Porque o goleiro adversário era fantástico, fez 5, 6 defesas impressionantes. Isso pode acontecer. Mas aí você tem que olhar por orçamento. Você tem que olhar por orçamento. Quanto é que ganha esse goleiro? Quanto é que ganha esse goleiro? Quanto é que ganha o Ederson, por exemplo, que é o goleiro do Atlético Mineiro? R$1,5 milhão. Quanto ganha, por exemplo, de bate-pronto aqui, um goleiro do Red Bull Bragantino? R$300 mil. Então, a diferença é de mais de R$1 milhão por mês. 300 mil é um mau salário? Claro que não, é um sonho de salário. É um sonho quando você é o Cleiton, é um sonho quando você é o Thiago Volpi. Mas, não esqueça, a diferença é gigantesca. E essa diferença, ela vai se expressar, ela obrigatoriamente, ela tem que ser expressa no momento mais adverso, onde o que ganha 1,5 milhão tem que ser 5 vezes melhor aquele que ganha R$300 mil. Olha, o Flamengo joga e não tem capacidade de vencer. O Flamengo sem planos B e C é um time de muita qualidade, mas vai ser mais previsível. Vai ganhar do Mirassol, vai ganhar do Curitiba, vai ganhar de 80% dos times da tabela, porque ele é tão superior, a qualidade é tão clara, que mesmo o adversário conhecendo e sendo bem treinado, ele vai ter enorme dificuldade de barrar esse time do Flamengo. Agora, quando o adversário é o Cruzeiro, quando o adversário é o Palmeiras, a situação é outra. Alô, Leonardo Jardim, eu

0: a bola com facilidade. E acho que hoje não conseguimos gerir, com algumas perdas de bola, até um pouco infantis.
1: Bom, é verdade, o Flamengo perdeu muitos passes, mas é fato. Você joga da mesma maneira, faz mudanças de peças importantes, porque o Leonardo Jardim é um grande treinador, ele sabe como aproveitar ao máximo a virtude física de um jogador, sabe como poupá-lo também quando ele está desgastado, e é natural, ele é academicamente preparado, ele trabalha muito, então tem a capacidade de enxergar alternativas. Mas eu não consigo ver neste Flamengo do Leonardo Jardim um plano B ou um plano C, ou seja, nesta partida eu vou surpreender, nessa partida eu vou esperar, nessa partida eu vou marcar baixo. Nessa partida eu vou jogar com dois caras rápidos, vou jogar num 4-4-2, só com dois atacantes muito rápidos para que eu tenha gatilhos de contra-ataque. Eu não vejo o Flamengo, que poderia em algum momento, raros até eu diria, mas em algum momento ter essa capacidade, eu não vejo o Flamengo tendo e exercendo essa possibilidade. Não vejo alternativas. Vejo, sim, um time muito bem treinado, muito qualificado, mas que joga sempre da mesma maneira. 12 horas e mais 41 minutos. Alô, Arthur Jorge. Hoje, melhor treinador em atividade no futebol brasileiro. Grande vitória, Arthur.
2: A crítica vai estar sempre presente connosco. Não adianta, nós podemos, e eu já disse isto aos meus jogadores também, se nós não tivermos a capacidade de suportar a crítica ou a pressão, estamos no sítio errado. E estamos no sítio errado porque no Cruzeiro não chega a ganhar um jogo de 4 em 4 ou de 5 em 5. No Cruzeiro nós temos que ganhar regularmente, ou pelo menos competir para ganhar. Agora, eu também acho, e em relação às críticas, acho que, e quando são individualizadas, acho de mau senso, porque o Matheus é o melhor jogador do Campeonato Brasileiro, os números registram isso, naquilo que é o seu desempenho, naquilo que é a sua performance. Nós podemos criticar um jogador por um jogo que eu não acho que mereça sequer, mas faz parte daquilo que é o nosso meio. O nosso meio tem muito esta característica de facilmente criticar, e parece que se acenderam as luzes vermelhas quando fomos eliminados da Libertadores, porque parece que afinal estava tudo errado. Não se esqueçam que nós vivemos do 20º lugar de campeonato para aquilo que é o 5º lugar hoje. Estamos nesta altura só na competição da Copa também, e temos que ter a capacidade de encontrar aqui algum equilíbrio naquilo que são as nossas análises e na forma como nós absorvemos o ruído.
1: Bom, eu gosto muito do trabalho do Arthur Jorge. Esse sim tem planos B e C, alternativas. E eu já tinha dito aqui, antes da Copa do Mundo, Matheus Pereira era um dos três melhores jogadores em atividade no futebol brasileiro. E era um absurdo um cara como ele não ser levado para a Copa do Mundo. É um absurdo você ir para uma Copa do Mundo sem alternativas de qualidade, sem você poder mudar modelo quando muda o jogador. Esse era o caso do Pedro como centroavante no lugar do Igor Thiago. Esse era o caso óbvio, do Matheus Pereira. É inacreditável quando você não leva o Matheus Pereira e leva o Lucas Paquetá. O Matheus Pereira hoje é muito mais jogador do que o Lucas Paquetá, e é hoje mais jogador, não era antes da Copa, mas hoje é mais jogador do que o Arrascaeta. Veja o número de minutos que o Matheus Pereira joga. Ah, não foi aquela eficiência, o torcedor do Flamengo ficou incomodado e criticou demais o Matheus Pereira porque o time do Cruzeiro foi eliminado pelo Flamengo e o Matheus não brilhou. O Matheus foi super bem marcado, e esta é uma virtude de um Flamengo que tem alternativas. Pô, quando você tem o Eric Pulgar para marcar e ficar no cangote o tempo inteiro do Matheus Pereira, é muito mais difícil. Por quê? Porque você bloqueia o Matheus Pereira e não tem, como é o caso do Flamengo, quando você bloqueia o Arrascaeta e sobra o Bruno Henrique, sobra o Carrascal, sobra o Samuel Lino, e tem o Jorginho arquitetando tudo. É muito diferente. O elenco do Flamengo é muito superior ao elenco do Cruzeiro. E aí você tem muito mais dificuldade quando você tem o seu melhor jogador o tempo inteiro super marcado. Claro que ele podia ter tido, num contra um, uma

0: jogada incrível, deslumbrante, mas aí ele não seria o Matheus Pereira. Aí ele teria que ser o Mbappé, ele teria que ser o Lamine Yamal, ele teria que ser o Neymar dos grandes tempos. Essa é uma realidade diferente. O Matheus Pereira está entre os melhores jogadores em atividade no futebol brasileiro. Tem muitas virtudes, mas não é o cara que sozinho vai fazer com que o Cruzeiro seja campeão da Libertadores. Algo que um dia o Maradona já fez, que o Mbappé vira e mexe faz, que o Lamine Yamal vira e mexe faz. Porque estes são de outro planeta. Algo que o Matheus Pereira não é. Mas sim, é hoje um jogador incrível e melhor do que qualquer jogador que atua pelo Flamengo. Único, caso único, Matheus Pereira ou Arrascaeta? Matheus Pereira. Matheus Pereira ou Samuel Lino? Matheus Pereira. Matheus Pereira ou Bruno Henrique? Matheus Pereira. Essa é uma realidade que a gente tem que encaixar, tem que entender e tem que valorizar. Mas não é o suprassumo, não é o extraterrestre que coloca a bola embaixo do braço e resolve a vida do seu time. Este não é o caso, até porque o Brasil, neste momento, não tem nenhum jogador, nem atuando aqui e nem fora. Nem o Vinícius Júnior hoje está no patamar do Mbappé ou do Lamine Yamal. 12 horas e mais 46 minutos. Ótimo que você esteja por aqui, né? 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Alô, Fernando Diniz, qual é a desculpa pela derrota?
1: Então, esse controle de carga, eu já falei mais de uma vez, vou repetir uma frase que eu falei uma vez, eu acho que ela cai bem. O jogador não é só músculo e osso, mas também é músculo e osso. Em determinados momentos, o Bidu já havia um tempo jogando um pouco de sacrifício por conta de uma dor no pubis, e ele ficou mais por conta disso que por causa do controle de carga, a maneira fisiológica. Agora, o Mateuzinho, desde que a gente voltou da Copa, ele foi um jogador que jogou todas as partidas 90 minutos. E ele já estava também o corpo dele pedindo uma recuperação. Então, o Mateuzinho já estava nos meus planos nesse jogo, conseguir dar uma folga para ele, porque ele estava, na percepção de todo mundo e dele mesmo, o Mateuzinho, que é mais importante, que se ele fala, estou bem, quero jogar, ele teria vindo. Mas ele estava já exaurido de tanto jogo e treinamento. Então, a questão foi essa. E o Hugo sentiu um pouco um estiramento no joelho, estava um pouco inseguro, e a gente achou melhor colocar o Cauê hoje para jogar e dar um tempo se recuperar totalmente.
0: Bom, é fato, você não pode comparar o Mateuzinho com o seu substituto, e nem comparar o Cauê com o titular, que é o Hugo Souza. São realidades que o Corinthians precisa entender. Mas o técnico Diniz, que conhece o seu elenco, tem que conhecê-los de uma maneira profunda para entender que, olha, se eu não tenho a mesma qualidade, eu vou ter que enxergar a alternativa menos propositiva. Eu vou ter que dar ao meu grupo a probabilidade dele jogar de uma maneira diferente. Menos qualificada, sim, menos qualificada, mas com mais probabilidade de incomodar o adversário, ainda que incomode duas ou três vezes em toda a partida. A partir de agora, vamos girar muito mais o futebol para você. 12 horas e 48 minutos. Alô! Alô, Pedro Coin, seja bem-vindo. Boa tarde.
2: Alô, Elia. Boa tarde. Vamos girar. E ela finalmente chegou, Elia. A semana dos clássicos. A semana da melhor Copa do Brasil da história. São 4 jogos e 3 clássicos. E é claro que você vai conferir tudo aqui com a gente, né? Mas vamos lá, antes de falar desses clássicos, deixa eu te passar só o calendário de hoje, tá? Porque hoje ainda tem jogo do Brasileirão. Botafogo e Atlético Paranaense entram em campo a partir das 8 horas da noite lá no Rio de Janeiro. Agora sim, agora vamos falar do que interessa. Copa do Brasil, a Copa dos Clássicos. Amanhã, com transmissão da sua Bandeirantes às 9 horas no Mineirão, o Cruzeiro recebe a equipe do Atlético Mineiro. Não dá pra perder. Na quarta, às 9h30, duas partidaças. O Vasco recebe a equipe do Vitória e, com transmissão da sua Bandeirantes, o clássico da saudade, Palmeiras e Santos. E como se não fosse suficiente esses três jogos, na quinta-feira, às 8 horas da noite, tem só um Grenal. Além disso, tem muito mais coisa essa semana, viu? Tem rodada prévia da Champions League, tem oitavas de final da Copa Libertadores da Sul-Americana, exatamente, você não ouviu errado, desses dois jogos saem. Na Liberta, terça-feira, amanhã, Tolima Independiente del Valle, o adversário do Rubro Negro, o Flamengo, e na Sul-Americana, entre River Plate e Santa Fé, sai o próximo adversário do Vascão. E você já sabe que para ficar por dentro de tudo que vai acontecer no mundo do futebol nessa semana, só tem um lugar. Afinal, futebol é com a Bandeirantes. Vai, ia, ia, ia, ia.
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2: O gol de Gustavo Gomes sobre o Cerro Porteño na semana passada, que deu a classificação ao Palmeiras às quartas de final, colocou mais uma vez o zagueiro e capitão paraguaio na história da Copa Libertadores. Ele que já é o maior zagueiro artilheiro da competição, com 15 gols marcados, se tornou também o único atleta na história do torneio a marcar em 9 edições consecutivas. Desde 2018, Gustavo Gomes foi para a rede com a camisa do Palmeiras. Sua melhor temporada foi em 2023, quando marcou 3 gols na Copa Libertadores. Nessa edição, marcou o primeiro, mas segue com o Verdão e com o sonho de conquistar, pela terceira vez com essa camisa, a Taça Continental.
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1: É isso, tudo que é bom dura pouco, chegando ao final de mais um Nossa Área pra você. Gostou? Ah, que maravilha! Nós também. Boa tarde, fiquem com Deus e boa sorte.
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4: Olá, minha gente querida, muito boa tarde para todos vocês, felizmente ligados aqui na Bandeirantes. Vamos começar mais uma semana e mais um Bora Brasil, comigo, com a Ana Paula Rodrigues.
5: Eu aqui.
4: Também com a Maria Eugênia Kutaiti.
5: Aqui.
4: Nossa produtora especial e felizmente com todos vocês. Final de semana que passou rápido, como de costume, né? Trabalhando ou descansando, o final de semana ele simplesmente voa. Mas eu posso começar a semana, pelo menos com uma certeza, de que aproveitei e muito o final de semana. Fiz ontem ali uma bela de uma galinha. Um belo de um frango, vai, que galinha, coisa nenhuma. Um belo de um frango caipira.
5: Delícia.
4: Mas muito gostoso mesmo. Coloquei ali o açafrão e outros temperos que eu gosto de usar, que convencionalmente a gente não consegue. E ontem eu fui desafiado ainda, sabe? Eu me senti desafiado, pra te falar a verdade. Que eu comprei o frango e o cara me entregou ele inteiro. Um frangão caipira inteirão.
5: Pra você cortar, limpar, tudo.
4: Exato. Aí a dona Marise me perguntou, ué, mas você consegue cortar ele certinho?
5: Nossa, tal? Não pode fazer essa pergunta.
4: Nossa,
5: desse jeito não pode.
4: Você concorda? Eu me senti desrespeitado.
5: É desafio.
4: Aí ela saiu da cozinha, né? Aí em 5 minutos eu tirei uma foto e mandei pra ela do frango já todo cortado e daquele modelo. Vou até mandar pra Magê aí a imagem, pra quem estiver nos acompanhando no canal do YouTube, saber do que nós estamos falando ou ver na realidade do que eu tô comentando. Aí a hora que eu terminei eu falei assim, e aí Decida, você acha que é geração Z? Ela falou não. Com certeza não. Você sabe cortar um frango?
5: Né? Não.
4: Não?
5: Não.
4: É, não, é, é não tem nada a ver com geração Z e tal, é mais questão de prática. Assim, eu fazia muito isso. Quando eu era moleque, minha mãe comprava o frango inteiro e eu cortava em casa. Não necessariamente o caipira, normalmente a gente comprava o de granja mesmo, né? Nossa, como é barato o frango de granja, até hoje é. Esse açougue é uma alternativa muito legal de comida, né? Esse açougue que eu comprei o frango caipira, 90 pau o frangão inteiro, que é o preço. Tem que custar isso mesmo, um bom frango caipira, né? E tinha o assado lá da televisão de cachorro, 30 contos.
5: Nossa, barato.
4: R$30. E assim,
5: prontinho?
4: Prontinho, na televisão. Você tira ele ali, ele já corta tudo e vem com a farofinha.
5: E
4: ainda.
5: Aquela batatinha que recebe pau. Toda a gordura, né, do frango.
4: A batata esse acho que não tem. Mas 30 paus, Aninha. Então é uma alternativa fantástica. Olha lá o tamanho. E grande o bicho.
5: Grande.
4: Essa tábua aí eu que fiz, ó. Eu cortei do tamanho da pia, tá vendo? Então assim, gente, eu... quem gosta de cozinhar sabe, né? Eu chamei um cara que faz pia pra ele fazer a pia sob medida. Eu odeio aquelas pia pequenininhas, aquelas que tem duas cubas. As cubas, na realidade. Aí eu chamei um pessoal que mexe com pia... E mandei fazer uma grande de fora a fora de metal. E a tábua eu cortei ela do tamanho exato da pia. Ela tem umas presilhas embaixo que ficam. Ela fica encaixada
5: ela fica
4: em cima
5: firme,
4: da pia.
5: Firme, né?
4: Certinho ali. Dá pra você cortar
5: aí
4: e tal.
5: É bom.
4: E aí já tá o frangão pra quem tá nos acompanhando no YouTube, é claro, com os pés, com os miúdos, todos ali por cima, né? E aí começa aquele preparativo todo. Aquela paciência, aquela ciência. Nesse momento, Ana, em que ele estava ali na bacia, ele esteve imerso na cachaça. Eu deixo ele na cachaça ali para tirar um pouco do cheiro, aquele cheiro meio rançoso, né?
5: Sim.
4: Do frango, e já dá uma maciada na carne.
5: Eu vi que as patinhas já estão sem as unhas ali, tudo
4: isso,
5: cortadinho.
4: Já tinha passado na manicure. E o frango caipira tem uma carne muito firme, né?
5: Uhum.
4: É aí que é a diferença.
5: Tem então, que cozinhar mais, né?
4: Exato,
5: mais devagar.
4: Você vai dando ponto e tal. Mas ficou muito gostoso, ainda bem que eu acertei lá. Ficou tão bom que não sobrou absolutamente nada.
5: O problema
4: foi
5: é que...
4: Foi uma facilidade pra limpar a panela, não
5: o
4: tinha
5: O problema
4: nada.
5: É que demora muito pra cozinhar e aí o cozinheiro e os convidados ficam bebendo muito até ficar pronto,
4: né? Ontem eu tomei uma cachaça.
5: Esse preâmbulo é perigoso.
4: O preâmbulo, eu tomei uma cachaçinha ontem. Nos preparativos.
5: Imaginei, né?
4: Fui tomando. Não cheguei a ficar daquele jeito, porque eu não fico mais. Depois que eu tive esse problema de saúde aí, que eu superei, passei por ele, eu fiquei meio que bobão com essas coisas. Ou, acho que é do próprio corpo, sabe?
5: Você fica descalibrado.
4: Mas eu acho que pode ser uma defesa, Ana.
5: Claro.
4: Defesa. E cabreiro com tudo, sabe?
5: Natural.
4: Eu começo a sentir uma coisinha assim, já falo, ih,
5: meu Deus do céu.
4: Ontem mesmo, eu acordei e fiquei... Ah, tô sentindo um negócio no braço esquerdo, negócio na perna esquerda, perna direita e tal. Aí você vai ver, não é nada, graças a Deus, mas a gente fica muito encabulado, viu? Ressabiado com tudo, absolutamente tudo. Esse ano, como é que tem sido pra você?
5: Em termos
4: ano
5: de
4: 2026?
5: Saúde?
4: Não, de tudo.
5: Cara...
4: Ano bom, ruim, mais ou menos...
5: Então,
4: não, pelo que eu sei, eu acho que é um ano fantástico pra você.
5: Pode ser fantástico, mas também teve episódios ruins, porque a vida é assim, né? É. A vida é cheia de altos e baixos, né? E
4: você
5: a gente
4: conheceu
5: tem que
4: o Rodrigo
5: entender.
4: Ano passado.
5: Então, assim, tá indo bem, mas teve um momento muito ruim antes da virada do ano. Normal, tá um período normal,
4: pra mim,
5: né?
4: Um ano extremamente marcante.
5: Claro.
4: Muito marcante por esse... problema que eu tive, mas ao mesmo tempo livramento, né?
5: Oh.
4: E aconteceram algumas outras coisas nesse sentido também, então é um ano que dificilmente eu me esquecerei dele, 2026. Um ano, normalmente para você ter grandes soluções, você precisa passar por momentos críticos, né? Porque senão a solução que chega não é tão grande,
5: uhum.
4: Né? Então é um ano assim de ensinamento mesmo, de você passar por coisas que você acha que não tem que passar, mas que deve ter algum sentido.
5: Claro, com certeza.
4: Com certeza tem algum sentido.
5: Você ainda leva um tempo para entender, né?
4: Acho que é um ano poderoso. Para mim, um ano poderoso.
5: Forte.
4: Poderosíssimo.
5: De quebrar ciclos, não tem dúvida.
4: Isso, exatamente isso. Tão poderoso quanto o frango caipira feito ontem. Em casa com modinha de viola e tal. E ontem eu fiz a primeira colheita da nova horta. A nova hortinha de temperos. Eu colhi ali tudo junto e coloquei para finalizar um pouco.
5: Nossa,
4: só que
5: delícia.
4: Dosado, né? Tudo fresco, ó. Coentro, salsinha, cebolinha, alecrim, tomilho, manjericão e orégano. Tudo junto.
5: Aí sim,
4: então aquele
5: hein?
4: Frescor dessas plantas todas juntas, não necessariamente na mesma quantidade. Por exemplo, no frango caipira, o coentro você tem que pôr bem menos. É só para dar um cheirinho ali diferente e tal. E dessa vez eu usei pela primeira vez o piqui como tempero.
5: E aí?
4: Sabe? Porque, cara, ficou muito bom.
5: Qual que é a diferença? É a quantidade pra você
4: sim,
5: usar
4: sim.
5: como tempero?
4: Só pra dar um perfume, sabe?
5: Entendi.
4: Eu coloquei algumas poucas raspas, amassadas, assim, só pra ir sentindo o
5: soltar
4: cheiro.
5: Soltar no caldo.
4: Quando chegou naquele cheiro gostoso, sem interferir muito no sabor, eu parei. Fui dosando ali e funcionou, cara.
5: Olha só.
4: Ficou legal. Agora um tempero que fez a diferença. Felizmente eu tenho em abundância, porque eu vou ganhando com muita frequência, por ter o privilégio de ter um cunhado, irmão, que mora no Oriente Médio, é o açafrão real mesmo.
5: Faz uma diferença, né?
4: Ele me traz o açafrão de verdade. Nossa, cara, eu vi um negócio que eu nunca tinha visto.
5: O quê?
4: Nunca tinha visto, nem sabia que existia. Porque a gente fala de colorau, que é o como é que é o nome do índio lá? Aquele negócio... O urucum?
5: Urucum.
4: O colorau é o urucum, né?
5: É.
4: Mas eu nunca tinha visto... Porque a gente só compra ele em pó.
5: Isso.
4: Eu nunca tinha visto a semente dele. Eu vi um cara esses tempos cozinhando com a semente do urucum.
5: Uhum.
4: É fantástico porque você consegue dosar a cor. Olha que louco. Ele joga o óleo na panela, aí depois joga ali 4-5 sementes de urucum. Aí a semente vai soltando a cor. A hora que chega no tom, ele tira. Ele tira. E é um poder, você precisa de... É porque toda semente, ela é poderosa,
5: é
4: né? O sabor, o cheiro. Você pega uma semente de coentro, primeiro que ela é muito grande. Ela é uma bolinha gigante, assim, né? Deve dar umas 30 sementes da salsinha que é similar a ela. A semente do coentro é de um poder, assim, incrível. Você amassa e cheira. Se você acha... A folha do coentro poderosa, você nunca cheirou a semente.
5: Nunca vi. De coentro eu nunca vi
4: a semente. Você amacetar a semente, assim, algo impressionante. Foi bom ter falado disso, que eu vou procurar para comprar a semente do urucum.
5: Olha,
4: pra quem gosta de cozinha...
5: Será que você acha fácil aqui em São Paulo?
4: Ah, acho que não. Mas pela internet, hoje você compra tudo, né? Tô comprando tudo pela internet. Esses dias eu comprei até sementinha para plantar lá algumas coisas. Chegou rapidão, de um dia pro outro, as sementes lá... Já estavam por lá. Então, como eu nunca tinha ouvido falar da tal da semente, falei, vou dividir com vocês aí, porque quem gosta de culinária, talvez nunca tenha se atentado a isso. A gente só usa o pozinho lá, vou comprar a semente, o dia que fizer o teste, falarei pra vocês.
5: Boa, quero saber. E se você... um dia sobrar uma marmita, a gente aceita.
4: Não, eu ia trazer, mas acabou.
5: Ah, mas tem que priorizar os convidados
4: não
5: mesmo.
4: Não, é que não deu mesmo, não sobrou nada, né? Lamberam as panelas todas. E você, Magia, tudo bem? Foi legal de final de semana? Boa tarde.
6: Tudo certo, Joel. Boa tarde pra você, pra Ana. Descansei, trabalhei.
5: Beleza. Meio a meio, né?
6: É, foi bom. Mas eu não cozinhei nada de especial. A gente só pediu uma comida árabe no domingo. Tava muito bom.
4: É, assistiu o debate da Band?
6: É, eu trabalhei nele.
4: É,
6: assisti
4: então você assistiu,
6: aqui no
4: né?
6: estúdio, aham.
4: Uhum. Nossa, como esses caras são covardes, né, gente?
5: Demais, né?
4: Pelo amor de Deus, covardia. Cara, nunca teve um momento tão importante para você discutir o país e ter que ouvir, consequentemente, os candidatos. Nunca teve um momento tão crítico como esse de agora, sabe?
5: Sim.
4: Exatamente nesse momento, os caras, os principais ali, acabam se ausentando. Isso mostra o que esses caras significam, sabe? Que são arregões mesmo, que não respeitam o povo, que não respeitam as pessoas. Ontem eu tenho certeza absoluta. Eu vi pelos poucos lugares que passei hoje, os comentários, até pelo posto que passei agora há pouco, os frentistas vieram com esse comentário para mim, os meus amigos frentistas. Um abraço a todos que estão nos postos nesse momento, amigos e amigas trabalhando aí para abastecer os carros. Eles falaram isso, pô, tava pronto lá para ouvir os que estão na frente para eu poder tomar uma decisão legal. O cara falou desse jeito e não pude. Só que eu me atentei para a fala de um outro lá. O cara comentou isso. Eu tenho certeza que esses caras vão perder votos. E tem que perder. Eu não voto nem a pau num cara arregão como esses aí que não foram ao debate da Band. Pô, gente, horário de TV, horário de rádio, é algo assim que vale muito. É valioso para você. Poderia ter uma outra coisa no ar lá. E vamos falar a verdade. Não tem desculpa. Porque foram meses de preparativos.
5: Sim.
4: Todos eles, principalmente os que não foram, as equipes compareceram, discutiram,
5: aceitaram,
4: ajustes aconteceram,
5: exatamente.
4: De data, de regra. Todo mundo ali em comum acordo tomou a decisão, porque não tem como você fazer um debate sem ter candidato. Aí todo mundo se juntou e tomou a decisão, não, vamos pro debate. Inclusive as equipes aí. Aí chega de última hora, os caras acabam arregando. Que pouca vergonha, viu? Que pouca vergonha. Puxa
5: vida. É muito complicado.
4: Envergonhado, mas assim, eu não fiquei surpreso. Eu até comento com vocês sempre. A dificuldade que é você assimilar um golpe, uma traição de uma pessoa que você gosta. Agora, esperar isso da onde veio é totalmente esperado.
5: Então, eu acho muito complicado você ter candidatos que têm medo de esperar, se apresentar
4: só pra eu concluir.
5: Ao contraditório.
4: Acontecer o que aconteceu ontem, vindo da onde veio, é totalmente esperado.
5: Pois é, e eu acho muito complicado você ter candidatos que não querem se expor ao contraditório, né? À discussão, ao debate, e só querem ficar no lugar confortável, né? Que é rede social, conversando com seus próprios eleitores, nos seus próprios palanques, sem responder aos questionamentos que os jornalistas apresentaram, que muitas vezes são buracos em programas de campanha, dúvidas que nós recebemos aqui ao longo do dia, trabalhando. Pô, isso aqui é interessante, vamos levar para o debate, para
4: a gente aponte,
5: conversar, né, com o candidato A, o candidato B, e aí eles simplesmente não se apresentam, né? Eu também não sou a favor de ser obrigatório o comparecimento em debates, né? A Band fez a parte dela, que foi apresentar o espaço democrático que é garantido há quase 40 anos. Errados estão os candidatos em abrirem mão disso, achando que só com rede social e falando para os próprios eleitores eles vão conseguir chegar mais longe. Acho uma pena para a democracia.
4: Ah, verdade. Com toda certeza. Agora, ficar em rede social aí, colocando tropa para ir para cima, e todos fazem isso, né?
5: Fazem.
4: É fácil. Agora, se abrir, se expor, mostrar a real, na real mesmo, o que você é, como eles poderiam ter feito ontem aqui, aí não. Aí acabam se afugentando e mostrando que o público tem que, na realidade, é se afugentar deles. Eu, como eleitor, como pessoa, como cidadão, eu corro desses caras. Eu vou para quem não tem medo, vou para quem trata sempre ali com a verdade mesmo. Porque imagine só o sujeito ser um presidente de um país como o Brasil. O cara tem que lidar com crise, com problema o dia inteiro. Coisas sérias e graves, né? Se ele não puder assimilar, não puder passar por um debate, como que esse cara vai poder sentar numa cadeira como aquela? Não é? Então, independente de qualquer coisa, o candidato, antes de ser eleito, ele tem que estar próximo do povo. É. Quero aqui dar os parabéns ao Grupo Bandeirantes de Comunicação, a todos os envolvidos nessas tratativas todas, por se mexer e há 40 anos fazer o diferente. Quem errou foram esses caras. Eles que erraram, eles que perderam uma oportunidade de ouro de mostrar coisas diferentes. E na realidade mostraram que são iguais, são a mesma coisinha que a gente sempre imaginou, sabe? É tudo farinha do mesmo saco, para te falar a verdade. Eu acho que não merecem respeito, de jeito nenhum. Os que se ausentaram deram uma banana para você que está do outro lado nos ouvindo, que poderia assistir, poderia analisar, poderia tomar uma decisão mais assertiva e pelo menos agora não terá a oportunidade de fazer isso. Ah, vai ter outro debate e tal, mas o principal foi o debate mais idôneo da televisão brasileira, dos grupos de comunicação como um todo, esse aí foi, perderam o espaço.
5: Vamos lá para os destaques do Bora Brasil dessa segunda-feira.
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5: A partir de hoje, a consulta dos pedágios eletrônicos em aberto pode ser feita no aplicativo CNH do Brasil. Quase 70% dos motoristas multados ainda não regularizaram os débitos e podem acabar recebendo os valores de multa para pagamento a partir de novembro. Trânsito travado na Marginal do Tietê, sentido Ayrton Senna, do Cebolão até a Ponte Cruzeiro do Sul. Nas estradas, a chegada pela Rodovia dos Bandeirantes a Tietê deve ser evitada. Ainda não há previsão de quando as 13 casas interditadas após uma explosão de gás no Jaraguá devem ser liberadas. 3 pessoas ficaram feridas no acidente. Morre o homem baleado na cabeça em um assalto no Morumbi. A vítima derrubou o ladrão de uma moto para tentar proteger a namorada. A polícia faz uma operação contra receptadores de alianças roubadas. A investigação começou após a morte de um ciclista em um assalto ao lado do Parque do Povo. O tempo fica fechado em São Paulo e a chance de chuva aumenta, principalmente no litoral. A temperatura volta a subir no estado apenas na quinta-feira. A justiça mantém a regra que permite a idosos comprar passagens de ônibus interestaduais com desconto de 50%, sem esperar de 6 a 12 horas antes da viagem. A regra vale para quando passagens gratuitas estiverem esgotadas. As FATECs abrem prazo para pedir isenção da taxa de R$ 90,00 do vestibular 2027. Tem direito a alunos que concluírem o ensino médio até este ano e tenham renda familiar bruta mensal de até 2 salários mínimos. Tem também oportunidade de trabalho. Mais de 1.700 vagas estão abertas no CAT, postos da prefeitura que candidatam quem está atrás de recolocação. Os salários vão a R$ 4.800 para técnico em segurança do trabalho. A CET implanta mão única na Avenida Darcy Reis, no Parque dos Príncipes, no trecho entre a Avenida Padre Tiago Alberione e a Rua Sérgio Zagria. Com a mudança, cada pista passou a operar apenas de um lado.
4: Bora, minha gente querida, vai mandando a mensagem para cá no 11 999 048756. Daqui a pouquinho a rodada com vocês. Hoje, amanhã e depois, temperatura lá embaixo. Quinta-feira melhora um pouquinho. Aí vem a sexta-feira, o sabadão, dias ensolarados, muito provavelmente pra gente. Eu vou falar uma coisa bem baixinha pra vocês.
5: Meu Deus.
4: Eu adoro um friozinho, sabe? Principalmente durante a semana, para trabalhar, eu acho tudo de bom. Agora, final de semana, não. Final de semana é bom esquentar. Então, muito provavelmente, nessa semana, nós teremos o ideal para mim.
5: É, e a gente teve no fim de semana por acidente, né? Eu fiquei esperando esse frio todo no fim de semana.
4: Pensei
5: nisso
4: também.
5: Pô, ontem
4: também.
5: Eu parei para tomar sol. É. À tarde, fim da manhã, começo da tarde.
4: Você tá voando, hein, Ana Paula Rodrigues?
5: Ah, fazer uma vitamina D, né?
4: Que fase.
5: É importante pra gente.
4: Que fase.
5: Vamos falar sobre free flow. Toda vez que a gente fala sobre esse
4: chique
5: tipo de pedágio, pedágio eletrônico, os ouvintes ficam alvoroçados. E na semana passada, a gente falou aqui na sexta-feira sobre a novidade que começou a valer hoje, Joel, que é a possibilidade de consultar os pedágios eletrônicos dentro do aplicativo CNH do Brasil. E aí começaram a pintar várias dúvidas dos ouvintes, que a gente vai tirar agora, porque só hoje o detalhamento desse sistema foi feito pelo Ministério dos Transportes. O Luiz Felipe Nunes foi lá, conversou com gente do Ministério, com gente do Conselho Nacional de Trânsito, e tem todas as informações aqui pra gente. Tudo bem, Luiz? Boa tarde pra você.
4: Oi, Luiz.
7: Muito boa tarde, Ana Paula, Joel, boa tarde para você que nos acompanha na Bandeirantes. Vocês falavam sobre o tempo, tá feio o tempo aqui no centro de São Paulo. Eu estou na sede da Bolsa de Valores, que foi onde ocorreu esse evento, com a presença da imprensa, do Ministério dos Transportes e também do empresariado, para conhecer melhor como vai funcionar esse novo sistema que abarca o Free Flow. Grandes novidades para hoje, que você pode já atualizar o seu aplicativo da CNH do Brasil. Se ele não foi atualizado automaticamente, você pode entrar na sua loja de aplicativos e fazer essa atualização. E quando você já tiver o aplicativo atualizado, você vai entrar nele da maneira como você sempre faz, entrar na aba de veículos, que é onde tem outras informações também, mas agora existirá uma nova aba dentro desse campo, que é o de pedágio eletrônico. Dentro do pedágio eletrônico, você vai conseguir ver todas as vezes que você já passou por Free Flow. Não só a partir de agora, mas desde 2022, 2023, quando esse sistema foi implementado. Então, você vai ter a informação de quais pedágios você já pagou desses pórticos do Free Flow, quais ainda estão em aberto e quais ainda estão em processamento, que é o tempo que a concessionária demora para verificar depois da sua passagem para fazer essa abertura do prazo de pagamento. Você, entrando nessa aba, terá todas as informações, mas o pagamento ainda não pode ser feito nesse sistema da CNH do Brasil. Eles vão te redirecionar para o site da concessionária, o que pelo menos evita um problema que a gente vem presenciando, que é o das fraudes, de você pesquisar o site da concessionária para fazer o pagamento e cair em um site de criminosos. Agora, dentro do aplicativo da CNH do Brasil, pelo menos você tem o site correto, você entra no sistema e faz este pagamento. Você também pode receber notificações quando você passa pelo pedágio no Free Flow. Você recebe uma notificação dos 30 dias que você tem para fazer esse pagamento e também uma notificação, caso você não pague imediatamente, quando faltarem 5 dias para você regularizar o pagamento dessa tarifa. São as novidades que envolvem o aplicativo. O Ministério dos Transportes concedeu uma coletiva de imprensa, o ministro Jorge Santoro falou sobre as novidades e falou também sobre o prazo, que vai até o dia 16 de novembro, ou seja, mais ou menos 3 meses, para que haja o pagamento daquelas passagens que você fez pelo Free Flow anteriores, todas as vezes que você passou pelos pórticos e ainda não fez esse pagamento. O Estado de São Paulo concentra um grande número, um gigantesco número de pessoas que ainda não realizaram esse pagamento, mas ainda não foram multadas porque houve uma série de modificações. Então vamos à explicação do ministro falando sobre o prazo e também sobre essa novidade do aplicativo CNH do Brasil.
8: O prazo de 100 dias agora começa a contar para as pessoas pagarem a passagem, então ela vai ter informação disponível no aplicativo. Vocês viram ali que eu apresentei metade praticamente das pessoas das rodovias federais já pagou, do Rio Grande do Sul já pagou e já retirou as suas multas. Ainda temos ainda São Paulo, Minas Gerais e Mato Grosso ainda com um número muito pequeno de pessoas que fez esse pagamento. Então a gente acredita que nessa reta final aí a gente tem que estimular a comunicação. Eu conto com a imprensa para informar as pessoas, porque elas têm 100 dias ainda para fazer efetuar o pagamento. E agora mais fácil, com o aplicativo ela vai ter a noção exata se passou ou não passou, quando ela passou, em qual rodovia ela passou.
7: O ministro falou sobre o número baixo em São Paulo, é quase zero. 0,01% das pessoas que passaram por estes pórticos do Free Flow já fizeram essa regularização das contas que precisam ser realizadas. O ministro Jorge Santoro também falou sobre a possibilidade do aplicativo CNH do Brasil ter também um sistema de pagamento próprio, para que você consiga ver as tarifas que precisam ser pagas e também pagar essas tarifas dentro do aplicativo. Isso deve acontecer ainda neste ano, mas vamos escutar e acompanhar também em áudio e vídeo, para você que nos acompanha também no YouTube, a fala do ministro sobre este tópico.
8: Se o mercado em pouco tempo não der uma solução, nós vamos dar a solução. Junto com o CERPRO, nós vamos criar um portal de pagamento com algum parceiro ou algum integrador. Então a gente está dando oportunidade do mercado, como fizemos lá atrás. A gente não quer impor uma solução vinculante, porque há uma regulação em cada estado. Então a Artesp regula aqui, a NTT regula as federais, a de Minas regula lá. Eu impor uma solução de cara é muito autoritário, eu entendo da minha parte. Então a gente primeiro está tentando uma solução de integração. Eu concordo com você, Fábio. A experiência fica muito melhor se a gente no mesmo lugar já fizesse o pagamento, já resolvesse a situação para quem não tem TEC. Mas a gente ainda não fez esse passo ainda, aguardando a solução por parte do mercado. Se não vier a solução, nós vamos fazer essa solução e ainda esse ano ainda.
7: Fizemos também uma pergunta para o secretário nacional de trânsito, o Adroaldo de Lima, sobre uma dúvida recorrente de você, ouvinte da Bandeirantes, de como vai funcionar para carros que são vinculados ao CNPJ, os carros que são majoritariamente das empresas. Vamos também à resposta sobre o que pode ser feito, um sistema um pouco diferente. Então, vamos acompanhar o que disse o secretário nacional de trânsito.
9: Carros registrados em nome de pessoas jurídicas acessa pelo portal de serviço da Senatran, né? Porque a CNH do Brasil ela é restrita a veículos pessoa física. Então, se é pessoa jurídica, ele pode acessar pelo portal de serviço da Senatran.
7: Ou seja, não estará no aplicativo CNH do Brasil. Na Paula Joel.
5: Muitos ouvintes que são donos de empresa, né, tem veículo de transporte, estavam preocupados com isso. Então, o aplicativo ele é voltado para CPFs, para pessoa física. Quem tem empresa tem que ir direto no site da Secretaria Nacional de Trânsito.
4: Se o carro tiver no nome de uma empresa...
5: Isso, aí tem que entrar no site da Secretaria para fazer a consulta. Pelo aplicativo não dá. Só quem está com carro aí em algum CPF.
4: Pois é, mas normalmente quando você coloca o carro no nome de uma empresa, fica vinculado ao nome. E, consequentemente, se tiver CNH, uma CNH. Entendeu?
5: Uhum.
4: O proprietário da empresa, por exemplo, comprou o carro X. Aí esse carro, mesmo sendo o nome da empresa, ele está vinculado àquele proprietário, pessoa física. Acho que dá para pensar nisso também, entendeu?
5: Pelo que foi dito aí pelo secretário, vai direto para o site.
4: Independente de qualquer coisa, foi um avanço muito grande.
5: Sem dúvida.
4: Você já poder entrar aqui no CNH Brasil e encontrar os Free Flows que você passou. Né? Foi uma evolução grande em relação ao surgimento do Free Flow. Foi uma... Não só agora, né? mas agora com essa possibilidade de juntar tudo num único lugar. Você lembra a confusão que era no início?
5: Então, puxa, e ainda vida. É, né? Ainda é.
4: Mas melhorou muito, né?
5: Melhorou muito, tanto que a gente ainda tem aí esse prazo até novembro. Atenção, você motorista de São Paulo, para regularizar o que está em aberto. Porque não é que o governo perdoou essas multas. Ah, quem tomou multa de free flow está perdoado. Não, tem que pagar o que está devendo para a concessionária. Se não pagar, 17 de novembro vai chegar o boleto para você e os pontos vão entrar na sua CNH. Então, toma cuidado, porque às vezes você tem muita coisa que está em aberto, tem que planejar esse pagamento.
4: Bom, Luiz, um abraço. Valeu, viu? Boa semana.
7: Forte abraço para vocês, uma ótima semana.
4: Boa, queridão.
5: Teve comida boa aí na Bolsa de Valores de São Paulo. Aliás, um fato curioso, né? Uma agenda do governo federal, Ministério dos Transportes, em São Paulo, né? Ao invés de ser em Brasília, foi em São Paulo, né?
4: Boa.
5: Te trataram bem aí, Luiz? Deu comidinha, deram um cafezinho?
7: Você sabe que eu adoro a Bolsa de Valores de São Paulo e hoje foi num espaço um pouco diferente, porque não foi um leilão. Então é a chamada Arena, B3 e até num prédio distinto que fica do outro lado da rua em relação onde ocorrem os leilões. Mas eu cheguei em cima da hora, eu não vi onde tinha o famoso catering, ou seja, aquela comidinha bacana mesmo. Então o lugar que eu fiquei, eu até pensei, poxa, geralmente tem uma Carolina, tem um docinho. Eu só fui encontrar no final.
4: Carolina,
7: aí eu fiquei até o final, fiquei com a galera da cozinha e aí eles trouxeram os docinhos do próximo evento. Então eu já petisquei o próximo evento, tanto que nesse momento, para você que nos acompanha com imagens, eu não estou onde é a Arena B3, eu estou no térreo, que é a entrada, ou no meu caso, a saída, porque eu fui convidado a sair do evento, porque teria uma outra realização, mas eu adoro a Bolsa de Valores de São Paulo. Fui convidado, mas foi bem gentil. Tem muitas ocasiões em que a gente é convidado com mais ênfase. Hoje foi só um... Poxa, por favor, a gente vai organizar aqui o evento. Se você puder só ir para um outro cantinho.
5: É isso.
7: Mas é melhor porque a conexão aqui com a internet é mais legal.
5: Boa, botaram ele na porta ali, mas está na parte de dentro, que é mais quentinho, inclusive, nesse frio de São
4: legal.
5: Paulo hoje.
4: Abraço.
5: Valeu, Luiz. Obrigada, viu?
4: Vambora.
5: Vamos lá, primeiro intervalo.
4: A gente já volta.
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2: Excelente tarde, ouvinte Bandeirantes. Atenção com ocorrência na marginal do Tietê, sentido Ayrton Senna. É na pista expressa, altura da Ponte Cruzeiro do Sul. Mas compromete todas as pistas e já deixa a Ponte dos Remédios trânsito muito complicado. A pista local com pequena vantagem entre Piqueri e Freguesia do Ó. Melhor seguir Hermano Marquete ou pela Lapa. Faça seu trajeto pela Clélia Francisco Matarazzo e Minhocão. 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
5: Já de volta aqui com Bora Brasil, sim. às 13h34. Agradecendo imensamente o seu carinho e força aí, hein? Desejando uma semana muito legal para todos nós, na realidade. Segunda-feira é um dia em que todo mundo tem que se ajudar. Então pega na mão do outro aí e vamos nessa, né? Todo mundo junto, firme e forte para tentar romper as dificuldades, as adversidades dessa semana. O mês de agosto, que é pesadão, já tá ficando para trás.
6: Hoje ainda é dia 24. Ainda falta uma semana.
5: Semana que vem a gente entra no mês da primavera ali com uma alegria, um espírito diferente.
6: Muito melhor. Que gracinha. Que
5: gostoso. É. Bora.
6: Ó, vamos lá então. A gente fechou a semana passada falando de um caso muito impactante que aconteceu na Zona Sul de São Paulo, de um homem que matou 2 ladrões em um assalto, Joel. E a gente começa essa semana falando sobre o que é a regra nesse tipo de coisa. Eu me lembro que a gente até falou, esse caso do Grajaú é a exceção. A regra é o bandido atirar sem dó, porque eles não têm nada, nada para perder. E é sobre isso que a gente vai conversar agora com a Júlia Sarmento, porque ela está acompanhando o caso de um rapaz que foi baleado na cabeça em uma tentativa de assalto na região do Morumbi e, infelizmente, chegou há poucas horas para a gente a confirmação da morte dele. Né, Júlia? Tudo bem? Boa tarde.
5: Oi, Júlia. Ele foi para defender a namorada, né, querida? Bem-vinda. Boa tarde.
7: Exatamente. Boa tarde, Joel. Boa tarde, Ana. Para quem acompanha a nossa programação, essa situação muito triste, né, que aconteceu com o Eduardo, de 28 anos, ele que era repositor em um supermercado. Estava exatamente, Joel, como você disse, na noite, na madrugada, né, da última sexta-feira. Eles estavam voltando de uma festa, a namorada tinha decidido sair um pouco antes, tinha pego o celular do Eduardo, colocado no bolso e saiu caminhando. Eles estavam aqui na região do Campo Limpo, na Zona Sul de São Paulo. E aí ela sai caminhando, a gente tem imagens de câmeras de segurança que mostram o momento que ela vai andando e quando ela chega mais ou menos ali na ponta da rua, 2 criminosos em uma moto aproximam dessa mulher e anunciam o assalto. E aí a gente vê nas imagens que o Eduardo, que está de camisa vermelha, ele está vendo tudo um pouco mais atrás, porque ele tinha decidido acompanhá-la, mesmo sem ela ver, para que ela não fosse sozinha. Afinal, eram 3 horas da manhã. Eles estavam caminhando em direção à casa da família do Eduardo. E aí, naquele momento que ele vê os criminosos se aproximando dela e anunciando o assalto, ele nem pensa 2 vezes, né? A gente, claro, indica para as pessoas que essa não é a reação. Na verdade, as pessoas não devem reagir, é o que a gente sempre fala. E, infelizmente, o Eduardo teve essa reação naquele momento. Ele já chegou chutando ali a moto, os 2 criminosos caem, ele também cai no chão e o veículo também. E aí um dos bandidos está armado e atira na direção do rosto do Eduardo, que foi baleado naquele momento, e os bandidos fogem logo na sequência sem levar aí o celular que estava com a namorada. Ele foi socorrido por familiares para a unidade de saúde, o Hospital do Campo Limpo, chegou a ficar internado, mas infelizmente veio a notícia na noite de ontem para os familiares, né, o que ninguém esperava, que o Eduardo teve a morte cerebral, né, que foi ali atestada pelos médicos da unidade, e a família decidiu fazer a doação dos órgãos do Eduardo, e esse processo está acontecendo, por isso ainda não há uma data certa, provavelmente a partir de amanhã eles vão poder fazer o velório do Eduardo. Mas é exatamente essa situação muito triste, ele viu a namorada ali sendo vítima de uma situação, acabou tentando ajudá-la ali, acabou reagindo no calor do momento e infelizmente acabou levando um tiro. Esses criminosos até o momento não foram encontrados, mas a situação aconteceu na região do Campo Limpo e já está sendo investigada.
6: É isso aí. Uma
5: sem vergonhice, sem tamanho.
6: Nem fala. E... valeu, Júlia, obrigada.
5: Tchau, querida. Até mais tarde lá no Brasil, gente, Júlia.
6: Valeu, vamos lá.
5: Aí, você imagina só esse rapaz, coitado. Ele olhou a namorada, viu, tava pronto ali pra fazer a proteção pra ela, né? Os bandidos chegaram, ele corre em direção aos bandidos. E pra quem não viu a imagem... quando vê, vai pensar o seguinte: ah, mas ele também pulou em cima dos bandidos, ele se colocou numa situação de risco. Tudo isso é verdade. Só que a gente sempre fala para vocês aqui o seguinte, que as pessoas reagem de formas distintas. Tem gente que simplesmente trava, que não consegue se mexer. Há pessoas que ficam tranquilas e outras que ficam tão nervosas que vivem um momento de cegueira. Certamente foi o que aconteceu com esse rapaz. Ele não conseguiu raciocinar.

0: e não tinha ninguém na rua. Então, a gente percebe que ele fica olhando, esse rapaz fica olhando a namorada subir a rua, já meio que tomando conta. E os bandidos pegam o celular dela e já saem. Ele nem tem tempo de ver isso. Ele só vê quando apontam a arma para a mulher. E na hora ele já sai correndo e vai para cima dos caras, né? No instinto mesmo, no medo de que ela talvez tomasse um tiro. Porque hoje em dia é assim, esses bandidos apertam o gatilho sem pensar duas vezes e no fim das contas quem tomou o tiro acabou sendo ele. Aliás, a gente tem uma investigação hoje em andamento em São Paulo que foi um desdobramento de um caso parecido, só que em outra região da cidade, perto ali do Parque do Povo, fevereiro do ano passado, um professor de ciclismo foi assassinado num assalto, você deve lembrar, Joel, que o bandido chegou já atirando e o Vitor caiu no chão. Eles ainda pegaram o celular do lado do corpo dele e fugiram. Os dois criminosos, inclusive o piloto e o atirador, foram condenados. E a partir dali, teve desdobramento, uma operação grande contra a receptação de joias, de ouro. É sobre isso que o Guilherme Oliveira vai falar com a gente agora. Tudo bem, Guilherme? Boa tarde para você.
1: Oi, Gui, bem-vindo.
2: Tudo bem, Joelzão, Ana, boa tarde para vocês, para quem nos acompanha aqui no Bora. É a segunda fase de uma operação, a primeira foi em maio, lá naquela época houve a prisão do Rony Gonçalves, o principal responsável pela negociação de ouro ilegal aqui em São Paulo, esse mercado de roubo, receptação e comercialização do ouro proveniente de alianças. E é o mesmo grupo da Suedna, aquela manhinha do crime que a gente vem falando há um bom tempo também, que foi presa em Paraisópolis, na Zona Sul de São Paulo. É o mesmo grupo criminoso, um grande grupo criminoso, não só de roubos de alianças, mas também de roubos de celulares. A gente lembra que quando a manhinha do crime foi presa, inclusive, em Paraisópolis, na Zona Sul de São Paulo, a polícia até encontrou uma lista, né? Com aparelhos, os valores de respectivos aparelhos que seriam roubados e depois receptados pela manhã do crime e depois comercializados nesse mercado paralelo. Com a aliança acontecia a mesma coisa. A polícia descobriu isso depois do latrocínio, né, do Vitor Medrado, roubo seguido de morte em frente ao Parque do Povo, na Zona Sul da capital. Em maio houve a prisão do Rony e hoje os policiais querem prender o restante dessa quadrilha. São 4 mandados de prisão e 28 mandados de busca e apreensão. Operação que acontece neste momento no centro de São Paulo. Diversos estabelecimentos estão sendo fiscalizados até para a polícia saber se há ouro ou não ilegal nesses estabelecimentos. Porque os receptadores passam ouro derretido, a aliança ali derretida, para esse comércio e esse comércio acaba, portanto, vendendo ouro sem procedência, sem nota fiscal. Com os policiais do DEIC, o Departamento Estadual de Investigações Criminais, estão fiscais da Secretaria da Fazenda do Estado de São Paulo, até para checar nota fiscal, tudo bonitinho, saber se esses estabelecimentos atuam ou não na ilegalidade. A gente já pediu um balanço dessa operação, que rola desde o início da manhã de hoje, mas até agora, segundo o DEIC, não há um balanço, porque a operação está justamente em andamento. São vários comércios que estão sendo fiscalizados no centro da capital, Joel e Ana.
0: Valeu, Guilherme. Obrigada, viu? Bom trabalho aí.
1: Tchau, garotão. Abraço.
2: Abraço pra nós.
1: E é isso. Tem que ir em cima desses caras. Nós fizemos matérias especiais recentemente lá no Brasil, gente. Uma delas a gente até trouxe pra cá, você se lembra, pra mostrar a facilidade que o bandido tem em fazer a aliança que ele rouba do cidadão. Muitas das vezes mata o cidadão para pegar aquela aliança ou qualquer outra peça de ouro. A facilidade que ele tem para transformar aquilo em dinheiro. Gente, algo assim inacreditável. Esses receptadores, eles vêm agindo de forma indiscriminada e criando cada vez mais bandidos. É incrível. Você chega lá, o nosso repórter investigativo, ele chegou com uma aliança lá e falou, pô, tô aqui, quero vender. Ele falou, não tem problema, quanto que você quer. Não, quanto que você paga? É X. Ah, mas eu não tenho nota. Não precisa, daqui. Não faz nenhum tipo de registro de absolutamente nada. Nada. Porque você que tem a sua aliança, provavelmente você não tem nota também. Você tem que ter o seu direito de vender. Uhum. Mesmo não tendo nota, porque às vezes é uma coisa antiga pra caramba.
0: Você perdeu a documentação.
1: Mas o quem tá comprando tem que fazer o registro. Eu tô comprando da Ana Paula Rodrigues, CPF e tal, paguei tanto e tal, ou seja, dando entrada daquilo.
0: Tava muito fácil para eles.
1: E nessas ações não tem isso. Não tem. A polícia encontra ali, como nós já vimos e ficou provado nessa,

0: matéria, a polícia, quando vai para uma operação dessa, vamos supor que ela encontre lá 3 quilos numa empresa de ouro. 2 quilos ali, normalmente tá tudo certinho, tudo registrado. Só que o excedente, aquele outro quilo, não tem qualquer justificativa de origem. Não tem comprovação de origem. Ou seja, são os bandidos levando para lá. Ou pelo menos abre uma brecha muito grande para a gente pensar nisso.
1: Exatamente.
0: E é a real, sabe? Tem que endurecer o jogo lá na ponta para a gente começar a fechar a torneira. E a torneira fechada significa menos pessoas levando tiro no dia a dia na rua. Pô, impressionante esse final de semana. As tentativas de latrocínio que nós vimos em São Paulo, por causa de celular, ouro, por causa da bandidagem que, infelizmente, tem encontrado uma facilidade muito grande para colocá-la na outra ponta e fazer o que levou de você virar dinheiro.
1: Infelizmente.
0: É.
1: Vamos lá para mais um intervalo, daqui a pouquinho a gente está de volta.
0: Boa.
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4: Tem ocorrência na rodovia Fernão Dias, em Mairiporã, sentido Belo Horizonte. Trânsito complicado do quilômetro 67 ao 61, trecho percorrido em aproximadamente 40 minutos. Depois disso, tudo livre até Minas. Quem vem a São Paulo pela Fernão Dias agora faz boa viagem. 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
3: Rebouças para a Marginal do Pinheiros, bom momento, apenas tráfego intenso na altura do Hospital das Clínicas. Já no sentido centro, é congestionamento da Faria Lima até a Oscar Freire. A Gabriel Monteiro da Silva vale muito para cortar caminho e o corredor Cidade Jardim e Augusta também tem bom momento para o centro. 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
5: Boa, já voltando às 13h50, minha gente querida. Muito obrigado por estar comigo e com a Ana Paula Rodrigues.
6: Obrigada.
5: E também com a nossa Maria Eugênia Kutaiti na produção especial.
6: Aqui, ouvindo os ouvintes.
5: Bora nossa. Nós, firmes e fortes. Tem muita mensagem, Magê?
6: Tem pior muita que mensagem. Tem.
5: Mais que duas, Ana Paula Rodrigues.
7: Pô, pra caramba.
5: Muito obrigado.
8: Uma vez é eu. Você está falando em semente de urucum? Tem aqui no Raizeiro, aqui em Santos, tem em São Vicente e Praia Grande.
5: Que legal.
8: É o Raizeiro, ele vende a semente de urucum. Eu comprei um dia desse. Aqui no Raizeiro. Você puxa pela internet aí que ele até te entrega aí. Raizeiro o nome dele.
5: Vou pesquisar, queridão.
8: Tá,
5: obrigado.
8: É um produto natural, cara. É uma delícia.
7: É aquele pessoal que tem aquelas bancas que vendem de tudo, né?
5: É outro papo. Sabe
7: por quê? Legal.
5: Eu vou te falar. O coloral que a gente compra... Normalmente os caras misturam coisas.
7: Ah, tem um amido, tem um negócio ali.
5: Mistura pra dar volume. A semente não tem jeito, né?
9: Boa tarde, Joel. Boa tarde, Aninha.
7: Oi.
9: Tarde. Boa tarde aí todos da rádio.
5: Oi?
9: É, escutei você falando aqui do urucum. E dificilmente você acha por aí, né? Que tem que comprar. Aqui onde eu moro, que é em Capivari, São Paulo.
5: Ó.
9: Aqui tem árvores a rodo dessa semente.
5: Que legal.
9: Eu mesmo já peguei.
7: Como é que chama essa?
9: Muita semente.
7: É mesmo.
9: Aqui tem perdendo, ela cai no chão,
5: isso,
9: assim, ali sobra.
5: Cara, mas
9: e ninguém pega.
5: Mas sabe o que é? A gente nunca se atentou a isso. Eu nunca tinha me atentado a isso.
7: Eu também não. Às vezes eu até vi.
5: No interior onde eu vou, tem muito pé de urucum também. Eu vou pegar a semente direto agora.
7: Não sabia que era tão comum.
5: É.
7: Mesmo.
5: É.
10: Boa tarde, Joel. Boa tarde,
7: Fala, peraí, a gente
5: bate
7: volta
5: uma
7: aqui.
5: Foto na internet que você vai ver e você vai identificar.
7: Eu vejo já.
5: Uma bola espinhenta.
10: Boa tarde, Joel. Boa tarde, Ana. Boa tarde, Kutaiti. Tudo bem?
7: Tô com
10: Fagundes Carreteiro. Joel, em relação a esse trânsito aqui na Marginal do Tietê, tem um engavetamento aí de 3 carros na faixa da esquerda aí, tá? Na faixa da esquerda aí na pista
5: Boa,
10: expressa, na expressa da Marginal, sentido Dutra.
7: Aí, tá explicado.
10: E aí, tá desde lá do Cebolão, Joel. Essa lentidão tá horrível, horrível.
5: Que
10: coisa, reflexo tá até lá. Passou aqui, tá tudo livre, tá? Um abraço aí.
5: Abraço,
10: boa
5: querido.
10: Nós.
7: Valeu.
5: Nós. Obrigado.
7: Trânsito é muito ruim, vamos falar de coisa boa.
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5: Valeu, grande Andrei. Obrigado, meu irmãozinho. Excelente semana. Até amanhã.
7: Intervalo.
5: A gente já volta.
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3: Radial sentido bairro com trânsito lento de início até as obras após o viaduto Alcântara Machado, mas depois tudo livre até Itaquera. No sentido centro, são 700 metros de velocidade reduzida até o trecho em obras e, de maneira geral, um caminho muito bom para o horário. 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
3: Na marginal do Tietê, uma ocorrência deixa agora o trânsito muito congestionado no sentido rodovia Ayrton Senna. Foi na altura da ponte Cruzeiro do Sul, na pista expressa, e já para desde o Cebolão. Melhor seguir a partir da ponte do Piquiri para Hermano Marquete, Marquês do São Vicente, ainda que agora a velocidade já esteja reduzida, desde a Praça Pascoal Martins até a aproximação à Avenida Abrão Ribeiro. 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
5: É com a gente mesmo, a chave está girada, o sinal está aberto para todo o território nacional. A partir de agora, felizmente, recebendo muito mais de vocês, mais amigos e amigas que se juntam ao trio aqui do estúdio.
7: Somos nós.
5: Eu, a Ana Paula Rodrigues e a Maria Eugênia Kutaiti.
7: Aqui.
5: E é claro, todos vocês que aí estão prontinhos, já iniciando essa semana, né? Em busca de muitas soluções para os problemas que todos nós temos. Você tem a sorte aí hoje, amanhã, depois, a semana inteira, quem sabe para conseguir realizar algumas coisas que estão por realizar há muito tempo. Vamos nessa, força, sorte, que Deus te abençoe, viu? Que o nosso bom Deus nos conduza sempre para o melhor caminho e permita para a gente coisas boas. Que a sorte entre aí no seu local de trabalho, que a sorte, as energias boas entrem aí na sua casa. Amiga querida, amigo, vocês que estão sozinhos agora, Vamos torcer para que o trio aqui do Bora Brasil tenha a condição mesmo de fazer uma boa companhia para você. Eu peço isso todas as vezes a Deus para ele me orientar e me fazer uma pessoa interessante para você. Porque a gente trabalha para você. A nossa ideia é sempre essa, é te atender da melhor forma. Eu sei que às vezes não tem como, a gente acaba desagradando, né?
7: Ah, é?
5: É, todo relacionamento é assim. Aquela pessoa que está contigo, ela não é 100% de acordo com o que você pensa. 100% do tempo não dá para ser assim, né? A única forma legal da gente ter um relacionamento legal, bacana, adequado, é a gente conseguir ter o máximo possível de momentos bons, de momentos interessantes. E eu acho que a gente consegue isso, porque a gente sente isso aqui, sabia? Você envia uma energia tão gostosa para cá. Se não fosse assim, nós não estaríamos aqui com essa força toda, com essa vontade toda de seguir cada vez mais, sempre tentando se aproximar de você. Amiga querida, um beijo com muito respeito e carinho. Para você, amigo, com muito respeito e carinho também, um forte abraço.
7: É isso, e a gente tá aqui com essa força toda, inclusive numa segunda-feira, que é difícil, porque a gente gosta muito de vocês. Bora lá pros destaques de hoje. Após pedido de recuperação judicial, a Braskem terá 90 dias para apresentar e aprovar um plano de reestruturação. A companhia é considerada uma das principais petroquímicas das Américas. Donald Trump afirma que o Irã está colapsando. Declaração do presidente dos Estados Unidos foi dada no dia em que o país deve aplicar novas sanções ao regime iraniano. Brasil e Estados Unidos devem retomar nesta semana as negociações sobre o tarifaço. O primeiro encontro será entre o ministro do Desenvolvimento, Indústria e Comércio, Márcio Elias Rosa, e o secretário de Comércio, Jameson Greer. A data do encontro ainda não foi marcada. Romeu Zema pode desistir da candidatura à presidência da República para apoiar Ronaldo Caiado. A apuração da repórter Tayane Mello, de Brasília, é de que o Partido Novo, no entanto, não apoia a possibilidade. O Tribunal Regional Eleitoral de São Paulo rejeita recurso de Pablo Marçal e o mantém inelegível até 2032. A decisão também mantém uma multa de R$ 420 mil por uso indevido dos meios de comunicação na campanha de 2024. A Receita Federal libera consulta ao último lote de restituição do imposto de renda deste ano. Cerca de 521 mil contribuintes vão receber R$ 1,2 bilhão. Começa hoje a Semana de Mobilização Nacional de Coleta de DNA de familiares de pessoas desaparecidas. A ação do Ministério da Justiça vai até sexta-feira e conta com 334 postos de coleta em todo o país. A Anvisa aprova o registro de um segundo medicamento genérico de semaglutida no Brasil. A semaglutida é o princípio ativo dos remédios como o Ozempic e o Wegov, usados contra diabetes e obesidade. Segunda-feira com jogos remanescentes da rodada do Campeonato Brasileiro, ou jogo, né? Porque entram em campo Botafogo e Atlético Paranaense. O tempo segue firme em praticamente toda a região sul do país. Já no sudeste, pode voltar a chover.
5: É, aqui tá a qualquer momento pronto para cair água. Sabe qual a temperatura agora?
7: Qual?
5: 19 caindo para 18 já.
7: Nossa,
5: é. Que delicinha. Vai esfriar mais ainda.
7: Que delicinha. Vamos falar da previsão completa.
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7: Quem está com a gente é a Aline Araújo.
16: A tarde dessa segunda-feira será marcada por grande contraste de temperaturas e umidade pelo Brasil. Enquanto o sul e parte do leste e do sudeste permanecem com temperaturas mais agradáveis, muita nebulosidade e condição para a chuva em algumas áreas, o interior do país enfrenta calor intenso e ar muito seco. A situação da baixa umidade chama bastante atenção no centro-oeste, em áreas do interior do nordeste e do sudeste, com índices entre 12 e 20% em uma grande faixa e pontualmente abaixo dos 12, especialmente durante as horas mais quentes do dia. O calor também será destaque. Palmas pode chegar aos 39 graus, Teresina aos 38, enquanto áreas do Mato Grosso, Goiás e Mato Grosso do Sul também registram temperaturas entre 35 e 36 graus. No sul, o cenário é bem diferente, com uma tarde mais fria, principalmente no Rio Grande do Sul e em Santa Catarina. Já no leste do sudeste, a maior presença de nuvens e a circulação de umidade ajudam a limitar o aquecimento, além de favorecer chuva em São Paulo, no Rio de Janeiro, Minas Gerais e no Espírito Santo. Na terça-feira, o contraste continua. O interior permanece quente e seco, enquanto a chuva segue no leste do sudeste, avançando por mais áreas do Paraná e continua irregular entre Roraima, Acre e oeste e norte do Amazonas. Aline Araújo, da Climatempo.
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5: Alguns arregaram, alguns desrespeitaram o público brasileiro, desrespeitaram você, que precisa, como qualquer outra pessoa, escolher legal lá para poder apertar nos botões da urna com precisão, de uma forma assertiva mesmo. E a gente que já errou tantas outras vezes não pode desprezar uma oportunidade como a do debate da Band. O debate da Band, por vários motivos, principalmente pelo formato, ele acaba expondo ali uma condição muito interessante do candidato para você ou se aproximar mais dele ou tomar a decisão de se distanciar. Os principais que estão na corrida, o Lula e o Flávio Bolsonaro, preteriram o debate da Band. Então, ao preterirem o debate da Band, eu penso que eles deram uma banana para você. Pensamento meu. Eu, assim, com certeza na hora de tomar uma decisão e escolher o meu candidato, eu vou levar isso em consideração. E muito. Não por trabalhar aqui no Grupo Bandeirantes de Comunicação, mas por analisar uma atitude de um jeito assim bem peculiar, de um jeito bem particular. E eu acho, pelo pouco que ouvi no trajeto que segui de casa até aqui, que muitas pessoas comungam dessa ideia.
7: Isso, sem dúvida. E, inclusive, até quem não participou se viu obrigado a responder por rede social, as acusações, né, que sofreu por ter deixado ali o espaço vago, o púlpito vazio, ao invés de comparecer para conversar com os eleitores, conversar com os jornalistas que participaram dessa transmissão. Aliás, vamos lá para as propostas, né? A gente tem falado muito sobre os que não vieram. Vamos falar sobre os que vieram e o que foi apresentado para os eleitores, né? Segurança pública, claro que foi o tema principal, mais abordado, porque, infelizmente, a gente está passando por problemas de aumento de violência em várias regiões do país. É assunto que foi abordado nas questões dos jornalistas e nos confrontos entre Ronaldo Caiado, Augusto Cury e Renan Santos. Perguntado diretamente sobre projetos para pôr fim à violência nas ruas, o candidato do Missão prometeu declarar estado de defesa e usar operações da garantia da lei e da ordem em regiões tomadas pelo crime organizado. Renan Santos falou ainda em construir superpresídios e integrar governo federal e estado nos combates a facções criminosas. Segundo ele, se eleito, a ideia será enfrentar o crime como nunca foi feito no país.
18: Eu vou iniciar um banho de sangue contra os membros das facções. Mas vamos passar a rapa nesses caras. Se quiserem lutar, vão encontrar algo que eles nunca viram na vida. Forças federais, guardas municipais e as polícias estaduais atirando em vagabundo como se não houvesse amanhã.
7: Questionado sobre como agir sem retirar a autonomia dos governadores sobre a segurança pública, Ronaldo Caiado destacou um clima de guerra presente no Brasil. O candidato do PSD disse que grande parte do território nacional está sob domínio de organizações criminosas e acusou a gestão Lula de conivência. Ele prometeu investimentos em inteligência artificial, treinamento e integração das forças de segurança. Ao falar sobre a violência contra a mulher, Caiado classificou a questão como uma grande chaga no país.
19: Isso é uma verdade. As mulheres vêm sendo agredidas, muitas vezes num desrespeito completo que as pessoas têm por aquilo que é a mulher no seu dia a dia sendo agredida, violentada pelo seu companheiro ou aquele que o seu marido. Isso nós precisamos de combater duramente e pode saber que assim faremos.
7: Bom, Augusto Cury também destacou o grande número de mulheres que são mortas por companheiros todos os dias no Brasil e responsabilizou tanto Lula quanto Jair Bolsonaro por não terem enfrentado essa questão nos últimos anos. O candidato do Avante abordou por diversas vezes o tema educação e falou em colapso das instituições de ensino. Cury cobrou mudanças e a valorização dos professores.
20: Os professores são cozinheiros do conhecimento que preparam o alimento para uma plateia que não tem mais apetite. Devido ao quê? Devido à intoxicação digital e também devido a uma educação cartesiana, racionalista, onde o professor, através da orientação do MEC, é cartesiano. Ele é um expositor seco e frio. O professor deveria ser um provocador da arte de perguntar, um desafiador da arte de pensar e um elogiador da arte de participar.
7: Augusto Cury também defendeu mudanças no Bolsa Família. Para o candidato do Avante, o programa é importante, mas deve ser ajustado para estimular o aumento da renda pelos beneficiários. Questionado pela apresentadora do Jornal Gente aqui da Bandeirantes, a Thaís Freitas, sobre a relação entre Brasil e Estados Unidos, ele falou em pacificação.
20: Vamos pacificar, sem dúvida nenhuma, a relação entre Estados Unidos e o Brasil. Brasil e Estados Unidos. E eu repaginaria, se for o presidente desse país, todas as embaixadas brasileiras para serem 4.0. Para que as embaixadas não vendam o país como fazenda do mundo apenas, mas como supermercado do mundo, como centro de biotecnologia, de inovação e também de produção de conhecimento.
7: Ao comentar a fala de Cury, Ronaldo Caiado acusou Lula de provocar conflitos com o presidente americano Donald Trump por razões eleitorais e disse que o Itamaraty se tornou simplesmente porta-voz do PT. Sobre economia, o candidato do PSD defendeu um choque de credibilidade para melhorar o ambiente econômico com o corte de gastos e redução de juros.
19: Pessoa que assumir o governo, a presidência da República, precisa ter autoridade moral. E nessa hora eu não vou endividar o país. Eu vou conter despesas do país, vou fazer com que a taxa de juros caia a patamares como já caíram em termos de 6% quando Michel Temer assumiu o governo e vou buscar também uma inflação em torno de 3 ou 4%. Isto aí vai recuperar a economia do país e não vai deixar com que os empresários fujam para o Paraguai, que passou, sem dúvida alguma, e ser o grande estrutura para absorver aquilo que o Lula tem expulsado, os geradores de emprego e os geradores de impostos em nosso país.
7: Já Renan Santos, do Missão, durante o debate, falou sobre o que pensa em relação à proposta, né, que acaba com a escala de trabalho 6x1 que está em tramitação no Congresso.
18: Não acredite nesses políticos que estão dizendo para você que você vai trabalhar menos e ganhar mais num país que até as Casas Bahia quebraram. Está todo mundo quebrando. Este é um cenário desesperador para o nosso país. Desesperador. O que eu vou fazer, o que eu preciso tocar para resolver a questão de emprego no Brasil é reformas de competitividade, alterar a lei trabalhista para contratar ser mais fácil, para você não precisar pagar tanto imposto na hora de receber o seu salário, para o governo não ficar te roubando.
7: Bom, ao comentar a posição de Renan Santos, Augusto Cury apontou efeitos positivos de uma mudança na escala 6x1 sobre a saúde do trabalhador, mas defendeu a necessidade de uma discussão ampla sobre o tema e ajustes que são necessários para atender setores prejudicados pela proposta. A transmissão do debate da Band teve cobertura total aqui da Bandeirantes, participação de um pool formado por TV Cultura, Gazeta, Jovem Pan e Estadão. E em caso de segundo turno, o encontro entre os candidatos à presidência também será aqui no Grupo Bandeirantes.
5: É isso aí. Então, eu já falei um pouco antes da gente chamar esse material todo e cada um acaba interpretando do jeito que achar melhor, né? Cada um que tome a sua decisão em cima do que cada candidato fez ou deixou de fazer. Para mim, os que deixaram de fazer, puxa vida, eles têm uma marca diferente ali. Eu interpreto desse jeito. Não sei você, mas eu, no caminho que segui, repito, de casa até aqui, eu vi várias pessoas com essa mesma ideia. Que às vezes o sujeito, ele acha que ele tá lá em cima e ele pode simplesmente se omitir num momento como esse, que nada vai mudar. E não é bem por aí, viu? Mas não é mesmo. Hoje, mais do que nunca, o povo está esperto. As pessoas estão espertas. Uma coisa é que ficam falando aí em rede social e tal, colocando gente para trabalhar, movimentando material para caramba. Outra coisa é ele próprio, como candidato, se expor. E eu estou falando dos três que não vieram ontem. Tanto o Flávio, quanto o Zema e o próprio Lula. Os três que resolveram simplesmente se omitir frente a esse importante compromisso público com você.
7: É isso. No caso dos candidatos ao governo do maior estado do país, né, de São Paulo, os candidatos compareceram ao debate. Desde então estão com uma agenda agitada, né, de encontro com eleitores. Desde a última semana, né, quando essa campanha de fato pôde ser iniciada. A Maju Arruda Leite está aqui com a gente para falar sobre os candidatos, né, Tarcísio de Freitas, candidato à reeleição em São Paulo, e Fernando Haddad, que tenta o cargo também. Maju, tudo bem? Boa tarde.
5: Oi, Maju.
1: Oi, Ana, Joel, uma boa tarde a vocês, boa tarde a todo mundo ligado aqui no Bora Brasil. Hoje, início da segunda semana de campanha eleitoral, de campanha de rua, e os candidatos ao governo de São Paulo escolheram fazer caminhadas. Isso em diferentes regiões da cidade de São Paulo. O candidato à reeleição pelo Republicanos, Tarcísio de Freitas, escolheu a região central. Nesse momento, ele está na rua General Osório, que é conhecida como Rua das Motos, ao lado do prefeito Ricardo Nunes, também dos integrantes da chapa, como vice-governador e candidato à reeleição Felício Ramut, também os candidatos ao Senado André do Prado e Guilherme Derrite. Antes dessa caminhada, Tarcísio de Freitas esteve em um bar tradicional ali na esquina da Avenida Ipiranga com a Avenida São João. Ele se reuniu com empresários e também comerciantes da região central que formalizaram um manifesto de apoio à candidatura à reeleição de Tarcísio de Freitas. Cerca de 200 empresários estiveram presentes nesse almoço. Um encontro que foi articulado também pelo prefeito de São Paulo, Ricardo Nunes, que está auxiliando Tarcísio de Freitas nas agendas em diferentes pontos aqui da cidade de São Paulo. O outro candidato pelo PT, Fernando Haddad, ele participou no início da tarde de hoje de uma entrevista, de uma sabatina, e também vai caminhar pelas ruas de São Paulo. A região escolhida foi a Zona Leste, então a partir das 15h30 ele estará conversando com os moradores ali da região de São Miguel Paulista, no extremo da Zona Leste de São Paulo. Na semana passada, Haddad também fez diversas caminhadas no outro extremo da cidade, no Capão Redondo, na Zona Sul, e também em cidades da região metropolitana, Mauá e Diadema. E nesse fim de semana, Fernando Haddad apresentou o plano de educação, caso ele seja eleito governador de São Paulo. Uma das principais propostas prevê ali mudanças no uso das tecnologias, das ferramentas de tecnologia nas escolas, então com o fim das metas de tempo de tela e revisão nas plataformas usadas pelos alunos e também pelos professores. Além disso, prometeu realizar novos concursos públicos para professores e também criar uma carreira que dê aos professores uma perspectiva de futuro, nas palavras do candidato Fernando Haddad. Então, os dois realizando caminhadas na tarde de hoje em diferentes regiões aqui do centro da cidade de São Paulo. Volto com vocês.
7: Valeu, Maju. Obrigada, viu? Tchau, bom Maju. Trabalho aí.
1: Boa tarde para vocês.
21: Sei lá.
5: Pegando o momento correto.
7: Isso é, demais, é muita convivência com Ailton Dias, nossa, de manhã, nossa, no DJ Primeira Hora.
5: DJ Ana Paula Rodrigues. Esperando encerrar essa trilha maravilhosa que nós temos.
7: É.
5: Para seguir exatamente aonde estamos, para chegar exatamente aonde estamos agora.
7: Vinheta e trilha, um negócio que eu gosto. Muito então bom. Segura a vinheta aí agora.
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7: Ruiz com a gente.
5: Grande Andrés Ruiz, quanto tempo? Você tá bem, queridão? Boa tarde.
23: Opa, eu tô ótimo, Joel. Boa tarde por aqui. Como vão vocês dois, Ana? Joel, vocês também?
7: Tudo bem. Certo. Segunda-feira, né? A gente tá, sei lá, 90%?
5: Nossa, bem menos.
7: Bem menos?
5: Ixi, eu tô 60. Eu tô 60.
7: Acho que é porque meu dia já tá no fim.
5: É, eu tô
7: aí 60. Já vai dando um up, assim.
23: Acho que vai aumentando ao longo da semana, né?
7: Vai, com certeza. Oh. Sexta-feira, então.
5: E aí, ô Andrés, vamos trocar a ideia de quê? Tarifaço de novo?
7: É, negociações sendo retomadas.
5: Rapaz do céu, ainda bem, hein? Será que pode sair alguma coisa boa aí pra gente?
23: É, Joel, deve sair coisa boa sim, né? São muitas camadas envolvidas. A gente sabe que na sexta o Lula teve a oportunidade, né, de questionar em primeira mão, junto ao Donald Trump, essas motivações para o tarifaço que são infundadas, segundo ele, né, do PIX ao desmatamento, do etanol ao trabalho forçado. Nada disso faz sentido na perspectiva brasileira, né? Isso que a gente está tentando comprovar a OMC, e finalmente essa conversa deu frutos, né? Como disse o próprio presidente Lula nesse domingo. Segundo ele, os dois governos devem sim se reunir nas próximas semanas, às vésperas da Assembleia Geral da ONU, marcada para o dia 22 de setembro. Tanto é que o ministro do Desenvolvimento, Indústria e Comércio, Elias Rosa, também conversou com um representante norte-americano. Agora as empresas do agro já viram essa ligação como uma janela de oportunidade e já estão cobrando novamente o governo, né, sobre a retomada dessas negociações. Um segundo ponto positivo dessa ligação, né, que também na sexta-feira, ocasionalmente ou não, a Casa Branca zerou as tarifas para a carne bovina brasileira pelos próximos 90 dias. A verdade é que essa medida só foi tomada por conta da inflação nos Estados Unidos, né, da alta dos preços, mas abre porta para o Brasil exportar até 120 mil toneladas sem nenhuma tarifa, ainda mais agora que a gente perdeu a China por causa das alíquotas das cotas chinesas também. Então, em meio ao tarifaço, isso também é um suspiro para o setor da pecuária aqui no Brasil. E agora a Casa Branca também voltou a subir o tom com o Canadá, o que é bom para tirar um pouco o Brasil do status de alvo principal de Trump no quesito das tarifas. E agora ele está prometendo alíquotas de 50% sobre carros e aço a partir de 1º de janeiro de 2027. Por isso que eu digo que são várias camadas, porque a gente tenta sair ali, aí depois, por algum motivo, esse furacão nos volta de novo, né, para o centro das oportunidades tarifárias do Donald Trump. Eu aproveito para dizer também que, nesta segunda-feira, o governo federal publicou no Diário Oficial da União uma resolução que aprova a aplicação dos 13,5 bilhões em linhas de financiamento para socorrer as empresas afetadas pelo tarifaço do Donald Trump. Faz parte do plano Brasil Soberano 3. Desse total, R$5 bilhões vão para as empresas exportadoras e para as cadeias de fornecimento, R$3,5 bilhões para as empresas que comercializam com os países do Golfo Pérsico, que também era outra motivação do plano Brasil Soberano, R$2 bilhões vão para projetos industriais e tecnológicos na área de refino ou transformação de minerais, mais R$2 bilhões para o setor de fertilizantes, que o governo deixou claro que é a prioridade nos portos, né, o desembarque de fertilizantes para a gente abastecer a safra 2026-2027, e mais R$1 bilhão para os demais setores industriais. Vale lembrar que o setor de agricultura, pecuária e pesca são, sim, um dos principais beneficiários, digamos assim, do Plano Brasil Soberano 3. E a economista Paula Magalhães, do Bradesco, publicou um estudo interessante mostrando as perdas brasileiras com o tarifaço dos Estados Unidos. A perda bruta foi calculada, segundo ela, em US$6,9 bilhões. Mas como uma parte foi desviada a outros mercados, né, a perda líquida ficou em US$4,2 bilhões. As maiores perdas foram para o setor de aço e de ferro e, no caso do agro, para bebidas alcoólicas, café verde e sucos. Esses três foram os mais afetados. O estudo considera os dados consolidados de 2025, não desse tarifaço mais recente. Ou seja, a gente consegue ver, Ana, Joel, que são várias camadas, né, envolvidas, e a gente vai tendo aos poucos uma ideia do impacto que é de fato o tarifaço para as nossas empresas exportadoras. Por isso que essa ligação, mais uma vez, é muito importante para que a gente avance até essa próxima Assembleia Geral da ONU com as negociações que agora aparentam ter um sinal verde, né, junto ao governo dos Estados Unidos.
0: É isso. Agora é ver se essa negociação de fato avança mesmo. Andrés, obrigada, viu? Bom trabalho,
5: meu amigo,
0: por aí.
5: Um abraço.
23: Tchau, obrigado, pessoal. Até a próxima.
0: Até a próxima. Bom, vamos continuar com a nossa reportagem, Joel, mas agora indo para o Rio de Janeiro para mais uma vez falar sobre a violência por lá e represália, né, dos criminosos tentando reagir às ações da Polícia Militar, mais uma vez afetando quem tenta circular pelo Rio, nesse caso pela Avenida Brasil. Daniel Henrique é quem está aqui com a gente. Tudo bem, Daniel? Boa tarde.
5: Oi, meu amigo, bem-vindo.
0: Daqui a pouquinho a gente vai conversar com o Rio de Janeiro. Então tá bom, daqui a pouco a gente fala com a nossa reportagem para falar sobre hoje de manhã, né? Criminosos colocaram fogo em caminhões, sequestraram veículos para mais uma vez bloquear o trânsito e tentar fazer com que a polícia não acessasse o complexo de Israel, que desde a semana passada vem passando por ações da polícia. Na semana passada prenderam granadas, fuzis e outras armas ali também nessa ação. E hoje, mais uma vez, a polícia tentando subir o morro e sofrendo represálias dos criminosos, Joel. Uma dificuldade imensa, né, de fechar esse ciclo aí no Rio de Janeiro.
5: Aquelas coisas de sempre, infelizmente, no Rio de Janeiro, mas que a gente não pode se acostumar com elas, né? Principalmente quem mora lá. Aquele negócio, quem mora no Rio de Janeiro está acostumado com isso. Não pode e não dá para ficar normalizando esse tipo de coisa. Semana passada mesmo, nós encerramos a semana com um motorista de ônibus levando um tiro dentro do local de trabalho dele, ou seja, o busão. E vez por outra, isso acontece lá no Rio de Janeiro. Vez por outra não, acontece com muita frequência. Você não tem tranquilidade para sair, para trabalhar, para voltar, para levar o seu filho no colégio. Porque em uma ação policial importante, naquela troca de tiros, pode acontecer algo nesse sentido.
0: Esse motorista aí, no caso, pelo menos está fora de perigo. Foi no ombro, né? Então não teve nada de mais grave.
5: Mas imagina só, o cara levar um tiro de fuzil no ombro, né? Mesmo sendo no ombro, é um tiro de fuzil, né, minha gente?
0: Exatamente.
5: Então a gente precisa buscar um caminho melhor em relação ao Rio de Janeiro, para o Rio de Janeiro em relação ao que há lá hoje. Não é, pode isso ser normal de jeito nenhum.
0: A gente faz aqui o contato com o Rio de Janeiro ao longo da nossa programação.
5: Tchau e benção?
0: Tchau e benção.
5: Então até amanhã, Aninha.
0: Então é isso.
5: Gente, até daqui a pouco lá no Brasil, gente, tá? Às 4 horas. Tchau!
0: Você que está nos acompanhando, fica por aí que o Bora Brasil vai só para um intervalo. Daqui a pouquinho a gente está de volta.
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1: 2h32, Bora Brasil de volta aqui na programação da Bandeirantes. Ah, vamos falar já sobre a situação dos Estados Unidos e do Irã, vai? Porque o presidente Donald Trump tem dito que hoje é um dia D, né, no conflito com o Irã, porque novas sanções, novas medidas contra o país devem ser anunciadas. Inclusive, ele falou um pouquinho mais cedo que o Irã está em franca crise. E a palavra que ele usou, na verdade, foi colapso, né? Que o Irã está colapsando. A Beatriz Ferretti está com a gente aqui no estúdio porque algumas novidades começaram a pintar, alguns anúncios contra o Irã começaram a ser feitos pelos Estados Unidos. O que, que a gente tem até agora, hein, Bia? Boa tarde para você.
2: Boa tarde, Ana. Boa tarde a todo mundo que acompanha a gente. O secretário do Tesouro americano, Scott Bessent, acabou de conceder uma entrevista coletiva confirmando o anúncio de sanções a 60 empresas ou entidades ligadas ao Irã. São 60, então, alvos dessa nova leva de sanções para tentar sufocar economicamente o Irã e fazer o país se render nesse conflito que está se arrastando e não tem nenhuma perspectiva de chegar ao fim, enquanto as negociações para um acordo de paz cessaram, né? Não acontecem mais. Na semana passada, expirou aquele prazo de 60 dias para Estados Unidos e Irã chegarem a um acordo definitivo de paz, mas nenhuma das duas delegações está disposta a voltar a negociar. Aliás, os Estados Unidos estão tentando pressionar o Irã a voltar para a mesa de negociação, mas o país tem demonstrado muita resistência. Os ataques não estão sendo constantes, mas ainda há o bloqueio parcial do Estreito de Hormuz, muito importante para o comércio global de petróleo, e os Estados Unidos também ainda realizam aquele bloqueio naval contra os portos iranianos, né? Então, os americanos já estão tentando afetar economicamente o país, fazendo esse bloqueio de portos, e agora ampliam as sanções, indo na contramão do que previa aquele primeiro memorando de entendimento que foi assinado 2 meses atrás, em que os Estados Unidos se comprometeriam a levantar, né, a suspender sanções que já existiam contra o país persa. Mas agora, diante desse entrave das negociações, da continuidade do conflito, o governo americano determina, então, essa nova leva de sanções. E também promete atingir não apenas o Irã, mas qualquer país que tenha uma relação com o país. Então, se você fornece alguma ajuda financeira, militar, se você dá qualquer suporte ao regime iraniano, você também será sancionado ou será alvo de tarifas, né? Tudo isso vai ser detalhado daqui para frente.
1: O que eles querem forçar é que outros países acabem sancionando o Irã também, né?
2: Exatamente, essa é a ideia. Então, não ajude mais o Irã, não faça negócios com o Irã e, ao contrário, você deve se juntar a mim e também passar a aplicar sanções ao país.
1: O Brasil tem negócios com o Irã, né?
2: Então. Agronegócio. A gente faz parte do BRICS, né? Então,
1: pois
2: o Irã hoje já faz parte do BRICS.
1: E aí, hein?
2: A gente tem uma grande relação comercial com o Irã. Não sei se o Brasil seria afetado nesse momento.
1: Nada foi dito por enquanto,
2: Nada foi dito nesse momento, mas é pra ficar de olho.
1: Mas algo deve vir aí ao longo do dia de hoje? Alguma previsão de que os Estados Unidos possam detalhar esses países que acabaram sendo sancionados de quebra aí por causa do Irã?
2: Certamente. A coletiva foi curta, terminou agora há pouco, então com certeza eles devem fazer uma publicação no site do governo americano, detalhando quais são essas empresas, quais são essas 60, né, entidades e pessoas que serão sancionadas, e a gente vai atualizando. O presidente Donald Trump ainda também não trouxe mais detalhes sobre essa medida, só aquela primeira mensagem mais cedo, né, que você já citou, dizendo que o Irã está colapsado. Então, muito provavelmente, o Trump gosta de falar, ainda hoje ele deve fazer um novo pronunciamento sobre esse assunto, Ana.
1: 60 países ou entidades, portanto, que podem ser sancionados pelos Estados Unidos. Obrigada, Beatriz Ferretti.
2: Obrigada, tchau.
1: Obrigada,
2: boa
1: bom
2: semana.
1: Trabalho aí para você. E pelo que eu estou vendo aqui, a gente tem, né, com o Irã uma relação de comércio bastante importante, né? O Brasil vende muito milho, soja, farelo de soja, açúcar para o Irã, enquanto o Irã fornece itens para o mercado brasileiro, como ureia também, que é usada no agronegócio. ver se o país acaba entrando nessa lista dos Estados Unidos também. Espero que não. Aliás, o mercado financeiro aqui no Brasil hoje está de olho nisso. Está na expectativa do que vai ser dito pelos Estados Unidos em relação a essas novas sanções contra o Irã. E também entrou no radar do mercado a notícia de que a Braskem pediu um acordo extrajudicial gigante do mercado de plásticos, da exploração de commodities. Veio com essa informação de que precisa de acordos para negociar uma dívida bilionária, né, Vitor Lupato? Tudo bem? Boa tarde.
3: Tudo bem, Ana. Ótima tarde para você, para todos que estão ligados aqui no Bora Brasil. O que foi anunciado hoje foi a aprovação por parte do Conselho de Administração da Braskem de um pedido de recuperação extrajudicial. Como você já explicou, a empresa é uma petroquímica fundada em 2002 aqui no Brasil. Surgiu da integração de 6 empresas dos grupos Novo Nor, antiga Odebrecht e Mariane. Essa companhia hoje tem diversas fábricas, não só aqui no Brasil, mas também na Alemanha, nos Estados Unidos, no México, onde produz principalmente resinas termoplásticas. O que é isso? Um tipo de plástico que amolece quando recebe calor, ou seja, permite a moldura em novas formas desse plástico. Segundo esse comunicado divulgado hoje pela Braskem, o objetivo da recuperação extrajudicial é assegurar um ambiente jurídico estável para a implementação de uma reestruturação. Isso porque no Brasil a companhia afirma ter dívidas de aproximadamente 55 bilhões de reais. O próximo passo agora é a homologação desse pedido pela justiça. Isso precisa acontecer na justiça. E depois a empresa terá 90 dias para apresentar e aprovar esse plano de reestruturação. Nesse comunicado, a Braskem, inclusive, disse que nas últimas semanas intensificou as negociações com os credores para tentar achar uma saída para essa reestruturação fora de um pedido de recuperação extrajudicial, mas não chegou a um acordo. O especialista em reestruturação, Cláudio Damasceno, explica que, mesmo sendo uma recuperação extrajudicial, todo esse plano também depende da aprovação dos credores da Braskem.
4: A recuperação extrajudicial da Braskem foi uma ação emergencial, pois havia vencimento de 2,6 bilhões essa semana sem disponibilidade de caixa. Foi um acolhimento preliminar que deve ser ainda referendado e, se não for aprovado, pode se transformar numa recuperação judicial. Em ambos os casos, extrajudicial ou judicial, depende de aprovação dos credores. E volto a dizer, emergencialmente, esse congelamento de dívida financeira não está atingindo fornecedores e também não está

0: maiores são os detentores de títulos. BNDES, Itaú, Banco do Brasil. Os grandes bancos que estão operando aqui no país. Em junho desse ano, a Braskem já tinha feito um pedido de proteção financeira judicial. Esse pedido foi aceito pela Justiça, que determinou a suspensão por 60 dias da execução de dívidas. E esse prazo terminaria amanhã. E aí, por isso que o Cláudio Damasceno diz que algumas dessas dívidas já venceriam também durante essa semana. Logo depois dessa decisão favorável aqui no Brasil, a empresa também fez esse pedido na Justiça dos Estados Unidos. Conseguiram por lá um reconhecimento da decisão brasileira. Então, nos Estados Unidos, também aconteceu essa suspensão automática das medidas de cobrança de dívidas da Braskem. Quais são os motivos dessa crise financeira dentro dessa enorme empresa que surgiu aqui no Brasil? Os custos bilionários ligados àquele desastre ambiental em Maceió. Para quem não lembra, o que aconteceu? Chegou-se à conclusão que a mineração feita de forma inadequada pela empresa levou ao afundamento do solo em 5 bairros da capital alagoana.
1: Foram todos esvaziados, né?
0: E aí começaram a aparecer rachaduras severas, grandes, crateras nas ruas dos bairros. Alguns tremores de terra até foram registrados. E você falou que todos precisaram ser esvaziados. 60 mil pessoas foram deslocadas, tiradas do bairro onde moravam para outros locais da cidade. Esse é considerado um dos maiores desastres ambientais em solo urbano na história. Foi muito grande realmente. E aí os custos são bilionários, entram na conta do fechamento ali da empresa. Além disso, também houve uma mudança de mercado no mundo. As margens de lucro do setor petroquímico foram um pouco esmagadas, mais concorrência, o lucro foi tendo uma margem um pouco menor, o que afetou a operação da Braskem, e um forte alto endividamento, principalmente em moeda estrangeira, em dólar. Esse comunicado, a gente falou em aproximadamente 55 bilhões de reais, mas esse comunicado soltou em dólar esse valor. É de quase 11 bilhões de dólares o endividamento alto da Braskem em moeda estrangeira. Então são três os principais fatores que levaram a isso. Pedido de recuperação extrajudicial feito. A partir de agora, eles têm aí como próximo passo esperar a justiça homologar esse pedido. Depois, 3 meses, 90 dias, para chegar a um acordo e anunciar um plano de reestruturação junto aos credores.
1: E aí sim a gente pode ter mudanças na estrutura da empresa, né? Com cortes, mudanças de operação, que não foram definidas ainda, né? Tudo isso vai estar nesse plano de reestruturação, que é diferente de quando a gente fala de algum pedido judicial de recuperação, que a gente já fala em fechamento de vagas, saída de alguns setores de atuação, como a gente falou no caso das Casas Bahia na semana passada, por exemplo.
0: O que eles dizem nesse comunicado é que a ideia é que mesmo esse pedido de recuperação extrajudicial seja só financeiro. Não mexa com a operação da empresa sem precisar desligar ninguém, não mexa com fornecedores, clientes, interessados, só financeiro mesmo. Até porque no último trimestre o lucro da Braskem foi melhor até do que o esperado. Então a empresa considera que está conseguindo,
1: tá no caminho, né?
0: De certa forma, entrar no caminho. Exatamente. E aí você falou sobre o mercado de olho nisso. As ações da Braskem em queda de 6,11% hoje. É mais ou menos 31 centavos aí de queda, cotada a ação a R$ 4,74.
1: Bom, Lupato, obrigada, viu?
0: Valeu, Ana, um abraço.
1: 2h45, vamos lá. Tá na hora do repórter Bandeirantes.
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3: O relógio marca 2 horas e 45 minutos. Agora você acompanha o repórter Bandeirantes. Voltamos a falar sobre a represália a uma ação da Polícia Militar no Complexo de Israel, no Rio de Janeiro. Nesta segunda-feira, o repórter Vinícius Calisto tem as informações de momento.
4: Quatro criminosos são presos durante

0: Operação da Polícia Militar em Vigário-Geral e Parada de Lucas, no Complexo de Israel, na zona norte do Rio. O principal objetivo é localizar e prender o traficante Álvaro Malaquias Santa Rosa, o Peixão, um dos criminosos mais procurados do estado. No início da ação, na madrugada dessa segunda-feira, agentes do Batalhão de Operações Especiais foram atacados por criminosos do 3º Comando Puro e houve troca de tiros. Por medida de segurança, a Avenida Brasil e a Linha Vermelha, duas das principais vias expressas da cidade, precisaram ser interditadas parcialmente em trechos do entorno do Complexo de Israel. Em retaliação à operação, criminosos atearam fogo em dois caminhões nas proximidades do Complexo de Israel. 20 linhas de ônibus tiveram o itinerário desviado.
1: Acionistas do Banco de Brasília aprovaram nesta segunda-feira, durante uma Assembleia Extraordinária Geral, acionar ex-gestores na Justiça como responsáveis pelos prejuízos causados ao banco no âmbito do caso Master. Os detalhes com o Gabriel Marques.
2: O Banco de Brasília vai acionar judicialmente os ex-administradores da instituição por prejuízos em operações ligadas ao Banco Master e à REAG. A medida foi aprovada nesta segunda-feira pelos acionistas em uma Assembleia Geral Extraordinária. Ao todo, 7.495 acionistas votaram a favor da proposta e apenas um se absteve. A partir de agora, se forem identificados responsáveis por ação ou omissão, o BRB deverá buscar na Justiça o ressarcimento pelos danos causados ao patrimônio e à imagem do banco. O prejuízo estimado ultrapassa os 8 bilhões de reais.
1: As Forças Armadas dos Estados Unidos atacaram neste domingo uma suposta embarcação de narcotráfico no Pacífico Oriental, que estava próxima à costa ocidental das Américas. A informação foi divulgada nesta segunda-feira na rede social X. Esse é o primeiro ataque do tipo em mais de 2 meses após uma pausa nas operações contra embarcações na região. De acordo com autoridades americanas, 2 pessoas morreram. Agora, 2h47, esse foi o repórter Bandeirantes.
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5: Hoje vamos falar com o Dr. Evaldo sobre aquele zumbido, apito no ouvido.
6: Cerca de 14% dos adultos e de forma grave em 2% apresentam zumbido, aquela percepção de um chiado ou apito sem que exista uma fonte sonora o produzindo. Não é uma doença em si, e sim um sintoma, como se fosse uma estática que o cérebro passa a perceber quando as células do ouvido interno estão doentes ou envelhecem. Na maioria das vezes, está associado à perda auditiva discreta. Tem como causa a perda da audição pela idade ou excesso de sons altos, doenças do canal auditivo, como obstruções por cera ou otite, uso de medicamentos, como antibióticos, e algumas doenças. Mas pode preocupar se for pulsátil, ocorre junto ao batimento do coração, unilateral ou acompanhado de perda assimétrica da audição, e quando acompanhado de sintomas neurológicos, como tontura, fraqueza ou alterações específicas da função de alguns nervos. Nessas situações, procurar um médico com mais rapidez é necessário. O tratamento passa por terapia cognitivo-comportamental, aparelhos auditivos, terapias sonoras que geram sons para mascarar o zumbido e implantes cocleares. Medicamentos ou outras medidas locais não são recomendados de rotina. Se você está sofrendo com zumbido, então calma. Em geral não é grave, mas procure um médico para ter uma melhor orientação. Fique bem e até a próxima.
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5: 12h52, bora Brasil de volta para conversar mais uma vez com Brasília. O Adriano Oliveira está aqui com a gente para falar sobre a decisão do Tribunal Regional Eleitoral que barrou a candidatura de Pablo Marçal. Diga aí, Adriano, boa tarde.
8: Muito boa tarde, Ana, muito boa tarde a todos. Vamos falar de Pablo Marçal, que está inelegível até 2032. Pelo menos esse foi o entendimento do Tribunal Regional Eleitoral de São Paulo. O recurso contra a condenação por irregularidades na campanha, quando então tentava ser prefeito de São Paulo em 2024, esse recurso ele foi negado. Na nova decisão, o presidente do tribunal, José Antônio Encinas Manfré, também manteve a multa de R$ 420 mil. Este ano, mesmo inelegível, Pablo Marçal registrou a candidatura à presidência da República pelo PRTB. Já na última quinta-feira, no entanto, o TSE barrou o acesso do empresário a recursos do fundo eleitoral e determinou que ele não poderia participar de campanhas de rádio e na TV e nem de debates eleitorais. A candidatura do influenciador tentou ser viabilizada depois que teve uma liminar, permitindo a saída de Pablo Marçal do União Brasil e retornando para o PRTB, partido que ele já tinha filiação quando tentou ser candidato à Prefeitura de São Paulo. E essa modificação foi com data retroativa a 4 de abril, o que garante o prazo mínimo de 6 meses de filiação exigido pela lei para ser candidato. Mas essa situação não era o suficiente para autorizar a candidatura de Pablo Marçal. mesmo com essa liminar dada por um juiz de primeira instância, resolveu apenas essa questão da filiação partidária, mas não da elegibilidade. Sobre a questão da elegibilidade de Pablo Marçal, que foi negada pelo Tribunal Regional de São Paulo, ainda cabe recurso no Tribunal Superior Eleitoral, e aí sim, o TSE dará o veredito se a candidatura estará aprovada ou não. Eu volto com vocês aí no estúdio.
5: Valeu, obrigada, Adriano, pelas informações. Agora 2h55, vamos falar de esportes, futebol. Everton Ramos está com a gente aqui no estúdio, tudo bem? Boa tarde.
9: Tudo bem, Ana, boa tarde para você, para o ouvinte ligado com a gente aqui no Bora. Começando esta semana com os torcedores ali de 8 times ansiosos, porque é semana de mata-mata.
5: É.
9: Deixamos as competições continentais para trás na semana passada para mudar a chavinha. Copa do Brasil, quartas de final, essa semana começando as quartas. E antes de falar desses jogos, inclusive lembrando que das quatro partidas, três terão transmissão da Rádio Bandeirantes, tá?
5: Legal.
9: Antes disso, vamos dar uma atualizada no noticiário, principalmente em relação à janela, mercado de transferências, porque o Palmeiras hoje renovou com o seu capitão, já era uma renovação que estava encaminhada, Gustavo Gomes, até 2030. O contrato atual terminava no fim do próximo ano, ou seja, o Palmeiras estendendo o vínculo com ele, que é o zagueiro, o jogador mais vezes campeão com o Palmeiras. São 13 títulos. É o maior vencedor com a camisa alviverde, chegou ao Palmeiras em 2018. Esse ano na Libertadores, inclusive na semana passada, ele chegou numa marca única, inédita, marcando em 9 Libertadores de forma consecutiva, Gustavo Gomes.
5: E
9: então,
5: pelo mesmo time, né?
9: Com um contrato renovado com o Verdão, ídolo. Olha ídolo só. Máximo, tá já caminhando para sentar naquele hall dos maiores jogadores, sem dúvida, da história do Palmeiras.
5: Mas aí eu tô vendo que ele tá batendo o pé, ele tá colocando condições para ficar, é isso?
9: Não, então, o Gustavo Gomes já tá certinho. Vai ficar. O dele já tá certo. O problema é o Palmeiras batendo o pé em relação à negociação com o Alan.
5: Ah, entendi.
9: O Alan desperta muito interesse do City, que já enviou uma proposta na casa dos 35 milhões de euros.
5: É grana, hein?
9: Só que o Palmeiras bate o pé, Ana. Menos de 40 a gente não aceita. E a gente tá falando de 240 milhões de reais. É muito dinheiro. O Palmeiras, então, ontem, inclusive, isso foi assunto da coletiva do técnico Abel Ferreira, não vai abrir mão desse valor. O Alan, que tem até, eu diria, que números discretos, mas é um jogador muito importante para o esquema do Palmeiras. São, até o momento, no time profissional, ele que é formado nas categorias do Verdão, 96 jogos com 9 gols e 12 assistências. São os números do Alan, então, que despertam o interesse do City. Será que vai? Ontem, depois do jogo, ele abraçou os companheiros. Ainda depois da partida, voltou com a família a campo, fez algumas fotos. Então, há ali uma expectativa de que essa situação se concretize, de que o City chegue ao valor pedido pelo Palmeiras e que ele se despeça do Verdão, viu?
5: Tá aí. Vamos. E o Palmeiras enche os cofres, né? Pra encerrar o ano bem pra caramba ainda, né?
9: Sabe fazer negociação,
5: sabe fazer,
9: né?
5: Negócio, porque tem bons jogadores pra oferecer também.
9: Exatamente.
5: Né?
9: E não tá errado, não. Tem que pedir o valor e tem que bater o pé
5: é
9: mesmo.
5: Isso.
9: A gente sabe que o futebol europeu consegue pagar, viu? Falando em futebol europeu, Robinho Júnior foi liberado pelo Santos pra viajar à Europa, mas calma, torcedor santista, não é negociação. São situações ali burocráticas de família, de passaporte, para resolver situação familiar na Itália. Só que há um interesse de dois clubes da Espanha no jogador. O Santos ainda não tem nenhuma proposta na mesa. Robinho Júnior, que tem números discretos com o Peixe, ainda não chegou a marcar no profissional. O único gol dele foi num amistoso durante a Copa do Mundo. Será que vai? Santos, que tem o Robinho Júnior viajando para a Europa, e o Neymar com aquela dúvida de sempre.
5: Vai jogar?
9: É, você já sabe dessa dúvida. Será que joga no gramado sintético? No retorno ao Santos, desde o ano passado, ele só foi uma vez ao gramado sintético da Arena MRV, em agosto do ano passado. Desde então, não jogou com o Botafogo no Rio, não jogou com o Palmeiras aqui na capital paulista, não jogou com a Chapecoense na Arena Condá. Tô citando alguns dos estádios com gramado sintético. E fica a dúvida pro duelo de ida das quartas de final. Quarta-feira, 9h30 da noite, com transmissão da Bandeirantes. Tem Palmeiras e Santos no estádio do Verdão.
5: E o Santos não tá em condição de perder. Tá na zona de rebaixamento, não pode abrir mão do seu principal nome, né?
9: Exatamente. Tem um detalhe, viu? Ele tem 2 cartões amarelos na Copa do Brasil. Se ele tomar cartão amarelo na capital, no meio de semana, ele não joga na Vila na semana que vem.
5: Aí tá resolvida a questão.
9: É, virou um fator importante. É isso. É. Semana de quartas de finais aqui na Bandeirantes. Lembrando que amanhã é dia de Cruzeiro e Atlético. E na quinta a gente também transmite o Grenal, Grêmio e Internacional. Ana?
5: É isso aí. Aí semana que vem a gente volta a falar de Libertadores e Sul-Americana também. É isso.
9: Com certeza.
5: Olha, até porque amanhã tem definição de Libertadores, né? A gente ainda vai ter aquele jogo atrasado.
9: Perfeito. River e Independente Santa Fé.
5: É, então a gente tem jogo atrasado pra ver quem vai ser aí, quem vai enfrentar o Flamengo, né?
9: Eu falei do River e Santa Fé, esse duelo é na Sul-Americana, bem lembrado.
5: É, isso
9: é o Independente Del Valle que despontou pra pegar
5: e o Tolima.
9: Exatamente, pra pegar o Flamengo. Bem lembrado, Ana.
5: É isso. A gente tá de olho aqui, né? Obrigada.
9: Eu que agradeço. Abraço.
5: Gente, obrigada pela companhia. O Bora Brasil volta amanhã a partir da 1 da tarde. Tchau.
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5: A partir de agora, Bandeirantes acontece com Ronald Gimenez e Cláudio Zaidan.
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8: 3 horas, 1

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0: Bandeirantes acontece, estamos no FM 107.3, na rede Bandeirantes de rádio, com dezenas e dezenas de emissoras em todo o Brasil, também na página da Bandeirantes no Facebook, lá no YouTube, o endereço é Rádio Bandeirantes Oficial, as imagens são do Alan Marcel, Central Técnica Roger Palme Duarte, Vitória Vermelho, produção e coordenação do Acontece, Clara Viterbo, apresentação e comando Ronald Jimenez. Como vai, Ronald? Boa tarde.
2: Tudo bem, Zaidan? Boa tarde para você, para o Manuel, para a Clara, para toda a nossa audiência. Tudo ótimo, vamos juntos.
1: E o jogo ontem, Ronald? Boa tarde.
2: Eu vi. O primeiro tempo horroroso, o segundo tempo um grande futebol. Tava vendo aqui na redação. Sabe ao lado de quem eu assisti a partida, viu, Zaidan e Manuel? Ao lado de Cristiano Panvec.
0: Opa!
2: Mas ele ficou ali tranquilo porque ele já talvez estava com a antevisão do que aconteceria com o Tricolor, então ele estava... Ficou meio quietinho ali e tudo mais e tal. Mas foi um bom companheiro para assistir o jogo ali, sem grandes problemas.
0: É, o Panvec tem essa vantagem, né? Ele não se decepciona, né?
2: não se decepciona. Já estava imaginando o que viria a acontecer. E por que assistimos a partida juntos aqui? Tava toda a família lá no estádio do Palmeiras, mas não pude estar lá porque tinha um outro compromisso que era com o debate. A organização do debate aqui, a Bandeirantes. Teve uma programação especial de novo, né? Já foi assim no encontro dos candidatos ao governo do Estado de São Paulo, Fernando Haddad e Tarcísio de Freitas, e agora de novo com os candidatos à presidência da República. Durante toda a semana, a gente já tinha a informação de que Lula disse que não viria, apesar de que é importante que todos saibam que os representantes dos candidatos participaram de todas as reuniões aqui no Grupo Bandeirantes, até as últimas que antecederam o debate. Eles vinham, mesmo sabendo que o candidato não viria, eles vinham aqui para participar. Sei lá se tinham, vai que o candidato fala, mas apesar de que eles sabiam que o candidato não viria. Muito bem, Lula não viria, Flávio disse que não viria porque o Lula não viria. E, de repente, na manhã do domingo, chega a informação de que Romeu Zema não participaria do debate. E chamou a atenção de todos, né? Mas por que o Zema não participaria? Afinal de contas, ele ambiciona, acreditávamos todos, crescer nas pesquisas, né? Num estado de absoluta letargia do ponto de vista numérico, imaginava-se que isso seria relevante para ele, como era a oportunidade dele apresentar alguma coisa. Disse não. E usou um argumento bem estranho, dizendo que não viria porque o debate foi mudado, a data por causa do Lula, e o Lula não aparece, ele não apareceria também. Muito bem. Aí, Zaidan, a gente achava que estava tudo resolvido, né? Que Caiado, Renan Santos e o Augusto Cury participariam do debate numa boa. Chegaram aqui o Caiado, o Renan Santos, tudo certo. Augusto Cury estava marcado para chegar às 6 da tarde. A gente recebe antes, né, das assessorias. Ah, fulano vai chegar a tal hora, eles nunca chegam ao mesmo tempo. Tudo certinho, né, organizado, com a estrutura que a Band monta, que é uma coisa impressionante, né? Impressionante, tantas pessoas envolvidas, tanto profissionalismo. E nada do Augusto Cury chegar. De repente, um zum, zum, zum. Né? Tinha manifestação na porta, como sempre tem nos debates e tal. De repente, quem estava lá? Era o Augusto Cury, na porta da Band. Mas como assim? Sim, ele estava lá fazendo uma live. Ele estava entrando numa live. E disse que não ia entrar no debate. Simplesmente falou que não ia entrar no debate. Por que não ia entrar? Ah, por causa do Lula, ou por causa disso, daquilo, tal. Bom, o bastidor foi que o nosso gigantesco Fernando Mitre foi até lá. Falou, Augusto Cury, vamos lá, né? Debate, né? Aí, de repente, do nada, o Augusto Cury mudou de opinião e foi. Entrou e foi para o debate. Quem quiser acompanhar um pouco disso, entra no nosso Instagram aí. Tem toda a cronologia dos fatos. Tudo que aconteceu. Desde o momento em que Augusto Cury pintou aqui e disse que não ia... É o famoso eu vou não ir, sabe? Sabe essa coisa assim? Que é uma brincadeira, uma piada, mas é assim? Ele disse que não iria não. E de repente, do nada, o Mitre com uma palavra fez com que ele fosse demovido daquela ideia. e entrou para o debate, foi para o debate rolou entre os três. Você deve ter visto vários lances, Aidan. E esse é o resumo do bastidor, que muita gente não acompanhou, mas de uma hora e meia de conversa entre os três candidatos. Mudou toda a organização, né? A forma de fazer as perguntas e respostas e tal. Mas foi dessa forma que houve o pós e o debate aqui na Band.
0: Bom, Ronald, os debates, eles são a melhor parte de uma campanha eleitoral. Aconteça o que acontecer no debate, ele acrescenta mais do que todas as horas de horário gratuito somadas, né? No rádio, na TV, todas as campanhas em internet, porque tudo isso é perfumaria, teatro. E o debate não. O debate é a hora da pergunta inesperada, é a hora do confronto, é a hora, inclusive, de algo que alguém pode dizer N vezes no seu programa eleitoral, sem ser contestado. É a hora dele ser contestado. É a hora, inclusive, de desmontar calúnias, mentiras. E esse deve ser o ponto de partida, a premissa dos candidatos. Então, o Lula apresentou e todos os argumentos apresentados pelo Lula e pelo Flávio Bolsonaro, já iremos falar do Zema, mas todos esses argumentos são cascata. Aquele negócio do Lula, não quero ouvir bobagem. Imagina, você vai passar uma campanha eleitoral sem ouvir muita bobagem, né? Claro que vai. Mas os caras vão ficar apelando e batendo. Sim, só que com aquele que é alvo presente, ele pode desmontar as agressões, ele pode desmontar, repito, as calúnias, ele pode explicar algo que é lançado no ar, alguma indagação que sem ele não há resposta, e aí fica só a indagação, que é a indagação retórica, na verdade ela contém afirmação. Então, e o Flávio Bolsonaro com aquele papo de só vou se o Lula for, e depois, sabendo que é um desgaste não ir, gravou um vídeo dizendo eu não fui porque aqueles lá não são meus oponentes. E isso é até uma maneira de atraí-los, né? Ou atrair o eleitor desses caras, né? Para um eventual segundo turno. E aí, eu quero debater com aquele que tal, e fala do Lula. Então, o Lula e o Flávio Bolsonaro inventaram cascatas, né? Eles não compareceram ao debate porque se sentem confortáveis na distância que as pesquisas mostram de intenção de voto. Eles têm em relação aos outros e não querem correr riscos, além da chateação, né, de ouvir coisas que não querem ouvir e tal. Mas acabam ouvindo. Porque antigamente você tinha um debate, o sujeito dizia uma coisa ali e tinha alguma repercussão nas horas seguintes, talvez nos dias seguintes, depois acabou. Hoje não. Aquilo vai para a internet e fica muito tempo ali rodando, com mais gente vendo e vendo, aquilo se multiplica, há reproduções, as coisas são replicadas. Então é claro que é muito diferente hoje a utilização que uma campanha faz do que é dito em um debate. Você tem os cortes, né? Sempre cada um pegando o que considera ter sido o seu grande momento e tal. Aquele papo todo. Então é um erro político, erro de avaliação, que o Lula já havia cometido em 2006. E ele sabe disso. Porque em 2006, a ausência dele no debate do primeiro turno foi a grande responsável por haver segundo turno. Porque tudo indicava que ele ganharia do Alckmin no primeiro turno. E a ausência foi mal, fez mal para a campanha do Lula. Foi para o segundo turno e ganhou. Agora, quanto ao Zema, Eu acho que o mais doloroso para o Zema deve ter sido constatar que a ausência dele foi tratada com indiferença pelos candidatos que estavam no debate. Eles falaram do Lula e do Flávio Bolsonaro. A única menção de passagem, assim, foi do Caiado, dando a entender que a ausência do Zema, e sem mencionar o Zema, mas que a ausência do Zema talvez tenha sido o anúncio de uma desistência. E aí o Zema disse que não, tal, e deu essa explicação mambembe, fraquinha, né, para sua ausência. Ele talvez tenha tentado se deslocar, né, daquele grupo, se afastar daquele grupo, e com a ausência insinuar que ele está no outro grupo, né, que ele está na disputa com Lula e Flávio Bolsonaro, e não com aqueles outros que não têm votos e tal. E que também seria uma maneira de chamar a atenção. Mas chamou muito pouco. Muito pouco. O mais difícil para o Zema deve ter sido constatar que a ausência dele foi recebida com indiferença. Um erro primário. Primário. Uma tolice. Essa decisão de não comparecer ao debate. Um erro grotesco. Os três erraram. Só que no caso do Zema, você não tem nem aquela explicação, que não é dada pelo Flávio e pelo Lula, mas que é a verdadeira, de falar, bom, eu vou jogar parado agora, eu quero que nada mude, né? Alguma chance de ganhar no primeiro turno e, se não, vou para o segundo turno. Essa é a ideia. Então, eu não quero nada que possa atrapalhar. O Zema, não. O Zema tem que se comportar como franco atirador, né? Ir a debate, falar e falar. O Augusto Cury, ele tentou dar um tom mais popular, não é populista, popular, as suas falas, e falou um negócio, inclusive, que nada tem a ver com ele, né? Falando pro Caiado, você vai ser meu xerife, né? E com isso tentando insinuar uma política de segurança pública pesada. Isso não tem nada a ver com o Augusto Cury, né? Havia ali uma incompatibilidade, né? Era alguém falando o que não está na alma e deslocado de si mesmo. De si mesmo. Meio abstraído de si mesmo, né? Dizendo coisas que não tem a ver com ele, com o que ele diz há décadas e tal. E a política eleitoral produz esses fenômenos, né? Claramente era um sujeito que não tinha muito o que dizer a respeito daquelas coisas todas, né? Os temas dele são outros, os assuntos são outros, as abordagens são outras. O Caiado levou, na base da experiência, não é? Sem exaltações, mas é interessante que tanto ele quanto o Augusto Cury e o Renan Santos, eles ficaram numa superfície e algo muito raso ali de agredir, reclamar, mas sem dos ausentes, né? E do governo Lula, mas sem apresentar nada, né? Absolutamente nada. Nada. Uma palavra sobre taxa de juros, mas não para reclamar a taxa de juros, para apontar o caminho para sair desse círculo viciado e que é terrível para a economia brasileira, que exaspera. Então o Caiado ficou nessa, mais ou menos não tentando entrar, né, no histrionismo do Renan Santos, e nem naquela calmaria meio perdida do Augusto Cury. E aí, o Renan Santos tentando emular Javier Milei, né? Javier não disse nada, não propôs nada. Xingou, esperneou, gritou. Tudo muito histriônico, muito barulhento. E aí vem os caras da imprensa, não, é a linguagem das redes sociais, os jovens gostam. Como jovens? Que jovens? Como se jovem fosse uma categoria homogênea, monolítica. É aquela história da linha que o Milei adotou, né? E que outros adotaram, Bukele, o Trump em alguma medida, mas com outro tom, outro tipo de populismo, mas aquilo é bem Milei, né? Os xingamentos, as ofensas, e a ideia de que ali está o antissistema, quando na verdade esse pessoal é o suco do sistema, né? É o suco do sistema, é a essência do sistema. Então foi isso, mas é sempre útil, né? Até para que se constate tudo isso. Agora, os ausentes perderam, né? Perderam, papelão, né? Papelão. Desrespeito com o eleitor, não há a menor dúvida. Pisaram na bola o Lula e o Bolsonaro com a ideia de que a vantagem é tão grande que algum desgaste não será suficiente para mudar o cenário. E o Zema viajou, né?
2: 13:17. A gente vai fazer uma pequena pausa. O tempo urge para trazer mais informações aqui para você na sequência. Não saia daí, antes tem o Boletim Históricas.
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4: O Corinthians tem o recorde de público de futebol feminino entre clubes no Brasil. Em 2024, a conquista do pentacampeonato do Brasileirão contra o Cruzeiro reuniu mais de 44 mil pessoas na Arena, em Itaquera. A decisão teve renda bruta de quase R$1 milhão, a maior entre clubes no Brasil na modalidade. O número bateu a marca que era do próprio Timão na final do Brasileirão de 2023, contra a Ferroviária, quando 42 mil pessoas foram ao estádio na Zona Leste de São Paulo. O recorde geral, considerando clubes e seleções, é da semifinal entre Brasil e Suécia nos Jogos Olímpicos do Rio, em 2016, com 70 mil torcedores no Maracanã. O Templo do Futebol, no Rio de Janeiro, vai receber 9 jogos da Copa do Mundo no ano que vem, incluindo a abertura e a final. Será que o recorde vai ser quebrado?
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5: Anchieta e Imigrantes em operação normal, as duas rodovias seguindo para a Baixada Santista e também para a capital. Na manhã de hoje tivemos operação comboio, agora não, a visibilidade é normal. Apenas redução de velocidade no sentido litoral na Anchieta, entre os quilômetros 40 e 41. 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
3: A marginal do Tietê continua sendo a pior via da cidade agora. Reflexo de ocorrência de mais cedo, pista já liberada na altura da ponte Cruzeiro do Sul, sentido Ayrton Senna. Mas ainda há lentidão entre a ponte dos Remédios e a rodovia dos Bandeirantes e da ponte Freguesia do Ó até a Vila Guilherme. Continue seguindo pela ligação Leste-Oeste como alternativa. 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
4: Três horas e 21 minutos. Vamos a Brasília. O Afonso Marangoni, conosco, como todos os dias aqui no Acontece, vai trazer a informação de que a Polícia Federal quer ouvir o ex-chefe de gabinete do presidente Lula. A investigação é sobre tráfico de influência. Fala, Marangoni. Boa tarde.
5: É isso mesmo. Boa tarde, Ronald. Boa tarde, Zaidan. Boa tarde a você que nos acompanha na Bandeirantes. Olha, a apuração é do nosso colega Caian Messina, da Band, de que a Polícia Federal decidiu chamar para depor a lobista Roberta Luxinger e também o Marcola, que é o ex-chefe, né, de gabinete do presidente Lula. É o Marco Aurélio, né, que tinha este apelido. No caso, é naquelas investigações sobre tráfico de influência junto ao governo federal. E o Caian Messina também registra que estas investigações devem ser concluídas só depois das eleições. Mas então há esta movimentação em relação, né, a esses dois personagens que estão sendo muito falados, né, ultimamente. E o filho do presidente Lula, o Lulinha, também está envolvido, né? De acordo com o Caian Messina, ele participava muito menos, né, das trocas de mensagens, mas a gente conseguiu, né, ver aí nas publicações da imprensa de que ele é então, pelo menos Roberta Luxinger usava, né, o nome dele muitas vezes durante todo esse processo, né, esse caso que a gente está acompanhando. E aí tem, por exemplo, dois dos casos, né, um deles de tentativa, né, de venda de medicamento à base de canabidiol ao Ministério da Saúde, mas isso nunca prosperou. E também no caso do Dataprev, né, que aí a investigação vai no sentido também se esses servidores, né, do Dataprev, que poderiam ter ali algum tipo de ligação com esses personagens, ajudaria naquele caso da fraude ao INSS, que, enfim, tem como envolvido, por exemplo, o Careca do INSS, que tinha, né, uma proximidade com Roberta Luxinger, justamente nesse caso da venda de cannabis ao Ministério da Saúde, que nunca se concretizou. Então, dá para ver que a história realmente é imbricada, né, são muitas as nuances em relação a isso, mas agora a informação do Caian, que não há uma data para esses depoimentos, mas a expectativa é que aconteçam. Olha, Ronald Zaidan, vocês conhecem São Paulo muito bem, né? E sabem, então, daquela obra, o Monumento às Bandeiras, que fica ali numa das principais entradas do Parque Ibirapuera. E aí, agora eu quero perguntar para vocês se vocês sabem quem é o autor daquela obra belíssima, né? E é o Vitor Brecheret, né? Um grande nome da arte. E esta obra que está aqui, que eu estou ao lado dela, é a bailarina de Vitor Brecheret também. Então, nós temos aqui em Brasília, né, uma mostra da grandiosidade desse artista. E essa obra tem um registro triste, né? Ela foi danificada no 8 de janeiro, como muitas outras, foi tirada aqui do pedestal, pisada, enfim, mas depois passou por um processo de restauração e está aqui de onde nunca deveria ter saído. Então, mais um registro curioso para vocês que nos acompanham aqui na Bandeirantes. Um abraço.
4: Valeu, obrigado, Marangoni. Sempre conteúdos obrigado. Importantes do Marangoni do ponto de vista artístico lá no Congresso Nacional, essa obra bailarina do Vitor Brecheret. O Zaidan, muita gente diz lá em Brasília que a situação do Marco Aurélio é mais complicada do que do próprio filho do presidente. digo com relação às informações. É porque o duro é que não tem o um inquérito na mão pra gente poder, né, tecer mais comentários mais profundos. É tudo com base naquilo que foi vazado, né? Tudo aquilo que foi, de alguma forma, chegou ao nosso conhecimento. Mas tem aí a possibilidade desse depoimento do chamado Marcola à Polícia Federal.
6: Inclusive com certa demora. É claro que ele e a empresária, a Roberta, eles teriam de ser ouvidos. Esses depoimentos têm de ser colhidos, até para se saber se estamos tratando de trabalho de lobista ou se houve corrupção, compra de favores. E se aquilo que descobriram a respeito de joias, né, que foram providenciadas pro Marcola, a troco de quê? É isso que a polícia precisa tentar descobrir, esclarecer, né? Não basta só ter indícios, é preciso esclarecer. E na medida em que a coisa avance, saber se essas conversas ficavam ali, né, entre duas, três, quatro pessoas, ou se aquilo entrava palácio adentro, né? Se o Marcola comentou alguma coisa com o Lula, que ele era muito próximo do Lula, muito próximo, e se não comentou, por que não comentou, já que não é uma situação usual, né, rotineira. E, então é preciso ouvi-los, sim. É preciso ouvi-los. E, aliás, são dois assuntos aí que vão sendo conduzidos de uma maneira muito morosa, né? Esse caso e o caso do... Do Vorcaro com o Bolsonaro, com o Flávio Bolsonaro, o filme Dark Horse, aquela grana.
4: Pelo menos tem autorização do Flávio Dino aí, né, Zaidan, a respeito do acesso aos dados da operação, né? Pelo menos é uma determinação do Flávio Dino, autorizou que a PF acesse os dados. Acho que finalmente a gente vai ter alguma coisa nova.
6: Demorou.
4: Nesse caso, porque o candidato Flávio Bolsonaro até disse em campanha que tudo que ele tinha para explicar já explicou, mas acho que não, né? Acho que tem bastante coisa para ser esclarecida a respeito do porquê, de como foi, onde esse dinheiro foi parar, né?
6: É, eu falei demorou aqui, não como essa utilização quase como gíria, né? Mas porque realmente era inexplicável, né? Não se movia uma palha. Então eu preciso saber, peraí, dinheiro público de emenda parlamentar foi utilizado para financiar a produtora, e é por isso que ele determina que a Polícia Civil de São Paulo, que fez essa investigação, que está com a responsabilidade dessa investigação, que ela passe todos os dados para a Polícia Federal, para saber se houve uso de dinheiro público via emenda parlamentar. Isso é só uma pontinha da história, né? Mas aí também saber de todo aquele dinheiro, 60 milhões, como é que isso foi utilizado, para onde foi. De novo a pergunta, a troco do quê? Né? Então, esses dois casos, e não é por causa de eleição, não. Tem que fazer nada mais rápido ou mais lento por conta de eleição. Mas as coisas devem andar, né? Elas não podem ficar ali paradas, como que esperando uma solução mágica que faça tudo ser esclarecido ou tudo desaparecer no ar, né? Foi basicamente o que aconteceu com a história da rachadinha lá do Flávio Bolsonaro. Desapareceu no ar, né, Ronald?
4: Ah, desapareceu no ar, né? Como tantas outras, né? E eu não tô falando só de coisas ligadas à direita e esquerda. Tem muita coisa que some no ar e a gente simplesmente não ouve falar mais, né? É impressionante essa capacidade que o tempo e espaço tem de engolir. Parece o buraco negro, engole determinados temas. Vamos para o intervalo. Na sequência, tem o tema de abertura do Acontece. Vai virar podcast depois. É o Entendendo a Notícia com o Cláudio Zaidan. Não saia daí.
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3: Na Zona Norte, Avenida Brasleme, com velocidade reduzida sentido Cruzeiro do Sul a partir da Tenente Rocha até a chegada à Praça Heróis da Feb. Há uma ocorrência ali, metros antes da chegada a Voluntários da Pátria. Caminho melhor feito pelo Olavo Fontoura e então suba a Santos Dumont em direção à Praça Heróis da Feb. 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
2: Na Jacopêssego, trânsito lento por 1,5 km ainda no seu trecho inicial, sentido Mauá e Rodoanel. A fila passa sobre o viaduto da Avenida São Miguel, ou seja, começa pouquinho depois da Assis Ribeiro, vai até o cruzamento com a Laranja da China. O motorista segue melhor por vias paralelas. Utilize, por exemplo, a Rua Abel Tavares ou a Avenida Paranaguá, depois a Águia de Aia. 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
4: Evo Morales disse que o governo de Rodrigo Paz, da Bolívia, um governo plenamente alinhado aos Estados Unidos, particularmente a Donald Trump, recebeu duas ordens que saíram de Washington. Segundo Evo Morales, as ordens são: a primeira, caçar Evo Morales e liquidar Evo Morales. Evo Morales está protegido por milhares de bolivianos, principalmente indígenas de El Alto, de Cochabamba. Mas sabe que querem caçá-lo. Já tentaram matá-lo. A segunda ordem seria para que houvesse a libertação de um sujeito que tem muita atuação na América do Sul. Muita atuação política, como assessor, como divulgador de conteúdos digitais, como dizem, normalmente mentirosos, normalmente com informações falsas. O senhor Fernando Cerimedo. Cerimedo foi preso no aeroporto de Santa Cruz quando ia embarcar para a Argentina. Ele é suspeito de ter ordenado e planejado o assassinato de sua ex-namorada, grávida de 4 meses. Tentaram matá-la a tiros, ela sobreviveu ao atentado e decidiu contar que Cerimedo, além de mandante, na visão dela, na opinião dela, ela acredita que ele é o mandante, o organizador, o planejador, mas que ele é um corrupto, que ganhou muito, muito, muito dinheiro com esquemas de corrupção. Na Argentina, o assunto ganhou as manchetes de jornais, na TV, no rádio, na internet, nos impressos, porque Fernando Cerimedo é argentino e trabalhou, e ainda trabalha, com Javier Milei, muito próximo. de campanhas políticas informais de Milei. Não são canais de comunicação do governo ou do partido. É aquilo que circula na internet como se fosse material independente, mas que, na verdade, é material pago e serve para atender interesses políticos. O que Cerimedo fazia na Bolívia? A mesma coisa. Assessor de Rodrigo Paz. Cerimedo também se meteu com a eleição brasileira de 22, quando divulgou uma tese, que segundo ele não era uma tese, era algo quase matemático a respeito das urnas brasileiras. Mas para quem trabalha Cerimedo? Para Rodrigo Paz? Não. Para Milei? Não. Cerimedo é cria de Donald Trump e Marco Rubio. Mar-a-Lago é a sede dos encontros, de onde saem as orientações para Cerimedo. Então, quando ele foi preso, a oposição argentina, e na minha opinião com uma expectativa exagerada, passou a acreditar que Cerimedo vai dizer muitas coisas sobre política, sobre campanhas políticas, sobre suas relações com Javier Milei. Mas não. Não acredito que necessariamente isso ocorrerá. Primeiro, que não é o interesse ou o objeto do judiciário boliviano. Eles estão investigando, o Ministério Público, a polícia, estão investigando um assassinato ou tentativa de assassinato. Uma tentativa de assassinato, uma ação contra uma mulher grávida. Ou seja, matariam a mulher e a criança. E é isso que está sendo investigado. E ele é muito próximo de Rodrigo Paz. Então não há nenhuma garantia de que o judiciário boliviano, que muitas e muitas vezes agiu de acordo com os interesses do governo, de vários governos, inclusive do Evo Morales em certa ocasião, do Arce, até para perseguir Morales a mando de Arce, e agora de Rodrigo Paz. Então não se sabe se o judiciário vai tentar descobrir mais coisas, porque a ex-namorada de Cerimedo disse que ele está envolvido em muitos esquemas de corrupção. Então talvez o judiciário boliviano queira saber pelo menos se na Bolívia ele se envolveu com algum esquema de corrupção. E se algo for dito a respeito da Argentina, talvez o judiciário da Argentina também queira ouvi-lo. Bom, fato é que talvez seja uma expectativa exagerada, porque a investigação, vale insistir, é a respeito de uma tentativa de assassinato. Então não se sabe se outras coisas serão descobertas e se Cerimedo, pressionado pelas circunstâncias, dirá alguma coisa. E mais, se o que disse Evo Morales é verdade, ou seja, se as informações que chegaram a Evo Morales

já há um clima na Argentina pela situação do país. E nós vimos há pouco, quem está com imagens aí, o Alan Marcel, sempre esperto, o Alan está mostrando Kicillof, Axel Kicillof, governador de Buenos Aires. Aí está Javier Milei, e as pesquisas apontam que esse será o duelo. Kicillof, que trabalhou no governo Kirchner como ministro da Economia, da Fazenda, e Javier Milei, que já deixou claro, quer a reeleição. Javier Milei quer ser reeleito presidente da Argentina. Kicillof é peronista. O que não quer dizer muita coisa. Porque o peronismo é, na verdade, uma estranha federação de grupos, muitos dos quais antagônicos entre si. Aliás, no último mandato de Perón, pouco antes de Perón morrer, o peronismo abrigava o justicialismo, né, que é o nome oficial, o peronismo abrigava uma extrema direita reacionária que inclusive tinha entre suas organizações aquilo que havia também no Brasil. No Brasil era o CCC, Comando de Caça aos Comunistas. E na Argentina era o AAA. E, ao mesmo tempo, havia, dentro do peronismo, grupos de extrema esquerda, muitos dos quais iniciaram atividade guerrilheira. E todos eles abrigados ali sob o nome de Juan Domingo Perón. E o peronismo continua estranho, diverso, mas não é aquela heterogeneidade que há em todos os partidos, até no Partido Comunista Chinês, há grupos, correntes, que disputam poder, que se enfrentam internamente. Todos os partidos têm isso. Partido Republicano nos Estados Unidos, Partido Democrata. Todos os partidos, Partido Social Democrata Alemão, tem correntes, tem disputas internas, grupos que pensam de maneira distinta e às vezes com antagonismo mesmo entre eles. Mas o peronismo é mais do que isso. O peronismo são grupos ideologicamente opostos, como Norte e Sul. Um exemplo é que o primeiro presidente peronista depois da ditadura que terminou em 83, a União Cívica Radical fez o presidente com Raul Alfonsín, e depois ele é sucedido por um peronista, Carlos Menem. Pois Menem é a referência para Milei. Milei cita o governo de Menem como exemplar. Menem injetou neoliberalismo nas veias argentinas, nas instituições argentinas, na política argentina, no Estado argentino. Depois de um período que parecia ser de estabilização, a Argentina mergulha numa instabilidade tão grande e roçou o caos. Aquela sequência inaudita de presidentes em poucos dias, até que vem o oposto de Milei dentro do peronismo. O kirchnerismo, com Néstor Kirchner. Depois Néstor Kirchner morre e Cristina Kirchner torna-se presidente e tem dois mandatos. Consegue dois mandatos. Aí há uma experiência com o direitismo de Macri, que parece até moderado,

0: perto da insanidade dos dias atuais. E aí veio Alberto Fernandes entre Macri e Milei. O governo de Alberto Fernandes, um governo fraco, um governo titubeante, um governo hesitante, um governo incompetente, o que facilitou muito a vida de Milei para ser eleito. E Milei foi eleito xingando, esperneando, com estrionismo e muitas atitudes teatrais, gestos teatrais, palavras de ordem, de fácil assimilação, do tipo combater a casta. O Collor tinha usado isso aqui muito antes, não, o combate aos marajás. Os marajás estão mais gordos e são em número bem maior do que antes. Não foram combatidos. E a casta é a estrutura social e política da qual faz parte Javier Milei. É a história do antissistema, né? Quando na verdade é o suco do sistema. Milei dá piscadelas para a ditadura e virou apologista de uma Argentina agrária, como se aquele período de uma Argentina que era vista como um país rico, um país europeu na América do Sul. Tinha até aquela brincadeira, né? São italianos que falam espanhol e pensam que são ingleses, né? Quando o ser inglês era símbolo de determinados ares, né? Posturas. Isso acabou, né? Isso acabou. E era, na verdade, o resultado de uma época econômica, né? De um poderio econômico, do Império Britânico. Não eram etos, de fato. E o Milei está destruindo a indústria argentina. Milei agora montou um esquema de vigilância contra seus oponentes. Milei está destruindo a estrutura de pesquisa e desenvolvimento científico e tecnológico da Argentina. Os grandes pesquisadores ficaram sem remuneração, foram embora. O Milei é esperto. Mas aí os tolos suíços, canadenses, alemães levaram os cientistas. São tolos. Esperto é o Milei, que priva a Argentina desses cérebros, desses pesquisadores e de seus trabalhos. Os trabalhos foram juntos. Ah, ele é esperto. E quando as coisas apertam, ele sai gritando, esperneando, xingando. Não explicou até hoje aquela divulgação, aquela propaganda que fez de um sistema de criptomoeda que era, na verdade, uma pirâmide virtual, que quebrou milhares de pessoas na Argentina e nos Estados Unidos. E o processo nos Estados Unidos foi interrompido, a investigação, na verdade, porque a investigação estava a cargo do Departamento de Justiça. E Trump mandou parar. Nos Estados Unidos, o secretário de Justiça, ele tem também funções, não é exatamente a mesma coisa, mas no Brasil seria algo muito parecido com o Procurador-Geral da República. É como se o ministro da Justiça fosse também o PGR, Procurador-Geral da República. Tratando ali de semelhanças, não é a mesma coisa exatamente. O Trump mandou parar. E mandou soltar dinheiro para impedir o colapso irreversível das finanças argentinas. Que obviamente não. Os problemas não começaram com Milei. E aqui entra uma figura chave. A pesquisa mais recente, que é do aportuguesando o nome do instituto, é Projeção, mostra o Milei com 4 pontos a mais do que o Kicillof, Axel Kicillof, governador de Buenos Aires. O candidato da União Cívica Radical o Maximiliano, está com 3%. Mas aí aparece uma figura chamada Miriam Bregman. É uma deputada trotskista. E isso tem muito a ver com a visão que se pode ter do Kicillof. Que papel ele terá não só na política, na disputa eleitoral, mas dentro do peronismo. Porque Bregman, que não é peronista, ela é trotskista. Ela não é da esquerda faz de conta, da esquerda reformista, da pseudo-esquerda, da esquerda contra-revolucionária. Não. Miriam Bregman, ela é realmente uma candidata socialista. E ela tem mais de 7%. E a Bregman diz o seguinte: Milei é filho dos erros do peronismo e dos erros do kirchnerismo. E aí não só Néstor, nem tanto, né? Néstor fez um período de recuperação, mas Cristina e depois Alberto Fernandes. A ascensão de Milei tem a ver com o fato de que os peronistas não entregaram as mudanças que prometeram. Não mudaram a sociedade argentina. Não atacaram os problemas estruturais da Argentina. Não enfrentaram o crescimento brutal da desigualdade econômica e social, o empobrecimento de milhões de argentinos. Pelo contrário, foram incompetentes, irresponsáveis e aprofundaram esses problemas. E abriram as portas para o populismo de Milei. Mas é um populismo que não ficou na eleição. Milei é o que disse ser. Neste momento, há famílias indígenas sendo retiradas à força de suas casas. Não é da praça, da rua, da estrada, de suas casas. Porque foi aprovada uma lei que abre N brechas para a anexação dessas terras, inclusive para o capital estrangeiro. Eles conseguiram barrar o tamanho da intromissão do capital estrangeiro. Mas não impediram o processo já em andamento. Vocês se lembram dos incêndios na Patagônia há alguns meses? Logo depois, a proposta de Milei era que terras atingidas por grandes incêndios deveriam ter seu processo de desapropriação facilitado. E há muitos interessados nas terras da Patagônia, onde há petróleo, nas regiões, no caso dos indígenas, onde há muito lítio. É o Triângulo do Lítio. Bolívia, que é o maior, as maiores reservas estão na Bolívia, Chile e Argentina. Mas Milei tem enfrentado problemas. Os militares, os da reserva se manifestam, os da ativa mandam recados, inclusive por intermédio da vice-presidente, que rompeu com Milei. A Vitória Villarroel. Vitória Villarroel é uma espécie de porta-voz dos quartéis. O pai dela foi das Forças Armadas na época da repressão. E ela é fanzoca de Jorge Videla, o sanguinário, corrupto, ditador. Foi aquele que ficou mais tempo durante a ditadura de 7 anos, foi Videla. E Videla é objeto de incenso de Villarroel. Mas Villarroel é também porta-voz dos quartéis. E os quartéis estão insatisfeitos porque acham que Milei está abrindo um caminho para entregar de vez as Malvinas, inclusive com autorizações para prospecção e exploração e produção de petróleo nas águas entre as Ilhas Malvinas e o continente. E Há também insatisfação dos industriais, que estão vendo a indústria argentina ser destruída, entregando o mercado para o capital externo. Kicillof tem 4 pontos só de diferença para Milei. Só 4 pontos. É empate técnico. Ele é governador da província de Buenos Aires, ou seja, ele é governador da província que tem a maior parte da população argentina. A Argentina tem hoje 46, quase 47 milhões de habitantes. E a maior parte vive na província de Buenos Aires. E Kicillof, não preciso dizer, tem votos na província onde há mais eleitores. Ele foi eleito lá. O Max Kirchner, filho da Cristina, do Néstor, tem sido um problema para Kicillof, porque ele não quer perder o controle do peronismo, ou dessa ala do peronismo, pela família Kirchner. Mas Kicillof não está disputando o peronismo, ele está disputando a presidência argentina. Na Argentina, há a possibilidade de segundo turno, mas é mais fácil um candidato ganhar no primeiro turno na Argentina do que no Brasil. No Brasil, você tem que ter aquela história, 50% mais um dos votos válidos. Na Argentina, com 45% dos votos válidos, você mata a eleição no primeiro turno. Ou, com mais de 40%, 41%, 42%, desde que haja uma diferença de 10 pontos para o segundo colocado.
1: Mas lá não tem esse tempo.
0: Então, a possibilidade... Ah. É obrigatório. Lá também tem essa bobagem de voto obrigatório. Né? Lá também tem esse troço de voto obrigatório. Então, Kicillof, faltando 1 ano e 2 meses para a eleição, ele mostra, as pesquisas mostram, que ele tem muita força, que o desgaste do peronismo não a atingiu e que o desgaste de Milei, anteontem havia milhares de argentinos nas ruas, porque eles estão inadimplentes, eles não conseguem pagar as contas. Estão nas ruas. E Kicillof parece capaz de absorver esse descontentamento, de ser o catalisador e o aglutinador desse descontentamento e de ser a expressão política desse descontentamento. Se, ao fim, essa figura excepcional da política argentina, que é considerada, Miriam Bregman, é considerada a política mais admirada da Argentina. Ou seja, mesmo quem não vota nela, discorda de suas ideias, mas a admira. Ela é mais admirada que todos eles, Milei, Kicillof, Cristina Kirchner, é Miriam Bregman, que é deputada. É muito difícil imaginar que ela tenha chance de ganhar a eleição para presidente, mas os votos dela, principalmente se houver segundo turno, independentemente dela pedir voto para esse ou para aquele, mas obviamente não irão para Milei. Jamais irão para Milei. E essa passa a ser uma chance de Kicillof evitar a reeleição do desastre.
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0: Meu caro Ronald Jiménez.
2: Este é o Bandeirantes Acontece, o tema de abertura já estará disponibilizado para você como podcast, é o Entendendo a Notícia. Ficará nos agregadores de podcast à sua disposição, assim como ficará também no nosso site, nas nossas redes sociais. Intervalo, já voltamos.
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4: Atenção à Avenida Guido Calói, segurando demais a Marginal do Pinheiros para Interlagos. Não é normal congestionamento nesse horário, agora parou do Parque Burle Marx até metros depois da Ponte João Dias, até exatamente o acesso a Guido Calói. O motorista se aproxima melhor da região, por exemplo, pela Avenida Santo Amaro e pela própria João Dias. 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
4: Tem ocorrência na Avenida Interlagos, sentido bairro, na altura da Rua José Neves. Isso congestiona o Washington Luiz já 1 quilômetro antes da Praça Ministro Pedro Chaves, logo depois do corredor ABD. Assim, na altura da Vicente Hall e da Vereador João de Lucas, siga por este caminho até a José Neves e então ingresse na Avenida Interlagos. 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
10: Domínio do top, ele para tenta descer o time do Palmeiras, agora tudinho. Andrés Pereira soltou para áreas, dominou, abriu para o Flaco! Golaço! Golaço! Lindo, lindo, lindo, lindo, lindo!

0: o Flaco Lopes. Abre o ar.
1: Narração do Ulisses Costa, esse o gol que fechou a goleada. Depois teve o gol do Vasco, né? Mas fechou a goleada por 4-1. Tava difícil o jogo. Fala, Manuel.
2: Qual é o primeiro golaço, rapaz?
3: O primeiro foi de cinema, hein?
1: Foi de cinema. Eu sempre vou na escolha da Clara, porque a sensibilidade é da Clara. Mas não tem problema, não. A gente vai no gol do Flaco. O gol que abriu o caminho para uma vitória que parecia complicadíssima no primeiro tempo. Primeiro tempo ruim demais, mas aí veio o Flaco.
0: A bola volta com o Giai, trabalha novamente com o Alas, girou para Flaco. Flaco dominou, vai fazer um golaço!

0: Golaço, golaço!
1: Mais uma narração incrível do Ulisses Costa na goleada do Palmeiras ontem, 4-1 em cima do Vasco. Mas como eu tava falando, Zaidão, o primeiro tempo foi de doer. Oh, meu Deus do céu, que futebol horroroso. Nada aconteceu, não teve oportunidade, não teve coisa nenhuma. Vasco foi até melhor, se for olhar com um olho mais fino. Mas a vitória veio no começo do segundo tempo e com 10 minutos o jogo tava resolvido.
2: Ah, foi um atropelo, né, no segundo tempo. Um atropelo. E o resultado esperado, né? O Vasco não tem nenhuma vitória fora do Rio de Janeiro neste Campeonato Brasileiro. Falando de brasileiro, né? Nenhuma vitória. E, aliás, anda perdendo até em São Januário, perdeu para o Santos, 3-0. O Vasco tomou 7 gols em 2 jogos, mano.
1: É.
2: E no primeiro tempo teve chance mesmo, conseguiu alguns contra-ataques, teve uma boa defesa do Carlos Miguel.
1: Sim.
2: Mas deu o resultado esperado. É o líder do campeonato contra um time que está na área de rebaixamento. Então, em poucos minutos, o Palmeiras foi resolvendo, fez uma goleada. O Vasco só fez o gol no final. E com a derrota do Flamengo, com a derrota do Flamengo, de novo a distância é para um campeonato como esse, né? É uma boa distância. O Flamengo tem um jogo a menos? Tem, mas antes ele tinha um jogo a menos e estava a 3 pontos, agora está a 6.
1: Exato.
2: Né? E esse negócio de, mas tem um confronto direto. Sim, mas ninguém sabe qual será a situação quando houver o confronto direto.
1: Uhum.
2: A distância pode ser maior.
1: É.
2: Não se sabe, né?
1: Exato. Tem que esperar quando chegar a data da partida. Já tem, em breve vai ser o jogo de Igualá, né? Flamengo e Mirassol, no Maracanã.
2: Semana que vem, né?
1: É, semana que vem, que vai dar. Aí vai ficar todo mundo igual. E pelo menos lá em cima, né? Vai ficar todo mundo igual. No sábado, além desse jogo citado pelo Zaidão, o Fluminense ganhou de virada do Remo 2-1. Fez com que o Marcão fosse efetivado, né? Efetivado no comando do Fluminense. É o famoso efetivado até que achem que ele tem que voltar a ser...
2: Ah, tanto que...
1: Já foi, né?
2: Que o presidente disse que é efetivado até o fim do ano, né?
1: Aí é molezinha, né?
2: É.
1: Internacional e Atlético fizeram um jogo de poucas oportunidades.
2: Jogo
1: 0
2: ruim.
1: A 0. Nossa Senhora, Nossa Senhora. 0-0. E à noite, a vitória do Cruzeiro de virada. Eu confesso a você, viu, Zaidan? Eu estava angustiado assistindo Cruzeiro e Flamengo. Porque o fim do jogo, primeiro que no começo, o Flamengo amassou o Cruzeiro, né? Podia ter feito mais de um. Foi uma apresentação, de novo, muito boa. Mas aí o segundo tempo começou com o Cruzeiro muito bem. E aí, o fim do jogo, ninguém queria saber de marcar nada. Era contra-ataque 3 contra 2, 4 contra 2, dos dois lados. Tava uma loucura. E eu falei, daqui a pouco vai sair um gol do Flamengo e toda a história vai por água abaixo. Aí veio um gol meio de sorte, meio de insistência. O gol do Cruzeiro foi do Matheus.
2: Miguel
1: do Matheus Pereira.
2: Bate no Léo Ortiz, né?
1: Bate no Léo Ortiz, tira do goleiro Rossi. E aí, Sacramento. A vitória do Cruzeiro de virada em cima do Flamengo. Ô Zaidan, eu estava só esperando a oportunidade aqui, que chegou aqui no estúdio o Bruno Migliozzi, que está todo mundo esperando uma notícia do futebol paulista, de uma das maiores vendas dos últimos tempos de jogadores, e parece que agora não tem volta. É no Palmeiras, né, Migliozzi? Boa tarde para você.
3: Tudo bem, Ronald, Zaidan, abraço para todos vocês, para o amigo ligado aqui no Bandeirantes Acontece. Pois é, a gente falava, não é? Depois das vendas históricas. Tudo bem, Manuel? De Endrick e Estevão, o Palmeiras passou um tempinho aí sem aquela grande... Né? Teve o Vitor Reis também, tivemos outros aí no meio do caminho, mas sem aquela venda que resolve a temporada do clube financeiramente. Aconteceu, chegou, e não vou dizer que era inesperada pela qualidade do jogador, mas talvez por conta da idade avançada, não é? 22 anos
1: entre
3: de idade.
1: Aspas, né?
3: É, porque eles costumam sair ainda mais jovens do Brasil, mas aos 22 anos... Alan vai para o Manchester City, venda acertada entre Palmeiras e o clube inglês, no valor de 40 milhões de euros. O que eu ainda não consegui a confirmação, e não muda tanto assim para o Palmeiras, é que se são 40 milhões de euros fixos ou 37,5, mais 2,5 de bônus, enfim. Esse é o valor que o Palmeiras pedia, esperava, e o clube inglês conseguiu chegar, alcançar esse patamar financeiro, então vai levar o Alan o quanto antes. A tendência é que ele já nem atue na quarta-feira contra o Santos. Deve sair logo aí o Alan para a equipe inglesa, que já começou a temporada, não é? A Premier League já teve início nesse último final de semana. Então, essa é a notícia. Alan será jogador do Manchester City. Topou pagar o que o Palmeiras queria, não queria vender, mas aceitou. Fala, Zaidan.
2: Eu só fiquei com a dúvida aí, são 37,5, 40 milhões de euros ou de libras?
3: Não, de euros. Euros. E aí, essa dúvida, né, Zaidan, em relação ao pagamento, porque são 37,5 mais 2,5 de bônus, né? O que o Palmeiras pediu foram 40 milhões. Essa era a pedida, o Palmeiras até bateu o pé. A primeira proposta não foi essa. Foi de cerca de 35 milhões de euros, mas o Palmeiras ali decidiu fazer jogo duro, até porque é um titular, um jogador importante, né, numa temporada que vem pela frente. Em reais, Zaidan, a gente tá falando aí de 240 milhões de reais.
2: 240?
3: Muita valor grana. Bem significativo.
2: Agora, imagine o sujeito da minha idade ouvindo você falar, 22 anos de idade avançada.
1: Quando ele falou, já fiquei de cara.
3: Mas olha,
1: aqui,
3: é curioso, Zaidan e Ronald, porque o caso do Alan é muito diferente do caso do Estevão e do Endrick. Porque o Estevão e o Endrick são observados desde, não sei, uns 12 anos de idade como grandes estrelas da base do Palmeiras, né? Tiveram esse cuidado desde muito cedo e saíram jovens do Brasil, mais jovens do que o Alan. O Alan nunca foi a estrela da base. Inclusive, ele jogou com o Estevão e, de certa forma, era um jogador mais apagado do que o Estevão na base. Mas subiu, conquistou o espaço dele aos poucos e no profissional...
0: Era camisa 10 na base, né? Ele jogava
3: é
0: de
3: verdade.
0: Meia mesmo, né?
3: Não era de lado. Essa de função campo, né? Na lateral. Inclusive, a gente passa por esse momento de lateralização de todos os jogadores, né?
0: Não, nem de lateral e nem de jogar pela lateral. Lateral, sim, né? Sim. Ele era um jogador mais centralizado na base, né?
3: Na base ele era mais centralizado, mas não tinha esse status,
2: o Maresca,
3: né, de grande venda.
2: O Maresca fez muito bem pro Estevão. A saída dele, para mim, foi ruim pro Estevão, lá do Chelsea, porque o Maresca, não sei se o Xabi Alonso vai ter o mesmo zelo para usar o talento do Estevão. O Maresca sabia qual a melhor maneira de usar o Estevão. Tava na cara que o Estevão tava se sentindo bem do jeito que ele jogava com o Maresca. Então talvez o Maresca seja o cara certo pro Alan, que agora o Maresca tá no City, né?
0: Exato, tá no City agora.
3: É isso, ele entra como uma substituição, né, Zé, do Savinho, que foi pro Tottenham, né? Uhum. Foi negociado com o Tottenham, então o Alan é uma reposição direta dessa saída de outro brasileiro que teve uma passagem relevante aí pelo Manchester City. Então, é isso. O Alan vai jogar no Manchester City de Enzo Maresca. Uma arma importante e eu acho que vai se adaptar bem. Jogador já formado, né? Tendência é que jogue bem por lá.
0: Palmeiras perde uma das poucas opções de drible, né? Que tem. Uma é o Arias e mais ninguém. O resto é o Sousa que tem drible.
2: É pronta, né? Entrega?
0: É pra já, né?
3: Pronto, entrega, Zaidan. Manchester City não quer esperar nenhum segundo, até porque tá pagando o que o Palmeiras pediu, né? Praticamente à vista, né? Então...
0: Tava na vitrine, comprei e quero levar.
3: Quero levar, exatamente. E aí a gente abre outra pergunta, né, Ronald, em relação ao Palmeiras. Será que o Palmeiras vai usar parte desse dinheiro pra buscar uma reposição? Tá tempo, a janela segue aberta, né?
0: Acho que não vai, não.
3: O Palmeiras não tá gastando tanto. Contratou um goleiro agora, né? Tá fechando com o Bruno Bertinato para ser o terceiro goleiro, né? Da portuguesa. Mas existe a possibilidade. O Palmeiras pode agora, com esse dinheiro, repensar a sua estratégia e, quem sabe, trazer uma reposição. Porque, realmente, para a vaga do Alan, o Alan vem resolvendo o lado direito do Palmeiras, né? Ele colocou os dois laterais no banco.
2: O cara ideal, mas muito caro, é o Luiz Henrique, né?
3: Sim.
2: Mas é muito caro, né?
0: Mas não vão gastar... vender por 40 e comprar um por 35, né?
3: Também acho que não. Também acho que não, Ronald.
0: Não vão. Tá certo. Miliose, muitíssimo obrigado, viu, pela tua disposição. E rapidamente, assim que saiu a notícia, já tá aqui conosco.
3: Muito bom. Obrigado, valeu, meus amigos. Precisando, estamos por aí. Um abraço, Zaidan e Manuel.
0: Ótimo. Notícia.
2: Abraço, Miliose. Não,
0: pra você, torcedor, que o Alan não será mais jogador do Palmeiras nas próximas horas. Deve viajar pra Inglaterra. Ô, Zaidan, então, completando aqui.
2: Ô, Ronald.
0: Fala, Zaidan. Manda ver.
2: Não, por favor. Eu ia falar de um jogo da rodada mesmo, fica à vontade.
0: Era Bahia e Vitória? Era Vitória e Bahia, Zaidan?
2: Não, era sobre o jogo do Santos, mas eu falo depois. Vamos falar do Bavi.
0: O Bavi acabou com vitória do Bahia, foi o jogo lá no Barradão. Um jogo cheio de... Claro, sempre tem uma confusão, né? Mas o gol do Bahia feito pelo Alejo já no segundo tempo, com 22 minutos do segundo tempo. E depois, já nos acréscimos, o Jean Lucas fez o 2-0. Vitória fora de casa do Bahia. Vitória importante do Bahia. Estava meio empacado ali no meio daquela parte de cima da tabela. Não subia. Mas subiu.
1: Nós tivemos, além da vitória do Bahia, ainda nessa rodada, Bragantino bateu o Grêmio 1-0, e dos outros jogos, aí sim, envolvendo os clubes paulistas. Começando pelo Santos, Aidan.
2: É só para dizer o seguinte, Ronald, o resultado foi ruim para o Santos, né? Muito ruim, porque o Santos ainda está cheio de riscos ali, o Mirassol também, o resultado deixou os dois patinando. Mas eu queria dizer assim, eu torço para o Santos há mais de 60 anos, mas não tem essa, né? Aquela expulsão foi absurda. Não se faz isso. E aí o cara do VAR, não, porque o Neymar tinha chance de virar o corpo, e aí não chegaria o marcador. Quer dizer, ele faz uma especulação, ele projeta uma possibilidade do lance. Aquela expulsão foi injusta. O jogador do Mirassol tomou amarelo, tudo bem, ele impede ali um lance promissor, mas não uma clara, evidente possibilidade de gol que dependeria exclusivamente do atacante. Isso não é verdade. E a Edna, que fez o certo ao dar o amarelo, o erro é grave, porque ela poderia não ter visto bem o lance e ter dado o vermelho, e aí é um erro de quem está ali correndo, às vezes com a visão prejudicada, tem alguém na frente, toma a decisão também na corrida, não tem a perspectiva toda do gramado, de como a defesa estava posicionada. Mas ela acertar, dá o amarelo, aí é chamada, vai ao VAR e erra e decide dar o vermelho porque o cara do VAR sugeriu e a decisão é dela. O cara do VAR errou feio porque não tinha nada que ficar projetando possibilidades. Ele tem de dar uma informação objetiva. Ó, bateu na mão, ó, tava impedido, a bola não entrou, ó, antes do teve uma falta antes do gol, aí sim. Agora, essa especulação, né, poderia, se fosse realmente um troço claro, ó, Wesley, me desculpa, mas se não é a falta, ele ia sair com bola dominada de frente pro gol. Não é isso, não foi isso. Ele errou, e aí ela errou mais ainda, porque a decisão final era dela. E ela abandona o acerto de dar o amarelo e injustamente expulsou o jogador do Mirassol. Já estava 1-1, não foi isso que provocou o empate, mas foi um erro grave, uma injustiça contra aquele jogador do Mirassol, na minha opinião, Ronald.
1: Também achei absurda, e essa coisa de parece que os árbitros têm medo de dizer não para o VAR, né? Eles vão até lá e são pouquíssimas as oportunidades em que a gente percebe o árbitro dizendo não, continuo com a minha marcação de campo. Não acontece. Em 90% aí, pode ter certeza, aqui é um chute, vai, mas pode ter certeza que dificilmente o árbitro vai até a cabine, olha e diz não. Eu só vi, aliás, pouquíssimos. O Klaus é um deles, que vai até a cabine e às vezes diz não. O resto, todo mundo diz amém para o que diz a cabine do VAR. O Zaidan, Corinthians e São Paulo, partidas ruins fora de casa, e o São Paulo perdeu para o último colocado.
2: Ah, foi a segunda vitória da Chapecoense no campeonato. Né? Ganhou do Santos na primeira rodada.
4: Não, peraí, o Alan
2: não quer falar de São Paulo?
4: Não,
2: mas é necessário, é informação. E o Dorival falou, não, tem que mudar. E quando perguntado que mudança é possível, ele me deixou claro que não sabe ainda, mas que tem que acontecer alguma coisa, né? Porque o São Paulo, o que o São Paulo tem? A Sul-Americana, porque o Dorival não ganhou ainda no Brasileiro. Exato. 7 jogos, aliás, ele tinha outros 7 do tempo de Corinthians. Não tá legal. Não acho que o problema seja o Dorival, como não era o Roger, como definitivamente não era o Crespo. E acharam ruim quando o Crespo falou que não era um time para buscar títulos, mas tinha que tomar cuidado para não correr riscos. E aí acharam um absurdo. E ele estava certo. Aliás, o Crespo está muito bem no México. Está sendo muito elogiado pela imprensa mexicana. E o Corinthians? Partida ruim, gozado que o Coritiba é um time que joga melhor.
4: Do Campelanos aí?
2: O Coritiba joga melhor quando atua fora de Coritiba, né? mas ganhou duas seguidas como mandante. Está em oitavo. Os times do Paraná estão bem, né? Estão bem no campeonato.
1: E hoje tem outro time em campo, indo ao Rio de Janeiro para enfrentar o Botafogo. Tem Botafogo e Paraná. Vamos palpitar, Zaidan?
2: Vamos, vamos. E lembrando que o Klaus apitou o Bavi. E o pai da Clara está feliz. E por isso ela também está.
1: Está feliz, Clara, seu pai? Boa tarde.
5: Boa tarde, Manuel. Boa tarde, Zaidan. Ele deve estar feliz.
1: Oi, Clara. Você nem quis falar com ele?
5: Não, eu falei, ele tá feliz.
1: Não, tá
5: mas...
1: na sua cara que você tá meio de.
5: Mas você soube que teve uma confusão.
1: Teve,
5: né?
1: Teve. O Kaká, né? Quis, com o jogador Kaká, essa que você tá falando?
5: Não.
1: Evitou-se ali uma confusão maior. Jogador que o Kaká ameaçou rasgar a camisa do Bahia. Foi feio.
5: Não, a confusão que eu falo foi fora do estádio.
1: Ah,
5: um torcedor do Bahia morreu.
1: É, sim. Sim. A violência lá na Bahia entre torcidas é horrorosa.
5: Dia de Bavi é sempre uma coisa assim, muito... E querendo ou não, acaba chamando mais atenção, fica um clima bem ruim depois que essas coisas acontecem.
1: É isso mesmo, tem total razão.
2: Claro.
1: Vamos lá, Zaidan.
2: Lamentável, lamentável. Tá acontecendo em Belém, Recife, Salvador, Rio, São Paulo, todo lá. Bom, antes da Série A, tem dois jogos da Série B aqui. Vamos lá, moleque. De novo, por favor.
4: Atletique Novo Horizontino.
2: Atletique de São João del Rei e Novo Horizontino. Ronald e Clara.
1: Atletique Novo Horizontino. O Novo Horizontino deu uma subida porque ganhou a última partida. E o Atletique tá ali no nono lugar, né? É tudo muito perto, né? A diferença deles é de uma vitória só. Vitória do Novo Horizontino fora de casa, 2-1.
5: Vitória do Novo Horizontino fora de casa, 1-0.
2: E você, Manuel? Atletique ou Novo Horizontino?
4: Alex.
2: Atletique?
4: Alex.
2: É o time do Alex, treinado pelo Alex. Quanto?
4: Gol do Alex.
2: Rapaz, ele não tá inscrito, aí vão anular o jogo.
1: É, tem isso.
2: 1-0, Atletique? É. Então manda agora aí dois times tradicionais, lá no Recife, Sport e América Mineiro. E aí, Manuel?
4: Sport em América Mineiro.
2: Qual o seu palpite?
4: Sport.
2: Quanto?
4: 2-0.
2: 2-0 Sport, o Manuel. O América tá ali embaixo. Aliás, os dois estão mal no campeonato.
1: Se o Sport vencer, vai pra área vai pra quinto lugar, né? Se o Novo Horizontino não ganhar, evidentemente. E o América gostou, né? De ficar no Z4, tá lá desde que o campeonato começou. Vitória do Sport, 2-0.
5: Vitória do Sport, 2-1.
2: E para fecharmos, Série A?
4: Botafogo e Paranaense, transmissão do Zeca. Opa!
2: Ah. Garotinho vai estar lá. E aí, Ronald? E aí, Clara? Botafogo e Atlético Paranaense lá no Nilton Santos.
1: Eu já estou pensando no Botafogo na semana que vem. Porque o Botafogo tem um compromisso contra o Flamengo. E aí precisa estar bem psicologicamente. Então precisa ser, já que o Botafogo não joga no meio da semana pela Copa do Brasil, tem uma semana para treinar, assim como o Flamengo terá. E nada melhor do que treinar com um clima bom. Vitória do Botafogo, 2-0.
5: Eu vou de 0-0 nesse jogo.
1: Quanto?
5: 0-0.
1: 0-0. Coxinho. Tá certo.
2: E você, moleque?
4: Garrincha.
2: Rapaz, Mané Garrincha. O fenômeno.
4: Ô, Rony.
2: Verdadeiro fenômeno.
4: Bamba.
2: Quanto?
4: Não?
2: Quanto?
4: Eu queria pedir uma música.
2: Ah, você tá com o número 7 na camiseta aí, ó. Homenagem ao Mané. Gênio, Mané Garrincha. Gênio, fenômeno.
4: Eu queria pedir uma música aí, ó.
2: Ah, mas aí é no arquivo musical.
1: Ele errou de programas aí.
2: Balada número 7.
1: Vou
2: qualquer
1: tocar,
2: dia o Ronald
1: qualquer,
2: vai
1: qualquer
2: te
1: dia eu vou abrir a parte do
2: o
1: esporte.
2: O Moacir
1: aqui,
2: Franco.
1: Isso.
2: Palestrino Moacir Franco.
1: Isso.
2: Nessa homenagem ao gênio, ao fenômeno Mané Garrincha. Quanto vai ser, Manuel?
4: Não pode ser agora, Ronaldinho.
1: Não tenho tempo agora, Manuel. Aí você me lasca, Manuel. Eu preciso correr.
2: 2-0. 2-0 Botafogo.
1: Mas tá na minha lista. Vou tocar aqui em breve, balada número 7 com Moacir. O Homem do Amor é Verde. É isso, né, Zaidan?
2: É isso, Ronald.
1: Voltamos já.
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2: Trânsito lento ao final da Avenida Aricanduva, início do viaduto Alberto Badra, 2,5 km, já mais pesados no sentido marginal do Tietê. Pista local da Aricanduva com boas condições. Conselheiro Carrão, uma boa possibilidade para cruzar os trilhos em direção a Celso Garcia, marginal. 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
3: Mais uma do Trânsito com a Débora.
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2: Oi, Ronald, tem obra no Rodoanel, pista externa, com trânsito congestionado por quase 3 quilômetros na aproximação à rodovia Anchieta. Essas obras, então, estão no quilômetro 77, lentidão desde o 74, trecho percorrido em aproximadamente 15 minutos. 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
4: Alô, amigas e amigos do Esporte a Motor. Lando Norris conquistou a segunda vitória consecutiva na temporada da Fórmula 1, ao vencer o Grande Prêmio da Holanda. O campeão do ano passado levou a melhor no duelo direto com o André Kimi Antonelli e continua a reação no Mundial. Agora Lando é o quarto colocado. Ainda assim, vai ser difícil para Norris alcançar Antonelli, que segue com uma tranquila vantagem de 57 pontos sobre George Russell. Lewis Hamilton chegou apenas em quarto e perdeu a vice-liderança para Russell, que completou o pódio em terceiro lugar. O último GP da Holanda foi uma decepção para a torcida, já que Max Verstappen sofreu um acidente ainda na primeira volta, quando a pista ainda tinha alguns trechos molhados pela chuva. O brasileiro Gabriel Bortoleto também rodou no fim da primeira volta e completou a corrida em 13º. O Mundial de Fórmula 1 volta daqui a 2 semanas, com o Grande Prêmio da Itália em Monza.
3: De volta com o Bandeirantes Acontece, a repórter Maju Arruda Leite conosco. Eleições estaduais, teve agenda hoje do governador e candidato Tarcísio de Freitas, também do candidato ex-ministro Fernando Haddad. A Maju acompanhou. Fala, Maju, tudo bem?
5: Oi, Ronald, uma boa tarde a você, ao Zaidan, ao Manuel, boa tarde a todo mundo ligado aqui no Bandeirantes Acontece nessa segunda-feira. Os dois Maru. Candidatos ao governo de São Paulo começando essa segunda semana de campanha de rua, realizando caminhadas em diferentes regiões da cidade de São Paulo. Agora há pouco, o candidato pelo PT, Fernando Haddad, esteve na região, no extremo da Zona Leste de São Paulo. Ele escolheu a região de São Miguel Paulista para realizar uma caminhada e conversar com os moradores. Ele esteve ao lado de integrantes da chapa, ao lado do vice Márcio França e também das candidatas ao Senado, Simone Tebet e também Marina Silva. Mais cedo, Fernando Haddad participou de uma entrevista a um veículo de imprensa e, assim como hoje, que ele escolheu realizar uma caminhada, na semana passada também ele esteve no outro extremo, no Capão Redondo, também conversando com moradores e com comerciantes, e também realizou ali caminhadas nas cidades da região metropolitana, Mauá e também Diadema. Já o governador Tarcísio de Freitas, e candidato à reeleição pelo Republicanos, escolheu a região central nesta segunda-feira. Então ele começou o dia em um encontro, em um almoço, reunindo empresários e comerciantes da região central. Ele esteve em um bar muito tradicional, que fica ali na esquina da Ipiranga com a São João. Lá ele recebeu um manifesto formalizado por empresários e comerciantes, mostrando o apoio dele à candidatura a essa reeleição. Então, depois desse almoço, eles também fizeram uma caminhada na Rua General Osório, que é conhecida como Rua das Motos. Ele esteve ao lado do prefeito de São Paulo, Ricardo Nunes, que foi quem organizou esse almoço, articulou esse almoço entre empresários. E Ricardo Nunes, que tem sido uma pessoa muito atuante, né? Tanto na campanha do governador Tarcísio de Freitas, quanto também na campanha da presidência de Flávio Bolsonaro. Ele que na semana passada, inclusive, esteve com Flávio Bolsonaro fazendo um tour ali também na Zona Leste de São Paulo. Então, essa semana, a segunda semana de campanha de rua, já começando a todo vapor com os candidatos ao governo de São Paulo, focado aqui especialmente na capital paulista. Volto com vocês.
3: Valeu. Obrigado, Maju, pelas suas informações, pela
5: Até
3: cobertura.
5: Mais.
3: Valeu. O Zaidan, os dois candidatos, os mais votados, estão lá em cima e é importante sempre lembrar, nenhum dos dois faltou ao debate aqui na Band, né?
6: É, e no caso aí é uma disputa entre os dois mesmo, né? E há outros candidatos, mas em São Paulo, muito diferente de Minas Gerais, né? E diferente do Rio, diferente do Distrito Federal, diferente do que acontece em Pernambuco hoje, onde há mais de dois candidatos com chance. São Paulo, a disputa é entre os dois, né? Então cada pesquisa é muito analisada. O Ricardo Nunes, de certa maneira, faz projeções, né? Porque em 28 ele entrega o mandato no começo de 29 e, de certa maneira, já se projeta aí como um pretenso candidato ao governo do estado. Então também há uma pavimentação nesse apoio que o Ricardo Nunes está prestando tanto ao Tarcísio quanto ao Flávio Bolsonaro, né, Ronald?
3: Exatamente, Zaidan. E, bom, a gente recebe muita informação todos os dias sobre a rotina dos candidatos e tal, e as pesquisas são cada vez mais... Aliás, eu estava tentando puxar algo e acabei lembrando aqui algo importante para ser puxado. Porque a gente fala muito de pesquisa e possibilidade de terminar no primeiro turno em São Paulo. Se imagina que exista essa possibilidade diante dos números que aí estão. Mas ontem, no trabalho prévio do debate, feito pela nossa equipe lá embaixo, o Murilo Hidalgo, presidente do diretor do Paraná Pesquisas, disse, Zaidan, que hoje surgiu em Brasília a conversinha lá de que o Zema poderia desistir. E o Augusto Cury estava naquelas de que não queria entrar. Então, o Murilo Hidalgo falou o seguinte: nessa linha, se um desiste e o outro também acaba abrindo mão da campanha porque está descontente com tudo e tal, a eleição presidencial passa a ter a possibilidade de decisão no primeiro turno, sim. Porque é menos divisão de votos e o espalhamento por mais dois candidatos, né? E não tem muito o que acontecer. Ele foi enfático em dizer que se candidatos desistirem, a possibilidade de resultado no primeiro turno cresce razoavelmente.
6: Há uma certa subjetividade também, né? Porque, em tese, pelo menos, se o Zema desiste, e eu acho que não vai desistir, eu acho que ele vai até o fim, mas se ele desistir, em tese, pelo menos, os votos do Romeu Zema vão se dividir, né? Agora, quem vai receber mais? Talvez haja uma migração muito maior para o Flávio Bolsonaro. Uma migração maior para o Caiado, não se sabe, provavelmente para o Flávio Bolsonaro. Agora, resolver ou não no primeiro turno depende muito também do nível de abstenção, né, Ronald?
3: Depende, porque muito, né?
6: São 50% mais um dos votos válidos.
3: Válidos,
6: então,
3: exatamente.
6: Votos nulos, que na minha opinião deveriam ser considerados válidos, até porque com a urna eletrônica o voto nulo ele não é um acidente, o cara sem querer marcou dois candidatos com a caneta, né? Não. Ele quis anular. Então isso deveria ser considerado voto válido. É uma manifestação política, né? Uhum. É uma manifestação política, deveria ser considerado voto válido. Mas não é. Então o número de votos nulos e a abstenção vão ter um peso decisivo nessa possibilidade de haver ou não decisão já no primeiro turno.
3: É isso aí. O Luiz Felipe Nunes conosco também. Tem uma novidade, o aplicativo da CNH. Esse que você tem aí no seu celular e que agora está cada vez aparecendo mais quando as pessoas vão apresentar o documento para poder... que mostra a habilitação, que pode dirigir, que tem tudo ali. Passa a disponibilizar também a consulta às passagens no chamado Free Flow. É essa a novidade, Luiz? Boa tarde.
7: Muito boa tarde, Ronald, Zaidan, Manuel. Boa tarde para você que nos acompanha na Bandeirantes. Principal novidade, até porque... até ontem era necessário entrar no site de cada concessionária para verificar se você passou ou não pelo Free Flow e também realizar os pagamentos necessários. Agora, pelo menos um avanço, se você ainda não atualizou o aplicativo da CNH Digital, a CNH do Brasil, faça isso, porque essa atualização ficou disponível hoje. Se você entrar no seu aplicativo, você pode ir naquela aba de veículos, onde tem várias informações, mas lá embaixo agora, a última opção que tem também é de pedágio eletrônico. Você pode verificar todas as vezes que você passou por um pórtico do Free Flow. E aí você tem as informações, se você já pagou todas aquelas pendências, se existe algo a ser pago, se tem alguma necessidade de processamento de informações em qualquer rodovia que você passar. Então agora tem uma união de todos esses sistemas, ainda não dá para fazer o pagamento dentro do aplicativo da CNH do Brasil, é um próximo passo, mas você é redirecionado para o site específico da concessionária para pagar, o que pelo menos tira também outro problema, que é o das fraudes. Muitas vezes, muitos ouvintes relataram que entravam no site da suposta concessionária, mas na verdade era um site fraudulento que se passava pela concessionária e aí você levava um golpe e nem pagava o seu pedágio, poderia ser multado, inclusive 10 vezes o valor da tarifa do pedágio. Hoje houve um evento em São Paulo para divulgar todas essas mudanças com a presença do Ministério dos Transportes e o ministro responsável pela pasta, Jorge Santoro, falou sobre esta novidade e também sobre o prazo para regularizar os pagamentos passados, porque a gente tem já há quase 5 anos a existência do Free Flow, mas até agora não existia a previsão de multa. As multas foram canceladas caso não houvesse pagamento, mas existe um prazo até 16 de novembro para que você veja todas as suas pendências passadas do Free Flow para fazer essa regularização. Vamos ao que disse o ministro dos Transportes sobre estes assuntos.
8: O prazo de 100 dias agora começa a contar para as pessoas pagarem a passagem, então ela vai ter informação disponível no aplicativo. Vocês viram ali que eu apresentei metade praticamente das pessoas das rodovias federais já pagou, do Rio Grande do Sul já pagou e já retirou as suas multas. Ainda temos ainda São Paulo, Minas Gerais e Mato Grosso, ainda com um número muito pequeno de pessoas que fez esse pagamento. Então a gente acredita que nessa reta final aí a gente tem que estimular a comunicação. Eu conto com a imprensa para informar as pessoas, porque elas têm 100 dias ainda para fazer efetuar o pagamento. E agora mais fácil, com o aplicativo ela vai ter a noção exata se passou ou não passou, quando ela passou, em qual rodovia ela passou.
7: Ministro Santoro também falou sobre a expectativa para que o aplicativo da CNH do Brasil concentre também um sistema de pagamento para facilitar essa situação também. Vamos acompanhar.
8: Se o mercado em pouco tempo não der uma solução, nós vamos dar a solução. Junto com o CERCO, nós vamos criar um portal de pagamento com algum parceiro ou algum integrador. Então a gente está dando oportunidade do mercado, como fizemos lá atrás. A gente não quer impor uma solução vinculante, porque há uma regulação em cada estado. Então, a Artesp regula aqui, a NTT regula as federais, a de Minas regula lá. Eu impor uma solução de cara é muito autoritário, eu entendo da minha parte. Então, a gente primeiro está tentando uma solução de integração. Eu concordo com você, Fábio. A experiência fica muito melhor se a gente, no mesmo lugar, já fizesse o pagamento, já resolvesse a situação para quem não tem técnica. Mas a gente ainda não fez esse passo ainda, aguardando a solução por parte do mercado. Se não vier a solução, nós vamos fazer essa solução e ainda esse ano ainda.
7: Portanto, mudanças, Ronald. Volto com você.
3: Boa. Valeu, Luiz. Obrigado. Mas continua tendo, né, Zaidan? Continua sendo o aplicativo o caminho, né? E aí tem sempre que pensar na possibilidade de quem não tem acesso ao aplicativo, ao celular, mas quer

0: sua liberdade, né? É ter opção. E não ficar prisioneiro ali de tecnologias que são falhas. Aí já teve esse golpe aí, explicado pelo Luiz Felipe Nunes, né? Eu acho tudo isso chato pra burro.
1: 4h42. A gente vai fazer uma pausa. Voltamos em instantes com o repórter Bandeirantes. Antes tem mais da Débora Mendonça.
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3: Ronald, a neblina baixou mais uma vez na Serra do Mar e a Anchieta agora tem comboio em direção ao litoral. Tivemos essa mesma condição pela manhã, depois a visibilidade melhorou, parou o comboio, agora de volta então, formando fila desde a Praça de Pedágio. A Rodovia dos Imigrantes é a melhor pedida para veículos leves e o fluxo é tranquilo. Quem vem a São Paulo vem bem pelas duas rodovias. 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
1: 4h42,5.
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3: Avenidas Rio Branco e Rude, congestionadas no sentido marginal do Tietê, da Praça Princesa Isabel, até a Sérgio Tomás, continuação do corredor Marquês do São Vicente. Seguindo pela Avenida São João e por baixo do elevado Presidente João Goulart, você alcança a Avenida Pacaembu, que vai em direção à ponte com melhor condição. 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
2: Na marginal do Tietê, o trânsito segue sendo o pior da cidade, sentido rodovia Ayrton Senna. Já desde a Ponte dos Remédios até a rodovia dos Bandeirantes e da Ponte Freguesia do Ó até a Vila Guilherme. Todas as pistas estão ruins. Vale a pena seguir entre a Ponte do Piquiri e a Ponte das Bandeiras pelas paralelas. 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
3: O relógio marca 4 horas e 46 minutos e você acompanha o repórter Bandeirantes. Os quatro suspeitos de participar da morte de um ciclista de 37 anos em Copacabana, na zona sul do Rio de Janeiro, estão presos. O caso aconteceu depois que os seguranças e entregadores de aplicativo perseguiram um homem por suspeita de furto de uma bicicleta. Os novos detalhes com o repórter Guilherme Faria.
4: Um dos seguranças presos por envolvimento no espancamento e na morte do ciclista Cláudio Rafael Landeiro em Copacabana, na zona sul do Rio, foi à delegacia prestar depoimento.

0: ferimento com a bicicleta usada pela vítima no dia do crime. Davi Santos Machado foi ouvido pela primeira vez na segunda-feira como testemunha. No dia seguinte, voltou à unidade policial e confessou o crime. A Polícia Civil segue ouvindo testemunhas para identificar todos os envolvidos no caso. Além de Davi, um outro segurança e dois entregadores já identificados pelos investigadores também se entregaram na semana passada. Todos os quatro passaram por audiência de custódia e tiveram a prisão temporária mantida pela Justiça.
1: A Universidade Estadual Paulista abre as inscrições para solicitação de isenção ou redução da taxa para o vestibular de 2027. A aprovação é baseada em critérios de renda e escolaridade disponíveis no edital do processo seletivo. Os pedidos podem ser feitos exclusivamente pelo site vunesp.com.br até o dia 30 de agosto. E o resultado será divulgado no dia 21 de setembro. Os estudantes que forem aprovados na isenção serão automaticamente inscritos no vestibular. Para os demais, a taxa de inscrição do vestibular é de R$ 225. Agora, 4 horas e 48 minutos e obrigada por acompanhar o repórter Bandeirantes.
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1: Direto para os Estados Unidos com Eduardo Barão, voltou de férias. Fala, Barão.
2: Olá, Ronaldinho. Boa tarde para você, para todo mundo também no Brasil. O governo americano deve anunciar nas próximas horas novas restrições econômicas ao Irã. O secretário de Tesouro americano classificou hoje como o dia D nessa crise que prossegue entre os dois países. O Irã, que já tem sido sancionado pelo governo americano desde a década de 70, deve sofrer novas restrições a partir de agora, tanto de outros países que têm relação próxima com os Estados Unidos, como também de empresas. O governo persa reagiu, disse que qualquer governo que se mostre a favor dos Estados Unidos terá declarado guerra ao governo e ao Irã. É uma situação delicada que a gente tem acompanhado depois de um cessar-fogo que terminou. Ninguém sabe exatamente como vai funcionar a partir de agora. Em discussão também, com um pano de fundo, a passagem pelo Estreito de Hormuz, tão fundamental para a logística do petróleo mundial.
1: A gente volta em instantes com a última parte do Acontece.
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3: Aumenta o tráfego de veículos na Marginal do Pinheiros, no sentido rodovia Castelo Branco, já com lentidão a partir da estação Birrini da CPTM e até o Parque Vila Lobos. A pista local ainda tem vantagem sobre a expressa, mas já vale buscar alternativas como a Birrini, que vai bem no sentido Itaim. Também a Brigadeiro Faria Lima, sentido Pinheiros. 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
1: Na Zona Norte, trânsito pesado na Avenida Brasleme, no sentido Cruzeiro do Sul, 700 metros iniciais ruins e também quase um quilômetro no trecho final. E a Olavo Fontoura, não dá trégua, também tem dificuldade na passagem pelo Anhembi. Somente na Olavo Fontoura, o motorista gasta aproximadamente 20 minutos. 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
2: Trecho final do Bandeirantes Acontece, 4h54. Um grupo de historiadores acusou a comissão responsável pelas comemorações dos 200 anos do Congresso Nacional de impor mudanças e vetos ao conteúdo do livro Independências do Brasil, que seria publicado pela editora Câmara dos Deputados. Segundo os organizadores da obra, uma das exigências foi a substituição da expressão ditadura militar por regime militar, nas referências ao período iniciado em 64, entre outras coisas, Aidan.
3: Aí eu preciso perguntar para esses deputados da tal comissão editorial, né? Da Câmara dos Deputados, o Senado também tem uma. Mas perguntar, porque a editora da Câmara queria publicar o livro. Estava tudo certo, Ronald. Tudo certo. Livro concluído, né? E aí, de repente, a comissão se transforma em censora. E é preciso perguntar a esses deputados. Foi ditadura ou não foi? Vocês acham que não? E parece que também incomoda esses caras o relato sobre tortura. Mas o que é que os incomoda? Os relatos ou o fato histórico de que houve tortura sistemática como prática de Estado, como política de Estado? Tortura, desaparecimentos, assassinatos, prisões arbitrárias, prisões sem julgamento, tortura sistemática. O que é que os incomoda? O relato ou o fato de que isso existiu e foi praticado pelo Estado brasileiro, tomado de assalto? Não foi ditadura? Essa é a opinião de vocês? E também se incomodam, Ronald, com trechos da publicação Independências do Brasil, né, o nome do texto. O título está do livro, né? Independências, porque trata de diversos episódios históricos. E, por exemplo, a relação do Estado brasileiro com os indígenas. E, convenhamos, né? Os gravíssimos episódios na relação do Estado brasileiro com os indígenas e as omissões e as covardias, também isso não gostaram. Então, eu preciso saber qual a opinião desses distintos deputados. Primeiro, se eles acham se houve ou se não houve ditadura, regime militar. Foi ditadura ou não foi? Houve tortura ou não houve? Acho que não há muito espaço para tergiversações, né, Ronald? É simples, sim ou não, né?
2: Parece simples, sim ou não, simplesmente. Ô Zaidan, só para a gente fechar, tem uma notícia aqui que envolve brasileiros e cidadão também, que é de 70 e outras quatro nações do mundo. A Justiça dos Estados Unidos derrubou o ato do presidente Donald Trump, que suspendia vistos de residências lá nos Estados Unidos.
3: Agora o problema, Ronald, é que os critérios continuarão a cargo dos serviços consulares, ou seja, subordinados a Marco Rubio. E esse ato do Trump, é do Trump, que ele é o presidente, mas esse ato foi redigido no Departamento de Estado. Então, não será oficial mais. Mas que critérios eles usarão? O que o judiciário falou? Escuta, você não pode negar um visto porque o cara é do país A ou país B. Você tem que olhar caso por caso. E não de que país ele é, de que raça ele é, de que povo ele é. A Constituição não permite isso. Então a decisão do judiciário foi óbvia, né? Com base na Constituição dos Estados Unidos. Agora, infelizmente, a orientação por outros caminhos ela vai permanecer, né? Então é preciso que os advogados que representam os solicitantes estejam atentos. Se houver qualquer negativa, sem uma justificativa clara e convincente, eles devem apelar, né?
2: Faltando 30 segundos para 5 horas da tarde. Fala, Manuel.
3: Pode falar, Caboquinho.
4: Mas tem emoção alvinegra?
2: Ah, tem, né? Na derrota e na vitória. Na vitória é mais legal, né? Mas na derrota claro. A gente também solta o verbo. A gente vai estar lá às 8 da noite. Obrigado, viu, amigos, pela lembrança sempre, pela deferência aí.
3: Até amanhã, Ronald e Clara.
2: Valeu, obrigado. Amanhã estamos de volta com mais uma edição do Bandeirantes Acontecem. Fiquem conosco nas nossas redes e no dial também. A gente, na sequência, tem o Resenha, com tudo do fim de semana e o que vem por aí na semana de futebol. Obrigado pela companhia. Até amanhã.
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0: Fala, coisa rica, grande tarde a você, ouvinte da Rádio Bandeirantes. 5 horas, mais um minuto, segundou. Depois a gente conta o descontentamento geral aqui da equipe.
1: Dói.
0: Algumas, boa tarde,
1: Pedro. Algumas traições.
0: Não.
1: Inclusive entre membros da equipe.
0: Olha, o final de semana foi marcado por traições internas.
2: É natural.
0: Eu gostaria de...
1: Mas isso, a maior veio agora.
0: A maior veio agora, que ela envolve o bolso do Resenha. O senhor está bem, Milhoso? O senhor gostaria de...
3: Tô bem.
0: Falar algo antes?
3: Sempre um prazer estar aqui no Resenha com você.
0: Gabriel,
3: nossa relação
0: com o Gabriel, você está feliz?
3: Gabriel... Amigo meu.
0: Amigo.
1: Gabi. Pessoal.
3: Pessoal.
0: Gabi. Sim.
3: Amiga pessoal.
0: Irmã. PDV.
3: Amigo. Amigo.
1: Aliás,
0: foi. Mas peraí, ele não foi.
1: Quebrei, mas eu quebrei a do final de semana, né?
3: Não, mas PDV é amigo.
1: Eu quebrei a do final de semana. A minha ausência permitiu que a festa fosse ainda melhor.
3: Você é um grande colega.
0: Eu sou um grande colega. Desculpa não ter ido, viu? Boa tarde aos senhores. Estamos ao vivo aqui com o Resenha. Gabi com cara de ressaca, mas é por causa desse evento mesmo.
4: Mas foi no sábado.
0: Foi no sábado. Ontem não deu...
1: Ontem foi ressaca alviverde.
4: É. Ontem
0: pra lavar a alma, hein?
4: Eu não bebo.
1: Aliás, o primeiro tempo do Palmeiras parecia que o time tinha voltado da festa do Bruno.
4: Sim. Não, parecia que a gente tava em 2002, assim, né? Eu fiquei preocupada, mas depois deu tudo certo.
0: Pô, foi o quê? 11 minutos? 3 gols?
4: 10.
0: Deu 10 minutos. Peraí, 7, 8.
4: Não, deu 10 não. minutos.
3: Tem algumas boas notícias, né? O Vitor Roque voltou a marcar depois de muito tempo.
4: Sim.
3: Também. Encerrou o jejum.
0: Ué, essa jaqueta enjoada aí, hein?
3: O que você achou?
0: Tá frio. Falaram hoje, que né? O pessoal que quem trabalhou na Copa ia ganhar uma? Gabriel não trabalhou na Copa, né, mas?
2: Não, trabalhei.
0: Você ganhou seis uma, ô Fabiane? Jaqueta? Ganhou, Everton? Eu também não ganhei, não, mas gostei, viu?
2: Tanta coisa que vocês não ganharam.
0: Quem é esse?
2: O Tony Ramos.
0: Ah, o Tony Ramos.
3: Boa, boa.
0: Bom, vamos lá, ó.
3: Tem notícia importante do Palmeiras, viu?
0: O quê?
3: Notícia importante do Palmeiras.
0: Não, vender. Não é possível. Venderam?
3: Vendeu.
0: Caiu o din-din?
3: Ainda não,
0: um abraço,
3: mas vai
0: ao
3: cair.
0: Pessoal da Marco Polo.
3: Vai cair. 40 milhões de euros serão pagos.
2: Caiu o din-din.
0: É, então. 40 conto?
3: Pelo Manchester City ao Palmeiras. Gold. 22 anos de idade, vai jogar na Premier League e não deve nem estar à disposição para o duelo de quarta-feira.
0: Ó, tava em 35, né? Até a coletiva do Abel. Isso. Até a coletiva do Abel, ele falou, ó... Pô, vai bateu ter que pagar
1: o
0: pé. Muito.
1: Mas o Abel queria... ele falou do Pedro Neto.
3: Sim.
1: Que foi que ele revelou e que o Pedro Neto foi comprado pelo Chelsea, acho que por quase 100 milhões.
0: Mas
1: ele
0: tava
1: insinuou
0: no Celtic.
1: Que o Palmeiras teria que vender... por esse valor.
3: A multa do Alan é essa, né? É uma multa de 100
0: aonde
3: milhões.
0: Aonde que tava o Pedro Neto quando
1: Wolverhampton.
0: Ele... Quando ele vendeu.
1: Quando o Chelsea comprou, ele tava no Overhampton.
0: Mas peraí, mas o Abel não... Bom, aí isso um passo antes
1: não, do Overhampton. Não, o Abel desenvolveu ele ali.
2: Isso. Talvez lá no...
1: Na base, entendeu? Foi um cara que o Abel treinou ele no...
0: Ah, mas gente...
1: No Braga, né?
2: Ou no Braga.
0: Mas é outro mercado, né? É outro mercado.
3: Sim, então. Sim, mas pô, vamos ser sinceros, um jogador de 22 anos.
0: Quanto foi o Endrick?
3: Sair por 40 milhões. O Endrick e o Estevão na casa dos 60 milhões de euros.
0: Só que com 16.
3: Então, e aí você pega um jogador que é o Alan, que não foi uma estrela na base, demorou de certa forma a ter o espaço dele no profissional, e a gente, é estranho, né? O cara que fez todo o ciclo, ele jogou no sub-15, 17, sub-20, campeonato sub-20, aí ele foi profissional já com essa idade elevada, né? Idade, entre muitas aspas, elevada, e consegue uma grande venda. Então é um caso aí pra outros jogadores se inspirarem. E uma grande venda do Palmeiras. Grande venda do Palmeiras.
4: Mais uma pro Manchester City, né? Porque o Vitor Reis também foi uma
3: Sim,
4: excelente.
3: Gabriel
4: venda.
3: Jesus.
4: Só que o Manchester City também não conseguiu se consolidar, né? Foi jogar em outros clubes, jogou no Girona, inclusive.
3: A relação dos clubes aí, né? Palmeiras e City.
0: Bom, mas aí agora, no lugar do Alan, tem que trazer alguém da base, então. Acha alguém da base.
2: Paulinho.
3: Ou você usa esse dinheiro pra ir atrás de alguém.
0: Paulinho não joga, o Gabriel. Paulinho não pode jogar.
4: Não,
0: Paulinho não pode jogar.
2: Não?
0: Não, não. Paulinho ele tá se recuperando. Fazendo
2: cara,
0: a...
2: ali, quem se destacou muito jogando no Fluminense por ali foi o John Arias, viu? Pelo lado direito.
0: Como é que é a pronúncia?
2: John Arias!
0: Que isso?
2: Uou!
3: É possível que o Arias
0: se lembre do Gabriel.
1: Rogério pegou!
3: Grande.
2: Grande Maciça.
3: Um abraço pra ele.
0: Um abraço ao Maciel. Ó, o resultado do Palmeiras contra o Vasco. Só vou dizer uma coisa pra você, Gabi. Entreguem a taça ao Verdão.
4: Fiz uma simulação hoje.
0: O quê?
4: Do Campeonato
0: Tá favorável
4: brasileiro.
0: Ou não?
3: Ah, o Mengão ajudou,
4: bem
3: né?
4: Bem favorável.
0: Mengão,
4: mas eu coloquei uns resultados aleatórios que o Palmeiras proporciona, né? Tipo, perder pro Grêmio, empatar com o Grêmio, sabe? O Palmeiras adora ter esse tipo de resultado. Mas ganha com 5 pontos de vantagem.
0: 5 pontos para o Palmeiras.
4: E o Santos não cai na minha simulação.
0: Ó, inclusive
1: quem
0: já
1: cai?
4: Vasco, Mirassol, Remo e Chapecoense.
0: Eu gostaria
4: mas,
0: de...
4: Mas, assim, os times ficam 1-2 pontos de diferença. Pô, só, sabe?
2: O Inter Mirassol não cai.
0: Eu quero pedir perdão ao São Paulo, que na semana passada eu falei, calma,
1: nossa,
0: gente.
1: Nossa, cara.
0: Não precisa.
2: Vai,
0: meu
2: narrador.
0: Vai.
2: Torcedor tricolor.
0: Não vai,
2: meu narrador. Vai na do Martelli, sim.
1: Eu falei, e aí pede pra Chape. Não pede pra Chape.
0: Pede da Chape, não. Parabéns, São Paulo.
4: O chute do Luciano na trave foi muito chute de... É, não vai ganhar, gente. Pode tentar aí que não vai dar certo.
0: Não, mas eu continuo achando que o São Paulo não cai, mas a situação tá pior do que eu imaginava.
1: Ó, os caras acabaram de sair do CT, as organizadas.
0: Aonde?
1: Lá na Barra Funda, São Paulo. Foram conversar com jogadores, comissão técnica, e o Rafinha também estava presente.
0: O pessoal foi pra Cotia, né, pra cobrar o Sérgio.
1: Fala do ilustre Baby. Esses caras não têm culpa, eles estão com salários atrasados. A culpa é da diretoria do Harry Maciz. Vamos pra cima desses caras.
0: Essa é a fala do Baby.
1: Fala do Baby.
0: Que a culpa é da diretoria, então, não é do jogador.
1: Outra fala do Baby. Não é mamãe.
0: Ah, vai. Para com isso. Então o protesto tá planejado pra acontecer agora.
1: Não, já não foi um protesto. Foi uma conversa. Reunião,
2: né? Você falou, foi uma conversa pacífica.
0: Tivemos
2: um papo agora com membros da organizada. De maneira super tranquila, educada e nada, digamos assim...
0: Agressiva
2: e intrometida. Vieram nos contestar, né, em relação ao resultado de ontem e ao comportamento de alguns atletas que eu irei cobrar também.
0: Qual? Qual, na sua visão? Quem que tem que
2: Sabino.
0: Cobrar?
1: Sabino.
2: Eu disse que Sabino.
0: Quem
2: entrega
0: mais?
2: Entrega na sua casa.
0: Quem mais? Você não pode falar isso, seu jogador, ô Dorival.
2: Gente, mas eu preciso cobrar.
0: Ah.
2: E eu preciso utilizar um meio de comunicação.
0: Quantos meios?
2: Que é a Bandeirantes, para fazer com que cheguemos a um resultado.
0: O Chelsea fez 3-1, estreia do Xabi Alonso, é isso?
1: É, oficialmente isso. Em jogos que valem, sim. Aliás, o jogo é Chelsea-Fulham. O técnico do Chelsea é o Xabi Alonso, o técnico do Fulham é o Arbeloa.
0: É mesmo?
1: Os dois treinadores do Real Madrid da temporada
0: passada.
1: Imagina
0: o papo, né, pra jogar aí.
1: E eles são amigos, eles jogaram juntos. Liverpool, né?
0: Olha o Palmer aí. O Palmer fez um gol, não foi pra Copa.
1: O João Pedro e o Palmer
4: ele
1: marcaram.
4: Ele fez dois, né?
0: É, verdade.
4: O Palmer fez dois gols.
1: Palmer, não, o primeiro foi do Rodgers. O segundo foi do Rodgers.
0: Ah, tá. Isso, João que Pedro, Rodgers e Palmer.
1: É.
0: 3-1 Chelsea.
1: João Pedro fez o primeiro?
0: Fez.
1: Com 30 segundos.
0: Mas aí, ô João Pedro, parabéns. O Ancelotti está preparando uma oportunidade para você agora em outubro. Você vai poder pegar...
1: Não, vai poder pegar a Austrália.
0: Vai poder pegar Austrália e Índia. Que aí nessa hora ninguém quer ir jogar. Aí vai o João Pedro.
1: Sim.
0: Vai qualquer um que não foi para a Copa, os caras vão.
1: Sim.
0: Entendeu? Inclusive Casemiro. Não, Casemiro já deu.
1: É o bonde,
0: né?
1: Do Casemiro.
0: O bonde deu. Do Casemiro. Casemiro já deu. É isso do São Paulo, então? O São Paulo,
1: cara, eu só quero. Eu assisti. Eu saí do Allianz. Desculpa.
0: Ah, não, teve debate.
1: Do ex-Allianz, casa do Palmeiras. Do Roxinho. Saí do Roxinho ontem.
0: Gabi acertou
1: E fui assistindo, voltando pra casa, né? Final do primeiro tempo. Consegui ver o gol da Chape. Cara, assim, eu entendo que o trabalho do Dorival tá abaixo. Dorival não queria mais ser esse treinador bombeirão, né? Mas ele vai ter que incorporar de novo esse modo bombeirão. Mas assim, ontem tá na conta dos jogadores. Ontem foi assim... Eu entendo, agora até vendo essa fala do Baby, é até sacanagem eu falar que foi vagabundagem dos jogadores. Porque se, pô, os caras estão com salário atrasado.
0: Mas
1: eu fico imaginando a cabeça do cara ontem, assim, ó. Pô, a gente tá com 2 meses de salário atrasado e com um exemplo que aconteceu. A gente vai jogar no sintético. Aí eu me arrebento. Caleri se arrebentou. Como é que faz?
0: É verdade, era sintético.
1: Sintético. Então, assim, o cara vai jogar no sintético com 2 meses de salário atrasado, com chance de romper um ligamento de não sei das quantas, que os caras têm medo. Os caras têm medo. A gente parou de falar do sintético, mas, assim...
0: Jogador tem medo.
1: É uma questão, o jogador tem medo.
0: Com exceção de quem já joga no sintético.
1: Eu não tô passando pano pros caras. Eu acho que eles ganham bem justamente pra isso. Mas ontem o São Paulo, assim, foi indolente, né? Indolente.
0: E é o sintético de uma qualidade diferente.
1: Diferente, exatamente.
0: Dos demais, né?
1: Cara, o tal do Cauli, acho que é o pior jogador que eu já vi nesses 6 anos que eu tô
0: cobrindo o São Paulo. O louco é que ele não chegou mal, né? Você lembra? Ele começou ok, cara. Ele era um jogador ok no São Paulo. Assim, aí piorou
1: meu
0: muito.
1: Deus, cara.
0: E no Bahia, ele teve Bahia. Ótimos momentos no Bahia.
1: Mas a gente tem que levar em consideração que ele já não tava mais...
3: jogando.
1: Ele não saiu do Bahia em alta. Sim. Até porque senão ele não iria pro São Paulo. São Paulo
2: tanto
1: tá pegando
2: o Bahia
1: em baixa.
2: Fez uma amarração já pra poder, ó, pegando as 50%
1: dos jogos. Amarração, né? Tipo, aquela amarração amorosa.
2: Já amarraram assim, ó, no contrato. Se jogar, se respirar no São Paulo, o São Paulo tem que pagar 2 milhões de euros.
1: Exatamente.
2: Pra poder comprar e o Bahia se livrar, né? Porque não tava bem mesmo.
1: É, então eu tô preocupado, já tava preocupado semana passada.
0: Eu tranquilizei, gente, calma.
1: Agora,
0: Vem aí a Copa
1: Sul-Americana. Pode voltar no tempo, né? Eu falei na semana passada que o São Paulo tinha que entrar com reserva contra o Boca. Hoje, segunda-feira, 24 de agosto, depois de Chapecoense 1, São Paulo 0. Alguém aqui acha que o São Paulo tem que ir com o titular contra o Boca Juniors?
0: Não.
1: Depende. Numa Sul-Americana?
0: Depende.
1: Que é um campeonato de segunda linha da Conmebol?
0: CDPOM.
1: Tem que ir com reservaço.
0: Vai passar a semana inteira sem jogar.
1: Tem que ir com o Sub-23.
0: São Paulo e Corinthians, certo? Não jogam a semana, que é Copa do Brasil
1: agora. Não jogam
0: isso. Não jogam.
1: Aí sábado o São Paulo tem o Bragantino.
0: Isso, aí o São Paulo pega o Bragantino.
3: A sequência do São Paulo
0: no Morumbi.
3: É
0: 8 da noite.
1: 8 da noite.
0: Não é isso?
1: Eu estará nessa.
0: Você?
1: 8 da noite. Senhor.
0: Como você sabe?
1: Tô imaginando.
0: Você tá chutando? Sábado 9?
1: 8. Uma horinha antes, cara. Não reclama.
0: Às 8?
2: Oh. Vem se divertir com a gente.
1: Quem fez 10 esse... horas da noite você tá livre pra ir no parte 2 do Milioque.
0: Quem fez essa história de jogo YK3. Sábado? 8 da noite é um. Não tem família, cara. Não, sério, eu ri, mas tudo bem. Tá bom, tanto faz. Então, São Paulo tem Bragantino, sábado às 8. Aí não entra na semana da Sula ainda.
1: Isso. Não.
0: Vai ter o meio de semana. Tem meio a volta da Copa do Brasil. De isso. Novo, São Paulo não joga.
1: Ok.
0: E Corinthians não joga.
3: Que é uma boa notícia, tá?
0: O que é delícia. Lá no outro final de semana, Campeonato Brasileiro.
1: Aí é São Paulo e Corinthians?
3: Atlético Mineiro.
1: Atlético Mineiro.
0: E aí depois é a primeira... Aí depois já temos a semana... Não, não é a semana ainda da Copa Sul-Americana.
1: Aí
0: não.
1: É.
0: Não é.
3: Ó, aqui, sim. Ó.
0: Que dia um cai numa segunda.
3: Do São Paulo. Sábado, dia 29, São Paulo e Bragantino no Morumbi. Semana cheia pro Dorival. Sábado, dia 5 de setembro, Atlético Mineiro no Morumbi.
0: Então é isso mesmo.
3: Tá e certo. Aí no meio de semana tem Boca Juniors, na Argentina. E entre os dois jogos do Boca, tem no final de semana Palmeiras e São Paulo.
1: Isso.
3: Ou seja, no Brasileirão, então acabou, é uma sequência de Bragantino, não. Atlético Mineiro, Palmeiras.
0: E o primeiro jogo é onde,
1: o
0: do Boca?
1: Ó, e o Atlético tá bem. Primeiro jogo é lá no Morumbi.
3: Tá bem. E depois pega
0: aí o Cruzeiro aí. Mas aí é aí, ó. Aí, ó o que eu vou dizer aí.
2: Ah,
0: tá?
2: Pode dizer.
1: Fala, Vanessa da Mata.
0: Aí.
2: Vanessa da Mata.
3: Você agora é favorito em algum desses jogos que
0: não,
3: a gente falou?
0: Não, aí você faz o seguinte. Você põe reserva contra o Boca lá em Boca, na
2: certo,
0: Bomboneira.
2: Tô anotando aqui.
0: Certo, você vai botar reserva.
2: Natural.
0: Joga titular agora contra o Palmeiras.
1: Uhum.
0: Calma, mas
2: aí
0: mudou.
2: Eu vou gastar
0: você
2: o
0: perder
2: titular.
0: Pra Chape, tem que mudar, gente.
1: É.
0: A gente das poucas habilidades do ser humano tem que saber reconhecer o erro.
1: Ainda bem.
0: Eu reconheço é que, pô, eu não acreditei que o São Paulo ia sofrer contra a Chape. Perdeu. Põe o reserva contra o Boca, Dorival.
2: Ah.
0: Se você trouxer um empate, você tenta a classificação aqui.
2: Amigo, eu tomei gol do Bruno Pacheco. Cruzamento do Giovanni Augusto. Você tem noção da condição que nós estamos vivendo?
0: Mas não era você.
4: Gente, mas de novo, né? Porque contra o Bahia, o Giovanni Augusto fez um excelente jogo também, né?
2: É natural, mas contra equipes que tenham técnicos que passaram pelo São Paulo, ele vai jogar bem. Que é o caso do Ceni.
0: O que foi, Gabi? Opa, dinheiro?
2: Informação.
0: Caiu dinheiro.
4: É, leia o superchat.
0: A Gabi não tá legal hoje, não.
1: Gabi tá
0: não
1: sim.
0: Tá bem, não.
4: Tô sim,
0: tá,
4: eu
0: tá,
4: tô bem.
1: Nosso tá verdão meio... ganhou.
4: Nosso quem?
1: Ela nosso
0: tá com,
1: verdão.
0: Ela tá com uma carinha
4: nosso
0: meio...
4: Quem?
0: Não tô
1: nosso
0: legal.
1: Palestra.
4: Nosso?
1: Pi.
4: Você não tem nem vergonha na sua cara, BDB.
0: Como é que tá a pontinha, BDB?
1: Ontem, quem estava lá ontem?
4: Trabalhando.
1: Trabalhando.
0: Onde é que tava o milhão, assim?
3: Descansando.
0: Fofinho demais.
2: Olha, tem um super que me cita.
0: Tem super chat mesmo. É que o Wi-Fi acabou aqui.
2: Eu já tô aqui, quer que eu leia?
0: Pode ir lá.
2: É, o Jackson Luiz 1482, naturalmente, mandou R$10. É, boa tarde. Acho que é boa tarde. É, negativo, Dorival tem culpa sim. Ele escalou o Cauli e outra coisa. Alguém indica um advogado, pois vocês prometeram o vídeo da Gabi. E receberam até em dólar
0: é verdade.
2: Nada do vídeo.
0: É verdade. Põe um áudio, só um trechinho do áudio, então, do vídeo da Gabi.
4: Porque
0: vídeo...
4: eu não li essa mensagem toda, se tivesse lido,
0: ele
4: não
0: falava nada. Ele beijou, ele é um safado.
3: Olha, que filha da... É bom explicar,
1: tá,
3: né?
1: Tá tentando a liberação com da a RedeTV.
0: Então,
3: é isso.
0: Eu não sabia se podia falar isso, mas já que vocês falaram, a gente tá tentando
1: a liberação. É uma negociação que envolve ceder a Gabi
0: isso.
1: Ir... uma noite no Super Pop.
0: É esse que é o problema.
2: É verdade.
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0: Do Wilson Souza, R$2. Gabriel é demais. Que talento. Eu racho o bico. Obrigado. Muito obrigado mesmo.
3: Que agradecer a ele.
0: Não, muito obrigado a ele pela mensagem para o Gabriel.
3: Ah, tá. O Gabriel agradece pelo
2: Tamo junto, Wilson Souza 17.
0: A chave Boa. Pix.
2: Arroba Gabriel Ramos, pix do Gabriel Ramos, arroba gmail.com.
0: Boa, muito bom, muito bom.
3: Pix do Gabriel Ramos é muito bom.
0: Pix do Gabriel, e existe, viu?
2: É muito bom.
0: Isso aí é bom que existe, cara, isso aí é bom que existe. É verdade. O próximo jogo do São Paulo, então, só pra matar, Bragantino. Pô,
2: Bragantino.
0: Eu vou voltar aqui pra gente encerrar São Paulo. Ah. O Hernandes, o problema é o seguinte, o São Paulo tá jogando muito menos que os outros times. São Paulo tem muito tempo pra treinar.
3: Mas ganhou do Bolívar, o Martelli.
4: E do Boston River ali.
3: É, do Boston River.
0: Quanto foi o jogo contra o O'Higgins, você lembra?
3: Não lembro.
0: Mas o placar foi quanto?
3: Não lembro.
0: Não, mas como é que era o...
2: Só pergunta o nome do time,
0: São Paulo e quem?
3: O'Higgins.
2: O'Higgins.
0: Tá bom, vai. Chega de São Paulo.
4: O São Paulo tem uma campanha igual a do Vasco no retorno, né? Só tem dois pontos.
2: Ó, só pra falar, o Crespo tá felizão lá no Atlas, ganhando em dólar. O presidente dele não é o Harry Macis. O gerente de futebol dele não é o Rafinha. E o São Paulo tá longe de fazer os 45 pontos.
5: Mas o zagueiro dele é Adonis Frias, já passa essa felicidade.
0: Quantos jogos tem ainda? Foi a 24ª. A gente tá falando.
2: 14.
0: Não dá 15, não?
5: São 38 rodadas.
3: Tô imaginando.
5: 24 menos 14.
4: É que o São Paulo tem um jogo atrasado ou não?
0: Não, já acho que já fez. Então é isso, dá 14 jogos. Estamos falando de...
3: 14 vezes 3.
0: São Paulo tem 23 jogos em jogo.
3: São Paulo tem 23 jogos.
0: Não é isso? 14 jogos? 42 pontos em jogo.
3: Não, são 15 jogos.
0: 15 jogos?
3: 15 jogos.
0: São 15, então aí, então tá mais fácil.
3: São Paulo tem 23 jogos?
4: Tem 23. É, tem uma rodada atrasada. Peraí,
0: se o São Paulo ganhar todos, ele é campeão brasileiro.
2: Se o Palmeiras não pontuar mais?
0: Não, 45, quanto o São Paulo tem?
3: São Paulo tem 27.
0: Nem dá. Estamos ganhando todos, o Palmeiras vai passar isso.
2: Pessoal, pega Libertadores. Boa tarde a todos, é um prazer danado estar aqui no Resenha Bandeirantes.
0: Como é que você decide que dia você vem?
2: Desculpa, eu tenho um pigarro. Sorteio. Aliás, falando em sorteio, o Jefferson Barreto 87 no nosso YouTube, dizendo, ô Zupac, faz um sorteio desse casaco, por favor. Nem eu tenho casaco.
0: Eu gostei dessa nova função sua, Zupac.
2: De ler o chat.
0: Ler o super
2: chat. Tenho mais mensagens aqui, aliás, reclamando. Tem que pagar para ser lido nesse chat anarcocapitalista?
3: Agora sim.
2: Foi quem que falou?
0: Deixa eu mandar um abraço pro Daniel Asdorian, que ele é um declarado anarcocapitalista. Lembrei dele.
2: É verdade. Sabia?
0: Como que defina anarcocapitalismo, Hernani? Na sua filosofia de vida.
2: É um capitalista que é traficante, não?
0: Não.
2: Que é isso? Anarco, não?
0: Não! Muito bom, Hernani. Não é isso, mas você foi bem na sua analogia, Hernani. O filósofo. Então, não.
3: Genial.
0: A gente agradece a doação, né? Que vai pra. A gente não sabe pra onde vai esse dinheiro. Mas a gente agradece.
2: Garantindo o churrasco de alguém.
3: O Resenha é um programa anarcocapitalista.
2: É o paga-lanche.
3: Essa é a definição do Resenha.
4: A gente tá em todas as áreas, em todos os públicos, em tudo.
0: Ai, meu Deus do céu, cara. Isso porque são 15 horas e 19 minutos ainda, hein?
4: 15?
0: 17 horas. Confundi que 5. Mais alguma coisa, Zupac?
2: Tem aqui, ó. Manda um abraço pra obreira Adriana da Igreja Mundial do Brás. É o Gui Gomes 15, né?
3: Parece que
0: é verdade isso.
2: É verdade isso pro Zupac ler.
0: São feitos aqui.
2: Obreira Brás.
0: Ó, é verdade, o Gui Gomes que é torcedor do
2: Goiás.
0: É isso?
3: Gui Gomes e o
2: Gomes,
3: tipo dele é G de
2: Goiás.
0: Ó, o Afidinho, não sei se é Afidinho.
2: Aí é nome que dá problema.
0: Por quê? Ah, tá. Manda aqui, temos 9 jogos em casa. Opa, mais dinheiro aí.
2: Eita. Boa tarde.
0: Agora
4: que esse não.
2: Aliás, vocês viram onde ele tava o final de semana?
0: Quem? Esse aqui, o chat?
2: Oh, onde não. Entra? Quem pega a grana? Vocês viram? Cara.
0: Eu não sigo no Instagram.
2: Alugou uma casa na praia.
0: Mas vamos lá. Eu quero abrir uma investigação interna, por
2: pessoal,
0: favor. Vamos lá,
2: mais mensagens do YouTube. Antônio Júnior 937 mandou 10,90. Boa tarde, qual o lanche preferido do pretzel?
0: Ah, eu acho que essa a gente tem a resposta aqui, viu? Repita, Zupac.
2: Qual é o lanche preferido do pretzel?
6: Qual é o seu lanche preferido, pretzel?
7: Ele é meio budum, viu? Mas eu vou. Vai lá, é um café com leite gelado com bolachas recheadas, né?
2: Que melhor, gostoso.
0: Melhor é o vai lá onde? Vai lá. Vai lá. Vai lá.
3: Café com leite.
0: Grande gelado. Alexandre Pretzel, recém...
3: aniversariado.
0: Completados 66... Não dá 60... Cara, não parece... Né? Não, o Pretzel fez 67.
3: Não.
0: Fez, tá tô falando, cara. Fez, não parece.
3: 67?
2: 67?
0: Pretzel é conservado, cara.
3: E o Pretzel me fala que ele...
0: Ele faz
1: a gente não... Martelli, vamos conversar.
3: Faz de
1: não é tocar nesse assunto. A gente não vai mais embarcar nas suas mentiras.
0: Tá bom, desculpa.
1: Deu.
3: O Fabiano.
1: Esse fim de semana...
0: Um abraço ao Fabiano.
1: Esse fim de semana todo mundo ficou no limite com
3: passou
1: você.
3: Passou os limites, cara.
1: Foi legal, mas a gente cansou. Você é viciado em mentir.
2: Até eu narrei jogo pra você ficar de folga. Pra poder ir no aniversário
0: do Miliose. Eu não tava de folga, eu trabalhei, inclusive, sábado. Dose
2: sabor dupla. Trabalho, né?
0: Sabor trabalho, mas trabalhei, ó. Entendeu? Muito obrigado a vocês que estão mandando aqui superchat pra gente. Obrigado pelo carinho aqui no youtube.com/radiobandeirantesoficial. A chance de lermos a sua mensagem com incentivo financeiro é dobra exponencialmente a cada...
1: Tem o mais? Fábio... Ah, entendi. Como todas as coisas que acontecem no Brasil, são a base de grana.
0: Isso.
3: Toma.
0: Ó, tem dólar aqui. Tá. Parabéns ao Thiago Gomes. Ó, o Thiago Gomes tá não, duro dorme.
4: Não.
0: Tá duro dorme.
4: Não.
0: Tá aqui, ó. Thiago Gomes. Alguém... Leia isso, Pacto.
4: Bloqueia ele, por favor.
1: Arroba Thiago Gomes. Hashtag Gabi no João Kleber. Alô, João Kleber. Queremos você.
3: Essa aí.
1: Tentamos você.
0: O Maciel, não, o Maciel combinou dele vir, mas foi uma terça-feira.
1: João Kleber?
0: Ele vinha. Eu não lembro o que que aconteceu.
2: Bom pra caramba. E aí, mano?
0: Vai, tá bom já tá bom. Já tá bom, pô. Já demos muito assunto aqui pro... Já demos muito assunto aqui pro chat.
3: Não, filho, a gente tem João Kleber em casa.
0: Vamos falar João
2: Kleber que a gente tem em casa.
0: Ô, rodada... Péssima rodada para os clubes paulistas, com exceção do Palmeiras. Com exceção do Palmeiras. O Santos também... Vocês estão falando do São Paulo? O Santos tá pior que o São Paulo e perdeu em casa. Empatou em casa, hein? Contra o Mirassol com um jogador a mais. Corinthians também perdeu. Não, o Neymar deu assistência, não foi? Tapinha de lado, assim?
3: É isso.
0: Foi isso? Tapinha de lado e o gol do Barreal que botou no cantinho.
4: Sim, quantos a cena grotesca, né? 26? De um torcedor cuspindo na cara do Reinaldo.
2: Nossa, pelo amor de
4: absurdo
2: Deus.
4: Absurdo isso ter acontecido.
0: Acho que o próprio Reinaldo se manifestou, né? Falou que, pô, precisava ter algum tipo de medida. E gente, isso é uma vergonha mesmo. É uma vergonha. Como é que pode o cara cuspir na cara de um jogador e, pô, justamente assim o cara fazendo a sua exercendo a sua profissão, né?
1: Então... É igual que a gente falou aqui semana passada, falando de Libertadores, vale pra cá também, meu irmão. Pune o clube.
0: Do Santos.
1: Tira a torcida do estádio num primeiro momento.
0: Santos e São Paulo estão se abraçando na Série B.
1: Por que não interditaram o Corinthians outro dia lá, o setor?
0: O do Corinthians Oeste. Foi pelo quê mesmo?
1: Racismo.
0: Foi pelo episódio de racismo que tiraram a cadeira, não é isso?
1: Uma situação repugnante. Repugnante também. Então, assim... Pune, cara. Sabe por quê? Porque um cara desse, ele precisa ser repreendido por quem tá ao redor dele.
0: Sim.
1: E então, a partir do momento que ele sabe que se ele fizer isso, ele vai acabar se complicando entre os iguais que estão ali, entre os torcedores, ele não vai fazer. Porque quem tá lá não quer que o Santos perca mando, quer que o setor seja interditado. Então, cara, tem que punir o clube. Tem que punir o clube. Não dá pra aceitar... todo tipo de comportamento dentro de um estádio. Não dá, não dá.
2: E tem câmeras, né, o PDV?
1: Todo mundo sabe quem viu, quem foi, gente. Todo mundo viu o cara, tá? Tem a imagem. É muito fácil de identificar.
2: Cara, é nojento, cara. Nojento.
4: A gente não sabe até que ponto a arbitragem também pode se interferir numa situação como essa, né? Porque era o caso, se pudesse, de a Edna chamar... segurança, algum policiamento, porque, meu, é a integridade de um jogador também, né? Vale lembrar que é um profissional fazendo o trabalho dele e nada mais. Ele recebe uma cusparada quando vai fazer um arremesso lateral. Então, se a arbitragem pudesse fazer alguma coisa, ela tinha que ter feito, porque é a integridade de um jogador de
0: verdade.
4: Futebol.
0: A árbitra, nesse caso, né, e o árbitro, eles são autoridade máxima dentro do estádio, certo? Então, assim, ela teria que ter, no caso dela, eu não vi o jogo, confesso a vocês... Eu não vi o jogo do Santos.
2: Grande partida, meu.
0: Mas aí... Muito obrigado.
2: Jogo legal, né?
0: E ela chama o delegado da partida, relata o delegado da partida cusparada e pede pra identificarem e tirar o torcedor do estádio, cara. Muito simples isso. É muito simples, acho que assim, o que ela tem que fazer, né? Mas não sei o que ela fez. Agora, a identificação, isso aí, claro, tem que ser parte e responsabilidade do clube. O Santos que tá... Vocês lembram que a gente falava de São... A gente tava falando de São Paulo e Santos, como eles estavam distantes, né?
2: Sim.
0: Cara, o Santos... O Carilli. O Santos está a um ponto do São Paulo agora.
2: Nossa.
0: 26 pontos, a 2 pontos da zona do rebaixamento. O Mirassol tem um jogo a menos contra o Flamengo. O Vasco tem 22 pontos, também tem um jogo a menos. Então, assim, na simulação que você fez, quem caía? Remo, Chapecoense...
4: Vasco, é Mirassol, Vasco, Remo, Chapecoense.
2: O Vasco fica em 18º pra você.
0: É que o Vasco perdeu pro Santos em casa,
2: olha que
0: cara.
2: Tristeza.
1: Mas o Vasco, de novo, 2 finais de semana na sequência. Faz bons primeiros tempos.
4: Sim, sim.
1: Né?
2: É inconstante o time do Vasco, né, cara?
1: Inconstante. E, cara, eu acho que... talvez contra o Santos não, mas ontem, o jogo de ontem, foi sobre qualidade individual. Porque o Vasco teve N oportunidades de marcar no primeiro tempo.
4: Thiago Mendes perdeu uma boa chance também no primeiro tempo.
1: Aí o Palmeiras consegue reagir no segundo tempo. Por quê? Porque aí quando a bola cai limpa no pé de um Flaco Lopes, ele vai refazer, ele vai resolver. Claro que vez ou outra o cara perde. Jogador de Copa do Mundo. Você tem uma penalidade em que o Vitor Roque converte. Você tem o Maurício numa fase boa. Uhum. Então, assim, e é óbvio, né? É o que a gente cobra aqui. O Palmeiras tem a nível de investimento que tá brigando realmente pela liderança. Agora, o Vasco gasta muito, vive uma situação financeira quase de interdição completa, de falência.
4: O Vasco não tem dinheiro pra fazer absolutamente mais nada. E tá com
1: ontem
4: os jogadores,
1: quase
4: são
1: um jogo
4: dois meses
1: de
4: salário atrasado.
1: De filial com... né, de sede com filial.
4: É porque
1: filial,
4: o Lamáquia,
1: né,
4: quer comprar
1: porque
4: a safra do Vasco, né?
1: Um conselheiro do Palmeiras vai comprar o Vasco, né?
4: Mas eu também não gosto dessa teoria. Não é o que você tá fazendo, tá? Mas eu vi alguns torcedores do Vasco fazendo que, ai, não, o Vasco perdeu porque o Lamáquia vai comprar o Vasco da Gama.
1: Não
4: tem nada
1: nunca,
4: a ver.
2: Não, o Vasco perdeu porque é ruim.
1: Exato. Mas o primeiro tempo, Lamáquia entra no vestiário do Vasco pro segundo tempo e fala, gente, vocês têm que perder esse jogo, gente.
3: Gente, vocês querem o Flamengo campeão, gente?
1: Mostrando aqui, ó. O Pix tá pronto.
0: Vou Pix apertar agendado.
1: Enviar um bi.
0: Pix agendado.
1: Se terminar esse jogo com vitória do Palmeiras. Se não...
2: Aí no final...
4: Aí o Léo Jardim. Opa!
3: É uma acusação grave.
0: Oh, mas o segundo...
2: No final ele chega. Obrigado por disfarçar, né?
0: O segundo gol do Flaco Lopes, realmente o Léo Jardim foi muito mal, cara. O cara tava muito mal.
1: Tava
0: mal posicionado.
1: Tava no meio da rua.
0: Ele tava mal
3: faz tempo já.
0: Tava...
2: O superestimado Léo Jardim, né?
0: Superestimado.
4: Em algum momento, nomes que foram pedidos na seleção e que hoje a gente não fala mais, né? Léo Jardim e Matheus Pereira, né? Dois nomes que foram falados antes da Copa e agora a gente não fala.
0: Ramos manda aqui. O Mirassol não tem um jogo a menos que esses citados, não. Tem sim.
2: Flamengo.
0: Ele tem um jogo a menos contra o Flamengo e o jogo é na casa do Flamengo.
1: Dia 2 de
0: setembro. No Maracanã. Então ele tem um jogo a menos em relação, tá? Obviamente. O Mirassol tem um jogo a menos em relação ao Santos. Desculpa, ao Santos não. Ao Inter, que tem 24 jogos, e ao Vitória.
3: E ao Remo.
0: Agora, São Paulo, Grêmio, Vasco, aí não. Aí eles realmente têm 23 jogos. Lá embaixo quem tá mal é o Remo, né? O Remo tem 24 jogos. Aí o Remo realmente tá numa situação muito inferior. Eu fiz o jogo do Inter com o Galo também, cara. O Inter.
3: Que jogo horroroso, hein?
1: Meu jogo gostoso pra dormir,
0: céu,
1: né?
0: Cara. O Léo James quase se cortou aqui, cara. Porque, pô.
1: Com a esposa, claro.
0: Entendeu? O cara tava louco da vida. Não, ele tava. Cara, ele tava fechando o olho.
4: Alerta
0: aqui
4: de gatilho,
0: ruim.
4: Peço
0: perdão.
4: Você...
0: Peço perdão, não façam isso. Porque o jogo foi muito ruim, cara. Impressionante que o jogo foi ruim. O Galo, acho que... Cadê o Scarpa? Nem pintou em campo?
1: Não, ele tá machucado.
0: Eu sei, mas, assim, você quer levar ele pro São Paulo se o cara não é nem relacionado e tá machucado?
1: Cara,
0: eu
1: fiquei impressionado com a reação da torcida do São Paulo em rejeitar o Scarpa.
0: Por quê,
1: cara? Eu não sei se o passado dele no Palmeiras pesa.
0: Meu passado.
2: Não. Eu acho que ele recusou o São Paulo um pouquinho antes do Palmeiras.
1: Pode
2: tem
1: ser.
2: Mágoa. Fora que medo de Cauli parte 2, né?
1: Ah, mas o Scarpa já se mostrou muito mais jogador. Mas a reação da torcida de São Paulo de rejeitar o Scarpa, assim. Claro que o Scarpa também não parece que não se interessou muito por jogar
4: ele
1: no
4: quer...
1: São Paulo.
4: Falaram a imprensa mineira que ele vê mais possibilidade de se recuperar no Atlético do que no São Paulo, jogando mesmo, né? Tipo, vai voltar
1: sentido,
4: a jogar,
1: né?
4: E vai, vida que segue. No São Paulo ele vai ter que se readaptar, né? Vai ter que se adaptar, na verdade, a um estilo de jogo que o Dorival ainda tá tentando
1: encontrar,
4: cantaram, né?
1: Me cantaram uma aqui que o Scarpa acredita mais no William Bigode do que no,
0: para com
1: no
0: isso,
1: dirigente, né, de São
0: Paulo. Mais um alerta de gatilho.
2: Então,
4: você é devedor.
2: Do Bigode ele receba.
0: O que que é?
2: Talvez do Bigode ele receba.
0: Do Bigode.
3: Talvez seja mais provável.
2: O Baby disse que os caras não estão pagando.
0: Ai, ai. Ai, que demais. Pô, eu tô perplexo, legal e tal, assim, mas assim, a agenda positiva do Timão que vocês estão fazendo não, é absurda.
4: Cara, a gente passa é todos absurdo. Os dias falando 45 minutos falando
0: Corinthians. Ainda bem, o Tony Ramos, hoje eu não no gosto clássico. Muito de você.
8: Programa corintiano,
0: mas é assim.
8: Aqui.
0: Hoje, cara.
8: Vergonha!
0: O cara perdeu, o Corinthians perdeu. Uma vergonha que fez ninguém falar nada, Tony. Se a gente não lembra.
8: O Cauê pareceu uma peneira.
4: O que que teve mais impacto, a derrota do Corinthians ou o clipe do Memphis?
0: Nossa, essa foi uma boa, hein, Gabi? Essa
8: o clipe,
0: foi,
8: ó, do Memphis.
4: O clipe do Memphis.
1: Precisamos seria interessante falar o Fabiano vir explicar aqui, porque importante. Parece que o Corinthians vai punir o Memphis.
0: Vem cá, vem a primeira cá, a querer ir embora é a Gabi. Calma, Gabi, fica. Não,
4: aqui
0: Gabi,
4: lindo. Já queria eu ia fica, dispor,
0: Gabi,
4: meu
0: calma. Lugar. A Gabi já tava aqui, ó, fechando isso.
8: Vem cá, lindo.
0: Deu, obrigado. Partiu,
4: Cotia. Mas eu sou mais de grupo, cara, que você,
1: essa,
4: né?
1: Essa é uma história...
0: Eu não pude ir.
1: Essa é uma história quente, cara.
0: Boa tarde.
1: Caralho.
0: Tudo bom? Tudo bem, Luiz Fabiani?
9: Beleza.
0: Boa tarde, tudo bom?
9: Tudo certo.
0: Como é que foi o seu final de semana, primeiramente?
9: Legal.
0: Foi no aniversário do Bruno?
9: Não.
8: Mas ele teve compromisso sábado, soube?
9: Não, eu tive coerência. Eu tive coerência, não menti pra ninguém, não.
0: Não, tá bom.
4: Você é mentiroso?
1: Mentiroso?
0: Eu não, cara. Só ludibriei umas 5 pessoas na noite.
8: Mas depois quer julgar nós.
0: Eu usei o chat GPT, pelo menos.
4: Bruno, sua festa AI. Foi muito legal, você arrasou. É, as músicas estavam ótimas.
0: No privado falaram outra coisa pra mim, mas
4: mentira,
0: tudo bem,
4: ninguém
0: lá.
4: Fala com você.
0: Bom, tá bom.
9: Nossa!
0: Privado falaram outra coisa pra mim, mas tudo bem. Beleza, parabéns ao Everton pelo companheirismo. E às vezes você abre a porta da sua casa, e aí, como já tinha o filme da Odisseia esse ano, o cavalo de Troia, Everton.
9: O Everton atenção é o cavalo de Troia, cara.
0: Atenção com o Everton. Mas pra falar do Corinthians, Luiz Fabiani, por gentileza...
8: O Everton é ousado, né?
0: Ele é ousado. Nossa, pra falar do Timão... Cara, o que tá acontecendo lá no Parque São Jorge? Ele pegou fogo no,
9: cara,
0: Couto Pereira.
9: Pô, é assim, ó. Eu tenho mais opinião do que informação sobre esse clipe do Memphis.
0: Então, obrigado.
1: Obrigado, Fabiani, valeu.
9: Vamos começar pela informação. Ah, tá. É o seguinte, o Corinthians soltou uma nota falando que vai... Não é exatamente que vai multar, mas que vai adotar as medidas legais cabíveis. E aí, meus amigos...
1: Calma, Memphis.
0: Calma, Diniz.
9: Ó, é o seguinte...
0: Quais são elas, né?
9: Tem uma cláusula no contrato do Memphis, não tratem isso exatamente como algo que vai acontecer, tá? Mas tem uma cláusula no contrato do Memphis que diz respeito que ataques a dirigentes podem acarretar uma rescisão unilateral. Então, se o Corinthians quisesse...
0: Quem sabe ele queria.
9: Se o Corinthians quisesse, ele poderia rescindir. Não vai ser isso que vai ser feito, é claro. O Corinthians está estudando uma multa que também não vai infringir os direitos trabalhistas ali do atleta. Agora, eu acho que o pessoal viajou muito, achando que ali era o Memphis mostrando a instituição pegando fogo. Pelo amor de Deus.
0: Pô, mas
9: a interpretação
0: aí.
9: Ali é muito clara.
0: Peraí, tem o Parque São Jorge, mano, tem o símbolo do Corinthians e ele está pegando fogo.
9: O Parque
0: fogo.
9: São Jorge, se fosse a Arena do Corinthians, eu concordaria com você.
0: Não, mas peraí, a Arena do Corinthians tem menor importância na história do Timão do que o Parque São Jorge.
9: Não, mas o Parque São Jorge é o símbolo da política do Corinthians. O clipe ainda tem com uma parte mais pesada, que é ele falando, agora tem um vice-presidente que me odeia, que é indireta pro Armando Mendonça.
4: Ele é meu inimigo, né?
9: É, exato. E o Armando Mendonça até se pronunciou sobre isso, falou, citou que a música Garota de Ipanema tem uma homenageada, então não, isso não era, exatamente, isso não era algo inédito na história.
4: Nossa.
9: Ele falou, o Memphis é jogador e jogador tem que ser cobrado pra jogar bola. Eu concordo com ele nessa parte, só que eu não entendo o pessoal do clube se doer tanto, e eles se doeram porque foram dar aquela stalkeada e tinha lá, curtido por @MarceloPaz. Sim. E o Marcelo Paz teve que dar explicações
0: ele,
9: lá dentro.
0: Ele curtiu o vídeo.
9: Curtiu o videoclipe da música. Que
5: aí eu também curti, mas
0: eu acho que
5: meu fake.
0: Não deve nem ter visto. O Diniz também curtiu?
5: Eu curti com o meu fake.
0: Ah, tá, não.
9: Eu vou falar, isso que o Memphis, cara, faz só aumenta a relação dele com o torcedor. Quem sentiu que foi um ataque institucional são os dirigentes do Corinthians. O torcedor do Corinthians adorou isso aí. Adorou. Foi uma mensagem clara, o Parque São Jorge tá em chamas há muito tempo.
0: Não,
9: é
0: tudo
9: isso.
0: Bem. Ponto. Beleza, ele está... A política do Corinthians é alvo de protestos do torcedor corintiano há muito tempo e sempre foi. A politicagem no Corinthians falou várias vezes mais alto, inclusive, do que a performance de jogador, a performance de dirigente, acabaram com o clube. Tudo isso é verdade, cara. Tudo isso é verdade. Ponto. Então a gente está vendo a imagem aqui, o Parque São Jorge pegando fogo. Torcedor goste ou não, se o Memphis tem direito de fazer isso, o clube tem direito de punir. Ponto.
1: Eu acho que não.
9: Também acho que não.
1: Eu acho que não. Eu acho que é censura. Ele é não isso. Tá, isso não tem nada a ver com o comportamento dele dentro de campo.
9: Mas peraí,
1: ele não
9: cara,
1: está faltando
9: tá
1: em treinamento.
9: Peraí, vamos lá. Se eu. De novo, traz aqui pra nossa
1: isso
9: realidade.
1: Isso é censura.
9: Não, desculpa, não.
1: Pode
9: parar,
1: ser de mau gosto.
9: Aí, cara,
1: pode ser de mau gosto.
9: Traz pra realidade. A gente
1: pode
9: trabalha
1: ter uma
9: aqui
1: interpretação
9: na
1: dúbia. Mas é censura.
9: Não, mas peraí, eu trabalho. Cê, não, não dá pra você comparar a tua realidade com a do Mendes Depay, cara. Vamos lá. Censura é quando você chega pro cara e fala: você tem que tirar isso, você. Não, o Corinthians não está falando, mano, tira do ar. Você não pode fazer isso. Corinthians, se eu chegar hoje, atacar o Johnny Saad, vir aqui trabalhar todo dia, ficar atacando a banda e falar, ó, a politicagem não me permite fazer
1: não,
9: tal
1: mas
9: coisa.
1: Se ficarem satisfeitos,
9: eu posso ser punido,
1: você
9: cara.
1: Faz, você pode ser mandado embora.
9: Isso,
1: é
9: mas,
1: isso.
9: Mas é isso que eu tô falando. Eu,
1: o Corinthians
9: eu,
1: pode tentar a rescisão com o Memphis.
9: É isso, ponto.
10: É
9: isso
10: outra realidade.
9: O Corinthians
10: realidade,
9: tem
10: cara.
9: O direito. Não. Pode
10: não
9: até
10: tem um
9: ser.
10: Paralelo pra comparar.
9: Não, eu acho que tem, cara.
10: Não tem.
9: Ó, vamos lá. Se você ataca. O Memphis, ele é um funcionário do Corinthians. Ponto. O Memphis trabalha para o Corinthians. O Memphis joga pelo Corinthians, recebe pelo Corinthians, a torcida ama ele, o torcedor quis a renovação dele, mas quem paga o salário do Memphis não é o torcedor. Quem paga o salário do Memphis é o Corinthians.
10: Ó, quando o Luiz Gustavo
9: aí
10: do São
9: quando,
10: Paulo...
9: Peraí, quando o cara vai e ele tem o direito de fazer o clipe que ele quiser, ele pode fazer o clipe dele. Pode ir lá,
4: esse
9: botar
4: é um
9: a imagem que ele quiser tal, e ele vai lá e faz o clipe dele. O Corinthians pode, se quiser, não tô falando que deve. O Corinthians pode, se quiser, punir o cara. Quando o cara fazer o que ele
1: mas
9: o
1: punir
9: achar,
1: por
9: quê?
1: Se ele tá fazendo algo
9: vamos
1: fora
9: lá.
1: Do horário de trabalho
9: tá, mas
1: dele.
9: Deixa eu te perguntar um negócio. Se tá no contrato.
1: Se ele não pôs fogo de fato.
9: Não, no... tudo bem.
1: Se ele colocar fogo no Parque São
10: sabe
1: Jorge, ele
10: o,
1: pode ser
10: o pessoal
1: punido,
10: ficou mais irritado, PDV.
1: Pela justiça comum.
10: Porque ele soltou o clipe na sexta e no sábado tinha um protesto marcado no Parque São Jorge. E muita gente interpretou aquilo como um incentivo à violência. Tanto é que o Memphis foi às redes sociais e falou, gente, isso não é incentivo à violência. Isso é uma manifestação artística
9: o
10: do meu
9: timing,
10: trabalho.
9: O timing foi meio errado.
10: Só
9: né?
10: Que o exemplo que eu ia usar, o Luiz Gustavo do São Paulo, ano passado, depois do São Paulo, tomar 6 do Fluminense. O PDV vai lembrar
9: meteu
10: disso aí.
9: Meteu louco.
10: A entrevista que ele deu. Ele disparou contra a política do São Paulo, que atrapalhava tudo. Qual que é a diferença?
9: Mas
10: ele tinha que ser multado?
9: Cara, aí, se eu sou dirigente, eu avalio. Pode ser que sim, pode ser que não.
11: Mas não renovaram o contrato dele e tá.
10: É, não renovaram, aí beleza. É outra coisa.
9: Mas aí pode ser. Ó, vamos lá. A CBF. Então você tá me dizendo que a CBF, por exemplo, é censura o jogador de não poder falar mal da arbitragem, correto? Porque ele é punido. Se um jogador abre a boca pós-jogo, porque tá no contrato lá da CBF, quando os times assinam direito de imagem, tudo com o CBF, vai lá, ó. Você não pode falar mal publicamente da arbitragem, senão você vai ser punido. E vem uma punição ao jogador, através do STJD com jogos e através também do STJD da CBF financeiramente falando, certo?
10: Sim.
9: Isso todo mundo aceitou. Se está no contrato do Memphis ou de qualquer jogador de futebol, que se ele ataca a instituição...
10: Mas não é um ataque à instituição. É um ataque aos dirigentes do clube.
9: Cara,
10: a política do clube.
9: Mas tudo eu entendo... filosoficamente...
10: Se ele chega e fala...
9: Mas peraí, eu entendo. Ah, pra quem tem bom entendedor, entende que ali ele não tá atacando, só que tinha o símbolo do Corinthians. Então, se o Corinthians entender que atacou a instituição, o Corinthians tem base pra punir, cara. Você pode achar errado ou não, mas ele tem base. Pode
10: eu, punir. Eu não acho que tenha, cara. Pô. Particularmente, eu não acho que tenha.
9: Eu acho que tá
10: e, o símbolo e não é o que o Corinthians entende, cara. É o que ele falou, cara. E, desculpa, pra mim tá muito claro. Ele se acha que ele tá
1: This
10: falando que o Corinthians tá em chamas.
9: Não, eu não acho
1: arte.
9: Isso. Eu entendi.
1: Arte.
9: Eu entendi a mensagem. A mensagem é política.
1: Arte, mas,
9: claro que entendi.
1: Querido, por essência da arte.
9: O torcedor gente. Também entendeu. Claro que entendeu.
1: Uma nota do Memphis. Queridos torcedores do Corinthians, eu vejo como é que é? A grande querido, repercussão da minha arte em forma de música que acabei de lançar. Quero dizer a todos vocês... Isso foi feito há meses e apenas arte. Eu entendo que há um protesto amanhã, no caso sábado, e todos têm direito de protestar, mas por favor não interpretem mal a minha mensagem. Eu sou totalmente contra qualquer tipo de violência e qualquer espécie. Espero que seja um protesto pacífico onde as pessoas possam expressar o que pensam com calma. Sobre minha música, Martelli,
9: música
1: eu insisto, é apenas
9: arte.
1: Arte.
9: Aí ele tá certo, sobre a música. É
1: a arte. Isso precisa ser resolvido no campo da arte. Augusto Melo, uma rinha de rima.
9: Pode ser.
1: Você contra Memphis Depay.
10: Que rima
1: é isso.
10: Com pessoas técnicas.
1: Vocês precisam fazer uma rinha de MCs.
11: Eu quero participar.
9: É, pode ser. É pode
1: isso.
9: Ser batalha de rima.
1: E aí o Andrés pode participar.
4: O Andrés
1: isso
4: é um
1: tem
4: jurado.
1: Que ser resolvido no campo da arte. Arte é arte.
10: Memphis
1: você Depay, pode gostar ou não.
10: Seu gostoso. Ninguém... Futebol tá caro, chato e perigoso.
1: Ninguém é obrigado a gostar, mas precisa ser resolvido no campo da arte. Agora falando sério. Estamos vendo.
9: Eu vou botar um vídeo
1: nova,
9: hoje na minha rede social com
1: a
9: logo
1: nova
9: da
1: democracia corintiana.
9: E vou falar que é arte.
1: Não, mas aí você faz. E aí você vê.
11: Calma,
1: aí
11: né?
1: Aí
11: por pode...
1: Não é, não, é. Não é, é assim: a nova democracia corintiana ela é de fora pra dentro. E isso incomoda muito os dirigentes.
9: É.
1: E o torcedor do Corinthians não aguenta mais.
9: E o torcedor tá politizado mais do que nunca.
1: E o torcedor tá politizado e o Memphis Depay, de forma inteligente, está capitalizando isso pra
9: ele. É a narrativa
1: ele.
9: Que você sempre fala. Sim, falou. Mas eu sei. Sabe, a oposição política hoje no Corinthians se chama Memphis Depay.
1: Sim.
9: Se o Memphis Depay amanhã... Se o Memphis Depay amanhã lançar um clipe que ele coloca lá, já que você falou Gaviões da Fiel da Vida, um cara que ele indica... Tipo assim, se ele apresenta uma chapa sim. que ele apoia...
1: Ele, o Zacaria Labiat e o Lingard.
9: É, Memphis Depay, Zacaria, aí ele pega o cara lá e fala, ó, oh, esse os aqui gringos. Eu quero que seja o novo presidente.
1: Os gringos.
9: É capaz de...
1: Os gringos.
9: Se o fiel torcedor tiver direito a voto...
1: Ele ganha.
9: Ele ganha.
1: Ele ganha, cara.
12: Porque eu falei... Ele não ganha. Pode dar asa à minhoca.
9: Que é isso?
12: Você foi dar, deu asa pra minhoca, os caras chegam. É por isso que eu trazia a Donata Cafu, Marlo.
9: Donata.
12: Esses caras não pensam.
9: Entendi. Você queria trazer os caras que
12: era.
9: Você queria controlar os caras.
12: Você né? acha que o Léo Natal vai questionar? Não vai questionar.
9: Entendi agora porque você trazia esses caras, André. Você trazia.
12: Quer trazer. Quem europeu politizado, que sabe
9: que soca,
12: que fala inglês, que fala holandês.
9: Entendi. Pedro Milans nunca arrumou problema.
12: Pedro Milão, lá

0: folga. Corinthians jogava, perdia. Ele bebia num samba, foi mandado embora, rescindido.
1: Não era folga, o Corinthians estava jogando.
0: Não, mas ele não podia estar em campo. Ele não,
1: eu sei, mas ele tinha o dever ali de estar em pronta recuperação de uma lesão, né? Eu acho que é diferente. É um caso de indisciplina. Eu acho que o melhor exemplo que você poderia dar era o da chuteira verde.
0: Quem que foi o da chuteira
1: verde? O Jô mesmo. O Jô usou a chuteira verde no treinamento e pagou a cesta básica.
0: Pô.
1: Nesse caso tá certo.
0: Aí, ó.
1: Cara, inclusive o Andrés, tentou fazer o gramado preto e branco na arena e a FIFA não deixou.
0: Isso foi antes da Copa.
2: As pigmentações não funcionaram.
3: É, cara, sim. Não, a FIFA não deixou. No último jogo que teve uma bandeira do Brasil que tava preto. Sem o verde, não foi?
1: Sim.
0: Foi. No Andrés, isso antes da Copa do Mundo.
3: Eu já tive um momento lá na arquibancada do Corinthians com o microfone da Band e aí não foi utilizada nem nada. Um rapaz só brincou. Coloca preto nesse logo da Band aí, porque senão não vai dar certo. Mas tipo, ele falou brincando, não foi nada demais. Mas foi super bem tratada lá, inclusive.
0: É verdade, ó. Cara, é verdade. A gente vai fazer jogo, às vezes, na Arena do Corinthians, tem a bandeira do Brasil no...
1: Sim, sim.
0: No, na camiseta aqui, hein? Vocês têm razão. Ó, caraca! Agora a Gabi ficou com inveja.
1: Nossa.
3: Não, eu acho ela incrível.
0: Olha o que temos aqui.
3: Designs my
0: passion.
3: Tá
0: vendo, Paulo do Vale? Você está vendo ou não?
2: Passou da hora de...
3: Eu gosto que a Duda não precisa nem falar pra mandar na gente, né? Então chama o break aí.
2: Hora de faturar.
0: Não tem superchat?
2: Agora é no dial.
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5: Trânsito ruim na Marginal do Pinheiros, no sentido Interlagos, já de início, por ocorrência na pista expressa na altura da Ponte do Jaguaré. A partir do Cebolão, vá pela pista local. Da Ponte do Jaguaré até a Ari Torres, agora livre a Marginal do Pinheiros. A partir da Ponte Ari Torres, que é a saída para a Avenida dos Bandeirantes, o trânsito congestiona até a Ponte João Dias. 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
3: Marginal do Pinheiros, com excesso de veículos para Castelo Branco, desde a estação Birrini da CPTM até o Parque Vila Lobos. E no caminho ainda tem acidente entre carro e moto, perto da ponte Eusébio Matoso. Evite utilizando a Birrini também a Brigadeiro Faria Lima. 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
3: Tem comboio na rodovia Anchieta para o litoral, por isso lentidão da praça de pedágio até o início da serra. Interligação de Planalto com bloqueio devido à baixa visibilidade. O caminho para São Paulo pela Anchieta é feito agora normalmente e a Imigrantes funciona bem nos dois sentidos. 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
2: Se a gente entende dar uma tela, isso não mais acontece mais.
3: O quê, Tony? Eu tava do seu lado, Tony. Sim, por que, que você quer me interditar,
2: não,
3: cara?
2: Não é o pensamento intrusivo.
3: Pensamentos intrusivos, né? Ó, o...
2: Tá acompanhando o rancho do Maia?
3: Que não. Não, cara, não tô, Tony, mas obrigado pela pergunta. O que que tá rolando lá? Não é emissora não... concorrente? É o que isso aí?
2: Não, ele não pode falar no ar. É só coisa mais de...
3: Mas jeito. É reality?
2: É.
3: Ah, é o reality do... Agora entendi.
2: Carlinhos Maia lá.
3: Que beleza, hein? Participaria, Tony?
2: Olha, com o cachê que a Globo tá me pagando...
4: Não, isso,
2: tá
4: isso bem, é arte.
2: Tá é bem, arte.
4: Você pode discutir
3: tá
4: se
3: indo
4: é...
3: Tá indo bem na novela.
4: É uma arte boa, ruim,
5: debate
4: mas é
5: sobre
4: arte. É igual o clipe do Mendes.
5: Sobre a função da arte no Resenha. Parabéns.
3: Não, não foi... A gente não chegou a aprofundar.
2: A sétima arte.
3: Qual é a sétima arte?
2: O audiovisual.
3: O audiovisual. É.
5: A arte tem que fazer questionar, né? Então, eu acho que o trabalho do Mendes foi bem feito.
3: Você gostou?
5: Gostei.
3: Mas você puniria ele?
5: Sim.
3: Tá, aí, é isso. Agora
4: esse é o termo, né?
3: Ó, coerente. Não, mas é verdade, é coerente. Nossa,
4: coerente. A punição tem que vir no campo da arte.
3: Não,
4: vai ser uma batalha de rima.
3: De hoje,
4: chame Memphis para uma batalha de rima.
5: Faz uma diss.
3: Você é não isso, pode cara. Fazer vídeo com inteligência artificial. Essa é a sua punição. Você não pode usar CGI. Sabe? Igual no Tiana Odisseia. Tipo
5: porque
3: isso.
5: Não é arte.
3: Seu próximo clipe você vai ter punições. Você não vai ter muita verba. Aí vai ser isso, a punição do Memphis Depay. Eu tô com você, o cara fala o que ele quiser, não. O clube pune se ele quiser ou não e tiver base pra isso e ponto. Dito tudo isso, por mais que o timing da nota dele, que ele fala, pô, eu sei que tem um protesto amanhã, então não interpretem isso. Pô, se você sabe que vai ter um protesto amanhã no Parque São Jorge, poderia ter esperado um pouco, né? Poderia
6: então
3: ter...
6: ele não ia soltar nunca, né? Porque toda semana tem protesto?
3: Não, para de... Olha como você é, Gabi.
6: Não é.
4: A Gabi tá
6: ácida, ué, né, não é, gente. Mas é porque esse protesto do sábado já tinha sido anunciado durante a semana numa manifestação em frente ao Ministério Público do Estado de São Paulo. Então, vai ter outro ainda durante os jogos.
3: Podia
6: então, assim, ele nunca vai...
3: Assim, entendeu?
4: Super!
6: Não.
3: Super chat nos
6: pra,
3: temos?
6: Pra mim, a única coisa que o Corinthians errou foi ter soltado uma nota. Quer resolver com o jogador? Resolve no particular. Porque se já tava queimado com a torcida, isso aí só ajudou pra o torcedor ficar com mais raiva ainda da diretoria.
3: Mas verdade. E a pequena...
6: Resolve no off, olha, Memphis, a gente não gostou, a punição vai ser essa aqui. Se o Memphis quisesse divulgar e falar pras pessoas, aí é um problema do Memphis.
3: Ele
6: é
3: divulga. Mas aí eu te faço uma pergunta. Corinthians chama... O Memphis vai lá e fala, ó, você vai ser punido. E não faz isso público. O Memphis vai na rede social aqui, ó. Gostaria de dizer que, para minha surpresa, o Corinthians decidiu me punir pelo YouTube. Aí, mas assim, o Memphis fica gigantaço. Entendeu?
6: O Memphis já ficou.
3: Já é gigante. Faz
6: ele
3: um
6: já ficou
3: chat.
6: Antes ou depois disso. Se fizesse ou se não fizesse.
2: Hashtag Gabi no João Kleber. Só pra fechar o programa do jeito certo. Vocês são demais. Tiago Gomes.
6: Gente, eu não participei do programa do João Kleber. Eu era uma adolescente.
3: $5? Enquanto isso, lá na praia.
4: Mas o que você fez como adolescente é o que você fez também,
3: cara, tá na praia.
6: Mas não podia participar do programa do João Kleber, adolescente.
4: Você participou e... Assim.
6: Não era caso
3: Gabi,
6: de... Nem
3: não
6: caso de família,
3: o passado.
2: PDVSC? $5.
3: Atenção, ó, essa é pra você também.
6: A gente vai ganhar
3: também.
6: Esse dinheiro do Superchat?
3: Tá. Vai. Você sou o PDV, a CPI de
4: esse
3: pra onde
4: de
3: vai
4: semana, o
3: Superchat.
4: Lá.
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2: Quero indicar uma marca no YouTube da Bandeirantes através do Super.
3: Aí é
2: qual
3: mais
2: marca
3: caro.
2: Que eu mando?
3: 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Por
2: te peguei agora, hein?
3: Você me pegou.
2: Achou que eu ia jogar uma
3: cilada,
2: Bino,
3: não,
2: né?
3: Eu pensei que era cilada, Bino, Tony Ramos.
5: Seguinte, mudou até o tom de voz, cara.
2: Você viu como é que ele ficou com medo?
3: Não, fiquei com medo.
2: Olha, eu vou falar uma coisa pra você.
3: Vem aí os donos da bola.
2: É uma cilada, Bino. O que, que é isso?
3: Gente, Craque Neto já tá chegando aí com os donos da bola.
2: Virou um hospício isso aqui. Manda embora, dá tempo.
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2: Muito congestionada a Avenida Professor Francisco Morato, sentido bairro, desde a Rua Alvarenga até o Largo do Taboão, em quase toda a extensão. Caminho melhor feito pela Eliseu de Almeida e Avenida Pirajussara. Pirajussara com tráfego intenso em alguns trechos, mas ainda assim, melhor caminho se comparado a Morato. 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
2: Avenida Morumbi com o trânsito pesado no sentido da ponte, sentido marginal do Pinheiros. Isso da Oscar Americano até Giovanni Gronk, o que compromete toda a subida da Oscar Americano. Para chegar à Avenida Morumbi agora, melhor, a partir da Professor Francisco Morato, caminho que se inicia pertinho da ponte Eusébio Matoso. 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
2: Radial Leste ainda um bom caminho em direção a Itaquera. O difícil é o início, é chegar a ela. Ligação Leste-Oeste com muitas paradas, desde a Avenida 9 de Julho até a Estado e o começo da radial impactado pelas obras junto ao Almirante Brasil. Mas depois, um caminho muito tranquilo ainda. 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
1: Já trabalha novamente com a bala, girou para Fraco. Fraco dominou, vai fazer um golaço! Terceiro de Europa, Berserra, olha o Coutinho. Andrés Pereira soltou para áreas, dominou, abriu pro Flaco! Golaço! Golaço! Lindo, lindo, lindo, lindo, lindo, lindo, lindo!

Flaco Lopes. Abriu o Arias, rolou pra ele, ele entrou perto de entrar na grande área, deu um tapa de perna esquerda na bola, a bola dá lá no cantinho, na bochecha da rede, pra

Esquerda está autorizado para fazer o levantamento. Jogada ensaiada, vem Curitiba, vem Josué. A bola foi solta na entrada da grande área com JP Sherman, meio esquisita. Sherman na grande área, trabalhou, boa bola com Pedro Rocha na grande área, fez o break da marcação. Vai ser um golaço, a bola batida, golaço! Gol!

0: Rocha! Uma jogada que começou meio esquisita, mas uma jogada trabalhada. Escanteio, o Josué joga uma bola rasante. Era pra chegar na entrada da grande área. Ela viu Lopes,
1: ele prefere abrir boa bola com o JP Sherman. Domina do peito pro chão, ameaça, fazendo levantamento à frente. Solta no setor de intermediária com o Josué. Passa, pede, recebe de novo o Sherman. Vai pro levantamento da grande área, subiu o toque de cabeça!
0: E a jogada de novo, trabalhada, coletiva, com calma. Cruzamento perfeito do Chemon. Cruzamento perfeito.

0: 6:05, está no ar os Donos da Bola nesta segunda-feira, 24 de agosto de 2026, depois de mais uma rodada do Campeonato Brasileiro, a 24ª, que aliás terá mais um jogo hoje importante, o Botafogo contra o Atlético Paranaense, 8 horas da noite, rodada esta que tivemos Fluminense 2, Remo 1, Internacional 0, Atlético Mineiro também 0, Cruzeiro de virada 2, Flamengo 1 ainda no sábado. Ontem no Bavi, na casa do Vitória, deu Bahia 2-0 e o Kaká tentando rasgar a camisa do Bahia. Que jogador, meu Deus do céu, eu não vou nem falar o que eu penso. Bragantino 1, Grêmio 0, desesperado Grêmio. Palmeiras 4, Vasco da Gama 1, ontem na casa do Verdão, o líder voltou a vencer e abriu a diferença novamente em 6 pontos com um jogo a mais para o Flamengo na luta pela liderança. Chapecoense 1, São Paulo 0, e o pior jogo do São Paulo é sempre o próximo. Santos 1, Mirassol também 1, né? Dois clubes que têm a luz ali ligada, né? De alerta ligada por conta dessas campanhas do Campeonato Brasileiro, pouparam nas competições continentais e empataram ontem na Vila Belmiro. Coxa, que voltou a vencer em casa, 2, Corinthians 1, o Memphis Depay não colocou fogo no Couto Pereira, e hoje, portanto, Botafogo e Atlético Paranaense, meus amigos, Nivaldo De Silo e também Leandro Guerreiro. Boa noite para os senhores, uma ótima semana que se inicia, tudo certo?
1: Para nós, Silão? Todos, tudo bem? Tudo bem, certo. PDV? Tudo certo, um frio danado, um abraço a todos aqui da nossa bancada, especial bancada, né? Com Fabiane, com o nosso querido Guerreiro, com o Miliose, com você também, o amigo que está nos acompanhando no trânsito, nessa segunda-feira gelada, muito futebol e o São Paulo decepcionando de novo, né? Que coisa impressionante o São Paulo. O Guerreiro estava dizendo, quando você olha a escalação, antes do jogo começar, você dá aquela olhada na escalação e vê se dá para confiar, né? Quando eu vi o Marcos Antônio no banco e Cauli e Danielzinho formando o tripé de meio campo com Pablo Maia, eu falei, hoje vai precisar de muita sorte e um pouquinho de competência. Não teve nenhuma coisa nem outra, uma derrota que acende ainda mais o sinal de alerta para o São Paulo. Mas vamos falar, daqui a pouco a gente fala mais de São Paulo, desse Palmeiras que estava emperrado no primeiro tempo, depois deslanchou, da derrota do Corinthians, do Santos quase conseguindo a vitória, o Everton Ramos, abração também para o Everton Ramos, sofreu um pouquinho também com o Santos, que precisava da vitória. Ou seja, uma rodada que para os paulistas, só o Palmeiras, né? Só o Palmeiras.
0: Tudo volta ao normal, né? Com tudo. O Palmeiras vencendo e os outros tropeçando. Mas o Guerreiro, inclusive, agora há pouco pegando carona no que o Silo disse, aí você dá o seu destaque, mas há pouco tivemos uma reunião das organizadas do São Paulo lá no CT. O Baby deu uma rápida declaração à imprensa. O Baby, ele não é o atual presidente da Independente, mas é a principal figura. Tava sumido o Baby, né? Desde que o Casares começaram a explodir aí esses escândalos do Casares. O Baby era um apoiador de primeira linha do Casares, né? Mas ele voltou agora à tona e na saída, mas eu acho que ele deu uma fala importante, que ele falou o seguinte: o foco não é nos jogadores, eles estão com salários atrasados, o foco é na gestão Harry Maciz, que não estava na reunião, o Rafinha estava, e disse que o próximo protesto, a próxima conversa será direcionada à gestão Maciz. Então o Baby tirou a responsabilidade das costas dos jogadores do São Paulo, que ontem não jogaram absolutamente nada. Acho que os caras pensam o seguinte, Guerreiro: eu não vou me arrebentar aqui nesse sintético para um clube que não paga salário, e o Caleri se arrebentou ontem, hein? Boa noite.
2: Boa noite, PDV, Silo, Miliose, Luiz Fabiane, Everton, Michelzinho e todos ligados aí nos donos da bola. Tá difícil, viu, PDV? Tá complicado. Tá faltando atitude, tá faltando um pouco mais de cada um. A fala da torcida é importante quando eles dizem que vai apoiar e vai cobrar os responsáveis. É importante, São Paulo nesse momento, né, que não está atravessando uma fase boa, né, está passando por um momento muito complicado, o apoio do torcedor é fundamental para que ajude a sair desse momento tão difícil. E acredito que só com a ajuda do torcedor, só com o estádio cheio, com o apoio, que o São Paulo vai dar essa volta por cima, mas precisa dos atletas também querer um pouco mais. querer fazer algo de diferente, que não vem acontecendo. É, parece muitas das vezes que você sabe quando você convoca pela primeira vez vários jogadores, aí eu não tenho medo de cobrar o Cilo, porque não sei como o Cilo vai reagir. Aí o Cilo não cobra você, aí você não cobra o Luiz Fabiano, então fica assim, sabe, meio todo mundo milindrado, e não é isso, né? Ali todo mundo se conhece, eu acho que a cobrança tem que ser um pouco maior entre eles, entre comissão técnica e jogadores também. Só abrir o braço e bater na perna, isso não adianta, né? Os líderes também não estão aparecendo. Jogaram ontem um menino para entrevista, quem tem que dar entrevista é o Luciano, que tava com a faixa, que é o camisa 10, não é o Duarte que acabou de chegar. Então várias coisas assim você vai notando, você vai fazendo a somatória, aí você vê o porquê tá nessa situação. É, o não recebimento, não pagamento, é uma coisa ruim, mas eu prefiro ganhar o jogo e cobrar. Se você vai lá ontem, goleia, acaba o jogo e fala, ó, tá difícil, tá complicado, tamo indo na raça, é, mas assim não tá dando, precisamos de respaldo, precisamos saber de um prazo para receber. Então, mas primeiro você dá uma resposta. Mas só isso não é motivo para não estar ganhando da Chapecoense. É, a Chapecoense só ficou sem tomar gol só de dois times, do São Paulo e do Corinthians, né? Os dois treinadores, o treinador era o Dorival. Então assim, é muita coincidência para um treinador só também. Menos de 20% de aproveitamento. Isso chega a ser bizarro. Só pode dizer também que já estão na história. Hoje já estão na história negativamente. Porque o pior time que esse aí foi em 2013. Ficou 12 jogos sem ganhar. Então, mas a gente não ganhou sábado ainda. Tem aí um Bragantino. O que não entra na minha cabeça é que tempo teve. Teve tempo para treinar, teve tempo para armar, teve tempo para saber quem servia, quem não servia, afastar. Teve tempo para tudo. Né? Não dá para toda rodada dizer, acaba o jogo, eu não sei o que falar, eu não sei qual é o problema, tem um problema aí, mas qual é o problema? Quem vai dizer quem é o problema? Nunca ninguém fala, joga pro problema. Esse problema deve jogar muito, viu? Porque só ele que dá trabalho, esse time, não aparece o problema, não aparece quem vai falar do problema. O problema é o salário? Se tá sem receber, aquele negócio de história de mercenário, isso aí não existe, tá sem receber, como a gente aqui trabalha, né? Todo mundo vem, tem sua família, deixa sua casa, vem e trabalha. A questão de não receber tem que ser cobrada, tem que ter respaldo, né, Silvio? Tem que ter prazo, tem que ter diálogo. Acho que o mais importante, PDV, quando eu joguei, era sempre o diálogo. O presidente aparecer lá, dar a cara, falar assim, rapaziada, eu não tenho, mas tô correndo atrás. Pô, você sente confiança. O duro que dá pra perceber é que ninguém aparece, sabe? Ninguém põe a cara lá, não vai no seu treinamento, não aparece em reunião, não chama pra dar uma resposta. Então também fica difícil você cobrar. Também não dá pra me aparecer no sábado, no vestiário, 2 horas do jogo, e falar, rapaziada, vai pra cima, até porque no dia que tá te chamando, você não tá aparecendo. Então parece assim que o São Paulo, nesse momento, né, tá um pouco abandonado.
3: Daqui a pouco a gente vai se aprofundar mais nessa situação do São Paulo, queda livre no Campeonato Brasileiro, são 10 jogos sem saber o que é vitória. Falando em receber, quem vai receber uma bolada é o Palmeiras, Bruno Milhoz. Aliás, bolada, e se a gente comparar as vendas do Palmeiras com vendas, por exemplo, do próprio São Paulo, do Corinthians, mas não o que o Abel gostaria que o Palmeiras recebesse pelo Alan. Certo, Milhoz? Boa noite.
4: Tudo bem, PDV? Boa noite. Abraço pra você, pro Cilo, Guerreiro, Fabiane, o Everton também, Michelzinho, todo mundo ligado aqui na Bandeirantes. Nos donos da bola, é isso. Palmeiras acertou as condições do negócio com o Manchester City pela negociação do Alan. O atacante, pelo lado direito, de 22 anos de idade, vai jogar na Inglaterra. E aí, você pontuou, né, PDV? Ontem, na coletiva, o Abel lembrou ali de uma negociação do Pedro Neto, que chegou a 100 milhões. E a multa do Alan é justamente essa, né? Multa rescisória de 100 milhões de reais. Mas o City pagou o valor que já é irrecusável, menor do que esse. 40 milhões de euros. 40 milhões de euros. Perdão, a multa é de 100 milhões de euros, não é? Então, o City está pagando 40 milhões de euros pelo Alan, 240 milhões de reais. É o que o Palmeiras vai lucrar nessa negociação. É, a gente ainda não sabe, só se tem ali um pequeno desvio de o que é valor fixo, o que vai ser pago em bônus, mas a tendência é que pelo menos 37 milhões e meio de forma fixa e depois o Palmeiras com outras premiações, bonificações, chegando a esses 40 milhões de euros, que eram a solicitação inicial. O Palmeiras sempre quis bater o pé para que liberasse o Alan, porque a primeira proposta do City não foi essa, né? Era na casa dos 35, mas o City ouviu a resposta do Palmeiras negativa e aumentou e chegou ao valor que imagino que o Abel Ferreira entenda que deva ser liberado o Alan por essa proposta, né? Uma proposta interessante que também animou muito o jogador, né? Que aos 22 anos de idade, a gente trata, é claro, com estranheza o que eu vou falar, mas já não é uma idade em que os clubes vêm buscar os jogadores, né? Já passou, de certa forma, daquele período dos 18, 19, em que muitos jogadores saem. Então, uma venda tida como muito bem avaliada pelo Palmeiras e que o Alan também está muito feliz, vê como uma boa oportunidade para sua carreira. Vai jogar a Inglaterra, deve ser logo já a concretização dessa negociação, inclusive com riscos aí do Alan não ficar à disposição para o duelo de quarta-feira. Como não saiu nenhum anúncio até agora, acho que aumentam as chances do Alan ainda ficar à disposição e quem sabe se despedir do Palmeiras contra o Santos na Copa do Brasil. Mas não deve passar disso, não. A permanência do camisa 40, que vai jogar no Manchester City de Enzo Maresca, PDV.
3: O Abel ontem falou, enquanto tiver aqui, joga, mas sim, talvez eles tentem agilizar. Interessante até para o Manchester City ter o Alan o mais rápido possível. Já a gente fala mais do Verdão também. Luiz Fabiani, ontem Memphis Depay não incendiou o Couto Pereira e o Corinthians perdeu, certo? Boa noite.
5: É isso, PDV, tudo certo? Boa noite para você, aos colegas aqui na bancada. O Memphis até entrou bem ontem, viu? Apesar de uma atuação discreta do Corinthians, tudo bem que o padrão de comparação dele ali era o Pedro Raul, né? Porque ele entrou no lugar do Pedro Raul no intervalo e o time conseguiu algumas movimentações um pouco diferentes, mas insuficientes para vencer o Curitiba, que foi mais eficiente nos contra-ataques, principalmente, e castigou o Corinthians 2-1 no placar. Nos últimos dois jogos, PDV, no Brasileiro, o Corinthians perdeu, uma sequência negativa que não ocorria desde o ano passado, então é a primeira vez que o Corinthians perde dois jogos consecutivos em um bom tempo. E caso tivesse pontuado nesses dois jogos, poderia estar até na quarta colocação, viu? Então, o Corinthians está em décimo nesse momento, é um prejuízo grande, mas esse time parece que se deu o luxo de não jogar o Campeonato Brasileiro à vera, viu? Acho que eles viram que, para termos de rebaixamento, é muito difícil a gente falar do Corinthians, né? O Corinthians tem 32 pontos conquistados, precisa de mais 13 pontos aí em 16 jogos que faltam. Vai fazer. Quanto a isso, eu não tenho dúvidas. Agora, precisa dar uma acordada, porque se não ganhar a Libertadores, é uma possibilidade muito maior do que a de ganhar. O Brasileiro ainda é uma fonte de receita importante, né? Sobre Memphis Depay, a gente vai trazer mais algumas informações no decorrer do programa, mas o clube já confirma que avalia as medidas judiciais cabíveis para punir o atacante.
3: Everton Ramos, por favor, rapidamente. O Santos ontem empatou com o Mirassol. O empate da Sul-Americana foi ótimo. O jogo de ontem acho que foi melhor, mas o empate no Campeonato Brasileiro não foi tão bom assim. Duas equipes que pouparam no meio de semana e ontem fizeram o jogo à vera. Aliás, ontem também uma cena lamentável na Vila, a cusparada no Reinaldo, né? Nenhum jogador merece isso, ainda mais o Reinaldo, que é boa gente demais. Como eu falei aqui semana passada, da mesma forma que a gente tem que punir os clubes da Libertadores, que os torcedores são racistas, e punir os clubes, tá na hora também da gente começar a punir os clubes por torcedores mal educados, para dizer o mínimo, né? Para que as pessoas estejam ali ao redor do cara, não deixem ele tomar uma atitude nojenta como essa. Certo, Everton? Boa noite.
5: Com certeza, viu, PDV? Boa noite para você, para os amigos da bancada e também para os ouvintes ligados com a gente nesse Donos da Bola. Pois é, uma cena lamentável, e o Santos, inclusive a informação do GE, disse já ter identificado o torcedor responsável por cuspir ali no Reinaldo no momento de uma cobrança de arremesso lateral ainda no primeiro tempo do duelo na Vila Belmiro do empate em 1-1. PDV, você bem mencionou, um empate que começa e com um sabor ali de derrota para o torcedor do Santos, porque o Santos começa ali os primeiros 45 minutos, o primeiro tempo, dominando, diferente do que a gente viu contra o Vasco na semana passada. O Santos não joga o primeiro tempo, nem os 15 minutos do segundo tempo, mas sai com a vitória. Ontem, diferente disso, o Mirassol, na primeira estocada que deu, conseguiu abrir o placar e o Santos sofreu para conseguir chegar ao empate. Mesmo com, no maior tempo do segundo tempo, um jogador a mais, o Peixe não conseguiu a virada. Vale destacar o belíssimo gol do Barreal, com assistência, mais uma vez, do camisa 10 de Neymar Júnior. Ponto negativo no empate de ontem, João Schmidt, que vem sendo titular nos últimos jogos, terceiro cartão amarelo, portanto, desfalque para o clássico semana que vem contra o Corinthians, domingo, em Itaquera.
3: Antes da gente se aprofundar nos debates, né, dos nossos times e nas informações, todo mundo tem informação importante, todos os times passam por um momento importante. A impressão que eu tenho, Silo e Guerreiro, sobre a parte de baixo do Campeonato Brasileiro, e a parte de baixo eu vou considerar do Coritiba, o oitavo colocado. Não, claro que o Corinthians tá ali tentando, o Atlético Mineiro tá numa recuperação, a campanha do Coxa é louvável. Até o Vitória aqui, na 12ª posição, que consegue ganhar em casa, mas perdeu o Bavi. Então o Botafogo tá num viés de queda também, daqui a pouco pode estar nessa briga, ó, mas São Paulo, Santos, Grêmio, Inter, Mirassol, Remo, Vasco, a Chapecoense virtualmente rebaixado, que São Paulo ontem teve a proeza de perder e agora tem a pior sequência do Brasileirão. Vai sobrar time, né? A sorte de um ou de outro é que tem sempre um pior. Agora, no final, a gente vai saber realmente quais são os quatro piores, porque, assim, o futebol dessas equipes, de todas elas, é absolutamente sofrível. Cada uma pelo seu motivo, né? Tem time que realmente é fraco, tem time que vive crise política, a dupla Grenal é uma coisa de louco também. Mas, cara, é mais um campeonato brasileiro nivelado por baixo e que os torcedores ficam absolutamente desesperados, né?
1: E a gente viu que foi uma rodada, se você tivesse o mínimo de competência, no caso do São Paulo, se você tivesse o mínimo de competência, que é o que se espera de um time tantas vezes campeão, um dos times mais conhecidos e mais valorizados em outros tempos do futebol brasileiro, o Remo conseguiu perder do Fluminense, normal, Inter e Atlético Mineiro empataram, o Grêmio perdeu do Red Bull Bragantino, nossa, em Bragança, no finalzinho, no apagar das luzes, o Vitória perdeu do Bahia, o Santos ficou no empate com o Mirassol. Se o São Paulo tivesse feito o mínimo, que seria a vitória, porque a Chapecoense só ganhou na primeira rodada
6: do Santos,
1: por 4-2 lá em Chapecó também, se tivesse feito o mínimo, o São Paulo não tivesse errado tanto, não tivesse o Dorival errado, na minha opinião, na escalação também, hoje o São Paulo estaria com 30 pontos ganhos lá em 11º lugar, 12º, critério de desempate. Agora está a apenas 3 pontos da zona do rebaixamento, tem uma sequência perigosíssima, né? Tem uma sequência nada boa. Ah, vai jogar em casa. O São Paulo hoje em casa ou fora é a mesma coisa, né? Tem o Red Bull Bragantino, depois tem o Atlético Mineiro, os dois jogos em casa, e aí sai para pegar o líder Palmeiras na Arena do Palmeiras. Então, o São Paulo deixa escapar contra um time virtualmente já rebaixado, deixa escapar 3 pontos que podem fazer uma diferença gigantesca. Daqui a pouco a gente pode passar até os últimos jogos que restam para o São Paulo. Ele precisa de 18 pontos na conta do Crespo, que foi penalizado pela sinceridade, né? O São Paulo tem 27 para chegar aos 45, que seria a previsão do Crespo, era a briga contra o rebaixamento no Campeonato Brasileiro. São 18 pontos, precisa ganhar 6 jogos e não ganha há 10 rodadas. Então, a coisa... Ah, o São Paulo pode não cair porque tem muito Grêmio, candidato. Não, tem muito Inter, candidato. Cara, mas se não cair agora, vai ser um milagre. Porque o São Paulo, ele não está mostrando poder de reação nenhum. Né? O time está muito fraco.
4: A tabela é muito complicada.
1: Você... A tabela não é boa. A tabela do São Paulo, daqui a pouco a gente pode detalhar. Ou agora, se você quiser, enquanto o Guerreiro fala, eu abro aqui os próximos jogos do São Paulo. Mas é uma situação complicada, né, Guerreiro?
2: Tecnicamente, o São Paulo não é ruim. As outras equipes também estão niveladas no mesmo nível que o São Paulo. Vasco, Chapecoense, Santos. Essas equipes estão do meio para baixo, estão niveladas no mesmo nível. São Paulo pode ser melhor tecnicamente, mas jogar futebol não está jogando. Esse é o mais grave do São Paulo, o mais preocupante. É o futebol apresentado. Não está sendo apresentado bom futebol, o desempenho está ruim. Os jogadores que você esperava que eles pudessem fazer algo diferente não estão passando por um bom momento. Então a gente não sabe, é muitos problemas, né? Que como cita o Dorival, todo mundo cita que tem muitos problemas, mas a gente não sabe qual é o problema. Tem hora, cara, que você tem que tirar o problema de lado. Você tem que tirar os problemas das costas e ir pro jogo ganhar o jogo. Por mais que você tenha problema, com todo o respeito, não dá pra perder pra Chapecoense, não dá pra perder pro Remo, não dá pra perder ponto pro Coritiba. Resolve o problema na segunda-feira, mas ganha no domingo. Então, assim, de todas as equipes, dos 20, 19, o São Paulo tá jogando menos futebol. O São Paulo tá mostrando menos disposição. Falta de vontade, eu não posso falar isso nunca no futebol, porque eu joguei. Nunca ninguém vai entrar com falta de vontade em campo. Mas não tá mostrando gana, fome de vitória, querer ganhar mais com o adversário. Isso não tá passando. Então, esse é o momento mais preocupante do São Paulo, na história do São Paulo. Porque às vezes você vê, a gente vê o Santos, vê lampejo do Santos. A gente vê que sabe que o Corinthians, com o apoio da torcida, ele vai ganhar. Então, assim, do São Paulo você não sabe o jogo que vai ganhar. Eu projetei há duas rodadas atrás que o São Paulo faria 6 pontos, que ganhava do Curitiba e ganhava da Chapecoense. Fez 1. Assim, é muito preocupante. Eu acho que tem que achar esse problema o quanto antes, ter uma solução. Porque assim, daqui a pouco você vai fazer... Vai diminuindo as rodadas, né, Everton?
1: Aí vira...
2: Você começa a contar o contrário. Começa, você não conta subindo, você conta descendo.
1: É isso.
2: Isso fica ruim.
1: É, porque eu já vi time caindo. Eu falo, faltam 10 jogos, faltam 9 jogos, faltam 8 jogos. E daqui a pouco a água já estava aqui em cima e acabou.
2: Então, mas falta 10, você ganha 8.
1: É, aí...
2: Essa conta que é ruim.
6: E não ganha quanto?
1: Não ganha 10.
6: Eu acho que isso é o que mais pesa negativamente para o São Paulo no meio de todos esses times que a gente tem falado.
1: E a bola está queimando no pé. Os caras, a falta de confiança é um negócio gritante no time do São Paulo. Com exceção do Luciano, que tentou uma bola na trave lá, não teve mais nada. Não teve mais nada. O Rafael fez lá o seu milagre, também bateu cabeça com o Sabino. Quando sai o primeiro gol, o goleiro tem que avisar. Sabino, você tá sem ninguém, deixa a bola sair.
2: Foi o que eu falei, Ciro, tá sem comunicação dentro de campo, pô, tá sem não... cobrança. Qualquer lance que acontece, ontem o Nilton passou pedindo bola, não recebe. Aí, a cobrança que tem é o cara abrir o braço e bater na perna.
1: Aí não
2: é grupo, não parece que o elenco tá fechado, tem um conhecimento um do outro. Parece que se conheceram ontem, no dia do jogo.
1: Pro amigo que torce pro São Paulo aí, para fazer essa conta, os jogos que restam pro São Paulo. Eu vou dar primeiro os jogos que são como mandante, não necessariamente em casa, porque às vezes o São Paulo não tem nem em casa para jogar. Então, como mandante, Red Bull Bragantino e Atlético Mineiro, esses jogos me parece que vão ser no Morumbi, os outros não dá para dizer. Internacional também em casa, Vitória como mandante, Vasco como mandante, Corinthians como mandante.
6: Que não será no Morumbi?
1: Que não será no Morumbi, esse daí vai ser onde?
6: Já na Vila, né?
1: Na Vila, né?
6: Corinthians
1: na Vila.
6: A CBF ainda não oficializou, mas tá bem adiantado para que seja,
1: né?
6: Isso.
1: Então, como mandante, Corinthians deve ser na Vila Belmiro, Fluminense também como mandante, Remo como mandante.
2: Pode ser na Vila, tá? Já adiantar logo, que já pode ser na Vila esse jogo aí.
1: Então. E o
2: é
1: Santos...
2: muito pouco tempo para recuperar um gramado.
1: E o Santos, como São Paulo como mandante, ainda sem data. Essa é a rodada atrasada. Aí fora de casa, o primeiro deles, Palmeiras e Cruzeiro. Olha que sequência, Palmeiras e Cruzeiro fora de casa. Vai ter o Mirassol fora de casa, que também está desesperado. O Bahia do Rogério Ceni, que está fazendo um campeonato razoável, me parece que está invicto depois da parada para a Copa. O Botafogo também jogando fora. E o Atlético Paranaense, que é outro time que
3: bete. Ou seja, são 3 sintéticos.
1: São 3 sintéticos.
4: Eu fiz uma conta, certo? Aqui. São 2 times em todos esses jogos e que o São Paulo é favorito, claro. Contra o Vasco e Remo em casa. Tem os 2 jogos em casa que, em tese, são 6 pontos, mas o São Paulo não ganhou da Chapecoense, por exemplo.
1: O São Paulo
4: de resto,
1: 18
4: pontos. De resto, é só pedreira.
6: O Vitória em casa,
4: vai
6: vocês
4: ter que achar
6: não acham o São Paulo favorito? Tem o Vitória em casa também, não,
1: cara,
6: tem?
1: Cara, tem. Mas o São Paulo não é mais favorito em jogo nenhum, não dá pra dizer.
2: Na verdade, hoje, o São Paulo não tá assustando ninguém.
1: É isso.
2: A camisa do São Paulo hoje estiver pesada, você vai amarrar um chumbo. Hoje. A camisa do São Paulo é pesada. Hoje, se eu colocar um chumbo aqui, ela tá pesada. No momento, ela não tá pesada. Ninguém teme o São Paulo, não vai assustar nem no Morumbi, nem fora. Ah, o torcedor faz o papel dele, faz. Vai lá, acredita, sai do interior, gasta o seu dinheiro, compra a camisa. Mas no momento, o jogador mesmo, o São Paulo hoje, o São Paulo Futebol Clube de hoje, não dá medo em ninguém. Então, assim, quando a gente fala favorito, é de se pensar, tá?
1: Então, e tem uma outra questão. Se você está sem grana, por que que você, nessa janela de transferência, você traz jogador que não está resolvendo o problema?
2: Sim.
1: E jogador que já foi provado, já passou por vários clubes e não resolvia lá, por que que vai resolver no São Paulo? Eu vou dar mais uma vez o exemplo do Vitor Sá. Fora os jogadores que estão afastados, que estão lá em Cotia, são 3 ou 4 jogadores que estão lá em Cotia.
3: Cedric, Luan,
1: Mike
3: e Belém.
1: E Matheus Belém. Cara... E tá pagando o salário desses caras todos e não negocia com ninguém, sabe? Então tudo isso começa a pesar. E aí você não dá espaço a uma outra coisa que eu acho, eu vou queimar o jovem. Mas o Gustavo Santana só entrou ontem porque o Calleri se machucou, senão não entraria. Aí ele meteu lá o Pedro Ferreira no finalzinho do jogo, não, nem lembro no lugar de quem, mas também não resolveu o problema, porque joga o cara numa fogueira com 10 minutos de jogo, sabe? Você tem outros jogadores da base que você poderia... Cara, esses caras não estão resolvendo. Arthur, Danielzinho,
3: O tal Cauli. Do Cauli.
1: O Cauli
3: é 6 anos aqui em São Paulo, é o pior que eu já vi.
2: Sabe o que eu vou fazer? Vou ligar pro Rogério. Que o Rogério, o Cauli chegou, o Rogério falou, vai ser feliz. Aí o Iago chegou agora e falou assim, o Rogério mandou vir ser feliz. Feliz aonde? Onde tá essa alegria? Essa felicidade que o Rogério tá vendo?
3: Cauli, o Rogério não. Mandou um cavalo de Troia pro São Paulo.
2: Não, mandou dois. O menino ainda corre, luta, cedo ainda. Mas agora o Cauli...
3: O tal do Cauli, cara, que é isso?
1: Não, e o Dorival...
2: Aí abriu mão do melhor jogador do Bragantino hoje.
3: Que é o Rodriguinho.
2: Hoje o Bragantino joga em função do menino. O menino tá jogando muito. Tá se destacando.
4: Ele fez um time em cima dele.
3: E joga contra o São Paulo sábado, porque ele foi vendido, né?
2: Verdade. Só faltava essa.
3: Joga contra o São Paulo tranquilamente sábado. Tranquilamente.
1: E é um baita de um jogador. E no São Paulo não deu certo. Por que que não dá certo, cara?
3: São Paulo é uma âncora.
2: Não tem sequência, sim.
1: Porque o São Paulo afunda todo mundo, cara. Não dá espaço pros meninos. E aí quando dá, coloca numa fogueira danada. Cara, a barca tá virando. Muda tudo. Tira esses senhores que não estão resolvendo, esses jogadores mais experientes que não estão resolvendo, não estão. Esse meio campo do São Paulo, o Pablo Maia, a bola está dando uma surra nele.
3: Exatamente.
2: O que salvou o Pablo Maia contra o Curitiba, que ele foi vaiado, que fez o gol. Ele tava lá. O Martelli, ele tava mal no jogo.
3: Tinha tomado cartão já. Exatamente.
1: Mas faz tempo que ele tá mal no jogo.
3: Muito mal, muito mal.
1: Então, você começa uma partida com 3 jogadores no meio campo que não dá medo em ninguém. Que são Danielzinho, Cauli e Pablo Maia. E você deixa o melhor do time, o Marcos Antônio, no banco. Não, porque eu precisava dar uma oportunidade pro Cauli. Cara, então dá pros meninos da base, sim, cara.
2: Não, pega um amistoso, agora você vai ter 7 dias. Faz um amistoso contra o Nacional ali,
1: Cauli,
2: na frente.
1: Você vai
2: ali,
1: jogar os 90 minutos.
2: Olha aí, vamos ver como é que você tá. Vai dar uma oportunidade no jogo que você tá precisando ganhar. É difícil, cara. Eu acho que o Dorival no momento também tá um pouco perdido. Tem a sua parcela de culpa. Os jogadores não estão resolvendo, não estão correndo, mas assim, dá pra fechar a casinha. Tô passando pelo momento, vou viver de uma bola, mesmo que seja feio. Tem hora que a gente fala, é igual Libertadores. Você não precisa jogar bem, precisa passar. Você não precisa jogar bem, precisa pontuar. Entendeu? Precisa ganhar os 3 pontos e não tá acontecendo. Então, tem que ir na conta dele também.
1: Cara, Gustavo Santana, TT e Pedro Ferreira eram os meninos, além do Jordinei.
3: Aliás, o TT deve ir pro Ajax.
1: Então, porque...
3: E essa é uma situação, né?
1: É, o mesmo empresário que trouxe o Vitor Sá.
3: E que, é assim... cara. O Bruno falou da venda do Alan, de 40 milhões de euros. Ó, pode escrever o que eu tô falando. O Porto, no final dessa temporada tá começando, vai vender o William Gomes por uma bolada que nem o Palmeiras conseguiu vender... os jogadores. O William Gomes que não servia pro Zubeldia, não servia pro São Paulo e foi a preço de banana, que eu tenho certeza que vai estar nesse próximo ciclo da seleção brasileira. Tenho falado isso já há alguns dias aqui. Escreva o que eu tô falando. Ele já começou a temporada lá em Portugal muito bem.
2: Fez a jogada do gol, né?
3: E a gente sabe como os clubes portugueses, eles são bons de negócio. Eles vêm, eles pegam... Não é o Hendrick, não é o Estevão, mas é esse tipo de jogador. Eles desenvolvem. Você vai ver.
4: Daqui a pouco ele vai.
3: Você vai ver. Pegam daqui a pouco o Bayern de Munique paga 100 milhões.
1: É isso.
3: Um jogador
1: porque
3: como
1: pegam,
3: esse.
1: Pega um jogador que não tem aquele foco, não tá naquela vitrine.
3: Exatamente.
1: E num time que tá com o Pires na mão, que o São Paulo acabou.
3: Eu acho que o Porto pagou 10 milhões pelo William Gomes.
1: Cara, foi embora o Sara, foi embora o William Gomes, o Rodrigo Nestor. Tem uma lista gigantesca aí. Até esqueci, teve um outro atacante da base também, muito rápido pela direita.
3: Teve o Juan, agora atacante tá lá na Turquia.
1: Cara, tem um monte que o São Paulo foi.
3: Henrique Carmo, né? O Henrique Carmo,
1: Henrique,
3: foi a história
1: exatamente,
3: do.
1: Exatamente, Henrique Carmo também.
3: Do fogo amigo do Belmonte lá.
1: Cara, então não dá pra entender, cara. Não dá pra entender. E aí ficaram chateados quando o Hernan Crespo falou que a vida do São Paulo seria conseguir os 45 pontos. Não, porque o São Paulo tem que pensar grande, porque o São Paulo não é um time que tem que pensar contra o rebaixamento. O que está acontecendo agora, 24 rodadas depois? E só não está numa situação pior, porque o Crespo fez aquela gordura, sim, no começo do campeonato.
6: Quantos pontos são na conta do Crespo? Vocês sabem de quanto?
2: De 12 ele fez 10. De 12 possível ele fez 10 pontos. Nossa. Assim, a única coisa do Crespo que eu achei que não foi certo é o Crespo não precisava falar aquilo. Quem precisava falar aquilo era o Rui Costa. Era o presidente que lá estava, que tinha que ter falado aqui, ó, nosso time não tá legal, vamos passar aí por problema e nós temos que lutar aqui pelo rebaixamento. Não o Crespo ter que se pronunciar. Nunca coisa errada, ele fez certo, mas eu acho que não era o Crespo que tinha que ter feito aquilo lá. Pra mim, tem que ter falado, era o Costa que saiu e também não falou nada. É, deixou o clube por um tempo, né? A gente ficou um tempo aqui, o São Paulo, a gente tem que lembrar, Silvio, São Paulo ficou um tempo sem diretor, sem presidente.
3: Aí, não, o São Paulo não tem diretor de futebol estatutário.
2: A gente foi descobrir o Maciz do nada. É. Porque eu tava no São Paulo direto, eu não sabia que o Maciz era vice-presidente. Eu tô lá direto.
1: E ele quando aparece, a primeira declaração dele, isso me marcou muito, eu não sei nada do que tá acontecendo.
3: Isso.
1: Foi isso que ele falou. Eu não sei nada, não conheço nada do futebol e pelo menos ele foi sincero. E hoje dá pra dizer que é verdade.
3: E ele quer ser reeleito, hein?
1: Ah, cara.
3: Ele quer ser reeleito.
1: Porque senta naquela cadeira, aquela cadeira é mágica, né? Não,
3: deve ser uma maravilha, né? Porque o clube vivendo a pior crise da sua história e é bom. E é bom estar lá sentado, né, como presidente.
1: Pô, você é maluco.
3: Um senhor já que poderia estar em casa mais tranquilo, porque foi super bem sucedido na vida dele profissional. Poderia estar usufruindo, né? Então, assim, deve ser uma delícia. Alguma coisa deve compensar, né? Porque, pô, pelo amor de Deus.
1: Cara, isso aí a gente fala, não é só no São Paulo, infelizmente.
3: Sim.
1: Você tem time devendo bilhões aí, uma briga danada para assumir a presidência. Eu não sei, é uma benevolência aí, e o Guerreiro sempre lembra. E sem salário. Tem mais essa ainda. O cara larga a família, sofre ameaça e não sei mais o quê. Pega um time arrombado com risco de rebaixamento, com a torcida buzinando, com razão, porque a torcida tá apoiando. O cara perde a paz e o cara quer ser presidente.
2: Eu sou sempre a favor do salário. Do cara ter salário.
1: Tem que ser um executivo de mercado.
2: Ele é profissional. Ele não rendeu, claro. Ele sai.
3: Claro.
2: Ah, eu tô lá porque eu amo. Sim, isso aí tá cansado de ouvir isso aí. Né? Isso aí não funciona. Um futebol hoje moderno, o cara vai receber X, ó. Você não deu retorno, você tá fora. Vai ter uma votação aí, você...
3: Mas o presidente do São Paulo tem um salário de mais de R$27 mil. Que é um baita de um salário. Sim. É um baita do salário, é um salário de executivo, né?
1: Sim, mas tem que contratar um executivo. Pega um cara de mercado, cara.
3: Sim.
4: Mas sabe, vai buscar. Tem tantos no mercado hoje em dia. O mercado de executivos no Brasil, acho que já teve num momento melhor, né, Silvio?
1: Não, já teve num momento melhor, cara. Várias empresas...
4: Porque são caras que vêm para gastar, a maioria deles. E o São Paulo não pode se dar o luxo. Então,
3: mas aí... Mas, cara, tem que mas aí cara que tá. Novo. Exato. Como que você não consegue novos. Formar um cara como executivo? Um cara do scout do clube, um cara que vê jogo, que entende de futebol. Isso tem que ser, do mesmo jeito que se forma jogador, tem que se formar profissionais dentro do clube.
1: É claro, o cara com a visão empresarial. E outra, olha, nós temos, o nosso orçamento é esse aqui, ó. Você se acha capaz de gerir essa empresa com esse orçamento? A gente tem essa dificuldade, essa verba que entra, essa verba que vai entrar se tiver desempenho, que são as Copas. Você acha que dá? Se o cara falar que não, muito obrigado, até uma próxima oportunidade. Se o cara falar não, eu topo esse desafio. Ideal, né? Não, mas você tem que buscar alguma coisa, cara. O que não pode ser é o apaixonado, é o conselheiro, amigo de não sei quem, sabe? Não
4: pode ser. E nem o executivo que vem... para gastar de forma irresponsável, né?
3: Exatamente. Praticamente todos fazem.
4: Exatamente.
1: Porque não há cobrança. Porque não há responsabilidade do seu patrimônio pessoal. Eu arrombo o clube aqui e não vai acontecer nada com o meu patrimônio. No máximo, quando aconteceu aí o caso do Casares, vai devolver X do cartão corporativo. Cara, isso aí é uma palhinha no meio do matagal. Não é aí que tá o problema.
2: Na Taça São Paulo, né? Final Cruzeiro e São Paulo, né? Tava lá na cobertura e em off pude, né, perguntar pro Pedrinho, né? Do Cruzeiro. Pô, você se assustou quando você viu o que tava acontecendo dos altos salários? Falou, cara, eu tava sem noção. Eu dei carta branca pra montar o time, pra fazer as coisas, mas quando eu tô vendo o resultado, eu fui lá ver quando cada um ganhava, eu quase caí da cadeira. Falei, não, pra parar daqui pra frente e vou fazer diferente. Então, assim, ele mesmo, você vê, fala, não, eu não tenho tanto conhecimento, não sou tanto do ramo, toca pra mim aí e vou trazendo. Ó, chegou fulano, chegou o outro, chegou, só jogador de peso, mas custando uma bala, Milhoz. Quando ele foi ver, ele falou, não, aqui nós vamos quebrar e não vamos ganhar de ninguém. Então aí foi quando ele deu um basta. Mas assim, precisou ter um mau resultado para ver. Às vezes você tá
1: o
2: ali.
1: Gado,
6: o resultado esconde, esconde.
1: No caso dele, que é empresário, o gado só vai crescer se o dono estiver ali, vendo, acompanhando todo o processo. Né? Ele é um investidor, ele é um cara, é o principal interessado que a coisa funcione. No caso do São Paulo, que não tem um investidor, você tem que buscar um cara de mercado. Não dá para ser, te repito, não dá para ser na benevolência. Ah, porque eu sou apaixonado, eu sou um idealista, eu sou. Isso é uma conversa, é uma balela, é uma conversa furada. E a gente já viu vários clubes aqui em São Paulo com reiteradas diretorias e presidências praticando o mesmo modus operandi e arrombando os clubes. Clubes tradicionais, dá para citar aqui, três aqui de São Paulo, Santos, Corinthians e São Paulo. São os três que estão praticamente na mesma situação, cada um com o seu tamanho, com a sua dívida e arrombados com administrações muito parecidas. Muito parecidas. Então tem que se tentar algo diferente, cara. Senão não, o que, que vai acontecer de diferente? Nada. Se você não tentar nada de novo, novo não vai ter nada. Você vai viver arrombado e uma hora o clube vai cair, aí diminuem as receitas. Aconteceu com o Santos recentemente, já aconteceu com o Corinthians. O São Paulo está na iminência de cair também. Se já está difícil na primeira divisão, que a verba é maior, você imagina caindo para uma Série B. A redução drástica que vai ser com uma empresa que tem que ser administrada, porque o Morumbi é uma empresa com 600 Sim. funcionários. Como é que você administra isso, cara? Jogando para ninguém? Você acha que a torcida vai acompanhar São Paulo e Londrina, São Paulo e não sei quem, com o mesmo afinco que faz hoje na Série A? Cara, tem que pensar antes da vaca deitar, velho. Depois que a vaca deitar, não adianta chorar, velho.
3: Ó, é o seguinte, eu vou pro nosso primeiro intervalo para na volta a gente aprofundar mais no noticiário, tanto de Palmeiras, de Corinthians, São Paulo também, para falar um pouquinho mais dessa conversa hoje das organizadas, a respeito do Santos também, que ontem empatou e tem informações importantes também do Peixão com o Everton Ramos. A gente volta daqui a pouco aqui nos Donos da Bola, agora 6h42.
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8: O gol de Gustavo Gomes sobre o Cerro Porteño na semana passada, que deu a classificação ao Palmeiras às quartas de final, colocou mais uma vez o zagueiro e capitão paraguaio na história da Copa Libertadores. Ele que já é o maior zagueiro artilheiro da competição, com 15 gols marcados, se tornou também o único atleta na história do torneio a marcar em 9 edições.

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2: Avenida do Estado no sentido São Caetano, com excesso de veículos a partir da Leais Paulistanos até o viaduto Grande São Paulo. Seguindo para Luiz Inácio de Anhaia Melo, essa lentidão vai até a estação Vila Prudente do metrô, depois já alivia bastante, tendo sua intensidade mais adiante. Para quem ingressa na Doutor Francisco Mesquita, por enquanto, bom caminho. 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
2: Tem ocorrência no corredor norte-sul, sentido Interlagos, logo após o viaduto Luiz Eduardo Magalhães, o viaduto sobre a Roberto Marinho. Isso trava a passagem por Congonhas. A vereador José Diniz, não é um caminho fácil, não é uma boa opção, mas dar a volta por Congonhas é uma boa. 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
2: Rodoanel congestionado. A pista externa agora parou entre as rodovias Imigrantes e Anchieta. Reflexo de obras no trecho. Melhor sair da rodovia dos Imigrantes na saída anterior ao Rodoanel, está poucos metros antes do trevo, fazer o trajeto pela Maria Servi de Demarque em direção ao quilômetro 23 da Anchieta. 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
2: Avenida Professor Francisco Morato não está de todo mal agora, tem apenas no sentido bairro tráfego mais intenso nas proximidades da estação São Paulo-Morumbi. Congestionamento vem no trecho final, a partir da Rua Caminho do Engenho, passagem pelo Parque Chácara do Jockey e até o Largo do Taboão. Caminho também não está totalmente livre no final da Eliseu de Almeida e na Pirajussara, mas valem como opção. 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

0: Vamos falar do líder do Brasil. O Palmeiras voltou a vencer no Campeonato Brasileiro. Goleou o Vasco da Gama 4-1 em dois tempos distintos, né? Tive a honra ontem de substituir Bruno Migliozzi nas reportagens desse jogo na casa do Verdão. E um primeiro tempo que preocupou a todos, né? Porque parecia realmente que a fase ruim do Palmeiras do Brasileirão continuaria. Mas um segundo tempo, começo de segundo tempo avassalador, né? Logo de cara, Flaco Lopes já marcando um golaço, depois teve pênalti. E aí o Palmeiras conseguiu construir uma goleada importante. Ainda mais porque no sábado o Flamengo tomou a virada contra o Cruzeiro. O Palmeiras segue com um jogo a mais, mas novamente com 6 pontos de diferença, que pode cair para 3, né, a partir do momento que o Flamengo realizar esse duelo contra a equipe do Mirassol. E num dia de martelo batido, me parece, com relação ao Alan, certo, Migliozzi?
1: É isso, PDV. Vamos lá falar do Palmeiras, que certamente, né, pode atribuir parte da primeira fase ruim, né, primeira etapa ruim contra o Vasco da Gama, por conta de um sentimento de pressão, né? A atmosfera, me pareceu, prever, você estava lá, vai poder confirmar, de realmente maior apreensão devido ao resultado do Flamengo, né? Era a chance do Palmeiras voltar a abrir uma margem interessante para cima do Flamengo, e abriu de 6 pontos agora na liderança do Campeonato Brasileiro, 51 a 45, não é? É o que diz a tabela nesse momento. Palmeiras vai mais uma vez abrindo vantagem para cima do rival carioca. E do jogo de ontem, com algumas marcas importantes, não é? No segundo tempo, o Palmeiras conseguiu colocar a bola no chão e criar jogadas mais interessantes. O Flaco Lopes fez 2 gols. O Vitor Roque encerrou o período muito longo sem marcar. Não marcava desde o dia 8 de março, na final do Campeonato Paulista. Não estava conseguindo jogar depois daquela lesão no tornozelo com a mesma qualidade. E foi importante o Vitor Roque para recuperar também a confiança às vésperas de jogos decisivos em Libertadores, também em Copa do Brasil, né? O Palmeiras me parece com os que passar pelo período de oscilação, que é natural, né, do time do Abel. A gente pode até marcar, todo ano tem um momento ali em que parece que as coisas não vão andar da melhor forma, e costuma ser mais ou menos por aí, né, final do mês de agosto. O Palmeiras conseguiu passar vivo nas 3 competições, que é uma excelente notícia, e agora tenta usar essa vitória importante para, enfim, seguir forte em todas as frentes. O que muda no time do Palmeiras é o lado direito, que certamente vai estar desfalcado sem a presença do Alan, negociado com o Manchester City por 40 milhões de euros, 240 milhões de reais, o que aproxima muito o Palmeiras de bater a sua meta orçamentária em relação à venda de jogadores para a temporada, que é de 400 milhões. Já tinha vendido 120, então mais 240, a gente vai se aproximar aí dos 360 milhões, em que o Palmeiras vai ter, enfim, uma meta muito próxima ali do que tinha projetado no início do ano. Uma venda considerada excelente pelo Palmeiras por conta dos valores, também pela idade do jogador, que já não estava naquele período de maior valorização aos 22 anos e que sai para o Manchester City com rapidez aí para jogar a Premier League pela equipe inglesa. Tem também outra notícia, PDV, em relação ao jogo, não é? Importante, porque o Piquerez não jogou, foi desfalque por conta de uma lesão, mas treinou normalmente hoje, já participou ali da atividade de forma reduzida, mas a tendência é que esteja assim à disposição para o duelo de quarta-feira contra o Santos pela Copa do Brasil, um retorno fundamental, já que sem o Piquerez, o Palmeiras tem uma baixa considerável pelo lado esquerdo. Em relação a outros retornos, o Paulinho também treinou, mas imagino que seu retorno para o duelo de quarta-feira seja mais improvável contra o Santos, jogo de ida da Copa do Brasil. Então, esse noticiário do Palmeiras. Tem também a renovação do Gustavo Gomes, a gente já vinha falando sobre isso aqui, foi anunciado oficialmente hoje até o fim de 2030, mas certamente uma segunda-feira finalmente de mais tranquilidade para o palmeirense, que estava cansado de ver o time tropeçar no Campeonato Brasileiro, PDV.
0: Ontem, acompanhando o jogo do Palmeiras, tenho a impressão que até aqui o craque do Campeonato Brasileiro se chama Flaco Lopes. O que vocês acham?
2: Cara, 2 golaços ele fez, né? É um cara... Inclusive o Abel falou da valorização dele, né? De quanto ele chegou... E quanto ele está valendo, quando ele chegou, quanto ele está valendo hoje, passa muito pelo Abel Ferreira. A gente critica o Abel em algumas coisas, tem que elogiar quando merece elogios, né? Quase ninguém acreditava no Flaco Lopes, ele abraçou a causa, ele recuperou esse jogador.
1: Foram 10 milhões de dólares, que na época era caro, né? O Palmeiras contratou em 22.
0: Um cara cru ainda, né?
1: Pois é, um jogador que vinha da Argentina.
0: Na planta, né? O Palmeiras comprou na planta, né?
2: E a avaliação hoje é de quanto?
1: Então, o Palmeiras recusou recentemente uma proposta do Spartak Moscou que era de 20 milhões de euros. Né?
2: É, já dobrou, já quase triplicou o valor.
0: Tá valendo meio que o valor do Alan, né? No mínimo.
3: Jogador de Copa do Mundo, pô.
2: De Copa do Mundo, um cara importante, um cara fazedor de gols, é um cara que a torcida confia, gosta bastante.
1: Foram 25 milhões de euros do Spartak Moscou, mais do que 20.
4: É, mas mesmo assim não dá não, viu, Milhas? Você não vai achar um cara do nível do Flaco hoje por 25 milhões. Não,
3: é o preço do Vitor Roque.
4: Por exemplo, assim, o Viveiros. É. Você consegue contratar ele por 20 milhões de euros?
3: O Atlético hoje segura. O Atlético segura.
4: Isso, pra você contratar um cara assim do nível do Flaco,
3: o Flaco é melhor que o Viveiros.
4: Do que se valorizou.
2: Eu acho também.
4: É difícil você achar no mercado, eu acho que ele vale muito mais.
3: Sabe o que o Palmeiras aqui tá fazendo? Acho que seria um ponto estratégico interessante. E pensando outro Flaco Lopes. Vai lá na Argentina, no Belgrano, no Rivadavia. Pega alguém de 20, 21 anos, pô, vai deixando ele no banco enquanto o Flaco tá aí estourando. Porque o Flaco, ele começa mal no Palmeiras porque ele não tinha alguém pra ser esse titular de confiança e ele ir se desenvolvendo aos poucos. O Flaco foi muito exposto, né? Começo dele no Palmeiras, todo mundo criticava, cara. Todo mundo. Era o Fraco Lopes. Eu lembro de ouvir isso bastante. E, pô, é um cara que já tá quase com 100 gols pelo Palmeiras.
2: Hoje é a principal referência de ataque do Palmeiras. Veio o Vitor Roque, que sofreu a contusão, ainda não tá no seu melhor ritmo, né? Você tem outras opções. O Alan saindo agora, precisa ver, porque a janela de transferências vai até 11 de setembro, tá aberta.
0: E o Abel ontem falou que não existe jogador como o Alan. No sentido de que o que ele faz ofensivamente e defensivamente.
1: Ele assumiu a posição de lateral direito no Palmeiras.
2: No corredor é um cara completo. Foi isso que os ingleses enxergaram. Uhum. Né? Por isso desembolsaram esse valor gigantesco aí. E parabéns ao Abel por ter forjado também esse jogador. Quer dizer, o retorno do Abel não é só em título, né? É na formação. É outro dia o Vitor Reis foi 43 milhões de euros.
1: No mesmo Manchester City.
2: No mesmo Manchester City, um zagueiro. Nunca na história desse país a gente tinha um zagueiro valendo tanto. Então, também obra do Abel. Aí você coloca Estevão, você coloca Hendrick, vários outros jogadores que foram negociados aí nesse período. Abel, que não é só ele, tem o João Paulo lá na categoria de base. Ou seja, é uma formação gigante. Se não existe alguém como o Alan, há a possibilidade de buscar alguém com esse potencial do Flaco Lopes. E que foi bendito pelo Luiz Fabiani. No futebol da Argentina, fatalmente você vai achar um jovem com esse potencial que o Abel pode mais uma vez forjar. Isso em o Abel ficando mais tempo, né? Que a gente sempre acha, o Abel tá saindo, o Abel tá acabando, o Abel já era. Eu já vi muito palmeirense há 4, 5 jogos atrás, aqui mesmo na redação, pô, já deu pro Abel, cara. O cara em 2 jogos ele muda tudo. E o time tá vivo em 3 competições, é o líder do Campeonato Brasileiro. Escorrega porque não dá para manter 100% numa jornada gigantesca, uma temporada com várias competições, muitos jogos, um atrás do outro. Às vezes não dá tempo de respirar, mas se o Abel ficar, dá para achar outros jogadores e o Palmeiras ganhar mais dinheiro. E o Craque Neto, aliás, abraço ao Craque Neto, que não tá aqui com a gente hoje, passou por uma cirurgia. Pra raiva do Craque Neto, o Palmeiras está no caminho certo mais uma vez.
0: A impressão que eu tenho, ainda ontem acompanhando a coletiva do Abel, é que ele domina a narrativa com relação a quando ele senta lá. Óbvio, são 2 anos sem ganhar, né? O Campeonato Paulista ele voltou a ganhar esse ano, no ano passado ele não ganhou nada. O último Campeonato Brasileiro do Palmeiras foi em 2024, isso. Certo? Quando tem aquela arrancada, ou melhor, 24 é o Botafogo quem
1: devolve.
0: Exatamente.
1: Devolve a mesma moeda. E 23 com o Hendrick, né?
0: Isso, que exatamente.
1: Foi muito importante na arrancada.
0: E ontem o Abel foi questionado por um colega sobre: o palmeirense está reclamando, reclama de barriga cheia. O próprio Abel ele se contradiz quando ele fala: isso é coisa de internet. Sendo que o que mais feriu o Abel Ferreira foi o que aconteceu dentro do estádio, que foi a eliminação pro Corinthians, em que ele é xingado pelo torcedor e que ele lambeu essa ferida, ele remoeu isso até outro dia. E ontem mesmo, na coletiva, ele fala: no primeiro pro segundo tempo o torcedor já começou. Então, assim, ele fala da internet com os infiltrados, mas o cara que vai no estádio, e é o torcedor de verdade, né? Eu duvido que vai infiltrado no estádio do Palmeiras pra xingar o Abel.
1: Pagando ingresso caro
0: pra xingar o Abel. Mas até comentei isso com o Bruno hoje. E talvez. Tá, ontem o Palmeiras conquistou uma grande vitória. Concordo com o Silo, o Abel é um fenômeno. Mas ele faz de uma forma ali que ele faz uma coletiva que é cronometrada no Palmeiras, que tem um tempo que chega ali e não tem mais pergunta. Que você não consegue, por exemplo, contra-argumentar com o Abel na situação do tipo, tá, você tá falando que é internet, mas muitas vezes o cara vem aqui no estádio e te xinga.
2: Mas a dinâmica da coletiva ali, isso já é também um caso estudado, você faz a pergunta e o microfone já não é mais seu, né?
0: Não é. E o Abel, ele dá uma resposta de 10 minutos.
2: E acabou.
0: Porque você, aí porque você limita o número de perguntas.
2: Que ele quer, né? Ele responde o que ele quer. Ele é inteligente, né? Ele é inteligente.
4: Sim. Muitas das vezes ele mesmo pergunta, ele mesmo responde.
0: Isso, exatamente.
4: Ele corta o cara.
0: Porque ele prega pra convertido.
1: Mas o que é importante prever sobre a coletiva é que essa pergunta, ela é uma mentira, né? Porque o Palmeiras não tá de barriga cheia. Como você pontuou, o Palmeiras em 24 ganhou o Paulista, em 25 não ganhou nada, em 26 ganhou o Paulista, mas
3: e a gente
1: isso
3: não
1: é suficiente.
3: Usar a régua do Corinthians e do São Paulo pro Palmeiras, gente. Porque eu vejo muita gente falar, o palmeirense não aguentaria um dia no lugar do São Paulino. Mas é porque a pretensão do Palmeiras é outra, gente.
1: Sim,
3: o único clube que vai se comparar ao Palmeiras hoje em nível de exigência é o Flamengo.
2: Exatamente.
3: E de 2 anos pra cá, o Flamengo ganhou mais do que o Palmeiras.
2: Então, mas aí o Abel também, em outro ponto da coletiva, ele diz o seguinte: eu não sou avaliado apenas pelos resultados, que aí resultados em campo.
1: Sim.
2: E aí tem essa questão financeira. Quando vem o Alan negociado a 40 milhões de euros, eu imagino que a dona Leira esteja de orelha a orelha sorrindo, porque é a volta de um investimento que faz parte do projeto também. É o retorno financeiro, é o balanço, é essa coisa toda, porque o Palmeiras também gasta muito.
3: Oh, o Alan já
1: pagou.
3: E não
1: arrecada tanto, né, Silo? Desculpa, Fabiano, mas é um ponto. O Palmeiras... Lembrando que hoje temos a veiculação obrigatória da Voz do Brasil às 9 horas da noite. Mas um ponto importante, o Palmeiras, apesar de ter a mesma exigência competitiva do que o Flamengo, não arrecada tanto quanto o Flamengo. O Palmeiras tem que vender.
3: Sim.
1: E não consegue comprar e gastar tanto quanto o Flamengo gasta.
3: Exato.
1: Isso tem que ser lembrado, né?
3: O Alan pagou o Vitor Roque... E o Arias quase somados. Né?
1: É isso.
3: 20 milhões de euros. O Arias, 25, o Vitor Roque.
1: Praticamente
3: o
1: isso.
3: O Alan saiu por 40. Vai falar o quê?
0: E pelo Abel sairia por quase 100.
3: É,
0: pelo
3: exato.
0: Que ele deu a entender ontem.
3: E convenhamos que se o Palmeiras fosse um time do território europeu, ele sairia por isso aí mesmo. Né? Ele deu o exemplo do Pedro Neto. Eu não acho
0: que teria que estar jogando mais bola, mas o Pedro Neto também não é lá essas coisas e o Chelsea pagou um absurdo. Né?
1: Pô, o Savinho saiu do City por...
3: Foi quase 100.
1: Quase 100 milhões de euros.
3: E eu acho o Alan mais promissor.
1: O Alan eu acho mais jogador que o Savinho, particularmente.
2: Só o fato daqui a pouco o City vende para outro gigante europeu.
3: Exatamente.
2: E aí, nessas cifras aí. Infelizmente, cara, tem um oceano no meio do caminho e os valores são outros quando vem para cá.
3: Tem um oceano do Brasil para a Europa e do resto da Europa para a Inglaterra.
2: Exatamente.
3: Né? A Inglaterra é outra coisa.
2: É disparada.
4: Falando
2: né?
4: só lembrando o Paulinho que ele tá voltando. Será que o Paulinho, ele não tá sendo prejudicado pelo gramado, cara? Eu falo assim porque do Atlético ele veio do tapete.
0: Se você que é jogador tá falando, eu respeito.
4: Assim, eu tava pensando, sabe? Porque o Paulinho, ele veio com desgaste do Atlético, que é o sintético. E agora ele tá no Palmeiras e, assim, volta e meia, né, Luiz Fabiano? Tá com algum problema. Eu tava pensando, falei, cara, às vezes a gente...
3: O Palmeiras até treina no sintético.
4: Então a gente cobra muito do Paulinho, cobra muito. Claro, já veio com um problema de lesão. Mas será que esse gramado aí não pode estar desgastando, né?
3: Sim.
4: O atleta?
2: Pode ser. Eu também não tinha pensado nisso, não.
3: Eu acho que a saída do Alan muda a concepção do Abel de como ele tem que montar esse time. Porque eu acho que agora perde sentido jogar com 3 zagueiros. Porque o Alan é o único jogador que consegue atacar e defender com a mesma intensidade.
1: Não adianta colocar o Arias pela direita.
3: Se ele colocar o Arias de ala pra ser quase um segundo lateral, esquece. Não vai ser.
0: Só uma justiça do jogo de ontem, o Giai fez um partidaço ontem.
1: Né?
0: O Giai fez um partidaço ontem. Impressionante.
3: Como terceiro zagueiro.
0: Foi um dos melhores jogadores do Palmeiras ontem, né? Defensivamente falando, e apoiou também de alguma forma. O Jair fez um bom jogo. Não quer dizer que vai ser uma regra, né?
1: Mas é a exceção à regra.
2: Mas é uma exceção boa, né? Positiva, né? Nesse momento de recuperação do Palmeiras em termos de resultado. Jogou bem mesmo. Eu vi alguns lances do jogo. Eu gostei do Jair. Quer dizer, não é o cara que seria titular no seu São Paulo, por
4: não.
2: exemplo. Não, né?
4: Hoje o Jair.
3: Lucas Ramon.
0: Eu acho que ele é mais jogador que o Lucas Ramon.
3: Ele é titular, sim.
4: Mais que o Buta. Que o Cedric.
3: Qual jogador do São Paulo seria titular do Palmeiras? Acho que essa é a pergunta.
0: Nem o Marcos Antônio, porque o Palmeiras tem o melhor meio-campo do Brasil.
3: Lucas Ramon, Domingos Duarte, é, Sabino e Iago. Os quatro,
2: não.
3: Esquece.
2: Não,
3: certo?
2: Não.
4: Você esqueceu do goleiro. Marcos Antônio, meu. Sim.
0: Marcos Antônio brigaria, faria bola. Um rodízio.
3: Ah, o Marcos Antônio joga mais que o Marlon Freitas?
1: Ele derruba a vaga
2: eu
1: do.
2: Acho que não, eu acho que não, hein?
1: Do Evangelista, que é o cara que sempre entra todo jogo.
3: 12º jogador.
2: Ah, poderia. 12º jogador, Marcos Antônio seguramente.
3: Luciano não joga.
4: Não joga, não. Um dia o Capelanes teimou num pós-jogo que o Calera era mais jogador que o Flaco
2: Lopes. E um dia o Abel Ferreira elogiou o Luan, hein?
3: Verdade.
4: Lembra?
2: Numa final de campeonato.
4: Lembra disso?
2: Lembra verdade. Disso?
3: Mas naquele momento o volante do Palmeiras era o Patrick de Paula já inchado.
1: Chegou a ter algum tipo de conversa.
3: Eu lembro.
4: Aliás, Patrick de Paula e Luan é uma boa dupla pra sair noite. A noite
3: paulistana.
4: Uma boa
3: o Arboleda dupla. Pelo menos tem a genética boa, né?
4: É, exatamente.
3: O Arboleda esconde bem.
4: Hein, guerreiro?
5: Deixa eu ficar quieto.
4: Ó, é isso do
5: nesse momento, eu estiver fazendo isso, aí pode fechar a instituição. É. Porque tem momentos que tem que estar escondido, tem que estar dentro do cofre. É. Ou se eu for jogador de São Paulo, tá embaixo da cama.
2: Mas o Luan, o Luan tá afastado também, não
5: só tá? Só ia pra treinar e tá jogar.
2: Afastado. Ele tá afastado.
5: Na verdade, eu ia pedir pra ficar dentro do CT. Pra ficar aqui, quietinho.
2: Não vou embora nem pra casa.
3: É nada. Na época do Guerreiro, a cobrança era na padaria, no supermercado, era em todo lugar. Agora a cobrança é no direct do Instagram.
5: Eu lembro que eu cheguei, quando eu fui pro Corinthians, eu fui no Anália Franco. Os caras me deram uma dura, velho.
3: Era
5: uma
3: eu?
5: Dura.
3: Não, tô brincando.
5: Você tá fazendo o que aqui no shopping? Vai treinar, rapaz.
3: Você
5: olhou nós na tabela.
3: E aquele time ganhou 2 títulos.
5: Aí. Não, mas é antes daquele lá. Foi na saída do Marcelinho. Do
3: 2001.
5: Do...
1: Tá fazendo o que aqui no shopping?
5: Você tá de sacanagem. Você tem que estar lá no campo treinando. Falei, caramba, eu tinha acabado de chegar, né? Você veio lá do Botafogo de Beirão. Pô, só festa pra gente sair de lá. Aí você chega, foi complicado, cara. Mas assim, a cobrança é assim mesmo. É no shopping, no supermercado, é na padaria, é no açougue, é em todo lugar, cara. Quando tá ruim, se esconde. Agora, quando tá bom, é bom você ficar pela rua, porque é braço demais, tá doido? Você ganha de coisa também.
4: Ganha, né?
5: Pô, também uma fase no São Paulo, toda hora chegava lá, tinha sacola, caixa, mala. É. Ela falou, ó, chegou pra vocês aí. Tá ganhando, né?
0: É, teve uma época agora, nem tão distante assim, já numa fase ruim de São Paulo, que o Baby, que hoje tá lá cobrando os caras, vou pagar pro Arboleda, vou fechar a boate pro Arboleda, né? Agora verdade. Ninguém quer fechar a boate mais pra ninguém, pro Arboleda. Ó, é isso, né, Bruno, do Palmeiras. Então, Alan, beijinho, tchau, tchau.
1: Alan deve sair, a gente não sabe ainda,
0: pra ver. Kiss, bye, bye.
1: Eu não sei, até porque o Palmeiras ainda tá discutindo as últimas questões do contrato. Fica a dúvida se ele fica à disposição para o duelo contra o Santos na quarta-feira. É possível que não. Mas como não saiu nada até agora, permanece a expectativa de que o Alan possa se despedir nesse jogo de Copa do Brasil.
0: É isso aí. Em breve, Alan, às 10 horas da manhã, no sábado ou no domingo, na tela da...
1: De quem curte uma Premier League.
0: Do Disney Plus, que
3: o Cazé
0: inclusive
3: também, né?
0: Anuncia a gente aqui. É isso, meus amigos. Ó, na volta a gente fala um pouco do Corinthians aqui na Bandeirantes. Agora... A Ana Martins, com informações do futebol feminino.
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7: Fala, craque Neto, todo mundo ligado no Donos da Bola, na Bandeirantes. Final de semana de Brasileirão Feminino, com quartas de final já definidas. Próxima fase dos mata-matas e entre os que estavam na briga pelo G8, avançaram Flamengo, Cruzeiro e também o Bahia. Algumas equipes já tinham conseguido essa classificação antecipada, né, na última e na penúltima rodada do Brasileirão, respectivamente. Entre os rebaixados, sacramentaram-se Vitória e Botafogo. Ano que vem vão disputar a Série A2 do Brasileirão Feminino. E aí os confrontos já definidos são os seguintes, ó. São Paulo e Grêmio, Palmeiras e Bahia, Ferroviária e Flamengo e Corinthians e Cruzeiro. O Timão, aliás, com as brabas, já acumularam até aqui mais de R$800 mil em prêmios durante as fases do Brasileirão. E pode vir muito mais por aí. Outro destaque é a festa que foi no Rio de Janeiro com o Vasco, né? O Vasco que tinha um jogo decisivo no sábado e aí volta no ano que vem a disputar a elite do futebol feminino. Acabou voltando aí para a Série A1. Os jogos das quartas de final do Brasileirão Feminino estão previstos para acontecer entre os dias 28 e 30 de agosto.
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9: Trânsito pesado na Avenida do Cursino, sentido bairro, por 1 quilômetro, a partir da Avenida dos Bandeirantes, trajeto que é feito em aproximadamente 10 minutos. Um pouco melhor seguir pela Miguel Stefano, apesar do tráfego intenso de início, mas dá para chegar bem à região do Jardim Botânico e Zoológico. Outro caminho possível agora é a Padre Arlindo Vieira. 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
1: Avenida 9 de Julho, no sentido centro do túnel Max Pfeffer até a Paulista, um caminho muito difícil. Melhor seguir pelo corredor Cidade Jardim, que melhora a partir da Rua Groenlândia. A Brigadeiro Luiz Antônio também tem dificuldade para o centro até a Brasil. Depois, bem melhor que a 9 de Julho. 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

0: Vamos falar do Corinthians. Ô Fabiane, você prefere um Memphis Depay incendiário ou um Pedro Raul bombeiro?
1: Eu prefiro um Memphis Depay incendiário, mas eu sei que muita gente, inclusive Michel Lopes, adoraria ter um Pedro Raul apagando o fogo. Mas a realidade é que ultimamente tem sido o Pedro Raul que tem ajudado a atear esse fogo, viu, Paulo do Vale? Porque é motivo de insatisfação da torcida, a insistência do Diniz no Pedro Raul. Olha o número, 71 jogos pelo Corinthians, 6 gols, cara. 6 em 71 jogos para um centroavante.
2: Menos de 10% dos jogos.
1: E tem mais 2 anos e meio de contrato, Silvio. Ganhando um salário quase milionário. O pacote Pedro Raul pro Corinthians, inclusive, você colocar os impostos, enfim, que todo mundo coloca para citar os números do Memphis, eles vão ter que entrar para falar do Pedro Raul também. Quase 100 milhões de reais, cara. Para 5 anos.
0: Tô olhando o olhar do Guerreiro, de uma cara tipo assim: eu joguei na época errada.
2: Você sabe que sexta-feira a gente tava conversando isso no carro.
3: O Agrela e o Coisa estavam me perguntando, falou, pô, lá no São Paulo, quem ganhava mais? Falei, o Rogério. Ah, mas ele ganhava 1 milhão. Falei, que 1 milhão?
1: 1 milhão,
3: cara. Eu ganhasse 1 milhão.
0: Cara, que olha como
2: mudou. É injusto, né?
0: Que loucura, cara.
2: Nossa, a gente tava conversando isso sexta-feira no carro. Cara, isso tem quantos anos isso? Não tem...
3: Não faz 20, né?
2: Não faz 20, tem 2 décadas, cara. Mudou completamente, cara.
0: O nível piorou e os salários...
1: Eu lembro do
2: Guerreiro. Virou um negócio absurdo.
1: Ainda menos tempo. Não, esse Guerreiro, Paolo Guerreiro, que não ficou no Corinthians porque ele queria ganhar incríveis 700 mil em 2015. E eu lembro do pessoal falando... Cara, o Corinthians recém-campeão do mundo. Não, 700 mil pra mim não dá, cara.
2: Hoje
1: não dá.
2: Nós temos um reserva no São Paulo que ganha mais do que isso.
1: O Pedro Raul mesmo ganha mais do que isso. O Paulo Guerreiro...
3: O que me assusta não é o ganhar. Ganhar, todo mundo tem que ganhar. O que me assusta é o cara falar 1 milhão quando fosse nada. Ah, o Coisa vai passar a ganhar 1 milhão de salário.
1: É, tipo, fosse normal. 1 milhão, 2 milhões. É,
3: vai ganhar 3 milhões. O pacote vai custar 100 milhão em 3, 4 anos.
2: Eu lembro quando o Jadson veio, acho que da China... O salário dele era um negócio de 2 milhões.
1: Isso.
2: Eu falei, cara, não é possível. Alguém me falou errado. Aí fui confirmar, fui checar, 2 milhões. Não, porque tá vindo do mercado, que não sei o quê, que paga muito, e a gente precisava do Jadson aqui. Cara, parabéns ao Jadson. Mas pobre Corinthians.
1: O problema não é ganhar, o problema é pagar.
2: É pagar.
1: É quem paga, né? Eu tenho o direito de pedir 1 milhão pra Band.
2: Se a Band topar, opa.
1: Aí tá tudo certo.
2: Ô, Johnny, tamo aqui.
1: Mas, ó, PDV, é o seguinte, o Corinthians vai ter uma semaninha de descanso, algo que o Diniz valoriza bastante, até pela eliminação na Copa do Brasil, e a ordem do executivo de futebol, Marcelo Paes, claro que é alinhado à comissão técnica, de folga na segunda e na terça. Os jogadores vão se reapresentar a partir de quarta-feira pro jogo contra o Santos no final de semana e trabalhando o máximo possível no dia a dia para fazer o retorno do Yuri Alberto possível. É muito provável que ele inicie o processo de transição nessa semana. O Yuri, ele tem uma capacidade de recuperação muito acima da média, então quinta-feira vai dar 4 semanas que ele teve essa lesão e o prazo normal de recuperação de um grau 2 é 6 a 8 semanas. Então ele voltaria quase que na metade do prazo e essa é a expectativa do Corinthians, que ele possa estar em campo pelo menos por alguns minutos no domingo, assim como o Memphis, que jogou 20 minutos contra o Rosário, 45 agora contra o Curitiba, deve jogar algo mais próximo dos 90 contra o Santos, iniciando como titular. Então o Corinthians que vai se encorpando para esse jogo, a gente lembra que o Diniz, o futebol jogado pelo Corinthians com o Yuri era um e sem o Yuri era outro. Ele praticamente não teve o Memphis durante todo o trabalho, né, à frente do Corinthians, mas agora vai ter um elenco próximo de sua normalidade, claro, com alguns jogadores ainda machucados, se recuperando, são 2 casos de LCA no Corinthians, por exemplo, mas é um Corinthians que vai se encorpando às vias do jogo da Libertadores da América. Inclusive, amanhã devem sair os horários e a data específica do jogo entre Corinthians e Estudiantes nas quartas de final.
0: Ontem o Corinthians perdeu, Fabiane, mas você acha que o assunto principal ainda é o vídeo do MC Memphis?
1: PDV é o seguinte, cara, a torcida do Corinthians comprou o barulho do Memphis.
0: Sim.
1: Então não tá repercutindo muito dentro da torcida do Corinthians, mas o clube afirmou em nota oficial que tá avaliando as medidas cabíveis, juridicamente falando, para multar o jogador. A ideia é essa, tá? Não, o vídeo ele inclui não só a imagem do Parque São Jorge em chamas, que foi o que viralizou, mas uma indireta para o Armando Mendonça, vice-presidente do clube, muitas referências ao processo de renovação contratual dele. O Memphis afirmou que esse videoclipe foi gravado em abril, então bem antes desse papo de renovação, dele confirmar que não ia, depois confirmar que ia ficar, enfim. Então é um clipe bem denso, bem pesado, assim.
2: Então foi a mãe de Iná, a roteirista do clipe.
1: É, ele já não se dá com o Armando Mendonça há bastante tempo. Há bastante tempo. Porque o Memphis. O Memphis tem pra ele que foi o Armando Mendonça quem vazou o contrato dele. O último contrato. E eu tô só trazendo a versão do Memphis, tá? Que fique claro. Inclusive eu recebi o contrato e não foi do Armando Mendonça, que fique claro. Mas essa é a informação com a qual o Memphis trabalha ali nos bastidores do clube. E há uma guerra fria, o Memphis se dá bem com o Osmar Stabile, se dá muito bem com o Marcelo Paz e ainda melhor com o Fernando Diniz, mas com a política do Parque São Jorge, não, nem um pouco. E a imagem do Parque São Jorge em chamas é um recado dele do seguinte, ó: a política do Corinthians está colocando fogo no Corinthians, está acabando com o clube. Muita gente interpretou como uma crítica institucional. Eu acho que se fosse uma crítica institucional, ele não teria nem ficado. Porque fosse algo do tipo, o Corinthians não presta, algo do tipo, ele não teria nem renovado o contrato dele. Então foi algo direcionado à parte política do clube. Não é a primeira vez que o Memphis se pronuncia nesse caminho. O Milhozzi vai lembrar, final da Copa do Brasil, ele falou a Bandeirantes que o Corinthians é um clube que precisa de estrutura e mandar embora as pessoas que fazem mal ao Corinthians. Então foi isso. Algo direcionado a um pequeno grupo de pessoas do Parque São Jorge. A torcida comprou o barulho, em sua imensa maioria, só que a diretoria vai seguir o caminho orientado por algumas pessoas do clube de que é passível de multa. Então vamos aguardar para ver.
0: É, aí a gente entra numa discussão do que é arte e o que o ponto de vista, né, da arte, de uma leitura, do que você pode interpretar uma música, né? Olha como o futebol tá maluco. Olha, a gente
1: não
0: vai
1: tem
0: ter
1: nenhum
0: que...
1: precedente.
0: Né? Não tem nenhum exatamente, não tem nenhum precedente, assim, porque é como cada um enxerga, né? Uma manifestação. Que não, não é dentro do campo, não é numa entrevista como já foi pro Bruno Milhozzi, e aí que muita gente interpretou como um desrespeito a um símbolo do Corinthians. O torcedor já compra de novo esse barulho, acho que no momento de ebulição, em que, independente da situação do Memphis, eu acho que a gente está vendo talvez um início de uma nova democracia corintiana de fora para dentro, que vem de um movimento da torcida e que os dirigentes agora eles estão desesperados, tentando se apegar, e o Memphis virou essa bandeira de uma resistência da torcida. Vai entender.
2: Exatamente isso. E até por isso, essa nota meio chapa branca aí do Corinthians, estamos estudando meios...
1: Medidas cabíveis,
2: essa coisa toda. Se esperava uma reação contrária da torcida com relação ao vídeo postado pelo Memphis. Não veio essa reação e eu duvido que venha a multa. Porque senão, de novo, vai acontecer aquilo. Ah, vamos multar, igual aquela história da não renovação. Não vamos renovar. Aí a pressão foi gigante e renovaram. Aí vem a questão. Ah, eu vou multar. Não estou dizendo que vai acontecer isso. Mas pode tomar a postura de vamos multar porque feriu a instituição, coisa e tal. E aí vem uma nova pressão da torcida e a multa não acontece. Agora, é a questão democrática. Alguém vai interpretar. Ah, foi... usou a imagem da instituição de uma maneira negativa. Cara, ele já falou que gosta do Corinthians, já demonstrou que gosta do Corinthians, aceitou algumas reduções. Alguém vai falar por conta da parte financeira, essa coisa toda. Vamos fazer o seguinte, tem que falar de bola, velho.
1: É isso.
2: Tem que falar de bola. Deixa esse negócio, não é?
1: Eu tô com saudade de falar do futebol do Memphis.
2: É isso, cara. Que voltou, que foi importante na classificação do time.
1: Perfeito. A última sobre essa questão da música. Eu acho que pro torcedor do Corinthians é um sentimento de pertencimento muito grande quando alguém dentro do clube, querido pela torcida, questiona a diretoria. Porque até aqui a torcida do Corinthians tá dando murro em ponta de faca o tempo todo. Protesto, beleza, tem que ter mesmo. Mas o protesto não vai intimidar ninguém a deixar de fazer besteira, sabe? E as notícias ruins não param de chegar. O Cássio Concerino deu uma entrevista ontem, o promotor do Ministério Público de São Paulo, ao Capelanes, que é, assim, assustador. Ele fala que o Corinthians já não tá respirando mais. Então, quando você tem alguém do tamanho do Memphis, de alcance internacional, respeitado dentro e fora do clube...
2: E virando voz do
1: virando torcedor. Voz, isso é fantástico, cara. Fantástico.
0: Ó, a gente tem... 1 minuto e meio, então, para passar a régua com relação ao Corinthians. Leandro Guerreiro.
3: Eu tô com vocês. Eu gostaria de falar mais de futebol. Né? Vem jogos importantes, né? Corinthians está ali na Libertadores. Vai ter um jogo pesado, né? Onde o Memphis e o Yuri pode realmente fazer a diferença, porque a parte defensiva do Corinthians está ok, o meio-campo do Corinthians ok, mas a parte ofensiva do Corinthians sem esses atletas deixar muito a desejar. Então, com a volta deles, eu acho que o Corinthians tem condições de chegar numa semifinal de Libertadores. Quem sabe projetar aí um Flamengo e Corinthians para uma semifinal, que seria muito bom pro futebol brasileiro. Então eu falo mais de futebol do que dessas outras coisas.
0: É isso, né, Silvio?
2: Ah, eu acho que é isso, cara. É falar de bola e agora vem jogos decisivos pela frente aí, o Brasileirão afunilando, Copa do Brasil e Libertadores também chegando em momento decisivo. Falar de bola e o Corinthians ganha muito com a volta do Memphis e também do Yuri. Azar do Santos, que vai pegar essas duas feras aí nessa Copa do Brasil. O Everton só me olha assim de rabo de olho, mas o Neymar também tá fazendo a parte dele, serão bons jogos.
0: É isso aí, portanto, semana cheia pro Corinthians, sem Copa do Brasil, final de semana.
1: O duelo contra o Santos.
0: Contra o Santos, que horas?
1: Domingo, 4 horas.
0: Horário nobre do futebol.
1: Como é bom, né? Clássico, domingo às 4, num gramado bom.
2: Que saudade, hein?
1: Com os melhores jogadores à disposição. Cara, faz tempo, hein?
0: Boa.
1: Faz tempo.
0: Vamos falar muito disso ao longo da semana. Ó, tamo junto, turma. Daqui a pouco tem Esporte Debate, certo?
1: Valeu, até amanhã.
2: Falou, até mais, tchau.
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5: Na Zona Leste, obras do metrô bloqueando parcialmente a Vereadora Abel Ferreira, uma obra de longa duração, deixa agora 2 quilômetros de congestionamento no sentido centro. Isso um pouquinho depois da Avenida Monte Magno até a segunda saída dessa mesma avenida, já a próxima Rua Templários. Fazer a paralela Dona Vitória Spires é uma possibilidade, ou então a Doutora Eduardo Cote. 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
5: Tem acidente na Governador Carvalho Pinto, a Ticuatira, ainda no início sentido bairro. Deixa congestionado o trecho entre a Marginal do Tietê e o viaduto Cangaíba. A partir da Avenida Aricanduva, melhor seguir pela Penha. Acesse a Coronel Rodovalho, siga para João Ribeiro e então Avenida Penha de França. 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
5: Corredor Norte Sul virou um estacionamento devido a dois acidentes graves. Um na Interlagos com a José Neves, que ocupa uma faixa em cada sentido. Outro na Avenida Guarapiranga, 500 metros depois da Guia do Calói. E o corredor parou desde a Avenida dos Bandeirantes. Prefira a Vereador José Diniz ou a Avenida Santo Amaro. 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
2: Rodoanel com lentidão na pista externa entre os quilômetros 41 e 43, região de Parelheiros, e mais adiante, já a partir da Anchieta até a Imigrantes, dos 72 ao 76. Nesse segundo trecho, são obras e meia hora é o tempo estimado no trajeto. Vai livre a pista interna do Rodoanel. 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
4: Sete horas, 31 minutos. Boa noite a você que está na Bandeirantes nesta segunda-feira. Estamos chegando com o Esporte em Debate. Vamos juntos até as 9 da noite. 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Então vamos juntos até as 9 da noite, porque aqui tem muita análise, muita opinião e muito debate. Aqui ninguém foge do debate.
5: Tirando
4: aqui
5: o Denis. Cadê o Denis?
4: Não, peraí. O Denis está no outro batizado. Hoje é um batizado especial e batizado hoje é pesado. Mas aqui ninguém foge do debate. Aqui nós debatemos todas as noites, aqui não tem fujão não. Você não trouxe fralda aí não, né?
5: Não, ao contrário.
4: Aqui ninguém foge do debate, então até as 9 da noite nós vamos debater bastante aqui. Senhores, boa noite.
6: E se eu tiver borrado, eu sigo na discussão.
7: Tá. Parabéns certo, pela tua abertura.
6: Parabéns. Ah,
7: eu acho que tu é um cara, não, tu é um cara visionário.
4: Eu?
7: Se me permitires um minuto do meu destaque inicial,
8: Já, o senhor já vai destacar,
7: não,
8: mano. Estamos dando boa
7: ser,
8: noite.
7: Não, boa noite ainda. Não, então, boa noite ao Lula, ao Flávio Bolsonaro, ao Romeu Zema, esse bando de pateta, uns covardes, os caras que tinham espaço ontem para colocar suas questões, bando de acomodados, só governa para os partidos deles, certo? Então, se tu me permite, se eles não são obrigados a comparecer a debate nenhum, sabe qual é o meu sonho? De não ser obrigado a votar. É só isso. Mudem a legislação, não me obriguem a eu perder meia hora, uma hora do meu tempo, certo? No dia não sei quanto de outubro e não sei quanto no dia 27 de outubro, para eu votar ou tentar anular o voto nesses caras todos. Você aí que vai apontar o dedo para mim e vai começar a mexer o saco, vote no seu político de estimação, certo? Covardes, bando de mané, só governo pros partidos deles. Minha manchete.
8: Ah, peraí, mas então agora quer dizer que além do IPTU, além da CET, nós vamos ter que botar para você como presente de Natal não votar. Esse é o presente do Pretzel, o combo do Pretzel.
9: Eu tenho outro
8: presente. Fim outro. Do IPTU, não, fim da coisa. CT não, vamos lá. E fim
9: vamos
8: da...
9: fazer o nosso fantástico mundo.
7: João, só, lembrei só, tá, que eu não vi a cena. O Gilberto Kassab dormindo.
9: Dormiu.
7: Que vergonha,
9: dormiu.
7: Cara. E eu não tô ali pra dar um safanão nele pra ele acordar, velho.
9: Só não, não pode agredir. Vamos fazer rapidinho, então, um destaque de cada um. Qual seria o seu sonho? O seu sonho na questão do âmbito político. Voto não ser obrigatório.
7: Só isso.
9: Só isso. O meu seria voto só quem tem o ensino fundamental. Tem que ter pelo menos o ensino fundamental para poder votar.
8: É uma segregação, né?
9: Não é segregação, não.
8: É uma segregação.
9: Não é segregação, não. Não dá.
8: Não pode.
9: Esse é o meu. Por que, que não pode? Esse é o meu ponto de vista.
8: É uma segregação.
9: Não, tem gente que não sabe que o estado de São Paulo. Qual que é o estado de São Paulo? Ah, é o Rio de Janeiro, é Buenos Aires. Então não tem condição, não é o mesmo peso.
8: Aí não
9: dá. Não, porque a gente vai fortalecer. Tem jeito. A gente vai fortalecer e vai cobrar para que as escolas públicas que vocês estudaram em alta.
7: Eram boas
9: pra caramba e formavam grandes profissionais para a escola para o futuro. Hoje em dia virou o quê? Uma esculhambação. Então, esse é o meu fantástico mundo. Só uma sublinhada rápida sobre isso.
8: Eu só queria dizer que tem um candidato, não é? Eu estava fazendo uma associação com o Campeonato Brasileiro. O Zema, ele é o vice-lanterna, o antepenúltimo colocado. O cara tem 3% das intenções de voto. Aí o cara está quase para ser rebaixado, né? Ele tem que entrar em campo para não ser rebaixado.
9: Vergonha.
8: A torcida dele lá tá vamos lá, você tem que ganhar aí pra gente subir, não ser rebaixado. Aí o cara com 3%, o cara da WO, o cara não vai.
9: Mas ele não teve
8: tem
9: culpa.
8: Tem que ser rebaixado.
9: Não, mas ele não teve
8: tem
9: culpa,
8: Capri. Tem que ser rebaixado.
9: Ele não teve culpa.
8: É verdade.
9: Porque o pessoal da assessoria da Band falou assim, o senhor ouve bem? Ele, ouvo. Lembra disso aí? Ouvo bem.
10: Todo brasileiro acima dos 18 anos tem o mesmo direito ao voto. Seja rico, seja pobre, seja negro, branco.
7: Mas tu acha que tem que ser obrigado a votar?
10: Não. Dentro desse sistema,
7: acho que tudo... o voto deveria ser obrigatório.
10: Em muitos países não é.
7: Sim.
10: Eu acho que não deveria ser, mas ao mesmo tempo, do jeito que anda o Brasil, se você fizer isso, corremos o risco no dia da eleição de ninguém ir votar.
9: Não, pelo contrário. Não. Eu votaria, com certeza, claro que sim, eu votaria.
10: Olha,
9: o direito é importante.
10: Do meu círculo de relacionamento, tem gente de todas as bases sociais, a maioria não quer votar. Eu acho, eu vou votar, tá? Eu
9: sim.
10: Vou lá, nem que seja pra...
9: Então pode reclamar do país, tá uma meleca.
10: Mas é que tá, isso é democracia. A democracia é o direito de você votar ou não votar.
9: Democracia que foi rasgada a partir do momento que os caras são fujões e não respondem à população.
10: Não, mas isso é outra história.
9: Emenda parlamentar
10: é
9: democracia.
10: Você não pode pegar três candidatos que não foram.
9: A democracia é você
10: e
9: não
10: falar de democracia.
9: Debate, é pluralidade de ideias.
10: Mas aí é outra coisa.
8: Não, eu acho que, é a mesma coisa. Eu acho que é a mesma liberdade que você tem de não participar de um debate, você deveria ter de não votar. Por exemplo, né? A liberdade ela tem que ser para todas as coisas.
9: Né?
8: Agora, para mim, o candidato que respeita o eleitor, respeita a opinião pública, ele participa de debate. Ela vai falar, mas o modelo está desgastado. Tá nada. Porque nós não podemos ficar na pasteurização que esses caras adoram ficar do horário eleitoral. Porque lá no horário eleitoral é o mundo encantado deles. Lá é tudo lindo, bonito e maravilhoso. Os caras botam um TP na frente lá e eles encontram um mundo lindo no mundo deles, que não é o nosso. Né? Então a gente precisa acabar com isso. Tem que botar esses caras no desconforto. E o desconforto, o que que é? É sabatinando, é botando eles para debaterem, é apertando na hora do debate. É isso que tira eles do desconforto, do conforto, e mostra pro eleitor, mostra pra gente quem é que tá preparado, qual é o melhor plano de governo, qual é o cara que tem condições, se preparou para assumir o país. Porque tá cheio de aventureiro aí. O cara quer ser presidente do país, mas não sabe nada, não estudou nada. É só por conveniência e por ego, né? Porque para você assumir uma posição, você tem que estar preparado para isso, tem que estudar. Mas tem
9: quem
8: que
9: tá preparado?
8: Então preparado, o debate serve exatamente para isso. Eu não me apego a essa história de horário eleitoral gratuito, porque ali é o mundo encantado deles. E lá não dá para você ver absolutamente nada. É tudo para inglês ver.
10: Um bando de marqueteiro fazendo programetes para entrar na cabeça das pessoas, tenho, né? Vendendo as fantasias.
7: Sim, né? Eu tenho a minha ideia, né? Eles governam só para os partidos deles, né? O povo está achatado, o povo está destruído. Essa é a minha opinião. Daqui a pouco vai ter os caras aí enchendo o saco, né? Não, porque tudo com política de estimação. Eu não tenho mais, certo? E acho que o voto não deveria ser obrigatório para não perder meu tempo. Apenas
9: o Rubão, isso. Professor, está falando que eu sou elitista. Não sou elitista, é que eu estou cansado da gente pegar e achar normal e normalizar simplesmente o fato das pessoas não se importarem mais com a educação. A gente não tem educação nesse país.
8: Mas a gente só vai melhorar se votar corretamente, né, Jô? Se a gente jogar...
9: Capriote, a maior parte da população é massa de manobra dessa classe política bandida que rouba a gente todos os dias. Povo é massa de manobra.
8: Mas se você abre mão de votar, os piores vão sempre ganhar. Tem muito cara, vão sempre vencer.
9: Você acha que não tem cara comprado?
8: Infelizmente,
9: não tem gente que vota porque é comprado, que recebe uma coisinha ali, recebe outra coisinha.
8: Isso é crime, não é? Isso é crime. Inclusive, na última eleição, candidatos foram punidos exatamente por compra de voto é crime, né? Não dá.
9: E compra de parlamentar com dinheiro público é crime?
8: Isso é uma vergonha.
9: E mensalão foi o quê? Que muita gente passa pano para tudo que aconteceu.
8: Não, é agora.
9: Não, entre tantas outras coisas.
8: O mensalão foi um episódio, mas agora.
9: Um episódio que passou-se um pano. E não tem ninguém atrás das grades.
8: Bilhões e bilhões.
9: Furou o dinheiro público inteiro.
8: Bilhões e bilhões das emendas parlamentares que os caras recebem.
7: Vergonha.
8: Fundo partidário, emenda parlamentar. É dinheiro que não acaba mais dos nossos impostos.
7: Claro.
8: Então, a verdade é que o Brasil precisa de uma reforma profunda.
7: Perfeito.
8: De tudo, não é? De absolutamente tudo. Mas, quem sabe um dia, acho que nós não vamos ver, mas quem sabe os nossos bisnetos vejam alguma coisa.
9: Cleiton tá me chamando de preconceituoso. Preconceituoso, vou te mostrar o que é, Cleiton.
10: Sem falar de esquerda e direita, só tem uma saída para o país para a gente melhorar daqui 20, 30 anos. É. Educação e emprego. Educação para todo mundo e emprego. Emprego e educação. Todo mundo tem que ter o direito de estar na escola. E mesmo que se obrigue, nem que seja um regime em que você obrigue a criança a estar na escola. Eu acho inadmissível, a gente anda pela cidade de São Paulo, a gente reclama dos buracos, né, Xandão? Mas a gente vê muita criança na rua.
7: Muito, muito
10: mendigo. E nesse horário
7: criança,
10: deveria estar na escola.
7: Claro.
9: É o que eu tô defendendo.
10: Como
9: aqui
10: vai fazer? É esses caras.
9: É o que eu tô defendendo aqui.
7: As crianças no semáforo. Tem umas duas no nosso semáforo ali.
9: É o que eu estou defendendo aqui nesse programa. Esse é meu ponto de vista.
10: Se a gente não colocar a criança na escola, a gente nunca vai tirar o pé da lama.
7: Isso. Esse assunto é muito bom.
8: A educação
7: também
8: é o primeiro de tudo.
7: É o primeiro de tudo.
8: Esse é o primeiro. Só vai consertar quando a educação for resolvida.
7: Os nossos políticos não estão preocupados com isso. E outra coisa, quando o Fernando Henrique liderava a pesquisa, ele também não foi a debate. O Collor também não foi a debate. O Lula reclamava. Agora o Lula é líder de pesquisa e está no governo, também não foi a debate. Quer dizer, eles só pensam neles. Se é o Bolsonaro também liderava a pesquisa em 2018, também não ia a debate antes de ganhar a eleição, certo? Então é uma piada isso aí, tá? É o Roto falando do esfarrapado. E eles querem que eu acredite neles, certo? Quando eles têm espaço. Não, eu não vou. Eu não vou porque eu não quero, porque tem gente que vai me contrapor. Não, ele quer o quê? Ele quer que as pessoas batem palma pra ele, pra todos eles, pro Flávio Bolsonaro também. Os caras têm espaço, foram lá, foram ver as regras, todos eles concordaram com as regras, com tudo estipulado, e depois pularam fora do barco. Eles podem fazer o que eles quiserem, mas eu tenho o direito de criticá-los também. O meu voto, nenhum deles vai ter. Nenhum deles.
8: Bom, vocês querem, mas isso aqui é o esporte e debate.
9: Lula,
8: isso aqui não é o jornal,
9: Lula,
8: gente.
9: Política em debate. Quanto tempo o Lula duraria falando sobre Corinthians aqui na mesa, hein?
7: 4 minutos.
9: Não. Ele nem sabe o que é intervenção judicial.
10: Se ele, se ele confirmar realmente que o Corinthians já pagou um bi no estádio,
9: pois é, cara.
10: Essa é a informação do século pro Corinthians.
9: Exatamente.
10: Né? O Corinthians já pagou R$1 bilhão de reais no estádio.
9: Peraí, não era 700 milhões a dúvida?
8: Pagou, vocês querem trocar? Vocês querem estar amanhã às 8 da manhã no Jornal Gente? Botar a Thaís, o Cláudio Humberto, Pedro amanhã à noite aqui no Esporte
9: Debate?
8: Vocês querem trocar? É isso que vocês estão querendo?
7: Será que vai dar debate?
10: Primeira coisa.
8: Forte,
10: a Thaís seria insuportável.
8: Político em debate.

0: brabo com algum veículo de imprensa ou com algum jornalista, chegou e disse assim, ó, o que eu posso fazer para acabar com o jornalismo, né? Não, o senhor pode extinguir a obrigatoriedade do diploma. E ele fez isso, pegou um papel lá, deu uma canetada, a partir de hoje, para ser jornalista, não precisa mais ser diploma. Em compensação, até ele fazer isso, todas as faculdades no Brasil continuam abertas, continuam colocando profissionais que fecham os cursos e que se formam no mercado, certo? Que pagam caro para se formar e chega depois de 4 anos, seu Gilmar Mendes olha pros caras e diz assim, ó, tu não é jornalista, porque o teu diploma não vale absolutamente nada. Então esse é o Brasil. Então Alexandre de Moraes, eu nunca falei com ele, mas se o senhor conseguir restituir a obrigatoriedade do diploma, o senhor está voltando a uma legitimidade de algo na imprensa, que foi extinguido por um ministro numa canetada, com faculdades abertas, com todo mundo gastando fortunas para se formar, e o diploma não vale nada. E outra, seu Gilmar Mendes, se o senhor puder, devolva o meu dinheiro de 88 a 92. Restituído. Só isso. Porque a faculdade não saiu barata.
1: Eu vou fazer um desafio para o senhor. Se o Alexandre de Moraes retomar o curso, a obrigatoriedade do curso de jornalismo, você vai rapar o seu cabelo que resta pra ficar igualzinho o Alexandre de Moraes.
2: Vai tirar o paradoxo aqui.
1: Vai ficar igualzinho o Alexandre de Moraes. A sua cara vai ficar lisinha, igual a do Alexandre de Moraes.
3: De uma frase?
1: Em homenagem.
4: Eu achei a ideia fantástica.
1: Tá aí, ó. Tá feito o desafio.
4: E a segunda ideia.
0: O que é o político falava, Xandão, né?
4: Aí a segunda ideia. Vamos chamar o ministro Alexandre de Moraes, que é corintiano, pra vir aqui. E vamos ver quanto que ele dura num debate esportivo.
2: Mas será que se ele não gostar, ele vai fazer o mesmo sinal que ele fez uma vez na Arena do Corinthians? Não.
1: Gente, pelo amor de
2: aí
1: Deus.
2: Aí vai ser um problema.
4: 7h40.
2: Posso falar mais uma coisinha de política?
1: Política do Corinthians. É esporte em debate.
2: Se atenção. Ele não gostar de uma opinião.
0: O gesto altruísta do Alexandre Moraes na Arena de Itaquera pro jornalista.
2: Não, ainda demitiu o fotógrafo. E do fotógrafo foi demitido. Eu quero trazer um primeiro destaque. Esquece
1: aí,
2: política.
1: Mas peraí.
2: Quero falar do Santos.
1: Nós estamos numa semana de clássicos da Copa do Brasil. Vocês querem falar mais de
2: do
1: política?
2: Santos. Eu não quero falar de política, quero falar do Santos. Que depois de muito tempo, eu sei que eu vou ser massacrado porque eu amo o Santos Futebol Clube, da história. Minha mãe era santista, doente. Meu ponto de vista é o seguinte. Eu estou de saco cheio, eu estou cansado e já passou da hora da Vila Belmiro ser interditada por tempo indeterminado. Já teve de tudo de alguns anos pra cá. Invasão, agressão, ameaça, quebra-quebra, depredação de patrimônio público, privado e ontem uma cusparada na cara do Reinaldo de um covarde. O Santos agora há pouquinho, há cerca de 50 minutos, emitiu um comunicado oficial, já não era a hora e a gente espera que medidas cabíveis sejam tomadas o mais rápido possível contra este imbecil, este idiota, este covarde, que também não aguenta a bucha. Fez o negócio, depois se enfiou no meio da torcida para poder ir embora. Ainda bem
1: machão,
2: que a câmera,
1: né?
2: Foi machão. Então, a Vila Belmiro, ela é um estádio atrasado, histórico, porém retrógrado, que já passou da hora de ser repensado no futebol brasileiro e ser interditado de uma vez por todas. Falo isso da Vila, falo da Arena da Baixada, quando os caras tacam um copo de cerveja, cospem também, como acontece. Chega da gente normalizar que no futebol pode tudo. Esse é o meu primeiro destaque em relação ao Santos Futebol Clube.
4: Vamos fechar a Vila e um monte de estádio pelo Brasil. Tô com você, porque não é só a Vila, é.
1: Não, eu acho que o
2: Arena do Corinthians
1: Santos...
2: tacaram no Davidson
4: em todos os estádios.
1: Fecha.
4: Agora,
1: se fosse prender, estádios, legal. Deveria expor o nome do sujeito que cometeu aquele ato canalha. Deveria expor o nome, expor publicamente, para esse rapaz nunca mais pisar numa praça esportiva e para ele ser devidamente identificado.
2: Já
1: e todo
2: foi identificado
1: mundo...
2: aqui.
1: Então, Santos, mas
2: o autor
1: só, já foi identificado, mas cadê o nome dele?
2: Já foi identificado,
1: cadê o nome
2: e o Santos
1: dele?
2: Seguirá tomando todas as
1: providências. Cadê o nome desse rapaz?
2: É, não foi divulgado.
1: O Santos precisa divulgar, porque senão vai todo mundo achar que é só para inglês ver. Só para inglês ver. Eu preciso saber o nome dele. O nome desse rapaz é para ele nunca mais pisar na Vila Belmiro, em estádio nenhum. Ele não merece estar em nenhuma praça esportiva. Um ato canalha. Um ato canalha e covarde desse rapaz. Eu espero que o Santos divulgue o nome. Se não divulgar o nome, não vai conseguir se livrar da punição.
0: Você viu a imagem?
1: Da
0: covardia,
1: porque tá lá na súmula do jogo.
0: Tá na súmula. Dele,
1: ele a Edna colocou na súmula. Sim. E fez muito bem. Se o Santos não divulgar o nome,
2: Capri,
1: o Santos vai perder mando de campo.
2: A arbitragem
1: no momento
2: da Edna
1: crucial,
2: foi horrorosa. Para deixar bem claro.
1: Mais não, uma. Você tem razão.
4: A arbitragem da Edna
2: tem razão.
4: A expulsão do Alisson.

0: Plaquê Rosa
1: disputou com o Neymar. Passou um absurdo pro Neymar. Lá,
0: não, expulsão que não deveria ter acontecido. Não expulsou o Neymar, que agrediu o jogador, que deu um pontapé, era pra vermelho, pontapé, agressão, não deu vermelho.
2: Você tem razão.
0: Neymar gritou na cara dela, ela pipocou, então ela não tem condições de apitar grandes jogos.
2: E só que um jogo extremamente truncado. Eu não sei porque ela não usou a regra que tá em curso aí. Foi um jogo parado a todo instante. Falta, truncado, reclamação, rodinha. A Edna, os jogadores já perceberam isso. Eles vão pra cima dela, fazem rodinha, ela aceita. Ela aceita. Pode perceber, todo jogo da Edna tem rodinha em torno dela. Todo jogo da Edna, os jogadores fazem, cercam a Edna e ela não consegue se impor com esses caras. Não consegue. E ontem foi assim, um jogo truncado, parado, faltoso. A bola não rola, não rolou ontem na Vila Belmiro. Olha, é um caos. Tomara que o Santos faça o serviço direito aí na identificação desse rapaz. Porque se não fizer, corre o risco de perder mando de campo no momento chave, crucial do campeonato, com o time lutando contra o rebaixamento.
3: Ele tá com a camisa azul do Santos, aquela azul da cor do mar, né?
2: Sim.
3: Ele cospe no Reinaldo
2: e sai, vira as costas e sai.
3: Covarde. Covarde, pelo menos é o seguinte, se ele assumisse, eu errei, fosse pedir desculpa pro Reinaldo, né, e se acusasse, seria muito mais digno dele. É um lixo, fazer isso é um lixo.
0: Ponto. Mas se ele sacou
3: ele baixou a cabeça, se escondeu e foi embora.
2: Covarde.
3: E não teve ninguém para agarrá-lo e segurá-lo, vai responder por isso.
0: Foi nesse lance que o Neymar e o Gabigol foram lá discutir com o Reinaldo, porque houve uma demora para retomar o jogo. Então, na hora, o Neymar e o Gabigol talvez nem tenham visto isso. Eles devem ter ficado sabendo depois da história, né? Eu, sinceramente, acho que não vai acontecer nada com esse cara. Nada. Vai identificar. Não revelou o nome, o João acabou de falar. Quer dizer, uma coisa é você identificar. Outra coisa é você revelar o nome. Na hora que revelar o nome, eu vou acreditar. Porque ele pode, de repente, ser algum cara importante ali dentro e alguém vai tentar passar algum tipo de pano. Então, eu deveria revelar o nome do cara para todo mundo saber. Porque se não revelar, sabe o que faz? Fecha a Vila para dois jogos importantes do Santos.
1: Mas que dois, cara. Chega.
0: Não, eu tô aqui.
1: É recorrente, não,
0: eu tô criando
1: na Vila.
0: Eu tô criando aqui uma situação.
1: Toda hora acontece. O Santos quando foi rebaixado, o quebra-quebra, tacaram fogo em carros. Foram quebrar...
0: Botaram fogo no carro do Speed Mendoza.
1: Exato, foram quebrar a janela do Ariel Holan. Lembra o treinador também que fazia um trabalho péssimo por lá, foi embora. Cara, assim... Eu tô falando do Santos aqui, mas serve pra várias outras torcidas e vários outros estádios aqui, pra deixar bem claro.
3: Tem duas frases que tem que parar na Imigrantes, ele viu? Enterra aquilo que eu te falei. O Santos é de Santos, que é uma vergonha pra mim, e a vila mais famosa do Brasil.
1: É.
3: Essas duas frases, elas têm que ser enterradas e encerradas no Santos. Acabou, o Santos é muito maior que isso aí.
1: Sabe o que incomoda? Eu vou lembrar que na Arena do Corinthians, quando o Deyverson tava jogando pelo Cuiabá, tacaram um cortador de unha na cabeça dele. Não aconteceu nada com o Corinthians.
3: Foi uma vergonha.
1: Na Arena da Baixada, quando o torcedor pega copo e taca no campo de jogo, atinge o jogador que vai cobrar o escanteio, também raramente acontece alguma coisa.
0: Não acontece em nenhum lugar.
1: Então, infelizmente, o Ministério Público, que está cada vez mais inserido no futebol, que está cheio de vagabundo, bandido, safado, corrupto, não tem muito o que fazer, porque eles têm várias frentes para poder cuidar. E já passou da hora de você interditar estádio, cara.
0: Em qual estádio brasileiro a gente não teve algum tipo de problema nos últimos 5, 6 anos?
3: Praticamente nenhum.
0: Em todos.
3: Em todos teve.
0: Todos, do sul do país.
3: Teve.
0: Em Minas Gerais, no Maracanã, em Fortaleza, em Manaus, em Brasília.
1: Morumbi menos, né, que fica mais longe.
0: É, mas tem invasão, tem alguma outra coisa.
3: As pessoas estão usando o futebol hoje também para atos de violência e para sacanagem.
2: Claro.
3: Também é isso.
2: Por isso que precisa, eu tô com
0: chegada da delegação,
2: precisa,
0: viu?
2: De punição exemplar.
0: Não é só dentro do estádio,
2: punição
0: não.
2: Punição exemplar. Se não tiver punição exemplar, não vai parar. Porque o que acontece? Vamos supor que o sujeito cuspiu, invadiu o estádio. 5 jogos de suspensão. Não manda o 5 jogos. Você vai ver da próxima vez se o torcedor vai fazer isso.
1: Eu sou a favor
2: porque
1: disso.
2: Se fizer, os outros torcedores vão entregar. Você está prejudicando o nosso time, seu idiota. É esse aqui, ó. É esse cara aqui. Como já aconteceu em algumas oportunidades aqui. Gente que arremessou objeto no campo de jogo.
1: Os copos. Quando começou esse negócio aí.
2: Foi identificado. Hoje acabou.
0: O negócio vira multa e cesta básica. Não pode, cara. Vira multa e cesta básica. Não pode.
3: 3 anos atrás.
0: Tira 3 anos de um jogo sem bilheteria, mas com o time podendo jogar no estádio. Não manda pra outro lugar, não. Porque se mandar pra outra praça, os caras vendem ingresso.
3: Tem toda a razão.
0: Você imagine 3 jogos no Corinthians sem torcida. Quantos milhões?
3: Opa!
0: 12 milhões de reais. Na Vila Belmiro, não sei quanto. No Morumbi, não sei quanto. Tira o torcedor e ingresso pra
3: você. Vou te lembrar de um fato. Vocês vão lembrar de uma semifinal do Campeonato Gaúcho. Inter e Caxias do Beira-Rio, lembra? Que um cara, invade o campo com a com bebê criança, de colo. Esse cara, ele foi absolvido. Ele ganhou uma carteira da SEG porque ele foi se formar em jornalismo, ele estuda jornalismo, certo? E tá todo mundo normal lá, achando que tá tudo certo, que não tem problema nenhum. Continuando no Beira-Rio, está na imprensa, viu? Um lixo, o cara leva a criança de colo, lembra disso? Pra tentar agredir o jogador do Caxias. Não aconteceu nada com ele. Ele pegou lá o quê? Um, dois jogos e depois tá lá, tá lépido e faceiro, com credencial da SEG, Associação dos Cronistas Esportivos Gaúchos, e todo mundo achando que é normal. Não, mas veja bem, ele é um ser humano e tal. Ah, imagina, cara, a que ponto nós chegamos, inclusive por parte da nossa imprensa. Eu comentei com o Capri hoje, o que que virou hoje? Invasão de CT, invasão que eu coloco, que hoje os dirigentes que são, desculpa, eu ia usar um termo aqui, mas não vou falar, eles merecem, mas esses dirigentes que são hoje medrosos, sacanas e só pensam neles, eles abrem os clubes de futebol hoje para a entrada dos uniformizados, para esses caras meterem o dedo na cara do jogador com esse discurso de paz. Por que que só não entra o presidente da uniformizada? Por que que tem que entrar 10, 15 caras, né? É super pacífico, né? Tem 4 jogadores, aí entra o Rafinha, tô citando o São Paulo, que aconteceu hoje. Aí entra o Rafinha, entra o presidente Harry Macias, que é simplesmente...
4: Mas ele autorizou.
3: Ele foi consultado e autorizou.
4: Ele autorizou. Acho que é pior.
2: Acho que ele nem sabia.
3: Ah, ele não sabe, então é pior.
4: Os seguranças do São Paulo, que são baita gente boa, tem um relacionamento muito legal, os caras sempre tratam a imprensa bem.
3: Sim.
4: Os caras não têm o que fazer, Xandão. São 20, 30 caras de organizada. Muitos desses caras não têm nada a perder na vida.
3: A imprensa normalizou isso. Tu sabe o que que aconteceu ontem?
4: Eu sou contra a organizada nesse país. Eu não normalizo isso aqui.
3: Tu sabe o que que aconteceu hoje na saída? Os caras foram entrevistados.
4: Sim.
3: Foram entrevistados. Vem cá, baby. Ô, baby, vem cá um pouquinho. Como é que foi a reunião? Mas a que ponto nós chegamos, pessoal? É a falência da comunicação. A que ponto nós chegamos a entrevistar esses caras que entram de bando num clube de futebol? Eu quero me reunir. Reunir o quê, cara? Eles vão lá pra intimidar os caras, eles vão lá pra aprontar e pra acusar. Se tu não correr, nós vamos te pegar. E ninguém diz nada. Cadê o Rafinha, que trabalhou no Bayern de Munique, no Schalke 04, jogou no Flamengo e permite uma situação dessas? Isso é uma vergonha. E nós da imprensa, nós estamos normalizando isso, estamos entrevistando esses caras que não servem pra nada, que se aproveitam dos clubes. Certo? As torcidas cada vez mais milionárias e os clubes brincando de fazer futebol. Que vergonha. Eu não aguento mais isso, eu não suporto mais. Isso é a falha da nossa imprensa. Mas olha que ponto chegou, Xandão, a nossa imprensa.
2: Você tem razão,
0: deixa eu te falar uma coisa.
2: O Prédio, eu tenho razão. Concordo.
0: Só que tem gente criminosa envolvida em torcidas normais ou não. E foi o que o João falou. Na hora que o cara chega ali, o segurança nem armado tá. Se bobear, esses caras estão armados. Eu já vi invasão de CT com os caras armados.
4: Eu também. Eu
0: e
4: já
0: ninguém
4: vi cara em
0: pode
2: emboscar um ônibus do Corinthians.
4: Cara, pode arma já na porta de CT.
2: Emboscar um ônibus do Corinthians. Nada.
0: Por quê? Porque o poder público também não dá um fim nessa coisa. Claro. O poder público há anos briga com isso, né? Com esses, alguns são bandidos. Eu não vou generalizar. Eu conheço um monte de gente que está envolvida com torcida organizada que não é gente do mal. Não vou generalizar aqui, né?
2: Mas então, mas quando você não é do mal e você vai
0: participar... Esse é um problema.
2: Você chancela...
0: Esse é um problema. Você está legitimando.
2: Você está legitimando.
0: Eu nunca entrevistei líder de torcida. Na minha carreira inteira, eu nunca entrevistei. Eu entrevisto o torcedor comum que está ali na porta do estádio, que é legal você ouvir o torcedor ali. Eu não sei se ele é organizado ou não.
2: Que é o legítimo representante do time, né? Que é a grande maioria.
0: Você tem razão. Você ficar entrevistando líder que foi lá dar palestra, que a gente sabe que não é palestra nenhuma, os caras foram intimidar. Aquilo que aconteceu com o Neymar. O Neymar foi discutir com o cara falou, não, pera um pouquinho, eu tô falando agora. Putz, cara, isso é o Neymar, cara.
3: Deprimente.
0: Isso daí. O quem é o cara? O cara
3: hoje
0: é palestrante da
3: também,
0: onde, cara?
3: O Grêmio também hoje.
0: Tomaram
3: também.
0: Com a costa.
2: É Brasil, todo o Brasil.
3: O Grêmio abriu as pernas, o Everton teve que ir lá falar com os caras. É. Também é o seguinte, ó, jogador, tá, me perdoe, Capri, bando de cagão, meu.
2: Ó, vamos, já que nós estamos falando aqui hoje da conversa aí da torcida com o elenco do São Paulo, vamos falar do São Paulo, porque a campanha do São Paulo é patética, é pífia. O trabalho do Dorival no São Paulo é um trabalho medíocre. Medíocre.
4: Bem medíocre. Pior que medíocre.
2: Ó, você vai falar que o São Paulo é time para brigar pelo título brasileiro? Claro que não. Não é. mas não é para fazer essa campanha que tá fazendo. Claro que o elenco não, do São Paulo não é para essa campanha.
4: O time do São Paulo,
2: o time
4: não,
2: do
4: é
2: São Paulo não é ruim.
4: Não é ruim.
2: Não é ruim o time do São Paulo, gente. O time titular do São Paulo é um bom time. Mas tá fazendo essa campanha estapafúrdia aí.
3: Sabe quantos pontos o São Paulo tinha quando parou para a Copa do Mundo depois da derrota pro Remo no dia 30 de maio?
4: 20 alguma coisa.
3: 25.
2: Então fez dois agora. Pontos.
3: Sabe quanto ele tem?
2: 27. É dois pontos.
3: 7.
2: É ridículo isso. É ridículo.
0: O São Paulo venceu um jogo depois da Copa do Mundo, em 7. Que mas só foi contra,
2: né?
0: Contra o Bolívar. É. 3 derrotas, 3 empates e uma vitória só então, contra o Bolívar.
4: O Roger Machado, que eu também acho um treinador bem do mediano, uma outra prateleira, ele teve a cabeça prêmio a cada rodada. O Dorival por
0: já
4: ter
0: chegou
4: história,
0: demitido, né?
4: Já chegou demitido, mas é, o Dorival por foi. Ter história no São Paulo com o título da Copa do Brasil de 2023, passa-se um pano porque acredita-se na recuperação do
0: tem
4: Dorival.
0: Tem uma senha que é a
4: São
0: Copa
4: Paulo.
0: Do Brasil, é.
4: Exatamente, só que agora, gente, atenção. Eu acho que os dirigentes, muitas vezes, eles não têm ideia. O São Paulo, quando contrata o Dorival Júnior, contrata um cara que é especialista em mata-mata. Pega a carreira, o retrospecto recente do Dorival em jogos de pontos corridos. O Dorival
2: não
4: é
2: gostou
4: péssimo
2: dessa
4: em
2: teoria
4: brasileiro.
2: Semana passada, não. Quem? Perguntar o Dorival, não,
4: mas
2: perguntar
4: é
2: pra ele: você é um especialista em mata-mata? Não, eu também sou bom em pontos corridos. É,
4: mostra os números aí, mostra os números pra ele.
2: É verdade, mas
4: eles
2: é verdade.
4: Se apegam aos números, a gente pode colocar os números a ele.
2: Nos mata-matas.
0: Ele ganhou um brasileiro, né? Só, né? Ele ganhou um brasileiro com o Flamengo. Isso
4: sim.
0: É pontos corridos.
2: Ele chegou na metade, né? Daquela campanha.
0: Mas ele ganhou.
2: Acho que até além da metade.
0: Depois
2: né?
0: Ele
2: não
0: é demitido,
2: lembro,
0: né?
2: Exatamente. Mas
3: ele foi demitido porque disseram que ele largou.
2: Ele não fez toda a campanha, não é?
3: Na realidade,
2: mas o fato
3: ele
2: é assim, ó.
4: Que ele poupou
3: ele
4: depois
3: não
4: do time.
3: Libertadores.
0: Ninguém é brasileiro, não é brasileiro e Libertadores.
2: O fato é que o São Paulo é um time que, se olha pro São Paulo, é um time que não tem nada.
3: Sim, nada.
2: Não tem nada o São Paulo. E ficou treinando aí na Copa do Mundo do mesmo jeito, a mesma coisa. O que
0: posso discordar um pouquinho de vocês?
2: Lá?
0: Eu acho que o São Paulo não é um time bom. Ele é um time mediano. Como outros 17, 18 do futebol brasileiro.
2: Mas ele acha um bom time.
4: O Atlético Paranaense é o terceiro colocado.
0: Não acho que o São Paulo seja melhor que o Atlético.
4: Claro que é.
0: Não, eu acho que tá no mesmo nível.
2: Eu acho melhor. Eu acho melhor.
4: Tudo bem. Você sabe que a sua opinião, a gente respeita a sua opinião.
0: Eu acho.
4: Vamos embasar a opinião. O Atlético Paranaense é o time.
0: Vou embasar. O Atlético Paranaense está onde no campeonato?
4: É o terceiro colocado.
0: Pô, isso não é muito?
4: É muito, mas compare com o time. O debate nosso aqui é se o time do São Paulo é melhor que o time do Atlético Paranaense. Estou afirmando que o time do São Paulo.
0: Então vai, compara jogador por jogador.
4: A hora que você quiser, podemos comparar.
0: Vai, goleiros.
4: Vamos lá. Santos
3: melhor que o
4: Rafael.
3: O Santos é melhor que o Rafael.
0: O Santos é melhor que o Rafael.
4: O Santos está numa fase.
0: Os laterais, vai rapidinho para não perder tempo, velho.
4: O Santos está numa fase terrível.
3: Mas é melhor que o Rafael.
0: Mas o Rafael também não está nos melhores momentos.
2: Eu também acho o Santos melhor que o Rafael.
4: Ok, vamos lá.
0: Laterais.
4: Benavides, põe aí, São Paulo. São vários
3: Lucas
4: que estão agora.
0: Estou perguntando para você que você tem mais em mente os seus jogadores.
4: Benavides,
3: Lucas,
4: Lucas Ramon. Eu iria de Lucas
3: zagueiros.
4: Ramon, cara. Benavides é um zagueiro e joga na direita, não ataca nada.
0: Zagueiros,
4: você tem aí o Aguirre, o Terán e o Arthur Dias. Acho que o Arthur Dias talvez poderia jogar na zaga do São Paulo.
0: Tá dando empate.
4: Mas o Arboleda.
0: Meio campo, ataque.
4: Não, meio campo. Jadson, ex-jogador de juventude rebaixado, fraco. Mendonça no meio campo.
3: Luiz Gustavo.
4: Zapelli no meio campo. Luiz Gustavo chutado do São Paulo também tá morto no meio campo do Atlético.
3: Viveiros joga lá.
4: Viveiros. Viveiros ou Caleri?
2: Viveiros, hoje o Viveiros.
3: Hoje o Viveiros.
4: Ok.
0: Você tá entendendo o que eu tô falando?
4: Isso, São Paulo tem mais jogadores.
0: Mas é quase pau a pau, então, tem nada de extraordinário. Não tô passando pano pro Dorival.
4: É quase pau a pau, mas
0: eu acho
4: que o terceiro, o São Paulo a dois pontos.
0: Aí eu concordo. O São Paulo poderia ter uma campanha mais próxima do Atlético. Mas tirando Flamengo e Palmeiras, gente, é tudo quase a mesma coisa,
3: são bem
0: cara.
3: Parecidos,
0: são
3: gente.
0: Parecidos, cara.
3: Mas a
4: campanha
3: do Atlético...
4: O Coritiba que tá à frente do São Paulo é muito pior que o São Paulo, gente.
3: É pior.
4: Coritiba é muito pior que o São Paulo, pessoal, pelo amor de Deus.
3: Coritiba é pior que o Santos. Hoje é
4: claro
3: melhor.
4: Que é.
3: Hoje
4: está melhor.
3: Tá melhor
4: hoje está
3: melhor treinado. Melhor treinado.
0: Jaci é melhor do que talvez zagueiros do Santos.
4: Agora me fala os outros 10.
0: Do São Paulo.
4: Me fala os outros 10 jogadores
0: cara,
4: do Coritiba.
0: Cara, o Breno Lopes não é um jogador pra se jogar fora. Pô, pro Coritiba é um cara importante.
4: Sim, irmão, mas no São Paulo...
0: O Josué é um bom jogador. O José o português tá bom pro tamanho. Não, é verdade. Oh, ontem ele jogou pra caramba.
3: Mas são jogadores
0: o
3: normais.
0: O Sherman, ontem a gente elogiou. Não, o Sherman jogou pra
3: o
0: caramba.
3: O Sherman joga no Santos atual.
0: É isso. Sim.
2: Joga.
3: O Sherman joga no Santos atual.
0: Não, eu só queria botar um
2: aliás,
0: olho
2: não sei
0: nessa
2: porque
0: discussão.
2: O Santos abriu mão do Sherman.
3: Porque é menino, né?
2: Mas, pô,
3: o Sherman.
2: O Sherman joga lá
4: mas a tese do Kessler, então, é uma tese furada, com todo o respeito que ele merece. Furada, mostrando que o São Paulo é um time muito melhor que vários que estão à frente dele, mas não consegue jogar.
0: Pau a pau, ele mostrou realmente que o São Paulo ganha de 9-2 do Atlético.
4: São Paulo não é um time melhor que o Atlético Paranaense?
3: Em nome, sim.
4: Sim. O São Paulo não é um time melhor que o Coritiba?
3: Sim.
4: O São Paulo não é o melhor que time que o Bragantino?
3: E o Inter?
4: Não, que o Bragantino, eu tô falando dos times que estão à frente do São Paulo.
2: Eu concordo com você, o São Paulo tá quase igual ao Flamengo, como você falou pra mim dia desses.
4: Não, não, não, isso não. Então o São Paulo, a análise tem que ser assim, por que que o São Paulo hoje é um catado em campo?
3: Porque os jogadores
4: porque o time não tem nada. Porque os jogadores, então, os jogadores estão com o salário atrasado, não querem jogar. Então acho que é mais franco o líder do time, o Luciano, o Calério, o Caramba 4.
2: Então uma pergunta,
4: tá atrasado, não vamos correr, não vamos jogar ponto.
2: O Santos é um bom time?
4: Eu acho o Santos um bom time.
3: Completo, não é um mau time.
4: Rolês, Barreal, Lucas Gabigol Veríssimo. E Neymar.
2: O Santos é melhor que São Paulo?
3: Lucas Veríssimo.
4: Bom papo. É um bom debate.
2: E o Vasco, acho, é um time tão ruim assim?
3: O São Paulo
4: melhor agora.
2: Mais equilibrado que o do Santos. O Santos tem um bom ataque.
3: Não, Lucas Veríssimo é um bom zagueiro. Né?
4: Mas e as laterais, irmão? O Escobar então, é triste.
2: Gente, o São Paulo não tem lateral, gente.
4: Como não? Lucas Ramon não é ruim jogador.
2: Tá tendo uma chance agora.
3: O Wendel tá muito mal.
4: O Wendel desde que chegou mal.
2: E cadê o Enzo? Cadê
3: agora
2: o...
3: Chegou o Iago é o titular agora.
4: O Iago
3: agora.
4: Mas é como o Wendel. Vamos esperar o Iago jogar.
2: A zagueirada tá difícil encontrar.
4: Não, o Arboleda é bom. O Sabino sabe jogar.
3: O Duarte é bom, mas tomou um drible. Vocês viram o drible que ele levou de costas na linha de fundo ontem? Foi humilhante o drible que ele levou.
4: Mas o Duarte começou bem, cara.
3: Começou bem.
4: Calma aí, também não
3: outro, um botaram drible. Ele para dar entrevista ontem. O cara tem dois jogos, botaram ele para explicar.
2: Bom, manchete é pro pessoal do digital. Mesa, exceção feita a Quesada, considera o São Paulo a terceira força do futebol brasileiro. É isso?
4: E o Cruzeiro?
2: Eu tô falando do São Paulo. Você acabou de me convencer que o São Paulo é um timaço.
4: Ele é avacalha. Quando ele perde,
3: Não,
4: quando ele perde a tese, ele infantiliza. Eu gosto disso. Eu tenho a mesma tática.
3: Aí eu faço a mesma coisa. A impressão que dá. O São Paulo tá parecido com o Corinthians. Páginas policiais e judiciais.
2: Sim, é isso. O problema dirigentes ruins refletem nos times ruins.
3: E jogador de futebol, ele tem amor à conta bancária dele.
2: Lógico.
3: Certo? Ele é profissional na
2: seleção. Mas o Memphis foi bem, né? Vou tacar fogo no Parque São
3: Jorge. Coisa lamentável.
2: Um momento propício para dar uma tranquilidade.
3: Eu quero mandar um abraço ao Rodrigo Vessone. Rodrigo Vessone, que tá sempre na nossa escuta. Ele defendendo o Memphis hoje. Eu achei simplesmente lamentável.
2: Não, eu sou contra
3: Lamentável. Nenhum jogador é maior que time nenhum. O que ele fez ontem pra mim é uma sacanagem.
2: Do quê? Da música?
3: Sim, do clube em chamas também. Eu achei um absurdo.
2: Eu não vejo problema nisso.
3: Eu achei um
2: absurdo. Peraí, calma.
4: Meter fogo no grupo Bandeirantes em alusão a alguma coisa.
2: Faça pra jogar
4: contra. Você é o nosso coordenador. Você toma uma atitude perante a equipe que me desagrada. Aí eu vou na minha rede social e coloco a sua foto com o grupo Bandeirantes em chamas.
2: Então, ali,
4: mas veja bem.
2: Ali é uma figura de linguagem. Isso, é uma figura de linguagem.
4: Mas é
2: a
4: instituição,
2: É uma figura de linguagem. Eu vejo o Memphis como o cara que hoje é a voz do torcedor lá dentro. E aí agora essa diretoria vai ter que conviver com isso nos próximos 2 anos, se não caírem antes, né? Se esse pessoal não cair fora antes. Porque o Memphis, ele abraçou essa história de que ele é a voz do povo lá dentro. Ele abraçou isso. Eu não me incomodo.
4: Né, eu acho uma hipocrisia, e daqui a pouco.
2: Mas assim, ó, a gente muitas vezes fala assim: a jogador que não se posiciona, se manifesta, jogador todo mundo é coordenador. Temos um cara aí que
3: dessa
2: se manifesta.
3: Ele tá defendendo
2: um cara que é contra ele lá dentro, né? Tem um dirigente lá que é contra ele, Armando Mendonça, mas ele tá defendendo o quê na realidade?
4: Desculpa, posso? 10 segundos.
2: Tá defendendo. Pô, 10 segundos, a gente não disse que os dirigentes do Corinthians são um problema?
4: 10 segundos.
2: Se tem um cara combatendo os dirigentes lá, então a gente, no mínimo, tem que olhar diferente pra essa manifestação
4: 15
2: dele.
4: 10 segundos, não mais do que isso. A hipocrisia impera nesse momento do Corinthians. A mesma torcida que tá apoiando o Ministério Público para que o Corinthians pare de gastar o que não tem, que tenha uma administração saudável. É a mesma que foi lá pressionar o presidente do Corinthians a assinar um contrato sabendo que o Corinthians vai ter dificuldades para pagar o primeiro contrato e para pagar o próximo contrato do jogador.
2: Não, mas que a torcida enxergou, desculpa, não, gente, sabe, mas a torcida enxergou que se não renovasse, financeiramente seria pior.
4: Mas essa conta não fecha.
2: É, mas não fecha porque os caras fizeram bobagem lá atrás.
4: Eu tenho um carro que eu não tô pagando.
2: Lá atrás eles fizeram a bobagem.
4: Eu tenho um carro que eu não tô pagando, eu vou comprar um segundo?
2: Lá atrás eles fizeram a bobagem... E aí,
0: vou pagar o primeiro e vou
2: ficar então, segundo. Mas então, essa é a bobagem. Eles iam ficar com um problema maior do que o que ele já tem.
0: Eu amo o Memphis Depay, I love you Memphis, mas não dá pra pagar esse dinheiro pro Memphis Depay.
2: É verdade, você tem razão.
0: Não dá, e a culpa não é do Memphis.
2: O claro
0: Memphis
2: não
0: pagaram o primeiro contrato.
2: A culpa é de quem fez aquele contrato maluco. Sim, então, com ele, lá o primeiro
0: então
2: contrato maluco
0: ele tem que ser contra esses
2: ele.
0: Caras, porque foi um negócio que lesou o clube.
2: Ah, isso que é hipocrisia. Ninguém botou isso a faca aí no pescoço então, dele e falou, assina aí, Memphis.
4: Fantástico o mundo de Leandro.
0: Não é isso. Se ele tá tão preocupado com o Corinthians, então tudo bem. Então, tá bom. Vocês acham que eu tô falando bobagem?
4: Não é isso que é sabe. Sabe o que é?
2: Esse tema nós já debatemos. Nós chegamos à conclusão. Nós chegamos à conclusão que o contrato é ruim, é péssimo.
0: O Corinthians recebe 300 milhões da TV.
2: Ia ser pior ainda.
4: Só uma sublinhada bem rápida. Não é sobre deveria ou não renovar com o Memphis. É só uma coisa que é muito clara para mim. Não sou crítico da crítica. E eu acho que se tem uma mídia segmentada que faz um trabalho irretocável e maravilhoso, é a mídia segmentada que acompanha o Corinthians. Fica em cima, cobra, expõe, sem medo. Agora, tem muito setorista que tem medo de se posicionar para ficar mal com a torcida. Porque se você se posiciona como nós estamos aqui, sem rabo preso com ninguém, se manifestando, falando que por mais seja uma figura de linguagem, não é o ideal esse tipo de coisa...
3: Sócrates nunca precisou fazer isso, viu para marcar a posição
4: no Corinthians. Se você critica como setorista, muitas vezes o torcedor pode se voltar contra você, e é o teu público. E aí para de consumir o seu produto, e aí vai parar de te acompanhar. Consequentemente, você pode cair aí num certo anonimato. E isso ninguém quer através do trabalho. Não estou falando que é no caso do Bessoni, até porque eu não tenho relação alguma com ele, tá tudo certo. Eu discordo
3: só da opinião dele, porque ele achou normal que o Memphis fez isso.
4: Cada um com a sua opinião, e eu respeito a dele. O meu ponto de vista é o seguinte.
0: Você é uma voz importante,
4: eu me, coloco aqui, porque não é porque o Memphis ele é um jogador. Vamos tratar como um profissional. É o melhor exemplo que pelo menos eu dei. Capriotti é o nosso coordenador de esportes, e hierarquia. Se ele impõe uma regra para nós, por mais que a gente não queira seguir... A gente é funcionário, a gente tem que pegar e seguir. Se você não quer, você pede o boné, pede as contas e vai embora. Agora, ir para a rede social, fazer uma alusão, por mais que seja uma figura de linguagem, queimando um patrimônio histórico do clube, por mais que eu entenda... Tá queimando, por mais que... Não, Capri, eu entendi a figura de linguagem. Mas, Capri, ainda assim... É parte do seu, da sua instituição.
0: Ô, Capri, é o Corinthians.
4: É o Corinthians.
0: É o Corinthians.
4: Eu acho que o Memphis não pode ser infantil a esse ponto de fazer algo desse tamanho.
2: O torcedor entendeu.
4: Em vez de ele blindar o elenco de todos os problemas, ele vai lá com um galão de gasolina e ele coloca mais gasolina num problema, cara. Isso não vai resolver. Ontem o Corinthians teve um jogo importantíssimo. Tinha que ter vencido o jogo. Mais duas, três rodadas. Se o Corinthians fizer 4 em 9 pontos, ele vai estar perto da zona do rebaixamento. Então, isso é muito mais sério do que ficar fazendo trap, rap, o catos que seja. Ninguém quer saber disso. Os caras querem um ambiente saudável dentro do time e é difícil com atrasos constantes, salário que atrasa, direito de imagem que atrasa, o clube devendo quase 3 milhões, fogo amigo lá dentro,
0: política. E tem uma informação,
4: sobre isso também. Presidente Osmar Stabile, o senhor que é ouvinte do Esporte em Debate, gostaria muito que o senhor entrasse no ar. A gente está tentando já.
3: Não quer mais.
4: Mas peraí, eu vou trazer.
3: Acho que agora fica praticamente inviável agora.
4: Eu vou trazer uma informação agora.
3: As coisas estão lá, acho que fica inviável.
4: Eu vou trazer uma informação agora. Se eu estiver mentindo, nota oficial não vou ler. Entra no ar. E vamos debater, porque a informação que eu tenho aqui é o seguinte: o senhor quitou os salários que estavam atrasados com um empréstimo. Então o Corinthians fez mais um empréstimo que deveria ser exposto ao torcedor. Com juros abusivos desse país, o Corinthians vai começar a ser cobrado na próxima gestão. Então, se o senhor levantou esse dinheiro de empréstimo para pagar salário do que estava atrasado e aí depois passar o bastão para uma próxima gestão, e aí começar a estourar na próxima gestão, o senhor é responsável também. E não pode ser hipócrita, porque era o primeiro a reclamar que os outros dirigentes faziam isso. E o senhor, pela informação que me consta, está fazendo igual. Então entra no ar e explica essa situação para o torcedor corintiano.
3: Tem razão. Ontem eu entrevistei o Vinícius Cascone no Concentração. Aí eu perguntei se ele era amigo do Memphis, ele disse que não. Eu achei as respostas dele muito boas. Eu não estou aqui para defender o conselheiro. Primeiro, ele acha que o presidente Osmar Stabile não tem direito a concorrer à reeleição.
4: Que o estatuto, ele é do jurídico, né?
3: Ele é do jurídico. O estatuto é contrário ao que as pessoas imaginam.
4: Tem
3: que o Stabile
4: lá dentro diz
3: que pode. Mas a maioria, e ele é advogado aí, e tem parecer jurídico.
2: Um entra com uma ação, o outro entra com outra. E aí eles acham, mas nas vírgulas, cada um defende a sua tese nas vírgulas. Exato. Ah, aqui é na minha brecha aqui ele pode. Aí o outro vem na minha brecha ele não pode. E aí essas coisas se arrastam
3: ele deu
2: pela justiça por um tempão.
3: Tu tem toda a razão. Tá? Viu?
2: A gente sabe como funciona isso
3: aqui
2: no Brasil.
3: A gente está falando sobre isso. A gente não acredita, né, numa recuperação a médio prazo, né?
0: Talvez, intervenção. Certo.
3: Ele acha que a intervenção é complicado, mas ao mesmo tempo ele acha o seguinte, ó, que falta boa vontade, certo? De todos no Corinthians, aí não é mundo encantado, viu? É de cada um pegar, viu? De cada um pegar as áreas do Corinthians, vamos supor que o Corinthians seja separado em futebol, marketing, tá? Me ajuda aí.
0: Finanças,
3: outros esportes. Base, outros esportes, sabe? E cada diretor que haja uma grande reunião para se votar orçamentos definidos para cada um e que não se gaste mais. Pode ser uma vinheta.
0: Quer dizer, até agora os caras não conseguiram fazer isso. Não conseguiram fazer isso.
3: Isso é uma ideia simples de fazer e da boa vontade das pessoas, que foi o que o Flamengo fez. Que foi o que o Flamengo fez para colocar a casa em ordem. Então não adianta o Corinthians, Capri, viu? Ficar com orçamento bilionário, gastando sempre mais do que arrecada. Mais não. Muito mais do que arrecada. E fazendo empréstimo para pagar salário
2: de jogador. Uma vergonha, é lamentável, né? Agora é isso, né? O Corinthians vai pagar salário com que dinheiro, né? De onde arranca dinheiro?
4: Posso te fazer uma pergunta?
0: Caminho.
4: Mas
0: né?
4: O presidente
0: deixa
4: tem que explicar.
0: Deixa eu te fazer uma pergunta, então.
4: Porque você pede um empréstimo agora, daqui a pouco de juros, Corinthians vai estar pagando mais um jogador do elenco só de juros.
0: Então deixa eu fazer uma pergunta.
4: Já tá pagando tudo já.
0: Esse Corinthians que emprestou dinheiro é o mesmo que renovou o contrato do Memphis. Você está entendendo o que eu estou querendo chegar? Hein?
2: Sim.
0: O Cássio Concerino.
2: Ele não te falou que a situação do Corinthians é...
4: Palavras dele, Corinthians está respirando por aparelhos, ou melhor, acho que nem respirando mais
2: então,
4: está.
2: Então, isso aí, olha lá. É o promotor que está investigando o Corinthians.
4: 2-0 Atlético, Viveiros.
2: 2-0.
4: Negão gostoso, me lambe.
2: Viveiros. Mas o promotor que está investigando o Corinthians deu o veredito. O Corinthians está respirando por aparelhos e talvez nem respirando mais está, porque a situação é crítica. É crítica. Por isso que o torcedor tenta numa intervenção, Safiel, o torcedor se agarra a qualquer coisa para tentar ver o time
0: Capri, livre, meu chefe,
2: dessa dívida impagável,
0: Capri,
2: dessa administração caótica que tem hoje o Corinthians.
0: Capri, meu chefe, Lelezinho não está tão errado assim quando eu falo a respeito de não conseguir dar um contrato, que é um contrato absurdo que o Corinthians deu, mais um, mesmo tirando todos esses negócios de Rosewood, essas papagaiadas todas. Mais um contrato absurdamente bom para o Memphis durante 2 anos, sendo que o João acaba de informar que o Corinthians emprestou dinheiro para pagar a folha de pagamento dos funcionários. Jogadores
2: é,
0: mais.
2: É isso.
0: Então eu não estou errado, cara. Vocês me desculpem.
2: Mas o que é sabe?
0: Não dá.
2: Mas
0: cara,
2: aí o problema.
0: Não dá, me
2: mas aí então, mas aí o problema não é nem o salário do Memphis, porque se o Memphis não estivesse lá, o Corinthians também ia ter que pegar dinheiro emprestado para pagar o salário do
0: restante alguma
2: do
0: coisa, de algum jeito.
2: E a situação é crítica com ou sem Memphis. Com o Memphis, pioram mais.
0: Não,
2: né?
0: Dá pra mandar embora. Mas o Pedro Raul, que tem contrato até não sei quando. Aí tem que pagar a multa pro cara.
2: É isso.
0: Tá tudo errado. 28. É 28.
2: Vamos só falar do Palmeiras, o líder do campeonato. Ó, 2 jogos, 2 vitórias seguidas. E o Palmeiras ontem, em 10 minutos.
3: Acabou
2: com o Pretzel estava comentando o jogo, assim como o Quiesada comentou o jogo do Corinthians ontem. Mas em 10 minutos, o Palmeiras resolveu. Primeiro tempo patético do Palmeiras.
3: Muito ruim.
2: Né? Muito ruim. Mas aí o time voltou do intervalo em 10 minutos, resolveu o jogo. E com golaços, golaço. Hein? Com golaços. Será que o Abel Ferreira finalmente está recuperando o Palmeiras depois da parada da Copa do Mundo?
4: Foi contra o Vasco, Capri.
3: Não, mas sim, no primeiro tempo o Vasco
4: jogou melhor que o Palmeiras.
3: Não fez o gol. Não fez gol.
2: No primeiro tempo, sim.
0: O Vasco foi bem contra o Santos no primeiro tempo, tomou 3 no segundo. Ontem ele foi bem no primeiro tempo, tomou 4. Isso. E ele meteu 4 no Olímpia.
2: Esse é o time mais bipolar que tem hoje no Brasil. Esse é o mais bipolar. Hoje é o Vasco da gama.
3: O Vasco está aguardando por Santa Fé o River Plate, que será defendido nessa quarta-feira o adversário na Sul-Americana.
2: Sim.
3: Eu acho o seguinte: o Palmeiras contra o Cerro não jogou nada, mas ganhou, se classificou. Porque mata-mata, pra mim, o que importa é se classificar. Então o Vasco está nas quartas também, porque foi lá e tocou 4 no Olímpia, que não é fácil ganhar no Defensores del Chaco. Ponto. Mas e o que vem pela frente? Para mim, o Palmeiras, o Flamengo deu uma pisada na bola.
4: Ah, jogou contra o Cruzeiro, né?
3: Porque o Flamengo perdeu de virada, mas o Pedro perdeu pelo menos 2 gols para matar o jogo.
4: Verdade.
3: Para matar o jogo, e o Flamengo não fez, e o Cruzeiro virou o jogo. Achei o Flamengo um pouco autossuficiente em campo. Quando abriu 1-0, achou que o jogo já estava encaminhado.
0: Mas ainda
3: assim
0: tem um campeonato, aí, se o Flamengo vencer o Mirassol e bater o Palmeiras.
3: Atenção, o Atlético, né, pode não ter elenco. O Atlético tem ainda 44 pontos. É. O Atlético acaba de encostar no Flamengo, que tem 45.
0: Mas, já está livre do rebaixamento.
3: Já está livre. O Atlético, é aquele time seguinte, ó. O Atlético, ele o Atlético vai fazer 60 pontos. Pode colocar. Porque está jogando ao natural, está sem pressão, já escapou do rebaixamento, né? Então o Atlético tá tranquilo.
0: Só tá no brasileiro.
3: Só. Jogo 7.
4: Caiu pro Vitória.
3: E viu o jogo 7 a 7 dias, perfeito?
0: Imaginou.
3: Com a vida tranquila.
0: Imaginou.
3: O Atlético vai tirar ponto de muita gente.
0: Vai,
3: então
0: vai.
3: O Flamengo que se cuide, viu? Flamengo que se cuide.
4: 4-4. Chegando a 44 pontos, Quezadinho.
0: Olha aí.
4: 4-4. 2-0. Gols de João Cruz e Viveiros. O artilheiro do futebol do Brasil.
0: Viveiros tá fazendo gol
4: com
0: barbaridade.
4: 16 no primeiro tempo.
0: Nossa, como esse faz
4: Viveiros
0: gol esse
4: jogou
0: Viveiros.
4: Muito
0: e
4: contra o Botafogo, São Paulo naquele jogo que o São Paulo era pra ter tomado uma pancada,
3: uma
4: lembra?
3: Pancada. E outra, o Botafogo tá com 30 pontos, pessoal.
0: Botafogo é outro, tem que acionar o alerta total aí também.
3: Tem um jogo a menos, vai enfrentar o Grêmio no Rio. É, mas é aparelho. Porque o Grêmio.
4: Mas não, eu acho que do Botafogo.
3: O Grêmio tá junto com o Botafogo.
4: Não, mas acho que. Não, irmão.
3: 5 pontos atrás.
4: Ah, muita coisa. 5 pontos são 2 jogos. São
3: jogos, você tem um confronto direto entre eles.
4: É. Próximo jogo do Palmeiras, inclusive, contra o Mirassol, né?
3: Palmeiras é Mirassol e Mirassol. Domingo.
4: Jogo chato.
3: Chato.
4: Porque o Mirassol não sei de onde se vai cair.
0: Ó, eu acho o Abel um grande treinador, mas tem um negócio que eu aprendi com alguns anos aí de conversando com boleiros, com técnicos. Técnico é importante, é. Técnico pode estragar um time, pode. Mas quando os boleiros não compram a ideia do técnico, esquece. Você pode ter os melhores jogadores do mundo que não vai dar certo. Ontem, no segundo tempo, eu achei que a boleirada, sabe quando os caras, vamos resolver aqui, né? Vamos
3: do
0: resolver.
3: Palmeiras?
0: Eu acho, cara. Porque ontem os caras, em 10 minutos, mas foi um rolo compreensor. E outra, podia
3: acho que foi
0: ter
3: uma chamada do técnico também. Acho que o técnico teve
0: sim,
3: um pouco
0: então, mas claro, então, mas isso eu tô falando, mas os caras resolveram. Mas os caras resolveram dentro de campo. Quem joga é o jogador, não adianta o técnico falar se os caras não resolverem.
3: Primeiro tempo ele estava numa dificuldade.
0: Ô, Prédio, a gente tinha um grande treinador na Copa CESP. Ele montou um baita no esquema, os caras não seguiam. É verdade.
4: Aí mudou o técnico, desmontou.
0: Aí havia, eu vou contar um negócio pra vocês, havia uma pressão pra eu tirar o centroavante que não tava bem fisicamente. Eu banquei o centroavante, coloquei o cara e o que ele fez? Fez o gol da classificação. Mas eu fui o jogador, entendeu? Porque você aposta, agora tô falando sério, você aposta no jogador e o jogador vai lá e decide. O que o Flaco jogou ontem foi brincadeira. Cara.
3: Segundo tempo, fez os dois.
0: Ok. Gols. Deu a chance do Vitor Roque.
3: Primeiro foi um golaço. No quarto eu achei que foi falha do goleiro.
0: E poderia ter feito outros dois gols. O Léo entregou ali.
4: O Léo Jardim vem entregando faz tempo.
3: Faz tempo. Nossa.
4: Léo Jardim vem entregando faz tempo. E pediram Léo Jardim recentemente na seleção brasileira. Calma,
0: mesa,
4: né?
0: Aqui a mesa.
4: Calma, é. Nessa mesa aqui pediram?
0: Quem? Eu não fui. E eu ouvi alguém falar aí que o Léo Jardim era um dos bons goleiros do Brasil.
4: Foi Xandão?
3: Não.
4: Não?
3: Eu acho ele normal, bem normal.
0: Eu também.
3: Acho ele um goleiro comum.
4: Não, nunca falei que essa. Tá louco.
0: Você falou bem do
4: Léo. Nunca falei na minha vida do Léo Jardim.
0: Você esquece, né?
4: Não, não esqueço. Aí não.
3: Tu tem informação, vai jogar o Neymar no sintético?
4: Ah, bom, vamos lá. Informação é a seguinte.
3: Informação.
4: Conversei com uma pessoa do Santos hoje pra tentar, inclusive, falar sobre essa questão de cusparada, Reinaldo e tal. E essa pessoa me falou que o Neymar estará em campo no estádio do Palmeiras pro jogo da Copa do Brasil.
0: Eu só acredito vendo.
4: Eu também.
0: Só vendo.
4: Eu também acho.
0: Vendo.
4: Mas se não jogar, é uma vergonha.
0: Até porque hoje eu estava lendo em algum lugar, tem uma declaração do Cuca de maio, quando o Santos foi jogar lá. O Cuca falando que o gramado da Arena do Palmeiras é excelente, é muito bom. Então eu imagino que o Cuca vai chamar o Neymar e falou: Neymar, vem cá. Eu estive lá, eu vi o gramado. Sem problema nenhum.
3: Mas ele não foi da outra vez.
0: Pode ir tranquilo.
4: Mas foi antes da troca.
0: Mas tinha um negócio.
4: Foi antes da troca do gramado.
0: Agora em maio já era o gramado novo.
3: Teve jogo pela Série A.
0: Já era o novo.
4: E o Santos empatou lá.
3: Empatou lá.
4: O Neymar não jogou.
0: O Neymar não jogou.
4: O Santos jogou bem. Não foi esse jogo da 15 que foi lá?
0: Não, foi o jogo do primeiro turno.
4: Empatou. Quase o Santos teve chance de ganhar.
3: 1-1.
0: Isso.
4: Lembrei.
0: E aí o Cuca falou, depois do jogo, falou: o gramado é muito bom.
3: É muito bom.
0: E hoje resgataram essa sonora.
4: Só que tem um componente, Capri.
0: E eu imagino que o Cuca vai chegar pro Neymar.
2: Pode ir, o gramado lá não tem nenhum problema. Dá pra jogar tranquilamente.
0: Eu acho plausível, e dentro dessa informação do João, que é uma informação que eu tenho também, que ele vai jogar. Vamos esperar, tá? Não tem um componente que é fundamental nessa nossa análise e nessa projeção para ele jogar. A Copa do Mundo. Na Copa ele estava com medinho de jogar. Vou até entender, num tapete. Porque ele botou na cabeça que não dá para jogar no gramado sintético. Agora não tem mais Copa do Mundo, gente. A Copa do Mundo pro Neymar é tentar ganhar um título aí, ou na Copa Sul-Americana.
2: Salvar o Santos
0: ou na Copa do
2: Série
0: Brasil,
2: B, né?
0: E salvar, não, mas isso. Acho que dá pra fazer.
2: Esse é o grande título do Santos, permanecer na Série A.
0: Sim, mas eu acho que só permanecer, isso é obrigação. Eu acho que tentar buscar um título. Quantos jogos faltam pra ser campeão da Copa do Brasil, Xandão?
3: Cinco.
0: Quantos jogos faltam pra ser campeão da Copa Sul-Americana, se for o caso?
3: Cinco.
0: Pô, será que vai? Será que o cara vai amputar a perna se ele jogar cinco partidas a mais, gente? Por favor, né? Será que ele não pode enfrentar o Atlético Mineiro lá? Inclusive, a única vez que ele jogou lá. Foi na Arena do Galo.
4: Que, por sinal, é um péssimo tapetinho. Que, comparado do Palmeiras, está inferior.
2: É inferior.
4: Cara, a informação
0: Eu aposto que ele vai jogar.
4: A informação
3: da Chape
4: é...
3: me pareceu ser muito bom ontem.
4: É, não sei.
3: Ninguém falou nada.
4: Repita a informação. Chape, né? Repita a informação. Informação que o Neymar estará em campo na Arena do Palmeiras no jogo da Copa do Brasil.
2: Ótimo.
4: Eu também muito quero bom. Ver para querer. Agora, o Capriotti está torcendo para que ele não jogue.
2: Eu não.
4: Porque, segundo o Capri,
2: não.
4: O Neymar em campo atrapalha o Santos.
2: Não. O Neymar atrapalha quando ele tem um comportamento como o de ontem, que ele fica forçando o cartão, que ele fica reclamando com a arbitragem, aí ele atrapalha.
4: Capri é muito
2: quando,
4: bom, né?
2: Quando ele vai lá contra o Remo e resolve a parada contra o Remo, aí ele ajuda, aí é legal. Quando ele joga do gramado sintético e joga bem, se ele viaja, ajuda
4: Você
2: o Santos.
4: Do Vasco é bipolar,
2: ajuda
4: vou te chamar de Vasco, o senhor é bipolar também.
2: Não. E outra, o Neymar é uma atração, gente. Eu o Neymar acho. Em campo é uma atração.
4: É uma atração, sem dúvida.
2: É uma atração. Claro que é, todo mundo gosta de
3: Se
2: ver o Neymar
3: Se o Santos
2: em campo.
3: Não perder na quarta-feira, o Santos vai eliminar o Palmeiras na Vila. Se o Santos não Prédio perder na não. quarta. Se o Santos não perder
2: Se tiver um
3: quarta-feira,
2: empate na Arena
3: o Santos
2: do
3: vai eliminar o Palmeiras na Vila.
4: Pelo nível de atuação dos dois times, o Palmeiras é muito favorito muito. Contra
3: mas
4: o Santos.
3: Mas o mata-mata a gente sabe que nem sempre o melhor passa.
4: É, pois
3: vídeo,
4: é.
3: Vídeo a Copa do Brasil mas, do ano
4: vídeo,
3: passado.
4: Mas vídeo os últimos, vídeo, mas vídeo, vídeo. Os últimos encontros entre Santos e Palmeiras. Quando foi Sim. que o Santos levou a melhor em cima do Palmeiras?
3: Empatou,
4: eu não lembro. Não.
3: Empatou 1-1 agora no Allianz Parque.
4: Quando ganhou?
3: Ganhou faz
4: é
3: tempo.
4: É isso, faz tempo.
3: Faz tempo.
0: Tem duas coisas que aconteceram com o Neymar.
3: Na hora de ganhar, diria o Santista.
0: Tem duas coisas que aconteceram com o Neymar ontem. Ele voltou a ficar irritadiço. Ontem ele estava pilhado. Isso atrapalhou um pouquinho. Mas uma coisa que eu achei legal. Ele deu umas arrancadas durante o jogo que ele não estava fazendo antes da Copa do Mundo. Ou seja, o Neymar hoje, ele está melhor fisicamente do que ele estava antes da Copa do Mundo. Porque muita gente defendeu que ele jogasse como titular na seleção. Nos jogos que ele entrou, vamos concordar? Não
3: jogou nada, pessoal.
0: Não pegou.
3: Nada.
0: Ontem
3: jogou
0: ele pegou
3: nada.
0: Umas
3: não
0: três vezes
3: força,
0: a bola.
2: Mas ele fez gol. É.
0: Mas ontem ele pegou isso. Umas três vezes a bola. Eu tô falando só de movimento. Ele não fez gol, o time empatou e tal. Mas do movimento, sabe? De correr com a bola uns 10, 15 metros, que era algo que a gente não tava vendo ele fazer. Eu acho isso positivo. É um olhar assim só da parte física, entendeu?
4: Neymar na Copa de 2030.
0: Não tô falando nada disso.
4: Merecia o cartão vermelho ontem.
0: Sim.
4: Merecia o cartão vermelho ontem.
0: Não seja jocoso com algo
2: que já falou. Aí que ele atrapalha o Santos. Você vê, é isso aí.
4: Eu já falei.
2: É isso aí que ele atrapalha o Santos.
4: A Edna.
2: Se ele só jogasse bola, ele ajudaria o Santos todos os jogos. Mas quando ele fica caindo,
4: Capri,
2: cavando falta.
4: Agredindo
2: a arbitragem, agredindo.
4: Não, a expulsão do jogador do Mirassol na falta em cima do Neymar é uma piada e vai contra os quatro Ds.
3: Exatamente.
4: Domínio, distância, direção, vai contra os quatro Ds. Então, assim,
2: aliás, eu gostaria de ouvir o VAR.
3: Tem o VAR? Será que não tem o VAR?
2: É porque gostaria de ouvir esse VAR, porque o que levaram em consideração para mostrar o segundo amarelo ali, a expulsão do jogador
3: Aquela
2: do Mirassol.
3: Aquela menina que apitou São Paulo e Coritiba, ali. Tu tem razão. Mas não tem o VAR, não sai da CBF? Geralmente tem. Deve ter.
2: Será que o Lucas Bueno consegue pra gente aí? Vamos ver
3: se
2: o Lucas
3: Bueno lembrar consegue que sábado passado
2: esse VAR aí da expulsão do jogador do Mirassol, que pra mim foi estapafúrdia.
3: Eu também acho. Teve São Paulo e Coritiba, aquela menina Charlie, pra mim ela apitou muito bem.
4: Charlie.
3: A CBF foi contra ela porque achou que foi pênalti no Calleri. Eu não achei pênalti. Eu achei ela acertou. Eu não achei pênalti.
4: A CBF achou pênalti.
3: Achou pênalti. E aí não colocaram ela na escala. Por quê? Porque acharam que ela errou, né? E a Edna? Não, Inter e Remo, ela apitou mal também, foi uma confusão. Cara, Inter e Remo.
4: É. Eu entendo que o Capri defende a Edna, acho que ela é uma árbitra na média.
2: João, não, pera aí, eu não defendo nada.
4: Você defende a Edna, que é uma boa árbitra.
2: Eu acho que a Edna já teve...
4: Porque você defende a boa
2: Edna já teve um momento melhor. Eu não sou estúpido de ver uma coisa e falar que é outra. Não, mas eu só tô querendo dizer o seguinte. A Edna já teve uma fase melhor. A Edna já teve uma fase melhor. Ela já teve uma fase melhor. Hoje ela não está nessa boa fase. Hoje há outras árbitras em fase Daiane melhor Muniz. A Daiane Muniz. Essa outra que você falou, eu vi o jogo
3: dela. Charles.
2: Também apitou bem. Também foi bem. Então, assim, ela pode recuperar aí, voltar a apitar bem. O que eu acho que a Edna hoje, ela. Os jogadores pegaram o fraco dela, que põe pressão nela. Fazem rodinha, intimidam a Edna e ela sente a pressão.
4: Mas ela não segue a regra. A regra é que não pode rodinha agora. Ela fica dando moral pra todo mundo. Fala com os capitães.
3: Expulsão de cada lado e pronto.
4: Acabou. É isso que eu tô querendo dizer. Fala, qual é a regra? Que nem o Daronco. O Daronco acha ele um árbitro mediano.
3: Ah, caiu demais.
4: Não, tudo bem. Mediano. Vamos lá.
3: Ele pintou bem, mas hoje.
4: Ok,
3: hoje
4: mas
3: não.
4: O que foi o Daronco ontem no jogo entre Coritiba e Corinthians? Rodinha, ele pegou, foi pro canto, falou com os capitães e acabou, não deu moral, ficou de nhenhenhê. A Edna conversa com o mundo,
0: só
4: cara.
0: Só que tem uma imposição física, né?
4: Ah,
0: não. O Daronco, pros caras também, né, competir com ele, o cara é fortão e tal. A Edna, pô, os caras fazem uma rodinha, ela some amarelo, da imagem. Ela some
3: tem que dar
0: imagem.
3: Amarelo. É. Amarelo. Claro, pega, tem que expulsar. Pega o amarelo.
2: Exatamente.
3: Ó, pega o amarelo, viu? Ó,
2: ela não se impõe. Amarelo. Infelizmente, então, ela não se impõe.
3: É isso.
2: E acho que os jogadores já perceberam isso. E toda vez fazem rodinha em torno da Edna e ela sente a pressão ali.
0: Ontem nesse lance, é o Alisson, né? O Alisson com o Neymar. Havia um jogador do Mirassol, ô Xandão.
3: O Alisson.
0: Mas havia um jogador, porque foi no corredor, foi no lateral, não foi no corredor central. Tinha um jogador que poderia alcançar ali o Neymar. Então essa história do último homem não existe.
3: Não tinha nexo.
0: É uma situação clara de gol, certo?
3: Ele não era uma situação distante da área.
0: Então aí eu acho que um amarelo poderia ter sido dado. Agora, vermelho pro jogador do Mirassol. A gente tava vendo o jogo ali, né? Fazendo o jogo do Corinthians, mas com alta televisão.
2: Eu imagino que eles viram alguma coisa que nós não vimos.
0: Não viram alguma coisa.
2: Porque ali, pra mostrar um cartão amarelo ali naquele lance...
3: Não, é um absurdo.
2: Eu não consigo entender.
3: O Neymar chutou o cara do Mirassol.
4: Ele agrediu.
3: Não houve falta, ele chutou o cara. E a Edna não expulsou.
4: Foi um pontapé.
2: É verdade. 8:30.
4: Aí o Capri fica defendendo a Edna aqui.
3: É. Tem craque bom demais hoje.
2: Tem craque bom demais? É. Ah, não diga. Verdade,
3: claro,
2: Prestes.
3: Sempre tem, né? Mas não é a Edna, não vou votar nela.
2: Você vai votar no Baby.
4: Nossa, quem foi o craque? Já sei, quem foi o craque bom demais do debate de ontem da Band?
3: De ontem?
4: É.
3: Aquele Renan é um transtornado, né, cara? Não, com todo respeito, né, cara?
2: Para, Fred.
3: Pô, o Augusto Cury é um baita do escritor, mas não serve pra aquilo ali, né? E o Ronaldo Caiado tá em 1989 ainda, né?
2: Para aí, é o seguinte. Vamos pro intervalo, porque hoje tem craque bom demais. Hoje tem palpitômetro hoje, hein?
3: Tem
2: todo mundo. Aliás, o senhor já quer falar aqui, quer construir o Brasil?
4: Quero.
2: Já que os caras... É o seguinte, ó. Dá uma dica para os fujões de debate que não querem saber de construir um novo país. É. Os fujões do debate que não querem construir um novo Brasil. Qual é a dica, hein, João Paulo Capelanes?
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2: E a gente já volta aqui com o Esporte em Debate da Pizzaria 1900. 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
4: O gol de Gustavo Gomes sobre o Cerro Porteño na semana passada, que deu a classificação ao Palmeiras às quartas de final, colocou mais uma vez o zagueiro e capitão paraguaio na história da Copa Libertadores. Ele que já é o maior zagueiro artilheiro da competição, com 15 gols marcados, se tornou também o único atleta na história do torneio a marcar em 9 edições consecutivas. Desde 2018, Gustavo Gomes foi para a rede com a camisa do Palmeiras. Sua melhor temporada foi em 2023, quando marcou 3 gols na Copa Libertadores. Nessa edição, marcou o primeiro, mas segue com o Verdão e com o sonho de conquistar, pela terceira vez com essa camisa, a Taça Continental.
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5: Bom, Lucas Bueno me informa às 8 horas e 36 minutos que temos o áudio do VAR na expulsão do jogador do Mirassol no lance contra o Neymar ali na Vila Belmiro ontem, não é? Então vamos lá então, Lucas Bueno, com o áudio do VAR pra gente tentar entender o que aconteceu ali, não é? Qual foi o motivo da expulsão do jogador do Mirassol? Porque nós não conseguimos entender. Então, atenção. Vamos lá, pode soltar o áudio do VAR aí.
6: E no segundo momento o jogador está recolhendo.
7: Atenção tática.
6: Está recolhendo. Ok. Amarelo. Perfeito. Vamos ver a tática agora do outro lado. Tá na área.
7: Campo tá dando amarelo, tá?
6: Tá.
8: Se for preciso fazer o protocolo, não tinha direção. Tem um monte em volta de você, tá? Ei!
6: Abre uma câmera pra mim. Ok.
8: Oi, fera, pode estar aqui. Ele vai checar se for do...
6: Tá, mas olha só. A distância dele aqui, ó, pro defensor é muito grande. E ele com essa bola dominada, ele tem todo o tempo pra virar e vir pra dentro, tá?
7: Nós temos direção, corda comigo.
6: Mas a direção é só ele dominar e vir pra cá, com essa distância. E ó, não tem ninguém que possa disputar, ok?
9: E tem um atacante chegando aqui no meio também.
6: Perfeito, tá ok? Põe a 6 aqui, ó, só pra gente já deixar...
7: Agora checando.
6: Olha aqui, tá ok? Vou chamar, ok? Todo mundo concorda?
7: Ok, concordo.
6: Vamos vai jogar o PP, mas eu vou chamar.
7: Agora checando.
6: Edna, vou recomendar a revisão pro possível Dogson. Vou recomendar a revisão pro possível Dogson. Vem com calma que eu tô varrendo a PP.
7: Tem alguma coisa aqui no PP?
6: Volta.
7: Tem mais alguma coisa?
8: Onde tá o VAR? Aqui, tá
7: vem. Na outra tem alguma coisa na régua.
6: Ah, se não tiver outro nada. Impedimento. Então, vai. Okay. Vai.
7: Solta. Aqui tá tudo limpo aqui, Fazex. Aqui estamos limpo aqui, tá?
6: Ok.
8: Todos em cima de você.
6: Ok, porque aqui o jogador já parou, ó. E ele tem que...
8: Sai todo mundo! Fica aí agora.
6: Né? Edirado, deixa eu conversar com você, vamos lá. Antes de eu te abrir a câmera, isso mostra aqui. Os defensores já tinham reduzido a velocidade, tá? O atacante tem uma distância... Ok, vou abrir. O atacante tem como girar aqui e vir pro rumo da área, tá? Ele já tá com a bola dominada.
8: Me dá uma outra câmera, essa é 16:50, né?
6: Isso, vou colocar 6 pra você ver o contexto.
9: Ok, finalização. Pode colocar 6. Colocar.
8: Que é um você bem. Acha que aqui tem a direção, Fazeca?
6: Ele tem tempo e espaço pra girar e pegar e nenhum defensor pra chegar. A área tá... O campo tá limpo,
8: gol,
6: tá?
8: De trás do gol. De trás do gol. Trás do gol, fazendo favor. Pra me ver só a direção. Agora só me joga ela aí, esse momento. Tá, tá. Ele tem a direção pra bola vem pra cá, seria.
10: Joga a distância.
8: Joga a distância aí, eu quero ver. Jogadores. Dá 16,50 tá, novamente, tática, por gentileza.
6: Isso. Analisa aquele detalhe que ele pode virar agora e vir pra dentro, tá, Edna? Tá limpo o campo pra ele, não tem nenhum defensor pra disputar.
8: Tá bom. A gente vai, eu vou voltar com pega o cartão vermelho dele. Pro número... Cadê o número do jogador?
11: Número. Ela quer o número agora. Ela quer o número.
8: Número, Fazeca, número
6: 80. 80. 80.
8: Você checou a possível mão lá na outra área?
6: Checamos, PP? Tudo checado. A área tá limpa.
8: A PP tá limpa, okay. Tá bom.
6: A PP número, limpo número. Também. 80, 80, 80.
8: É o que foi na bola. Cadê o 80?
12: Minha filha acabou de dar a mão.
13: Bom, ela, a Edna questionou, oh, claramente. Você acha que ele tinha direção para ir para a área, Fazecas?
14: Que absurdo.
13: Ela viu que não tinha condições de ir para a área.
14: Deu amarelo, decisão de campo.
13: Mas o VAR ficou lá, não. Ó, vê vergonha. Aí que ele vai, ele pode girar e ficar em direção e ficar em condições de ir para a grande área.
14: Não apita mais esse
13: gente,
14: ano.
13: Gente,
14: Marco, olha, Aurélio Fazecas.
13: Esse cara é o mesmo do outro. É um absurdo. Jogo lá.
14: VAR é que
13: pra
14: fez bobagem.
13: Nós fizemos o jogo dele desse. Para mim isso é um absurdo. Para mim isso é um absurdo, porque a Edna, ela bateu o olho e viu. Ela falou, mas você você acha que ele tinha condição de ir para a área, Fazecas?
14: Que vergonha.
13: Se o lance tivesse sido no corredor central e não tivesse ninguém além do goleiro, aí eu expulsaria. Porque o Neymar teria condição de ficar cara a cara com o goleiro.
14: Tava
13: mas
14: na
13: ali.
14: Ponta, tava na
13: no
14: ponta,
13: lado, ele estava na linha lateral.
15: Meu comentário é o seguinte: se o Ricardo Capriotti largou a mão da Edna, é porque a coisa tá feia.
13: Não, eu achei
14: lamentável
13: que...
14: você não, desistir esse... da Edna
13: não,
14: também,
13: cara. Não,
14: você
13: não,
14: é um dos maiores defensores.
13: Esse lance, Edna, esse lance foi, esse é olha. Não, mas aí o VAR, né?
14: Os dois.
13: O VAR.
14: Ela não pode ser suscetível a isso. Mas, ela não tem que perguntar pro cara, ela tem que chegar. Olha, eu não concordo contigo, cartão amarelo
13: você tá tem razão, acabou. É verdade. E o VAR, numa decisão. Tem condições de girar em direção à área. O marcador estava nas costas, tanto é que o cara fez a falta nele.
15: Não só o marcador estava atrás, como o Quesada lembrou bem. Tinha um cara chegando próximo à meia-lua da área, isso. Que poderia tranquilamente
13: segundo
15: fazer
13: a cobertura. Segundo o VAR, os outros defensores tiraram o pé.
14: Se ele ia roubar a bola do Neymar, isso daí não é, cara, não é da arbitragem.
15: Posso fazer uma pergunta, né? Aqui? Não é, não
14: nós
15: sou,
14: chegamos,
15: o Denis me chama de baba-ovo de europeu. Ele adora falar e tá tudo certo. Mas me fala... Quando na Europa esse tipo de coisa aconteceu?
14: Claro que não acontece.
13: Jamais.
15: Então, é isso jamais. Que eu falo.
13: Bom, vamos lá. Vamos para o intervalo. A gente já volta daqui a pouquinho com a conferência do palpitômetro e também com o craque Bom Demais.
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3: Amigos da Rádio Bandeirantes, aqui quem fala é Ronaldo Giovanelli. E os times paulistas no Campeonato Brasileiro, hein? Mamãe, sabe quem se deu bem? Adivinha? Com pênalti tudo, venceu o Vasco. Palmeiras vence o Vasco no apito de tudo quanto é jeito, é impressionante. E o Santos, jogando em casa, quase é surpreendido pelo Mirassol. E o que fizeram com o King Naldo, hein? Guspiram na cara dele lá, isso aí não pode ficar desse jeito não, hein? Isso é uma falta de respeito com o profissional, hein? Mas tudo bem, agora falando do Corinthians, o Corinthians sem Bidu, com Mateuzinho, sem Mateuzinho, é a mesma draga. Aí você sente falta do Bidu e do Mateuzinho, por quê? Porque o que tem lá é horrível, tudo é horrível. E falando em horrível, Pedro Raul, hein? Vai, deixa pra lá, vai, não vou nem falar nada. E o São Paulo, com Dorival, passa mal no Campeonato Brasileiro. Meu Deus do céu. 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
6: Vou mandar um abraço aqui ao grande Cuca, lá do Mestre Cuca Burger.
7: Opa. Ah, não, é outro, gente boa.
6: Para, que... Cuca, rapaz. O Cuca, aliás, faz tempo que o Cuca não leva uns hambúrgueres lá pra gente, hein?
7: E o Cuca.
6: E um abraço ao grande Edu. Edu do Bar do Luiz Fernandes. Sabe que semana passada, o Bar do Luiz ganhou todos os prêmios possíveis e melhor boteco de São Paulo. Pô, tava vendo a premiação lá, merecido, né? Porque o Bar do Luiz, parabéns, Edu. O Edu, as filhas, parabéns. A família toda, parabéns, né?
8: Mas mascarou, não chamou a gente mais pra ir lá, né?
7: Nunca mais convidou,
8: viu, Edu? Mascarado.
6: Grande Edu, grande Santista, tá lá ouvindo a gente, tá gostando do nosso debate aqui, tá sofrendo com o Peixão lá. Valeu, Edu, um abraço pra você aí, parabéns pelos prêmios todos, merecidíssimos, conquistados, porque o Bar do Luiz é um patrimônio da cidade de São Paulo e é espetacular. Vamos com o craque bom demais?
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10: Bom, consultamos os universitários e a nossa produção e chegamos a esses seis nomes hoje. Primeiro, Edna Alves.
8: Pode ser Edna Alves? Mas você tem o direito de votar na Edna Alves.
10: Põe ela
8: de
10: aí.
8: São Paulo Cavelares.
6: Põe ela aí no craque bom demais.
10: Não, falando sério. Flaco Lopes do Palmeiras. Pedro Rocha do Curitiba.
7: Golaço, Pedro Rocha.
10: Opa.

0: O incrível Hulk, que fez um gol fantasma no jogo contra que o Remo.
1: Sorte, no Inter não acontece isso. A bola cai no bate no gramado e sai.
0: Alejo Vélez, ou simplesmente Vélez, do Bahia. E Matheus Pereira, do Cruzeiro. Então, Flaco Lopes, Pedro Rocha, Hulk, Vélez e Matheus Pereira. Começamos com você, João Paulo Capelanes.
2: Eu conversava com o Lucas Bueno e vou no mesmo voto dele. O Lucas Bueno vota no Pedro Rocha e eu também pela dificuldade do jogo e o golaço que ele marcou. Dois votos pro Pedro Rocha.
0: Tá lá o Lucas Bueno?
1: Votou por ele mesmo?
0: É o Lucas Bueno que tá lá? Então vamos ouvir o...
1: Eu duvido que ele vote
0: da própria voz
1: nessa lista.
0: Duvido.
1: Vai lá, Bueno, vai.
3: Vai, Bueno.
4: Fala aí. Eu voto no Pedro Rocha também, vou de Pedro Rocha.
2: Ai, que é um fenômeno, Lucas.
0: Olha, eu vou falar um negócio pra você. O nosso palpitômetro precisa... Precisa esse negócio de 8 pontos. Bom, isso é outra história. Vai, Ricardo Capriotti. Flaco Lopes, Pedro Rocha, dois Hulk, Vélez ou Matheus Pereira?
5: Eu vou no Flaco Lopes.
1: Um voto Flaco Lopes, craque bom demais. Dois votos Pedro Rocha. Eu vou votar no Pedro Rocha. Pedro Rocha. Três votos, porque o gol que ele fez foi maravilhoso. Né? Três votos.
5: O Flaco fez um belo gol também.
1: Gol bonito.
2: O Pedro Rocha é mais bonito.
1: O Pedro Rocha é um cara menor. O Coritiba é menor.
2: Pois é, Pedro Rocha. Então
5: vai, Lelê.
0: Estou me informando que o meu voto hoje tem peso 2, então empatou Flaco e Pedro Rocha. Não.
1: Bom, aí tem que colocar Pedro o Michel para votar.
0: Pedro Rocha. Eu vou votar no Flaco também, mas deu 3-2, Pedro Rocha. No Flaco lá.
1: Pedro Rocha é o craque bom demais da semana. 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
6: Ensaio agora pela ponta esquerda, tá autorizado para fazer o levantamento, jogado, ensaiada, vem Curitiba, vem Josué, a bola foi solta na entrada da grande área com JP, Sherman, meio esquisita, Sherman na grande área, trabalhou, boa bola com Pedro Rocha na grande área, fez o break da marcação, vai ser um golaço, a bola batida, golaço!

0: Coxa! Uma jogada que começou meio esquisita, mas uma jogada trabalhada. Escanteio, o Josué joga uma bola rasante. Era para chegar na entrada da grande área. Ela veio um pouco atrás da linha de cintura, mas o JP...
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2: O gol de Gustavo Gomes sobre o Cerro Porteño na semana passada, que deu a classificação ao Palmeiras às quartas de final, colocou mais uma vez o zagueiro e capitão paraguaio na história da Copa Libertadores. Ele, que já é o maior zagueiro artilheiro da competição, com 15 gols marcados, se tornou também o único atleta na história do torneio a marcar em 9 edições consecutivas. Desde 2018, Gustavo Gomes foi para a rede com a camisa do Palmeiras. Sua melhor temporada foi em 2023, quando marcou 3 gols na Copa Libertadores. Nessa edição, marcou o primeiro, mas segue com o Verdão e com o sonho de conquistar, pela terceira vez com essa camisa, a Taça Continental.
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4: Bom, nós já vamos chamar aqui a conferência do palpitômetro. Eu queria, só antes do palpitômetro, mandar um grande abraço ao Lito, grande Lito Souza e à família do Lito. O Lito, eu não o conheço pessoalmente, mas tive a honra de ser citado recentemente pelo Lito, num dos episódios dele, quando ele falou sobre o acidente do avião do Corinthians, lá no Equador, em 96, aquele avião que eu estava a bordo. Na Libertadores de 1996, depois do jogo do Corinthians contra o Espoli. E aí levantaram aquele acidente novamente. O Lito explicou, né, os detalhes do acidente, enfim. E ele falou: ah, não sabia que o Capriotti estava naquele voo também. E eu queria mandar um grande, grande, enorme abraço ao Lito, que eu não o conheço, mas admiro muito já de bastante tempo, muito tempo. E a esposa dele, que eu também não o conheço, mas que está travando uma batalha aí, uma batalha incansável, para que o Lito tenha uma esperança num protocolo aí de pesquisa, num desses protocolos que estão sendo desenvolvidos aí pelo mundo. E eu mando aqui um abraço e a minha consideração para que um desses centros possa receber o Lito e dar a ele essa esperança de poder ter uma melhora, uma condição melhor no que ele está enfrentando, nessa dureza que ele está enfrentando. Um abração, Lito. Um abração também a toda a família do Lito. Vamos conferir o palpitômetro, então? Vamos lá?
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5: Começando com Bragantino e Grêmio. Jogo neste domingo, 16h em Bragança. O líder do palpitômetro, Denis Gavaz.
6: Para manter a liderança, hein, companheiros? Bragantino vence o Grêmio 2-1.
5: Leandro Quesada.
7: Bragantino faz 1-0 no Grêmio.
5: Ricardo Capriotti.
8: Bragantino e Grêmio, teremos um glorioso empate por 1-1.
5: Ah, você é um chato. 1-1 também. Meu caro Lucas Bueno, Bragantino e Grêmio.
9: Bragantino e Grêmio, 2-1 Bragantino.
5: João Paulo Capelanes.
10: 1-0 Bragabu.
5: Manuel Zaidan.
11: Bragantino e Grêmio 0-0.
5: Vamos agora para o grande jogo do fim de semana também em São Paulo. Líder Palmeiras enfrentando o penúltimo colocado, Vasco da Gama. 16h na Arena do Palmeiras. Denis Gavaz.
6: Palmeiras 2-1.
5: Leandro Quesada.
7: Palmeiras 2-1.
5: Ricardo Capriotti.
8: O Palmeiras vai ganhar do Vasco da Gama. 2-1.
12: É brincadeira, hein?
5: Todo mundo 2-1. Eu também ia botar. Eu também ia botar 2-1 também. Eu já tinha anotado. Eu vou mudar. 1-0 Palmeiras.
7: Que pena. Você errou.
5: Lucas Bueno.
9: Palmeiras vence por 3-1 Vasco.
5: Capelanes.
10: 2-0 Palmeiras.
5: Oh. Manuel Zaidan.
11: Palmeiras, Vasco, 1-1.
13: Ah, dá um tempo, né?
5: Vamos agora ao jogo de domingo. Outro jogo no domingo. Chapecoense e São Paulo, Denis Gavaz.
6: 2-1, São Paulo.
9: Errou!
5: Queçada.
7: Vou errar dessa vez. 1-1, Chape e São Paulo.
5: Errei sim. Eu tinha pensado nisso. Ricardo Capriotti.